0: Renato Nagy, Albino Júnior na nossa central, Lari Menegatti, produtor aqui do Futebol Globo CBN. Brasil terminado, mas a Copa do Mundo segue. Daqui a pouco tem México e Inglaterra. Amanhã nos encontramos aqui no Futebol Globo CBN, 16h. A bola vai rolar para Portugal e Espanha. Agradeço demais a sua participação aqui através do nosso WhatsApp. Valeu! Uma ótima semana para você, Futebol Globo CBN. Pode ligar, que aqui tem Copa.
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0: Domingo, 5 de julho de 2026. O Brasil está fora da Copa do Mundo de 2026. Estrela do time norueguês, o atacante Haaland marcou os 2 gols da seleção europeia na vitória por 2-1. Neymar descontou nos acréscimos de pênalti em Nova Jersey neste domingo. Eliminado, o Brasil amarga o maior jejum da história desde que foi campeão do mundo pela primeira vez. A 6ª queda para uma seleção europeia em mundiais deixa o time de Carlo Ancelotti com a pior classificação desde 1990, quando caiu para a Argentina, também nas oitavas de final. Daiane Rodrigues do Carmo Souza, ex-mulher do goleiro Bruno Fernandes, foi atendida em um hospital de Belo Horizonte na noite deste sábado. A informação foi divulgada pela Polícia Civil, que não informou em qual unidade de saúde ela foi atendida. A mulher, de 39 anos, estava desaparecida desde a última quinta-feira. Não foram divulgadas informações sobre o estado de saúde dela, nem sobre as circunstâncias em que foi encontrada. Um funcionário de alto escalão do governo de Donald Trump minimizou o desfile de supremacistas brancos realizado em Washington e ressaltou a importância da liberdade de expressão na democracia americana. No sábado, enquanto milhares de pessoas se reuniam na capital federal para comemorar a Declaração de Independência, centenas de pessoas mascaradas marcharam gritando. Algumas levavam bandeiras confederadas e outros emblemas do movimento supremacista. Um padre do grupo católico ultratradicionalista dissidente, que foi excomungado na última semana, disse aos fiéis neste domingo que a vertente separatista deve ser acolhida de volta à igreja sob um papa diferente no futuro. A fraternidade foi excomungada após 4 bispos serem ordenados sem a aprovação do Papa Leão XIV na quarta-feira. O grupo não demonstrou arrependimento pelo cisma com Roma.
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0: 100% a etanol. Não são carros flex, são carros que só podem rodar abastecidos com etanol. Mas por que que isso começou a acontecer? Para que tipo de consumidor isso pode fazer sentido? Quais são os prós e contras? Por que que isso tudo está acontecendo? A gente vai explicar hoje no CBN Autosport. A gente foi ouvir vários especialistas que vão poder trazer algumas visões aí sobre essa discussão para você. Eu sou o Guilherme Muniz e estou aqui mais uma vez com o Leonardo Félix, da revista Autosport. E aí, Léo, tudo bem?
1: Olá, Gui, tudo bem? Olá para você, todos os nossos ouvintes. Pois é, né? Quem diria que em 2026 a gente estaria voltando a ouvir falar de carros movidos só a etanol. Para quem é mais novo, né? Talvez não conheça, o que que acontece? O etanol, ele começou a ser usado no Brasil, que é uma coisa tão particular do nosso mercado, né? O etanol, a gente está acostumado, mas é uma coisa muito estranha para estrangeiros. É uma coisa que começou lá no final dos anos 70, né? Com aquele projeto chamado Proálcool, da ditadura militar, do governo militar, por conta da crise do petróleo que aconteceu no final dos anos 70, né, do fornecimento de petróleo que estava escasso. O etanol surgiu como uma alternativa brasileira a essa crise do petróleo. Durante muitos anos a gente teve no mercado brasileiro, né, carros que eram movidos só a etanol, ou só a gasolina, até que em 2003 surgiu o motor flex. Né, a Volkswagen lançou o Gol, que tem aquela foto famosa do Lula abastecendo o carro. Mas era um projeto que todas as marcas já estavam desenvolvendo, né? A Volkswagen foi a primeira a lançar, mas a Fiat já tinha o dela no pente, a Chevrolet também já tinha o dela praticamente pronto. Então, lançou-se o carro a etanol, perdão, lançou-se o carro flex em 2003, e a partir disso, de uns 20 anos pra cá, a gente não vê mais carro só a etanol sendo lançado no Brasil. Você tem carro só flex, ou só a gasolina, ou só a diesel, ou só flex.
0: Você pode até rodar com ele só com etanol, mas se você colocar gasolina ali, ele funciona também.
1: Exatamente, só que veículos movidos exclusivamente a etanol é uma coisa que a gente tá vendo agora, voltando aí pro cenário do mercado brasileiro, né?
0: Ainda é um diferencial brasileiro, dá para dizer isso, mas os motivos que estão levando a essa iniciativa de algumas montadoras são bastante diferentes desse que o Léo trouxe de décadas atrás. A gente vai explicar exatamente o porquê. Fato é que a Chevrolet, por exemplo, se antecipou e já lançou uma versão do Onix e uma versão do Onix Plus, que é a versão sedã do Onix, só movidas a etanol, essas duas versões. Elas se chamam Eco. Então, o Onix Eco custa R$100 mil e o Onix Plus Eco, R$107 mil. Com isso, são as versões mais baratas desses dois carros disponíveis aqui no nosso mercado. O motor dos dois rende cerca de 115 cavalos, quase 19 quilos de torque, e eles têm um câmbio automático de 6 marchas. Se você olhar no detalhe, é a mesma configuração das versões flex, mas esses motores aí rodam só com etanol. E o pessoal da Autosport também já estava apurando a informação de que a Chevrolet pode até estar sendo a primeira nessa leva de desenvolvimento de carro 100% a etanol, mas não vai ser a única. Tem já outros modelos em desenvolvimento para serem lançados nos próximos meses. A Volkswagen, inclusive, está nessa fila, né, Léo? E pelo que vocês apuraram, logo mais nos próximos meses deve ter uma novidade sendo lançada também com motor 100% etanol.
1: Exatamente. A gente apurou que a Volkswagen vai lançar, eles vão lançar uma picape no ano que vem, que é a Tucan, né? Que é uma nova picape de porte ali intermediário.
0: A gente tem até algumas imagens que a gente vai colocar na tela para o pessoal que está nos assistindo pelo Spotify, pelo YouTube, poder ver do que a gente está falando.
1: Exato. A gente já falou sobre esse projeto aqui no programa, né? Ela é uma picape que vai ter um porte intermediário entre a Fiat Strada e a Fiat Toro. Essa picape, ela vai ter versões de topo para brigar com as versões flex da Toro, e ela vai ter versões de entrada com cabine simples, mas feitas ali para rivalizar com a Fiat Strada. E justamente nessa versão, né, cabine simples, de trabalho, etc., ela vai ter uma configuração com motor apenas a etanol, que é o motor 1.6, que a gente já conhece da Saveiro, né, que a Volkswagen chama de MSI, é um motor de 16 válvulas, etc. E ele está sendo preparado, assim como o que fez a GM, para receber só etanol em versões ali de frota, né, voltadas para o trabalho. Né? Então, o que a gente percebe é que as fabricantes estão desenvolvendo essas versões movidas só a etanol. A Stellantis em breve deve apresentar alguma solução desse tipo também e tudo mais. Mas o que a gente percebe é que esses carros só a etanol vão ser muito voltados para uso em frota de empresas. e não tanto para pessoas físicas.
0: Muito bem. A Stellantis que tem ali as marcas Fiat, Jeep, Peugeot, Citroën, então são marcas aí, principalmente Fiat e Jeep, com um volume bastante significativo. Agora, voltando a falar do Onix e do Onix Plus, que foram já lançados com esse motor 100% etanol, a gente também vai colocar algumas imagens desses carros na tela para o ouvinte ver, mas basicamente o visual nada muda, é só uma versão mais simples do carro, mas o que muda mesmo é debaixo do capô, que é o motor que roda só com etanol. Vamos voltar para aquela questão que eu disse, Léo. Quando a gente olha para a ficha técnica da versão Eco, para a ficha técnica da versão Flex, os números são exatamente iguais. A gente percebe que se a pessoa passa desapercebida ali, passa mais desatenta, ela acha que é da versão Flex que a gente está falando, que é a ficha da versão Flex. Mas na verdade é etanol. E vocês foram atrás de entender um pouco melhor com a Chevrolet por que que isso acontece. Não é coincidência. O motor a etanol, na verdade, ele é feito a partir do motor flex. É como se ele só não pudesse rodar com gasolina, mas é o mesmo motor. É basicamente isso.
1: Exatamente, Gui. A gente procurou a GM, né? Porque, enfim, a gente publicou, né, alguns dias atrás uma reportagem na Autosport que foi produzida pela Jade Peroni, que é a nossa repórter, a respeito desse projeto, né, do Onix, né, que a gente ficou interessado em saber como é que funcionava exatamente. E a resposta da GM foi que, de fato, a base do motor é o motor 1.0 Flex que a gente já conhece, né, do Onix e do Onix Plus. O que eles fizeram é o motor turbo, né, também do Tracker e do Sonic. O que eles fizeram, só que acho que é na calibração sem injeção direta, o que eles fizeram foi um ajuste na calibração eletrônica, ou seja, no software do motor, né, na famosa central eletrônica, né, na ECU do motor, com uma programação dedicada para o uso de etanol. Ou seja, quando você desenvolve um motor, né, se você desenvolve um motor especificamente a etanol, você vai mudar lá a taxa de compressão do motor, você vai mudar alguns parâmetros mecânicos do motor para otimizar a própria queima de etanol, né? Otimizar o uso do etanol, que é um combustível que tem mais octanagem do que a gasolina, mais um poder calorífico menor, só que com uma taxa de compressão melhor, você consegue otimizar o desempenho desse motor, ter mais potência e até aumentar a eficiência energética, né, do motor. Mas não foi o que a GM fez, eles fizeram um projeto mais ali conservador, digamos assim, né?
0: E mais rápido de ser desenvolvido
1: e
0: também.
1: E mais,
0: né,
1: rápido, exatamente. E aí o que eles dizem é o seguinte: a gente mudou o software a partir do motor flex que já é preparado para receber 100% de etanol, só que a taxa de compressão é a mesma, então inclusive o consumo desse motor com etanol é exatamente o mesmo que a gente tem nas versões flex do Onix, então, ou seja, realmente não tem nenhum ajuste mecânico nesse motor. Só que se você abastecer esse motor com gasolina, a luz de injeção vai acender e vai indicar para você que você precisa trocar o combustível, porque o módulo eletrônico do motor não está preparado para fazer a leitura, né? A sonda lambda, etc., não estão preparados para fazer a leitura do combustível gasolina dentro do motor. Em resumo, foi isso que eles fizeram.
0: E além de mais rápido, né, Léo, esse tipo de ajuste, o desenvolvimento de um motor só etanol a partir do flex é também mais barato. Então isso, claro que pesou na conta da Chevrolet, o custo-benefício era melhor. Ou seja, se essas versões emplacarem e de fato se tornar uma tendência do mercado, ainda que seja restrita para uso em frota e não para uso do consumidor convencional, eles até podem, depois daqui a alguns anos, investir em desenvolver um motor 100% a etanol. Nesse primeiro momento, fazia sentido essa estratégia mais conservadora, mais econômica e mais rápida para testar o mercado e ver no que vale a pena investir depois.
1: Exatamente. E aí, né, o nosso ouvinte, nosso espectador deve estar se perguntando por que que as marcas estão investindo nisso. E a gente, né, foi atrás, pesquisou muito a respeito e a gente descobriu que tem duas explicações, né, duas explicações ali extraoficiais, né?
0: Sim.
1: Que eu diria, inclusive, que estão acima de uma demanda de mercado. Porque eu, pelo menos, Leonardo, não enxergo uma demanda de mercado por carros só a etanol.
0: Eu também não.
1: Mas existe uma questão industrial de duas frentes. A primeira é de tributação. Né? A gente pesquisou e a gente viu que aquele programa Mover do governo federal, que distribui subsídios para fabricantes de acordo com o desenvolvimento local, etc. e tal, ele prevê desconto de IPI, né, um abatimento de IPI para veículos movidos só a etanol. Então, um carro, por exemplo, como o Onix, com o motor flex, ele paga lá a alíquota dele cheia lá de IPI. Na versão movida só a etanol, ela tem um desconto de 0,5% de IPI. Então isso faz muita diferença. Então essa versão ajuda ali a Chevrolet a ter uma tributação menor para o pacote inteiro do carro Onix. Além disso, esses carros, né, a gente tem no Brasil uma lei de emissões que chama Proconv, né, a gente está na 8ª fase, Proconv L8. E em 2027, esse Procon VL8, ele vai ficar mais rigoroso. Né? A gente vai passar de 50 para 40 miligramas por quilômetro rodado de emissão de poluentes. Então, para cumprir com essa meta de emissão, né, isso é por carro, né? Esses 40 miligramas é por carro. É, por carro zero vendido. Para cumprir, só que essa emissão ela é medida de uma maneira por média de marca. Ou seja, a Chevrolet... A média de modelos que eles vendem no Brasil precisa ter esses 40. Mas você pode ter carros que extrapolam essa média.
0: Um tem que compensar o outro. Se ela vender algum que polui mais, tem que ter algum que polui menos para compensar.
1: Exatamente. E quando você tem carro só a etanol, o índice de emissões dele é muito mais baixo que o da gasolina. E você consegue compensar carros que emitem mais combustível sem precisar investir tão de imediato em modelos híbridos e elétricos de mais alto volume. Então essas são as duas explicações extraoficiais aí para esses carros a etanol que vão voltar para o mercado brasileiro nos próximos anos.
0: É, faz todo o sentido. E a gente foi ouvir alguns especialistas que trabalham com o desenvolvimento dessas tecnologias ou que acompanham esse mercado para que eles possam explicar para o ouvinte do CBN Autosport um pouco melhor toda essa discussão, o que explica tudo isso. Uma das pessoas que a gente foi ouvir é o Rogério Gonçalves. Ele é diretor de combustíveis da Associação Brasileira de Engenharia Automotiva, a AEA. O Rogério já esteve aqui, inclusive, no CBN Autosport, ajudando a gente a falar sobre combustíveis em outras oportunidades. Ele trabalha há décadas com esse assunto. E ele falou pra gente um pouco sobre o que explica esse investimento de algumas montadoras em adaptar motores para rodar só com etanol.
2: É, eu vejo esse movimento assim, de motores, produção de motores exclusivamente etanol, como uma natural em função da política automotiva brasileira, tá? Para obter assim, benefícios fiscais, provavelmente as montadoras vão partir para essa linha. Tá? E, num primeiro momento, eu vejo assim, mais interessante para grandes frotistas, empresas de táxi, porque é mais fácil para eles. Porque o consumidor comum... Ele gosta de ter esse poder de escolha, né? Ah, eu vou chegar com meu carro no posto, posso decidir entre etanol e gasolina em função do preço, né? Então, acho que no começo talvez tenha uma reação assim, contrária assim, dos motoristas particulares em função disso. A gente retira do consumidor esse poder de escolha. Tá? Mas para grandes frotas, assim, eu acho uma grande opção, porque você vai ter cuidado com o abastecimento, você não corre o risco de abastecimento indevido, você não vai estar submetido às flutuações de preço que possam impactar na escolha, porque como é uma coisa corporativa, a empresa que vai se responsabilizar pelo combustível, né? Mas eu aposto que o consumidor comum ele vai continuar priorizando o flex, que dá para ele uma liberdade maior.
0: E aí, bom, eu acho que ele amarrou muito do que a gente estava falando aqui, né, Léo? E vale só destacar que o Rogério não está nessas participações aqui falando sobre nenhum projeto específico. Então ele não está falando sobre a estratégia da Chevrolet ou da Volkswagen, ele está explicando o que está por trás desse movimento como um todo da indústria, tá? Projeto por projeto a gente vai detalhando aqui conforme a gente for apurando para vocês. Só que ele faz uma ponderação que é importante da gente colocar nessa conversa, Léo. Ele falou sobre essa adaptação, o fato de, eventualmente, uma montadora ou outra optar por não desenvolver o motor etanol do zero, mas sim adaptar ele a partir do flex. E ele faz uma ponderação sobre exatamente esse conceito. Ele explica que os motores que fossem desenvolvidos do zero para serem 100% etanol, eles seriam um pouco mais eficientes do que os adaptados do flex para o etanol.
2: Então, ou seja, se adaptar um motor flex para operar somente com etanol, só vai aproveitar parte do potencial do combustível. Já você projetar um motor assim, dedicado para o etanol hidratado, vai permitir assim, você explorar praticamente todas as vantagens do hidratado, com alta compressão, com sobrealimentação com tubo, né? otimizar a combustão e vai ter uma eficiência energética assim, significativamente superior. Então, é isso que precisa ser analisado. Se o motor é um desenvolvimento a partir do motor flex, uma otimização dele, ou se um motor que saiu lá das pranchetas, um motor totalmente desenvolvido para etanol, para aproveitar todas as vantagens desse combustível.
0: Tá aí então a visão do Rogério Gonçalves, diretor de combustíveis da Associação Brasileira de Engenharia Automotiva, explicando um pouco disso que a gente estava falando do desenvolvimento. Muda a taxa de compressão, mudam vários requisitos do motor se ele fosse desenvolvido do zero como etanol, né?
1: Exatamente, que foi o caminho que a Chevrolet não fez, né? A
0: Isso.
1: GM foi pelo outro caminho. A Stellantis, a gente sabe, eles anunciaram que eles, alguns anos atrás, que eles estavam desenvolvendo um motor só a etanol nesse caminho que o Rogério apontou, né? Um motor dedicado para receber etanol, que seria de altíssima eficiência. Não sei em que pé ficou esse projeto, se eles ainda vão voltar a desenvolver esse projeto. Eu sei que esse desenvolvimento tinha sido parado, talvez eles retomem. Não sei exatamente como vai ser, mas a Stellantis tinha um projeto desse tipo. E um outro comentário que ele fez que eu achei interessante, essa questão de os carros serem usados só mais por frota, né? Que também a gente já tinha comentado aqui. E realmente faz sentido, né? O consumidor, pessoa física, realmente não me parece ter uma demanda por carros só a etanol. Agora, grandes empresas que também precisam cumprir suas metas de descarbonização, de ESG e tudo mais, podem encontrar nesses carros só a etanol uma boa solução para ajudar a cumprir com essas metas sem precisar investir em carro elétrico, em carregadores rápidos dentro das suas sedes e tudo mais. É uma forma mais rápida de você cumprir. Até porque grande parte desses carros elétricos que a gente tem no Brasil ainda são carros importados e que são vendidos em volumes menores. E essas montadoras, principalmente as chinesas, ainda não vendem para grandes frotas com muita frequência, elas nem têm volume para isso. Então, para essas grandes frotistas, realmente pode ser uma solução interessante.
0: E são volumes significativos. A venda das montadoras para as empresas, para formar essas frotas, essas vendas costumam ser volumes bastante significativos, inclusive para fechar o balanço de vendas do ano. Então a gente não está falando de pouca coisa, tá? É um volume que sim pode ser significativo para fechar essa conta toda. Mas aí a gente ouviu um outro especialista que fica de olho no dia a dia, exatamente no mercado brasileiro de carros, no comportamento do consumidor. E aí a gente fez essa pergunta: e aí, para quem faz sentido? Para o consumidor final, faz sentido um carro desenvolvido 100% para rodar só com etanol? Quem explica um pouco mais sobre isso é o consultor Milad Calumi Neto.
3: Eu penso que só o álcool por si só eu não acho a melhor solução. Ele atende os anseios tributários, ele vai diminuir o preço do veículo, né, em função de você ter determinados subsídios, né, somente da utilização desse combustível, por intermédio da redução do IPI. Agora, muitos jovens não vão se lembrar, mas no final da década de 80, a gente teve uma crise de produção de açúcar aqui no Brasil, que derivado do açúcar vem o etanol, e como também uma questão de valores no, no, de exportação muito alto do açúcar, né, que acabaram provocando uma queda da produção do fornecimento do álcool aqui, né, do etanol aqui no mercado interno. O que aconteceu? O Brasil ficou basicamente 2 meses sem esse combustível. E aí você teve falta de combustível nas bombas, né? Então, eu evitaria esse tipo de risco. A gente já tem uma possibilidade do flex desenvolvido aí ao longo da década de 90 e finalizado aí com sucesso, né, em 2003, com os lançamentos iniciais aí dos produtos. Então, para que arriscar? Né? Tudo bem que o etanol, e aí voltando lá no começo do comentário, você tendo aí o etanol híbrido, né, ou seja, com motor a bateria, ele já mitigaria um pouco desse problema. Mas de qualquer forma, para que esse risco se a gente já tem absolutamente toda a tecnologia desenvolvida, já funcionando no flex? E simplesmente bastaria que o governo federal fizesse uma propaganda de utilização maior dentro do combustível etanol, que isso sim, sob meu ponto de vista, falta.
0: Interessante esse retrospecto que ele faz, né, desse episódio ali no final da década de 80. Quem não concorda com ele ou quem quiser trazer uma visão contrária poderia até falar, sim, mas tendo um motor que roda só com etanol, você não fica sujeito a outras interferências. A gasolina disparou agora por causa da guerra no Oriente Médio, mas o fato de você ter um carro flex te permite escolher essas duas coisas. Tem um problema com o combustível, vai para o outro. Tem um problema com o outro, volta para o primeiro. E aí o consumidor acaba ficando cercado, né, Léo?
1: É, exatamente. Eu acho que no fim das contas, a gente tem um mercado plural, é a grande resposta. Que é com carros flex, carros híbridos sem recarga externa, híbridos com recarga externa e elétricos. Eu acho que você ter toda essa gama de produtos em oferta, para o consumidor é mais vantagem, porque aí ele escolhe aquilo que atende melhor, né, para as necessidades dele. E aí a gente tem, né, uma cobertura maior de todas as eventualidades possíveis, né?
0: E no final das contas, estou até recuperando aqui o preço dessas versões. 100 mil para o Onix Eco, 107 mil para o Onix Plus Eco. É uma diferença, mas não é uma diferença que vai definir a compra do consumidor. Se ele está escolhendo o Onix, ele provavelmente vai poder pegar uma versão um pouco mais completa e com motor flex e vai fechar a conta mesmo assim. Então, para a frota faz diferença, uma redução ainda que pequena, porque eles compram num grande volume. Mas para o consumidor final dá para incluir essa diferença na parcela do financiamento e comprar a versão flex. Fica muito mais protegido, abarcado aí com os dois combustíveis. O CBN Auto Esporte segue agora falando sobre outras tecnologias que estão também cercando aí o dia a dia do mundo do carro. A gente vai falar um pouco sobre as tecnologias que devem vir a equipar os radares que fiscalizam aí a circulação dos carros no nosso país. Vamos agora para o Auto Esporte Responde.
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0: Lembrando que você pode participar do Autosport Responde mandando sua dúvida para o e-mail cbnautosport@cbn.com.br e aí o pessoal do Autosport apura as informações e traz a resposta para sua dúvida por aqui. Léo, a gente tem hoje em dia a inteligência artificial entrando em os mais diversos segmentos, até alguns carros tentam colocar IA em alguns recursos para você usar ali na central multimídia, mas tem IA entrando também nos radares. Como é que funcionam os radares com inteligência artificial? O que a gente pode esperar que vem por aí nesse sentido, hein?
1: Pois é, Gui, a gente já tem radares com IA operando no Brasil. A gente Sim. tem, pelo menos em duas rodovias brasileiras, que são a rodovia Anhanguera, lá próximo de Ribeirão Preto, e uma parte da rodovia Governador Ademar Pereira de Barros, que é conhecida como a rodovia Campinas-Mogi. Uhum. Já tem radares em operação, e inclusive tem registros aí de milhares e milhares de multas aplicadas por causa desse novo recurso de IA. Porque ele é um radar que não funciona como um radar convencional, que só faz a leitura da placa do carro e tem um sensor de velocidade para indicar se você excedeu o limite de velocidade. Não. Ele tem, né, sensores com inteligência artificial, né, e a câmera, né, com inteligência artificial, que consegue enxergar o que tá acontecendo dentro do carro e detectar infrações cometidas pelo motorista enquanto dirige. Então, a maioria dessas milhares de multas que eu falei são, por exemplo, por motoristas e passageiros que não estão usando o cinto de segurança.
0: Tá.
1: Outra parte bem significativa são motoristas que estão usando o celular enquanto dirigem. Então o cara tá dirigindo aqui, com o celularzinho aqui embaixo.
0: Tá achando muito esperto.
1: Mas o radar vai lá e detecta que o cara tá com o celular na mão, ou a mulher, né?
0: Uhum.
1: Ou a moça, e aplica a multa. Então muita gente foi pega de surpresa com multas desse tipo, mas a gente já tem radares desse em operação no Brasil. E já tem inclusive novas gerações de radares, esses ainda não no Brasil, mas por exemplo na Europa, que estão gerando até um debate em torno de privacidade. Na Espanha tem alguns radares que estão em estudo, que eles conseguem rastrear o celular da pessoa ou qualquer equipamento eletrônico que tenha GPS ativado, e aí, por exemplo, você consegue achar um criminoso que está em fuga.
0: Nossa.
1: Ou você consegue encontrar pessoas, saber que a pessoa foi de um lugar X para o lugar Y e saber por todos os lugares pelas quais ela passou no trajeto, porque ela, né, transitou por esses radares. Isso tem gerado um debate muito forte lá na Espanha em torno da privacidade do usuário em relação a esses radares. Então, Acho que a gente vai ter uma discussão muito, muito profunda ainda sobre o quão esses radares ainda vão poder evoluir em relação à privacidade do usuário.
0: Esse caso mais extremo da Espanha, acho que ainda tem uma discussão boa para ser feita. Mas vou te falar que me sinto mais tranquilo de saber que tem radar já pegando esses comportamentos indevidos, porque o radar geralmente pega mais a placa, né? Pega ali questões cadastrais do carro, ou velocidade e tal. Nesse caso, entender se a pessoa está se arriscando e arriscando a vida das outras pessoas mexendo no celular enquanto tá ali ao volante, na estrada ainda mais, ou sem cinto de segurança, negócio que a gente já superou há tanto tempo, né, Léo? Já devia todo mundo tá respeitando isso. Nesse caso, eu tô achando bom, viu?
1: Não, eu também, eu acho bom, e a gente tem que se acostumar com esse tipo de radar, também com aqueles radares de velocidade média que vão começar a se popularizar em breve, que são radares em que você vai pegar um radar num trecho, depois um outro radar daqui a alguns quilômetros, e ele vai calcular a média de tempo, o tempo que você levou para passar por um e por outro, para calcular a velocidade média que você trafegou naquele período. E se ela for acima da velocidade máxima da via, você vai tomar uma multa também.
0: Ou seja, se a pessoa se achar espertinha, diminuir a velocidade perto do radar e depois voltar a acelerar, ela pode ser pega no outro radar, porque eles vão entender que passou rápido demais, cedo demais entre os dois radares. É basicamente isso.
1: Exatamente. É bom a gente começar a se acostumar com esse tipo de tecnologia.
0: É isso. E respeitar as leis para garantir a segurança de todo mundo. Leonardo Félix, obrigado mais uma vez. Até o próximo CBN Autosport.
1: Gui, muito obrigado. Valeu a todos os nossos ouvintes e espectadores. Espero ter ajudado aí em relação a esse tema do etanol, e vamos em frente, até a próxima.
0: Vamos lá, o CBN Autosport fica por aqui, obrigado também pela sua audiência, lembrando que você pode assistir a esse papo em vídeo lá no YouTube da CBN, ou então no Spotify, também pode ouvir a versão em podcast no site, no aplicativo da CBN, mas se preferir, todo domingo às 9 da manhã a gente volta aqui na programação da CBN. Hoje a gente teve os trabalhos técnicos do Bruno Carvalho e da Isabel Gomes, além da edição do Rafael Furugem e do Luiz Fernando Figliage. Muito obrigado pela sua companhia e até mais.
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O CBN Auto Esporte de hoje fala sobre uma novidade no mercado brasileiro de carros zero quilômetro. Nem parece novidade, na verdade, para quem já acompanha carro há muito mais tempo, há muitas décadas, mas é sim uma novidade. Algumas montadoras decidiram investir no desenvolvimento de motores ou de versões para carros

0: Domingo, 5 de julho de 2026. Equipes técnicas dos governos do Brasil e dos Estados Unidos devem se reunir nesta semana em preparação para um último encontro de alto nível entre os dois países antes de 15 de julho. Esse é o prazo final para Washington decidir se vai colocar em prática tarifas adicionais sobre produtos brasileiros. O Brasil tenta reverter ao menos parte da nova ofensiva proposta pelo governo de Donald Trump em junho deste ano, que pode elevar a carga total a 37,5% no país, caso as medidas sejam implementadas. Pesquisa Datafolha, divulgada neste domingo, aponta que o governador de São Paulo, Tarcísio de Freitas, do Republicanos, tem 46% das intenções de voto, contra 30% de Fernando Haddad, do PT. Tarcísio teria 53% de votos em um eventual segundo turno, contra 37% de Haddad. O dado é similar à pesquisa anterior, de março, que apontava 52% para o atual governador de São Paulo e 37% para o ex-ministro da Fazenda. O levantamento foi encomendado pelo jornal Folha de São Paulo e ouviu 1.608 pessoas entre os dias 1º e 3 de julho. A margem de erro é de 2 pontos percentuais para mais ou para menos e o nível de confiança é de 95%. O registro da pesquisa é o SP01703/2026. 8 pessoas ficaram feridas, incluindo 4 crianças, em um tiroteio durante uma comemoração do feriado de 4 de julho, perto da praia de Coney Island, em Nova York. A informação foi divulgada pela polícia local. Uma jovem de 21 anos está em estado crítico. Um suspeito, usando uma máscara preta, disparou em direção ao pátio onde uma família estava reunida para um churrasco. O atirador fugiu, mas a polícia apreendeu uma arma no local.
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1: O American College of Sports Medicine, que a partir de agora eu vou chamar de ACSM, que é uma das principais referências mundiais em medicina esportiva e ciência do exercício, publicou recentemente uma atualização de suas recomendações sobre treinamento de força. Aliás, é a maior atualização em quase duas décadas. Esse documento analisou 137 revisões sistemáticas e mais de 30 mil participantes para responder uma pergunta que é bem importante. Qual é a melhor forma de treinar força para melhorar a saúde, o desempenho e também a qualidade de vida? E para ajudar a responder essa pergunta, nós recebemos hoje aqui no Bem-Estar e Movimento o Dr. Eduardo Halwin, que é médico do esporte, nutrólogo, fundador do Instituto Halwin, cofundador da Lite Saúde e que você ouve todas as manhãs porque é colunista do Jornal da CBN. Eduardo, que prazer receber você aqui, tudo
2: prazer
1: bom?
2: Prazer é todo meu, Cássio, muito bom.
1: E nós recebemos também hoje aqui no Bem-Estar e Movimento o professor Vladimir Bolani. Ele é mestre em Educação Física, professor do Centro Universitário FMU, personal trainer desde 2001. Vladimir, prazer te conhecer e que bom ter você aqui com a gente hoje.
3: Obrigado pelo convite, prazer é meu.
1: Quero começar então te perguntando, Eduardo, do ponto de vista médico, da medicina do esporte, qual que é a relevância dessa atualização?
2: Primeiro, é a atualização de 2009 para 26, ou seja, são 17 anos que ficou no ar, né? Será que aquilo que a gente fazia em 2009 ainda serve para hoje? Então, essa revisão foi importantíssima, lembrando que essa revisão é para pessoas saudáveis acima de 18 anos, né? Então, a gente vai falar muito o que é recomendado para a maior parte da população e não para populações específicas, como pessoas com algum tipo de doença ou até propriamente para atletas profissionais.
1: Uhum. E quero te ouvir também, Vladimir, a respeito disso. Qual que é a principal mensagem dessa nova atualização para os funcionários de academia, para quem é profissional de educação física, quem está ali no dia a dia passando treino, prescrevendo treino?
3: Eu vou resumir. Eu acho que nós complicávamos demais e, à vistas da nova recomendação, a gente está mais simples. É muito importante que a gente considere a simplicidade de elaborar a sequência de exercícios e, principalmente, convença o aluno, a pessoa, o praticante, a estar na academia. Então, em suma, parece que o resumo da obra é: estar treinando é mais importante do que estar em casa sedentário. E sem complicar demais, não deixar complexo demais o treino.
1: Você tocou num ponto super importante que era a minha próxima pergunta, que é a questão da constância. Então eu quero ouvir vocês dois sobre isso. Pelo que eu pude entender, do que eu vi dessa atualização, treinar com constância é melhor do que fazer o treino perfeito, digamos assim, aquele que é tão perfeito que a gente não consegue realizar.
2: Essa discussão é interessante porque o mais importante é, não importa quanto você treine, só sabemos que o sedentário, qualquer treino que ele faça, mesmo que seja 10 a 15 minutos, é muito importante. E depois disso, com essas mudanças da diretriz, sai aquela discussão que tínhamos entre os profissionais: ah, o meu método é melhor, aquele método é melhor, a máquina é melhor que o elástico. Isso tudo a gente descomplicou. Assim, o que eu preciso é que você treine, pouco que você já treine, é muito importante para a sua saúde, e da forma como estruturar esse treino, a consistência vale mais do que o método que você está usando. Ou seja, ir treinar, ou seja, algo que você faça e faça sempre, é mais importante do que eu te dar o melhor treino do mundo, todo estruturado, você começa e pare, né? Então, o mais importante é isso, é ir para a academia.
1: Aliás, regularidade, né, Vladimir, acho que é um dos principais desafios que a gente tem quando a gente pensa em atividade física, né?
3: O pilar central para que a gente tenha algum resultado com relação ao estímulo físico é a regularidade, é a frequência. Então, a diretriz sugere que tem um mínimo, porque também não dá para virar uma bagunça, né? Qualquer coisa serve. Então, ela sugere um mínimo, olha, duas vezes por semana parece um lugar bacana. De novo, reforçando o que o Eduardo disse, a gente está falando de uma população específica, de 18 a 55 anos. Eu não estou colocando nesse grupo crianças e não estou colocando as pessoas mais longevas. E principalmente não está nesse grupo os atletas de performance voltada ao treinamento de força, são os fisiculturistas. Então, que fique bem claro isso. Então, existe

0: uma sugestão de um mínimo de 2 vezes por semana, que parece um ambiente já ótimo para ter os resultados de ganho de força, de ganho de hipertrofia, que é massa muscular. E, em linhas gerais, o que fica claro é isso. Se você conseguir manter essa regularidade, além do que está por vir na discussão, é um dos mais importantes cenários para que você tenha resultado.
1: Tá, agora tem uma outra coisa que me chamou a atenção também nessa nova diretriz, que ao mesmo tempo que descomplica, o que é ótimo, o treino, também fala muito de personalização, de você pensar o treino de acordo com o seu objetivo. Nesse sentido, o que muda, Eduardo?
2: A gente sabe que, por exemplo, o treino para força ainda é importante, a carga, né? Então é um treino específico para ganho de força. Então a gente sabe que em torno de 80% da repetição máxima e com a forma de ganho gradual de força, de carga. E isso é importante. Aí quando você quer fazer um treino para hipertrofia, ou seja, aumentar aquele volume de massa muscular, a gente sabe que 10 séries por semana é mais eficaz. Então, resumindo, a gente direciona para o que a pessoa precisa e como ela consegue fazer. Por exemplo, o paciente com dor. Muitas vezes a gente já tinha o ideal. Ah, o ideal é fazer com 80% da repetição máxima, né? Só para quem não sabe, a repetição máxima é aquela que você consegue fazer uma única vez. E 80% dela, geralmente você consegue fazer em torno de 6 a 8 vezes. Então, quando você consegue, uma pessoa com dor, você não consegue dar uma carga muito alta. Então a gente não vai conseguir fazer um treino de força para essa pessoa? Não. Então, a gente sabe que mesmo você não fazendo o ideal, mas você fazendo gradualmente um ganho de carga para essa pessoa, ela vai ganhar força também. Então, a diretriz, ela deixou claro isso. Porque antigamente era assim, então você tem dor articular, esquece, você nunca vai ganhar músculo. Não. Você vai, a gente vai fazendo um aumento gradual dessa carga até que você consiga ter um ganho de força. Então é muito interessante, para todo mundo serve, né? E aí você individualizar isso, você consegue tirar aquilo que a gente tinha como mito, que não, o treino tem que ser assim. Ah, tem que ser tantas séries. Ah, tem que ser tantos minutos de descanso. Não, eu tenho que fazer o treino que o fulano, o João ou a Maria consiga fazer. E aí sim eu vou ter um ganho e uma melhora para aquele paciente, ou seja, para aquele aluno, que ele consegue individualizar e que a gente consiga dar um resultado para aquela pessoa.
1: Ou seja, mais uma vez, democratiza, né, Vladimir?
0: Isso. Acho que o importante, me permite acrescentar, um programa de exercício bem estruturado, ele precisa passar por uma avaliação. Então, além de todos os critérios clínicos de uma avaliação de um médico, é fundamental que você escolha um profissional de educação física que também saiba avaliar os critérios que determinam a evolução do treino. Então você vai ver que a diretriz deixa bem claro que a proposta da individualização está muito apoiada em que a gente pense em progressão de treino. Então a gente inicia com uma proposta, essa proposta segue uma lógica e à medida que você percebe evolução, tem que ser sugerida progressão. Agora, essa progressão, é claro, que fica ao encontro do que o Eduardo disse. Se para o indivíduo, aquele ambiente que ele alcançou já é satisfatório, a gente vai pensar então em manutenção. Mas se aquele ambiente que ele chegou ainda não é satisfatório, eu preciso pensar em progressão. E eu só sei se esse ambiente que ele chegou é ou não satisfatório por critérios de avaliação. Então, se eu não tiver como medir esse ganho, se eu não tiver como medir essa performance dele, né, essa evolução dele, eu nem sei se ele está chegando aonde deveria chegar nos critérios, que sejam eles clínicos ou sejam eles físicos. Então, é fundamental, quando a palavra individualização está falando sobre avaliar, prescrever, executar o treino, monitorar a execução e avaliar de novo, para a gente entender se está havendo o ganho esperado sobre aquilo que está sendo treinado.
1: Em relação àquela história da falha, que pode ser o terror de muitos praticantes de musculação, inclusive essa daqui que está falando com vocês, a gente precisa treinar até a falha ainda? Tem alguma novidade em relação a isso, Eduardo?
2: Olha, a falha era a grande culpada das falhas dos treinamentos. Porque imagina, a gente falava para o paciente, você tem que treinar até a falha, para o aluno. Aí o aluno vai treinar até a falha, ele vai só 2, 3 vezes, depois ele nunca mais volta. Primeiro, uma porque ele cansa, não gosta, ou seja, não tem prazer. Se não tem prazer, não tem consistência e não tem resultado.
0: Exato.
2: E dois, que a treinar até a falha, existe uma chance maior de se machucar.
1: Uhum.
2: Então, mais um motivo. Então, muitas pessoas bem intencionadas, que talvez durariam mais tempo treinando até a falha, machucam e param de treinar. Então, a maior falha que tinha era treinar até a falha. Então, a gente sabe hoje, que pelas revisões que foram feitas, que você pode treinar até 1 ou 2 repetições a mais que você consiga fazer depois, ou seja, não ir até a sua falha, você tem excelentes resultados. Ou seja, treinar até a falha não é superior a treinar deixando 2 ou 3 repetições a mais do que a que você chegaria na falha.
1: Esse é um grande terror dos alunos? Ou é só meu?
0: Sim, cara. Não, na verdade, é exatamente o que o Eduardo disse. É uma grande dificuldade você manter um treino onde é exigido de você que em cada série, ou seja, em cada bloco de movimento, você chegue lá no limite. Cara, é suprafisiológico. Uma hora que seu corpo vai falar, cara, isso não é tolerável. Então você fica negociando com a sua mente se eu vou ou não para mais uma sessão de exercícios na qual eu já sei que vai ter essa, vou dizer assim, essa certa tortura.
1: Sim. Então, aliás, a diretriz... só para fazer aqui, ó, uma ressalva, eu tô exagerando e folclorizando a situação. A minha instrutora, ela não me obriga a ir até a falha em todos os exercícios.
0: Isso.
1: Mas, por favor, continua.
0: Não, então é muito bom saber que nessas últimas recomendações fica claro que se eu me aproximar disso já é suficiente. Então, de forma bem didática, eu conseguiria fazer 10 repetições, 10 movimentos, e lá no décimo eu não conseguiria fazer o 11º. Isso é dito a falha. Então, você vai até o último movimento tolerável. O que a diretriz está dizendo? Cara, se ia sair 10 e você conseguiu fazer 8, já basta. Então, didaticamente, é exatamente isso. Não precisa chegar naquele último movimento na qual você fica exaurido para realizá-lo.
2: O que temos que cuidar é também para não parar antes, né? Sim. Porque existe isso. O conforto, né? O treino fofo, né? As pessoas, eu já faço 8, tô ótimo. Não, a gente tem que ter um desafio. Tem que ter um aumento gradual. Então a gente tem que só cuidar, porque aí, de certa forma a gente fala, ó, não precisa treinar até a falha, o cara já relaxa, nunca mais sai do 8. Uhum. Então ele pode até ir no 8, mas depois ele aumenta a carga que ele consiga fazer até... até o 10 com uma carga maior. Então ele continua fazendo o 8, mas tem que ir aumentando a carga. Tem que ter um desafio, ou seja, o exercício tem que ter um aumento gradual. E esse aumento gradual é personalizado. Então a gente não tem que todo mundo aumenta. Por isso que tem anilha de 5, 2, 3, 1 quilo e tem anilha que é de 20 quilos. Então a gente vai gradualmente estimulando para que você tenha um benefício, tanto para força e tanto para hipertrofia.
1: E é tão importante ter um acompanhamento de profissionais, né, para fazer musculação. A gente observa, inclusive nos últimos anos, o aumento do número de aulas coletivas de musculação, que é interessante, acho que tem um mérito, mas às vezes é uma aula meio cheia de gente, assim, você tem 20, 30 pessoas fazendo uma aula de musculação, um instrutor apenas tentando dar conta de tudo, às vezes consegue, às vezes não consegue. Então, pelo menos, acho que num primeiro momento em que a pessoa está aprendendo o que é o seu treino, a importância do acompanhamento é uma coisa que não pode ser desprezada, né, Eduardo?
2: Tem que ter uma avaliação inicial, né? Porque se a pessoa não sabe executar nessas aulas de grupos, se ela faz uma execução errada, e vem as lesões. Então, acho que talvez antes até de um aluno começar uma aula dessa, é como bater um papo ali com o professor, né? Fazer uma avaliação do profissional, e aí ele sabe, olha, que nível que ele está. Então, uma pessoa iniciante ali, primeira vez que vai entrar numa academia, não dá para colocar em aula em grupo. Agora, faz uma primeira aula, uma primeira avaliação, aprende a movimentação, aí ela vai com a carga que ela tolera durante aquela aula. Então, voltando a dizer, né, é muito importante essa avaliação do profissional. Por isso que é obrigatório, você tem que ter numa sala de musculação lá um educador físico para que você não se machuque, né? A gente está querendo ter benefício para a saúde e não ao contrário. Então, eu acho que essas aulas em grupo são fantásticas, elas são motivacionais, o que ajuda na constância e a pessoa continuar indo. Muitas pessoas têm dificuldade no treino individual, mas essa primeira avaliação, principalmente no iniciante, no aluno iniciante, é muito importante.
1: É porque tem uma série de estímulos, né, Vladimir? Como uma música, uma certa cadência, tentar imitar o coleguinha do lado que consegue levantar bastante peso, que pode acabar levando a uma situação de lesão, né?
0: O que o Eduardo colocou para mim é muito importante. Sempre que eu estive num ambiente relacionado a isso, a prescrição de treinamento físico e acompanhamento, a minha sugestão foi exatamente o que você disse. Cara, por que não na largada a gente faz ali o preparo desse indivíduo? Avalia, entende as condições dele e prepara ele para as aulas coletivas. Não é não ir para a coletiva. Eu acho extremamente valoroso a ideia de estar num ambiente em grupo. Eu acho que isso é sensacional. A música, a motivação, o desafio entre os amigos ali, eu acho isso incrível. Mas eu preciso ponderar se esse indivíduo tem condições de realizar isso. Então, acho que a largada, os primeiros períodos, essas primeiras semanas, seria muito bem-vindo avaliar, preparar, educar esse corpo, mostrar para ele o que é o posicionamento lógico e seguro do corpo na realização dos principais movimentos básicos, e aí então sugerir que ele possa participar das aulas coletivas. Mas ainda assim, desculpa, Cátia, ainda assim, ele deveria ter o treino dele. Ainda que ele estivesse na coletiva, por vezes, quando você faz uma avaliação bem feita, vou dar um exemplo, tá? Vamos sair um pouquinho do assunto, mas você vai entender por quê. Você faz uma avaliação postural no indivíduo e por vezes você observa que tem uma alteração importante ali, que é postural. e é possível ser ajustada no treino. Na coletiva isso não vai ser observado. Agora, no individual, você consegue, por vezes, observar. Então, um exemplo, a gente acompanhou um atleta, ele tinha um déficit de força importante numa musculatura. Na coletiva, isso não vai ser observado. No individual, a gente considera isso e trabalha isso de forma individualizada. Volta de novo o termo individualizada.
1: Muito bom. A gente está reunido hoje aqui no Bem-Estar e Movimento para falar sobre as novas resoluções, as novas referências da ACSM, que é uma das principais referências mundiais em medicina esportiva e do exercício. E publicou recentemente essa grande atualização das recomendações sobre treinamento de força. E por que é tão importante falar de treinamento de força? Esse vai ser o assunto do nosso segundo bloco do Bem-Estar e Movimento. Daqui a pouquinho.
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1: Bem-estar e Movimento de hoje, falando a respeito das atualizações sobre o que é recomendado em relação a treinamento de força. E essa atualização foi feita pela ACSM, que é uma das principais referências mundiais em medicina esportiva e ciência do exercício. Nós estamos reunindo nessa conversa o Eduardo Howen, que é médico do esporte, nutrólogo, fundador do Instituto Howen, cofundador da Lite Saúde e nosso colunista aqui no Jornal da CBN. E estamos também com o Vladimir Bolani, que é mestre em educação física, professor do Centro Universitário FMU, personal trainer desde 2001. E por que que a gente está falando tanto dessas recomendações? Porque hoje em dia todo mundo sabe da importância de fazer treino resistido, de fazer musculação, de fazer exercício de força. Então, eu quero começar agora falando com vocês sobre a questão do músculo. O que que a gente sabe hoje do músculo e da importância dessa estrutura para o nosso organismo, Eduardo?
2: Olha, há 15 anos atrás, não tão distante, você não ia no médico e o médico falava: você tem que ir para a academia fazer musculação, né? Toma um remédio para pressão, toma um remédio para diabetes. Então, as mudanças de estilo de vida eram comentadas no livro, ali na primeira página do livro. Olha, mudar o estilo de vida, diminuir o sal da comida, faz exercício físico, mas não tinha uma orientação. Hoje, todos os médicos de todas as especialidades é unânime. É uma recomendação médica. Você precisa fazer treino de força. O músculo não é apenas para se locomover. O músculo é um órgão endócrino. Então, ele produz substâncias que diminuem a inflamação. Então, melhora, diminui, previne doenças como diabetes, as doenças metabólicas, a longevidade. Então, o paciente e o cliente, né, que é o aluno que está ali, ele tem uma independência, ou seja, ele pode chegar aos 80, 90 anos com uma independência. Se ele tem uma independência, ele vai sozinho na padaria, ele sai para ir na consulta médica. Isso é qualidade de vida. Então, não é só mais tempo de vida, mas qualidade de vida. E para isso, a gente precisa ter músculo. Lembrando que essa substância que a gente faz durante o exercício, que esses músculos produzem, ela faz uma neuroplasticidade. Então, ela faz umas novas conexões no cérebro, faz uma neurogênese, ou seja, faz novas produções de neurônios no cérebro. Então, além de prevenir, ela melhora a memória, melhora o viver ali, a parte de conexão social. Ir uma academia, como numa academia, num treino de grupo, né? Como a gente falou, um esporte, você tem o social que faz parte da qualidade de vida. Então, hoje, todos os médicos, né? Treinar, ganhar músculo, é prevenir doença. Não é só para ficar bonito, para ficar fortinho, mas sim para você ficar saudável. Eu acho que essa é a recomendação que todos os médicos hoje orientam seus pacientes, ou deveriam.
1: Vladimir.
3: Eu vou dar um exemplo bem simples, né? Eu atendo uma pessoa de 93 anos. Para ele levantar de uma cadeira passou a ser um grande desafio. Então, o componente primordial para que ele consiga sair da cadeira, porque eu preciso tocar num assunto bem delicado, ele precisa sair do vaso sanitário, é a força.
1: Uhum.
3: E para que ele tenha essa força, ele precisa treinar conforme as diretrizes sugerem, ele precisa treinar força. Então, é algo de necessidade de vida. Então, ainda que a gente possa pensar em todos os cenários mais complexos do treinamento de força, se eu for pensar para esse indivíduo de 90 anos, e os nossos pais estão chegando por aí, eu preciso me preocupar atentamente com um fator que a gente chama de dinapenia, que é a falta de força. É um nome bonito, né, sofisticado. Caiu a força, a gente tem queda nesse aspecto da força, chama dinapenia. E a queda da estrutura muscular, que aí vai comprometer os aspectos também relacionados a um órgão endócrino, que é o músculo, que é a sarcopenia. Então, esses dois elementos, sarcopenia diminuiu o músculo, dinapenia diminuiu a força. No indivíduo mais longevo, eu preciso o quanto antes frear isso. E para nós, por volta dos 40 primaveras, é agora. A gente tem que fazer uma poupança disso, porque lá na frente pode ser tarde. Então, o quanto antes eu começar a treinar força, melhor é para que eu sustente esses dois aspectos.
1: Eu quero também falar de algumas circunstâncias específicas que a gente pode ter hoje em dia na vida moderna que acabam facilitando essa perda muscular, vamos dizer assim. E uma delas é o consumo cada vez maior, e que a gente sempre lembra, é um consumo que não deve ser demonizado, mas deve ser feito com acompanhamento de remédios para emagrecer. Então a gente tem o que se convencionou chamar de caneta emagrecedora, que é um nome muito ruim, porque parece uma coisa mágica e não é isso, é um remédio. Mas enfim, para todo mundo saber do que a gente está falando. Se a pessoa utiliza esse tipo de medicação sem acompanhamento, sem acompanhar a alimentação e sem acompanhar os exercícios, ela não vai perder só gordura, infelizmente, né, Eduardo?
2: Vai perder massa muscular, massa óssea e força. Então a gente tem que entender que as canetas emagrecedoras, que é erroneamente chamadas, né, que são os análogos de GLP-1, são excelentes ferramentas para o tratamento não só da obesidade, mas do tratamento de doenças metabólicas. A gente sabe que tem desde a apneia, tem muitas funções, inclusive até de saúde mental. Agora, se você tem, eu digo, existem três tipos de pacientes, né? Assim, o número um que é aquele que entende que tem que se alimentar bem, fazer exercício e consegue. E tudo bem. Existe o dois, que é aquele que sabe que tem que comer bem, mas às vezes ele não consegue, ele tem muita fome, tem compulsão, e essas ferramentas são muito bem-vindas, que com elas a gente consiga que ele controle a compulsão, que ele coma menos, que ele faça um déficit calórico e aumente a proteína com orientação. Só que existe, e esse é o problema, Cássia, são os pacientes que são os número 3, que eu classifico. O que é isso? É aquele paciente que ele vai até seu consultório, mas ele quer só a medicação. Então ele vai fazer o quê? Ele vai usar o remédio para emagrecer, vai tirar a fome, só que ele vai continuar comendo docinho, vai continuar comendo pudim, ou seja, vai faltar proteína e ele vai entrar numa sarcopenia. Então, na balança, ele tem uma perda de peso, mas é muito caro essa perda de peso. Por quê? Ele vai perder músculo. E muitas vezes, tá na balança bem, mas tá flácido, tá sem força, e com 30 anos, como eu disse, não acontece nada. Ele vai se virar. Mas e daqui a pouco, com 50, 60? Então, nós vamos viver, se continuar como está sendo hoje, uma epidemia de sarcopenia. Então, isso já é uma realidade. No meu consultório, já chega muitas pessoas que tomaram remédio ou estão tomando sem orientação nutricional. E essa perda de massa magra vai causar uma epidemia mundial aí de sarcopenia. E aí nós temos o quê? Uma diminuição da qualidade de vida. Muitos estão achando, não, mas com o remedinho melhorou muito a qualidade de vida. Não. Desde que você use ele para fazer uma orientação alimentar, seguir um ajuste alimentar, fazer um treino de força para manter seu músculo. Se você usar ele e só perder massa muscular, você não está tendo benefício para a saúde, sim, você está causando um grande problema que você está jogando para frente.
1: Olha, eu poderia ficar muitas horas ainda conversando com vocês. Nosso tempo já está esgotadíssimo. Que aula! Quero agradecer demais a presença de vocês dois aqui conosco. Recebemos o Vladimir Bolani, que é mestre em educação física, professor do Centro Universitário FMU, personal trainer desde 2001. Muito obrigada por ter vindo compartilhar conosco a sua experiência e o seu conhecimento.
3: A enorme gratidão é minha poder estar aqui compartilhando com os ouvintes um assunto tão importante.
1: E muito obrigada também ao Eduardo Hauen, com quem eu tenho o prazer de conversar todo dia cedinho no Jornal da CBN. Ele que é nosso colunista, médico do esporte, nutrólogo, fundador do Instituto Hauen, cofundador da Lite Saúde. Eduardo, muito obrigada e até amanhã, hein?
2: Até amanhã.
1: E o Bem-Estar e Movimento de hoje vai ficando por aqui. Nós contamos sempre com a produção da Ana Luísa Bessa, os trabalhos técnicos em áudio e vídeo da Débora Gonçalves e a edição do Rafael Furugem. Eu volto na semana que vem e espero por você.
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4: Domingo, 5 de julho de 2026. O Brasil está fora da Copa do Mundo de 2026. Estrela do time norueguês, o atacante Haaland, marcou os dois gols da seleção europeia na vitória por 2-1. Neymar descontou nos acréscimos de pênalti em Nova Jersey neste domingo. Eliminado, o Brasil amarga o maior jejum da história desde que foi campeão do mundo pela primeira vez. A sexta queda para uma seleção europeia em mundiais deixa o time de Carlo Ancelotti com a pior classificação desde 1990, quando caiu para a Argentina, também nas oitavas de final. Um ônibus com passageiros caiu de uma ponte em uma rodovia estadual do Rio Grande do Sul na noite deste sábado. O condutor morreu e 7 dos 8 passageiros ficaram feridos. O acidente aconteceu entre os municípios de Casca e Paraí e envolveu também um caminhão e um carro. Segundo o portal G1, o automóvel estava parado sobre a ponte. O caminhão freou e o ônibus bateu na traseira do caminhão, caindo em seguida. O motorista do carro fugiu antes da chegada das autoridades. Três filhos de Ali Khamenei, líder supremo do Irã, morto por bombardeios dos Estados Unidos e de Israel, compareceram neste domingo ao funeral do pai. Mojaba, filho que o sucedeu como líder supremo, não compareceu e continua sumido. Além dos familiares, também estavam presentes autoridades como o presidente do Irã e o líder do parlamento. Na segunda-feira, haverá uma grande procissão no centro de Teherã. O corpo de Ali Khamenei será levado ainda ao Iraque para cerimônias em cidades sagradas xiitas e retornará ao Irã na quinta-feira para outra procissão, onde será enterrado. O presidente dos Estados Unidos, Donald Trump, disse ao site norte-americano Axios que as negociações por um acordo definitivo de paz com o Irã foram pausadas por uma semana devido aos eventos relacionados ao funeral.
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6: Olá, tudo bem com você? Seja muito bem-vinda, seja muito bem-vindo a mais um capítulo do Mundo Corporativo, que hoje se dedica a falar da tecnologia como vetor para a inclusão nas empresas. Vamos tratar também aqui sobre inovação social e a nossa convidada é Luana Ozemela, vice-presidente de impacto e sustentabilidade do iFood, a quem eu agradeço desde já pela gentileza de ter aceitado o nosso convite no Mundo Corporativo. Bom dia para você, Luana.
7: Bom dia, Milton. Prazer estar aqui contigo.
6: Luana, o iFood conecta milhões de consumidores, cerca de quê? 500 mil entregadores.
7: 600 mil ativos todos os meses.
6: Como garantir que uma plataforma tecnológica gere oportunidades ali sem ampliar vulnerabilidades?
7: Ah, fantástico, Milton. O iFood hoje é o que eu chamo um verdadeiro laboratório social, porque é uma conexão, um ecossistema que conecta 60 milhões de consumidores com esses 600 mil entregadores e outros 550 mil estabelecimentos comerciais. Então, a gente está falando de interações humanas que acontecem o tempo todo, né? Então, é um microcosmo do nosso país. A tecnologia hoje, ela vem para não só aproximar a demanda da oferta, criar essas oportunidades de trabalho para toda essa população, mas também para intervir onde precisa intervir para dissipar conflitos, para melhorar a experiência do trabalhador na plataforma, para levar educação para um trabalhador que tem um trabalho extremamente flexível e que precisa ter acessibilidade para estudar qualquer momento do dia e que precisa também ter o apoio necessário para que as condições de proteções, seja através de pontos de apoio, seja através de condições mínimas de trabalho em termos de proteções contra qualquer tipo de violência, discriminação. Então, a tecnologia, ela precisa estar monitorando todas essas vulnerabilidades o tempo todo e resolvendo os conflitos e levando essa educação. Então, a gente usa a tecnologia para diversas coisas, né? E hoje o que a gente pode trazer é diversos exemplos concretos em como que essa tecnologia consegue fazer isso na prática.
6: Então vamos ilustrar isso. Vamos. Tudo que você disse aqui com um desses exemplos.
7: Nós temos hoje cerca de 600 mil entregadores, onde mais de 25% não tem o ensino médio, né? Não tem uma educação básica completa. Pessoas que abandonaram a educação há muito tempo e que precisam ter uma oportunidade para, entre uma entrega e outra, entre um dia e outro, poder acessar a educação. A gente colocou uma jornada de 4 meses de educação dentro do aplicativo para que os entregadores, através de acessibilidade via inteligência artificial, como uma tutoria virtual, consigam se preparar para a prova do Enseja. E hoje já a gente já tem mais de 16 mil entregadores formados no ensino médio. E através do quê? Do preparo que essa tecnologia que a gente desenvolveu consegue levar, né? Então, todos os anos, cerca de 25 mil pessoas se inscrevem nesses programas educacionais que a gente disponibiliza via aplicativo e se preparam para essas provas. Então, se não houvesse uma maneira de fazer isso com tecnologia, seria praticamente impossível fazer com que 16 mil pessoas fossem em algum local físico para estudar, para se preparar, para fazer uma prova e conquistar o seu diploma. Então, esse é só um exemplo de como que a tecnologia tornou a educação muito mais acessível para esses trabalhadores.
6: Luana, quando a gente fala aqui do trabalho por aplicativo, esse debate é sempre muito polarizado. Você tem colaborado com essa discussão, inclusive internacionalmente, com participações em fóruns internacionais. Conta para nós desta experiência e que avanços já se obteve, até porque esse não é um debate apenas regionalizado aqui no Brasil, É um debate que interessa ao mundo pelo modelo de trabalho que existe hoje.
7: Exatamente. A economia de plataforma é um fenômeno de menos de 20 anos, é extremamente recente. Mas a gente, no iFood, sempre, desde 2021, vem promovendo a necessidade de haver uma discussão sobre regulação, uma regulação que consiga equilibrar um modelo de negócio que é extremamente inovador, mas com as proteções necessárias desses trabalhadores. Então, a gente ficou muito satisfeito de que todos esses anos de discussões, né, desde 2021 até a nossa entrada no debate junto ao Fórum Econômico Mundial em 2022 e 2023, os últimos 3 anos de fórum culminaram no lançamento da Aliança Global pelo Trabalho Digno de Plataformas, uma aliança entre mais de 10 plataformas, das 10 maiores plataformas no mundo. E, recentemente, foi aprovado o primeiro marco internacional, convenção internacional da Organização Internacional do Trabalho, da OIT, que promulga uma convenção sobre os direitos dos trabalhadores. E a gente está muito satisfeito com o trabalho que foi feito, porque essa convenção, ela não só protege o trabalhador em diferentes aspectos, seja de segurança, seja o trabalhador imigrante, seja os aspectos de ganhos mínimos, mas também foi uma regulação que permitiu com que cada país também pudesse fazer os ajustes necessários, né? Não tinha ali uma fórmula única para todos os países. Essa convenção, ela permitiu, olha, cada país, o vínculo é definido conforme a legislação local, né? Em cada país, o ganho mínimo é definido conforme a legislação local. Então, a gente considera isso uma vitória para os trabalhadores, uma vitória para o setor, e que vai permitir com que esse modelo de negócio, de plataformas, continue gerando oportunidades para muita gente.
6: Que tipo de proteção social e suporte você considera indispensável para quem busca gerar renda por meio das plataformas?
7: Um dos aspectos é o aspecto de saúde e segurança, né? O aspecto também de todas as proteções de direitos humanos, né? Os 5 grandes pilares, né? De proteção de voz e diálogo, de proteção contra todo tipo de discriminação, todas as questões relacionadas ao equilíbrio e transparência dos algoritmos. Então, tudo isso está lá, né? E a gente vê isso com muitos bons olhos, porque quando a gente tem uma convenção internacional, isso nivela absolutamente todo o setor. Não é uma plataforma só, como o iFood, fazendo o que deve ser feito. Todo mundo tem que fazer o que deve ser feito. E isso a gente chama de um modelo que nos coloca um modelo pré-competitivo, né? Não é cada um tentando nivelar por ângulos diferentes. Não, vamos nivelar todo mundo por essa convenção internacional e assegurar que os trabalhadores todos sejam protegidos da mesma maneira, né? Então, a gente, esse tipo de proteção mínima, seja de direitos humanos ou de segurança do trabalho e transparência algorítmica são aspectos extremamente importantes que estão lá.
6: Nós temos falado aqui dos entregadores, mas existem outros protagonistas nessa corrente toda, nessa engrenagem toda, onde funcionam as plataformas digitais. E aí estão, por exemplo, os comerciantes, que também se beneficiam desses processos. Que tipo de trabalho vocês dentro do iFood têm realizado no sentido de incluir o maior número destas pessoas? E aí nós não estamos falando só de grandes restaurantes, não, nós estamos falando às vezes de pequenos negócios.
7: Exatamente, exatamente. Olha, o iFood como empresa brasileira, empresa de tecnologia, a gente considera que o nosso crescimento está intrinsecamente conectado ao crescimento dos pequenos negócios do nosso país, né? E esses pequenos negócios são negócios que muitas vezes ficaram 10 anos atrasados em termos da digitalização, né? Então, acho que a primeira coisa que o iFood traz para esse ecossistema de pequenos negócios é a transformação digital. A gente não está mais falando de sistemas tecnológicos, né? De RP, de CRM, de conexão com o seu cliente. Não, a gente já está falando de levar agentes de inteligência artificial para que esses pequenos negócios consigam organizar suas contas, organizar o seu estoque, fazer uma melhor precificação, né? Entender as demandas dos seus consumidores, conectar o tráfego, né, de consumidores do salão para o delivery, né? Então começa por aí, começa em levar tecnologia para que esses negócios consigam se organizar, se estruturar e crescer. A segunda coisa é levar acesso a produtos financeiros sob medida e que sejam produtos financeiros que ajudem os restaurantes a crescerem. Então a gente tem dezenas e centenas de cases de restaurantes que foram negados pelo sistema financeiro tradicional e que no iFood, pelo fato da gente conhecer esse restaurante, conhecer como que os clientes gostam do restaurante, como que eles voltam para esse restaurante, a gente consegue dar produtos financeiros muito melhores, como crédito, por exemplo, como o cartão de crédito, como microcrédito, né, como antecipação de recebíveis. E isso faz com que esses pequenos negócios consigam se estruturar e sobreviver mais. A gente tem estudos da Ipsos, por exemplo, que mostra 67% desses restaurantes foram negados antes de conseguir o crédito no iFood, e esses que conseguiram o crédito no iFood conseguiram crescer a taxas muito maiores do que eles não tivessem o crédito. Então, a gente considera que a combinação da tecnologia com os produtos financeiros é a fórmula de sucesso para ajudar esse pequeno negócio a crescer.
6: Que tipo de trabalho vocês desenvolvem? E aí eu vou fazer essa pergunta pensando também em todos os demais empreendedores que estão aí nos acompanhando e ficam imaginando como que a sua empresa, o seu negócio pode colaborar nessa inclusão social através deste caminho. Que tipo de trabalho vocês desenvolvem para identificar estas necessidades que pode ser o diferencial entre um pequeno negócio se manter vivo ou não?
7: Ah, super interessante. Quando a gente está falando de pequeno negócio, existem vários... É muito amplo, digamos, né, a diversidade. A gente está falando de pequenos negócios que podem ser aqueles negócios do pote de bolo que vende menos de R$2.000 por mês, né, em mercadorias, até o pequeno negócio que já está, de certa maneira, mais estruturado. Quando a gente fala desse micro negócio, né, desse nano empreendedor, praticamente, aquela mãe sozinha que começou a vender, a gente está falando de um empreendedor que tem diversos desafios sociais ao redor desse empreendedor, né? E aí nós, como empresa, a nossa preocupação é como que a gente não só aumenta a taxa de sobrevivência desse negócio, porque ele tem uma taxa muito menor de sobrevivência, mas como que a gente identifica essas dores, identifica qual dessas dores estão conectadas com uma taxa de sobrevivência maior, com faturamento maior, e como que a gente consegue identificar qual dessas alavancas podem ser escaladas, né, através de uma plataforma de tecnologia. Então vamos pegar o exemplo dessa mãe que começou a fazer pote de bolo e que ainda mistura as contas pessoais com as do negócio, que tem 10 boletos para pagar e tá meio desorganizado aquilo tudo, e que não tem nem o crédito da grande rede para poder comprar os seus ingredientes do bolo da manhã para vender do da noite, né? Então é aquela confusão. Como que a gente olha isso? Isso é também um problema social. Tem um problema social relacionado à educação, relacionado à transmissão intergeneracional do empreendedorismo, né? Tem vários problemas sociais ali com a questão do cuidado, né? Que a mulher, muitas vezes, ela acumula diversas camadas de cuidado da família, dos filhos, etc. Essas responsabilidades também pesam em toda essa gestão. Então, a gente olha para o indivíduo em si e consegue entender, cara, será que se a gente consegue levar um agente de IA que, com comando de voz, consiga ajudar essa pessoa a se organizar um pouco melhor? Será que se a gente leva também um microcrédito, e aí a gente está falando de R$300, de R$400, sem juros, sem nenhum tipo de amarras, para ela entrar na plataforma, já começar a fazer as suas compras, né? A gente dá um fôlego. Será que isso já não ajuda, pelo menos, a sobreviver o primeiro, segundo, terceiro mês? E aí, no terceiro mês, a pessoa já consegue, talvez, ter... A gente já tem histórico suficiente para dar um crédito maior, para dar uma linha mais, né, digamos, um pouco mais prolongada para esse... para a estrutura do negócio. Então a gente vai entendendo essas trajetórias e entende uma ou duas alavancas que a gente possa pilotar e escalar. Então a gente está exatamente nesse momento, como área de impacto, olhando para esses pequenos negócios, junto com a área, a nossa fintech, que é o iFood Pago, e dizendo como que a gente pode fazer inclusão financeira na veia aqui, né? Como que a gente pode olhar os produtos que a gente tem, mas adequá-los a essas realidades, né? Então é um pouco esses são os desafios que a gente usa a cabeça de problemas sociais, complexos, para resolver com alavancas de negócio, né? E é isso que faz com que tudo seja escalado.
6: Isso que nós estamos falando aqui tem tudo a ver com esse conceito que eu citei lá na abertura, inovação social, que é uma das suas missões dentro da empresa?
7: Sim, tem tudo a ver. Inovação social pra gente nada mais é do que pensar de múltiplas formas como resolver problemas sociais complexos. Um dos problemas sociais complexos que a gente tinha era a segurança no trânsito, por exemplo. É muito difícil enfrentar mudar comportamentos inseguros de aceleração, de freagem, de ultrapassagem de limite, né, de velocidade no trânsito. É muito difícil. E os problemas de segurança no trânsito não são problemas também só comportamentais, são da infraestrutura viária das cidades, né? Então, assim, isso é um problema social complexíssimo, que se a gente fosse só pensar nele como punição, a gente não estaria enfrentando o problema da maneira correta. Então, como é que a gente decide fazer inovação social? Vamos olhar para a ciência comportamental? Vamos olhar para os dados? Vamos olhar para que tipo de reforços positivos e incentivos a gente precisa dar para essa pessoa, para que ela mude esses comportamentos? Como que a gente faz isso na prática e em escala? E a gente desenvolveu um mecanismo de direção segura, que a gente acaba de lançar a nível nacional, que mostra que são essas mudanças comportamentais, usando ciência comportamental, que fazem com que a gente tenha soluções muito mais estruturantes com relação à mudança de comportamento, né? A gente viu os resultados, a gente conseguiu reduzir drasticamente o número de entregadores que dirigiam consistentemente acima da velocidade do viário urbano. E a gente fez isso sem tornar a nossa operação mais lenta, né? Então, e é isso que é a inovação. É tu conseguir enfrentar um problema social sem isso causar um custo ou qualquer tipo de ineficiência no negócio ou demora para os consumidores e etc. Então é como equilibrar isso, e para isso tu precisa muito teste, muita, digamos, pensar fora da caixa, né? E usar muitos campos de estudo, né? Não é só economia, é economia, sociologia, antropologia, segurança viária, é engenharia, é ciência de dados, é usar tudo isso que a gente tem nas nossas mãos para resolver esses problemas complexos.
6: Luana, você é doutora em economia, teve atuação no BID, participou do Fórum Econômico Mundial, de debates internacionais, hoje está à frente de uma grande organização aqui no Brasil. Em que momento da sua vida você percebeu que o seu papel seria conectar, atuar entre esses mundos que muitas vezes são tão diversos?
7: Muito cedo, eu acho que foi quando eu decidi estudar economia, né? Lá em Porto Alegre, em 1999. Eu venho de uma trajetória do movimento social, de organizações do movimento social, e eu ia muito para as ruas com microfone, uhum. E usava muito a narrativa da moral. Precisamos fazer porque precisamos fazer. E isso é super válido e é super importante. Mas naquele momento, voltando de uma dessas grandes passeatas, eu li o jornal e tinha uma narrativa super forte, contundente, econômica, contra o que eu estava querendo que acontecesse, que era uma narrativa, cara, precisamos ter mais inclusão nas universidades federais, né? E naquele momento eu disse, meu Deus, olha só, essa narrativa é super poderosa, super robusta, baseada em dados, e eu não entendi nada. Uhum. Se eu quiser influenciar a nível de políticas públicas, a nível do setor privado, eu preciso conectar, né, essa paixão, essa vontade, essa narrativa, esse anseio, né, social, mas usando as narrativas para os públicos certos, cada uma para cada público certo. E aí eu entendi que eu precisava estudar economia, eu precisava dominar essa linguagem, e foi nesse momento, talvez, que eu embarquei numa jornada de aprendizado constante dos idiomas, seja o idioma da tecnologia, seja o idioma da economia, seja os próprios idiomas inglês, onde eu estivesse, eu ia precisar, né? Então, foi acho que nesse momento, assim, de avaliação realmente de como eu me tornaria mais eficaz no que eu estava querendo, uhum, como propósito de vida.
6: Olhando tudo que você já fez agora e tudo que você pensa em fazer daqui para frente ainda, porque você ainda tem muita estrada para percorrer em todas essas ações, o que você gostaria que marcasse aí, ou você deixar de legado a partir dessa sua trajetória para as outras pessoas, para os outros grupos sociais?
7: Olha, o meu maior legado é que as empresas, na verdade é para as pessoas, né, que atuam nas empresas. Eu uso muito o conceito do arquiteto de impacto social e ambiental. Por quê? Porque quando tu tá numa empresa, os líderes dessas empresas, o impacto social e ambiental, ele não acontece por osmose. Ele não acontece, tu tem que ter uma intencionalidade. E não adianta tu fazer um compromisso e depois deixar isso, né, parado, vai retroceder, não adianta. Então, se a gente quiser realmente ter empresas que sejam empresas que geram valor econômico e ao mesmo tempo geram impacto social, a gente precisa cultivar essa mentalidade de sermos arquitetos de impacto social. O que significa isso? Todos os dias estarmos pensando, como que a minha empresa, além do impacto econômico que eu gero, como que eu posso gerar mais impacto social? Como que eu posso gerar mais impacto ambiental positivo, né? E todas as empresas têm a capacidade de fazer isso. Só que precisamos todos ter a cabeça de, eu sou um arquiteto, eu sou um designer de futuros dentro da minha empresa. Então, acho que o meu legado é muito de cada um se ver nesse papel e pensar todos os dias como eu posso deixar a minha empresa melhor e gerando um legado de impacto no nosso país.
6: E aí, se você me permite, eu vou incluir mais uma questão aqui que eu considerei muito importante que você trouxe para nós na nossa conversa. Até porque passa pela questão da formação das pessoas, uhum, como pessoas e profissionais. Você foi investir na educação. Uhum. Porque quando você percebeu que havia argumentos contrários e que eram muito bem embasados, você percebeu que, uhum, a educação, o conhecimento eram necessários até para que a sua causa, as suas, uhum, ideias também tivessem relevância. E você investiu na educação. E, uhum, imagino que isso muitas vezes vem porque somos levados pelos nossos pais a fazer esse tipo de investimento ou ter essa visão cultural. Então vejo isso como um fator muito importante nessa tua formação, porque serve como exemplo para todas as demais pessoas o quanto a educação se faz necessária para que as nossas causas saiam vitoriosas, ou pelo menos que a gente consiga dialogar com os diversos, porque caso contrário isso nunca vai acontecer. Então parabéns aí por esse investimento na educação.
7: Perfeito.
6: Perguntei assim, veio de casa esse incentivo?
7: Veio muito de casa. Meu pai é engenheiro, né? E a minha mãe é historiadora, então ele sempre... Então foi a mescla das exatas com as humanas, né? E foi exatamente o que eu... Hoje eu valorizo muito esses dois campos de pensamento e a multidisciplinaridade da educação e a busca constante, né? E essa paixão por tecnologia que veio muito do meu pai, muito cedo também, né? Uhum. Então eu acho que a combinação de campos de estudo, esse drive muito forte deles de dizer, cara, não aceito nada menos que um doutorado, um mestrado, eles sempre dizerem isso, né? E ir atrás disso mesmo com as dificuldades. Então estar hoje trabalhando para criar oportunidades para que outros possam também ter essa chance, né, de encontrar na educação futuros melhores e mais esperança, me dá muito, muito orgulho.
6: Luana, muito obrigado pela gentileza, pelas informações, pelo seu conhecimento. Até uma nova oportunidade.
7: Obrigada, Milton.
6: Luana Zemela, vice-presidente de Impacto e Sustentabilidade do iFood, foi a nossa entrevistada no Mundo Corporativo. Essa entrevista completa você tem à sua disposição no canal da CBN no YouTube, no site cbn.com.br, no nosso aplicativo, em podcast lá no Spotify, no meu blog miltonjung.com.br, Jung você escreve com J-U-N-G. Em todos esses espaços você tem essa entrevista completa à sua disposição. Colaboraram com este Mundo Corporativo Carlos Greco, Letícia Valente, Rafael Furugem, Débora Gonçalves e Priscila Gubiotti. Até o próximo capítulo do Mundo Corporativo.
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0: Domingo, 5 de julho de 2026. 50 dias depois da liberação das vaquinhas virtuais para as eleições de 2026, uma das plataformas autorizadas pelo Tribunal Superior Eleitoral para intermediar doações de pessoas físicas a políticos mostra que os 10 pré-candidatos mais apoiados já receberam quase 3 milhões de reais. Os números divulgados pelo portal G1 são da plataforma Quero Apoiar. O nome com o maior apoio é o de Renan Santos, pré-candidato à presidência pelo Missão, que já recebeu mais de 1 milhão de reais em doações. A Secretaria da Segurança Pública de São Paulo está oferecendo uma recompensa de 50 mil reais por informações que levem à localização e à prisão de Hércules da Costa Siqueira, de 45 anos. Ele é apontado em investigações como suspeito de atirar contra o tenente Onixon Pimentel dos Santos, membro do batalhão de elite da PM paulista. Onixon está internado em estado grave desde o dia 27, quando foi baleado em São Caetano do Sul, no ABC paulista. As duas Ferrari subiram ao pódio do Grande Prêmio da Grã-Bretanha de Fórmula 1. O monegasco Charles Leclerc venceu a prova e o inglês Lewis Hamilton chegou em terceiro. Outro britânico, George Russell, da Mercedes, ficou com a segunda posição. O brasileiro Gabriel Bortoleto, da Audi, terminou na zona de pontuação no 8º lugar, a melhor colocação dele nesta temporada. Centenas de bombeiros combatem incêndios florestais na França, na Espanha e em Portugal neste domingo, à medida que as temperaturas voltavam a subir na Europa. O continente tem experimentado intensas ondas de calor que deixaram pelo menos 4.700 mortos neste ano. Os incêndios mais recentes já devastaram mais de 17 mil hectares, o equivalente a 17 mil campos de futebol, nos três países. A previsão era que as temperaturas bateriam os 40 graus neste fim de semana. No horário de Brasília, 10h35.
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1: Oi, pessoal, tudo bem? O CBN Sustentabilidade de hoje fala de cafeicultura sustentável. Eu converso com Ricardo Madureira, ele é CEO da Orfeu Cafés e Azeites Especiais, uma marca brasileira, uma das mais sustentáveis do Brasil. Tudo bem, Ricardo? Prazer te receber aqui no CBN Sustentabilidade.
2: Tudo bem, Rosana, é um prazer enorme, tá? Sigo você muito e é um prazer enorme estar aqui podendo conversar com você.
1: Eu sei que você já trouxe aqui pra gente, pra nossa equipe, alguns exemplares do que você produz na Orfeu, né? Alguns tipos de café, esse azeite também. Tudo isso super premiado, né? Vocês acumulam várias premiações, várias certificações. A gente vai falar disso ao longo do programa. Mas eu já queria que você trouxesse aqui para nossa audiência um pouco da história da Orfeu, da empresa. Eu sei que vocês surgiram em 2005, já com o DNA sustentável, com a proposta de controlar toda a cadeia produtiva, desde o campo até a xícara.
2: Exato, Rosana. A gente nasceu em 2005, a marca Orfeu nasceu de dentro de uma das nossas fazendas, que fica no sul de Minas, mais precisamente em Botelhos, uma cidade no sul de Minas, e nasceu de lá de dentro com um propósito muito claro, que era e é, continua sendo o nosso propósito, produzir cafés especiais, excelentes, protegendo o meio ambiente e as pessoas. E a gente fala muito de ter orgulho, nós que produzimos e nós que degustamos, bebemos, consumimos, ter orgulho de uma marca brasileira que busca esse nível de excelência, né? Então, ela nasceu lá de dentro e a gente, com esse conceito de cuidar da semente à xícara, como a gente fala, né, de cada etapa do processo, e é isso que segue nos norteando, né? A gente segue crescendo e sempre norteado com esse propósito. Então, sustentabilidade ou proteção ao meio ambiente é parte do que a gente é, né? Desde o nosso início, né?
1: Agora, a gente olha para o mercado brasileiro, né, Ricardo, que é que tem um know-how de produção de café. Nós somos um dos maiores produtores do mundo, sabemos como fazer, muitos anos já nesse setor. Mas quando a gente olha para cafés especiais, para esse nicho específico, é algo que está tomando envergadura, musculatura, de um tempo para cá, né? Nós não temos, digamos assim, uma longa trajetória em termos de cafés especiais.
2: É, exato. O Brasil, ano que vem, faz 300 anos de café no Brasil, né? E o Brasil se tornou, ao longo do tempo, o primeiro produtor. 40% do café do mundo é produzido aqui no Brasil, né? Esse movimento de cafés especiais tem, talvez aqui no Brasil, em torno de 30 anos, que começou, mas nos últimos anos tem ganhado cada vez mais importância. E é importante aqui dizer que especial é uma palavra talvez genérica, né? Mas o especial vem de uma categoria de cafés especiais que é muito claramente definida, né? Ela tem que ter 4 atributos, né? Um atributo na bebida, ou seja, você tem especialistas treinados para beber e dar uma nota para esse café. No caso de cafés especiais, tem que ser acima de 80 pontos. E ela tem uma certificação socioambiental. Mostra que esse café tem uma cadeia de produção que respeita o meio ambiente, que cuida das pessoas.
1: Que é ética do ponto de vista social,
2: exato,
1: né?
2: E o quarto atributo, ele tem que ser rastreável, ou seja, você tem que conseguir mostrar que dentro da sua produção, em cada embalagem dessa aqui, você dizer de que fazenda foi que veio, qual foi o talhão que ela veio, você conseguir rastrear de forma que você garanta que não há mistura, que você conhece a cadeia toda de valor. Então, o especial, ele é um nome, qualquer coisa pode eventualmente ser especial, mas no caso de cafés é uma categoria muito bem definida internacionalmente e que tem esses atributos.
1: E precisa responder a todos esses requisitos.
2: Exatamente. Eventualmente você tem um café que bebe muito bem, mas que você não consegue comprovar que tem uma certificação ambiental, por exemplo. Ele não consegue ser caracterizado como um café especial.
1: Né? Nessa linha da certificação ambiental, tem um critério muito importante exigido para quem produz café especial, gente, que é agricultura regenerativa. Práticas para você conservar o solo, né? Tirar o melhor proveito do solo, minimizar qualquer tipo de impacto ambiental e social também. Traz para

0: A gente aqui, que práticas de agricultura regenerativa vocês adotam nas fazendas produtoras da Orfeu?
1: Isso é legal, Rosana. A gente só dá um pequeno passo atrás, porque esse termo agricultura regenerativa é um termo relativamente recente, né? E que tem por trás a ideia, o conceito de que não é possível só preservar as matas, não desmatar, não poluir. Você precisa regenerar, você precisa ter uma atitude de regeneração. E basicamente a gente divide aqui em três grandes objetivos. Um é a conservação de solo, seja do ponto de vista físico, biológico, conservação de água das nascentes e conservação da biodiversidade, né? Então, por exemplo, as nossas fazendas, a gente tem 1/3 da área que é de mata nativa. A legislação brasileira prevê que para o sudeste do país, onde a gente está localizado, seja 20%. Então a gente
0: Está no
1: tem.
0: Código Florestal, né, essa reserva de 20%.
1: Exato. Então, se você fazer a lei, é 20%, a gente tem 1/3, né, 30%, 33%, e a gente tem o objetivo de seguir plantando árvores nativas. Então, a gente planta 2.000 árvores por ano de árvores nativas locais. Aliás, a nosso símbolo, né?
0: Não vai me dizer que é jatobá.
1: É muito parecido, é isso? É um jequitibá.
0: É
1: Olha,
0: primo.
1: muito. É primo, né? Mas o Jequitibá, e eu devia ter mencionado isso no começo, mas em tempo aqui, ele é nosso símbolo, né? O símbolo do café. E ele é uma árvore que especialistas avaliam que ela tenha 1.500 anos. Então eu
0: Loucura.
1: brinco assim: se tiver errado pela metade, é muito tempo, né, cara?
0: Sim.
1: E a gente tem muitos jequitibás lá, não, esse é o mais antigo, e a mata nativa, esse jequitibá, é pra gente um aviso diário, né, de que nós não fomos os primeiros a habitar ali, né, e que a gente tem uma responsabilidade com ele, com aquela mata, de continuar cuidando dele, da mata, para que a gente entregue para a próxima geração, no mínimo, melhor do que a gente recebeu, né? Então, a agricultura regenerativa tem a ver com isso, né? De não ter uma bala de prata no sentido de ser uma coisa só, mas dentro de cada categoria dessa que eu falei, tem uma série de indicadores sobre como você cuidar de cada um desses atributos aqui,
0: E o
1: né?
0: Brasil é um grande celeiro para adotar práticas de agricultura regenerativa. A gente tem notado esse interesse dos produtores em geral, em vários setores, né? No sentido de, como você falou, não apenas mitigar os impactos ambientais, mas poder contribuir para que a natureza realmente se mantenha conservada e possa gerar os mesmos frutos para as próximas gerações. Essa visão de longo prazo que é muito importante.
1: Perfeito. O Brasil é um exemplo para o mundo de agricultura sustentável. Falando aqui de cafeicultura, né? A gente tem práticas que são, hoje, a Europa tem toda uma exigência sobre cafés, e a gente aqui no Brasil, a gente gabarita nisso, no sentido de. As leis, como você falou, o Código Ambiental Brasileiro é muito bom, né? As leis brasileiras, então acho que o cadastro ambiental rural, né, que é super importante. Então você tem uma série de coisas que o Brasil já tem. E quando a gente fala de certificações, como de agricultura regenerativa, ambiental, são acima disso. Então você pode imaginar como a gente pode ser exemplo para o mundo aí em agricultura
0: Falando
1: sustentável,
0: em
1: né?
0: certificação, vocês são a primeira marca do Brasil a obter a certificação de agricultura regenerativa da Rainforest Alliance, porque adotam técnicas que protegem a água, a biodiversidade, a fertilidade do solo. Essa certificação, Ricardo, na prática, vamos tangibilizar aqui, ela funciona como um diferencial competitivo na atração de investidores ou mesmo para o próprio consumidor?
1: Eu acredito que sim. A gente, como eu falei do nosso propósito, a gente nasceu com, independente de certificação, a gente nasceu com esse propósito, né? E como a gente produz e tá ali, a gente não tem uma diferença entre o nosso negócio e a natureza. O nosso negócio é a natureza em por si. Agora, a certificação tem alguns atributos super importantes como negócio, né? Uma é que ela é uma referência para você continuar melhorando como empresa. Então, ele tem critérios muito claros de boas práticas mundiais e que você pode dizer: olha, esse ano vou melhorar do ponto A para o ponto B, para o ponto C. Então, ela é uma forma pragmática de você melhorar a sua gestão do seu negócio. Do ponto de vista do consumidor, nós que consumimos, que estamos ali, ela é também uma garantia de que não sou eu aqui que estou falando do meu produto. Tem uma entidade externa, no caso da Rainforest Alliance, é uma ONG internacional, em que ele certifica você. E diz assim: olha, esse que tem um selo, no caso da Rainforest, essa ranzinha, né, um selo de uma rã, esse passou por uma auditoria de um terceiro que certificou que aquela cadeia de produção segue regras mínimas de sustentabilidade, né? Então, eu diria que para a gente, de um lado, é uma forma de seguir melhorando com parâmetros muito claros, e do outro, como negócio, é a gente se diferenciar, e eu acredito que isso no futuro próximo não vai ser uma diferenciação, vai ser estar no negócio. Então, mas é mostrar para o consumidor, dar essa segurança que não é a própria empresa que está falando que ela é sustentável. Tem alguém certificando ela, né?
0: Muito bem. Além dos cafés especiais, vocês também têm as oliveiras para fazer esse azeite. O azeite que eu ganhei aqui, que eu vou provar depois, gente, é o Koroneiki. É um nome grego.
1: Para
0: seguir a linha do Orfeu, que também faz referência ao mito, né?
1: Orfeu. O Koroneiki é uma... A gente tem uma das nossas fazendas que fica... Poços de Caldas, né?
0: Minas.
1: Poços de Caldas fica em Minas, bem na fronteira com São Paulo.
0: Uhum.
1: E que a gente, nessa fazenda, planta oliveiras, uma produção pequena. E Koroneiki é uma das variedades, né, de oliveira. Uhum. Como no café a gente tem o arara, na oliveira tem o Koroneiki, que é de origem grega, né? A gente produz lá 7 tipos de variedades diferentes, de outra, de várias... E o azeite também segue essa mesma... Como é o nosso modelo de produção, segue os mesmos cuidados em relação à sustentabilidade. Inclusive, tem uma curiosidade, que a gente já era há muitos anos Rainforest, certificado na socioambiental,
0: uhum.
1: E a gente falou, pô, vamos agora estender essa certificação para as oliveiras, né? Apesar de ser uma produção muito pequenininha, mas vamos estender para ela. E a gente, naturalmente, estendeu. Depois que a gente ganhou a certificação, a turma de fora da Rainforest Internacional falou, pô, sabe de uma coisa? Vocês são os primeiros do mundo a certificar uma produção de oliveira com o Rainforest Alliance.
0: Que legal.
1: E foi super bacana. E isso explica um pouco o que eu falei, quer dizer, a gente busca a certificação como uma forma de melhoria, mas certamente isso traz benefícios, né? Para o negócio
0: também.
1: Até
0: mesmo para vocês serem comparados aos padrões internacionais, né?
1: Exatamente, isso, né?
0: Com certeza, amplia muito o escopo. Agora, Ricardo, azeite no Brasil. No primeiro momento, causa estranheza. Café, não, a gente domina totalmente o know-how. Mas azeite, um azeite como esse... Ele é comparável a um azeite especial, um premium de Portugal, por exemplo?
1: Ele é comparável, ele tem características únicas, diferentes, né? Por causa do que se chama terroir, que é o terroir, um termo que mistura o ambiente, a insolação, vários atributos, inclusive o manejo que você tem.
0: Muito comum no vinho,
1: muito comum no vinho. As oliveiras na Europa, elas estão ali a nível do mar, né? No nosso caso, lá em Poços de Caldas, a gente está a 1.500 metros de altitude. Porque a oliveira precisa de um período de frio. A oliveira precisa de, no mínimo, 200 horas abaixo de 12 graus para florescer. E não é uma cultura que no Brasil tem a tradição, como você falou. Então, no nosso terroir, na nossa fazenda, esse azeite se mostrou um azeite muito fino e com características diferentes de um azeite europeu. Ele é mais frutado, ele tem características por causa da altitude e também essa região toda ali do sul de Minas, ali em Poços, Botelhos, onde a gente está, era um grande vulcão. Inclusive, tem toda uma denominação de origem que a turma está buscando de região vulcânica. Isso dá mais minerais, tanto afeta o paladar, a degustação do azeite, como do café, né? Então, o azeite brasileiro, e tem produtores no sul do país, lá no Rio Grande do Sul, grandes também, fazendo um belo trabalho, e o azeite brasileiro tem sido premiado na Europa também.
0: Tem crescido,
1: a gente tem um orgulho grande, que com esse Koroneiki, que a gente ganhou uma medalha numa competição lá na Grécia, em Atenas, né, cara?
0: Uau.
1: Então, quer dizer, é um...
0: Já me viu aquela salada com queijo feta? Que delícia.
1: E como no vinho e no café, você tem variedades de oliveira que dão características completamente diferentes. Tem a Koroneiki, a gente tem, por exemplo, a Arbozana, você tem Picual, então você tem características diferentes que você pode usar em momentos de consumo diferentes também.
0: Agora, quando a gente pensa em agricultura regenerativa, para atender a todos esses critérios, você vai precisar de um investimento inicial. E o que acontece no Brasil quando a gente fala de café especificamente? 78% dos produtores são pequenos, não tem robustez, musculatura, né, para fazer esse aporte. Como é que a gente tenta driblar esse aspecto para que todos possam estar ali na mesma página, cultivando o café, o mesmo o azeite, de uma maneira sustentável?
1: Esse é um grande desafio mesmo, né? Eu acho que aqui tem dois aspectos, Ana. Uma é que tem uma parte da agricultura regenerativa que é a base da agricultura, né? Assim, a boa agricultura dos primórdios, né? que usar, por exemplo, biomassa, esterco, para você usar a sua frente à nutrição do seu solo. Então, um exemplo, a gente hoje, nas nossas fazendas, usa do nitrogênio que você precisa, que é um componente fundamental para a planta, a gente tem 50% vem de bases orgânicas.
0: Oh, boa.
1: Ou seja, vem de esterco de suíno, de bovino, de cama de frango, da casca do café. Uhum. A gente tem uma composteira e isso volta. A gente tem um objetivo que até 2030 a gente quer passar de 50%, que é um bom número, para 75% disso. Então, isso é o básico da agricultura dos primórdios, né? Você usar isso. Então, o pequeno agricultor, ele tem acesso a esse tipo de coisa, que é a questão de usar o que ele tem disponível ali. Por outro lado, e é o seu ponto que é muito importante, quando você fala disso, não adianta eu pegar o esterco e jogar na terra. Eu tenho que levar para um local, deixar um tempo ali com uma composteira. Como a gente faz em casa, composteira, eu tenho uma composteira, no nosso caso, grande, é uma área grande, onde eu tenho uma máquina que revolve isso. Isso tem um investimento de máquina e isso tem um investimento de capital de giro. Porque você tem que pagar por esse material, deixar ali compostando, depois pegar esse material e um custo logístico. E aí é que vem o seu ponto, que eu concordo totalmente. Né? No que pese que os agricultores brasileiros fazem um belo trabalho, a gente poderia acelerar mais se a gente tivesse linhas de crédito acessíveis. A gente tem no Brasil um desafio enorme como nação, que é o custo do dinheiro muito alto, né? E para os agricultores não é diferente, tem linhas de crédito subsidiadas, mas eu diria que a gente poderia fazer muito mais se a gente conseguisse incentivar, porque eu não tenho dúvida que tem retorno e os agricultores sabem que tem retorno, só que o retorno vem a longo prazo, você precisa investir agora para longo prazo. Então eu diria que de um lado é a boa agricultura, do outro realmente você precisa de investimentos para você, no mínimo logístico, de tempo, de capital de giro, né?
0: Muito bem, e a gente sabe, né, Ricardo, que a cafeicultura, não só no Brasil, no mundo todo, é uma das atividades mais expostas às mudanças climáticas, né? Aí eu me refiro aos eventos climáticos extremos, nesse caso aqui poderia ser uma seca prolongada ou mesmo uma onda de calor ou enchentes, enfim, né, aumento de temperatura. Eu tenho até dados aqui do IPCC, que é o painel intergovernamental de mudanças climáticas da ONU, mostrando, gente, que o Brasil pode perder mais de metade das suas áreas adequadas para o café arábica, que é um tipo, né? Você tem no Brasil o arábica e o robusta.
1: Exato.
0: Então, até 2060, mais da metade do cultivo do arábica pode ser perdido por conta da influência das mudanças climáticas. Como vocês estão se preparando? Tanto do ponto de vista genético, né? Olhando ali as variedades, quanto, por exemplo, se planejando para eventualmente migrar para uma região, uma nova região de maior altitude, mais adequada para lidar com esses eventos extremos.
1: Esse é o maior risco nosso, né? Como nação e como produtores, né? E um ponto importante é que o café é uma árvore, né? É uma árvore perene. Ela tem um ciclo de vida produtivo, mas ela é uma árvore. A gente tem café lá na fazenda que a gente guarda, que é de 1948, né, cara? Então, pés de 1948. Então, por ser uma árvore, não ser uma cultura anual, o que acontece em um ano reverbera na árvore por muito tempo, né? É diferente de uma cultura anual, onde você planta e colhe no mesmo ano. Se você tiver um efeito extremo em um ano e o outro ano for melhor, ele perde uma boa produtividade aquele ano. Se o outro ano for bom, ele vai plantar e vai ter tudo bem. No caso do café, não.
0: Uhum.
1: É como a gente. Se ele pega um período ruim, ele leva mais de um ano para se recuperar.
0: Sim.
1: Né? E eu gosto de dar esse exemplo que também, como ser humano, se ele está forte, se ele é bem nutrido, se ele tomou as vacinas corretas, se ele tomou as nutrições certas, se dormiu bem, se alimentou bem,
0: uhum,
1: na hora que vem uma gripe, provavelmente não vai pegar porque tomou a vacina, ou se pegar, vai ser uma gripe leve por, uhum, conta disso tudo. No caso da agricultura e no caso do café como árvore perene, é isso. Se você tem um solo rico, forte, se você tem um solo que não deixa água embora rapidamente, se você tem uma biodiversidade grande, aquela agricultura ali, aquele cafezal está mais preparado para resistir a esses impactos que vieram para ficar, né? Então, eu acho que de um lado é você trabalhar e não desistir da sua região ali e fazer o dever de casa que demora para você ter uma agricultura mais resiliente. E, obviamente, eventualmente você pode migrar para outras regiões. O café brasileiro hoje está bastante distribuído no território brasileiro, mas eu diria que não desistir dessa luta e criar uma agricultura resiliente e que a longo prazo cria um ciclo virtuoso, né? Que ela tendo mais resiliente, ela também contribui com essa, o microclima ali melhorar. A gente sabe quando você está em uma região, aqui em São Paulo mesmo, quando você está numa região com mais árvores, que a temperatura cai alguns graus, né?
0: Então, até 5 graus, de acordo com os especialistas.
1: Pois é,
0: né?
1: Então isso é, de um lado é um desafio enorme, mas do outro a gente tem ferramental para enfrentar esse desafio. Né?
0: Boa. O café depende muito de mão de obra. E aí eu quero te perguntar que mecanismos vocês utilizam para fazer o monitoramento da cadeia produtiva e garantir condições dignas de trabalho, que eventualmente a gente nota. A gente melhorou muito nesse sentido, mas a gente ainda nota situações de trabalho infantil nas lavouras, trabalho análogo ao da escravidão. Então como é que vocês garantem uma produção limpa e ética?
1: Olha, a gente tem um maior orgulho, a gente tem nas fazendas gerações de pessoas ligadas à terra, né? E que vão evoluindo com a evolução da agricultura, né? A agricultura tem brasileira e mundial, mas o Brasil também é um exemplo disso, de tecnificação na agricultura, né? Então, por exemplo, a gente está numa região montanhosa, né? O sul de Minas é uma agricultura de montanha, que tem características diferentes. Então, a gente usa, por exemplo, drones para fazer aplicação de fertilizantes, para fazer aplicação de remédios defensivos, né? E você precisa o quê? Você vai continuar precisando de um operador, um trabalhador, mas um trabalhador que consiga operar um drone. E operar um drone não é só o joystick, ele precisa saber como é que funciona o vento, ele precisa ter uma leitura do vento, precisa ter uma leitura do computador. Então, a gente tem trabalhadores que antes eram trabalhadores mais do campo e continuam com braçais, né, mas continuam no campo operando drone, operando colheitadeiras, operando e que exige um treinamento, exige educação. E também você manter no campo, na região, as pessoas em atividades que vão evoluindo também com a evolução do negócio. Então, nossa gerente financeira, né, que responde para mim, cuida toda a área financeira, a Rafaela, a mãe dela trabalhava nas fazendas, ela estudou na escolinha da fazenda no primário, se formou em contabilidade, fez pós-graduação, hoje ela comanda a área financeira, né? De todo o nosso negócio e vive em Botelhos, lá no sul de Minas, onde a gente tem toda a administração nossa no sul de Minas. Então, acho que a gente tem exemplos bacanas de casos como esse, onde a evolução das pessoas e dos profissionais vão junto com a evolução tecnológica do negócio, né? Então, isso é pra gente um orgulho, é um desafio enorme, mas é possível, né? E a gente tem muitos exemplos bacanas nesse sentido, né?
0: Mais um dos critérios, né, que precisam ser atendidos. Agora, Ricardo, o consumidor brasileiro, diante de todos esses atributos que você trouxe aqui pra gente, tanto do ponto de vista social, quanto ambiental e de governança também, né? Porque, claro, você, se não tiver uma boa governança, você não desempenha em nenhum dos outros dois lados. O consumidor está mais atento, já está valorizando um produto como esse na hora da compra? É determinante na tomada de decisão de comprar o café ou não?
1: Olha, eu percebo que cada vez está mais importante. Uhum. A gente tem algumas pesquisas, hoje ainda não é o atributo número um de tomar decisão, mas é um atributo fundamental e cada vez sendo mais importante. E eu acredito que vai ser um atributo que espero que no futuro próximo seja quase qualificador, né? Quem não tiver não vai estar trabalhando no mercado, mas cada vez as pessoas mais preocupadas com isso, de onde vem. De certa forma, a pandemia talvez tenha acelerado isso, esse cuidado das pessoas com produtos, de o que é que come, de onde vem, qual é a cadeia. Então, eu vejo, sou muito otimista, né, com esse fato de que cada vez vai ter mais gente buscando com isso. Eu não mencionei aqui, mas a gente, ano passado, certificou como uma B Corp, um sistema B, né?
0: Uhum. Que é um dos mais rigorosos do mundo, né?
1: Então a gente tem o maior orgulho de ter conseguido, é bem difícil, e por trás do sistema B está isso, né? Uhum. De que as empresas, elas podem e tem que ser uma força para o bem, né? E que precisa ressignificar o que é sucesso, né? Que não basta ter um sucesso financeiro, que o sucesso tem que passar para gerar benefício para outros elos da cadeia, né? Então, eu quero crer que a gente falou de duas aqui, na Rainforest Alliance e Sistema B, que essas organizações não governamentais que certificam essas empresas fazem um papel fundamental para o consumidor, para ele fazer escolhas corretas, né? E poder, com suas escolhas corretas, mudar o mundo, né? Porque a gente às vezes fica muito achando que a gente não pode mudar, mas todo dia quando você sai, você toma decisões de consumo que podem, na sua sacola ali, mudar o rumo do negócio, né? Então, eu sou otimista, apesar de ainda, nas nossas pesquisas, não ser o atributo número um, mas vai ser em breve, né?
0: Eu ficaria aqui a tarde inteira tomando o cafezinho da Orfeu com o Ricardo, mas infelizmente nosso tempo acabou. Quero te agradecer imensamente, Ricardo, pela sua participação aqui no CBN Sustentabilidade. Estou muito feliz de ter recebido aqui, juntamente com a minha equipe, alguns exemplares das delícias da Orfeu. Vou provar e vou te dar um feedback em breve.
1: Por favor, estou esperando. Já convidei a turma toda aqui, convido a você para ir lá na nossa fazenda, conhecer a nossa operação.
0: Parabéns pelo trabalho que vocês desenvolvem. Voltem sempre.
1: Obrigado.
0: Gente, eu conversei com Ricardo Madureira, CEO da Orfeu Cafés e Azeites Especiais. Além de ter acesso ao conteúdo pelo YouTube, você também encontra essa entrevista no site, no aplicativo da CBN ou na sua plataforma de podcast preferida. Colaboraram comigo aqui no CBN Sustentabilidade, minha linda produtora, Ana Luísa Bessa. Nos trabalhos técnicos, meu lindo Juliano Fonseca e o Bruno Carvalho. E na edição, Rafael Furugem e Luiz Fugliage. Um beijo para você, até semana que vem.
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0: Domingo, 5 de julho de 2026. Os principais membros da OPEP+, concordaram com mais um aumento nas cotas coletivas de produção de petróleo para agosto. 7 países liderados por Arábia Saudita e Rússia concordaram, durante uma videoconferência realizada neste domingo, em elevar a meta conjunta de produção em 188 mil barris por dia. Até agora, esses aumentos permaneceram em grande parte teóricos porque a guerra bloqueou o Estreito de Hormuz. No entanto, desde o acordo de paz provisório, a Arábia Saudita e os vizinhos começaram a restabelecer os embarques. A Americanas fechou um acordo para vender a Unico, holding dona da Imaginarium. A operação soma quase 153 milhões de reais e 20 milhões foram pagos na primeira parcela. O acerto faz parte do plano de recuperação judicial da Americanas. A compradora foi a empresa BandUp, especializada na venda de produtos oficiais licenciados de franquias como Harry Potter, Disney e Cartoon Network. Policiais prenderam neste domingo em Niterói, na região metropolitana do Rio de Janeiro, um homem responsável pelo atropelamento de 5 ciclistas e um motociclista em maio deste ano. As investigações levaram a polícia a identificar Hugo Braz de Oliveira Lima como responsável pelo atropelamento. O caso aconteceu na mesma cidade. O presidente dos Estados Unidos, Donald Trump, ofereceu ajuda para buscar uma solução para a guerra na Ucrânia durante uma conversa telefônica de quase 90 minutos com o presidente russo, Vladimir Putin. A informação é do assessor do Kremlin, Yuri Ushakov. Segundo ele, a oferta foi feita no contexto da participação de Trump na próxima semana na cúpula da Organização do Tratado do Atlântico Norte na Turquia. No horário de Brasília, 11h05.
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1: Ah, começou aqui o expediente de hoje. Ancoragem madura, nada de euforia, nada de festa. Vamos fazer um programa sério, conversando de assuntos sérios com pessoas sérias. O nosso exuberante Dan Stubach não está na área por enquanto, estamos tentando localizá-lo, mas temos Teco Medina, diretamente de São Paulo. Aqui José Godoy, estou com nossos entrevistados que já serão anunciados aqui. Queria mandar nossos abraços para nossas comunidades fora do Brasil, na Europa, Estados Unidos, Ásia, Oceania. E vamos que vamos. Bom, semana monopolizada pela Copa, mais uma vez. Parece que o Brasil está querendo ir para frente. Tivemos um amistoso agora há pouco entre França e Noruega. França goleou o time reserva da Noruega, que parece bem interessado em pegar o Brasil, assim como o Japão, que será nosso adversário na próxima segunda. Temos mais um banco enrolado. Teco Medina, não sei o que está acontecendo com o Banco Central, com os órgãos que fiscalizam, porque cada semana um banco aparece aí com uma falcatrua nova. Muita história de bet também, o pessoal percebendo que juntar esporte com bet e jornalismo às vezes não dá tão certo assim. Vamos ver para onde isso vai. Mas o papo hoje principal é sobre crime, sobre o que está acontecendo na, talvez, a principal pauta, uma das principais pautas da próxima eleição, que é a questão da segurança pública. A gente está aqui com dois convidados ouro, padrão ouro hoje. Temos o Paulo Renato Soares, jornalista da TV Globo, Gustavo Gomes, documentarista. Os dois vão falar, trabalham, criaram o documentário, a série documental Territórios, da Globoplay. Sucesso enorme nesse primeiro semestre de 2026. E vamos falar um pouco sobre o que eles apuraram, o que eles contam nesses documentários e ver se a gente consegue aprender um pouco mais sobre esse tema. Tudo certo aí, Teco?
2: Pois é, boa noite Paulo, boa noite Gustavo, boa noite a todos, tudo certo. Clima de Copa do Mundo, o Brasil avançando e tô achando que vai mais longe do que a gente imaginava, hein? Acho que esse time do Japão é bom, mas vai ter que comer muito sushi e sashimi para parar o Vini.
1: Vamos ver. Vamos ver. Eu também ontem, depois do jogo do Japão, fiquei mais calmo um pouco. Mas também não sei se estavam escondendo o jogo. Vamos ver para onde a coisa vai. Achei interessante, né? Essa Copa, não sei como, se foi o Trump que te escolheu as chaves, né? Porque tem um lado com uns times quase de várzea, assim, né? Que vão enfrentar os Estados Unidos. E de outro, daqui a pouco, vai ter um França e Alemanha, se tudo pelo andar da carruagem. O Brasil com essas pedreiras, né? Que não são de primeiro nível, mas que não são, né, dos favoritos, mas são times bem duros. Noruega, provavelmente, ou mesmo a Costa do Marfim, e o Japão na segunda. Tá um pouco desequilibrado a chave. Sei que você que é um estudioso de chaves, de competições, qual que é a tua avaliação aí?
2: Deve ter dedo do Trump e também dedo do Milei, né? Porque a Argentina tá de férias até as quartas de final, né? O Messi já pegaram o grupo mais fácil de todos. Agora vão pegar dois mata-matas ali para pôr time reserva, para o Messi fazer 32 gols. Depois vai pegar para valer, mas o assombro mesmo é a França, né? A França parece nesse momento um degrau acima de todo mundo. E o time, cara, hoje, assim, eu achei que a ONU ia intervir no jogo com 20 minutos de jogo, né? Era para estar 6-0 na Noruega. E você não sabe nem muito bem de onde vem a bola, porque todo mundo é craque ali, né?
1: Pois é. Bom, quero apresentar também nosso produtor maravilhoso, o Ender. Pode se aproximar do microfone que eu vou fazer perguntas para você, o Ender. Primeiro, qual é o telefone que o nosso WhatsApp, que o nosso ouvinte pode participar. O Teco, que hoje tá tentando fazer tudo nas redes sociais, ele vai olhar e-mail, Twitter e tudo mais. Mas o Ender, fala pra gente qual que é o número do WhatsApp para participação da nossa audiência.
3: Boa noite, Zé, Teco, Paulo, Gustavo. Boa noite para os nossos ouvintes. Quem quiser participar do programa, é só mandar mensagem de texto ou áudio para o número 11 99911 9981. Lembrando, para quem for mandar mensagem de áudio, é só até 30 segundinhos, tá bom?
1: Tá, fica por aí que eu vou fazer a pergunta-chave. Agora são 6h38, alguma notícia de Dan Stubach? Ou ele continua no metaverso?
3: Então, ele me mandou um áudio aqui. Ele falou que tá terminando de gravar uma cena da novela e a qualquer momento ele vai entrar.
1: Ótimo.
3: Pra participar do programa. Aguardemos.
1: Essa previsibilidade me anima muito nesse programa.
3: Um pouco de caos, ansiedade, então vamos lá.
1: Sim, tá tudo. Pra quem trabalha com saúde mental, assim, esse programa é uma maravilha. Bom, vamos começar, chega de papinho, vamos começar com uma história séria aqui. Queria agradecer o Paulo Renato, quero o Gustavo também, que vão estar aqui com a gente. Boa noite, Paulo. Boa noite, Gustavo.
4: Boa noite pra todo mundo. Obrigado pelo convite. Estamos honrados de estar aqui.
5: Exatamente.
1: Tá, então vamos conversar um pouquinho mais próximo ao microfone, se puder. Obrigado, Paulo. Conta um pouquinho pra gente, começar com o Gustavo, um pouco a história da produção, né? Quanto tempo levou pra vocês fazerem? São 6 episódios, quantidade de entrevistas, cidades que vocês rodaram, quantidade de entrevistados, né? E como vocês chegaram nesse formato de 6 episódios?
5: Eu costumo dizer que o documentário, ele... A decisão tomada de fazer um documentário, a gente sabe como começa, mas a gente nunca sabe como termina. Então, é obrigatório para mim também dizer que a ideia, a concepção do documentário foi do Paulo Renato, do Légio Leitão. Eles, dentro da redação, sentiram essa necessidade. Acho que vale a pena você conversar um pouco pro Paulo Renato contar um pouquinho de como nasceu isso. E aí os loucos chamaram um outro louco, que veio para tentar formatar e trazer um pouquinho de método, porque já fiz vários documentários, já tenho certa experiência com documentários, e eles tiveram uma ideia muito ousada, que é falar de um tema muito complexo, e a gente acabou indo no Brasil todo, todas as regiões do Brasil, em 3 países fronteiriços nossos, entrevistamos, se não me engano...
4: Mais de 100 pessoas.
5: E para tratar, e eu acho que para tratar e para tentar retratar um tema muito mais complexo do que as pessoas gostam de acreditar que é. Né? E eu acho que a grande força do documentário é essa. É apresentar as coisas mais explicadas para que as pessoas entendam os problemas, em vez da gente. Às vezes a gente acaba. Meio no campo da mitologia, né? E não, esse documentário foi para mostrar e talvez até chocar com a verdade do que a gente vive hoje.
1: Ô Paulo, mas aí, então, conta então esse comecinho, né? Você e o Leslie Leitão, que é um super produtor de
4: polícia.
1: Crime, né? Polícia aqui no Rio.
4: Investigação.
1: Vocês estão na redação, começam a conversar e dessa conversa até chegar no Globoplay, qual foi o percurso?
4: Eu trabalhava ali na Editoria Rio, né? Nos telejornais locais, nos telejornais de rede, a gente cobre muito violência e todas as vezes que a gente cobre violência, eu não consigo normalizar isso, né? A violência está muito presente, mas para mim é super sempre muito intrigante. Como é que esse negócio não muda? Como é que isso sempre acontece da mesma maneira? Então, sempre chegava na redação falando aquilo. Poxa, a gente precisa ver como é que a gente faz para não cobrir isso só no varejo, só não ficar falando da violência, a gente tentar contextualizar como é que nasce isso, como é que se perpetua isso. E o Leslie chegava da rua com muita informação de bastidor, que ouviu de delegado, de polícia, de gente ligada ao crime, falando coisas. E eu falei, cara, a gente precisa juntar isso num negócio, vamos pensar em alguma coisa para a gente poder tentar levar para as pessoas essa nossa inquietação. A gente queria saber assim, cara... Onde é que a gente está? Qual o tamanho do buraco? Porque a gente sabe que a segurança pública está ruim, né? Mas assim, como é que a gente chegou até aqui e onde é que a gente está? Que buraco é esse? Vamos tentar fazer isso? Vamos tentar fazer isso. A gente levou isso para o Márcio Tenick, que é o chefe, o diretor da Editoria Rio, e comprou, e a gente foi falando com a direção, a gente foi discutindo isso durante um bom tempo. Quase um ano a gente discutiu isso, o que a gente podia fazer, o que dava para fazer, como é que a gente podia ir para a rua gravar, com quem que a gente poderia gravar, para a gente tentar pensar isso. E aí isso acabou sendo levado para esse departamento de projetos especiais, entrou outro repórter, que é o Mohamed Saig, entrou para trabalhar junto com a gente.
5: O Mohamed também foi muito importante.
4: Super fonte, né? Um cara que de muitas fontes no Brasil inteiro. Então acho que... E aí o Gustavo foi convidado pelo pessoal para ser o diretor.
5: Fátima Batista, que é
4: a diretora desse
5: projetos especiais.
4: E aí começou a ebulição. Aí, porque cada um tem uma ideia, né? E aí isso foi rico. Porque eu acho que a violência atinge as pessoas de maneiras diferentes, né? Você mora na favela, você mora em São Paulo, você mora em outro lugar. Então a gente queria não falar da violência, mas falar como é que o crime se estruturou. Como é que o crime virou uma estrutura de poder?
1: Uhum.
4: Que passou a influenciar a economia, a política e principalmente dominar a vida de pessoas, né? Milhões de brasileiros vivem dominados por esses grupos armados. E eu acho que a gente... Esse acho que é o grande pulo que a gente conseguiu dar. De tentar extrair dos nossos entrevistados, de assim, onde é que a gente errou? Como sociedade, como políticas públicas, e por que que a gente ainda não consegue sair disso? Acho que isso está atraindo muitas pessoas para poder entender mais profundamente o que está acontecendo. E aí calha de ser no período eleitoral, eu acho importantíssimo, porque tem muito candidato que vem com bala de prata, né? Projeto mágico que vai resolver, que basta prender, que basta matar, que basta... E a gente ouviu desses 100 entrevistados, que não é assim, né? Que é muito difícil, mas é que dá. Que ainda dá. Mas precisa todo mundo sentar à mesma mesa e começar a trabalhar conjuntamente. Todo mundo trabalhar junto.
1: Nossa.
4: Então foi assim, foi esse período aí. E para fazer, a gente demorou quase um ano.
5: Quase um ano para fazer.
1: É muito trabalho, né?
5: E no meio do caminho veio a operação do dia 28, que mudou também muita coisa. E você perguntou antes, né? Por que 6 episódios? Não era para ser 6, a gente tinha pensado num outro formato. Mas quando você vai para a rua e o documentário se apresenta e começa a trazer as dificuldades e a gente começa a entender que o lugar das coisas é muito mais complicado, a gente começa a reestruturar e adaptar e pegar as nossas histórias e desenvolvê-las de acordo com essas novas nuances que foram se apresentando. É realmente, o que aconteceu no dia 28 de outubro é realmente um marco na segurança, porque um dos entrevistados fala isso, né? Se não me engano é o Beltrame, né?
1: Uhum.
5: A sociedade brasileira passa a aceitar que 122 pessoas podem ser mortas numa operação. Isso é um horror, é um horror. Isso é um horror. Eu acho que a gente tem que conversar sobre isso.
1: Claro. Teco.
2: Paulo, Gustavo, bom, o documentário assim, tem um monte de coisa que é um soco no estômago ali, né? Mas acho que a coisa que mais me chamou a atenção é a quantidade enorme de entrevistados, né, que vocês têm. E dentre os entrevistados todos, que cada um traz uma história boa ali de se ouvir, tem dois casos que chamaram a atenção, que eu queria perguntar para vocês como foi. Primeiro, Fernandinho Beiramar, né? Como é que foi conseguir uma entrevista dele? Chamou a atenção que ele dá entrevista com dois caras mascarados atrás ali, não sei o que, que é aquilo, se é um protocolo, mas uma coisa meio ameaçadora. E vocês colocam ali, se não me engano, duas ou três pessoas que são ex-criminosos, né? E eu sempre ouvi falar que você só sai do tráfico morto ou preso, né? Mas aparentemente tem pessoas ali que conseguiram sair. E como é que o cara saiu? Por que que o cara fala? É arriscado para esses caras falarem, porque eles falaram mostrando o rosto, nome, tudo, né? E esses caras, eu imagino que se tiverem seguros para falar, eles têm muito a contribuir com as coisas, porque eles sabem como funciona ali, quem é quem também, né?
4: Sim. Deixa eu começar a te responder pelo começo aí. Fernandinho Beiramar, Leslie Leitão conversou com os advogados dele, aceitaram. E num trabalho muito do Mohamed Saig, a gente conseguiu com as autoridades as autorizações. Então, o Ministério Público deu nada a opor e a Justiça autorizou. Foi um processo seguido à risca, como manda a Justiça. A gente fez todos os pedidos, foram aceitos e a gente conseguiu. O que você viu ali é um protocolo da Penitenciária de Segurança Máxima. Quando um presidiário, um detento vai falar, tem sim a companhia, ele estava algemado, o pé dele, e tem dois policiais que ficam ali. A gente manteve uma distância dele, a gente estava do outro lado da cela, mas esse é um protocolo lá que é seguido dentro das penitenciárias de segurança máxima no Brasil. Em relação aos ex-criminosos, né, a gente explicou para eles o projeto, eles gostaram. Esses dois caras que falaram com a gente, inclusive, eles têm um podcast que trata desse tema de segurança pública, com uma pegada muito para tentar fazer com que os jovens de qualquer lugar, das comunidades ou de qualquer lugar, não se interessem pelo crime, que eles gostam de mostrar que isso não vale a pena. Eles viram no documentário uma oportunidade de levar alguma mensagem também para mostrar. E eles, sim, eles falaram muita coisa, nos ajudaram a entender muita coisa. Ao ouvi-los, nós ficamos até mais preparados para a entrevista com autoridades, para tentar entender como é que a autoridade vê aquilo e como é que o crime vê aquilo. Então foi importantíssimo ouvir essas pessoas, eles têm realmente muito a dizer. E eles saíram do crime. Um deles me disse o seguinte: bom, chegou um momento que eu era preso, saía, depois eu era achacado, né? Achacado é um policial tomava um dinheiro dele para ele não ir preso. Quando não tinha isso, ele ia preso e ele achou que ele ia ser morto. Então, um dia ele chegou e avisou o pessoal, falou: eu não quero mais, eu vou sair, vou deixar tudo aí, alguém assume, eu vou embora, vou fazer outra coisa. E ele saiu. E ele é uma prova de que dá para sair. Ele negociou a saída. Ele era chefe, né? E ele deixou aquilo. O outro também foi a mesma coisa.
5: Mas tem um terceiro também, porque esses dois que o Paulo Renato tá falando, são do Comando Vermelho. É. Eram do Comando Vermelho. E a gente também entrevistou o Ney, do Terceiro Comando Puro.
4: Sim.
5: Que também é o mesmo caso dos dois que a gente entrevistou do Comando Vermelho. E que também resolveu sair. Mas o sistema não é exatamente desenhado para que eles consigam sair, especialmente chefes como esses, né? Uhum. Então, também tem que se observar, e quando a gente entra e vai para dentro do sistema penitenciário, a gente também enxerga que a sociedade não está muito afim de olhar para dentro do sistema, entender os problemas que acontecem ali, e que tem muitas pessoas na direita e na esquerda que começam a entender que é melhor começar a tratar desse assunto e se aprofundar. Acho que isso no documentário também tá representado.
6: Ô Paulo, você falou, né, agora um pouco, né, de que você ainda ouviu de pessoas, especialistas, falando que ainda teria como resolver a situação. Não sei se é a melhor palavra, o melhor verbo é resolver, mas pelo menos
4: enfrentar, né?
6: Enfrentar, fazer alguma coisa efetiva.
4: Um melhor enfrentamento.
6: E quais seriam essas atividades,
4: O que a gente não se arrisca é dizer quais medidas, né? Assim, quais medidas, porque parece aquela coisa de você vir com uma solução mágica para um negócio que é muito difícil. Acho que antes disso a gente precisa dizer o seguinte, que é quando o crime se estrutura, e eu gosto de lembrar muito o que um entrevistado disse para a gente, Gabriel Feltrão, um estudioso muito sério sobre criminalidade, segurança pública, ele fala assim: vocês... Algumas pessoas podem imaginar que o crime está de um lado e a sociedade está do outro. Então é fácil, você vai ali, você elimina o crime organizado e, ok, salvamos a sociedade. Mas isso não existe mais. O que existe é uma simbiose, né? A sociedade e o crime estão, de alguma maneira, interligados nos negócios, na economia formal, na política. Então, olha só o problema que a gente tem. Como é que a gente vai? Você tem... muita gente diz: é importante você seguir o dinheiro, né? Tem que seguir o dinheiro. Tá bem. Aí você vai seguir o dinheiro quando um grupo de pessoas ligadas ao crime organizado monta um fundo de investimento para fazer investimentos.
5: Uhum.
4: Começa a ficar mais difícil, né? Então, quando a gente vai para as autoridades e para discutir o que é preciso fazer, quando eles falam: é preciso sentar à mesma mesa, a defesa é o seguinte: as inteligências, quando a gente fala inteligência, nessa coisa que o Pudis falou, precisamos mais inteligência, né? Você precisa ter investimento nas estruturas de controle e de todas essas organizações trabalharem juntas. Quer dizer, a Receita Federal, a Polícia Federal, as polícias estaduais, uhum, as penitenciárias, onde tem um serviço de inteligência interessante, importante, que, como eles dizem, a cadeia fala. Então, todo mundo precisa começar a trabalhar junto, porque senão você não consegue mais. Existe hoje um temor, alguns investigadores dizem, que assim, vai chegar um ponto em que a economia formal vai estar tão contaminada por esse dinheiro que vai depender parcialmente, uhum, do dinheiro do crime.
5: Uhum. E aí eu digo, né? Concordando com o Paulo, Renato, que dar soluções para os problemas é muito fácil, né? Vamos fazer isso, vamos fazer aquilo, vamos fazer aquilo outro. Eu acho que o que a gente se propôs no documentário, e que eu acho que faz parte do que a gente tem como missão, é apresentar os problemas com profundidade para que as pessoas não caiam mais nas armadilhas que se põem em toda eleição, que chegam às pessoas e a gente não seja mais tão ingênuo ou tão irresponsável com esse problema. E é muito mais do que dizer, falta educação, falta tudo.
4: Eu acho que ali a gente conseguiu, eu fico feliz a gente saber que está dando certo, né? Tá tendo muita repercussão o documentário, tá tendo muita audiência, porque também não é fácil fazer um diagnóstico, né? Assim, mas eu acho que o reconhecimento das autoridades de que houve falhas durante esse período, são 40 anos que se tenta enfrentar da mesma maneira e que o resultado é sempre o mesmo, isso é importante, as pessoas reconhecerem, as autoridades reconhecerem que, assim, estamos falhando. Muitos deles disseram isso. Então a gente precisa agora entender qual é o tamanho do problema e começar a traçar estratégias para enfrentar isso. Eu acho que esse é o ganho do documentário. A gente não está ali pedindo, nem questionando alguém para dar uma solução, né? Assim, qual é a solução para isso? Cada um tem a sua ideia. E cada um tendo a sua ideia, a gente vai continuar fazendo a mesma coisa. Que é isso que a gente ouviu deles. As pessoas precisam trabalhar em conjunto. Precisa ter integração. Não vai enfrentar esse problema se não tiver integração para enfrentar uma coisa que é tão intrincada, né? Que você tem território, a gente vai para o território para mostrar o território dominado por grupos armados, que é cruel, né? Domina a vida das pessoas, né? Mas, por exemplo, no território você tem, por exemplo, internet. Hoje até tem o traficante que é dono do, mas tem um empresário que levou. A gente soube de empresário levando internet, um empresário que mora em um bairro rico levando internet na favela e ganhando dinheiro com isso, com os traficantes. E outros serviços que você possa imaginar. Né? Assim, quase tudo que chega não é uma produção ali do traficante que está ali. Ele faz associação com o empresário, né? Ele faz associação com gente da sociedade, digamos assim, para poder fazer os negócios dentro da favela. Então, olha só. Não basta olhar e ver que o soldado armado, né, com fuzil ali é o grande problema, né? Você precisa entender que esse crime se estruturou.
5: Se estruturou a partir desse lucro enorme do tráfico de drogas, mas que esse dinheiro gerado pelo tráfico de drogas, ele vai para a economia. E as pessoas aceitam isso e começam a fazer seus negócios. E a gente acaba perdendo a noção de que o nosso vizinho pode ser um criminoso, né?
2: José, muita gente aqui perguntando basicamente como é que o PCC especial ficou tão grande, né? A gente lembra aqui em São Paulo, quando a gente começou na CBN, 20 anos atrás, teve aquele evento aqui em São Paulo. Era uma coisa local, a gente nem entendia muito bem o que era aquilo que estava acontecendo. Pegou todo mundo meio de surpresa. 20 anos depois, tem informação de que eles são o oitavo maior grupo terrorista do mundo, assim, sei lá, se terrorista é a palavra certa, né? Mas é impressionante como o negócio aumentou de tamanho sem a gente ver. E outra coisa que todo mundo pergunta, muita gente está perguntando aqui, é a história sobre o tráfico de droga, porque tem muita gente que diz, até citando Tropa de Elite, que antigamente tinha história de que era o consumo de droga da sociedade que financiava isso tudo. Mas quando você olha onde estão os braços dessas coisas hoje, tem essa dúvida se ainda é a droga ou se o negócio já ficou tão grande em outras coisas que isso é só mais um negócio que eles têm e talvez nem seja tão importante mais.
6: Quem quer responder?
5: Eu acho que para começar, eu diria que o tráfico de drogas é um negócio mais importante porque ele gera essa explosão de poder que se alastra pela sociedade, que atrai políticos, atrai a sociedade e deságua na economia formal, onde o carro é comprado com dinheiro vivo, o vendedor de carro não faz vista grossa, isso tudo acontece. Mas sim, eu acho que a droga chegou, gerou o dinheiro, e essas facções, o PCC, o Comando Vermelho, o Terceiro Comando, todos eles passam a ter que investir em outras modalidades para ganhar, para para desaguar esse dinheiro todo que hoje tem rotas para a Europa e tudo mais. Uhum. E se descobre através, meio que no documentário, acho que o Otávio Guedes fala muito bem sobre isso, né? É uma consultoria da milícia que mostra, olha, é possível também, além de tudo, dominar as populações cobrando serviços, e isso acaba se tornando muito importante. Uma coisa que a gente descobriu, os repórteres cinematográficos da Globo, com drones, mostrando que as barricadas não são mais, os pontos de drogas não são mais só para vender drogas, são simplesmente pedágios e delimitadores de territórios, porque dali para dentro não é mais o governo que toma conta, dali para dentro as pessoas pagam por todos os serviços. Então, sim, hoje não depende só da droga, né?
4: É, eu queria te dizer que, para esse ouvinte, que quando as organizações criminosas passam a dominar as rotas, é que elas começam a ganhar dinheiro grosso, digamos assim, né? Não lembro muito bem os números, mas nem sei se estão atualizados, mas assim, o quilo de cocaína chega no Brasil... Eles compram por $1,200, $2,000, vendem no Brasil a $5,000, mas vendem na Europa a $40,000, vendem na Ásia a $70,000.
5: Que loucura.
4: Então, veja só o volume de dinheiro que eles têm, né? E aí, a partir desse volume de dinheiro, eles precisam lavar dinheiro. Aí, como ouvimos de uma desembargadora que trabalhou em investigações contra o PCC durante muito tempo, fala que eles lavam dinheiro até na ração de cachorro. Então, é um volume de... Eles consideram, vários investigadores que ouvimos consideram o PCC extremamente rico. Então, esse dinheiro precisa ser lavado. E eles vão se sofisticando cada vez mais para lavar esse dinheiro. Então, eles têm empresas formais, na economia formal. Bom, a gente viu a Operação Carbono Oculto, pegou a cadeia inteira de combustível. Mas eles têm várias outras, estão envolvidos em várias outras cadeias de produção no Brasil. A Receita Federal diz que mapeia várias coisas. E a inteligência está sempre um passo atrás ali, tentando entender como é que eles estão lavando o dinheiro. Então, é muito dinheiro. Os ouvintes precisam saber que sim, é muito dinheiro. Vou repetir esse número, né? Compra $1,200, chega no Brasil a $5,000, vende a $40,000 na Europa e na Ásia pode vender a $70,000 o quilo de
6: cocaína. É muita loucura. Agora, com esse volume de dinheiro, a gente imagina que o nível de corrupção... É gigantesco também.
4: É, não existe né? Crime organizado sem a participação da corrupção, né? Sem a facilitação, né? Para que ocorra. Então, a corrupção é um mal terrível que facilita. E principalmente, quando a gente fala do sistema penitenciário, a gente está falando do sistema penitenciário estaduais, onde o PCC cresceu, o CV nasceu e cresceu dentro do sistema penitenciário, o PCC nasceu e cresceu dentro do sistema penitenciário.
5: O Teco falou do ouvinte, perguntou como é que isso explodiu e a gente nem viu. Estava dentro do presídio, estava acontecendo, eles estavam se organizando.
4: Nasceram dentro do Estado brasileiro.
5: Exatamente, dentro do Estado. E muitas vezes é com as autoridades em negação. Então você vai assistir o documentário, você vai ver que tem entrevistas de arquivo falando: não, que absurdo, isso não existe. Não, estava acontecendo, estava muito forte e a gente estava dormindo no ponto.
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0: domingo, 5 de julho de 2026. A Secretaria da Segurança Pública de São Paulo está oferecendo uma recompensa de R$50 mil por informações que levem à localização e à prisão de Hércules da Costa Siqueira, de 45 anos. Ele é apontado em investigações como suspeito de atirar contra o tenente, membro do batalhão de elite da PM paulista. Ronickson Pimentel dos Santos está internado em estado grave desde o dia 27, quando foi baleado em São Caetano do Sul, no ABC paulista. Um fragmento compatível com uma peça de drone foi encontrado no motor número 1 de uma aeronave da Aerolíneas Argentinas durante uma inspeção realizada em um voo que operava a rota entre Buenos Aires e o Aeroporto Internacional do Rio de Janeiro. O incidente ocorreu na noite de 1º de junho. A inspeção revelou que a peça causou dano a uma das palhetas do motor, além de uma amassadura em um componente que envolve a entrada de ar do motor. As marinhas da China e da Rússia vão realizar neste mês exercícios conjuntos nas águas e no espaço aéreo no leste chinês. As manobras foram anunciadas neste domingo pelo Ministério da Defesa da China, que comunicou ainda que parte das forças de ambos os lados seguirá para áreas relevantes do Oceano Pacífico para realizar patrulhas marítimas conjuntas. As manobras ocorrerão em um momento de tensões acirradas entre Estados Unidos e China por causa de Taiwan, ilha separatista que o governo Xi Jinping quer anexar. Na semana passada, os chineses voltaram a pedir a Washington máxima cautela em relação ao território. O horário de Brasília, 11h39.
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3: Agora, tem um pensamento estratégico, né, nessas facções, né? Porque você fica pensando esse escândalo recente da Faria Lima, dos fundos relacionados com o PCC. Alguém pensou, né, os fintechs e tal, alguém começou a entender que essa mudança tecnológica financeira poderia ser usada de uma forma muito favorável a eles, né? Ou seja, tem uma inteligência de entender a própria mudança social, tecnológica, né, econômica, né?
4: O que a gente ouviu? Tudo que a gente está falando aqui, o que a gente ouviu dos nossos, nossos entrevistados, né? O importante é que a gente não é especialista em segurança Exatamente. Pública, né? Nós somos jornalistas que trataram disso. Não estamos dando opinião aqui como especialista, só fazendo essa... Mas assim, o que os entrevistados nos dizem? Que existem vários caminhos. O PCC faz, o Comando Vermelho faz, mas o PCC mais, tenta montar suas estruturas para lavar dinheiro, mas é um caminho de via dupla. Também há pessoas que são empresários, que têm negócios, que também buscam o PCC para poder dá uma injeção de dinheiro no seu negócio. Então, hoje, o próprio PCC se considera uma empresa, um hub de negócios, que está lá aberto a fazer negócio com qualquer pessoa que tenha interesse. Então, se você tem um ramo de negócio que ele pode lavar o dinheiro dele, eles vão se associar. É isso que os investigadores têm dito. Por isso que fica cada vez mais difícil, porque eles estão na economia formal. Tem um empresário que tem um negócio formal. Vamos dar um exemplo.

0: o mercado imobiliário em certas regiões de São Paulo. Se associou a integrantes do PCC para poder fazer investimentos e lavar o dinheiro do PCC. Então, é assim que acontece, né? O PCC age sozinho, mas age também sendo provocado, procurado por setores, de setores da economia que querem. E essa é a opinião de muitos dos nossos entrevistados.
1: E que o próprio PCC, ele chama essas pessoas de associados.
2: Uhum.
1: E agora, diferente do PCC, o Comando Vermelho funciona numa espécie de franquias espalhadas pelo Brasil, que cuida mais do chão. Eles ficam muito presos dentro da própria favela. E uma coisa que a gente notou andando pelo Brasil é que espalhou pelo Brasil inteiro, né?
0: O modelo que está se reproduzindo.
1: É um modelo que se reproduz pelo Brasil todo, e eles não podem usufruir da mesma forma que o PCC usufrui do dinheiro, porque eles não se tornaram empresários eles acabam ficando dentro da favela, e quando saem acabam sendo achacados ou presos ou achacados. E são sistemas de operação diferentes. O PCC e o crime do Rio de Janeiro, eles operam de formas diferentes, mas com muito método.
2: Uhum.
1: Com muito método. O PCC, muito como o Paulo Renato acabou de falar, o Comando Vermelho já, ele procura uma facção que existe em outro estado, ele fornece meios para que essa facção cresça, ele empresta armas para essa facção, e ele acaba se tornando o dono dessa facção e dominando a área. Isso ficou claro para a gente ouvindo esses especialistas.
2: Ô Wender, se você tiver perguntas de ouvinte, me avisa. Se tiver notícias de Dan Stubach, me avisa. Teco, tem alguma coisa, alguma pergunta?
3: Teco, Paulo, vocês começam ali o documentário ali, logo no começo tem as imagens da última operação, daquela operação gigante, né? Qual foi o impacto dela, enfim, na finalização do documentário? Assim, imagina, evidentemente, ela não estava na conta, mas ela muda tudo, né? Muda a vida real, muda como a sociedade enxerga as coisas, mas também deve ter mudado como vocês pretendem finalizar esse documentário. Acabou sendo um presente ou um pepino?
0: Boa. Acho que as duas coisas. Realmente, quando houve a operação, a gente teve que rearrumar ali o andar das coisas. Eu acho que a gente precisou parar e entender como é que aquilo ia ter impacto sobre tudo, né? Sobre o que estava se dizendo sobre políticas públicas, o que estava se dizendo sobre opinião pública. E a gente foi meio entendendo aquilo para ver como que a gente queria tratar aquilo. E a gente tinha opiniões divergentes no grupo, né? Isso aconteceu muito. São 29 jornalistas trabalhando, você imagina, né? A gente começava a discutir e tal. Mas a gente entendeu, no fim, que aquela operação era importantíssima para ilustrar o poder de fogo do crime organizado. Eu acho que nenhuma outra operação mostrou como eles estão bem armados e estruturados dentro das comunidades. A gente sabe que eles têm muita arma, a gente sabe que são muitos homens, a gente sabe, né, que eles dominam o território, mas essa operação nos deu uma amostra mais clara de como eles estão bem armados, bem estruturados, e como são muitos.
1: Uhum. E que se isso não for enfrentado de forma com a polícia, e a gente precisa da polícia e dos policiais para enfrentar isso, qual é o destino que a gente...
0: E aí, Teco, do ponto de vista de virou um pepino ou não, virou, porque aí o Gustavo teve que, como ele mesmo diz, começar o documentário com clímax. Não tá no fim o clímax, tá no
1: normalmente,
0: começo.
1: Normalmente, num documentário, ele precisa ter um arco que ele começa devagarzinho, sobe, desce, e no final tem o clímax. Esse não, a gente teve que começar com o auge e o desafio de transformar essa história que é a principal na forma de explicar todos os outros episódios. Esse é um desafio que a gente enfrentou com divergências, mas com divergências pro bem, né? Porque quando a gente discute, a gente lutando pro melhor. Eu acho que é por aí. É um susto acontecer um negócio como esse, mas eu acho que ele serviu bem também para trazer pro documentário todas as nuances que a gente precisava apresentar.
2: O Paulo, um dos episódios trata dos fuzis, né? E acho que essa operação, acho que é um bom exemplo que vocês estão falando aqui. O volume de armas, né? Que é uma coisa incrível. A facilidade que essas armas chegam na mão da, né, do crime. E a impressão que dá é se precisar de armamentos assim, cada vez mais sofisticados, esses armamentos vão chegar na mão dessas pessoas. Assim, os especialistas falam o que em relação a essa facilidade e quais são os caminhos para tentar diminuir o acesso a tanto armamento, né?
0: Eu acho que a gente trouxe no documentário algumas informações importantes nessa questão, porque assim, do mesmo jeito que a gente sempre ouve assim, precisa ter inteligência, precisa prender mais, precisa não sei o quê, né? Uhum. O fuzil não nasce no Rio de Janeiro. O fuzil não nasce, sei lá, na Bahia, o fuzil, né?
1: O Brasil não produz fuzil.
0: O Brasil não produz. Precisa ver a fronteira. Bom, a gente ouviu da Receita Federal que tem fuzil chegando de contêiner dos Estados Unidos no Brasil. Em grande quantidade.
2: Uhum.
0: Inclusive o governo brasileiro ia tentar fazer um acordo com o governo americano para tentar regular melhor essa história e poder ter alertas para poder se combater e se apreender esse material que está chegando no Brasil.
2: Uhum.
1: E durante a confecção do documentário a gente teve estouro de fábrica.
0: Fábrica de armas. Né? Fábrica de armas dentro do Brasil. Então, assim, você entende assim, que eu acho que a gente foi feliz nisso de ouvir pessoas que estavam dispostas a falar mais do que do dia a dia e além do problema, para assim. A fronteira é um problema? Sim, a fronteira é um problema, mas não é só lá. Não adianta falar assim, não, temos que fechar a fronteira e não temos nada com isso. Não. Entende? Isso não dá para falar isso. Acho que como jornalista, a gente buscou informação para as pessoas se perguntarem, então aquilo que você estava me dizendo não é bem assim. Aquilo que eu sempre ouvi talvez seja mais difícil, mais complicado do que estão me dizendo. Talvez não tenha uma fórmula mágica para resolver isso. Precisa mesmo trabalhar direito. Eu acho que é isso, Teco, que a gente, né, assim, a gente fica feliz como jornalista de poder dar essas informações para as pessoas fazerem as suas avaliações. Isso se você assistiu os 6 episódios, tá certo?
1: Agora eu dou um depoimento de não especialista também, né? Eu fiquei muito impressionado em como os nossos policiais, eles realmente enfrentam uma situação de guerra e entram em lugares conflagrados e têm uma responsabilidade imensa na hora que entram nesses lugares, porque é muito fácil generalizar e falar, muito roubo, muita corrupção, mas os caras que entram para fazer uma operação como essa também, a gente precisa reconhecer que tudo é muito complexo, mas que eles entram tentando trazer de volta para a população uma liberdade que eles não têm. E a gente escuta da população, a grande parte da população, que fica vítima do preconceito, porque, o crime está na favela. E quando não é bem assim, não é nada assim. O crime está na favela, mas o crime também está acima. E muitas vezes os policiais acabam se tornando passageiros da agonia de desmandos políticos.
2: Agora,
1: é importante falar isso, tá?
2: As imagens que vocês têm no documentário do conflito são muito violentas ali, no sentido de estar muito no calor ali da troca de tiros e tal. Vocês sentiram medo? Quem colheu as imagens? Como foi essa relação com aquela exposição que vocês estavam tendo?
3: As imagens dão medo daqui do sofá de casa, né?
2: Mas é isso mesmo, é verdade. É uma violência.
3: Daqui aqui, protegido, né? Você fica assustado ali. Teve entrevista ali que eu tava com medo do cara e falava, cara, isso é gravado, eu tô com medo de quê? Assim, então os caras têm um olhar ali que te corrói, né?
1: O que eu posso dizer é que a gente, acho que o Paulo Renato e eu tive um tempo no esporte, né, da Globo. Mas lá atrás eu já fiz também, tava no jornalismo da Globo, e acho que uma vez que a gente aceita entrar num caminho como esse, e aceita fazer esse tipo de trabalho, a gente aceita porque a gente quer fazer alguma mudança, trazer alguma diferença para as pessoas, né? E na hora que você entra, bate uma adrenalina e acho que não bate.
0: Ali
1: na hora não bate medo, não.
0: Você tem um protocolo, né, da Globo de segurança que você não está na frente do negócio, né? Nós jornalistas ficamos atrás, né? A gente tem protocolos muito importantes a serem seguidos. que a gente conseguiu é que, como a gente já vinha conversando com várias autoridades, com policiais, a gente conseguiu um acesso um pouco melhor para poder instalar câmeras pequenas nos veículos e alguns lugares para poder acompanhar aquilo. A gente teve drone, né, nosso, que a gente pôde acompanhar isso. A gente teve um jornalista freelancer que a gente teve acesso às imagens. Sim. Que ele fez, foi muito importante, ele teve lá na frente. Então, assim, a gente teve, por isso que você tem aquelas imagens tão vivas, e a gente também teve acesso a material muito grande das câmeras corporais.
1: Mas vamos lá, no segundo dia, no dia seguinte, a operação, quando não tinha mais confronto, tudo estava igual. Os fuzis estavam de volta na rua, as drogas estavam sendo vendidas na rua.
0: A gente foi no dia seguinte. Dia seguinte não é expressão não, tá? A gente foi no dia seguinte.
1: O Paulo, Renato e eu subimos, eu na garupa de moto, com toda a segurança.
0: Os traficantes estavam nos mesmos lugares.
1: Conversamos com os traficantes, entrevistamos uma vítima no dia seguinte. Seguindo os protocolos, a gente também entrou em favelas de São Paulo, seguindo os protocolos, e a gente acabou sendo abordado por traficantes. Isso aconteceu, por isso que a gente tem essas entrevistas. Respondendo ao Teco, é assustador. Imagina quem vive dentro dessa realidade todo dia.
0: Por isso que, assim, a gente fala, né? O crime não tá só na favela, esse crime maior já tá na sociedade, tá em simbiose, mas é urgente recuperar esses territórios.
1: É urgente.
0: É urgente que... Assim, o Estado tem um monopólio do poder. Não pode se entregar esse monopólio para...
1: Sim.
0: Então, esses territórios, essas pessoas não podem viver desse jeito.
1: Uhum.
0: Então, o que a gente ouve dos nossos entrevistados, especialistas, autoridades, pessoas que estão envolvidas nisso? Que é preciso fazer uma organização de uma política pública, de uma estrutura que possa retomar e devolver isso para as pessoas de uma vez por todas. Porque o que a gente vê há 40 anos, não é isso acontecendo. Sim. Você vê operações, a polícia vai sozinha, né?
1: O policial vira número porque ele morre.
0: Entende?
1: Em vão.
0: O policial tá lá fazendo um trabalho.
1: No dia seguinte tá tudo igual.
0: Que, né? E o que a gente precisa é que a polícia faça o trabalho dela, mas que depois o Estado esteja lá.
1: Uhum.
0: Né? É inadmissível que partes de uma cidade não sejam consideradas do Estado Democrático de Direito.
2: Não, e o impacto na cidade é uma coisa impressionante.
3: Mudou muito a opinião.
2: Hã? Há 10 dias a gente teve a operação no Rio das Pedras, né? Que é uma das centenas de operações que você tem no ano no Rio. E eu tenho um conhecido que no prédio onde ele mora, todos os porteiros moram no Rio das Pedras e não tinha funcionário no prédio, porque ninguém conseguiu chegar no trabalho. 40 escolas de Rio das Pedras estão fechadas naquele dia. Nenhuma criança tinha escola. Então as crianças das mães que iam trabalhar, ou dos pais que iam trabalhar, não tinham quem cuidar dessas crianças. Quer dizer, né, porque elas iam ficar em casa. Você tem um impacto na vida dessas pessoas que moram, mas também que reverbera na cidade inteira, assim, porque as pessoas trabalham, as pessoas têm vida, circulam. E a gente tem uma normalização dessa situação que é muito... É muito cruel, na verdade, né? De achar que... A gente só lembra que o porteiro mora na Rio das Pedras quando ele não aparece, né? Só que ele vive 365 dias por dia.
0: Você tá falando da parte da sociedade que não é tão afetada.
2: Exatamente,
0: com o dia a dia disso.
2: Porque tem muita gente que fala, não, mas no meu bairro tudo bem, não tem, né? Não tem nada disso e tal. Mas tem a ver, porque... Aliás, quando teve há pouco tempo, não sei qual foi a situação... Que fechou, acho que foi no dia da operação que vocês cobriram, que vários bairros fecharam o comércio todo fechou super cedo.
0: Dia. Nessas nossas andanças que a gente vê é o seguinte, a favela é um território, que vou usar a palavra que todo mundo usa, que é uma de potência, pessoas trabalhadoras, empreendedoras, artistas, né, músicos, tem tanta coisa acontecendo nesses territórios dominados por grupos armados que às vezes você não alcança porque o crime está ali dominando aquele território, mas ele sobrevive, né? A gente vê ali, a gente entrou em várias comunidades para poder falar com as pessoas, para falar com organizações não governamentais, com associações de moradores, para a gente conversar. E a gente tem, né? Há tantos anos aqui, a gente conhece. Então, é tão rico, né? Aquelas pessoas têm tanto... É normal, né? Mas deveria fazer parte da cidade normal, como qualquer coisa. E não é por causa do crime.
1: Sim.
0: E porque o Estado, a presença do Estado é precária. Se tem uma presença, é precária, não tá, né? Então, Como é que a gente admite isso durante 40 anos? Como é que a gente admite que isso está sendo reproduzido em outros estados? Como é que se admite isso? Uhum. Essa é a questão para a gente no documentário, né? Assim,

Estamos de volta aqui com o Fim de Expediente, voltando com o Prince, esse manancial infindável de canções maravilhosas que ele deixou. Vai sair um novo álbum agora em agosto, já tem duas faixas disponíveis, essa é Stone, ouça lá no seu streaming.

0: Fim de expediente de hoje com Paulo Renato Soares, jornalista da TV Globo, Gustavo Gomes, documentarista. Os dois trabalham, produzem, fazem, apresentam, filmam, fazem tudo no território, série documental do Globoplay. Eu não entendi direito se o nosso querido Dan Stubbs está entre nós, ou se ele retornou para o metaverso, ou se ele estiver. Se você estiver por aqui, Dan, diga oi. Senão eu já toco aqui com o nosso dia a dia aqui. Pelo visto, ele não falou oi, então a gente toca o dia a dia. Teco. Tá fácil, gente. Tá fácil ancorar esse programa hoje. Uma maravilha, né? Depois, no final de ano, ninguém me dá prêmio nenhum de ancoragem, né? É uma coisa maravilhosa. O que você tem por aí, Teco?
1: Ué, tem um monte de coisa estreando, né? Tem um monte de coisa terminando. Você quer falar de cultura já um pouquinho?
0: Vamos fazer já as dicas da semana já. Se o Dan aparecer, ele dá a dica e a gente já começa fazendo assim. Chama a vinheta, por favor.
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0: Começa com você então, Teco.
1: É a temporada de férias, né? Então, filmes infanto-juvenis, né? O Toy Story, acho que é a grande pedida, verei amanhã. Vai estrear também a Supergirl, que é a derivada ali do filme do Super-Homem da semana passada, com aquela menina que eu adoro lá, que é da Casa do Dragão. Estreou a temporada da Casa do Dragão. Pra galera que gosta de dragão, é um momento épico do ano, porque é dragão pra todo lado. E eu, Zé, num esforço jornalístico investigativo, passei a madrugada e vou fazer a primeira resenha da última temporada do Urso.
0: Você vai fazer isso por nós?
1: Vou fazer isso por todo o país. Quero dizer para vocês duas mensagens. A primeira coisa, é a série mais superestimada de todos os tempos, de todos os lugares. É um verdadeiro mistério essa série ter ganhado algum prêmio na vida, ainda mais de comédia, ainda mais tirando do nosso Larry David a premiação em vários anos. A quinta temporada, ela só não é pior do que a quarta e do que a terceira, mas ela é inacreditável. Tem dois capítulos inteiros, Zé Godoy, dois capítulos inteiros onde não há nenhuma fala, não há diálogo, é só imagem do ovinho, da espuminha, da carninha, da aguinha, da espuca, não tem nada. E pra terminar, eu vou dar um micro spoiler, que a série foi pra um lugar tão maluco, que talvez até o Dan Cruise com essa série em algum multiverso, que só pra você ter uma ideia, a série acabou com o nosso grande chefe fazendo outra coisa da vida.
0: Obrigado, Teco. Que alívio você ter feito isso por todos nós. Obrigado, de coração, obrigado. É o tipo de coisa que ninguém reconhece também nesse programa, esse tipo de esforço que você faz aqui, cara. Uhum. Gustavo, tem alguma dica, alguma coisa que você está vendo, lendo, ouvindo?
3: Vamos logo pro documentário, né? Uhum. É um documentário que já está há bastante tempo no mercado, na Netflix. Se chama Voyeur. Já viram?
0: Não.
3: É sobre uma investigação que o Gay Talese faz.
4: Já vi. Que é maravilhoso.
3: Eu acho que em tempos de documentários e como
4: você não viu?
3: O trabalho acho da imprensa, não. Acho que vale a pena, é uma dica de como as coisas...
4: Não dá pra dar spoiler, né?
3: Nem sempre são como a gente
1: acha. É aquele
3: acha.
1: Do motel, não é?
4: É do motel.
3: Exatamente.
4: É do motel. Exatamente. Você viu, né, Teco?
1: Vi.
4: Maravilhoso.
1: É ótimo.
4: Nossa.
0: E você, Paulo?
4: Cara, eu corri agora, consegui finalmente ver duas peças que eu queria ver. Acho que vocês já devem ter falado disso milhares de vezes. Que, Céu da Língua e Prima Face.
0: Maravilhoso.
4: E dois fins de semana, consegui finalmente. Nossa, maravilhoso.
0: Muito bom. Então, bom jogo pra todo mundo na segunda, bom final de semana. A gente volta na semana que vem com mais Fim de Expediente. Abraço.
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0: Segunda-feira, 6 de julho de 2026. Um fragmento compatível a uma peça de drone foi encontrado em um avião da Aerolíneas Argentinas que pousou no Aeroporto Internacional do Galeão, no Rio de Janeiro. O caso aconteceu na última semana e foi divulgado pelo Rio Galeão neste domingo. O CENIPA informou que já foi notificado da ocorrência. Segundo o órgão, após a coleta e a análise técnica dos dados, a ocorrência foi classificada como incidente aeronáutico. O vereador Jair Renan Bolsonaro, do PL, anunciou pré-candidatura a deputado federal pelo estado de Santa Catarina. O filho do ex-presidente Jair Bolsonaro cumpre atualmente o mandato na Câmara Municipal de Balneário Camboriú, cargo para o qual foi eleito em 2024. Jair Renan deve se tornar um dos principais pilares da campanha presidencial do irmão, Flávio Bolsonaro, em solo catarinense, atuando ao lado de Carlos Bolsonaro. O presidente dos Estados Unidos, Donald Trump, entrou em contato diretamente com o presidente da FIFA, Gianni Infantino, para contestar o cartão vermelho aplicado ao atacante americano Folarin Balogun durante o jogo contra a Bósnia e Herzegovina. A Casa Branca informou que enviou evidências adicionais para reverter a expulsão. O jogador está disponível para enfrentar a Bélgica hoje. Sem o Brasil, a Copa do Mundo continua hoje com dois jogos decisivos pelas oitavas de final. Às 16h, Portugal e Espanha se enfrentam em Dallas, enquanto às 21h, os Estados Unidos encaram a Bélgica em Seattle. No horário de Brasília, 00h05.
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2: Olá, bom dia. Estamos começando o CBN Madrugada desta segunda, dia 6 de julho de 2026. A gente abre essa edição sobre a proteção de dados liberada pelo WhatsApp. Eu conversei com o especialista em tecnologia, Arthur Igreja. Seguimos com o CBN Madrugada, agora para falar sobre uma novidade no WhatsApp que promete mudar a forma como a gente adiciona novos contatos. O aplicativo começou a liberar, gente, a reserva de nomes de usuários. E no futuro, será possível lidar, né, iniciar, na verdade, conversas sem precisar informar o número de celular. E para falar sobre essas novidades, eu recebo aqui no CBN Madrugada o especialista em tecnologia, Arthur Igreja. Tudo bem? Bom dia.
3: Olá, bom dia. Tudo ótimo.
2: Obrigado por atender o nosso convite, Arthur. Principalmente, né, para explicar sobre essas novidades aí no WhatsApp para o ouvinte do CBN Madrugada. Arthur, primeiro, explica para a gente o que exatamente muda com essa novidade do WhatsApp.
3: Olha, uma novidade bastante interessante, especialmente quando o assunto é privacidade. Eu acho que foi um passo bastante acertado do ponto de vista da Meta. E quando as pessoas entenderem o mecanismo, sabe, parece uma daquelas coisas que nós ficamos nos perguntando por que não fizeram isso antes, né? Então a questão é, o WhatsApp, como nós usamos ele há muitos e muitos anos, como nós sabemos, o WhatsApp, a conta da pessoa está atrelada ao número dela, né? Número de telefone, número do celular. Então, isso foi muito útil, né? Porque se tornou uma coisa que viralizou no mundo inteiro, mas especialmente no Brasil. Só que para você adicionar o contato de uma pessoa, você tem que adicionar o número de telefone. E o que acontece? O número de telefone se tornou algo sensível, né? Porque imagina só, a pessoa foi lá e informou o número de telefone. Esse número ele pode ser usado também para mandar SMS, a pessoa pode ficar tentando ligar, né, com o telefone normal, por fora do WhatsApp, sem contar questões de segurança, né? Porque o número de telefone ele acaba sendo usado para aquelas autenticações em duas etapas, né? Quando a pessoa recebe um SMS, recebe um código, alguma coisa para acessar uma conta. Então, tem também o problema de segurança, né? Quando um celular é roubado, furtado, etc. Bom, o que acontece? A Meta começou a liberar agora, então a pessoa acessa lá a conta dela, né? Entra no WhatsApp, clica lá onde é que está o rosto dela, a foto e tudo mais. Aí tem lá o menu conta e para algumas pessoas, porque eles estão liberando isso aos poucos, né? Aparece lá nome de usuário. Então, o que a pessoa vai poder fazer? Ela vai poder cadastrar um arroba o nome da conta dela, como se fosse a criação de um perfil ou no Facebook ou no Instagram. Então, imagina só, que quando a pessoa cadastrar esse nome e essa funcionalidade estiver plenamente disponível, quando alguém quiser falar com aquela pessoa, ao invés dela passar o número de telefone dela, ela vai poder simplesmente informar a conta. E mais do que isso, ela vai poder configurar ali se qualquer pessoa que sabe esse número de conta pode entrar em contato ou só quem tiver um código. Então, quer dizer, imagina só uma pessoa que é uma figura pública, tem lá um arroba, o nome dela, todo mundo vai tentar ali pelo WhatsApp entrar em contato, então seria um pânico, né? Eu digo, a ferramenta daria errado. Só que aí tem esse código adicional, então quer dizer, quem está entrando em contato não precisa ficar sabendo do telefone, e para manter ainda mais privado, quem está criando o seu nome de usuário vai poder colocar essa espécie de senha de autenticação para poder entrar em contato.
4: É como se a gente tivesse, por exemplo, a gente tem o nosso usuário no Instagram, o nosso usuário no X. Seria mais ou menos assim no WhatsApp? Explica pra gente, inclusive, em que esse novo recurso no WhatsApp é parecido com o Instagram, o X, por exemplo, ou o que é diferente no caso?
3: É exatamente isso. Então, ao invés de entrar em contato com uma pessoa só através do telefone, ela vai passar a ter um perfil, né, um nome de usuário, como a Meta está chamando. E aí, quando eu menciono que a pessoa pode configurar na sua conta não só o nome de usuário, mas se qualquer pessoa que tiver aquele nome de usuário vai poder mandar mensagem para ela, ou só quem tiver o código. Boa. É parecido com o que nós vemos no Instagram, com os perfis que são abertos ou fechados, ou as configurações das mensagens diretas, né? Porque imagine só. Hoje no Instagram, você vai lá, procura o arroba, né, de alguma pessoa. Primeiro que a pessoa pode deixar o perfil aberto ou fechado. Mas digamos que seja um perfil aberto, que qualquer pessoa pode ir lá procurar, adicionar. Mas para mandar uma mensagem, agora no WhatsApp, a pessoa ainda pode colocar essa segunda camada dizendo o seguinte: olha só, não basta achar o meu perfil, tem que ter esse código que a pessoa configura lá e compartilha com quem ela quer autorizar para que a pessoa entre em contato com ela. Então, é super interessante, porque a pessoa vai poder compartilhar o contato dela do WhatsApp com pessoas que, de repente, ela não tem tanta proximidade ou, enfim, está conhecendo naquele momento, e fazer isso através do seu nome de usuário e não compartilhando o número de telefone.
4: Bacana, bacana isso mesmo. Para reservar o seu nome, ouvinte, de usuário, no caso, para você reservar seu nome de usuário, abra a seção de configurações, aí você vai clicar em conta e vai selecionar a opção nome de usuário. E aí você vai inserir o apelido desejado e clicar em salvar. É isso, né, Arthur?
3: Só lembrando que para quem está nos ouvindo, né, pode tentar fazer isso e não encontrar essa opção, como o que foi o que aconteceu comigo na primeira vez. E aí o importante é perceber que em muitos casos é preciso atualizar o aplicativo, tá? Então, antes de tentar fazer isso, a minha dica já seria: vai lá na loja da Android ou vai na loja da App Store, antes atualiza o aplicativo, volta lá, provavelmente você vai encontrar essa funcionalidade.
4: Bom, o WhatsApp está falando que isso é para aumentar a privacidade dos usuários. Aí eu te pergunto, visto que a gente tem exemplos de muitos assédios no WhatsApp, problemas no WhatsApp, golpes no WhatsApp, eu queria entender se de fato isso vai ajudar a mitigar, a diminuir todos esses problemas que a gente enfrenta no WhatsApp.
3: Olha, eu não consigo ver como. Eu acho que esse mecanismo ele vai ajudar muito quando a pessoa estiver compartilhando ali, né? A pessoa encontrou alguém, está compartilhando, ou até mesmo online, né? Não só fisicamente, mas também online. Fisicamente, o WhatsApp ele gera aquele QR Code, né? O QR Code que a pessoa pode fornecer e já faz a adição ali do contato. Mas quando nós vemos esses golpes, essas tentativas de contato. Infelizmente, os golpistas, ou enfim, quem está fazendo esse tipo de coisa, utiliza o número do telefone da pessoa, né? Então, como nós não temos previsão, pelo menos até o momento em que o WhatsApp, deixe de usar o número de telefone, é mais uma questão de compartilhamento para novos contatos, né? Para novos relacionamentos, enfim. Mas não interferiria tanto, nesse contato feito por quem já tem aquele número de telefone, né? Então, o que eu quero dizer, se isso tivesse sido feito lá na criação do WhatsApp, lá atrás, né? De repente poderia ser diferente, mas não é o caso. Então, eu acho que vai aumentar a privacidade daqui em diante. Eu acho que é um recurso super interessante, mas ele não sana as dificuldades ou problemas que acontecem com aquilo que está funcionando até agora, né?
4: Para criadores de conteúdo, pequenas empresas, essa novidade parece ter um peso maior. E aí eu te pergunto, como é que ela pode facilitar a comunicação com clientes, essa nova ferramenta?
3: Olha, para ser sincero, acho que é muito importante para marcas e para pequenas empresas, para criadores de conteúdo, porque imagina só, alguém está tentando entrar em contato com um determinado comércio, um prestador de serviço ou um criador de conteúdo. Hoje, como a pessoa não tem acesso ao WhatsApp da pessoa, porque ela não tem o número de telefone. Ela tenta fazer contato por algum outro canal. Então, ela manda uma mensagem, no Instagram, né? E no Instagram, quando, ambas as pessoas não se seguem, né? Porque eu quero dizer, aquela história que o Instagram chama de seguir mutuamente. A mensagem ela pode ir parar, não na caixa principal de mensagens, mas como se fosse uma espécie de spam, né? Que se a pessoa não consultar, pode ter ali uma mensagem importante, né? De alguém tentando contratar aquele serviço, comprar aquele produto e de repente a pessoa nem chega a ver essa mensagem. Então, especialmente no Brasil, o canal para se fazer negócios é o WhatsApp. Então vai ajudar muito, porque especialmente para quem for rápido e reservar esse mesmo contato, por exemplo, esse mesmo perfil que a pessoa usa nas outras redes sociais, veja, para quem quiser fazer esse contato, ao invés de mandar uma mensagem privada no Instagram, no LinkedIn, mandar um e-mail, coisa do tipo, né, entrar em contato através do site, vai poder fazer uma busca no WhatsApp. Procurar aquele perfil e mandar uma mensagem. Então aumenta drasticamente a chance, de conseguir esse contato, né? Por isso que é muito importante para as empresas, porque a Meta está investindo muito, claro, no WhatsApp Business, cada vez mais, reforça a sua estratégia com o WhatsApp Business, com mais ferramentas, com mais recursos, mas nós sabemos que em muitos casos o que aconteceu, especialmente para pequenos negócios, os negócios eles são muito pessoais, né? Então, não tem muito essa conta do WhatsApp pessoa jurídica, né? O WhatsApp Business. Tem muitas empresas que se valem ainda do WhatsApp tradicional. Então, em todos esses casos, vai ajudar muito esse contato, especialmente esse contato de prospecção.
4: Sem dúvidas, a gente falou aqui de golpes, nós falamos na questão dos impactos que essa mudança pode ter para os usuários, no caso, criadores de conteúdo e também para as pequenas empresas que utilizam o WhatsApp para venda de bolo, para venda de doces, enfim, no geral, não só isso, mas no geral. Mas eu queria ainda voltar para a questão da reserva de nomes, porque esse é o grande ponto e a gente já ensinou o ouvinte a como fazer essa reserva. Agora, o meu ponto é, por exemplo, no Instagram, eu não posso ter. Eu não posso, no caso, colocar um nome que já esteja. né, na rede, né? O meu nome é Clauson Dutra. É muito difícil ter um outro Clauson Dutra, né? Mas imagino que tenha muitas Anas, muitos Paulos, muitos Josés. E eu quero a tua avaliação sobre como é que faz essa mudança do nome do perfil. Por exemplo, vai ter muito José 1, 2, 3, 4, só pra entender? Ou, por exemplo, não? Como é que isso funciona na prática, essa questão do nome, da reserva?
3: Olha, eu acredito que até por isso que a Meta está fazendo essa pré-reserva, para que as pessoas possam fazer essa reserva de domínio, né? Porque no final das contas é como se nós voltássemos lá no começo da internet, em que nós tínhamos esse tipo de disputa, né?
4: Me senti assim também.
3: No começo da internet tinha esse tipo de disputa, né? Tinha gente que ia lá e cadastrava, por exemplo, domínio de uma grande empresa, né? Alguém ia lá e cadastrava o nome da grande empresa.com. E aí o que aconteceu? No começo, disputas até que se tornaram judiciais, depois tivemos negociações, né? Empresa indo lá e falava, olha, eu pago tanto para poder comprar esse domínio, até que nós começamos a ter uma certa pacificação judicial mundo afora, em esse entendimento jurídico era o seguinte, olha só, nome próprio ou nome de empresa é de quem tem lá a marca registrada ou de quem tem aquele nome, né? Agora, como você mencionou, nos nomes que se repetem, que são mais comuns, eu acho que a Meta, ela tá fazendo essa abertura de pré-cadastro e aí vai ser meio de quem for mais rápido, entendeu? Então eu acho que o João.Silva vai ficar com quem for mais rápido, e até por isso que quem tenta ir lá fazer esse cadastro, tem lá uma opção dizendo o seguinte: eu quero cadastrar o mesmo que eu tenho no Instagram. Então, para ser sincero, eu acho que o caminho vai ser um pouco esse, sabe? Porque, veja, se a pessoa cria perfis diferentes, com caracteres diferentes, é mais difícil para ser encontrado, né? Então, eu acho que quando a Meta, e aí é muito inteligente, ela vai lá e coloca, olha, você pode criar um novo perfil, um novo usuário, ou se você clicar aqui, você vai importar o seu nome do Instagram. Eu acho que é o que a maior parte das pessoas vai fazer, entendeu? Uhum. Tanto com a sua empresa, quanto com o perfil pessoal.
4: Boa, boa, boa, Arthur, boa. Um outro ponto é a Meta, né? Me chama a atenção que ela também vai permitir a integração com esse nome de usuário ao Instagram e ao Facebook, como você falou. E aí eu quero entender a estratégia por trás dessa integração e se essa mudança aproxima o WhatsApp das redes sociais ou o WhatsApp continua sendo essencialmente um aplicativo de mensagens.
3: Não, o WhatsApp, ele se aproxima muito mais, porque as redes sociais têm como característica primária isso, né? A criação de um perfil, né? De um nome de usuário. Então, e olha só, o diferencial do WhatsApp sempre foi exatamente essa questão do uso do telefone, né? Uhum. Foi um diferencial importante, foi uma coisa que simplificou. Quer dizer, quem tinha o telefone da outra pessoa já conseguia encontrar ela imediatamente no WhatsApp, diferente, né, do que acontecia nas redes sociais, em que tinha que adicionar perfil por perfil, ou procurar se a pessoa tinha um perfil, a pessoa ou empresa. Então, é como se nós estivéssemos concluindo uma volta completa, né? O WhatsApp agora incorporando recursos de rede social. Eu acho que é muito mais essa direção. O WhatsApp, basta perceber, né, que se ele era um aplicativo de mensageria até algum tempo atrás, na verdade ele virou um ecossistema, né? Porque hoje você tem catálogo, então tem muitas lojas ali que quando a pessoa acessa já consegue ver todo o catálogo de produtos, ele ganhou a inteligência artificial dentro dele, ele ganhou incontáveis recursos, né? Então, onde é que eu quero chegar com isso? Para quem olha o WhatsApp hoje, as mudanças foram incrementais, elas foram acontecendo um passinho depois do outro, mas o WhatsApp de hoje, ele está tão mais perto do Instagram, ele está muito mais perto do Instagram do que do próprio WhatsApp há 10 anos atrás.
4: Me chama a atenção, porque hoje a gente pode no WhatsApp bater foto, a gente pode, enfim, tem o WhatsApp Business. A gente agora vê até mesmo notícia, né, pelo Instagram, pelos links que tem, enfim.
3: Exatamente.
4: Então a plataforma, o WhatsApp em si, tem se atualizado de acordo com o tempo e se aproximado, não sendo a mesma coisa dos outros aplicativos. Diga-se, né? Muitos países usam o Telegram ou outros aplicativos, né? Mas no Brasil o WhatsApp é muito forte, né, Arthur? Muito forte.
3: Não, mesmo. Exato. Exato, e pouca gente, quer dizer, nem todo mundo lembra, né, que hoje é uma coisa super normal, mas o WhatsApp teve que reagir ali durante a pandemia para, por exemplo, poder fazer chamada de vídeo, né? Então, chamada de vídeo, chamada em grupo, são recursos que não existem há tanto tempo assim. Então, o WhatsApp, de fato, ele foi evoluindo, ele foi se adaptando, e essa diferença entre os países realmente é importante, né? Então, não só o Telegram, quanto aqui no Brasil seria muito estranho falar isso, né? Mas é fato, nos Estados Unidos é muito comum usar o Messenger, né? O comunicador ali que está, para muitas pessoas o Messenger é só a aba de mensagem do Facebook, e para muitas pessoas elas inclusive deixaram de usar o Facebook, né? Mas o Messenger, enquanto o aplicativo standalone, né, em aplicativo separado, é usado em muitos países, fazendo, às vezes, fazendo a funcionalidade do WhatsApp. Só que aí o WhatsApp, ele foi, veja, ele teve essa pulverização, esse crescimento explosivo, no começo, justamente em países em que a internet era um pouco mais lenta, né? Então, e a população era muito grande. Leia-se Brasil e Índia, né? Então, esses dois países puxaram o crescimento do WhatsApp. Tanto que a Meta foi lá e comprou, né? O WhatsApp era uma empresa com menos de 25 funcionários, e a Meta foi lá e pagou 19 bilhões no WhatsApp.
4: É isso.
3: Porque via ali uma ameaça. E agora o WhatsApp, ele explodiu no mundo inteiro. Ele foi para vários lugares, inclusive nos Estados Unidos.
4: Exato. Tenho aqui os números. Na Índia, cerca de 600 milhões de usuários. O maior mercado do WhatsApp fica na Índia. Depois vem o Brasil, aproximadamente 150 milhões de usuários. É um dos países onde o aplicativo tem maior penetração. Praticamente todo mundo que tem smartphone usa o WhatsApp aqui no Brasil. Depois vem a Indonésia. México na quarta posição com 75 milhões de usuários. Rússia com 65 milhões. E Paquistão com 50 milhões. Aí os Estados Unidos têm 100 milhões de usuários, tá? Mas pela quantidade de gente, de população que tem nos Estados Unidos, acaba não ficando entre os top 5. Essa ligação, inclusive, a gente tá conversando aqui por WhatsApp, tá? Eu e o Arthur. Diga-se, né? Arthur, bate-papo muito interessante. Acho que daria pra gente ficar mais 20 minutos aqui. Eu preciso encerrar com uma última pergunta, porque durante a sua fala você mesmo pontuou sobre as atualizações que o WhatsApp vem fazendo ao longo dos anos, né? Como, por exemplo, adicionando recursos de inteligência artificial, canais, comunidades, agora nomes de usuários. E aí te pergunto nessa reta final para reflexão, o aplicativo, no caso, o que a gente pode pensar sobre o WhatsApp para o futuro?
3: Olha, ele se tornou uma plataforma muito importante do ponto de vista de negócios, né? E me parece que a Meta vai mais e mais entrar numa seara, num campo aí, que é o que se chama de comércio agêntico, né? Ou seja, a inteligência artificial participando do processo de compra. E nesse quesito, a questão dos perfis pode ajudar muito, né? Então, eu vou dar um exemplo. Hoje, quando a pessoa faz uma busca no Google, nós não temos simplesmente as páginas, os links, como nós tínhamos no passado. Você tem aquele modo IA que já te traz uma resposta fechada, né? Então, a partir da hora que nós passamos a ter esses perfis, e o modo IA dentro do WhatsApp, a pessoa vai poder fazer uma pergunta. WhatsApp, estou procurando um prestador de serviço, um encanador na minha região. Quais perfis que você recomenda? E lembrando que com a facilidade do georreferenciamento, né, ou seja, a Meta sabe exatamente aonde está cada empresa e cada pessoa, ela vai poder ali dar uma sugestão de perfis. Ela não poderia fazer isso com os telefones, porque esse é um dado, mais uma vez, isso seria contra a LGPD, a Lei Geral de Proteção de Dados. Ela não poderia fazer isso. Ela não poderia mostrar ali, olha, aqui estão os telefones dos prestadores de serviço. Agora, com os perfis, ela pode fazer isso. Então, eu não ficaria nem um pouco surpreso se o próximo passo dessa evolução, inclusive, for perfis patrocinados. Ou seja, a pessoa impulsionar o seu perfil dentro do WhatsApp para que ele seja mais facilmente encontrado.
4: O O WhatsApp liberou nesta segunda-feira a reserva de nomes de usuários. A novidade é a primeira etapa para, no futuro, o aplicativo permitir adicionar contatos sem informar o número de celular. No futuro, então, a gente vai passar o usuário e não mais o número, né?
3: Exatamente. Então, caminhamos para essa modalidade, para encontrar a pessoa ou a empresa, uma cara muito mais de rede social.
4: É isso, obrigado, viu? Conversei com o Arthur Igreja, especialista em tecnologia. Arthur, obrigado por atender o nosso convite, bom dia.
3: Obrigado, bom dia, até a próxima.
2: Com Carlos Alberto Sadenberg e Cássia Godoy, Ana Letícia Lubach destaca as mudanças no armazenamento gratuito do Gmail.
5: Nosso assunto hoje é que há uma redução no armazenamento gratuito do Gmail.
6: Isso, no final de semana começaram a circular uma série de notícias em portais da imprensa especializada no exterior, muitos relatos também de usuários falando sobre isso, porque o Google, ele reduziu, sem muito alarde, sem nenhum comunicado, o armazenamento gratuito da conta do Google de 15 para 5 GB. E aí é importante explicar que essa é uma mudança que ela se aplica às novas contas do Gmail e ela também acontece em regiões selecionadas. Então, se você tem hoje uma conta do Google, você não precisa se preocupar porque não vão tirar esses 10 GB de você. Você continua com os 15 GB gratuitos garantidos.
7: Você sabe, Ana Letícia, que você falou e eu fui correndo ver o meu aqui, ó. Eu continuo com os meus 15 GB, ainda bem, e tenho sido econômica. Estou usando só 9% dos 15 GB.
6: Nossa, Cássia, que inveja, porque eu estou pagando 100 giga e já está estourando, já estão me empurrando o de 200 giga. Por que isso, né? O armazenamento, ele é uma informação importante, ele é dividido entre os diversos serviços do Google, então são 15 GB para tudo, para o seu Gmail, mas também para o Google Drive, para o Google Fotos, e especialmente quem tem o backup do Google Fotos ativado no celular, vê esse espaço diminuindo muito rápido, porque hoje em dia as fotos e os vídeos estão cada vez mais pesados, né? Mas, continuando falando sobre essa alteração, um outro ponto é que ela, a princípio, não está acontecendo no Brasil. Eu não achei, pelo menos, relatos aqui no país. Os relatos se concentram nos Estados Unidos, na Europa e no continente africano. Mas o Google confirmou que, de fato, não é uma percepção apenas dos usuários. Isso está acontecendo e é um teste. E aqui entra a principal mudança. Segundo os relatos das pessoas que foram afetadas por essa redução, você começa a sua conta com 5 GB e para desbloquear os 10 GB extras, você precisa inserir o seu número de telefone e fazer uma verificação de segurança. Então, muito provavelmente, essa mudança aí do Google seria uma barreira contra spam e contra contas falsas também, que as pessoas criam em massa muitas vezes. Mas também pode ser o Google de olho numa prática muito comum, que é de criar várias contas gratuitas para ter direito a mais espaço e não pagar os planos mais caros. Porque, como eu falei, 15 GB hoje em dia é um espaço que acaba muito rápido. Então, muita gente ia criando várias contas ali do Google para conseguir usar um pouquinho do armazenamento de cada. Hoje, o Google, ele permite usar o mesmo número de celular para recuperação e verificação de segurança em até 4 contas simultaneamente. Então, essa novidade é um teste, mas se der certo, a política pode virar uma política global e aí as pessoas que recorrem a esse truque não conseguiriam recorrer mais. E aí o Google também acabaria entrando no mesmo patamar da Apple, né? A Apple também oferece só 5 GB gratuitos no iCloud e quem tem iPhone também sabe que é um espaço que acaba bem rápido.
7: Sim.
5: Ana Letícia Lobach, muitíssimo obrigado, Aninha. Até.
6: Até.
7: Até mais.
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0: Segunda-feira, 6 de julho de 2026. O Brasil está fora da Copa do Mundo de 2026. Estrela do time norueguês, o atacante Haaland marcou os dois gols da seleção europeia na vitória por 2-1. Neymar descontou nos acréscimos de pênalti em Nova Jersey neste domingo. Eliminado, o Brasil amarga o maior jejum da história desde que foi campeão do mundo pela primeira vez. A sexta queda para uma seleção europeia em mundiais deixa o time de Carlo Ancelotti com a pior classificação desde 1990, quando caiu para a Argentina também nas oitavas de final. Daiane Rodrigues do Carmo Souza, ex-mulher do goleiro Bruno Fernandes, foi atendida em um hospital de Belo Horizonte na noite deste sábado. A informação foi divulgada pela Polícia Civil, que não informou em qual unidade de saúde ela foi atendida. A mulher de 39 anos estava desaparecida desde a última quinta-feira. Não foram divulgadas informações sobre o estado de saúde dela, nem sobre as circunstâncias em que foi encontrada. Um funcionário de alto escalão do governo de Donald Trump minimizou o desfile de supremacistas brancos realizado em Washington e ressaltou a importância da liberdade de expressão na democracia americana. No sábado, enquanto milhares de pessoas se reuniam na capital federal para comemorar a Declaração de Independência, centenas de pessoas mascaradas marcharam gritando. Algumas levavam bandeiras confederadas e outros emblemas do movimento supremacista. Um padre do grupo católico ultratradicionalista dissidente que foi excomungado na última semana disse aos fiéis neste domingo que a vertente separatista deve ser acolhida de volta à igreja sob um papa diferente no futuro. A fraternidade foi excomungada após 4 bispos serem ordenados sem a aprovação do Papa Leão XIV na quarta-feira. O grupo não demonstrou arrependimento pelo cisma com Roma.
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0: Tânia Morales recebe a jornalista Joyce Ribeiro para falar sobre o lançamento do livro Nem Cresci e Já Sou Mãe.
1: Nós estamos com a jornalista Joyce Ribeiro. Ela está lançando o livro-reportagem Nem Cresci e Já Sou Mãe. Relatos sobre gravidez na adolescência, o livro que sai pela Geração Editorial, o livro que traz relatos de adolescentes que engravidaram, de mulheres que engravidaram na adolescência, de profissionais de saúde, especialistas, pesquisadores nessa área, traz dados de diversos países sobre gravidez na adolescência, bem amplo, completo e recheado. Joyce, bem-vinda, boa noite.
2: Muito boa noite, Tânia. Obrigada pelo convite, pelo espaço. Muito bom estar aqui com você, falando sobre esse tema que é tão importante,
1: muito,
2: né?
1: Muito, muito importante. Você chama atenção, depois eu quero saber como é que foi sua pesquisa direitinho e tal, mas eu queria abrir falando sobre um aspecto que você chama atenção no livro, que é importantíssimo, porque é um tema que impacta diretamente na vida de cada uma dessas meninas, de cada uma dessas mulheres. Essas meninas, elas inclusive são estigmatizadas do ponto de vista moral, como se fosse um deslize individual. Mas você traz a discussão pro coletivo, né? Não é uma questão individual a gravidez na adolescência. A gente tem que ver como um problema de todos nós, né? Do país.
2: É justamente isso, Tânia, porque todas as reportagens, todas as entrevistas, todos os dados que eu consultei,

0: conhecimento sobre o corpo e da sua saúde, falha num diálogo mais aberto, mais aproximado com os pais dentro de casa, para esclarecer dúvidas, para dividir aqueles momentos da adolescência. Não, todos nós somos adolescentes, a gente sabe que cabeça de adolescente é uma ebulição, né? E é a fase
1: Sim.
0: justamente para que isso aconteça. Mas a orientação é necessária, porque senão muitas vezes eles dividiram comigo que se sentiam perdidos, que se sentiam sozinhos e que quando se depararam, né, elas se deparavam com a notícia: nossa, eu estou grávida, e agora o
1: Que
0: que eu
1: bomba.
0: faço? Um dos primeiros problemas era justamente contar para a família, contar para essa mãe e contar para esse pai, né? Então, nada acontece por acaso. Também coloco ali que a gravidez na adolescência não é uma sina familiar, né? Ai, minha mãe ficou e agora eu também fiquei grávida. Minha filha provavelmente vai ficar grávida na adolescência também. E é assim que acontece, as coisas são assim. Não, não é
1: Não.
0: assim. A gente já tem inúmeras ferramentas para instruir essas crianças, né, as crianças e os adolescentes, e de esperar deles um outro comportamento, né, um comportamento que seja mais benéfico para eles mesmos, né?
1: Claro. Então, agora, nossa, você falou, Joyce, me ocorreu aqui, você falou, né, de que as meninas engravidam. Porque não tem diálogo em casa, porque na escola não se fala sobre isso. Quer dizer, o sexo é um grande tabu. E ainda quando a gente
0: Sim.
1: fala da questão da educação sexual, tem gente que acha que, na verdade, é ensinar as pessoas a fazerem sexo na escola, que é um absurdo, né?
0: Não.
1: Chega a ser risível. E é o contrário, é proteger essas meninas, né?
0: Sim, e sabe que essa informação, o contato com essa informação, muitas vezes, em muitos relatos, acabam adiando esse primeiro momento sexual, né? Essa primeira relação sexual. Porque a gente está falando aqui de todas as fases da adolescência. E o IBGE divide, né? O IBGE pensa a adolescência. Das crianças de 19 a de, perdão, de 10 até os 19 anos. Então, são muitos anos e são muitas mudanças e alterações psicológicas e físicas que acontecem nesse momento. Então, esse entendimento das crianças de 10 a 14 anos fica em um lugar, digamos assim, tem uma reflexão, um cuidado todo especial, e depois uma segunda fase da adolescência, se assim a gente pode dizer, que é dos 15 aos 19 anos, não? Quando os adolescentes, meninos e meninos e meninas, demonstram mesmo um outro interesse, né, pelos relacionamentos e estão na fase mesmo de descobertas. Então, as crianças precisam de uma
1: Sim.
0: outra abordagem e de um outro
1: Nossa,
0: olhar.
1: de 10 a 15, aí já é criança mesmo, né? Porque
0: É,
1: adolescente
0: de
1: é isso,
0: 10.
1: na adolescente vai namorar, e aí adolescente é inconsequente, se não for bem orientado, vai engravidar, né? Porque quando a gente é adolescente, a
0: Exatamente.
1: gente acha que nada vai acontecer com a gente. Agora, de 10 a 15, aí nós
0: É, de 10 a
1: entramos, de
0: 14,
1: 10 a
0: Tânia, é
1: 14, a
0: uma.
1: gente já entra também nessa questão do estupro?
0: Sem dúvida nenhuma. Nessa fase, e os dados nesse ponto, eles são muito tristes, muito duros, né, de se lidar, de enfrentar esses números. A maioria desses casos, eles dizem respeito justamente ao abuso de crianças, né? E outra questão também muito impactante: quando a gente pensa nas campanhas de redução dos casos de gravidez na adolescência, a faixa que tem mais resistência, não, para uma redução mais acelerada, que é o que a gente precisa, é justamente essa dos 10 aos 19 anos. Então, a gente está falando de inúmeros e repetidos casos de violência, abuso e estupro de menores, porque toda a relação com pessoas, né, meninos e meninas com menos de 14 anos, ela é definida como um estupro.
1: Sim. Nossa, e você ouviu muita gente, traz relatos, inclusive, de uma menina de 11 anos. Ai, gente, é uma criança.
0: Exatamente. Esse relato eu ouvi da doutora Larissa Cassiano, que é uma obstetra, que me deu entrevista e esclareceu muitas das minhas dúvidas, não, durante esse processo. E ela conta desse atendimento de uma menina de 11 anos que chegou no momento do parto muito desorientada e sem saber que estava em trabalho de parto, né?
1: Ai, chega a
0: Porque
1: arrepiar.
0: é, é

0: de arrepiar, e ficou uma situação difícil de entender, fazer com que ela conseguisse expor o que tinha efetivamente acontecido, porque ela falava de uma outra criança, né, também lá dos seus 13 anos, que poderia ter tido esse relacionamento com ela, mas a mãe não tinha conhecimento. Era uma menina que não tinha nem passado pela menarca ainda, então provavelmente foram diversos momentos de abuso e houve a concepção ainda nessa primeira ovulação, né? Então ela não havia nem passado pela menarca e já teve a gestação. Então
1: Menarca é a primeira
0: doutora
1: menstruação, né? Quer dizer, ela já havia
0: seria a
1: sido.
0: primeira.
1: Mas ela, nesse caso, era com um menino de 13, é isso?
0: Do menino da mesma idade ali, de 13, de 14 anos, e ela
1: Nossa.
0: com 11 anos. Então ficou mais difícil ainda, né? De dar essa orientação, de entender essa menina, de pensar nesse processo gestacional numa criança de 11 anos, que chega já em trabalho de parto e chamando pela mãe, tem esse relato também, ela em trabalho de parto chamando pela mãe, né? A avó da
1: Sim,
0: criança, no
1: Ava.
0: caso, porque estava ali
1: Porque é
0: completamente
1: uma
0: desorientada, sem
1: criança, né?
0: entender o que
1: Inclusive, do
0: estava
1: ponto de vista
0: acontecendo. É muito
1: físico, não
0: difícil.
1: está nem preparada para dar luz. Essas crianças
0: De
1: correm risco,
0: forma alguma.
1: né?
0: As questões
1: Nossa.
0: de saúde também são
1: Sim.
0: muito preocupantes. As meninas de 10 a 15, de 10 a 15 anos, têm maior chances de morrer durante o processo gestacional e durante o parto. 5 a 7 vezes mais possibilidades, né? Uma probabilidade 5 a 7 vezes maior de ocorrer, por conta desse não desenvolvimento, né, físico, uma morte, ou na gestação ou no parto.
1: Nossa, gente do céu, é um problema de saúde pública, é um problema que precisa ser tratado coletivamente com responsabilidade e de forma amorosa. Bom, a Joyce Ribeiro aqui com a gente lançando Nem Cresci, Já Sou Mãe, relatos sobre gravidez na adolescência, o livro que sai pela Geração Editorial, ela traz os relatos, traz os dados, traz análises sobre a questão da gravidez na adolescência. Joyce, existe um perfil socioeconômico mais específico de meninas que engravidam?
0: Sim, quando a gente fala de gravidez e adolescência, a gente está descrevendo, em muitos casos, uma situação de vulnerabilidade econômica, uma situação de escolaridade interrompida. Meninas com maior escolaridade, famílias com mais escolaridade, tendem a enfrentar menos essa questão, né? Porque tem as informações para se, para, enfim, para usar e nortear suas decisões. Não, então, sem dúvida, a vulnerabilidade econômica caminha ali lado a lado com o aumento de casos de gravidez na adolescência, segundo os dados dos especialistas, os estudos científicos já publicados e, enfim, os dados dos institutos de referência que já se debruçaram sobre esse tema, né? É uma questão de vulnerabilidade.
1: Vulnerabilidade social. Mas eu não quero entrar, porque o tema aqui não é sobre o aborto, mas também me ocorreu aqui que as meninas de uma classe social mais elevada, embora tenham mais informação, também engravidam, né? Isso também acontece.
0: Sim.
1: Mas como tem dinheiro, e aí entra também a hipocrisia dos discursos das famílias, né?
0: Sim.
1: Essas meninas, sim, fazem o aborto pago, que é caríssimo, inclusive, né? Existem clínicas muito bem
0: Sim,
1: localizadas do lado de hospitais. Eu posso até mencionar algumas, né? Mas enfim, porque a gente sabe o que acontece. Mas as mais pobres não têm acesso a isso. Né? E são penalizadas, ainda
0: não.
1: mais hoje em dia, com essa discussão, né?
0: Exatamente. Isso tem que ser um ponto de muita atenção nessa orientação das meninas, porque a busca pelos abortos inseguros, né, e não permitidos, ela vai acontecer, né, em muitos desses casos, e colocam as meninas nessa situação de risco extremo, né? São muitas mortes. Os dados mostram os números de morte por ano, não, em cada ano. Vou levantar aqui para você E são assustadores, são milhões de casos de meninas que buscam aborto. América Latina e Caribe são, fazem, né, compõem os países que mais têm essa busca e número de mortes. Então, a orientação precisa, e a conversa sobre isso, ela precisa acontecer. O silêncio não é
1: Não.
0: uma solução, né? Não é uma resposta,
1: Não.
0: não vai fazer com que esses problemas deixem de acontecer. Meninas com pouca instrução estão mais vulneráveis a essa situação de gravidez e de abortos inseguros, né?
1: Sim.
0: E a gente precisa, desde do início da adolescência, com informações específicas para cada fase da vida, como você bem falou, não se trata de um incentivo a relações sexuais, muitíssimo pelo contrário, não é isso, né? É um
1: Exato.
0: incentivo para que as crianças saibam se proteger,
1: Exato.
0: entendam o seu corpo e busquem os seus sonhos, porque a gente está falando também, Tânia, de
1: É.
0: inúmeros casos de evasão escolar,
1: Claro,
0: né? Os pais
1: claro.
0: estudar. E aí vem um ciclo de pobreza, né, que se perpetua. Não estuda, tem dificuldade de acesso ao mercado de trabalho, baixa remuneração, muitas pessoas, muitos familiares numa única casa, essa renda diluída traz um ciclo de pobreza, efetivamente. E é só a comunicação e a conversa e a instrução que vai nos aproximar de uma solução, que é o que a gente quer, mas certamente antes disso, que esses dados, esses números tendem a ficar cada vez mais
1: Caso,
0: aceitáveis, pelo menos, né?
1: precisamos falar sobre isso. É um tema incômodo, né? Falar sobre
0: É um
1: sexualidade
0: tema
1: na
0: incômodo.
1: adolescência é um tema incômodo. A gravidez na adolescência, né? É um tema incômodo, mas existe e a gente precisa falar sobre esses assuntos. Ô, Joyce, como
0: Exatamente.
1: você despertou para esse tema? Como é que foi? Conta pra gente como é que você começou essa pesquisa, quanto tempo levou?
0: Sabe, Tânia, são muitos anos no jornalismo também, né? Uns 25 anos já. O tempo passa muito rápido, e durante todos esses anos eu pude muitas vezes apresentar reportagens com esses dados, né? E ouvir os relatos que se repetiam e que se repetem, não como os que eu ouvi agora para fazer o livro. As situações, elas são muito parecidas, e ano a ano e década a década. Esses dados que parecem muito consolidados, não, esses números altos, a gente até nesse momento vivencia sim uma redução de números, né, de meninas grávidas, mas isso não diminui com a velocidade que a gente precisa, e também não está atrelado ao que a gente imagina que seja o acesso da comunicação dos mais jovens, né? Porque quando a gente fala da adolescência de hoje, a gente pensa sim em jovens que têm mais acesso a buscas, que têm mais acesso à
1: Sim.
0: internet, que têm outras formas de procurar e estudar sobre o desenvolvimento do seu corpo, além do apoio escolar que a gente deve cobrar sempre, né, e deve existir, mas esse turbilhão de informações nem sempre resulta em uma maturidade para as decisões de saúde e para a observação dos seus direitos e a proteção efetivamente, né, desses adolescentes. Então, o que fica muito evidente é que a orientação e a presença, né, adulta, dos familiares, dos amigos, das unidades de saúde, ela tudo isso é essencial, né? Sem todo esse apoio, a gente vai continuar repetindo e replicando. E foi isso que aconteceu, comigo, trabalhando todos esses anos e observando e pensando: gente, se a gente teve tanta mudança, né, se a gente tem tantos acessos, por que que esses números continuam tão elevados, né? E isso sempre me despertou a atenção e me despertou esse interesse. E também até o próprio histórico de vida, porque eu fui mãe na fase muito adulta, né? Eu já tenho uma filha de 10 e outra de 13 anos, mas eu fui mãe aos 34 anos, e ainda assim a gente enfrenta toda a problemática, né, da gestação,
1: Impacta a
0: toda a
1: nossa vida,
0: dificuldade, né, tem
1: né?
0: o impacto, se sente, como muitas adolescentes me relatam, só que você já está em outra fase da vida, tem
1: Claro.
0: outra maturidade para enfrentar. Uma menina de 15 anos não tem. né? E não conseguirá fazer sozinha.
1: É, e quando você teve, você já tinha uma carreira. Você já tinha construído uma carreira profissional.
0: Exatamente. O trabalho, né? A possibilidade de se organizar para esse melhor momento, porque os desafios da maternidade, da paternidade, da gravidez, eles são inúmeros, mas a gente não tem como falar que relato, o senso comum, ele realmente se confirma. É o momento mais interessante, mais agradável, a chegada de um filho, é tudo tão incrível, né, apesar da dificuldade, que antecipar tudo isso para um momento onde o seu desenvolvimento vai ser completamente prejudicado e você não está pronta nem fisicamente nem psicologicamente para enfrentar tudo isso.
1: Não é incrível.
0: É, não traz é impactos incrível. E deixa cicatrizes para a vida inteira. Né? É não curtir esse sonho da gestação para muitas mulheres, né? Muitas optam por isso, outras não, mas para aquelas que querem, é realmente uma grande realização, um momento de felicidade.
1: Quando é planejado, então, né? Na hora certa, não
0: exatamente.
1: Na hora errada.
0: Ensinar as crianças para que busquem esse momento, né? De ter essa realização.
1: Exato.
0: No trabalho, financeira e pessoal também, sendo mãe, cuidando dos filhos, para aquelas que buscam isso.
1: Porque é um ônus que recai, aí ônus, está chamando um filho de ônus. Gente, sejamos honestos, uma gravidez na adolescência é um ônus, que recai sobre a mulher, né? Sobre a menina, porque certamente o menino... É, desconsiderando aqui os casos de abuso por adultos e tal, né? Considerando aqui uma relação ali mais ou menos dentro da faixa etária. Os meninos não serão tão impactados, né, Joyce? Eles seguem a vida deles.
0: Os impactos mais severos recaem, sem dúvida alguma, para as meninas e para as mulheres que estão ali à volta. Então, é essa mãe que se vê uma avó também, de repente, e essa avó da menina que também se vê uma bisavó, né, num momento de susto. Então, geralmente é um núcleo muito feminino que se une ali para dar conta de mais essa responsabilidade que é a criação desse novo bebê que chega. Os meninos têm outros enfrentamentos, mas certamente diferentes e com outros impactos. Não? E aí a gente pode aqui falar sobre discussão das masculinidades não atuais, como inserir esse menino e chamá-lo a essa responsabilidade, não? Que ainda que precoce, ele precisa ter,
1: assumir,
0: e precisa, assim,
1: né?
0: Como a mãe vai aprender
1: a se tornar
0: mãe.
1: Mas se adulto não tem assumido, imagina um menino.
0: Exatamente.
1: Né?
0: Esse menino também precisa de orientação e de apoio para aprender a se tornar um pai, né?
1: É, gente, a coisa tem que ter responsabilidade.
0: É muita questão atrelada, viu? É. O fato é, a gente precisa orientar os jovens que estão à nossa volta, as crianças que estão à nossa volta, para que essas escolhas aconteçam mais de acordo com cada fase, cada momento da nossa vida.
1: Precisa identificar, né? Precisa falar sobre sexo, gente. Sabe? Tem que parar com isso. Esse moralismo, esse falso moralismo. Precisa falar sobre sexo justamente para proteger as crianças, né? Diferente do que se
0: Tânia,
1: por aí.
0: Sabe que nos relatos das entrevistadas, essa questão do moralismo, da dificuldade de diálogo, ela fica muito presente no relacionamento das meninas, das jovens grávidas, com os pais, com seus pais. Não? Que muitas vezes, ainda hoje, a gente está em 2026, mas não aceitam, tem uma ruptura nesse relacionamento com essa filha que está grávida, são muitos relatos de um convívio dentro de casa prejudicado, de pai que não consegue olhar para a filha e fica meses sem olhar para a filha, às vezes o neném nasce e vai retomar esse relacionamento ou só após o nascimento, às vezes muitos anos depois, e isso deixa marcas difíceis, né, de serem restauradas, e está presente em muitos dos relatos. É uma questão presente em muitos
1: julgamento
0: dos relatos,
1: moral,
0: meninas,
1: né?
0: Elas dividiram muito.
1: Se lá no comecinho tivessem falado e os pais tivessem dito, ó, tem que usar preservativo, cuidado, você pode engravidar, talvez não chegasse nesse ponto. E aí fica essa névoa. É triste, é um tema importantíssimo, hein, Joyce? Parabéns pelo seu trabalho.
0: Obrigada.
1: Muito
0: a intenção não é um livro de respostas definitivas, né? Porque está todo mundo tentando, todo mundo buscando a melhor forma de fazer, a melhor forma de orientar. Mas a sugestão é justamente essa, né? Vamos olhar um pouquinho mais para esse debate, para esse diálogo. Tem que falar mesmo, tem que orientar. É, menina não é mãe. Né? Uma mulher adulta pode se tornar mãe se ela quiser, uma menina não é e não deve se tornar mãe, uma menina é uma menina, uma adolescente é uma adolescente que precisa estudar, precisa buscar a sua formação e precisa ter esse apoio, né, durante esses anos. O que acontece fora disso precisa ser olhado com atenção e precisa ser corrigido.
1: Exato.
0: Né? A gente não pode aceitar a menina de 10, de 12 anos grávida.
1: Vamos cuidar das nossas meninas, né, de forma
0: exatamente
1: amorosa. E sem falsos moralismos. Muito bom, Joyce Ribeiro, muito obrigada, viu? Beijo pra você. Até o próximo livro, né? Quando você lançou o Chica da Silva, a gente falou, agora a gente fala de novo.
0: Exatamente, né? Estamos falando pela, já o segundo lançamento, é o meu terceiro livro, a segunda vez que a gente fala sobre os lançamentos. Amanhã eu tô lá na Livraria da Vila, na Avenida Paulista, pro lançamento mesmo do livro, né? Vai ser nessa quinta-feira, dia 11. Então, já deixo aqui o convite, vou adorar te receber também, vai ser uma alegria imensa.
1: Muito bom. Que horas vai ser?
0: Das 18 às 21h30. Das 6 às 9h30.
1: Eu que não tinha prestado atenção no horário. Joyce, muito bom. Bom evento de lançamento, parabéns pelo livro. Um beijo e até a próxima entrevista, até o próximo livro.
0: Vamos lá, muito obrigada. Beijo, boa noite.
1: Boa noite. É Joyce Ribeiro, jornalista, lançando o livro-reportagem Nem Cresci e Já Sou Mãe. Relatos sobre gravidez na adolescência. O livro que sai pela Geração Editorial. É muito incômodo, né? Falar sobre isso. Sobre sexualidade na adolescência. É muito incômodo. Sexualidade é um tema tabu, né? Mas, infelizmente, a gente tem que enfrentar essas meninas, sobretudo, né? Porque é sobre elas que recai o peso maior de uma gravidez na adolescência. Elas precisam ser orientadas sobre os riscos, né, da prática sexual nessa faixa etária. Se esse tema não for tratado, elas vão continuar engravidando. Simples assim.
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0: Segunda-feira, 6 de julho de 2026. Equipes técnicas dos governos do Brasil e dos Estados Unidos devem se reunir nesta semana em preparação para um último encontro de alto nível entre os dois países antes de 15 de julho. Esse é o prazo final para Washington decidir se vai colocar em prática tarifas adicionais sobre produtos brasileiros. O Brasil tenta reverter ao menos parte da nova ofensiva proposta pelo governo de Donald Trump em junho deste ano, que pode levar a carga total a 37,5% no país, caso as medidas sejam implementadas. Pesquisa Datafolha divulgada neste domingo aponta que o governador de São Paulo, Tarcísio de Freitas, do Republicano, tem 46% das intenções de voto, contra 30% de Fernando Haddad, do PT. Tarcísio teria 53% dos votos em um eventual segundo turno, contra 37% de Haddad. O dado é similar à pesquisa anterior, de março, que apontava 52% para o atual governador de São Paulo e 37% para o ex-ministro da Fazenda. O levantamento foi encomendado pelo jornal Folha de São Paulo e ouviu 1.608 pessoas entre os dias 1º e 3 de julho. A margem de erro é de 2 pontos percentuais para mais ou para menos e o nível de confiança é de 95%. O registro da pesquisa é SP01703-2026. 8 pessoas ficaram feridas, incluindo 4 crianças, em um tiroteio durante uma comemoração do feriado de 4 de julho, perto da praia de Coney Island, em Nova York. A informação foi divulgada pela polícia local. Uma jovem de 21 anos está em estado crítico. Um suspeito usando uma máscara preta disparou em direção ao pátio onde uma família estava reunida para um churrasco. O atirador fugiu, mas a polícia apreendeu uma arma no local.
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2: Petra Chaves conversa com o pesquisador Tiago Garcia, mestre em psicologia e neurociências da saúde mental pelo King's College London, sobre como a hipnose pode ajudar a reduzir a ansiedade e melhorar desempenho.
3: Eu falo com você agora sobre uma pesquisa que foi publicada essa semana no International Journal of Clinical and Experimental Hypnosis, que é o mais importante da área, e essa pesquisa investigou como a hipnose pode influenciar aspectos como imersão, criatividade, absorção, a experiência subjetiva de atores, durante o processo de criação de personagens. Hoje, eu vou conversar aqui para estar comigo o Tiago Garcia, que é mestre em psicologia e neurociências da saúde mental pelo King's College London, e recentemente publicou esse estudo nessa publicação importante que eu contei para você. É interessante, porque a pesquisa foi feita com artistas, com atores. Mas será que ela transborda e fala mais para a gente sobre a ligação de hipnose, criatividade e acessar esse lugar tão profundo e tão importante para os nossos tempos? Eu vou conversar com ele justamente agora. É o neurocientista Tiago Garcia, que está aqui com a gente agora. Estou tão feliz de conversar com você hoje.
4: Também, igualmente. Muito obrigado aí pela oportunidade.
3: Me conta um pouco, antes de mais nada, o que foi essa pesquisa que foi publicada nesse jornal super importante da área. Me conta um pouco da pesquisa e da área de atuação, Tiago.
4: Essa pesquisa surgiu da minha trajetória acadêmica pouco comum, né? Eu sou formado em cinema e trabalhei durante muitos anos em direção de novelas da Globo e percebi que ao longo do tempo eles tinham métodos para entrarem no personagem, né? Antes de cenas, principalmente cenas importantes. E eu comecei a fazer hipnose com eles, para eles experimentarem, para eles saberem do que se trata a hipnose em si, e percebi que eles eram muito responsivos à hipnose. Então, isso foi algo interessante que eu trouxe para mim, e eu queria investigar como a hipnose poderia ser útil nesse processo, não só de criação do personagem, mas também no momento da atuação. Aí eu fui fazer uma revisão de literatura e percebi que não tinha pesquisa nessa área. Então, ela foi pioneira nesse sentido de investigar se a hipnose poderia realmente ajudar. E tem uma contribuição também grande de um pesquisador da Universidade McMaster, no Canadá, o professor Stephen Brown. Porque ele fez uma pesquisa interessante colocando atores na máquina de ressonância magnética funcional e percebendo que realmente que os atores, no momento da atuação, áreas do cérebro que são responsáveis pelo processamento da nossa identidade ficam menos ativas. Então eu falei, poxa, realmente acontece algo interessante no cérebro no momento da atuação. Vamos tentar entender agora como a hipnose poderia ajudar nesse processo. Então foi a partir daí que surgiu essa pesquisa, que é pioneira nessa área.
3: E me conta um pouco do que você, na pesquisa, pôde aferir no sentido de resultados. Eu te falo isso porque a hipnose é um campo extremamente interessante que você estuda, né, Thiago? E como isso também pode ser transposto, pode ser colocado, não só para pessoas que atuam nas artes, mas para todos nós, né? Isso é possível?
4: Ah, com certeza, né? A hipnose, ela é uma ferramenta, né? Uma intervenção já utilizada há séculos para gerenciamento de ansiedade, procedimentos que envolvem dor, procedimentos médicos de uma forma geral. Tem uma coisa interessante também que tem que ser abordada, que algo que é importante para fazer com que a pessoa responda bem à hipnose é o próprio engajamento dela, e uma condição que nós mesmos temos, que é a hipnotizabilidade, que é como nós respondemos à sugestão. Então, tem pessoas que são altamente responsivas, outras que respondem moderadamente, outras que respondem pouco. Mas todo mundo é capaz de responder às sugestões. E quando você faz um método de indução, que é o caso que é da hipnose, né? Você guia a pessoa através de um processo atencional para fazer com que ela alcance algum objetivo. E aí também é importante a gente entrar na própria definição da hipnose, que é a definição da APA, Associação Americana de Psicologia, que é um estado de atenção focada, consciência periférica reduzida, e faz com que você fique mais aprimorada a responder às sugestões. Trazendo isso para o nosso dia a dia, né? Você fica tão focado em alguma coisa que você deixa de prestar atenção nas coisas que estão à sua volta. E por conta disso, você consegue realmente perceber a realidade de uma forma diferente, muitas vezes.
3: Mas então, é uma meditação? Não é um estado de meditação.
4: Por exemplo, meditação, principalmente a meditação mindfulness, que é uma que me interessa muito por conta das minhas pesquisas em relação à saúde mental. Ela envolve você estar atento ao momento presente sem julgamento. É diferente da hipnose, que você se coloca em um estado específico onde sugestões são dadas para você obter um resultado. Aí pode ser redução de ansiedade para voar de avião, que era o meu caso. Eu comecei a estudar hipnose por causa disso. Tinha pavor de voar, era muito cético, peguei um livro e comecei a ler isso em 2010. E aí eu realmente consegui superar meu medo de voar em 2 meses, fazendo auto-hipnose. Ah. E a partir daí eu comecei a investigar cada vez mais, e como você abordou, né? Apesar dessa pesquisa ser interessante em mostrar, na verdade sugeria, né? Porque a amostra foi pequena, foram 32 participantes. Então, de uma forma mais cautelosa, ela sugere que realmente ela pode ajudar no processo de criação do personagem, fazer com que eles fiquem mais imersos no momento da atuação. E outra coisa também que foi interessante é que os dois personagens que foram interpretados nessa pesquisa, eles estavam em situações aversivas. Um seria um bombeiro e outro seria uma pessoa sendo resgatada de um incêndio. Então, você interpretar algo e vivenciar algo que seria uma cena aversiva, né? Ansiogênica, fez com que, interessantemente, os atores, no momento de interpretar com a hipnose, eles se sentiram melhor do que no momento que eles interpretaram sem. Então, sugere que esse mecanismo...
3: Melhor como?
4: Se sentiram melhor, não se sentiram tão estressados, tão ansiosos.
3: Entendi.
4: Porque tem algumas pessoas que são tão hipnotizáveis que elas realmente se sentem e vivenciam como se estivessem na cena. Então, ela pode sentir realmente o calor, né, do fogo, no caso dessa pesquisa, sentir um cheiro de fumaça. Alguns relataram realmente essas sensações durante esse...
3: Eu acho que eu sou altamente hipnotizável. Sabe que eu conto, então, Thiago? Eu conto, inclusive isso eu falo nas palestras, né, que eu faço pelo Brasil, inclusive trago até nos meus livros também isso. No começo da minha trajetória no jornalismo, quando eu ia cobrir algo muito sério, a gente teve coberturas muito tristes, aquilo me tocava sobremaneira. Ao ponto de doer meu corpo. E eu acho que muitas pessoas que vivem situações limite acabam adoecendo com ansiedades, pânico, por serem talvez muito permeáveis à realidade. Não sei, faz sentido isso ou não?
4: Não, faz todo sentido. Inclusive, por exemplo, vou te dar um exemplo do dia a dia. E aí as pessoas são sugestionáveis, né? Elas podem sugestionáveis no sentido de que... Não é uma pessoa com a cabeça fraca, porque tem pessoas que pensam nisso, né? A pessoa que responde bem hipnose é porque ela tem a mente fraca, ela deixa a pessoa entrar na mente dela, mas não tem nada a ver. É algo que é inato, é inerente à pessoa, tem componentes genéticos que são importantes, a gente consegue perceber que pessoas da mesma família muitas vezes têm esse mesmo perfil de resposta à sugestão, mas isso vai se desenvolvendo ao longo do tempo. Crianças a gente percebe também que são mais hipnotizáveis que adultos, e quando você chega por volta de 21, 22 anos, isso é um traço que se mantém estável ao longo da vida. E existem escalas para medir isso, né? Então, por isso que é importante assim, você saber aferir isso de forma correta. Mas voltando para o dia a dia, por exemplo, vamos dizer uma pessoa que tomou uma medicação para melhorar uma dor de estômago, e aí ela pega depois a bula para ler os efeitos colaterais. Ela não está sentindo nada, até melhorou a dor do estômago, mas às vezes ela pode começar a ver os efeitos colaterais, começar a sentir justamente aquilo que ela está lendo.
3: Morro de
4: então
3: medo
4: ela está se autossugestionando. Morro tá se de auto-sugestionando. Medo. Então, assim, é algo... E nesse contexto, né, que a gente viveu recentemente de pandemia, com notícias horríveis, mortes o tempo inteiro, muitas pessoas sofreram de uma forma até demasiada por serem sugestionadas... Exatamente, serem sugestionadas e somatizarem essas informações.
3: E aí a gente tem duas questões, né? Uma, eu acho que no meu caso, eu fui pesquisar tanto desde muito jovem a questão da meditação... por perceber talvez o poder, que é isso, o poder de você se sugestionar, de você, como a gente precisa se estudar para entender. Sim. O que eu vou te perguntar agora. Meu Deus, é muito alta a capacidade que a gente tem com a mente. É na mente que isso funciona. Quando você fala de hipnose e sugestão, a gente está falando do âmbito da mente, Thiago.
4: Exatamente, a gente chama de mecanismos top-down, né, que é da mente para o corpo. Por exemplo, eu falei o uso da hipnose em procedimentos cirúrgicos. Desde o século XVIII já existiam pessoas mesmeristas que utilizavam processos hipnóticos para fazerem cirurgia sem anestesia, porque na época não existia. Então, algumas pessoas faziam cirurgias realmente extremamente invasivas, como cirurgias do intestino, ou até mesmo redução de fraturas, coisas realmente graves, dolorosas, e sem sentir dor nenhuma. Mas, mais uma vez, não são todas as pessoas que vão responder à sugestão dessa forma, mas é totalmente possível. Falando estatisticamente, 15 a 20% das pessoas respondem dessa forma, fazendo com que elas sejam até capazes de participar, né, de realizar uma cirurgia sem anestesia nenhuma. O que é muito válido em alguns casos em que a pessoa não possa receber por causa de alguma alergia, algum tipo de situação que a anestesia não seja recomendada. Então, totalmente isso que você abordou, né? É algo que acontece na mente? Sem dúvida, é um processo atencional que faz com que a nossa mente trabalhe de uma forma diferente e a nossa percepção da realidade seja modulada durante aquele período de uma forma diferenciada. Isso também é algo importante, porque Tem muitas pessoas que têm medo de ficar preso no processo. É. Ah, vou fazer hipnose, então se eu sugestionar, por exemplo, que meu braço está dormente, eu não sinto dor, isso vai ficar para sempre. Não, não existe isso. Uma vez que não aconteça mais essa manutenção do estado hipnótico, a pessoa volta ao normal sem problema nenhum. Então, isso é algo até muito positivo. Não há efeitos colaterais negativos de forma recorrente na utilização da hipnose.
3: Incrível. Você também não é só a questão do tratamento dos atores para cenas, mas também da questão de saúde mental e emocional que a gente pode usar, né, Thiago? Tem muitos artistas que, inclusive, trabalham com você nesse sentido. Não, conta para mim.
4: Sim, então meu mestrado foi em psicologia e neurociência da saúde mental e durante ele eu estudei intervenções não farmacológicas para gerenciamento de ansiedade. Então eu fiz uma pesquisa, meu projeto, né, da dissertação foi investigar como relaxamento muscular progressivo e hipnose poderiam ajudar estudantes no gerenciamento da ansiedade. E atualmente eu faço parte do programa acadêmico em Ciências do Cuidado em Saúde, da UF, que também tem me ajudado bastante a deixar minha formação mais robusta em relação à promoção da saúde, não só da saúde mental, que é a minha expertise, mas promoção da saúde de uma forma geral. Então, basicamente o que eu investigo hoje são como poderia utilizar intervenções para ajudar as pessoas a terem uma melhor qualidade de vida, sabendo que a hipnose, a meditação, o relaxamento muscular progressivo, eles são intervenções importantes, mas não vai ser isso que vai fazer com que você fique curado, né? Não gosto nem dessa palavra da cura, mas que você cause uma remissão total de um transtorno de ansiedade, uma depressão, que é um transtorno de humor. São ferramentas extremamente úteis, mas que têm que ser utilizadas através de um tratamento colocado por um psicólogo ou por um psiquiatra, no caso de, principalmente, de diagnóstico, né, de transtorno mental ou um transtorno de ansiedade. Atualmente, eu estou investigando uma combinação também que é muito interessante, que é, até o momento, né, até onde eu investiguei a primeira pesquisa, a utilizar a ASMR com hipnose. E aí a gente também vai investigar com estudantes no King's College para entender se essa intervenção poderia ajudar na ansiedade dessa população, né, que seriam estudantes de ensino superior.
3: Muito, muito legal. E você, quando você começou a estudar isso, os resultados foram positivos? Quando a gente fala em hipnose, a gente fica imaginando aquelas cenas caricatas, né? Da televisão, dos anos 80. Filme. Dos anos 80. Levanta o negócio, come a cebola, não é?
4: E não esquece, é isso. Esquece o nome.
3: Não, não é. Não é isso. Não vai comer cebola.
4: Então, isso é possível. Isso que eu acho legal. Assim, a hipnose, que é a hipnose de palco, né? Infelizmente, é a única coisa que chega para a população. Então, as pessoas acreditam que ser hipnotizado é fazer as coisas que as pessoas em hipnose de palco fazem. O que é possível, mas, no meu ponto de vista, assim, não é o que é um interessante, porque isso não pode ser utilizado de uma forma benéfica para a pessoa. A pessoa foi no palco, esqueceu o próprio nome e tal. O que isso vai ajudar na vida dela? Nada, foi uma coisa que aconteceu naquele momento, ela participou de uma atividade, enfim. Para mim não tem tanta utilidade. Agora, entender como isso pode ajudar a pessoa a mudar a sua própria percepção da realidade, ajudar num gerenciamento de dor, seja ela aguda ou crônica. Isso, para mim, é extremamente interessante por conta dessa situação que eu falei. É algo que todo mundo tem a capacidade de se colocar nesse estado, né, da auto-hipnose, se sugestionar, e é algo que também que não tem efeitos colaterais, são mínimos, assim, quando existem são muito raros, é um pouco de dor de cabeça, alguma situação em que você, por exemplo, num processo terapêutico, você volte a alguma situação correlacionada a um trauma, mas isso é muito raro. Então, vale muito a pena você utilizar a hipnose, não só na parte clínica, mas também na parte do processo terapêutico, falando de trabalho realmente psicológico, né? Uma abordagem, seja com TCC, seja com gestalt terapia, ou ACT, né? Terapia da aceitação e compromisso. Inclusive, com TCC, terapia cognitivo comportamental, há estudos que mostram quando você combina a hipnose e a TCC, os resultados costumam ser mais rápidos e melhores.
3: Que interessante. Eu tenho muitas perguntas aqui, mas a Mirelle, nossa ouvinte, ela manda aqui mensagem para mim. Peta, tô adorando o programa. Tem uma pergunta sobre hipnose. Para foco em estudos, para quem tem déficit de atenção, a hipnose pode ajudar a melhorar o foco?
4: Então, depende da situação. Por exemplo, se a pessoa não consegue manter esse foco porque ela está muito ansiosa, vou dar um exemplo de uma prova. Aí, com certeza, a hipnose pode ajudar porque a pessoa pode se gerenciar e ficar num estado de paz e tranquilidade para enfrentar aquela situação. Mas não é algo assim mágico, eu vou fazer e aí, a partir daí, eu nunca mais vou me sentir ansioso, vou me sentir estressado diante de uma situação. Então, dentro desse sentido, poderia, caso ela estivesse com uma ansiedade exacerbada, um estresse mais agudo naquele momento. Aí sim, ela poderia utilizar a hipnose para manter esse foco e conseguir ter um bom resultado.
3: Agora, em que outra situação que você acha que a hipnose é positiva? Você falou aqui para a gente algo muito sério, que é, por exemplo, medo de avião, né? Isso é incrível, porque muita gente tem isso, toma muito remédio para conseguir viajar e, em alguns casos, talvez, então, a hipnose pode ser um caminho, Thiago?
4: Sem dúvida, mas como eu falei, existem inclusive muitos apps hoje em dia que têm diversas aplicações. Eu mesmo estou desenvolvendo um nesse sentido de ajudar as pessoas a terem mais autonomia nessa promoção do bem-estar. Então, assim, é possível você fazer auto-hipnose e ter um benefício para alguma aplicação.
3: Auto-hipnose.
4: Como, por exemplo. Tá. Porque na verdade toda hipnose ela é uma auto-hipnose, né? Porque quando eu digo auto-hipnose é quando a pessoa se coloca nesse estado. Então, isso pode ser através de um áudio, por exemplo. Nesse caso que eu mencionei da pesquisa de ASMR com hipnose, eu desenvolvi um roteiro. E aí, tem uma coisa também que essa pesquisa é inovadora, porque eu falo inglês fluente, mas eu sou brasileiro e tenho sotaque. Então, eu peguei esse roteiro e coloquei para uma IA narrar esse roteiro em inglês britânico, porque é o inglês da Inglaterra. E aí, eu mandei para os outros pesquisadores. Nenhum deles percebeu que era uma IA. Então, como a IA poderia ser até utilizada nessa forma de ajudar a narrar roteiros estruturados e baseados em evidência científica para ajudar as pessoas nesse caso, porque é algo de baixo custo, alta escalabilidade e com resultados muito bons. Só que se você puder ter um psiquiatra, um psicólogo, mais uma vez, que saibam utilizar a hipnose e te ensine a usar, com certeza o resultado vai ser melhor, porque eu mesmo fui uma pessoa que, como te falei, eu peguei um livro e comecei a ler e utilizei para acabar com a minha fobia de voar. Só que foi um processo mais demorado. Se eu tivesse conhecido alguém para me ajudar, lógico, seria mais rápido, quem sabe.
3: A tua formação já era psicologia quando você decidiu estudar essa questão da hipnose, certo?
4: Não, então, minha formação é em cinema, aí eu fiz pós-graduação em neurociência e comportamento, e aí depois eu fiz o mestrado em psicologia e neurociência da saúde mental. Então, como eu comentei, essa minha formação em comum até foi interessante para juntar áreas que, a princípio, parecem completamente diferentes e produzir algo original, né? Eu acho que isso foi algo interessante nesse sentido.
3: Ô, Thiago, eu tô tendo aqui uma aula, você tava terminando a sua resposta, e o Daniel Mesquita, que ele chega a prestar mais atenção do que eu nas minhas entrevistas, é a coisa mais linda de ver. Ele é o nosso operador aqui, o nosso mestre, nosso DJ aqui na nossa mesa. E ele tava falando que no filme, em algum lugar do passado, é aquele cara que era o Superman, não era o protagonista? Não, não é esse, é o... Era o Superman. Ele faz uma auto-hipnose para voltar no passado, para rever um grande amor. E aí ele faz essa hipnose, ele volta mesmo com as roupas e tal. Ele prepara o ambiente. É possível fazer isso, Thiago? Nossa, para curar uma dor do coração, meu amigo. É o que o povo quer saber.
4: Então, é possível, por exemplo, uma situação que é muito comum na hipnose, e por isso ela é bastante útil também nesse processo terapêutico, combinado com essas abordagens que eu comentei, a TCC, terapia de aceitação e compromisso, enfim, é que ela promove uma flexibilidade cognitiva muitas vezes. Então, a pessoa, quando ela tem essa rigidez de sempre encarar uma situação através do mesmo ponto de vista, isso obviamente é danoso para ela. Então, é possível sim você, nesse estado hipnótico, você ter mais flexibilidade cognitiva e superar desafios de uma forma muito mais rápida. Pode ser para qualquer situação. Você abordou aí uma situação de amorosa, enfim, de você voltar no passado, ressignificar aquilo, e com certeza isso é possível. Mas no meu caso, por exemplo, onde eu tive esse medo de voar, como é que foi? Foi voltando dos Estados Unidos, eu era criança, e eu peguei uma turbulência tão forte que eu lembro das aeromoças chorarem.
3: Nossa,
4: e
3: Thiago,
4: foi algo realmente muito horrível. Foi muito impactante. Aí isso ficou, né, na minha mente, esse medo ficou ali. E aí todas as vezes que eu voava, eu sentia uma ansiedade absurda. E aí quando eu peguei o livro, comecei a entender como é que funcionava, e comecei a me colocar nesse estado de auto-hipnose. Por que que ela foi útil? Não foi porque reprogramei uma mente subconsciente e aí, enfim, eu instalei uma sugestão que funcionou para sempre a partir dali. Não. É porque tudo aquilo que me gerava ansiedade, por exemplo, fazer mala, já me dava ansiedade. Eu já lembrava que tinha que pegar o voo daqui a 2 dias, já não conseguia dormir. Tudo isso eu comecei a enxergar de forma mais calma e tranquila, porque quando eu me colocava no estado de auto-hipnose, eu visualizava todas essas situações ansiogênicas de forma calma e tranquila. Então era como se eu estivesse treinando o meu cérebro a enfrentar essa situação difícil, só que agora tranquilo. E quanto mais você vai fazendo isso, melhor você se torna capaz.
3: A sua máquina, você treina para dominar a sua máquina. Rapidinho, um minutinho, a Júlia, ela só pergunta aqui uma coisinha aqui para você, Thiago, sobre hipnose, onde procurar esse tipo de tratamento para ansiedade e medo de voar? Sou extremamente influenciada pelos acontecimentos e até adoecer por isso, ela diz. É possível ou é só você que faz? Quem mais faz?
4: Então, sou pesquisador na área, né? Eu não sou psicólogo, não faço processo psicoterapêutico, mas eu já ensino pessoas, porque eu faço parte da SESC, que é a sociedade de hipnose mais tradicional do mundo, a Society for Clinical and Experimental Hypnosis nos Estados Unidos. Então eu ensino psicólogos, psiquiatras a utilizarem hipnose para esse contexto psicoterapêutico. E, infelizmente, aqui no Brasil, as pessoas, da maior parte das vezes, né, que são psicoterapeutas e que utilizam hipnose, elas não têm formação na área da saúde mental, não são psicólogos nem psiquiatras, então fica até um pouco difícil. Caso ela queira pedir alguma indicação, pode entrar aí no meu Instagram, que eu procuro alguém que possa ajudar ela nesse sentido.
3: Eu coloquei o Instagram do Thiago no meu, mas fala aí, qual que é, Thiago? Instagram é @...
4: É, @ Thiago Garcia 77, o Thiago é sem H.
3: Thiago sem H. Thiago Garcia 77. Última coisa, em 30 segundos. O Daniel tá perguntando aqui. Hipnose é tipo de um ilusionismo?
4: Não, não tem nada a ver com ilusionismo. É um estado natural da nossa mente, capaz de focar a atenção de uma forma tão, tão plena, tão, tão focada, que faz com que você perceba a realidade de uma forma diferente. Isso pode ser muito útil de diversas formas, como a gente abordou aqui.
3: E perceba a realidade de uma forma diferente, por isso que a gente pode voltar para o passado, pensar, é o domínio da mente, né? Pelo que você fala, é o domínio da mente, é o controle
4: da
3: mente.
4: Então, a gente enxerga, quem estuda enxerga nesse sentido, porque muitas pessoas, quando a gente fala de hipnose, elas enxergam como se fosse uma perda de controle. É o contrário, você ganha controle pela sua própria mente e muitas vezes em relação ao seu próprio corpo. Eu já fiz alguns trabalhos também com alguns corredores para otimizar essa performance durante a corrida. Então, até na prática esportiva, a hipnose pode ser muito útil para aprimorar a nossa capacidade física também, porque por mais que vocês tem o corpo muito, muito forte. Chegar na hora da prova, a mente quebrar, né, como a gente fala na corrida, cara, você não vai ter o resultado que você poderia ter. Então, é importante nesse sentido também.
3: Os ouvintes não vão te deixar embora. Chegou mais uma aqui. Se eu me auto-hipnotizar e disser pra mim mesmo, você é rico, eu vou ter uma mente milionária?
4: Então, aí já entra uma outra situação, que essa questão de autoafirmação, vou falar pro universo. Então, a gente tá trabalhando aqui com ciência, com coisas que são plausíveis, né? É, Agora, é interessante isso, porque se você tem realmente um self-talk mais, mais otimista em relação à própria vida, com certeza você vai ter uma saúde mental melhor, porque você vai enxergar as situações de uma forma...
3: mais coisas, talvez.
4: É, mas não vai significar que vai ser isso que vai te gerar o resultado, né? Eu não acredito que por você afirmar muitas vezes alguma coisa, o universo vai te entregar aquilo que você está pedindo, então...
3: Cuidado com a lei da atração. Não tem, lei da atração da ciência.
4: Exatamente, com esses gurus.
3: Cuidado, gente. Eu adorei a pergunta. Ele mandou bem aqui, o Júlio. Querido, você viu que a galera não queria te deixar embora, né? Mas estão chegando mais perguntas aí. Mas vamos marcar para uma outra aí. Aí a gente já deixa aberto para os ouvintes fazerem mais perguntas aqui. Para o Thiago Garcia, ele é pesquisador, mestre em Psicologia e Neurociências da Saúde Mental pelo King's College London e recentemente publicou um estudo no International Journal of Clinical and Experimental Hypnosis sobre o uso da hipnose na atuação teatral. E ele desenvolve essas pesquisas aí que ele contou pra gente sobre intervenções não farmacológicas pra saúde mental, falou aí de medo de voar, falou até de voltar no passado. Não é mediunidade. Parem com isso. Thiago, volta mais vezes, tá? Amei conversar com você. Parabéns pela pesquisa publicada nesse jornal super importante e continua atualizando aqui para o Revista CBN sobre as tuas pesquisas. Um beijo.
4: Um beijo, Petra. Obrigada pela oportunidade.
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0: Segunda-feira, 6 de julho de 2026. O Brasil está fora da Copa do Mundo de 2026. Estrela do time norueguês, o atacante Haaland, marcou os 2 gols da seleção europeia na vitória por 2-1. Neymar descontou nos acréscimos de pênalti em Nova Jersey neste domingo. Eliminado, o Brasil amarga o maior jejum da história desde que foi campeão do mundo pela primeira vez. A 6ª queda para uma seleção europeia em mundiais deixa o time de Carlo Ancelotti com a pior classificação desde 1990, quando o Brasil caiu para a Argentina também nas oitavas de final. Um ônibus com passageiros caiu de uma ponte em uma rodovia estadual do Rio Grande do Sul na noite de sábado. O condutor morreu e 7 dos 8 passageiros ficaram feridos. O acidente aconteceu entre os municípios de Casca e Paraí e envolveu também um caminhão e um carro. Segundo o portal G1, o automóvel estava parado sobre a ponte, o caminhão freou e o ônibus bateu na traseira do caminhão, caindo em seguida. O motorista do carro fugiu antes da chegada das autoridades. 3 filhos de Ali Khamenei, líder supremo do Irã, morto por bombardeios dos Estados Unidos e de Israel, compareceram neste domingo ao funeral do pai. Mojtaba, filho que o sucedeu como líder supremo, não compareceu e continua sumido. Além dos familiares, também estavam presentes autoridades como o presidente do Irã e o líder do parlamento. Hoje haverá uma grande procissão no centro de Teherã. O corpo de Ali Khamenei será levado ainda ao Iraque para cerimônias em cidades sagradas xiitas e retornará ao Irã na quinta-feira para outra procissão, onde será enterrado. O presidente dos Estados Unidos, Donald Trump, disse ao site norte-americano Axios que as negociações por um acordo definitivo de paz com o Irã foram pausadas por uma semana devido aos eventos relacionados ao funeral.
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3: Professor, hoje respondendo ao nosso ouvinte Sérgio Tardim, de Cabo Frio, no Rio de Janeiro, que escreve o seguinte: prezado professor conspícuo, solicitamos discorrer sobre o termo conspícuo.
4: Eu dei muita risada quando vi isso, né? Porque... conspícuo é uma palavra, eu acho uma palavra engraçada, não sei vocês, a sonoridade de conspícuo.
3: Eu não lembro muito de ouvir ela em português, eu lembro de ouvir um pouco em inglês, inconspícuo, na verdade.
4: Em italiano é quase igual, é cospicuo, né? Não tem o N, né? Mas é a mesma palavra. E no latim ela tem o N de navio, né? E é uma palavra que sempre que eu vejo, eu fico, isso me chama a atenção, porque de fato, como disse o Fernando, não é algo que se use. Aliás, eu aproveito, depois eu vou dizer o nome dele, eu tô sem o nome dele aqui, um ouvinte que mora nos Estados Unidos, escreveu dizendo: puxa, eu nunca ouço você falar de Machado de Assis. Fernando, diga a ele que é mentira, que eu já falei de Machado de Assis aqui 1 milhão de vezes.
5: É mentira, o professor tá falando 1 milhão de vezes, pronto.
4: E eu peguei ao acaso aqui, para não ter que vasculhar meus livros feito um maluco, ainda bem que existe a internet. Então eu escrevi aqui, Machado de Assis, conspícuo, pronto. Já me apareceu aqui uma obra dele chamada Miss Dollar. Algum leitor conspícuo desejaria antes que Mendonça não fosse tão assíduo na casa de uma senhora expostas às calúnias do mundo e tal. Bom, conspícuo, oh, aliás, ontem a gente fez uma brincadeira aqui, você não tava na Dédia, você não sabe do que você escapou, porque ontem eu torturei o Fernando aqui no ar, né? Fui, vamos lá, Fernando, qual é? Procura aí, não sei o quê e tal. Depois ele contou com a ajuda dos ouvintes. E eu vou fazer quase a mesma coisa hoje.
3: Ah, não.
4: Essa palavra conspícuo.
5: Vou pegar um café e já
3: não, se for com o Fernando, pode ser.
5: Hoje é na Dead.
4: Agora vocês. Vocês estão em dois aí, é ótimo, dá pra, a união faz a força, né? A união faz a força. Então vamos lá, eu não vou dizer nada por enquanto, eu vou tocar uma obra-prima, não vou, olha, eu vou dar uma dica aqui, não vou dizer o nome da música, porque se eu disser, eu já estrago a brincadeira. É uma parceria monumental do grande João Nogueira, que é o autor da melodia, e do Paulo César Pinheiro, que é o autor da letra.

O João, eles eram, o João já se foi, lamentavelmente, o Paulo César Pinheiro, graças a Deus, está entre nós, e essa amizade funda, profunda dos dois, deu ao Paulo condições de escrever sobre a história de vida do João Nogueira. A gente vai ouvir um trecho dessa canção que está no disco de mesmo nome, a canção e o disco tem o mesmo nome, 1977. A canção é comprida, eu adoraria tocar a letra inteira, mas vou tocar só o que dá pra gente tocar. Vamos ouvir João Nogueira, vamos lá.

0: você?
1: Isso é maravilhoso. Nossa. De chorar. E aí, é, espelho?
2: Isso é de chorar. Ah, espelho é o nome da canção e espelho é o nome, é a palavra que, por incrível que pareça, tem a ver com os picos. Eu vou até fazer uma perguntinha, aproveitando que a nossa Nadédia tá aí. Nadédia, por favor, como é que se diz espelho em italiano?
0: Specchio.
2: É, specchio. Então, olha aí, né? Estamos chegando lá. Estamos chegando lá pro conspicuo, pro espelho, pra raiz latina. Mas vamos agora para mais uma canção. E essa é, tem uma letra muito inteligente, inteligentíssima. Uma canção, também não vou dizer o nome, porque o nome tem a ver com a história. Composição de Jorge Maltner e de Nelson Jacobina. Dois maravilhosos músicos brasileiros, compositores. O Jacobina, lamentavelmente, já se foi. Uma canção que está no disco Árvore da Vida, um disco primoroso de 1988. Aqui eles vão abusar do direito de usar palavras que têm a ver com a nossa conversa. Prestem atenção, porque a letra é memorável. Vamos lá.

0: Então, meu Deus do céu, Vivo Mautner, que é um grande escritor, autor de, obras importantes, né? Mautner, que está entre nós, felizmente. Bom, então, onde é que está a história? O conspícuo é aquilo que é claramente visível, aquilo que chama a atenção, aquilo que se pode ver, né, com muita clareza, né, e aquilo que atrai os olhares todos, né, como se fosse o reflexo de uma imagem e atrai tudo. É justamente a história do espelho, né, que o espelho é isso, o espelho reflete, né, reflete. A raiz é spec, a raiz de olhar com atenção, de contemplar, de observar, né? E que aparece num caminhão de palavras da nossa língua e das línguas neolatinas e também de línguas não neolatinas, o inglês, como bem disse a nossa Nadédia. Então tudo isso tem a ver com o olhar, tem a ver com a imagem que é nítida e, por extensão de sentido, aí a coisa vai, né? O conspícuo chama a atenção, é notável, é ilustre, né? E pode ser até circunspecto, né? E por aí vai. Então, tudo isso tem a ver com a ideia da imagem, do reflexo, com a ideia do que se vê, daquilo que se olha com atenção, que se contempla, que se observa, e daí os sentidos todos diferentes, né? Diferentes não, né? Os sentidos particulares, mas tudo baseado na mesma ideia da perspectiva, que tem o per, falamos dele ontem, né? O prefixo per, a expectativa, e por aí vai. Tudo farinha do mesmo saco. Não sei como é que está o nosso tempo, eu me esqueci de perguntar para a Janaína a que horas ela levantaria o cartão vermelho. Mas levantou.
1: Vai ter mais uma música, não?
0: Levantou. Então.
1: Ah, então tá bom.
0: Não, tá bom assim.
1: Obrigado, professor.
0: Tá claro tudo
1: tá
0: isso?
1: Claríssimo. Tá. Ó.
0: É isso. Então, conspícuo é tudo isso e da mesma família desse mundaréu de palavras.
1: Tá tudo conspícuo.
0: Vamos lá.
1: Obrigado e até amanhã. Até amanhã, até sexta.
0: Beijo. Até sexta. Amanhã estamos de folga. Amanhã, Copa do Mundo.
1: É isso.
0: Até sexta. Um beijo para vocês.

0: Perspectiva.
1: Perspectiva é Avenida, Avenida.
2: Perspectiva é o nome da música e é uma das palavras que nos interessam.
3: Expectativa,
2: a outra é expectativa
3: também.
2: E a maravilha.
3: É, na perspectiva também, também, né, mas expectativa, aí, eu fico surpreso. Por quê? Vamos lá.
2: É, então, avenida em russo quer dizer expectativa, quer dizer perspectiva. É, depois ele faz uma série de coisas na letra que é realmente

0: Tarsus Veloso conversa com Carol Moran e Débora Freitas sobre os sites de dopamina que viralizaram ao transformar compras em passatempo sem gasto.
1: Conta pra gente que história é essa de sites de compras falsos na Coreia do Sul. O que, que isso tem a ver com a gente?
2: Tem a ver com a gente porque existe... Primeiro, isso ganhou as manchetes nos últimos dias, principalmente da imprensa asiática. E esse tipo de moda sempre acaba chegando no Brasil. Pelo menos a gente monitora e sabe o que está rolando lá fora. E o curioso é que é site falso, mas não é fraude. Porque geralmente uma coisa está associada à outra, né? O nome do... desse site, dá até para abrir no celular, é Food Never Comes, traduzindo algo como a comida nunca chega. Você entra lá, aparece um aplicativo de delivery de comida, desses famosos que existem por aí, tá todo em coreano, mas você vai entendendo que tem as subseções ali, as categorias do arroz, da proteína, por aí vai, das bebidas, e você vai selecionando e vai montando o seu pedido. Vai lá montando o que você quer, de acordo com o seu apetite do dia. Só que na hora de mandar entregar, você aperta lá para mandar entregar e nada acontece. E nada acontece porque esse negócio vem sendo chamado em inglês de dopamine sites. Em português, sites de dopamina. O responsável por ele, um desenvolvedor, ele sacou que muitas pessoas têm esse comportamento de entrar em aplicativos... Débora e Carol, sabe o famoso abrir a porta da geladeira e fechar e não pegar nada? Então, é mais ou menos isso.
3: Encher o carrinho
2: isso.
3: Da Shein e não comprar nada, né? Ficar lá tudo no carrinho, conheço.
2: É mais ou menos por aí, com a diferença de que agora é num site bonitinho e confiável, porque o desenvolvedor é um desenvolvedor conhecido, e aí acabou ganhando as manchetes. E aí tem uma explicação por trás. Dopamina, né? Já que é um site de dopamina, o que é a bendita da dopamina? Dopamina é um neurotransmissor. É uma substância química que ela manda mensagens entre os neurônios. E muita gente considera como o neurotransmissor da recompensa. Só que o curioso da dopamina, aqui não é minha expertise, então estou simplificando, mas é que ela ocorre, ou a injeção dela acontece no nosso corpo, não quando a gente compra, quando a gente atinge, né, aquele nosso desejo, mas um pouquinho antes de efetivamente realizar aquela conquista. Tem gente que diz que é o friozinho na barriga antes de alguma coisa acontecer, sabe? Uhum. E aí, já que tantas pessoas gostam de fazer isso, de ficar olhando, rolando esses aplicativos todos, o cara foi lá, inventou essa novidade e Tá bombando. Já apareceu assim em muitos veículos de comunicação especializados em tecnologia, porque a pessoa vai lá, faz, monta o carrinho, no fim abandona, não gasta dinheiro. Tem um grupo de pessoas que já vem dizendo que isso serve para combater esse capitalismo que a gente vive tão incessante, tudo é comprar, comprar, comprar o tempo inteiro, estímulo o tempo inteiro, abre as redes sociais, é vídeo patrocinado para cá e para lá. Então, você entra ali e fica num ambiente, digamos assim, seguro. Se vai pegar, não temos como saber, mas que é uma coisa curiosa ver que alguém está propondo uma solução para isso, aí entrou no nosso radar aqui do dia a dia digital.
3: E aqui no Brasil temos algo semelhante? Estamos precisando, hein, Tassi?
2: Ô Carol, você citou, né, o carrinho da Shein. Eu conheço gente que tem o prazer, a satisfação de ficar na Quinto Andar e outros aplicativos de imobiliária, né?
3: Vendo adoro
2: casas
3: apartamentos
2: e apartamentos
3: que jamais compraremos. Pô, maravilhoso.
1: Eu tô viciada numa conta que divulga os apartamentos no centro de 300 metros quadrados e todo dia eu entro lá. Porque os dias eu mando uma proposta que eu não vou comprar.
2: Não, e o bom do aplicativo da imobiliária é que você pode até apertar em comprar, mas para compra efetivamente acontecer, né, é muito mais difícil. Mas quando entra num desses iFood, 99 da vida, às vezes o cartão de crédito passa e você nem percebe. Mas respondendo sua pergunta, Carol, eu pesquisei, Eu ainda não encontrei nenhum site ou aplicativo, né, nas lojas conhecidas que faça esse tipo de função, mas me parece que é questão de tempo, assim, para a gente ter alguma coisa parecida. Ah, e lembrando aqui, a gente falou do imobiliário, etc. Tem muita gente também que adora ficar no Pinterest, que não é exatamente compra, mas já fica pensando em como é que vai montar a sala de casa, o escritório, e aí tem lá, o Pinterest conecta com as lojas, tem os preços muitas vezes exorbitantes, mas as pessoas ficam se divertindo ali montando as coisas. Melhor tu ficar apurrinhando os outros, mandando, né, coisa via WhatsApp, perturbando, fake news. Não, fica ali nessas coisas mais simples. Gostamos.
1: Muito bom. Nesse aqui dá pra treinar o coreano, se alguém tiver interessado. Nossa. Até aparecer um brasileiro, dá pra ir treinando o coreano.
2: Você Valeu. Faz o seguinte, ó. Abre no aplicativo do seu celular e aí você manda traduzir. Manda traduzir,
3: tem
2: porque
3: foto?
2: os navegadores ele tem uns ícones.
3: Tem um lamen, tem uma fotinha da comida aqui, tem um lamen, tem um bolinho aqui que eu não sei o que, que tá com a cara boa. Parece um frango aqui agridoce. Gente, eu comeria isso tudo aqui agora.
2: Então, mas aí esse aplicativo não vai servir. Pois o endereço é em coreano. Quem quiser, de toda forma, pode mandar lá no diadiadigital@cbn.com.br ou então me chama nas redes sociais, Tassius, Tassius, que a gente manda o link pro ouvinte que quiser dar uma checadinha, porque não vai dar para soletrar aqui, não há a menor condição.
1: Ó, e o frango aqui, frango empanado, 21.900 dinheiros coreanos.
3: Nossa.
1: Bom, 1.800 calorias. É o almoço e o jantar. Beleza, Tássios. Valeu, então. Beijo, até.
2: Até terça. Beijo.
3: Tchau, tchau.
0: João Marcelo Bosco lhe apresenta o reggae da Costa do Marfim.
4: Vamos lá, João. Hoje, músicas do mundo, nós vamos ouvir um reggae, mas é um reggae da África?
5: Vamos ouvir um país muito especial, porque recebeu o reggae de uma maneira diferente. A gente ouve ali na música da Costa do Marfim, tem muitas tendências, mas eu separei algumas, mas quis mostrar o reggae com destaque, porque é muito interessante, né? É um momento de explosão do reggae no mundo e encontrou na Costa do Marfim, na África, um lugar que desenvolveu essa linguagem musical, incorporou elementos próprios, muitas vezes nas letras, né, contando os dramas locais. E eu separei como o primeiro, assim, para hoje, conhecido internacionalmente, é o Alpha Blondie, numa grande canção dele, faixa título do seu álbum de 1992, Mazada. Vamos lá. Reggae da Costa do Marfim.

0: Alpha Blonde me traz ótimas recordações.
1: Olha, Alpha Blonde é um caso interessante de um artista que vem de um país africano, a Costa do Marfim, que tem muitas células próprias musicais, tem muitos gêneros lá, tem instrumentos próprios. A gente já, algumas vezes, já falou de artistas da Costa do Marfim aqui. Eu lembro que a gente já falou do Coupé de Calais, né? De Calais, que é a música pop dos anos 2000. Mas não dá para deixar de considerar que tem o reggae da Costa do Marfim. E o Alpha Blonde é um grande representante disso. O que muda? Primeiro, a questão das letras, algo muito importante na música, né? Que é na canção, né? Tem a letra associada à melodia, né? Então, todos os problemas locais, as crônicas locais, ele traz ali. Tem, evidentemente, os elementos fundamentais para você reconhecer como reggae, mas, vez ou outra, ele coloca elementos próprios ali, sejam instrumentos locais, já falou aqui dos instrumentos da Costa do Marfim, né? O balafon é muito conhecido, que é um tipo de um xilofone feito de madeira, né? Tem um som bem aveludado. Então, acaba sendo um reggae, mas se você prestar atenção e ouvir com aquele cuidado, você percebe que há algo local, da Costa do Marfim. Assim como na música de outro expoente, Tiken Jah Fakoly, que também é um artista da Costa do Marfim, que se dedica exclusivamente ao reggae e participa, né, com vários artistas desse circuito mundo afora, com a banda inglesa Steel Pulse, também com o pessoal do Sly and Amber, gravando também na Jamaica. E é um cara da Costa do Marfim, que decidiu abraçar o reggae, colocar os seus elementos locais e produzir um reggae que, de novo, se você presta atenção, ouve com muito cuidado, há algo diferente ali. Então, vamos ouvir Tiken Jah Fakoly.

0: João, e o Facoli tá na pista. No verão europeu vai bombar, vai estar. Primeiro ele passa por Quebec, depois Cascais, Portugal, depois toca na Alemanha. Tá com a agenda cheia. Vamos lá, João.
1: Nada mal, né? O reggae é realmente um daqueles gêneros que tem um nível de rejeição, assim, dos mais baixos que conheço.
0: É verdade.
1: Muito difícil, né? É. Ter alguém que fale, ah, não gosto. É uma música muito relaxante e extremamente confortável de ser ouvida, cheia de nuances e tal. É um negócio realmente... É uma invenção maravilhosa, né? É uma evolução musical que chegou a uma essência incrível. Mas a Costa do Marfim, só para não parecer que temos só o reggae, Mayway é um artista local também, e ele criou um gênero que ele batizou de zoblazo, e já é nos anos 90, já é uma outra proposta musical, também da Costa do Marfim. Vamos ouvir.

0: Nossa, João, nunca ouvi isso, Zoblazo.
1: Essa é uma das novidades de hoje, a gente nunca trouxe Zoblazo. Reggae já trouxemos de muitos lugares do mundo. A gente só não trouxe o reggae brasileiro, tem muitos representantes, porque a proposta é a música do mundo, né? Mas Mayway é, eu acho que, o tipo de música que a gente escuta e espera, né, de um país como a Costa do Marfim. Só que é legal também perceber que vários outros gêneros, né, vários inovadores, né, da Costa do Marfim se encantaram, como aconteceu em muitos países, com o James Brown. Então, quando você pega o início dos anos 70 na Costa do Marfim, também tem o funk com um sabor local. Então, essas células que conhecemos, rítmicas, esses gêneros, se espalham pelo planeta todo e vão ganhando novos contornos nos países onde eles pousam, né? E eu acho legítimo isso, né? Como cantou, né, o compositor inglês, né? São muitos países, mas um mundo só é bom, né? Tá suficiente para todo mundo, né? É um mundão só que mistura tudo, né?
2: O Sandro Klinger reflete sobre como permanecer inteiro quando tudo ao redor parece desmontar.
3: Marco Aurélio governou o Império Romano em tempo de guerra, peste e instabilidade constante. O maior império do mundo conhecido. E no meio de tudo isso, escrevia para si mesmo sobre como permanecer inteiro quando tudo ao redor tentava desmontar. Numa dessas anotações, comparou o sábio à rocha sobre a qual as ondas continuam a quebrar. Ela permanece imóvel, e a fúria do mar se aquieta ao redor. E olha, isso não é indiferença, é outra coisa. A rocha não ignora o mar. Ela simplesmente não vira mar. Sente o impacto, aguenta o peso da onda, deixa a água escorrer, e continua sendo rocha. Isso é o que os estoicos chamavam de equanimidade, a capacidade de atravessar a turbulência sem ser definido por ela. A gente vive num tempo de muitas ondas. São notícias que indignam, muitas relações que cansam, nosso trabalho que às vezes nos pressiona, o mundo que parece cada vez mais barulhento. E a resposta coletiva quase sempre é virar mar também. Reagir com a mesma intensidade do que chegou. Entrar no ritmo do caos como se fosse a única opção disponível. Não é. Tem homens que aprenderam isso na marra, que passaram por demissão, por separação, por perda, e descobriram que o único território que ninguém pode invadir sem permissão é o de dentro. Aprenderam também que a resposta ao que chega de fora é uma escolha, ainda que pequena, ainda que difícil. A fúria ao redor é quase sempre inevitável. Virar fúria por dentro é opcional. Marco Aurélio sabia disso enquanto governava o mundo. Por isso vale lembrar dele, enquanto a gente tenta governar o próprio dia.

0: Segunda-feira, 6 de julho de 2026. 50 dias depois da liberação das vaquinhas virtuais para as eleições de 2026, uma das plataformas autorizadas pelo Tribunal Superior Eleitoral para intermediar doações de pessoas físicas a políticos mostra que os 10 pré-candidatos mais apoiados já receberam quase 3 milhões de reais. Os números divulgados pelo portal G1 são da plataforma Quero Apoiar. O nome com o maior apoio é o de Renan Santos, pré-candidato à presidência pelo Missão, que já recebeu mais de 1 milhão de reais em doações. A Secretaria da Segurança Pública de São Paulo está oferecendo uma recompensa de R$50 mil por informações que levem à localização e à prisão de Hércules da Costa Siqueira, de 45 anos. Ele é apontado em investigações como suspeito de atirar contra o tenente Ronixon Pimentel dos Santos, membro do batalhão de elite da PM paulista. Ronixon está internado em estado grave desde o dia 27, quando foi baleado em São Caetano do Sul, no ABC paulista. As duas Ferrari subiram ao pódio do Grande Prêmio da Grã-Bretanha de Fórmula 1. O monegasco Charles Leclerc venceu a prova e o inglês Lewis Hamilton chegou em terceiro. Outro britânico, George Russell, da Mercedes, ficou com a segunda posição. O brasileiro Gabriel Bortoleto, da Audi, terminou na zona de pontuação no 8º lugar, a melhor colocação dele nesta temporada. Centenas de bombeiros combateram incêndios florestais na França, Espanha e em Portugal neste domingo, à medida que as temperaturas voltam a subir na Europa. O continente tem experimentado intensas ondas de calor que deixaram pelo menos 4.700 mortos neste ano. Os incêndios mais recentes já devastaram mais de 17 mil hectares, o equivalente a 17 mil campos de futebol nos três países.
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3: Olá, tudo bem com você? Seja muito bem-vinda, seja muito bem-vindo a mais um capítulo do Mundo Corporativo, que hoje se dedica a falar sobre educação, gestão colaborativa e governança feminina. Nossa convidada é Valdenice Minatel Melo de Cerqueira, diretora institucional e de tecnologia do Colégio Dante Alighieri. Valdenice, muito obrigado pela sua gentileza de ter aceitado o nosso convite aqui no Mundo Corporativo. Um bom dia.
4: Obrigada a você, bom dia. É um prazer estar aqui com vocês.
3: Você está mais acostumada a ser chamada de Nice, de professora?
4: Pode ser Nice, pode ser professora. Professora é um orgulho ser chamado, né? Então, como você preferir.
3: Tá certo, então. Professora Nice.
4: Pois não.
3: O Dante Alighieri é uma escola tradicional, uma escola italiana, fundada por italianos em São Paulo. E faz uma ação inovadora no ponto de vista da sua governança, da administração, substitui a figura do diretor único, né, por um modelo de gestão compartilhada entre três diretoras. Como é que surge essa ideia?
4: Eu estou na gestão, na escola eu estou há 33 anos, há quase 33 anos, e na gestão desde 2019. Uhum. E quando eu fui convidada, eu trouxe um pouco da perspectiva que a tecnologia me ajudou a construir e outras passagens profissionais, de que não é possível fazer uma boa gestão de forma isolada e de maneira unilateral. Então, quando assumi, tentei entender aquele cenário, aquele novo papel que eu precisava desempenhar e rapidamente entendi que era preciso constituir um novo tipo de gestão. Uma gestão, como você disse, compartilhada, que trouxesse novos olhares, que constituísse um comitê um colegiado para não só tomar as decisões mais estratégicas, mas continuar construindo esse projeto de escola. Então hoje eu represento, estou aqui representando tanto a Ângela Martins quanto a Helenice Ziziotti, que fazem as outras duas direções, e nós então, né, com muito orgulho, levamos aí o projeto da escola adiante.
3: Ângela, que é diretora pedagógica, e a Helenice, diretora de admissões e de cursos extracurriculares.
4: Isso mesmo.
3: Porque uma das impressões que se pode ter, ou dos receios que se pode ter, é que a participação de mais pessoas no processo de decisão torna esse processo mais lento. Como evitar que isso aconteça?
4: Acho que é um risco, mas nós trabalhamos sempre com senso de urgência. Na escola, eu acho que não preciso dizer o quão complexo é a escola hoje em dia, e nós estabelecemos níveis de urgência. Então, há assuntos que precisam ser demandados em horas, há assuntos que precisam ser demandados em dias, e há assuntos que podem esperar, como nós dizemos, dormir algumas noites para que nós possamos tomar a melhor decisão. Obviamente que toda mudança que é proposta, ela traz um desconforto, inclusive para nós, né, que estávamos habituados a ter uma gestão mais centralizadora. Mas é a partir desse desconforto que a gente vai encontrar um conforto para seguir, considerando que a escola é um lugar do coletivo. Ninguém faz nada sozinho. E para que nós possamos atender de uma maneira eficiente, adequada e nos propondo a fazer uma escola de excelência, é impossível pensar que uma pessoa sozinha consiga fazer isso. E aí, quando nós ampliamos e tornamos mais colaborativa essa gestão, no nosso entendimento, e acho que a história tem mostrado isso, ela fica de uma qualidade superior. Ela engaja mais as pessoas e ela traz uma escola mais humana e mais conectada ao mundo real.
3: Eu fico imaginando aqui que, para quem exerce essa liderança compartilhada, há necessidade de um desapego do poder.
4: Total. O poder é uma palavra que nem pode estar presente nas nossas relações, né? Até porque as diretoras, elas trazem backgrounds totalmente diferentes. E nessa junção desses conhecimentos diversos é que a gente propõe uma nova camada aí de olhar a escola dentro das suas necessidades, do melhor atendimento aos seus alunos e famílias. Então, não cabe a disputa de poder, e muito menos entender o poder como um elemento estruturante dessa relação. Senão, não dá certo. Ele existe. Né? Dentro dos seus espaços, né? Porque, obviamente, existem decisões que vão ser tomadas e elas são baseadas no nível de responsabilidade que nós temos. Mas é preciso ter bom senso para lidar com esse poder.
3: Essa junta aqui tem uma outra característica que eu quero destacar, que é o fato de ser uma junta feminina.
4: Sim.
3: O Dante tem hoje esse trio de diretoras à frente da instituição. De que forma isso marca as decisões de vocês? Mas antes até disso, foi proposital?
4: Acho que era o contexto da época. Eu era apenas diretora de tecnologia, e quando assumi a direção na época educacional, eu pedi para continuar como diretora de tecnologia, porque entendo que é um elemento estruturante. Então fiquei já desde 2019 acumulando esses dois chapéus. E aí trouxe para a gestão as pessoas que já tinham uma liderança estabelecida e um conhecimento muito grande de escola. Porque a escola, diferente de um banco, de um hospital, ela tem a sua idiosincrasia, um jeito de ser, de estar e de se apresentar bastante característico. Então, chamamos aí as pessoas que tinham já essa vivência e eram mulheres. Então, formamos aí esse grupo, e que tem dado muito certo, primeiro porque nossas salas são muito próximas. Todo dia, invariavelmente, nós nos falamos, né? Às vezes para falar coisas simples, mas às vezes para falar de coisas difíceis, né? Então, essa proximidade, essa troca, essa sororidade, ela está presente, e ela permite, então, que o grupo se fortaleça.
3: A liderança feminina tem características específicas?
4: Eu vou dizer que sim, e vou defender, obviamente. eu acho que a mulher, ela tem um olhar que é muito mais rizomático, digamos assim. Ele ela é mais 180, né? E a gente sabe que o olhar masculino às vezes é mais direto. Acho que os dois se complementam. Mas, como eu estava dizendo, por esse caso desse ex-aluno, né? Acho que trazer diferentes olhares compõe, às vezes, uma melhor decisão. Então, eu acho que a presença feminina, ela traz uma camada muito interessante de uma percepção diferente de mundo. Então, eu vou sempre defender a presença das mulheres em posição de liderança.
3: Inclusive, tem feito trabalhos para que as mulheres ganhem espaço nos conselhos das empresas também. Isso eu tenho percebido nas diversas conversas que tenho aqui no programa Mundo Corporativo, essa intenção das mulheres de ocuparem espaços que hoje são cadeiras basicamente masculinas, sim, os conselhos das empresas.
4: Sim,
3: predominantemente. E a gente tem conseguido mostrar aqui, através das várias experiências, o como a mulher, dentro de um conselho, consegue muitas vezes, vou usar uma palavra que talvez não seja mais apropriada, mas desvirtuar aquela visão que vinha tendo durante um determinado momento, uhum, e ser impactante do ponto de vista positivo. Que trabalho é esse que você está fazendo de chegar aos conselhos e por que você entende que essa deve ser uma missão das mulheres?
4: Sim. Bom, eu fui conselheira no Conselho Estadual de Educação por 3 anos, agora eu estou no Conselho de Educação da Fiesp. São conselhos plurais e eu defendo que essa diversidade, ela é necessária, sob todos os aspectos. Porque nós vamos entender o mundo de uma maneira mais plural. E não é possível fazer esse entendimento sem pessoas que trazem diferentes experiências. Quer seja de gênero, raça, enfim, você precisa ter uma diversidade que vai, no limite e no fim do dia, trazer um olhar mais qualificado de todo e qualquer problema. Essa é a minha defesa e fui me formar, fiz um curso para conselheiras apenas para mulheres, né? Porque também entendo e concordo com você que tem um caminho ainda longo para que nós tenhamos aí um cenário, um ecossistema de conselhos, sobretudo, mais equilibrados.
3: Nós falamos aqui dessa liderança compartilhada e da governança feminina. O que que essas experiências dentro do Dante Alighieri podem servir para as empresas de uma maneira geral que necessariamente não estão atuando no campo da educação?
4: Bom, eu acho que o que acontece hoje na escola é um microcosmo do grande cosmos, né? Eu acho que o John Dewey, é um pensador do início aí do século passado, ele dizia que a escola não é o laboratório da vida, senão a própria vida. Então, se nós olharmos para tudo o que acontece na escola, é possível transcender e alocar esses processos, essas relações para fora da escola. Vou dar alguns exemplos aqui. Por exemplo, na escola tem um regramento, mas o que estrutura esse regramento é o respeito entre as pessoas. E vamos combinar que isso vale para qualquer lugar, né? Um lugar onde as pessoas se respeitam, ele é um lugar menos tóxico, um lugar mais harmonioso, é um lugar mais onde as pessoas podem ser mais felizes. Nós fazemos muito a escuta ativa. O que é uma arte, não é simplesmente estar na sua frente e ouvir o que você vai falar, é genuinamente se interessar pelo que você está trazendo, sem julgamentos, mas num sentido de trazer você para a roda dessa conversa. Isso também é importante em qualquer instituição, na família, nas empresas. E a liderança sem essa escutativa, ela é liderança estéril, ela não promove, né, a construção de novas lideranças, que é o que a gente precisa, né? Porque daqui a um tempo eu não estarei no Dante, mas eu espero que o nosso legado seja lembrado. Essa é uma aposta.
3: Que desafio é esse, escutar o outro, considerando aí, pegando a realidade de uma escola, que vocês trabalham com diversos públicos internos e externos?
4: Sim. Acho que tem uma escuta ativa que se faz presente e estrutura a nossa operação, que é a primeira escuta do aluno. quando ele traz as suas demandas, quer sejam demandas pedagógicas, de aprendizagem, quer sejam demandas socioemocionais, porque hoje na escola nós temos também uma diversidade de temas, não é só, a escola não se limita a ensinar de um lado e os alunos aprendem do outro, isso seria empobrecer hoje o ecossistema escolar, mas então há um primeiro acolhimento desses alunos, um acolhimento que se pauta no respeito ao diálogo, mas também na entrega de um cenário de mundo onde ele daqui a pouco vai enfrentar, né? Como eu disse, um preparo para a vida que pulsa fora da escola. Numa outra camada, há uma escuta das famílias, porque são nossas parceiras e precisamos que elas se conectem ao projeto de escola para que ele possa seguir de uma forma não só em plena, considerando qualidade, mas também que ele se conecte com as expectativas das famílias, do mundo que nós vivemos, mas sem que a escola perca a sua essência. Então, acho que é um balanço aí bem complexo de se fazer. E há também que se escutar toda os colaboradores, né? Sobretudo quem cuida de quem cuida, né? A gente precisa olhar para essas pessoas que cuidam dos alunos, das famílias de uma forma mais direta e também estar disponíveis para essa escuta, para cuidar também desses atores.
3: O Dante está completando 115 anos. Uhum. Apresenta para nós hoje esta escola de 115 anos, qual é a sua dimensão, considerando que estamos num mercado extremamente competitivo?
4: Sim, eu acho que o Dante é uma escola fundada por italianos, sem fins lucrativos, um pouco difícil às vezes de entender nesse mundo onde a educação ela virou um negócio, mas para o colégio isso é inegociável. Então, acho que existia lá nos italianos que chegaram aqui em São Paulo que poderiam ter construído várias coisas e fizeram, mas fizeram uma escola. E acho que isso tem algo que precisa ser observado. E desde então, o Dante, apesar de ter essa ser conhecido como uma escola tradicional, não é um tradicional anacrônico que se prende ao passado, que não se conecta com o que nós estamos vivendo. A contemporaneidade está presente no colégio, não só pela parte tecnológica, mas pelas inovações pedagógicas que nós propomos, por um programa de iniciação científica júnior que completa 20 anos, onde nós acreditamos que na escola se produz conhecimento científico e tecnológico. Então, está na nossa missão lá que nós não consumimos tecnologia, mas desenvolvemos tecnologia. Então, é muito ousado para uma escola de educação básica assumir que vai contribuir para o avanço do conhecimento. E nós achamos que se não for na escola, se nós não priorizarmos a escola como espaço de produção desse conhecimento, nós colocamos a educação em risco. Então, eu não digo só sobre o Dante, nós temos escolas públicas fazendo trabalhos incríveis, né, de valorização dessas jornadas desses alunos, desses professores. E o Dante assume esse papel de forma muito respeitosa e corajosa de levar essa educação de qualidade, respeitando toda a base curricular que está posta, mas trazendo o que tem de melhor também de fora da escola para dentro da escola, fazendo esse amálgama bem interessante e respeitando a história que nos trouxe até aqui.
3: O Dante, sempre quando se apresenta também com os resultados obtidos através dos seus alunos, nos diferentes cursos superiores, nas premiações internacionais. Eu queria entender uma coisa, como é que se equilibra essa formação, sim, que é importante, educacional, no sentido do ensino, e também a formação humana, porque às vezes eu temo muito que a escola preze muito mais a medalha do que o cidadão. Como é que se consegue fazer esse ponto de equilíbrio para que essa mensagem chegue a todos e que dali, daquela escola, saiam sim cidadãos preparados, plenos, sabendo dos seus direitos, dos seus deveres?
4: Milton, eu acho que o que você traz é uma das coisas mais desafiadoras, mas mais interessantes. Eu costumo dizer que nós temos uma jornada lá que é high-tech, high-touch. O que significa isso? Nós vamos proporcionar o que tem, as experiências que nós entendemos que podem melhor ser mais significativas para a formação acadêmica, sem desconectar com a parte de criatividade, do empreendedorismo, da produção de conhecimento tecnológico, científico. E como é que é possível fazer isso? Primeiro, é um esforço muito grande das equipes, porque nós precisamos que eles tenham um bom desempenho nos vestibulares, né? E os vestibulares, infelizmente, ainda não cobram criatividade, né? Não vão perguntar se ele empreendeu ou não, se ele foi voluntário ou não, os vestibulares nacionais. Mas, de um lado, então, olhamos para os vestibulares e não é ou. E também precisamos olhar para o mundo que pulsa fora da escola, como eu disse aqui. É um mundo onde ele precisa ser um líder positivo, ele precisa saber escutar, ele precisa empreender, ele precisa ser criativo, ele precisa ter hard skills, soft skills e as invisible skills, que é tomada de decisão, saber quando é o melhor momento, se engajar as pessoas. E nós entendemos que também a escola pode proporcionar esse tipo de aprendizagem. Não é fácil, porque nós equilibramos alguns pratos aí nesse cenário, mas não dá para pensar numa escola que só se preocupe com vestibular. Eu acho que é muito reducionismo. Então, para nós, é importante ir além.
3: Bom, o Dante e você trabalham com o tema da tecnologia educacional já há muito tempo. Você mesma disse isso para nós logo na abertura aqui do programa. O que que mudou mais profundamente nesse período todo aí, nesses últimos tempos?
4: Eu acho que nós temos dois grandes momentos de disrupção. O primeiro foi meados da década de 90, com a chegada da internet, que traz uma mudança na forma como nós nos relacionamos com a informação e com a produção de conteúdo. A gente começa, então, todo mundo pode postar alguma coisa. Obviamente, na carreira disso vem as redes sociais, que eu não vou comentar sobre, mas que caberia aí quase um programa inteiro sobre isso. E agora, mais recentemente, a inteligência artificial deslocando a questão da aprendizagem para um lugar onde, se nós não cuidarmos, nós, de fato, vamos não conseguir entender qual é o nosso papel, né? Porque hoje está posta, eu acho que é irreversível, e a escola novamente assume esse papel de entender como é que acomoda essa nova tecnologia dentro dos seus ritos, dentro do seu propósito, dentro do seu projeto de escola. E, de novo, as tecnologias nunca nasceram para as escolas. As escolas precisam ir lá e fazer uma customização, quase uma tropicalização daquilo que nasce para o mercado, mas que precisa, né? É mandatório que a escola, de alguma forma, trabalhe com essas tecnologias. Então, nós estamos vivendo um momento único agora com a inteligência artificial, com certeza.
3: Vocês desenvolveram projetos ali envolvendo inteligência artificial de forma mais estruturada. Uhum. E há, inclusive, regras para os alunos, sim, na utilização da, sim, IA. Como, sim, é que isso funciona lá dentro hoje?
4: Nós fizemos. Então, desde 2023, a escola vem se pré-ocupando desse tema, considerando já, como eu disse, tudo que já foi feito e como é que nós integramos esse novo conceito, essa nova, que não é nova, a IA não é um conceito novo, mas a generativa, e a generativa, ela veio com uma força descomunal. E aí, primeiro formamos professores e estabelecemos que eu chamo de alguns guardrails provisórios, porque também é um tema que precisa ser revisitado quase que diariamente, para que nós não deixemos de lado a questão humana que você tão bem mencionou. Porque a escola é feita de pessoas. A tecnologia chegou e nós já estávamos lá. A gente não pode perder essa relação que muitas vezes, por um erro, muitas pessoas priorizam. Então, para nós, a prioridade é o humano. São as relações humanas. E a tecnologia vem para melhorar, para potencializar. Então, fizemos formação de professores, fizemos um guia e oficina para pais, webinários, para que esse assunto pudesse ser levado às famílias e levado aos alunos com o cuidado que ele merece, sem pirotecnia, com muita responsabilidade no aluno que nós estamos formando. Porque esse aluno não é só que ele vai trabalhar com inteligência artificial quando ele sair do Dante, mas ele vai poder criar agentes, criar outras inteligências artificiais. E se nós não tivermos senso crítico, a noção clara dos vieses, a gente pode criar problema, e é isso que a gente não quer. Então, um senso de responsabilidade, de cuidado, e eu sempre digo que a gente vai devagar porque a gente tem pressa. Então, com muita calma, trazendo soluções onde nós entendemos que a IA pode sim ajudar, porque em muitas situações não vai fazer diferença, é puro investimento de dinheiro e perda de tempo, perda de dinheiro também. Então acho que é um olhar, né? E aí não vale só para educação, vale para qualquer e todo negócio, né? Aí ela precisa ser bem entendida para ser bem aplicada.
3: Fechando aqui a nossa conversa, me traga assim um olhar para todos aqueles que estão nos acompanhando, uma mensagem para todos aqueles que estão nos acompanhando, que o mundo da educação, porque você viveu o mundo da educação desde o início, foi professora, passou por toda essa formação, entrou na área da tecnologia, está numa diretoria como a diretoria que você ocupa hoje lá no Dante Alighieri, enfim, você fez toda essa trajetória, esteve na sala de aula, quer dizer, não é alguém que chegou da gestão de cima para baixo, né? Passou por todo esse processo. É uma lição que é o mundo da educação que você conhece e que você aprendeu pode trazer para o mundo corporativo.
4: Bom, é uma coisa meio batida, mas eu não vou me cansar. É o lifelong learner. A gente continua aprendendo o tempo todo. Nós aprendemos com os alunos, a escola aprende diariamente e nós, profissionais, precisamos buscar as melhores práticas, as melhores teorias para acomodar, para integrar com o trabalho que todos fazem na escola. A escola é um espaço do coletivo, assim como é qualquer instituição, e todos aprendem. Eu acho que isso é muito importante, eu acho que essa é a grande lição. E na escola nós temos algo que me encanta, que é o prazer pelo aprender, né? Imaginar que quando alguém tem uma epifania, que entendeu alguma coisa e fala, uau, é maravilhoso isso, é a vida pulsando. Então é isso.
3: Professora Anice, muito obrigado pela gentileza e também pela oportunidade que você nos dá de compartilhar esse conhecimento e a experiência que vocês desenvolvem no Dante Alighieri e também na sua própria carreira com todos aqueles que nos ouvem aqui no mundo corporativo. Muito obrigado e até uma nova oportunidade.
4: Eu que agradeço, um prazer falar com vocês. Obrigada.
3: Valdenice Minatel Melo de Cerqueira, diretora institucional e de tecnologia do Colégio Dante Alighieri, foi a nossa convidada no mundo corporativo. Mundo Corporativo, que também está disponível no Spotify ou no podcast mais próximo do seu celular. Estamos no canal da CBN no YouTube, lá no site e no meu blog, miltonjung.com.br. Jung você escreve com J-U-N-G. Você pode nos acompanhar e conversar conosco também. Colaboraram com esta edição do Mundo Corporativo, Carlos Greco, Letícia Valente, Rafael Furugem, Débora Gonçalves e Priscila Gobiotti. Até o próximo capítulo do Mundo Corporativo.
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0: Segunda-feira, 6 de julho de 2026. Os principais membros da OPEP+, concordaram com mais um aumento nas cotas coletivas de produção de petróleo para agosto. 7 países liderados por Arábia Saudita e Rússia concordaram durante uma videoconferência realizada neste domingo em elevar a meta conjunta de produção em 188 mil barris por dia. Até agora, esses aumentos permaneceram em grande parte teóricos porque a guerra bloqueou o Estreito de Hormuz. No entanto, desde o acordo de paz provisório, a Arábia Saudita e os vizinhos começaram a restabelecer os embarques. A Americanas fechou um acordo para vender a Unico, holding dona da Imaginarium. A operação soma quase R$ 153 milhões de reais e 20 milhões foram pagos na primeira parcela. O acerto faz parte de um plano de recuperação judicial da Americanas. A compradora foi a empresa Band Up, especializada na venda de produtos oficiais, licenciados de franquias como Harry Potter, Disney e Cartoon Network. Policiais prenderam neste domingo em Niterói, na região metropolitana do Rio de Janeiro, um homem responsável pelo atropelamento de 5 ciclistas e um motociclista em maio deste ano. As investigações levaram a polícia a identificar Hugo Braz de Oliveira Lima como responsável pelo atropelamento. O caso aconteceu na mesma cidade. O presidente dos Estados Unidos, Donald Trump, ofereceu ajuda para buscar uma solução para a guerra na Ucrânia durante uma conferência telefônica de quase 90 minutos com o presidente russo Vladimir Putin. A informação é do assessor do Kremlin, Yuri Ushakov. Segundo ele, a oferta foi feita no contexto da participação de Trump na próxima semana na cúpula da OTAN na Turquia.
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0: Guilherme Muniz fala com o infectologista Ricardo Dias, da Universidade Federal de São Paulo, sobre um caso recente de remissão do HIV em um homem de 63 anos após transplante de medula óssea do próprio irmão.
1: A gente fala agora sobre saúde e mais especificamente sobre o combate ao vírus HIV, porque nos últimos dias foi divulgado que um homem de 63 anos teve remissão do HIV. Isso aconteceu depois que ele recebeu um transplante de medula óssea do próprio irmão. Bom, para entender o que isso representa no avanço científico, na saúde, na medicina, eu converso agora com o infectologista Ricardo Dias, da Universidade Federal de São Paulo, a Unifesp. Professor, muito obrigado pela sua participação.
2: Obrigado, Guilherme.
1: Bom, professor, afinal, o que significa, vamos acho que começar aí da base dessa conversa toda, o que significa esse termo remissão do HIV? É o mesmo que chamar de cura ou não está correto comparar essas duas palavras? O que a remissão significa?
2: Remissão é um termo que a gente inventou para ser um pouco mais conservador. Então a gente falava sobre cura do HIV, de fato, conseguimos curar o HIV, só que a gente resolveu usar uma terminologia que é um pouco mais ampla. Ela chama remissão sustentada do HIV sem antirretrovirais. Sabe o que isso quer dizer? Que você para o tratamento do coquetel e você não enxerga mais o vírus e a pessoa passa a ter uma vida como se o vírus não existisse. De fato, ele pode existir nessa pessoa em alguns casos. E, de fato, como esse do transplante de medula, nós temos ótimas evidências para dizer que ele foi totalmente erradicado, que a pessoa foi curada. Mas a gente usa esse termo que a gente inventou para deixar tudo de forma mais uniforme e para deixar tudo de forma mais conservadora.
1: Com uma certa cautela, né, doutor? Porque a gente tem tantas décadas de luta para se tentar chegar, de fato, a uma solução definitiva para o HIV e não se chega. Então, eu imagino que essa cautela explique um pouco. Agora, me explica uma coisa, ainda sobre essa questão da remissão. Esse termo, essa cautela, ela depende de um prazo? Ou seja, esse paciente, ele fica sob análise depois que a remissão é identificada por algum período e, se confirmado a partir deste período que a remissão foi mantida, aí se passa a falar em cura? Ou mesmo que a longo prazo, o termo que se usa definitivamente por enquanto é remissão mesmo?
2: O termo é remissão mesmo. Não. É muito interessante, só para te contextualizar, bom, você começou falando, nós temos 45 anos de identificação

0: aprendendo. A gente aprende, por exemplo, olha, o HIV entra no corpo da pessoa e persiste, e nunca mais vai embora, certo? Errado. A gente aprendeu, por exemplo, que pelo menos duas mulheres eliminaram o vírus espontaneamente. Então, isso é uma coisa que foi fruto de uma observação depois de 45 anos. São aquelas pessoas que. É interessante, porque quando você cura de fato uma pessoa com HIV, aquele teste que a gente faz para saber se ela tem o vírus, sabe aquele do banco de sangue, que detecta os anticorpos, eles ficam negativos. Então, essas pessoas curadas, elas poderiam doar sangue que ninguém ia perceber que elas tiveram HIV, né? Essa é uma peculiaridade da cura do HIV. Mesmo assim, chamaremos todos os casos de remissão. É importante a gente notar que existe diferença, porque aquelas pessoas que passam a controlar naturalmente, sem eliminar o vírus, elas não funcionam da mesma forma como essas pessoas que eliminam o vírus legitimamente, como essas duas mulheres que eliminaram espontaneamente, como, por exemplo, essas pessoas que receberam esse tal de transplante de medula e que eliminaram o HIV também de forma definitiva.
1: Explica pra gente então, doutor, esse procedimento específico que foi conquistado a partir do transplante de uma medula. O que que a gente já sabe sobre o quanto que isso representa de fato um avanço para não ser apenas um tratamento deste paciente, mas para isso se tornar uma prática frequente? Qual a importância disso para esse combate ao HIV como um todo? Como é que o senhor entende essa divulgação aí que a gente teve nos últimos dias?
0: A primeira vantagem, a primeira novidade é a gente entender que a cura é possível. Então, o transplante de medula, ele provou um conceito. A gente consegue curar as pessoas. Você sabe que antes da gente ter o primeiro transplante de medula, a gente já teve vários, a gente imaginava que podia curar as pessoas, porque nenhuma parte do nosso corpo que é definitiva tem HIV. Esse vírus ele não entra em nenhuma célula, em nenhum tecido definitivo do corpo, só aquilo que a gente pode renovar. Então a gente já imaginava que a gente poderia curar essa infecção. E a gente provou esse conceito com o transplante de medula. O transplante de medula é mais ou menos assim: a pessoa vive com HIV e ela tem um segundo azar na vida dela, que é ter um câncer hematológico, ter um câncer do sangue. E aí, ela precisa tratar esse câncer do sangue e ela acaba tratando, precisando também trocar aquilo que faz nas células dela, que é a medula. E as pessoas usam uma medula que é resistente ao HIV. Tem gente que é resistente ao HIV. Nem todo mundo que tem contato com o vírus pega o HIV. Agora, tem gente que não vai pegar nunca, porque não tem uma porta de entrada para o vírus. E é justamente essa medula que foi usada. Então, na hora que a gente pega essa pessoa que teve esses dois azares, o que a gente faz é, primeiro, trata o câncer dela, dando um remédio que mata todas as células, inclusive aquelas que têm HIV. Depois, a gente fecha a porta para a entrada do vírus, dando uma medula resistente, que é o transplante de medula. Aí, se sobrar algum, não vai entrar. E depois a gente conta com uma sorte, que é um evento colateral, um efeito colateral do transplante de medula, que é uma doença do enxerto contra o hospedeiro. Aquela medula que você deu, às vezes, pode te atacar, é uma coisa ruim. Nesse caso é bom, sabe por quê? Porque na hora que ela te ataca, ela acaba eliminando o restinho de célula de HIV que você teria. Então, é assim que as pessoas foram curadas. Nem todo mundo que recebeu o transplante de medula conseguiu se curar. E esses casos continuam sendo raros, né? Mas eles serviram para provar, primeiro, para provar que a gente consegue curar. Segundo, para a gente entender que agora, na hora que a gente quiser curar as pessoas, a gente vai ter que inventar métodos para matar a célula que tem o HIV, né? Que é o que foi feito no transplante de medula. Então, não adianta mais você tratar só o vírus, matar o vírus. A gente ficou muito bom em matar o vírus. Não, agora a gente tem que fazer como faz o médico que cuida do câncer, o oncologista. A gente tem que matar as células que têm o HIV.
1: Então, agora só para então ver se ficou claro, doutor, quer dizer que esse episódio especificamente, esse exemplo, ele é positivo, evidentemente, por ter se conquistado esse resultado, mas não necessariamente a gente vai rumar para um cenário em que o tratamento vai consistir no transplante de medula, afinal de contas, não é um procedimento tão simples assim. O importante desse feito que a gente está falando aqui é que a

0: ciência consiga entender como funciona essa questão da recepção, dos receptores do corpo da pessoa e como tentar inibir o receptor para que o vírus não consiga ter uma aderência no corpo ou para se conseguir outros tratamentos que eliminem o vírus sem necessariamente o transplante. Está correto isso?
1: Exato. A gente se aproveitou de uma doença auxiliar que essa pessoa teve para curar o HIV. Não faremos isso para as pessoas que vivem com HIV, tomam os seus medicamentos do coquetel, estão estáveis, têm uma expectativa de vida garantida. Não seria ético colocar essas pessoas a um risco adicional que vem de um transplante de medula. Você sabe que às vezes o transplante de medula tem mortalidade de 30%. Então, não quero dizer que as pessoas mais saudáveis teriam 30% de mortalidade, porque quem faz transplante de medula já está doente, né? Mas, de qualquer forma, não é um procedimento isento de risco que permitiria, eticamente, que a gente usasse para curar o HIV das pessoas. Nós vamos curar o HIV das pessoas, mas não com transplante de medula. A gente vai achar outros caminhos parecidos e com uma quantidade de risco menor.
0: Eu até queria te ouvir sobre isso e retomar um ponto que o senhor mencionou lá atrás, né? O fato de que os especialistas, como o senhor, pelo mundo afora, eles vão se deparando com essas situações em que, às vezes, cada paciente reage de um jeito, a um tratamento ou a outro, ou ao próprio vírus. Essa é a dificuldade, essa é a principal dificuldade que a gente tem no avanço do combate ao HIV. Daqui a pouco eu vou até querer falar com o senhor dos avanços, porque tem até ouvinte mencionando aqui o fato de que a gente já avançou e muito, e a gente precisa, destacar isso. Eu concordo com essa posição aqui do nosso ouvinte, mas é a principal dificuldade para a gente estar aí há 45 anos nessas pesquisas todas, professor, consiste exatamente nisso, em a gente ainda não conseguir entender exatamente como que o vírus vai se comportar de pessoa para pessoa, ou não é necessariamente esse o ponto que traz mais dificuldade no combate ao HIV hoje em dia?
1: O ponto mais importante, Guilherme, é que o HIV persiste. Isso é um termo técnico. Persistir significa que uma vez que ele entra em contato com você, você não consegue de forma espontânea eliminá-lo. É um vírus que entrou em contato e ele vai ficar lá dentro, né? Ele persiste. Ele persiste e, de uma certa forma, ele bloqueia a sua resposta natural de eliminar esse vírus, né? Ele causa algumas, tudo tem nome e sobrenome em medicina, sabe? Ele causa tolerância, e essa tolerância faz com que você não consiga eliminar o HIV. E ele persiste, e a cada dia que passa, ele vai aumentando a quantidade de células do teu corpo que tem o vírus. É como se fosse um balão que vai sendo inflado ao longo do tempo. A gente consegue paralisar esse balão na hora que trata. Mas o tamanho desse balão, que são os vírus que estão lá no corpo persistindo, é que pode fazer com que você tenha um problema com a sua saúde. Porque nessa quantidade de vírus que está lá dentro, que a gente não consegue eliminar de forma natural, a gente tem uma produção de pedacinhos que o vírus pode fazer, que são proteínas, que vão deixar o teu corpo inflamado e vão fazer com que você perca a tua saúde, com que você envelheça mais rápido, né? Então, esse que é o grande desafio, é você eliminar essa persistência. Você sabe que o vírus fica dormindo, né? Então você tem uma quantidade grande de vírus dormindo nesse balão. Só que ele acorda. Por isso que na hora que a gente interrompe o tratamento, ele volta. Porque algum vírus acordou. Ele vai acordando sistematicamente. Sabe o que acontece quando ele acorda e você está tratando, dando os remédios do coquetel? Ele morre. E a célula que está com ele também morre. Então esse balão vai diminuindo naturalmente com o tempo de tratamento, o que é uma coisa boa. E a gente já fez até modelos matemáticos para falar quanto tempo demoraria para uma pessoa se curar. E a gente já sabe, é em torno de 80 anos. É muito tempo. Então, o nosso desafio é fazer com que esse balão diminua muito rápido e transformar 80 anos em um, em dois, para poder curar essas pessoas. É isso que a gente está fazendo. E na hora que você trata a pessoa com um balão pequenininho, no momento que ela pega o HIV, ou logo depois que ela pega, é mais fácil de você diminuir o tamanho desse balão. Quanto mais tempo você demora para tratar, mais ele cresceu e é maior a quantidade de células que está no corpo da pessoa. Então, esse é um dos desafios. A gente já sabe porque a gente não cura o HIV. A gente já sabe por que que ele não vai embora naturalmente. Agora estamos à procura de alternativas para mitigar todos esses danos que eles causam no nosso corpo e que a gente pode fazer para poder interromper essa persistência do vírus.
0: E por isso a importância de que a gente consiga e estimule a população a se testar e a, se tiver tido o contato com o vírus, que descubra isso antes, né? Porque quanto mais tempo se passa, tem essa dificuldade que o senhor trouxe. Eu estava me lembrando aqui de um episódio que aconteceu aqui no estado de São Paulo, eu não vou me lembrar se na capital ou no interior. Uma pessoa que virou notícia esse caso porque ela foi fazer o exame e o sigilo sobre esse exame ele foi rompido. E até agora abriu-se uma investigação sobre isso, enfim. Isso serve de desestímulo, né, professor? Isso vai na contramão disso que o senhor está mencionando. Então eu estou só falando isso tudo para reforçar essa importância da gente conseguir, como é básico, né, a gente conseguir avançar. Enquanto a medicina vai avançando numa forma de conseguir diminuir esse balão mais rápido, como o senhor está dizendo, por outro lado, a gente consegue no dia a dia avançar um pouco nisso, tendo uma política pública que estimule testes e um diagnóstico precoce, se for o caso. Se isso tudo andar em paralelo, a gente avança ainda mais, né?
1: Você resumiu muitos pontos interessantes, né? Primeiro, esse ponto da confidencialidade das pessoas, né? Que é óbvio que não é ético você expor qualquer pessoa e existem até leis para isso daí. E o segundo ponto é que, deixa eu resumir de uma forma melhor. Um dia a cura vai chegar, tá? E ela vai chegar para um número menor de pessoas, depois a gente vai aumentar essa escala porque a gente vai aprender. E o mais importante que a gente pode passar a falar para as pessoas é esteja vivo para a hora que a cura chegar. E elas não estarão vivas, sabe quando? Quando elas não se testam, quando elas demoram muito. Hoje tem gente que morre de AIDS, não deveria ter mais ninguém morrendo de AIDS. Mas tem gente que morre de AIDS por um outro motivo. Um deles é porque elas não se testaram no tempo certo e na hora que você descobre que elas vivem com HIV, você pode não ter mais tempo para tratar a doença que ela está tendo. E elas acabam morrendo. Então, e aí a gente tem um monte de motivos para não se testar, né? Medo, discriminação, preconceito, isso a gente tem que entender e tentar diminuir isso tudo, né? E é claro que se ela descobre o vírus, no momento que ela pegou esse vírus, ela vai estar muito mais próxima da cura, na hora que ela começar a tratar. Então, a gente tem que está num ótimo momento para descobrir se tem o vírus, porque os testes são bons. A gente está num ótimo lugar, o melhor lugar do mundo para poder tratar essas pessoas, porque aqui a gente tem acesso, todo mundo pode receber o tratamento. Você sabe que nos Estados Unidos, só 50% das pessoas que precisam do tratamento recebem tratamento. O acesso é 50%. Aqui é 100%. Né? Isso é uma lei, né? Isso é a nossa conquista, né? É o que o ativismo fez. Então a gente está no melhor lugar para tratar também. Então, mas reconhecemos que não é muito fácil a pessoa ter contato com essa realidade, ter a coragem de se testar, né, ou mesmo de começar o tratamento.
0: Teve um ouvinte que mandou aqui, o Lucas mandou mensagem aqui pra gente enquanto a gente conversava, e ele basicamente exalta o fato de que, se a gente olhar lá para trás, como era o tratamento para hoje em dia, já se evoluiu muito até nisso, né? Antigamente existia a necessidade de tomar um coquetel com um monte de medicamentos para ter um determinado resultado, e hoje em dia a gente alcança resultados certamente melhores do que de décadas atrás, com eventualmente até um remédio só por pessoa por dia. Queria te ouvir então, doutor, qual é a situação atual, né? Se a gente ainda não tem, infelizmente, a cura, mas a gente já avançou tanto, qual o conforto, o bem-estar, a qualidade de vida que é possível dar para a pessoa após esse diagnóstico que a gente está falando que tem que ser precoce? Hoje em dia, quanto que a gente já conseguiu avançar nisso?
1: Deixa eu tentar resumir para você uma coisa. No começo, quando apareceu o HIV, nós éramos espectadores da catástrofe. A gente não podia fazer nada. A gente viu o que estava acontecendo, e a AIDS é um filme que a gente viu de trás para frente. A gente viu o final do filme, as pessoas morrendo, com uma diminuição grande da imunidade. Aí a gente começou a entender, descobriu que era um vírus, começou a entender o que que o vírus faz na célula da gente, e começou a inventar medicamentos para interromper o ciclo de vida do HIV, que é o coquetel. E no começo, os medicamentos, eles eram muito fortes, eles tinham que ser dados com muita frequência, eles tinham muito efeito colateral, E não era muito fácil. E a expectativa de vida, o tempo que a pessoa ia viver, no começo, quando apareceram os primeiros medicamentos, era muito mais baixa do que as pessoas que não tinham HIV. Conforme a gente foi melhorando no tratamento, essa expectativa de vida foi aumentando. E hoje em dia, se você trata uma pessoa e ela recupera a imunidade, a expectativa de vida dela é maior do que quem não tem HIV. Dá para a gente falar que o HIV protege. Protege porque a pessoa vai no médico, descobre todas as doenças que ele pode ter, quem faz exame a cada 6 meses. Então, é essa a resposta à sua pergunta. O momento atual é o seguinte: se você vive com HIV e você tratou e você recuperou a sua imunidade, que é a regra, você vai viver mais do que a pessoa que não tem HIV, né? Os estudos mostram isso daí, né? E é claro que a gente tem a obrigação de tentar fazer com que esse HIV vá embora, né? 45 anos, né? Eu vivi esses 45 anos, né? Eu vi desde o começo, né? E talvez eu seja uma dessas pessoas, né, que viu esse vírus aparecer, né, que é uma zoonose, ele veio do macaquinho, viu o dano que ele causou nas pessoas, e nitidamente eu posso ser de uma geração que vai ver esse vírus sumir. Porque a gente está conseguindo fazer isso aí. Se a gente diminui a transmissão, se a gente avança na vacina e se a gente cura as pessoas, esse vírus vai desaparecer. A gente pode ter a oportunidade de ver isso acontecer.
0: Tomara, é muito bom ouvir uma visão positiva dessa de alguém gabaritado como o senhor para poder falar sobre esse assunto. E eu acho também importante da gente tratar aqui nesse aspecto, né? De enquanto a cura que a gente tanto espera não chega, teve avanços não só nos medicamentos para o combate, para quem já está diagnosticado, né? Combater o vírus já identificado no corpo, mas também para a pessoa que acaba tendo uma exposição ali e identifica que está sobre o risco naquele momento, mas também a pessoa que quer se prevenir a isso. São os medicamentos pré-exposição e pós-exposição. Queria que o senhor explicasse qual é a recomendação para esse tipo de medicamento. O que que eles de fato conseguem, como que eles contribuem com a saúde da população em geral, mas também para quais, pessoas que eles são de fato recomendados hoje em dia aqui no Brasil.
1: Se eu for prolixo, você me avisa.
0: Tá bom.
1: Mas assim, a gente errou muito na prevenção do HIV. É, a gente fez muitos erros, né? E mesmo no, no, no, para você ter uma ideia, a gente tentou mudar o comportamento das pessoas. Isso não dá certo. E eu nem sei se isso é certo. E a gente fez coisas muito ruins, como por exemplo, a gente criminalizou o HIV em alguns lugares do mundo para tentar prevenir. Isso é tudo errado. E o que a gente aprendeu é que o que mais dá certo na prevenção do HIV é aquilo que a gente chama, tudo tem nome e sobrenome, estratégias biomédicas para prevenção do HIV. Sabe o que é uma estratégia biomédica? É vacina. Não temos uma vacina. Mas a gente tem medicamentos que podem prevenir o HIV. Os mesmos medicamentos que tratam, eles podem curar e eles podem prevenir. Então, o que a gente faz? A gente usa uma parte do coquetel que as pessoas tomam e oferece para as pessoas, e essas pessoas vão tomar todo dia e não vão adquirir o HIV. É como se isso aí fosse uma pílula anticoncepcional para gravidez. Você toma uma pílula anticoncepcional, você engana seu corpo e não engravida. Isso daí é a PrEP, a profilaxia pré-exposição. Você toma todo dia um comprimido, ou toma uma injeção a cada 2 meses, uma injeção a cada 6 meses, e não pega o HIV. E tem mais. Se você não está tomando medicamento e você tem uma exposição de risco, você pode, até 72 horas, começar a tomar o coquetel, aí é o coquetel inteiro, por um mês, e também não pega o HIV. É a pílula do dia seguinte. Você é exposto, você toma a pílula do dia seguinte e você não engravida. Então, nós temos nesses recursos, em todos os lugares que a PrEP entrou, a profilaxia pré-exposição entrou, diminuiu a incidência do HIV. Diminuiu o HIV. Isso aconteceu em São Francisco, nos Estados Unidos, em Londres, na Nova Gales do Sul, na Austrália, e aconteceu em São Paulo. Está acontecendo em São Paulo agora. Quando entrou a profilaxia pré-exposição, começou a diminuir a incidência do HIV, a quantidade de pessoas que pegam HIV, de forma não democrático, porque diminui para homem branco, não diminui para as pessoas que são mais vulneráveis, que é, por exemplo, o homem preto que faz sexo com homem.
0: Por quê?
1: Porque essas pessoas são pobres, porque essas pessoas têm menos acesso. porque essas pessoas têm menos conhecimento.
0: Ainda que o tratamento seja gratuito, né? Que esses medicamentos
1: Ainda que
0: sejam
1: o tratamento.
0: gratuitos.
1: Exatamente, mas se você perguntar para a população o que que é a profilaxia pré-exposição para o HIV, tem gente que não sabe, tem médico que não sabe. E essas pessoas têm mais dificuldade para saber. Então, também a nossa intenção e a nossa obrigação é prover acesso para essas pessoas que mais precisam, né? Porque não tem sido democrático em São Paulo, por exemplo, né? É um ganho, mas ele precisa ser melhor, precisamos melhorar.
0: Até
1: Tem
0: porque
1: que ser
0: também
1: para todos.
0: um outro erro, né, que desses que o senhor listou do combate até aqui, certamente foi o de estereotipar quem seriam as pessoas que poderiam ser diagnosticadas com o vírus. Claro que estou falando do público homossexual, pessoas trans, pessoas travestis, que foram estigmatizadas. Acho que a palavra que eu estava procurando, na verdade, era essa. Não só porque isso estigmatiza essas pessoas, mas também porque isso diminui a consciência de quem não faz parte desses grupos, de que essas outras pessoas também estavam sob risco, certo, professor? Esse certamente foi um dos nossos erros aqui enquanto sociedade, né?
1: Isso foi um dos nossos erros enquanto sociedade. O HIV, ele começou por uma coisa chamada efeito fundador, tudo tem nome e sobrenome. Ele entrou em homens que fazem sexo com homens e depois começou a ser transmitido pelo sangue para quem usava droga injetável. Então você veja o estigma, né? Duas minorias: gente que usa droga injetável e gente que é homem que faz sexo com homem. Isso estigmatizou muito. Mas você sabe o que aconteceu no Brasil? Olha só. Primeiro, isso estava muito concentrado na cidade de São Paulo. Era uma distribuição epicêntrica das pessoas que tinham HIV. E a primeira coisa que aconteceu é que o HIV se interiorizou. Hoje o Brasil inteiro tem HIV. Segundo, ele entrou nas pessoas ricas da cidade de São Paulo. E depois a epidemia se pauperizou, ou seja, está mais nos pobres. E depois ele entrou em homens e agora a gente tem bastante mulher que tem o HIV também. No começo era uma mulher para cada 28 homens e hoje é um para cada três. Uma para cada três. Então a epidemia se feminilizou. Você sabe o que isso quer dizer? Isso quer dizer que quem tem preconceito somos nós. O vírus não tem preconceito. Ele vai pegar qualquer um,
0: Sim.
1: né? E a gente tem que entender isso daí.
0: Infelizmente ele é democrático, mais democrático do que a gente gostaria, né? Não que eu gostasse, não que eu preferisse que ficasse restrito a um grupo ou outro, mas ficou claro aqui o que eu tô querendo dizer, o fato de que ele não vê barreiras e simplesmente vai aí sem limites. Para a gente fechar a nossa conversa, estou falando aqui hoje com o infectologista Ricardo Dias, da Unifesp, Universidade Federal de São Paulo. A gente explicou bem como esse avanço da remissão no homem que teve o transplante de medula, e isso pode trazer benefícios a longo prazo. E também a gente acabou falando aí de aspectos mais práticos do nosso dia a dia. Qual a orientação para a pessoa que está nos ouvindo? Porque o senhor disse, né? Trazer mais informação sobre o vírus, sobre o HIV, tem um ponto positivo que é as pessoas se conscientizarem, buscarem testes e buscarem medicação se for o caso. Qual a orientação que a gente dá para o nosso ouvinte? Para quem é recomendado teste? Com qual frequência? Que tipo de acesso buscar no SUS de orientação para fazer um teste ou para ter acesso a PrEP ou PEP? Qual a orientação geral que a gente pode dar para os nossos ouvintes?
1: É a melhor forma de você lidar com qualquer doença é você prevenir, né? A prevenção, né? E para você prevenir o HIV, você tem que primeiro se identificar com uma pessoa, por exemplo, que precise tomar um medicamento para essa prevenção. Isso realmente é a única coisa que mudou a epidemia do HIV. E a segunda coisa é a gente entender que, entendo o HIV, a gente tem que se preparar para esse momento que vai ser da cura do HIV. Então é muito, muito importante que a gente detecte o quanto antes para paralisar o crescimento desse vírus no nosso corpo. E para deixar a gente mais perto da cura, de fato. Então é muito importante que as pessoas se testem, é muito importante que, se testando, que elas entrem em tratamento. Não é uma coisa simples e fácil, de fazer, né? Nem de se testar, nem de assumir que tem que começar o tratamento, né? Porque a gente ainda tem uma doença estigmatizada, com preconceito, com discriminação. Mas a gente não pode tirar o HIV da agenda. O HIV sai muito facilmente da agenda. Toda vez que a gente tem alguma coisinha diferente, aquecimento global, Covid, vírus da hepatite, ele sai sai da agenda. Não podemos deixar o HIV sair da agenda, porque ele ainda é uma coisa importante. A gente pode tentar controlar tudo isso que ele pode fazer de ruim para as pessoas, para as famílias, para o corpo das pessoas, né? Não existe, por exemplo, nenhum motivo hoje em dia para uma mãe passar o HIV para o filho. Mas isso significa que ela tem que se testar. E significa que ela tem que se testar várias vezes durante a gestação, porque às vezes ela adquire HIV durante a gestação, né? E aí a gente consegue colocar mais uma pedrinha nesse nosso quebra-cabeças, que é de diminuir a transmissão de mãe para filho para não ter, para ter, para poder viver no mundo sem HIV no futuro.
0: Perfeito. Bom, por isso que a gente traz esse assunto aqui também, para a gente não tirar ele do nosso radar. Hoje eu conversei com o infectologista Ricardo Dias, da Universidade Federal de São Paulo, Unifesp, que trouxe esse olhar importante aí sobre o avanço no combate ao HIV no nosso país e também tudo que a gente ainda precisa fazer. Doutor, muito obrigado pela sua participação por aqui.
1: Até mais. Muito obrigado pela oportunidade.
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0: Segunda-feira, 6 de julho de 2026. A Secretaria da Segurança Pública de São Paulo está oferecendo uma recompensa de R$50 mil por informações que levem à localização e à prisão de Hércules da Costa Siqueira, de 45 anos. Ele é apontado em investigações como suspeito de atirar contra o tenente Ronickson Pimentel dos Santos, membro do Batalhão de Elite da PM Paulista. Ronickson está internado em estado grave desde o dia 27, quando foi baleado em São Caetano do Sul, no ABC Paulista. Um fragmento compatível com uma peça de drone foi encontrado no motor número 1 de uma aeronave da Aerolíneas Argentina, durante uma operação realizada em um voo que operava a rota entre Buenos Aires e o Aeroporto Internacional do Rio de Janeiro. O incidente ocorreu na primeira noite de junho. A inspeção revelou que a peça causou dano a uma das palhetas do motor, além de uma amassadura em um componente que envolve a entrada de ar do motor. As marinhas da China e da Rússia vão realizar neste mês exercícios conjuntos nas águas e no espaço aéreo do leste chinês. As manobras foram anunciadas neste domingo pelo Ministério da Defesa da China, que comunicou ainda que parte das forças de ambos os lados seguirá para áreas relevantes do Oceano Pacífico para realizar patrulhas marítimas conjuntas. As manobras ocorrerão em um momento de tensões acirradas entre Estados Unidos e China por causa de Taiwan, a ilha separatista que o governo Xi Jinping quer anexar. Na semana passada, os chineses voltaram a pedir a Washington máxima cautela em relação ao território.
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2: O Ministério da Saúde começou a distribuir no último sábado uma nova vacina nos postos de saúde para proteger as crianças contra a bactéria que causa pneumonia e meningite. No Show da Notícia, Leandro Gouveia conversa sobre o assunto com a doutora Cláudia França Cavalcante Valente, coordenadora do Departamento Científico de Imunização da Associação Brasileira de Alergia e Imunologia.
3: O Ministério da Saúde começou a distribuir, no sábado passado, uma nova vacina nos postos de saúde para proteger as crianças contra a bactéria que causa pneumonia e meningite. O SUS passou a oferecer a vacina 20 valente. Protege contra 20 tipos da bactéria, o dobro da versão anterior. A gente conversa sobre esse assunto com Cláudia França Cavalcante Valente, coordenadora do Departamento Científico de Imunização da Associação Brasileira de Alergia e Imunologia.
4: Um momento muito especial para todos os pediatras, todos os médicos que cuidam das crianças no Brasil.
3: Sem dúvida. Essa é uma nova vacina ou ela já era disponibilizada na rede particular?
4: Já era disponibilizada, Leandro. Assim, a luta contra as doenças pneumocócicas, né, que a bactéria é o pneumococo, que são descritos mais de 100 sorotipos de pneumococo, mas alguns, assim, pouco mais do que 10, eles são importantes para na causa de doenças graves, né? Como você falou, pneumonias graves, meningites, infecções que levam à internação e UTI até tiram a vida, né? Então, assim, esse foco não só para as crianças, mas também para as pessoas que têm alguma condição clínica especial e nos idosos também. E a vacina, essa vacina especificamente que agora está entrando no Programa Nacional de Imunizações do Ministério da Saúde, ela já estava, né, aprovada no Brasil em uso nas clínicas privadas e agora ela vai ter a universalização para todas as crianças no Brasil.
3: Que diferença então que tem dessa nova vacina para a que era disponibilizada antes?
4: Olha só, como eu falei, então, assim, a história dessas vacinas para o pneumococo, ela data lá do ano 2000, a gente está em 2025, quando a primeira vacina foi lançada nos Estados Unidos e era 7 valente, Depois, em 2014, 2010, foi introduzida no Brasil a vacina 10 valente. E foi um sucesso porque houve uma redução enorme das pneumonias complicadas. A gente não está falando daquela pneumonia que é tratada em casa. Está falando de pneumonias extensas, que a criança interna pode até tirar a vida dessa criança. Então, em 2010, começou a ser utilizado, né, essa vacina 10 valente. E depois a ciência veio, porque outros sorotipos, né, o pneumococo acontece isso, a gente começa a controlar a doença, aí surgem outros sorotipos, então a ciência foi obrigada a ampliar, né, essa proteção, são as novas vacinas de maior valência, então surgiram outras vacinas como 15, 20 valente, e tem outras vacinas já em uso fora do Brasil, até voltadas para outros públicos, especificamente para os idosos. Então, assim, agora essa ampliação, o que aconteceu foi isso. Em 2010 se introduziu a vacina 10 valente, houve um controle e aí surgiram novos sorotipos resistentes a antibióticos, então as infecções estavam aumentando muito e as sociedades médicas ansiavam muito por essa disponibilização de uma vacina que levasse maior proteção às crianças aqui no Brasil e hoje a gente conseguiu isso, né? Então, o Programa Nacional vai oferecer essa maior proteção para todas as crianças.
3: Então, de maneira simples, ela protege contra mais tipos da bactéria, não protege contra mais doenças.
4: Não, mais tipos da bactéria. E é como eu te falei, isso é uma luta, né? Assim, quando a gente fala de um germe, como eu falei, a bactéria, o pneumococo, então a gente precisa ter vigilância. E, por exemplo, no Brasil, o Instituto Adolfo Lutz, em São Paulo, faz essa vigilância muito rigorosa do que está circulando, né? Então, cada país tem que saber o que está acontecendo ali. E com essa vigilância, se chegou à conclusão de que era, por exemplo, um exemplo só assim para a população, o sorotipo 19A estava colocando em perigo mesmo a saúde das crianças. E ele não estava na vacina 10. Então, o programa, ele é dinâmico, vai junto com a vigilância e as coisas vão mudando e evoluindo. Então, é isso. Vem uma maior proteção para esse momento que a gente vive hoje.
3: E essa bactéria pode causar meningite também?
4: Também, Leandro. Engraçado que assim, a infecção meningite, né? Às vezes as famílias associam a bactéria que se chama meningococo, mas a meningite ela pode ser até pela bactéria da tuberculose, né? Uma micobactéria, pelo hemófilos influenzas, é muito frequente, pelo meningococo e o pneumococo. E você vê que desde 2022, mais ou menos, na vigilância do Instituto Adolfo Lutz, se chegou a encontrou-se esse dado de que as meningites bacterianas estavam sendo mais causadas pelo pneumococo. E justamente esse sorotipo que não estava na vacina 10 e muito resistente a antibióticos, sabe, Leandro? Uma luta, então tendo-se que usar mais esquemas de antibiótico e a Organização Mundial de Saúde hoje chama muito a atenção isso, que as vacinas elas têm até um papel em controlar a resistência aos antibióticos porque aquela pessoa já está protegida contra uma bactéria que ela é muito resistente.
3: Então são bactérias que podem causar morte.
4: Podem levar a criança à morte ou o idoso, né? Lembrar que, assim, um outro dado, então, assim, infecções causadas por essa bactéria. Então, a maioria são infecções que a gente diz não invasivas. Por exemplo, otite média são causadas em grande número pelo pneumococo. E aí nós temos as pneumonias que não levam à internação. E depois a gente chama doença invasiva. Então, aí a gente tem meningite, que é grave, pneumonia é bastante importante e bacteremia. Então, essas doenças podem levar à morte. E o nosso foco hoje de conversa são as crianças, mas lembrar que essa vacina também vai estar disponível nos centros de referência de imunobiológicos especiais para pessoas que têm uma condição de saúde que o coloca mais vulnerável. Então, assim, os transplantados adultos, as pessoas em tratamento do câncer, eles têm direito a receber essa mesma vacina nessas unidades especiais.
3: É inclusive na rede pública, é?
4: Na rede pública, Leandro, isso é muito bom, muito bom. São chamados os CRIAs, né? Então, assim, por exemplo, em São Paulo tem uma unidade, né, no HC, no Hospital das Clínicas. Então, cada estado a pessoa pode achar no site da sua Secretaria de Saúde aonde que tem esse centro de referência de imuno biológico especial. E se você tem uma condição de saúde como fibrose cística, um problema da imunidade grave, você vai ser contemplado, né, com essa vacina.
3: Agora, para a população geral, assim, né? A vacina está disponível para quem nos postos de saúde são crianças? Quais são as idades?
4: Crianças, Leandro. Então, a indicação no calendário nacional da criança, essa vacina entra no Brasil aos 2, 4 meses e 1 ano de idade. Agora, no momento, ela vai ser feita aos 2 meses. Aos 4 meses, a gente ainda vai utilizar a vacina 10 e fazer um reforço com a vacina 20 aos 12 meses.
3: Por que então, essa alternação? Eu até li essa notícia, fiquei em dúvida. Ah, será que é isso mesmo? Vacina com a nova, 4 meses vacina com a antiga, 12 meses vacina com a nova. Por que isso?
4: Isso, Leandro, sim, porque é uma estratégia de saúde pública que a gente precisa tomar nesse momento, mas a gente sabe que é uma coisa que vai evoluir, né? Então, como eu falei a você, a mudança para a vacina 20, valente pneumocócica, era uma solicitação, né, das sociedades médicas. Então, agora a gente consegue, nesse momento, colocar a vacina nesses 2 pontos da imunização, mas sabendo que isso vai evoluir, né? Então, mas em termos de estratégia no momento, para a saúde pública, o que a gente tem isso agora é isso. Mas lembrando que para as pessoas que têm uma condição crônica de saúde, aí o esquema é um pouco diferente.
3: Falei alternação, é alternância, seria o correto.
4: Alternância.
3: Agora deixa eu te perguntar então, vamos supor que um bebê já tomou a vacina 10 valente, que era a que estava sendo disponibilizada até agora, ele tem, né, tomou com 2 meses. Agora ele vai tomar com 4 meses ainda, continua com a 10 valente, porque aí a mãe, o pai ficam na dúvida, né? Ah, mas o meu bebê acabou de tomar a antiga, e agora? Eu volto para tomar? O que que faz?
4: Assim, isso tudo vai ter treinamento, né? Assim, as salas de vacina no Brasil são muitas, né? O nosso país é um país continental, mas assim, para ter como regra, então é isso, aos 4 meses vai ser a vacina 10, mas essa criança, ela vai ter um reforço, que a gente chama, aos 12 meses da vacina 20, é isso.
3: A gente está chamando de 10 e 20, a 10 é a antiga, que protegia contra 10 sorotipos da bactéria.
4: Sorotipos.
3: E a 20 é a nova, que protege contra 20 sorotipos. Agora, quem, isso. Então, o bebê completou já 1 ano de idade, está protegido contra os 10 sorotipos. O pai ou a mãe precisa ficar preocupado? Leva de novo no posto para tomar a 20 ou não?
4: Se ele completou o esquema dele com as 3 doses de 10, ele está protegido contra esses 10 sorotipos, aí ele não vai receber mais uma dose de 20.
3: Show. Se completou, então, depois dos 12 meses, está completo. Isso, não precisa voltar.
4: Está completo.
3: 4 horas e 15 minutos agora. A gente está conversando aqui no Show da Notícia da CBN com a Cláudia França Cavalcante Valente, que é coordenadora do Departamento Científico de Imunização da Associação Brasileira de Alergia e Imunologia. A gente já passou por alguns temas aqui, mas chegam mensagens de ouvintes. Eu gostaria que a senhora pudesse responder, até para quem está ligando o rádio agora também, fique bem informado, bem informada também. A Selma Boiron, de Niterói, no Rio de Janeiro, por que não vacinar idosos com a pneumovinte, se é uma população de risco?
4: Esse também é uma solicitação das sociedades médicas e a gente vai conseguir isso, mas por enquanto, para toda a população idosa, ainda não é possível, né? Então, assim, a população brasileira é muito grande, então esse ganho para as crianças a gente já conseguiu, mas se o idoso tem alguma das comorbidades que eu falei, ele tem condição de receber nas unidades especiais que eu referenciei, é isso.
3: E na rede particular, o idoso já pode tomar ou não?
4: Já pode, já. A evolução da indicação da vacina pneumocócica, né? Então, hoje a vacina é indicada para todo adulto, né? Para prevenção de pneumonias, de infecções graves e principalmente nos acima de 50 anos.
3: Só que a dose custa R$500, né? Por aí.
4: Bastante, Leandro. Então, o custo é alto. Então, é isso. Em termos de estratégia para o programa nacional, existem algumas indicações, mas sempre lembrando que isso evolui, que a gente consegue, com o tempo, contemplar mais populações.
3: Para o idoso, são 3 doses também?
4: Não, dose única.
3: Dose única. Olha, chega mais uma mensagem aqui do nosso ouvinte Carlos. Vamos ouvir o que ele nos manda pelo WhatsApp, que é o 11 99911 9981.
5: Olá, boa tarde, tudo bem? Meu nome é Carlos, falo de São Paulo. A dúvida sobre a vacina, eu gostaria de saber se quem tem acima de 60 anos, que é o meu caso, que tem diagnóstico comprovado aí de bronquiolite, na tomografia, por força de uso de cigarro por muito tempo, se pode tomar essa vacina mesmo tendo constatado bronquiolite, se a vacina protege no sentido de aumento da doença ou não. Muito obrigado, até logo.
3: Obrigado, Carlos, pela sua participação. E aí, Cláudia?
4: Carlos, você tem indicação de receber, mas lembrar que na rede pública vão ter indicações muito precisas, né, para as pessoas acima de 60 anos. Então, primeiramente são os transplantados, as pessoas em tratamento do câncer, né, pacientes portadores de fibrose cística. Então, algumas doenças oncológicas você vai ter direito. E no caso, provavelmente o seu diagnóstico talvez seja de DPOC, aí essa restrição, isso ainda não está aberto na rede pública para você receber a vacina.
3: Tem que aguardar, então.
4: Mas tem uma proteção lá, tem outra vacina pneumocócica disponível que ele pode receber. Então, a minha recomendação é isso. Você falou que você tem um diagnóstico fechado de um quadro pulmonar, então procura uma unidade especial que você vai ter uma indicação de alguma proteção com alguma vacina pneumocócica.
3: Que ele até pergunta, né, se a vacina protege no sentido de aumento da doença ou não, quer dizer... Ela pode estar...
4: De melhorar a evolução, sim.
3: A vacina tem essa capacidade?
4: Porque o que acontece? Quando a pessoa tem o parênquima ou o pulmão comprometido, as infecções vão diminuindo o que a gente chama da função pulmonar. Então, a qualidade de vida dele, a capacidade para caminhar, para fazer uma atividade física, cada vez que tem essas infecções, isso vai se tornando mais restrito. Então, a proteção contra as infecções melhora a qualidade de vida das pessoas com uma doença pulmonar crônica, sim.
3: Quer dizer, evita que tenha uma infecção que venha a piorar a condição dele, né?
4: A condição,
3: muito
4: claro.
3: Bem. Repete pra gente o nome desses centros de referência aí para pessoas imunossuprimidas, né? Acho que é esse público, isso, né, que poderia tomar, que não são as crianças.
4: Isso, a recomendação é: procura o site da Secretaria de Saúde do seu estado e aí procure lá, o nome se chama CRIE, que é Centro de Referência de Imunobiológicos, que são as vacinas especiais, CRIE, C-R-I-E.
3: Muito bem. Cláudia, queria aproveitar também a sua participação aqui. A Cláudia França é coordenadora do Departamento Científico de Imunização da Associação Brasileira de Alergia e Imunologia, porque aqui em São Paulo a gente teve diagnósticos confirmados, 3 diagnósticos em crianças menores de 2 anos de sarampo. E aí o governo federal vai enviar 100 mil doses extras da vacina tríplice viral para São Paulo. Esses casos foram na zona norte de São Paulo e também para o município de Guarulhos, que fica ali na divisa. As autoridades suspeitam que os casos sejam importados, então não muda o status do Brasil como país livre de sarampo, mas o ministério está recomendando a aplicação da dose 0 da vacina contra o sarampo para bebês de 6 a 11 meses. Queria que você comentasse isso, a importância também dessa vacinação contra o sarampo.
4: Exatamente, Leandro, como eu lhe falei, então, a vacinação trabalha sempre junto com a vigilância epidemiológica. Então, veja só, detectar esses casos, diagnosticar e fazer o que a gente fala de vacinação de bloqueio. Então, se toma condutas de imunização para conter e a doença não se espalhar uma doença que tem complicações em crianças, né, pequenas e assim, o vilão do sarampo, porque as pessoas hoje vão e voltam, você está falando, né, de Guarulhos, aeroporto internacional, pessoas indo e voltando, então é um grande perigo, porque a gente conta em vários países com baixas coberturas vacinais, e aí se formam, né, esses bolsões em que o vírus aproveita essa oportunidade e começa a se espalhar. Então, assim, sempre está atento quando tiver uma chamada para uma vacinação, então a população atender para aquela idade indicada, para que haja esse bloqueio e a doença não se espalhe pelo país. É isso.
3: Qual que é o risco do sarampo? Porque a gente acaba ouvindo falar pouco, né? Já que o Brasil é considerado um país livre da doença.
4: É isso, o sarampo, as pessoas têm uma noção de que é uma doença que fica com uma manchinha no corpo e somente, não. Como a gente falou, né, a meningite tem vários agentes e, por exemplo, a encefalite, que é uma infecção muito grave, ela pode ser causada pelo vírus do sarampo. Então, uma criança pode perder a vida por um quadro complicado de sarampo, sim. Então, a proteção é uma doença, não é uma doença benigna, e fora que é uma doença altamente contagiosa, quando tem uma pessoa infectada, ela espalha muito o vírus. Então, o controle e a imunização, tanto que, por exemplo, os profissionais de saúde têm sempre que estar com uma carteira de vacinação adequada para o sarampo, porque como ele está em contato com os doentes, não ser, né, um vetor para espalhar isso para a população.
3: E tirando essa recomendação agora de última hora do Ministério da Saúde para bebês de 6 a 11 meses em São Paulo e Guarulhos, a vacina é recomendada para quem? A vacina do sarampo?
4: A vacina do sarampo no calendário nacional de imunização para as crianças, né? Ela está indicada aos 12 meses e a vacina com a vacina da catapora, varicela, com 1 ano e 3 meses. Mas também para os adultos, jovens, a vacina está disponível na rede pública gratuita. Então, até 49 anos, essa pessoa deve procurar uma unidade básica e ela tem direito a receber uma dose da vacina do sarampo.
3: Legal.
4: Está no calendário do adulto.
3: E levar a carteirinha para saber, né, se já tomou, se ainda precisa tomar, né?
4: Isso. Mas se não tiver conhecimento da dose e tiver na idade, a pessoa pode receber a vacina.
3: Chega mais mensagem aqui a respeito do assunto anterior, que é a nova vacina 20 valente, que a gente estava tratando no início da nossa conversa, porque o Ministério da Saúde começou a distribuir no sábado passado essa nova vacina nos postos de saúde para proteger as crianças. Então são 3 doses, 2 meses, 4 meses e 12 meses. E aí a nossa entrevistada falou também sobre imunossuprimidos que poderão tomar essa vacina na rede pública. E tem uma mensagem aqui da Maria, que é de São Gonçalo do Amarante, Rio Grande do Norte. Tenho gêmeas de 5 anos com síndrome do triplo X. Elas já concluíram as vacinas, claro, porque tem 5 anos. Mas seria o caso delas tomar a 20 valente ou não?
4: Sim, as crianças com síndromes genéticas, Maria, o médico que acompanha pode fazer um relatório e elas podem receber a vacina.
3: Muito bem. Cláudia, agradeço demais sua participação aqui no Show da Notícia. Acho que foi uma conversa bastante esclarecedora, tirando dúvidas dos nossos ouvintes também por aqui. Desejo um ótimo sábado para você, que a gente possa conversar outras vezes aqui na CBN.
4: Ah, foi um prazer, Leandro. Então, vamos comemorar mais um gol do Programa Nacional de Imunizações. É isso, na Copa.
3: Muito bom. Obrigado, Cláudia. Um abraço para você.
4: Um abraço.
3: Cláudia França Cavalcante Valente, coordenadora do Departamento Científico de Imunização da Associação Brasileira de Alergia e Imunologia, conversou com você aqui na CBN.
2: Marcelo D'Agosto explica sobre os riscos de usar inteligência artificial para escolher investimentos.
6: Marcelo Lucas escreveu para cá, mandou mensagem para cbndinheiro@cbn.com.br. Ele comenta que a inteligência artificial já é usada por bancos, corretoras, fundos para analisar o mercado e montar estratégias. A pergunta dele é se para o pequeno investidor faz sentido usar IA para escolher ações, fundos e renda fixa ou isso ainda pode ser perigoso.
7: Olha, Lucas, ainda é perigoso, especialmente se você fizer uma pergunta muito geral para a IA. Por exemplo, assim, qual é a melhor ação para comprar? Porque a IA sempre vai dar algum tipo de resposta para qualquer pergunta. E não necessariamente você sabe se essa resposta está certa. Esse filtro mais analítico para confirmar as respostas da IA ainda é importante. Eu tenho visto dois tipos de uso da IA no mercado financeiro para investimentos. Uma é para pesquisa nos bancos de dados que a instituição financeira cria. Os analistas da instituição colocam todos os dados e relatórios que são produzidos numa IA e, a partir desses dados, as perguntas e análises são feitas por uma equipe especializada. Daí o resultado tende a ser melhor, porque as respostas são buscadas numa base mais restrita e dificulta que a IA dê respostas assim fora do contexto, como acontece se você usar uma base muito ampla. Outro uso que eu tenho visto é para auxiliar na interpretação e comparação de relatórios econômicos e relatórios de empresas também. Por exemplo, para saber se em vários relatórios tem mais termos negativos ou positivos em relação ao comportamento esperado da economia. Ou então, carregar uma IA com todos os relatórios disponíveis sobre uma empresa e fazer perguntas para saber como esses relatórios se comparam. Então, em resumo, a tendência é que no futuro tenha uma IA que ajude o pequeno investidor a escolher as melhores aplicações, mas por enquanto esses modelos ainda são das grandes instituições e não estão disponíveis para o investidor de varejo de uma forma geral.
6: Muito obrigado pelo alerta e pela explicação. Um bom dia para você.
7: Bom dia, um abraço e até amanhã.
8: Até amanhã.
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0: Segunda-feira, 6 de julho de 2026. Um fragmento compatível a uma peça de drone foi encontrado em um avião da Aerolíneas Argentinas que pousou no Aeroporto Internacional do Galeão, no Rio de Janeiro. O caso aconteceu na última semana e foi divulgado pelo Rio Galeão neste domingo. O CNIP informou que já foi notificado da ocorrência. Segundo o órgão, após coleta e análise técnica dos dados, a ocorrência foi classificada como incidente aeronáutico. O vereador Jair Renan Bolsonaro, do PL, anunciou pré-candidatura a deputado federal pelo estado de Santa Catarina. O filho do ex-presidente Jair Bolsonaro cumpre atualmente o mandato na Câmara Municipal de Balneário Camboriú, cargo para o qual foi eleito em 2024. Jair Renan deve se tornar um dos principais pilares da campanha presidencial do irmão Flávio Bolsonaro em solo catarinense, atuando ao lado de Carlos Bolsonaro. O presidente dos Estados Unidos, Donald Trump, entrou em contato diretamente com o presidente da FIFA, Gianni Infantino, para contestar o cartão vermelho aplicado ao atacante americano Folarin Balogun durante o jogo contra a Bósnia-Herzegovina. A Casa Branca informou que enviou evidências adicionais para reverter a expulsão. O jogador está disponível para enfrentar a Bélgica hoje. Sem o Brasil, a Copa do Mundo continua hoje com dois jogos decisivos pelas oitavas de final. Às 16h, Portugal e Espanha se enfrentam em Dallas, enquanto às 21h, os Estados Unidos encaram a Bélgica em Seattle.
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3: Bem-Estar em Movimento no ar hoje para falar sobre corrida de montanha, também conhecida como Trail Run. E para falar sobre esse assunto, nós recebemos hoje três convidados. O Zili Preste, que é educador físico, criador da E-Corpus Assessoria de Corrida. Zili, seja muito bem-vindo, obrigada por estar aqui com a gente.
4: Obrigado aí, Cássia, mais uma vez pelo convite. Vamos lá.
3: E nós estamos também com dois corredores, o Cássio Francisco Abate, que é analista de sistemas, corredor de rua, corredor de montanha. Cássio, que prazer ter você aqui com a gente hoje, seja bem-vindo.
5: Prazer é meu, muito obrigado pelo convite.
3: E compondo a nossa mesa, a Mirtes Luciane. A Mirtes, ela é arquiteta, corredora de rua e de montanha. Mirtes, que bom que você está aqui com a gente hoje.
6: Também estou muito feliz para poder reclamar um pouco do Zili.
3: Ah, é o momento. É o momento que você sabe que você pode fazer isso aqui. Você tem a companhia de um outro aluno. Eu já fui aluna também da E-Corpus. Gente, é uma assessoria muito bacana.
4: Foi minoria.
3: Normalmente eu gosto de trazer aqui no Bem-Estar professores ou que eu já conheço, ou modalidades com as quais eu tive contato, e eu tive um período que eu corri nessa assessoria, conheci vocês, e foi um período muito bacana da minha vida. Acho que todo mundo deveria experimentar alguma vez na vida, ter essa experiência de praticar alguma atividade física no coletivo, e principalmente ao ar livre. E eu quero começar te perguntando isso, Zili. A corrida de montanha, o nome já é autoexplicativo, é aquela corrida que a gente não faz na rua, não faz no asfalto, que a gente vai para um lugar bonito, vai para o meio da natureza para correr. Na hora de preparar as pessoas para esse tipo de corrida, tem muita diferença em relação ao treino que você oferece para quem vai correr na rua?
4: Então, na verdade, quando eu preparo os alunos, eu preparo tanto para a pista ou para a montanha do mesmo jeito, ou seja, porque eu tento fortalecê-los da mesma maneira. Pode ser diferenciado na montanha fazer alguns treinos em locais mais que tenham relação com a montanha, pisos diferentes, terra, subidas diferenciadas, isso a gente pode fazer. Dependendo do prazo, eu não arrisco por medo de lesão e aí não dá tempo de recuperar. Mas é uma estratégia, diferenciar em locais apropriados, né? Mas eu preparo mesmo de rua no mesmo sistema, própria percepção, trabalhar a lateralidade, porque são fortalecimentos. Então ele vai

0: com asfalto, como ter o contato com terra, com canteiro, com
1: Sim.
0: área que pode estar úmida.
1: Sim.
0: E pode, de alguma forma, ser mais parecido com o cenário que os alunos vão encontrar na montanha.
1: É, a gente busca chegar próximo. Nunca é a mesma coisa. Porque a montanha, ela tem a diversidade de temperatura, a semana que antecede, o que o cidadão lá montou, né, as armadilhas que eles preparam pra gente, enfim. Nunca é a mesma coisa. A gente tenta chegar numa realidade que não é próxima, mas está no caminho. Mas tem subidas na USP, que a gente faz mais assim, como se falei, irregularidade de piso, até não é planejado, mas tem essas irregularidades de piso que favorecem até na montanha essa dificuldade.
0: Uhum. Mirtes, como que você se envolveu com as corridas de montanha? Me conta a sua história na corrida. E você tem, assim, uma certa predileção por corrida de montanha em relação à corrida de rua?
2: Eu prefiro as de montanha. De fato, eu prefiro a de montanha. Eu fiz a primeira vez a de montanha para entender como era, porque três amigos inventaram da gente ir para a Patagônia e o Zílio topou levar a galera para a Patagônia, que foi uma prova incrível em 2012. Aí o Zílio falou: olha, vamos fazer uma prova aqui em Mairiporã pra gente entender um pouco. Você nunca fez montanha. E eu fui para essa prova de montanha e falei: Deus, eu preciso me preparar melhor, porque só o que eu tô fazendo não dá. Porque a gente acaba trabalhando muito e às vezes a gente não é tão obediente quanto deveria. E a prova de montanha, se você tem que ouvir seu técnico, você tem que estar preparado. E aí foi super gostoso, porque como eu tinha passado por essa experiência, eu passei a fazer tudo que o Zílio falava, tintim por tintim. E quando a gente chegou na Patagônia, eu fui a melhor colocada. Eu era mais velha e fui a melhor colocada naquela prova, a primeira vez que nós fomos. Foi muito gostoso e foi uma experiência inesquecível, porque era o começo da Patagonia Run, né?
1: Acho que era a segunda, terceira edição, acho.
2: Era o começo. E tinha nevado, então é também uma experiência você olhar aqueles morros nevados, a gente com frio. E é muito legal, porque na prova de montanha, você se sente uma cebola. Você vai descascando, tirando as coisas, porque vai dando conforme vai correndo, vai dando calor, né? E aí eu fiz três Patagônias já com o Zili, né, Zili?
1: Sim.
2: Foi muito emocionante. Foram três edições e fiz várias provas aqui no Brasil.
0: Uhum.
2: E naturalmente eu não sou uma corredora profissional. Eu estou na corrida. Eu comecei a correr para sair de uma depressão.
0: Isso foi há quanto tempo?
2: Isso eu tinha 45 anos. E passei por um momento difícil da minha vida, de um divórcio. E uma amiga falou: sai da cama, vamos para a Ibirapuera, vamos correr. E depois encontrei o Zili e tô aí com ele há 20 anos. Aí de uma maneira mais organizada, não espontânea. Porque para fazer prova, você precisa fazer o fortalecimento, você precisa prestar atenção nos ritmos daquilo que você quer fazer. Então eu nunca fui para pegar pódio ou para ser primeira. Eu fui sempre com a intenção de terminar a prova, né? Então esse eu acho que é um grande barato, porque você desfruta daquele ambiente que você está inserido, né? Então você para, você tira fotografia, você faz amizade, você não está nem aí que em posição você vai chegar, mas você chega abraçada com as pessoas. É uma coisa incrível, a montanha te abraça, você tem que respeitá-la e no final é um prazer inenarrável, né?
0: E para você, Cássio, como é essa relação da corrida com a natureza?
3: É sempre melhor, assim, eu vim de coisa de corrida de rua, tudo, né? Fiz, como a Mirce falou, a primeira Patagônia que o Zili, que a gente participou lá da equipe, né? Eu fui também, não conhecia nada de montanha, né? Nós fizemos naquela época, a gente fez até uns treinos bem específicos até para montanha, né? Me lembro que nós ficamos no bosque ali na cidade universitária fazendo bastante treinamento de um terreno, né? Terreno
0: mais instável,
3: tudo. Mas é sempre assim, a montanha é gostosa porque é uma relação muito assim, você nunca sabe o que vai acontecer, sabe? É um desafio muito maior.

0: Não dá para prever o que, que você vai encontrar, se o terreno é bom, se é ruim, se é muito ruim, se é quase impossível passar. Então, é sempre um desafio. E isso que acho que move mais também esse negócio da montanha, que é encontrar coisas diferentes. Fora que a natureza é muito melhor do que ficar correndo num lugar que você passa todo dia, como se fosse aqui em São Paulo, essas corridas de São Paulo de rua. Chega uma hora que você, pra gente que tá mais tempo, né? Eu já corro desde 2000, minha primeira prova assim de rua foi em 2004, né? Então, depois eu fui fazendo mais provinhas de rua, tudo, e a partir daí, depois quando eu entrei na Ecorpus, que a gente começou a ver mais a corrida de montanha. Você vê lugares diferentes, lugares, tem a coisa também tem a coisa de ir viajar todo mundo junto, grupo, isso daí também incentiva muito. Os treinos são cada vez mais, eu fui procurando fazer, comecei com 21 quilômetros na montanha, fui para mais 30 quilômetros, depois foi para 40, 50, aí daqui a pouco eu tava fazendo 75, agora acabamos de fazer uma de 64. E isso vai, é desafio, né? Então vai movendo desafio e vamos viajando, vamos passeando, vamos se encontrando. Você já teve a possibilidade de fazer uma com a gente, então é muito mais gostoso você fazer isso, né? Em relação à corrida de rua, a diferença.
1: É.
0: Então o desafio é que move, assim, é mais o desejo de ficar na montanha.
1: Esse aspecto social é super importante. Eu me lembro de uma corrida que eu fui fazer com a Ecorpus. E a gente foi, se inscreveu, aí a gente viajou, o grupo todo, acho que era Extrema, era na divisa aqui com São Paulo. E aí, aconteceu que na semana da prova, mas antes da viagem, eles cancelaram. Teve um problema qualquer, eles cancelaram, devolveram dinheiro, tudo, mas não vai ter mais a corrida, não vai dar. Aí o Zilli falou assim, quem já tem hotel, a gente pode ir aproveitar a viagem. E a gente foi, a gente viajou em grupo. Quantas pessoas? Ele devia ter umas 15, 20 pessoas?
2: Eu acho que umas 20, por aí.
1: Umas 20 pessoas no grupo, né? Acompanhantes, filho, marido, mulher, tá assim, agregados. E aí a gente viajou e não correu e foi um fim de semana maravilhoso.
0: Muito
1: e foi
0: gostoso.
1: Muito bacana, né?
0: Lugar gostoso.
1: Lugar gostoso, assim. Você tá lembrando? Eu não vou dar nomes, mas você tá lembrando do hotel, que não era 100%. Hotel, a companhia era 100%, sim. O hotel nem tanto, nem tudo é perfeito na vida.
0: Mas foi gostoso.
1: Mas
0: também
1: foi demais.
0: A confraternização que nós fizemos naquele...
1: Muito. Confraternização, aí a gente foi passear na cidade, ver coisas, foi maravilhoso. Esse aspecto social, Zilli, é uma coisa muito importante, né? Quando a gente fala de corrida de montanha, corrida de rua e principalmente de grupos que se reúnem para correr, né? Como que você vem percebendo a evolução da procura das pessoas por esse tipo de atividade em que mais do que fazer uma atividade física, você acaba se integrando com um grupo?
2: Não, o bacana é que você, pelo menos o que eu observo bem, é que você pega pessoas que são totalmente fechadas, que entram na assessoria, na busca de saúde física, e aí ela começa a se transformar, né? Ela começa a se sociabilizar. Então, pessoas que por si só são mais recatadas, tímidas, eles começam a conversar com as pessoas, se soltar, conversar, viajar, né? Esse é um ponto. Na verdade, a prova a gente fala que é um pretexto para a viagem. É óbvio que a gente treina para a prova, mas é um pretexto. Você acaba viajando e curtindo o que ela te oferece, não só a prova em si. Então, pega 3, 4 dias, dependendo do local mais, né? Não só, mais o trail run, né? A pista menos, mas também rola isso. Mas você acaba vendo a pessoa se desenvolvendo, né? Se evoluindo, psicologicamente falando, né? Então, assim, é uma satisfação que você vê que ele sai da concha, ele interage, ele cria amizades. De repente, no dia a dia social, no trabalho, ele não tem. Então, eu vejo direto isso. Ele não tem amigos no trabalho, porque, de repente, no trabalho não oferece isso e na corrida oferece. Então, os mais velhos costumam interagir com os mais novos, trazê-los pro berço, né?
1: Sim.
2: Isso automaticamente vai evoluindo, é bem legal. É uma satisfação.
0: E isso é uma coisa que a assessoria, a do Zilli, que já nós somos, é assim, fundamental, porque já passaram várias pessoas,
1: sabe?
0: E a gente continua sempre unindo um grupo para fazer esse tipo de coisa, essa sociabilização. Às vezes é um encontro na casa de um, quase com... É sempre...
1: Gente, a maior prova disso é o seguinte, eu não tô mais na equipe correndo, porque eu não tô podendo correr, mas eu não saí do grupo do WhatsApp. Então até hoje tem aniversário de alguém manda parabéns. É aí se eu conheci a pessoa, eu mando parabéns. Tem gente entrando toda hora, às vezes eu não conheço todo mundo mais. Mas a gente se reúne ainda para coisas, inclusive quando tem algum evento social de algum integrante ou ex-integrante do grupo. grupo, mesmo que isso não tenha nada a ver com corrida.
2: Sim.
1: Mas agora eu quero voltar para a parte que a Mirtz comentou e que é bem importante, que é a questão do preparo para a corrida, Zilli. Como que é essa preparação do ponto de vista do reforço muscular?
2: Tá, então o reforço muscular a gente trabalha o ano inteiro, uhum. né? Independente se tem prova ou não, objetivos ou não. Obviamente que quando se estabelece uma prova, eu costumo preparar a pessoa de 3 a 4 meses antes da prova, especificamente a ela. Tá? Mas a gente faz como se fala uma base, que algumas treinadoras falam de base periódica, um trecho determinado, eu faço o ano inteiro. Até uhum. porque se entende que, já foi comentado até em outros programas, que fortalecimento tem que ser diário, tem que ser Sim. mensal ou semanal, não específico para uma prova, né?
1: Uhum.
2: Porque ele traz só saúde, isso é provado cientificamente. Então eu preparo os alunos o ano inteiro. Se ele tem 10 provas no ano, se ele tem uma prova, o treino é o mesmo. O preparo físico, né? Eu só direciono ele, como falei, 3 a 4 meses antes da prova. E aí vou especificando volume de treino, intensidade, variáveis de inclinação, depende do que ele está me pedindo, depende da prova que ele vai fazer.
1: Uhum.
2: Então, se é uma prova que tem muita subida, como o trail ou mesmo provas de pista, a gente dá uma sobrecarregada no treino para que ele esteja preparado não só física como psicologicamente para a prova. Porque se a pessoa não treina numa subida e vai pegar uma subida, ele vai ser derrotado na primeira subida, né? Então, assim, ainda que não seja a realidade da prova, ela tenta se aproximar dela para que ele esteja mais ou menos, que ele tenha a lembrança do sacrifício que ele fez no treino. Então, normalmente costuma funcionar. E aí o resto é estratégia de treino, seja em alimentação, hidratação, ritmo. Então, quanto mais ele quer almejar uma quilometragem maior, mais ele tem que estar preparado para ela.
1: Uhum.
2: Então, aí é um trabalho em conjunto, né?
1: Tá.
2: Eu costumo orientar, mas ele tem que se conhecer nos treinos. Minha função é mostrar para ele o que pode estar falhando e ele tem que se conhecer. Se ele não se conhecer, não adianta. Isso é básico para cada corredor, porque cada um é de um jeito, né?
3: E a gente adora reclamar.
2: Reclamar é uma coisa que eu tô preparado.
1: Você tá, né?
2: Até um limite.
1: Uhum.
2: Até a página 2.
1: Sim, é verdade. Ele é resiliente.
3: Ele é,
1: né?
3: resiliente. Muito resiliente.
1: Porque assim, você reclama, ele ouve, mas vai sim.
3: Fala assim, sim, querida.
1: Sim, querida,
3: vamos
1: ok.
3: De novo?
1: Agora vamos subir a rampa de costas, a rampinha da Bienal. Tem que subir, sim, de
3: Tem
1: costas
3: subir.
1: E vai lá.
2: Sem mudar a expressão, né?
1: Exatamente.
2: Sem sóbrio,
1: isso,
2: é importante.
1: Sem, não fica bravo, sim, não fica nada. Te
3: gente,
1: ouve, mas
3: o treino
1: continua.
3: A gente só fica feliz quando a gente tá na montanha, a gente fala: ai, Zilli, eu te amo, obrigada por me fazer subir a
1: Você
3: rampa.
1: Você tinha razão. Zilli, a gente estava falando sobre essa necessidade do reforço muscular. E o que a gente observa nas assessorias de corrida como a sua é que os alunos fazem ali um treino de 2, 3 vezes por semana e também tem uma rotina paralela de reforço muscular, de exercício de resistência, de musculação. Isso é o ideal para quem vai correr, ter essa preocupação também com exercícios específicos, além daqueles que eu sei que você também oferece durante os seus treinos?
2: Sim, na verdade a gente direciona para que faça academia. Eu uhum. vou falar para você que a porcentagem não é alta, porque tem gente que não curte academia pelo local, pelo clima, né? Então, assim, eu direciono para academia. Se a pessoa não faz, por qualquer motivo que seja, ela tem uma base ali com a gente, uma calistenia, né? Então, utiliza uhum. o próprio peso corpóreo, a gente desenvolve os movimentos para que ele tenha pelo menos o básico suficiente para poder diminuir o limiar de lesão. Essa é a ideia, né? Então tenha condições para poder correr e o dia a dia. Mas eu costumo direcionar para a academia e dar uma ideia do que ele possa fazer no local, enfim. Direcioná-lo, né? Sempre. É importante.
1: Ô Mirtz, como que é isso na sua rotina? De fazer essa parte da corrida e também essa parte da musculação?
3: Então, eu sou aquela pessoa que não gosta de academia.
1: Uhum.
3: Ou melhor, não posso dizer que não gosto, que não gostava.
2: Uhum.
3: Porque eu fazia os treinos do Zilli e achava que estava muito bom, 3 vezes por semana, estou ótima, maravilhosa. E aí, quando eu cheguei perto dos 65 anos, falei assim: pera lá, eu daqui a pouco vou ser avó. Né? E hoje eu tenho o Gustavo e daqui a pouco chega a Maria Júlia. Então hoje eu não sou mais a Mirtz arquiteto, eu sou a Mirtz avó do Gustavo
1: uhum.
3: e futuramente da Maria Júlia. E aí eu cheguei para o Zilli e falei assim: olha, Zilli, eu odeio academia, mas você me ajuda? Ajudo. Então, o Zilli literalmente salvou a minha vida.
2: Privilégio.
3: Eu estou aqui tendo a chance de estar aqui falando com vocês de novo e voltando para a montanha, eu devo ao Zilli. E vou dizer por quê. Naturalmente, eu fiquei bem preparada, meu neto chegou, os braços fortes, eu muito melhor em tudo. Mas um ano passado, no exame de rotina, eu descobri um câncer de estômago, porque eu tinha aquela bactéria H. pylori, uhum. e ela, 30% das pessoas acabam tendo um câncer. E eu não podia me tratar porque eu tenho alergia ao antibiótico. Então, o meu médico... A minha sorte também é que eu sou obediente, né, Zília? Eu reclamo, mas super. Eu sou obediente, né? Uhum. E meu médico, então, fazia exames de rotina. No exame de rotina, a gente pegou bem no começo. Eu fiz uma cirurgia. E depois da cirurgia, começou uma discussão da quimioterapia que eu tinha que fazer, porque era um câncer agressivo, né? E engraçado que eu nunca tive medo desse câncer. Eu encarei assim, bom, isso não me pertence, eu não tô sentindo nada. Era bem no começo, pequenininho. Eu gosto de contar essa história porque eu acho que os exames preventivos salvam. E a gente tem que ter sempre esse otimismo, essa coragem. E aí começou a discussão. Ah, ela vai fazer quimioterapia de idoso. Tava já com 68 anos, né? Não pode fazer terapia a melhor, que é mais potente, etc. E eu fui para um board de discussão e metade dos médicos dizia: não, ela não vai aguentar a quimioterapia forte. Metade, não. Ela faz atividade 5 vezes ela por semana. Ela é corredora. E aí a minha médica falou assim: não, vamos apostar, Mito, você vai conseguir. Eu falei: vou. E foi bárbaro. Não foi fácil, mas o Zili me ajudou muito, né, Zili? Continuamos enquanto eu consegui andando, aí tinha que caminhar, não podia correr, mas fazendo um pouco de musculação. Tinha dias que ele ia lá em casa, eu dizia pra ele: ah, hoje não posso nem ouvir sua voz, hoje não vai dar. E aí o papo era outro, né? O Zili, além de um técnico, ele é um psicólogo, ele é um irmão. E acho que o único dia que eu chorei foi o dia que ia começar a quimio, que a minha filha fez uma surpresa. E todo mundo da assessoria, inclusive você, mandou um pequeno vídeo, uhum. e ela compilou, 5 horas da manhã, ela chegou na minha casa e falou assim: mamãe, tem uma coisa aqui, abriu o computador. Eu comecei a ouvir tudo que as pessoas estavam dizendo ao meu respeito, falei assim: Nelsa, essa sou eu? Então, foi muito gostoso começar uma quimioterapia assim. E aí, em outubro, eu terminei a quimio e falei pro Ziri: bom, depois de um mês, minha médica falou: vamos começar a voltar devagarinho, né? Falei: Zili, tô eu aqui, pele pelanca, osso pelanca, porque não tinha mais massa muscular, uhum. né? E ele falou: não, vai estar tudo certo. E a gente começou devagarinho, devagarinho. Ele falou assim: agora vamos pra montanha. Eu falei: ah, não vai dar. Ele falou assim: vai dar. Sim, será? Então, apesar de reclamar bastante, né, Zili?
2: Disciplinada.
3: Disciplinada. E a gente foi pra montanha, confesso que eu estava com medo.
1: Uhum.
3: Então já fui fazer 7 quilômetros, mas 7 na montanha, você pode 10, 12 na rua.
1: Sim.
3: E aí eu falei: bom, já vou largar por último, porque não quero atrapalhar ninguém, vou no meu ritmo. E foi muito legal, porque eu fiz em 2 horas, fiz 2 amizades incríveis na montanha. E acabei pegando o pódio e nem imaginava. Fui até pro hotel e não sabia.
1: Não sabia nem se ia conseguir fazer a prova e pegou pódio.
3: Peguei pódio. Muito pra minha bom. Idade.
1: Muito bom. Eu já tive a oportunidade de correr com a Mirtz em corrida de montanha. Uma coisa muito, muito legal. Ela é uma excelente companheira de corrida. E não me surpreende em nada que você esteja tendo essa recuperação tão boa.
3: Obrigada.
1: E aí o seguinte, o Cássio tá aqui quietinho, tá falando pouco, assim. Né?
2: Humilde, né?
1: Humilde. E aí, só que não, vamos descobrir, porque é o seguinte: corre pra caramba. É. Também poderoso. Poderoso. Pega muito pódio. Essa corrida que a Mirtz tá falando, faz pouco tempo que vocês foram, foi Itatiaia, né?
0: Foi no sábado.
1: Foi no sábado, sábado anterior a essa gravação. É. E conta pra gente, quantos quilômetros você correu?
0: 64.
1: 64 quilômetros. Ou seja, você fez uma ultramaratona.
0: Como sempre, acima de 42 quilômetros é uma ultramaratona, né?
2: Mega
0: essa
2: ultra.
0: Foi, essa foi uma das maiores que eu já fiz, né? Eu já fiz 2 vezes 75 quilômetros, mas era um terreno um pouquinho diferente, um pouco de estrada, praia, né? Areia fofa, tudo. Então é um pouco diferente o ritmo de que você corre, como que você corre. Essa daí foi um pouco mais difícil, acho que a mais difícil que eu já fiz, realmente. Eu já reclamei muito de outras provas, mas essa daí realmente foi, bem difícil. Eu não esperava tanta coisa, mas deu para fazer, terminei no tempo.
1: Deu para fazer, você correu 64 quilômetros, Cássio, para.
0: Deu para fazer, cheguei no tempo certo, consegui terminar a prova.
1: E por que que essa você achou que foi especialmente desafiadora?
0: É tudo, é um misto de coisas. A prova, dividindo em três partes, né? A primeira parte, ela foi só subida, né? São 30 e poucos quilômetros de subida, nossa, né? Não para de subir, não alivia quase nada, um terreno até que bom, mas em uma parte lá tinha muita pedra, tudo, mas tudo bem. A segunda parte foi terrível, porque foi muita pedra, muito desfiladeiro, muita coisa de desafio mesmo, de você não saber que ia encontrar aquilo, né? Aí tivemos que subir um morro, para quem conhece o Parque de Itatiaia, é a Pedra do Sino, a gente demora, o pessoal fala que demorando andando uma hora e meia para você subir ele, eu tive que subir e descer em menos de uma hora. Então, você já está a 1.800 metros, você sai a 1.800 metros, você chega ali a 2.000 e poucos metros, tem que subir mais 300 metros de coisa, falta ar, é frio, um vento danado. E a outra parte, a terceira parte foi a descida, sabe? Que você já está derrubado, já está quebrado e tem que descer 30 quilômetros, né?
1: Subiu,
0: 26 quilômetros, mais ou menos, para chegar. Foi um desafio bem grande, não esperava ser tão difícil, mas estamos lá para isso. Preparamos, ele fez uma preparação bem intensa, a gente vem desde o começo do ano, porque nós passamos pelo treino da Maratona de São Paulo, nós fizemos a Maratona de São Paulo, já como preparação também, dessa prova, já estava marcada essa prova, né? E aí nós fomos, depois da maratona, aumentando o ritmo, aumentando carga de subida, fazendo um treinamento, eu procurava fazer um treinamento mais na terra, alguma coisa. Faltou um pouquinho, acho, pouca coisa, mas devia ter feito mais treinos, alguns treinos em terreno mais montanhoso mesmo. Mas foi uma preparação legal e o que é bom também, porque assim, sempre tem alguém junto com a gente que aceita o desafio também. Então, uhum, nós fomos em três para 64, né? Fazer os 64. E isso ajuda muito no treino, né? Porque fazer um treino para uma prova dessa, sozinho.
1: Quem mais do grupo que foi fazer 64?
0: Foi o Marcelo Baldo, uh-huh, e o Daniel.
1: Uh-huh.
0: Eles, os três, fizeram também. Ficaram no corte, mas fizeram bastante. Boa parte da prova fizeram coisa, mas eles também se prepararam bem. Fizemos todos os treinos juntos. Isso também, porque acordar cedo, num sábado, às 4 horas da manhã, para sair de casa e fazer um 40 quilômetros sozinho, não é
1: fácil.
0: Não é qualquer um que consegue fazer. Então, isso também ajuda. Isso também ajuda para
2: fazer a diferença.
0: Bastante, faz uma diferença grande.
2: É.
0: Né? Mas ali foi uma prova bem, bem desafiadora. Hoje eu estou até, a recuperação foi boa, isso também é uma coisa que o Zilli estava falando. Eu também faço academia,
1: uhum,
0: ele montou um treino mais específico, eu estava fazendo um treino que estava sobrecarregando muito minha musculatura, principalmente das pernas, né? A parte de coxa, né? Posterior e anterior, eu estava forçando muito. Aí nós ajustamos treinos de musculação para quê? Para aguentar todo esse ritmo de coisa, toda essa carga que tem na montanha. E aí acertei isso daí e foi. Deu pra, a recuperação também está super boa, estou super tranquilo, apesar de uma unha perdida, mas tudo bem. Mas,
1: tudo bem.
0: Foi uma só ainda. Uma só? Normalmente é duas, três.
3: A gente curtiu muito o treino deles, porque carinhosamente nós os batizamos de os três patetas. Então, assim, a cada treino eles tinham que postar o que os três patetas fizeram. E foi muito divertido para todo o grupo, né? Porque aí Corpus virou uma grande família, né? Então a gente fica o tempo todo um cuidando do outro, um torcendo pelo outro. E eu acho que uma coisa importante, Cássio, é o apoio de nutricionista com suplementos.
0: Isso, né? Eu também. É outra coisa que eu também. Eu faço acompanhamento o Zilis sempre cobra do pessoal e o pessoal não, acaba não fazendo. Mas, por exemplo, acompanhamento com cardiologista, eu faço todo ano, eu faço um check-up. Já não sou novinho também, então, quer dizer, tem que acompanhar mesmo para não ter as surpresas como a Mirtes teve. Eu faço um acompanhamento com um nutricionista, esse nutricionista desde a época da Patagônia, a primeira vez que a gente foi correr montanha, eu já comecei a fazer esse acompanhamento com ele. A suplementação também ajudou bastante, funcionou direitinho. Um abraço para o Mário, meu nutricionista, Mário Cunha. Realmente faz diferença, fez a diferença. Eu, em certos momentos, estava começando a ter cãibras, tudo, e a suplementação me ajudou a isso, né? Então, sempre é bom ter esse acompanhamento e essa sequência. Musculação, médico, um cardiologista, uhum, que seja, sabe, que é mais específico para quem está fazendo desenvolvimento cardiorrespiratório, né? Então, e nutrição também. Nutrição, fortalecimento de musculatura e o treino de corrida, que é mais específico. Que aí ele vai dar o volume, sabe? Porque a montanha, uma das coisas que a gente fala muito, que eu penso muito na montanha, a montanha não é só correr, a montanha é cabeça. Porque você pode pegar uma distância, eu já fiz 50 quilômetros em 6 horas e meia, e já fiz o mesmo 50 quilômetros em 9 horas e meia, sabe? Por quê? Porque o terreno que eu peguei numa prova foi um terreno mais seco, mais tranquilo. Uhum. Na segunda vez, foi só chuva, muito, muito barro, muito escorregão, muito tombo. E demora muito mais. Então, o tempo, como ele estava falando, específico para a montanha, quando faz o treinamento, não é só quilometragem. E assim, é tempo de que você está em movimento. Isso tem que ser sempre pensado. Porque chega uma hora que você está 13, 12 horas e tem ainda mais 10 quilômetros para fazer, sabe? E que você vai. Você tem que chegar. Não tem. Não é
2: a assim. Cabeça é
0: não
2: importante.
0: Vou parar aqui porque não tem onde. Eu estou no meio do mato, estou no meio da montanha. Então é chegar. E a cabeça para isso que tem que treinar esse é o tempo, não só a quilometragem.
1: Super importante. Eu quero agradecer demais a participação de vocês três aqui hoje no Bem-Estar e Movimento. Cássio Francisco Abate, analista de sistemas, corredor de rua, corredor de montanha. Cássio, muito obrigada por ter vindo compartilhar a sua experiência aqui com os ouvintes da CBN.
0: Obrigado você também, Cássia, e estamos esperando você de volta.
1: Eu voltarei. Mirtes Luciane, arquiteta, corredora. Que alegria ter você aqui com a gente, trazendo uma história que eu sei que vai inspirar muita gente que está em casa.
3: É isso, né? Vamos ser felizes e, mais uma vez, agradecer a todos os meus amigos da Ecorpus que estiveram do meu lado o tempo todo e, principalmente, acreditem, ouçam o seu treinador. E, Zili, muito obrigada.
2: Boa mensagem final, gostei.
1: Você gostou, né?
2: Amei.
1: Vai até pegar leve com ela no treino depois. Zili Preste. Muito obrigada pela presença. O Zili, ele é o criador da Ecorpus Assessoria de Corrida, profissional de educação física. Muito obrigada por ter vindo aqui conversar com a gente hoje.
2: Eu que agradeço, Cássia, mais uma vez pelo convite.
1: Bem-Estar e Movimento de hoje vai ficando por aqui. Nós contamos com a produção da Ana Luísa Bessa, os trabalhos técnicos em áudio e vídeo da Débora Gonçalves e a edição do Rafael Furugem. Eu volto na semana que vem e espero por você.
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0: Segunda-feira, 6 de julho de 2026. O Brasil está fora da Copa do Mundo de 2026. Estrela do time norueguês, o atacante Haaland marcou os 2 gols da seleção europeia na vitória por 2-1. Neymar descontou nos acréscimos de pênalti em Nova Jersey neste domingo. Eliminado, o Brasil amarga o maior jejum da história desde que foi campeão do mundo pela primeira vez. A 6ª queda para uma seleção europeia em mundiais deixa o time de Carlo Ancelotti com a pior classificação desde 1990, quando caiu para a Argentina também nas oitavas de final. Daiane Rodrigues do Carmo Souza, ex-mulher do goleiro Bruno Fernandes, foi atendida em um hospital de Belo Horizonte na noite deste sábado. A informação foi divulgada pela Polícia Civil, que não informou em qual unidade de saúde ela foi atendida. A mulher de 39 anos estava desaparecida desde a última quinta-feira. Não foram divulgadas informações sobre o estado de saúde dela, nem sobre as circunstâncias em que foi encontrada. Um funcionário de alto escalão do governo de Donald Trump minimizou o desfile de supremacistas brancos realizado em Washington e ressaltou a importância da liberdade de expressão na democracia americana. No sábado, enquanto milhares de pessoas se reuniam na capital federal para comemorar a Declaração de Independência, centenas de pessoas mascaradas marcharam gritando. Algumas levavam bandeiras confederadas e outros emblemas do movimento supremacista. Um padre do grupo católico ultratradicionalista dissidente que foi excomungado na última semana disse aos fiéis neste domingo que a vertente separatista deve ser acolhida de volta à igreja sob um papa diferente no futuro. A fraternidade foi excomungada após 4 bispos serem ordenados sem a aprovação do Papa Leão XIV na quarta-feira. O grupo não demonstrou arrependimento pelo cisma com Roma.
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0: com Tatiana Vasconcelos e Fernando Andrade, Álvaro Machado Dias, fala sobre o motivo por trás dos novos recordes esportivos.
1: O Álvaro vai... A pergunta que ele põe é: os craques hoje são melhores do que os craques de antigamente ou eles só correm mais? E eu fiz uma piadinha aqui na abertura do nosso estúdio CBN dizendo que alguns nem isso fazem, viu, Álvaro, hoje em dia. Não correm, não. Mas vamos lá, a gente acompanha, né? Competição a competição e a Copa do Mundo entre elas, recordes esportivos sendo batidos. O que é que explica, ou melhor, antes disso, vamos falar sobre a evolução do jogo, né? Já que eu falei dos recordes batidos. Recordes batidos querem dizer uma evolução do jogo. Do outro lado, o espectador está cada vez mais sedentário no sofá. Tem até transmissão que é feita do sofá hoje em dia. Veja que coisa.
2: Tá certo. É o seguinte, olha só. Quando a gente pega esses esportes individuais, a gente vê que realmente houve aí uma disparada, né, nos recordes em muitos deles. O que que isso está medindo, né? Isso está medindo uma transformação do corpo ou isso está medindo uma transformação da técnica? A gente sabe que o genoma humano, né, do ponto de vista, assim, portanto, do DNA, ele não muda em poucas décadas. O que está mudando é todo o resto. Então, como que a gente entende isso, né? Então, pegar o atletismo, a natação e outros esportes, inclusive métricas no futebol de corrida e tudo mais, explosão. Bom, eu acho que a gente tem dois fatores aqui. Um fator é a peneira, tá? Conforme as diferentes atividades esportivas vão se profissionalizando, os biotipos vão também se tornando muito mais bem definidos. Então, por exemplo, o nadador de elite hoje, ele é mais alto do que ele era no passado. Isso não tem dúvida, tá? Os braços, na média, são mais longos, tá? O tronco é mais comprido. Tudo isso já foi medido, tá? A diferença de 50 anos atrás é muito grande. Quer dizer, a peneira mudou. E isso se aplica aos outros esportes. O boxeador, o corredor, corredores de maratona, corredores de 100 metros e assim por diante. Tem um estudo muito bacana do Kevin Norton sobre isso, tá? Mostrando como esses corpos foram sendo especializados aí nessa peneira, tá? Então, por exemplo, ele fala sobre o arremessador de pesos que engordou, o pivô do basquete que esticou. Tudo isso conta bastante. Agora, tem uma outra coisa que é técnica e que não é simplesmente a maneira como as pessoas fazem a atividade. Então, por exemplo, até 2010, por um período, pode ser usado na natação um maiô de poliuretano. Quando esse maiô foi banido, em 2010, uma enxurrada de recordes que estava acontecendo parou na hora. Quer dizer, tinha um ganho baseado no equipamento, mais do que simplesmente na técnica de se nadar. Então, eu acho que essa é a leitura que a gente tem que ter. É um funil específico que vai definindo perfis e também uma técnica que não envolve simplesmente como treinar e assim por diante, mas muitas vezes o próprio equipamento, o chão e assim por diante. Aliás, a parada para hidratação na Copa do Mundo, ela traz esse fator, né? Muda alguma coisa porque é uma priorização maior da estratégia. Afinal de contas, os técnicos podem reinstruir os times naquele momento. É por aí que eu acho que a gente vai vendo essas definições.
3: Nós vimos recentemente, Álvaro, um campeonato em Las Vegas que liberava totalmente, ou até estimulava o doping. E aí muita gente esperava uma quebra massiva de recordes, só que quase nada caiu. Aliás, ao contrário, teve gente que não tinha doping que venceu. Conta mais, como é que se explica isso?
2: Pois é, esse foi um dos campeonatos mais curiosos e, na minha opinião, bizarros, tá, dos últimos tempos. Algo que, assim, do ponto de vista societário, não foi uma boa ideia, tá bom? Mas, enfim, deu bastante publicidade e dinheiro pros organizadores, acho que nada além disso. E vale a reflexão. Esses foram os Enhanced Games, tá? Enhanced de aumentados, tá? Foram um bom experimento, na minha opinião, contra o mito do doping milagroso, tá? Mas aqui a gente tem que colocar um asterisco antes de começar. Por quê? Porque, pensa bem, você vai juntar atletas dopados, tá? Dentro de uma lógica em que não há nenhuma regra e oferecer, como no caso, $1 milhão por recorde mundial. Aí o que, que aconteceu? Foi visto que só o recorde numa prova caiu, que foi os 50 metros livres na natação, justamente por causa do tal do maiô tecnológico que eu mencionei, que foi proibido em 2010. Quer dizer, não foi nada do atleta, foi a tecnologia sozinha, né? Mais do que a farmacologia é responsável pelo tal do recorde que não vale nada. Mas qual que é o ponto? Os melhores do mundo não entraram. Quer dizer, de novo, o fator de seleção, né, dos atletas contou muito. Por quê? Porque quem está no auge e quer disputar, por exemplo, a Olimpíada de 2028, não vai chegar perto de uma roubada dessas, né, sob pena de banimento. Então, acho que a gente tem que considerar esse ponto. Agora, olhando do ponto de vista dos atletas, o que se revela aqui? Que cada vez mais essa modificação puramente farmacológica, ela perde importância, né? Ela é proibida, mas mesmo que não fosse, ela perde importância frente às outras técnicas que foram avançando ao longo do tempo. Então, a gente está num momento diferente do momento do Ben Johnson, né? Daquela explosão de corrida que chocou o mundo e chocou mais ainda quando se revelou que ele estava sob efeito de doping. Então, acho que é por aí que a gente entende essa história.
1: Bom, considerando o sedentarismo crescente de parte da população, Álvaro, você diria que é o mesmo motor social que fabrica o sedentário e o superatleta?
2: Essa é uma boa pergunta. Eu acho que, por um lado, sim, tá? Eu acho que há uma combinação aqui de fatores que é comum. Então, por quê? Porque a lógica do superatleta é essa da especialização extrema, né? Achar o corpo certo, isolar, otimizar, terceirizar o resto. E essa lógica, quando a gente aplica para a sociedade como um todo, ela curiosamente produz o sedentário. Por quê? Porque se você está hiper especializado para trabalhar, para pegar seu carro, para fazer essas atividades que estão, assim, simplesmente no domínio cognitivo e das ações físicas muito restritas, muito pequenas, né? Você passa o dia, por exemplo, dirigindo, ou você eventualmente passa o dia na frente do computador, naturalmente todo o resto se torna desimportante. Esse é um detalhe que conta, tá? O superatleta justamente tem que abrir mão de tudo aquilo que não faz parte do escopo da sua atividade, né? Da sua especialização. E é exatamente isso que a gente faz, é essa falta de um leque grande de atividades e opções que favorece o sedentarismo, tá? Porque, afinal de contas, ele não é importante para a nossa vida no trânsito das grandes cidades e também nos escritórios. Só que a gente tem que considerar um segundo motor, tá? Tem uma outra coisa que daí sim é diferente. Qual que é? A comida. Então, um ponto importante é que os ultraprocessados, né, eles são baseados numa espécie de uma engenharia da palatabilidade, tá? Engenharia do que é para ser gostoso, tá? Então eles são calibrados, né, para furar a barreira de qualquer saciedade, ou seja, você não está mais com fome, não importa, esse negócio é desenhado para fazer você querer comer mesmo assim. E esse fator, que claramente não pode fazer parte das dietas dos atletas, também tem um impacto muito grande no sedentarismo e na obesidade. Ou seja, não é só que a pessoa fica em casa sem fazer nada e aí ela come superprocessados. É que ela come superprocessados e com isso os circuitos de recompensa do cérebro também são saciados e a motivação para fazer uma atividade qualquer, ela decai e o sujeito simplesmente fica ali no sofá e ponto final. Então a gente tem que considerar que tem fatores comuns que são a hiperespecialização dentro dos diferentes meios, o do atleta, que é a corrida ou futebol, etc. E também o do trabalhador do escritório, que é um hiperespecializado em fazer aquilo, mas a gente tem aqui do nosso lado, cadeia mais fraca, né, os superprocessados para nos tirar a motivação da atividade física.
3: Para a gente finalizar, Álvaro, com um desempenho extraordinário, Messi vem sendo cada vez mais comparado ao Pelé. Se o rei, o nosso rei Pelé, estivesse jogando hoje, ele seria melhor do mundo? No fundo, o quanto o talento depende de um ambiente competitivo de cada época?
2: Olha, eu não sou palpiteiro do futebol, mas eu diria que, assim, o Pelé hoje em dia, eu diria que esse é um exercício interessante para a gente pensar se atletas extraordinários e outras pessoas de talento extraordinário são extraordinárias de maneira atemporal ou se tem algo no contexto que as torna extraordinárias, né? Então, a minha visão é que o contexto conta. Então, por exemplo, o Pelé, hoje, eu acredito que ele seria extraordinário. Mas para ele ser o Pelé, ele teria que ser outro Pelé. Porque o talento não é simplesmente algo que brota aí de maneira universal e ponto final. Ele é algo que tem um contexto. Então, por exemplo, hoje em dia ele precisaria de uma fisiologia, de um treinamento, de um repertório um pouco distintos. Eu acho que é por aí que a gente tem que ler as coisas, né? Então, por exemplo, o Messi talvez seja o jogador mais completo da atualidade, mas a comparação com o Pelé é espinhosa para o Messi, no meu ponto de vista, porque a questão toda é que na sua época o impacto do Pelé foi ainda maior. Então, entende? Quando a gente transpõe como se o contexto não existisse, a gente perde realmente o fenômeno. Quem viu o Pelé, quem assiste as gravações, quem entende, né, inclusive o impacto social do Pelé, né? O Pelé visitou a África do Sul, parou a África do Sul no momento assim, terrível do país. São coisas tão específicas do Pelé que eu acho que elas precisam ser consideradas como algo que não pode ser removido da lógica de quem é essa figura. E um exemplo que, para mim, é ainda mais relevante para a gente pensar essa questão é o Garrincha. Porque o Garrincha, ele é absolutamente imbatível naquilo que ele foi, mas ele não tem um dado a favor dele, né? Ele tem uma grandeza histórica que não pode ser comparada, medida a partir da performance de hoje em dia. Porque ele tinha um jeito de performar, por assim dizer, que era muito próprio daquele tempo e da maneira como ele fazia. Ou seja, o recorde e o brilho do atleta não surgem do nada e não são simplesmente atemporais. Eles são justamente o reflexo do quanto essa pessoa é capaz de chocar a sociedade da sua época e criar a diferença.
1: Muito bem. Álvaro Machado Dias conosco toda quarta-feira em Visões do Futuro. Obrigada, Álvaro. Quer arriscar um palpite para o Brasil hoje?
2: 2-1.
1: Ó, igual eu. A gente vai dividir a grana desse bolão aí no qual a gente não entrou. Beijo para você. Até a semana que vem.
2: Beijo para vocês e para todo mundo que nos acompanhou. Boa sorte para o Brasil. Até.
0: Cal Saad e Petra Chaves falam sobre os cuidados ao iniciar novos esportes.
4: Cal, vamos lá. Copa do Mundo. O pessoal tá querendo ir pro campo, pras quatro linhas.
5: Exato. Copa do Mundo, as inscrições nas escolinhas, os jogos nos campinhos, os campeonatos. Falo isso com propriedade porque eu tenho um time de futebol que tá disputando uma Copa. Aliás, tá disputando não, começa agora dia 4. Gente, eram X times, agora tem X ao quadrado, ao quarta potência, quer dizer, olha eu, ao quadrado, ao quarta potência, meu pai vai puxar minha orelha. Filha, faltou na aula de matemática, a quarta potência. O que que isso quer dizer, turma? Agora falando seríssimo. Todo mundo fica empolgado e se inscreve na academia e vai pro jogo de futebol e começa a fazer o esporte e sai correndo sem se preparar. Vocês vejam o nível de pessoas, de atletas que estão sendo lesionados na Copa do Mundo, pessoas que vivem disso.
4: Exato.
5: Imagina a gente que não se preparou. O que pode acontecer com a gente? Você precisa ir trabalhar, você precisa tomar o ônibus, você precisa sentar, pensar, e com dor, ninguém faz isso. E até você descobrir se o seu grau de ruptura muscular, de distensão, de qual que foi, o que que foi, e fisioterapia. Então não é mais fácil a gente trabalhar na prevenção, indo devagar e sempre. O preventivo começa devagar e sempre. Você não fez nada, vai começar, que bom, já é hora de começar mesmo, já estamos o quê? Espirrou, estamos em julho já. Se ainda não começou seu esporte também, tem que começar atividade física, exercício físico, mas com precaução e não com emoção. A emoção nessa hora é boa só pra gente ir lá. Vamos lá! Tarará. Começou, presta atenção. Faz o exercício direitinho. Respira a cada movimento. Concentra. E é isso, gente. Porque não é deixar de fazer. Mas querer ir com muita sede ao pote nunca deu certo, lembra disso.
4: Você é reconhecida no país, né, Cal, por treinar muitos atletas das mais variadas modalidades. Muitos caras também estão na Fórmula 1, enfim, boxe, UFC. Enfim, ela treina todo mundo, essa mulher, no Brasil inteiro. Artista. Aí vira e mexe, vem um Antônio Fagundes falar dela no Roda Viva. É assim, Cal Saad, a nossa estrela aqui do Revista. como é que faz para preparar? Porque você tem um olhar muito delicado, seja um cara de alto rendimento ou alguém que está começando, mas que quer mais do próprio corpo. Como é que faz para não se machucar, para começar leve? É possível?
5: Super possível. E é, gente, isso é prudente. É prudente você começar devagar. O que que acontece? Eu só quero falar para vocês, separar algumas estruturas, como estrutura muscular, articular, tendão e ligamento. São coisas totalmente diferentes. E ossos. Cada estrutura dessa merece um tipo de olhar. Então, os nossos músculos, eles se acostumam mais rápidos do que os nossos tendões. Então você vai querer, o músculo vai querer. Pode aumentar que eu tô tranquilo, pode aumentar. Só que o seu tendão e o seu ligamento, que ainda não estão preparados, estão ali gritando, vai devagar que eu ainda não tô preparado não. E você, não, coloca carga. Aí sabe o que acontece? O tendão e o ligamento inflamam ou rompem as fibras musculares. Se estão exaustadas e você não fez o seu repouso necessário, se rompe. A gente pode ver na Copa do Mundo o nosso jogador ali com a panturrilha nível ruptura nível 3. Se rompe, a articulação fica debilitada, você mancando o gesto motor vai ser comprometido. E a minha pergunta, poderia ter evitado? E a resposta é sim, poderia, indo devagar, fazendo os exercícios com prudência, com concentração, com velocidade de execução lenta, não precisa ir jogando o corpo rápido. Respira, solta cada movimento, compartilhe isso com todo mundo do seu grupo. Antes de entrar no jogo de futebol, antes de sair correndo no parque, na praça, faça o seu aquecimento, eleve a temperatura corporal, principalmente se está com a temperatura mais baixa na sua cidade, como aqui nós em São Paulo nós estamos. Aqueça, desperte as estruturas do seu corpo. Quando você acorda já vai correndo para a cozinha? Não, você acorda, se espreguiça, dá bom dia, menino, pro seu corpo. E depois você começa a sua atividade, vai escovar os seus dentes, vai pentear o cabelo. O nosso corpo é assim. Respeite o seu corpo para ele ser usado por você durante muitos anos e da melhor forma possível.
4: É uma máquina. O corpo é uma máquina que tem que ser usada com sabedoria e inteligência, né, Cal? Cada vez mais eu fico besta com isso.
5: Exatamente. E no final das contas, não é quanto tempo você viveu, é como você viveu. Como a sua cabeça funcionou até o final. Como você consumiu os seus, se nutriu, como você consumiu os alimentos até o final, como você usou o seu corpo até o final. Alguém precisou te ajudar? Você conseguia fazer a marcha, o seu caminhar tranquilamente, com independência? Então, comece agora, para lá para frente a resposta ser sim, eu sou independente, eu tenho autonomia no meu envelhecimento.
4: É isso. Porque vamos envelhecer, não adianta você fazer tantos procedimentos, porque vai envelhecer. E tem que cuidar de verdade, tem que cuidar da pele pra dentro,
5: de
4: com sabedoria.
5: De dentro pra fora, como diz minha chefe, de dentro pra fora.
4: E ó, esses cortes aqui do que a gente fala vai estar tudo lá no nosso, nas nossas redes sociais. Se você quiser encaminhar para aquele seu atleta que tá mergulhando e quer fazer tudo, tá indo com muita sede ao pote, manda para ele essa conversa depois lá na rede social. São as dicas que a Cal Saad tá trazendo pra gente aqui no nosso treino de domingo. Dicas para você cuidar, cultivar uma vida bem vivida, para que sejam muitos anos e muitos anos de qualidade. Por isso, treino não só domingo, treino todo dia é com Cal Saad.
5: Afinal, o seu corpo não sabe que hoje é domingo. Um beijo e boa semana.
0: O Dr. Luiz Fernando Correia fala com Tati Vasconcelos e Fernando Andrade sobre como a solidão tem se tornado um problema recorrente e cada vez mais reconhecido como questão de saúde pública.
1: Bom, não é de hoje que a solidão foi reconhecida como uma epidemia. Foi a OMS, agora precisava me resguardar aqui melhor dessas informações e desses dados. Mas a solidão que pode ter a ver, mas não necessariamente, com o envelhecimento da população, por exemplo, é um problema silencioso, às vezes invisível, mas não menos grave, né, doutor Luiz Fernando?
6: Não, nada de menos grave, Tatiana. A solidão já está associada cientificamente a um risco maior de depressão, doenças cardiovasculares, e isso tudo redundando, sim, na mortalidade precoce das pessoas. E esse trabalho que eu vou comentar hoje é bem interessante, porque traz algumas provocações. Primeiro que traz um caminho interessante para as pessoas conseguirem enfrentar esse problema. Um caminho acessível. Isso foi publicado na revista Health and Place, e estudou o impacto de atividades em ambientes naturais sobre a solidão. Foram mais de 2.500 participantes na Noruega, e tem um dado que parece paradoxal quando você olha ou escuta. Atividades em contato com a natureza estão associadas à redução da solidão. Mas não vai ser do jeito que a gente pensa. A gente pensa o seguinte: bom, para combater a solidão eu tenho que me juntar com outras pessoas. Eu tenho que conviver socialmente. Caminhar com os amigos, passear num grupo. Não, esse estudo mostrou uma coisa mais profunda e diferente. O principal mecanismo de reversão da solidão não foi o contato com as pessoas, Tatiana. Foram duas conexões que foram feitas nesse grupo. A conexão com a natureza e um vínculo emocional, um apego ao lugar onde ele fazia esse contato com a natureza. Então, esse efeito positivo vem de você ter... você caminhar, estar sozinho na natureza, caminhando, pescando, observando o ambiente, isso é mais poderoso até do que estar fazendo num grupo ou fazendo uma atividade social tradicional. Mas desde que essa pessoa consiga se conectar realmente com esse ambiente. O que é isso? Porque, afinal de contas, gente, solidão não é você estar sozinho. Não é porque não tem ninguém na sua volta. É a ausência da conexão. Você não está conectado com outros indivíduos, mas você também não está conectado com o ambiente ao redor da sua vida. Ou seja, para resolver isso, você deve buscar estar na natureza, mas com certeza num local onde você interaja com esse ambiente e que esse local, essa atividade importe para você. Então você possa observar, prestar atenção nas coisas. Se tiver a natureza, vai ouvir o som do passarinho, o som do vento nas folhas. Isso parece meio poético, mas é tudo isso que faz, segundo os pesquisadores, potencializar esse efeito. E a gente aqui no Brasil tem uma vantagem, né? A gente tem uma biodiversidade enorme, a gente tem acesso a ambientes naturais diferentes. Você imagina que esse trabalho é feito na Noruega, gente. A Noruega tem lugares lindos, que a gente eu nunca fui, mas a gente vê imagens. Mas são muito iguais, né?
3: Mas nossa, eu fiquei agora preocupado. Nós temos as grandes cidades, tem vazios de verde, não tem uma praça. Fiquei preocupado.
1: E o estímulo para que as pessoas se reúnam no espaço público é cada vez menor, pelo menos não sem que você tenha que desembolsar um valor. São Paulo está assim, poucos lugares para que as pessoas possam.
6: Esse é o problema que tem que.
1: E pouco incentivo também, né? Pouco estímulo dos líderes políticos para que as pessoas estejam na rua, convivam, frequentem, ocupem.
6: A gente briga muito e fala bastante, né? A gente sabe que reverter essa urbanização dura, você transformar as cidades em cidades mais verdes, em cidades que tenham mais árvores, tenham mais áreas verdes, tenham área para as pessoas conviverem entre si e com a natureza, é fundamental para a saúde. A gente já sabe que no bairro onde tem mais árvore, você tem menos problema respiratório. No bairro onde tem mais árvore, você tem menos poluição e menos doença alérgica. Você já sabe, já está definido, né? A gente tem que cobrar que isso aconteça. Mas a gente tem que buscar isso de uma forma. E o que chama atenção nesse estudo foi isso, Tatiana. Existem intervenções simples. Se os nossos ilustres dirigentes... que a gente, aliás, vai escolher de novo agora no final do ano, né? Se a gente escolher dirigentes que pensem na população com intervenções simples para permitir que você tenha justamente áreas de convivência, você tenha áreas de contato com a natureza, que não dependa de você pagar para entrar num parque, né? Por exemplo, né? Coisas desse tipo. Não é só uma questão de estética do ambiente, passa a ser uma política de saúde. que você vai prevenir doenças, você vai diminuir o risco das pessoas terem, como eu falei, depressão, doença cardiovascular, ou seja, atividades da natureza vão funcionar como tratamento preventivo para doenças de saúde.
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0: Segunda-feira, 6 de julho de 2026. Começam hoje as audiências públicas promovidas pelo Escritório do Representante de Comércio dos Estados Unidos sobre a investigação comercial que propõe uma tarifa adicional de 25% sobre produtos brasileiros. Representantes da indústria e do agronegócio do Brasil estarão entre os participantes. Eles pretendem convencer a Casa Branca de que a sobretaxa prejudicaria não apenas exportadores brasileiros, mas também empresas, consumidores e cadeias produtivas dos Estados Unidos. Um levantamento compilado pelo Ministério Público de São Paulo, com base em informações oficiais do governo e da Justiça do Estado, aponta que atualmente 38 advogados estão presos em celas especiais em prisões paulistas. Não há registro de que a OAB tenha ingressado com habeas corpus para pedir a transferência desses profissionais para salas de Estado Maior. O levantamento foi anexado ao parecer apresentado pelo MP contra o pedido da defesa da advogada influenciadora Deolane Bezerra para ser transferida para uma cela especial ou, alternativamente, cumprir prisão domiciliar. 3 meses antes da queda que matou uma jovem de 21 anos na Ponte do Esqueleto, em Limeira, no interior de São Paulo, uma criança de 9 anos sofreu um acidente no mesmo local com a mesma equipe clandestina de rope jump. No caso, uma falha no mecanismo de freio da corda fez com que a criança caísse ao pular da ponte. O pai do menino também trabalhava no grupo e acompanhou o salto. Ele prestou depoimento à polícia como testemunha. No horário de Brasília, 4h39.
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0: Em entrevista a Guilherme Muniz, no Show da Notícia, a infectologista Rosana Richman, do Hospital Emílio Ribas e do Grupo Santa Joana, explicou por que a bactéria Pseudomonas aeruginosa é conhecida pela alta resistência e quais são os riscos reais para a população.
1: A gente fala sobre um assunto que movimentou aí o noticiário e as conversas dos brasileiros, né? Porque nessa semana a bactéria Pseudomonas aeruginosa voltou ao centro do noticiário depois de ser identificada em um lote de garrafas de água da marca Cristal. Essa identificação levou a um recolhimento voluntário por parte da mineração Bom Jesus, que é a empresa responsável pela produção. Então a gente vai entender um pouco melhor sobre essa bactéria, só para esclarecer também e reforçar aqui para os ouvintes. Foram mais de 370 mil garrafas de 500 ml da água sem gás que foram produzidas

0: tem validade de 20 de janeiro de 2026 até 20 de janeiro de 2027. Quando a gente terminar aqui essa conversa, eu vou explicar exatamente os caminhos para o ouvinte que tem eventualmente essas garrafas em casa para poder entrar em contato com a empresa, e vou explicar também o lote. Tô falando isso porque daí você tem tempo para pegar um papel, uma caneta, anotar esse lote bonitinho para depois poder fazer essa conferência. Sobre esse assunto, eu converso agora com a doutora Rosana Richman, que é infectologista do Emílio Ribas e também do Grupo Santa Joana, e vai poder explicar para a gente um pouco melhor essa situação. Doutora, afinal, quais são os riscos aí dessa bactéria em caso de consumo humano? Quando a gente fala dessa Pseudomonas aeruginosa, qual que é o risco dela para a saúde humana?
1: Olha, a Pseudomonas aeruginosa é um bacilo gram-negativo, né? Uma bactéria que ela é muito mais, vamos dizer, famosa nos ambientes hospitalares do que fora dos hospitais. Por que que eu te falo isso? Porque ela é uma bactéria muito comum no solo, nas águas. A gente fala que é uma bactéria hidrofílica, ela gosta de lugares úmidos, ela se multiplica melhor, por exemplo, em água. E normalmente, apesar dela a gente encontrar ela facilmente em vários locais, ela não causa doença de uma maneira geral em pessoas saudáveis. Então, as pessoas que têm uma imunidade normal, que não estão em nenhum, sei lá, tratamento que possa diminuir sua imunidade, ou estejam em ambiente hospitalar onde tenha que precisa de um catéter ou precisa de um aparelho para respirar, ou seja, alguém que está como qualquer um de nós andando na rua, o risco é muito baixo desta bactéria causar alguma doença. O risco, como eu te falei, é sempre muito maior. Se eu estiver dentro do hospital com um paciente numa terapia intensiva e alguém me falar, puxa, isolou era chamada Pseudomonas aeruginosa, isto me preocupa, porque daí sim é uma bactéria que nesta situação, ela pode levar a infecções muito graves, inclusive à morte. E às vezes, inclusive, é uma bactéria que está relacionada, isso nos hospitais, a uma resistência aos antibióticos que a gente tem disponível. Então, uma coisa é o cenário da Pseudomonas na comunidade, como a gente está vendo. Outra coisa é o cenário da mesma bactéria com pacientes mais vulneráveis em ambientes hospitalares onde ela tem um risco maior de ser resistente.
0: Agora, quando você fez essa distinção, né, doutora, sobre a presença dessa bactéria no ambiente hospitalar, que demonstra, gera muito mais preocupação, e fora do ambiente hospitalar, mas ela é comumente achada fora do ambiente hospitalar, ou o fato dela estar sendo identificada agora na produção de garrafas de água ou na produção de detergente semanas atrás, o fato de encontrar essa bactéria nessas produções, mesmo que não cause uma preocupação tão grande para a saúde pública como um todo, ainda assim é de se estranhar ou não necessariamente? Eu fiquei com essa dúvida.
1: Não, certamente, Muniz. Não, essa bactéria não é para estar dentro de uma garrafa de água e nem dentro de uma embalagem de detergente. Nós estamos falando uma coisa, é você encontrar ela na natureza, certo? Uhum. Outra coisa é você ter ela em produtos que você vai consumir, principalmente na sua casa, seja para, né, lavar sua louça, etc., seja para você ingerir. Porque eu estou te falando que ela, em geral, ela não causa doença em pessoas saudáveis, mas também vai depender da quantidade de bactéria que você está ingerindo. Se você ingerir uma grande quantidade de pseudomonas, é claro que ela vai e pode causar alguma doença para você. Então, assim, é de se estranhar muito a presença dessa bactéria nesses produtos, e isso é um alerta para todo mundo, no sentido de que está havendo alguma falha na produção, né, em todo o processo aí de fabricação, produção, pode ser em várias etapas disso, onde está tendo a contaminação de pseudomonas. Não é para ter a contaminação. Então, assim, de um lado, a população que tomou essa água precisa ficar preocupada? Não. A população que tem esta água em casa e ainda não tomou, deve beber? Claro que não também. Eu só estou querendo dizer que para ninguém não causar pânico em alguém que já tomou essa água achando que vai ter ainda alguma doença, alguma coisa. Não. Mas é um alerta de que se a gente acha pseudomonas na fabricação de uma água, algo não vai bem nessa fabricação. Sim. Precisa ser recolhido, precisa ser revisto, porque não é para estar presente num produto para consumo humano.
0: A pessoa que eventualmente ingeriu essa água sem saber antes, né, do que estava acontecendo,

0: Ainda que ela esteja bem de saúde, portanto, ela não deve desenvolver nenhum quadro grave. Ainda assim, a bactéria pode causar algum tipo de sintoma, ou seja, tem algum alerta que a gente pode fazer para a pessoa que não sabe se ingeriu ou não, ficar de olho, ou se ela, agora que soube, foi olhar e tem uma dessas garrafas, tem algum tipo de sintoma que ainda assim o corpo pode apresentar, mesmo que não seja nada muito grave?
1: Habitualmente, você, o teu sintoma seriam num curto espaço de tempo depois da ingestão de uma água contaminada. Quando eu falo isso, eu estou falando aí em 24, 48 horas, e ela poderia eventualmente ter um quadro mais gastrointestinal, vômito, diarreia, alguma coisa assim, porque ela está entrando pela via, diferente do detergente, que daí é mais pele, porque o contato é mais na pele. Aqui nós estamos falando de uma ingestão, então você está ingerindo uma bactéria. E assim, também tem um outro fator, Muniz, que a gente tem que lembrar. Normalmente, o pH do nosso estômago, ele é mais ácido. Isso, por um lado, é bom, é uma proteção natural que a gente tem no nosso estômago, exatamente para tentar eliminar as bactérias, né? Então, por isso que eu estou te falando, se eu estou ingerindo uma grande quantidade, o pH não vai dar conta de inativar essas bactérias. Mas a ingestão oral não é a forma mais frequente de infecção por pseudomonas. A pseudomonas a gente vê muito mais, e insisto, nos hospitais, relacionados a pacientes que estão, por exemplo, com um tubo. Então, ele tem uma quantidade baixa da bactéria, porém, por ele estar numa situação, numa vulnerabilidade muito maior, ou às vezes até tomando antibiótico dentro do hospital, favorece o sobrecrescimento dessa bactéria a ponto de causar doença. Então, voltando à sua pergunta original, alguém que tomou esta água e está bem hoje e não teve nenhum quadro clínico, na minha opinião, é só observar e vamos em frente. Provavelmente não vai ter nada, tá? Tem várias outras coisas que podem acontecer que não necessariamente têm relação com esta água que a pessoa ingeriu. Outro cenário, tomou a água, sei lá, nas últimas 24 horas e teve um quadro gastrointestinal, eventualmente pode sim estar relacionado a isso.
0: Doutora, a ouvinte Cíntia fez uma pergunta aqui, que é o seguinte: se dá para identificar essa bactéria em casa, ou seja, se a água, o produto contaminado, nesse caso a água, acaba tendo alguma mudança, por exemplo, no cheiro, no aspecto, tem algum tipo de percepção diferente que a gente acaba tendo quando está contaminada com essa bactéria, ou ela acaba passando despercebida?
1: Assim, depende do inóculo, depende da quantidade da contaminação da água. Se for uma quantidade maior, ela pode observar tanto em termos de não ficar tão transparente, mudar um pouco a coloração, e também do ponto de vista do odor, etc. Mas para isso você precisaria de uma quantidade maior. Então, do ponto de vista prático, muito difícil você reconhecer em casa se você está ou não com uma água contaminada. Então, do ponto de vista prático, o que você tem que fazer? Devolver, que é o que você já falou que vai fazer aí no final, vai explicar como é que devolve, quais são os lotes, etc. Não é para consumir, mesmo que você abra o lote que a gente está falando e a pessoa olha, ah não, mas está clarinha, está sem cheiro, o sabor, não é para consumir, por isso que tem todo o alerta da Anvisa.
0: E também não é para jogar
1: eu vou te dar mais...
0: Oi, Di.
1: Eu ia te dar só um exemplo que eu acho interessante, só para as pessoas entenderem. Por exemplo, você pega um iogurte, certo? A água, você tem um ano de prazo de validade. Janeiro de 26 a janeiro de 27. Você está vendo que é um prazo bastante longo, né? Que você garante que aquela água não está contaminada com bactéria. Você pega um iogurte, nós estamos falando de dias, que é o prazo de validade. Porque o iogurte tem uma facilidade muito maior, se você passar daquele prazo, de ter crescimento bacteriano. Porque lá a bactéria tem alimento, tem nutrientes para ela poder se desenvolver mais. E principalmente se ele ficar fora da geladeira e assim vai. E você pode perceber se o produto não está bom. Primeiro que na hora que você abre, você pode ter a mudança do aspecto, da coloração. Então é muito mais fácil detectar um outro tipo de alimento que não esteja próprio para o consumo humano do que a água. A água é muito difícil, é só através de exames mais específicos.
0: Tá, não, perfeito. Ficou bem claro aí a diferença. O que eu ia te perguntar, doutora, é o seguinte: a senhora falou que não é para consumir, porque basicamente a gente não tem como saber, né? O nível de contaminação, o estado de saúde daquela pessoa, o que pode acontecer. Mas também não é para jogar pelo ralo abaixo, né? Qual é o risco de a pessoa achando que tá tomando uma boa atitude, se livrando daquele produto que tá contaminado, se ela identifica ali que é o mesmo lote, que eu vou mencionar daqui a pouco, qual é o risco de se jogar fora esse produto, por exemplo, no ralo da pia?
1: É você fazer a contaminação da nossa rede de esgoto com esta bactéria. Então, se você concorda que na rede de esgoto é algo que você vai ter nutrientes para a bactéria, né? Então, a hora que você, mesmo que você jogue uma quantidade pequena que está naquela tua garrafinha de 500 ml em casa, você a partir daí, você pode começar a ter uma contaminação dessa rede e eventualmente ter uma quantidade maior dessa bactéria na nossa rede de esgoto, e isso cai lá nas, né, infelizmente nos nossos rios, etc., e eventualmente ter contaminação. Então, não é para desprezar no esgoto, exatamente por causa desse risco, é para você, vai ser recolhido e daí sim vai ser feito um procedimento para eliminar a bactéria que eventualmente está dentro dessa garrafa e depois ser descartada. Daí a importância de devolver e não simplesmente jogar pelo ralo.
0: Agora, doutora, eu fiquei com um pensamento aqui, que é o seguinte: a senhora explicou já muito bem que essa bactéria, ela acaba sendo encontrada e ela gera uma preocupação muito grande no ambiente hospitalar, principalmente porque as pessoas que estão lá podem estar numa situação de saúde mais vulnerável e essa bactéria acaba encontrando um terreno fértil ali para causar diversos problemas, e ela é uma bactéria muito resistente, né? Os antibióticos que a gente tem hoje têm muita dificuldade ainda de eliminá-la. O fato da gente ter encontrado nesses dois casos essa mesma bactéria no detergente, agora na água, e você está explicando pra gente que a princípio não gera uma grande preocupação para a saúde pública como um todo. Mas a contaminação num ambiente pode ter relação com a outra. Ou seja, é importante que a gente continue atento para ir cercando e evitando essa contaminação fora do ambiente hospitalar, porque eventualmente isso pode potencializar o risco também de contaminação hospitalar. Ou pelo contrário, se a gente estiver tendo mais contaminações hospitalares, isso pode também explicar que essa bactéria acaba extrapolando o ambiente hospitalar. Tem alguma correlação entre essa bactéria tá circulando no ambiente numa maior intensidade e poder acabar indo para o outro e uma questão gerar um problema para o outro ambiente? Ou não tem muita correlação entre um ambiente e outro?
1: Não, a gente hoje tem uma grande preocupação com a resistência das bactérias, né? Habitualmente, a gente só via bactérias resistentes dentro do ambiente hospitalar. Hoje, infelizmente, a gente vê também na comunidade o crescimento de bactérias mais resistentes. Não tanto da Pseudomonas, mas outras bactérias. Então, existe sim uma possível relação ou de um paciente hospitalizado que sai do hospital, ele sai ainda excretando algumas bactérias, seja nas fezes, seja eventualmente em outras secreções. E claro que você pode ter contaminação do ambiente. No caso específico da Pseudomonas, eu acho pouco provável que tenha relação de uma coisa com a outra, como você está me perguntando. Uhum. É claro, para eu saber, porque dentro das bactérias tem inúmeras diferenças genéticas, apesar do nome ser o mesmo, Pseudomonas aeruginosa, Pseudomonas aeruginosa, elas não necessariamente é a mesma bactéria, muito provavelmente é de outra genética, vamos dizer assim. Para você saber e responder se eventualmente tem a mesma origem, a mesma fonte, você tem que fazer exames mais moleculares, né? Para ver se realmente, do ponto de vista genético, a bactéria é a mesma. Acho pouquíssimo provável, né? Porque nós estamos falando de produtos muito diferentes, de firmas diferentes que produzem tanto a água quanto o detergente. Mas é sempre, como eu te falei, é uma preocupação no sentido de que a gente não deve contaminar mais o ambiente do que a gente já tem normalmente de contaminação através de todos nós que acabamos excretando uma série de bactérias, em especial nas fezes, né? A gente, eu às vezes brinco que nós somos mais bactéria do que células, nós seres humanos. A gente, a cada grama de fezes tem uma quantidade enorme de bactérias. Por isso que é tão importante a gente ter cuidado com a nossa higiene, porque se você tem um inóculo maior, né, um exemplo clássico, você contamina um alimento E lembrando que os alimentos são mais fáceis de serem contaminados por bactérias de uma maneira geral, são aqueles alimentos onde tem o ovo, por exemplo, uma maionese, um creme, onde você usou produtos que vão alimentar essas bactérias, eles se contaminam muito mais fácil. Então, a higiene de quem está manipulando os alimentos é fundamental, exatamente porque nós temos bactéria no nosso organismo, ela faz parte da nossa digestão, elas são importantes para nós, tá? Mas, por outro lado, a gente tem que saber, em especial, a higiene das mãos, que eu sempre falo que é o mais importante para a gente não ter contaminação com bactérias.
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0: Segunda-feira, 6 de julho de 2026. O presidente Lula vai iniciar nesta semana trocas no Palácio do Planalto para reforçar a equipe de pré-campanha à reeleição. Uma das principais mudanças que deve acontecer ainda hoje é a exoneração do fotógrafo Ricardo Stuckert, auxiliar de confiança do petista há mais de 20 anos. Agora ele assumirá a coordenação das redes sociais da campanha de Lula. Também haverá mudanças na Secretaria de Imprensa, órgão da Secretaria de Comunicação Social da Presidência da República. A Rússia lançou novos ataques contra Kiev entre a noite de ontem e a madrugada de hoje, deixando ao menos 9 mortos, segundo as autoridades locais. O bombardeio ocorreu horas após o presidente ucraniano Volodymyr Zelensky alertar que um novo ataque em larga escala era iminente. Outras 24 pessoas ficaram feridas. O Ministério da Defesa russo afirmou ter atingido instalações militares e de energia na capital, bem como aeródromos militares em várias outras regiões da Ucrânia. O presidente da Colômbia, Gustavo Petro, anunciou que vai antecipar o discurso de despedida do cargo para o dia 20 de julho. O pronunciamento ocorrerá nas praças públicas colombianas pouco mais de um mês antes do fim oficial do mandato. O anúncio de Petro ignora os ritos tradicionais que seriam feitos em agosto e transfere o debate político para as ruas no feriado nacional do Dia da Independência da Colômbia. Sem o Brasil, a Copa do Mundo continua hoje com dois jogos decisivos pelas oitavas de final. Às 16h, Portugal e Espanha se enfrentam em Dallas, enquanto às 21h, os Estados Unidos encaram a Bélgica em Seattle. No horário de Brasília, 4h59.
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1: São 5 em ponto. Bom dia para você que nos acompanha em todo o Brasil. Obrigado pela sua audiência. Seja bem-vindo. Este é o CBN Primeiras Notícias. Nós vamos juntos até às 6 da manhã com o que há de mais importante no Brasil, no seu estado, na sua cidade. Nós vamos contando para você os destaques dessa semana. E hoje a gente abre esse programa ainda consternados, ainda tristes pela derrota brasileira.
2: Na grande área, sai cruzamento, dando pro gol, Haaland, pro gol da Noruega. Não apareceu o jogo inteiro, apareceu agora. A cabeçada fulminante o homem faz. Toca no canto esquerdo do goleiro. 34 minutos, segundo tempo.
1: É, faz parte do nosso papel como jornalistas aqui nos primeiros programas do dia te informar que não foi um sonho, não foi um pesadelo, ou talvez seja, né, um pesadelo real que estamos vivendo. O Brasil eliminado da Copa pela Noruega, a pior campanha da seleção brasileira em muitos e muitos anos, um jejum enorme, né, que já vai se encaminhando aí para mais uma Copa. São mais 4 anos de jejum pra gente tentar digerir, e ainda é difícil encontrar palavras, né, para entender e processar todo esse sentimento. Por isso eu aguardo sua participação, você brasileiro, você ouvinte. Manda mensagem pra gente no 21997642381. Aguardo seu relato, seu sentimento por aqui, e a gente vai juntos tentando entender o que aconteceu, tentando processar esses e outros tantos sentimentos. Quem tá comigo aqui hoje é a Ana Paula Jalme, minha fiel escudeira, também tentando processar todo esse sentimento, né, Ana Paula? Esse retrogosto da derrota brasileira contra a Noruega. A gente tinha muita esperança, por que não, né, como brasileiros. Infelizmente, a notícia que nós damos não é a que a gente queria. Ana, bom dia para você.
3: Bom dia, Pedro. Bom dia também para o nosso ouvinte. Dá um embrulho, né, no estômago aqui, uma sensação ruim. Dia triste, claro, pra gente. A gente aos pouquinhos vai processando aí essa derrota. Sonho do Hexa foi adiado por mais um pouco aí. É, no primeiro tempo, né, acho que todo mundo chegou a acreditar que dava ali pra tentar pelo menos um golzinho, mas segundo tempo ali foi só ladeira abaixo. Mas é isso, vamos aqui agora às 5 horas da manhã, a gente aqui, eu, vocês, nossos ouvintes, pra mais uma semana aí juntos, Pedro.
1: É isso, Ana Paula Jalme. Eu fiquei me perguntando aqui o que a gente diria ao nosso ouvinte hoje pela manhã, sabe, Ana Paula? Porque é difícil expressar ainda em palavras, né? São poucas horas. Eu mal dormi essa noite, viu?
3: É, eu também.
1: Eu mal dormi essa noite. A gente acorda 2 e pouca da manhã pra estar aqui 5 horas em ponto com o jornal pronto, no ar, pra você ouvinte. Então a gente tem que dormir cedo, né? Mas ainda difícil com a adrenalina, difícil, do jogo, é, né? E eu imagino que você também esteja indo trabalhar agora com o sono atrasado, né? Não tá em dia, certamente. Mas talvez a reflexão que a gente possa fazer hoje pra você, ouvinte CBN, e eu quero propor esse diálogo, essa conversa, é a seguinte: se a Copa do Mundo não existisse, o Brasil ainda seria o país do futebol? E eu creio que sim. As 5 estrelas na nossa camisa pesam, nos dão mais responsabilidade, nos colocam um peso, nos colocam um protagonismo nessa competição, que é sim relevante, mas não são essas estrelas apenas que sustentam esse título. O Brasil é o país do futebol antes da Copa do Mundo. O Brasil é o país do futebol mesmo num jejum entre 70 e 94. E o Brasil continua sendo o país do futebol após a derrota para a Noruega, após a derrota para a Croácia, após a derrota para a Bélgica, para a Alemanha, para a Holanda. E a gente vai acumulando, né, derrotas. São 6 Copas do Mundo sem vencer. Somos hexa derrotados já, né? Antes do hexa campeão, veio a hexa derrota. São 6 Copas de derrota. Mas nós continuamos sendo o país do futebol como povo. E a história nos prova isso. O Brasil, ele toma para si esse protagonismo de país do futebol, mesmo não tendo criado esse esporte. E aí há vertentes históricas diversas. Dizem que o futebol surgiu na China, dizem que o futebol surgiu no Paraguai, E aí tem o primeiro conjunto de regras que é registrado, talvez, ali na Inglaterra. Então tem várias vertentes históricas de onde surgiu, de fato, o futebol. Mas não, mesmo não tendo surgido aqui primeiro, possivelmente, é aqui o país do futebol. E é aqui o país do futebol porque esse esporte nos atravessa como povo, como identidade nacional, como atividade que faz surgir e faz permear o combate ao racismo, que faz permear o protagonismo das mulheres que tiveram esse esporte proibido por lei. A prática esportiva do futebol feminino foi proibida por lei nesse país. O futebol chega como, antes de mais nada, como os sportsmen, né? Não eram jogadores, eram os sportsmen da elite branca brasileira que jogava esse esporte primeiro aqui. E são os negros que tomam protagonismo para esse esporte depois. Os camisas negras do Vasco, não dá pra gente esquecer. É, e outros tantos jogadores que tomam para si a bola, né? E fazem esse esporte um esporte popular, um esporte periférico, um esporte dos pobres. O Maracanã, aqui no Rio de Janeiro, surge. É, a nossa entidade, né, como torcida surge ali. E nós não somos fãs de futebol. Nós somos torcedores de futebol. Ao longo da nossa história, a gente constitui uma identidade tão própria nossa que nós não somos fãs de futebol como são os outros ao redor do mundo. Nós somos torcedores. Aqueles que se torcem, que se retorcem, que fazem de si esse esporte. Então o Brasil continua sendo o país do futebol, mesmo sem o hexacampeonato. E talvez esse hexa venha na próxima Copa, ou daqui a 2, 3, 4, 5, 6 Copas. Mas se não vier, o Brasil continua sendo o país do futebol. A gente espera que venha. O Brasil não mereceu ganhar sua sexta estrela nessas últimas 6 Copas. Não fez em nenhuma dessas Copas uma atuação para ganhar uma sexta estrela. E dessa vez é eliminado pela Noruega. A gente vai falar mais sobre isso ao longo do CBN Primeiras Notícias, mas eu queria te convidar a essa reflexão. Continuamos sendo o país do futebol. E espero que a gente mereça, em algum momento, vencer mais uma Copa do Mundo. Dessa vez, a gente não mereceu. São 5 horas mais 7 minutos. Está no ar o CBN Primeiras Notícias.
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1: E o Brasil está eliminado da Copa do Mundo de 2026.
4: Oi, Pedro. Acabou a Copa do Mundo para a seleção brasileira com uma derrota para a Noruega por 2-1. Pela sexta Copa do Mundo seguida, o Brasil fica pelo caminho no primeiro duelo contra uma equipe europeia, né? E se em 2006 foi para a França, se em 2010 foi para a Holanda, se em 2014 foi para a Alemanha, ainda que tenha sido um 7-1, né? De lá para cá, Bélgica, Croácia e agora Noruega, eliminando o Brasil da Copa. Pela primeira vez, 6 Copas seguidas sem título. O Brasil vai chegar, no mínimo, a 28 anos sem ganhar uma Copa do Mundo. Pela primeira vez, o Brasil jogou uma Copa tendo um técnico já de contrato renovado para a próxima edição, né? Então, o Carleto fica na seleção para 2030. E agora é ver como será essa sequência da seleção, que volta amanhã para o Brasil num voo fretado. Jogadores estão de folga para ficarem aí com suas famílias, mas terça-feira, amanhã, voltam para o Brasil. E a seleção volta a jogar agora em setembro. Tem 2 amistosos já marcados, dias 25 e 29 de setembro, os 2 contra a seleção da Austrália. A Copa continua, a Inglaterra venceu o México, vai enfrentar a Noruega nas quartas de final. França e Marrocos é outro confronto das quartas de final definido. Os últimos 4 classificados saem entre hoje e amanhã. Hoje teremos aí os jogos entre Portugal e Espanha e também o jogo entre Estados Unidos e Bélgica, e esse jogo marcado aí pela decisão da FIFA de anular o cartão vermelho do Balogun, que foi expulso no último jogo dos Estados Unidos, desfalcaria a seleção norte-americana, mas a seleção norte-americana vai poder contar com esse jogador depois que a expulsão foi anulada por intervenção aí da Casa Branca. E o presidente Donald Trump agradeceu, inclusive, a FIFA por ter feito essa gentileza, digamos assim, completamente absurda dentro de qualquer lógica do regulamento da Copa do Mundo. Enfim, esses dois jogos, os vencedores vão se enfrentar nas quartas de final, assim como os vencedores dos jogos de amanhã, né? Argentina e Egito, Suíça e Colômbia, também vão se enfrentar na próxima fase da Copa do Mundo.
1: E começam hoje as audiências públicas promovidas pelo escritório do representante de comércio dos Estados Unidos sobre a investigação comercial que propõe um tarifaço de 25% sobre os produtos brasileiros. Representantes da indústria e do agronegócio brasileiros pretendem convencer a Casa Branca de que a sobretaxa prejudicaria também empresas e consumidores americanos. O superintendente da Federação das Indústrias do Paraná, João Arthur Mor, afirma que 80% das exportações paranaenses aos Estados Unidos serão impactadas se o tarifaço for implementado.
5: A gente tem que trabalhar nesses passos. Primeiro, eliminar a tarifa. Segundo, reduzir eventualmente a tarifa e colocar muitos dos produtos ainda tarifados na lista de exceções. E terceiro ponto, em se mantendo uma tarifa, que ela entre em vigor com mais prazo para que as indústrias tenham maior fôlego para poder achar novos mercados ou ainda fechar alguns últimos negócios com os Estados Unidos. Porque entrando essa tarifa de 25%, os produtos estão fora do mercado e a gente deixa de exportar para os Estados Unidos.
1: O pré-candidato do PL, Flávio Bolsonaro, desembarcou nesse final de semana nos Estados Unidos para participar da audiência amanhã. O senador é um dos expositores no último dia de debate sobre os resultados da investigação contra o Brasil. Na carta enviada ao governo americano na semana passada, o pré-candidato disse que a imposição das taxas favorece politicamente o presidente Lula e pediu o adiamento do tarifaço para depois das eleições. Flávio Bolsonaro oferece vantagens comerciais aos americanos, como a eliminação de tarifas para o etanol e a redução da carga tributária de empresas de cartão de crédito. Na audiência de amanhã, Flávio Bolsonaro dividirá o painel de exposição com Roberto Azevedo, ex-diretor da OMC e representante da Confederação Nacional da Indústria, além de lideranças dos setores de calçados, tanto do Brasil quanto dos Estados Unidos. Depois de pedir o adiamento do tarifaço, Flávio Bolsonaro passou a dizer que vai usar a audiência para defender o PIX.
6: Nós defendemos o PIX porque o PIX é do Brasil, foi criado pelo presidente Bolsonaro, sem taxa. Eu vou lá para os Estados Unidos defender o nosso PIX, já que o atual governo, o atual presidente do Brasil, está se lixando para as empresas brasileiras. É o único que quer a tarifação dos nossos produtos brasileiros que são enviados lá para os Estados Unidos. Então vou lá defender o nosso Brasil.
1: Ainda nesse tema, para hoje está prevista a participação do parceiro de Eduardo Bolsonaro nos Estados Unidos, Paulo Figueiredo, que era um defensor do tarifaço aos produtos brasileiros. Também essa semana, equipes técnicas dos governos do Brasil e dos Estados Unidos devem se reunir em preparação para um último encontro de alto nível entre os dois países antes do dia 15 de julho. Além da tarifa adicional de 25%, com base em supostas práticas comerciais desleais, o governo americano quer aplicar uma sobretaxa de 12,5%, vinculada à alegação de falta de ações suficientes contra o trabalho forçado. Na semana passada, o ministro do Desenvolvimento, Márcio Elias Rosa, teve uma reunião virtual com o representante de comércio dos Estados Unidos, o Jamerson Greer, para tratar desse assunto. O governo brasileiro aceita aprofundar as discussões sobre as tarifas preferenciais desleais, gente. Só que a proteção, a propriedade intelectual, etanol, desmatamento podem estar na pauta, menos o PIX. O PIX é inegociável, segundo o governo brasileiro. E há 3 meses da ida dos paulistas às urnas, o Datafolha mostra Tarcísio à frente de Haddad em São Paulo. Lá de Brasília, Rani Veloso detalha pra gente a pesquisa divulgada neste domingo pelo Datafolha.
7: Oi, Pedro. O atual governador de São Paulo, Tarcísio de Freitas, do Republicanos, lidera a corrida pelo Palácio dos Bandeirantes com 46% das intenções de voto, segundo pesquisa Datafolha deste domingo. O ex-ministro Fernando Haddad, do PT, aparece em segundo lugar com 30%. Na sequência, empatados tecnicamente estão Vera Lúcia, do PSTU, com 5%, e Vivian Mendes, do UP, e Carlos Machado, do PCB, com 4% cada um. Nos votos válidos, Tarcísio atinge 52% contra 34% candidato de Haddad. Pela margem de erro de 2 pontos percentuais, ainda não é possível garantir vitória no primeiro turno. O levantamento aponta que Haddad é o mais rejeitado, com 47%, contra 29% do atual governador. No perfil do eleitorado, Tarcísio se destaca entre homens evangélicos e nas faixas de renda mais alta, enquanto o voto de Haddad é mais homogêneo entre os grupos. A pesquisa mostra ainda que o petista fideliza menos o eleitorado lulista do que Tarcísio consegue fazer com os bolsonaristas. Entre os eleitores que votaram em Lula na eleição passada, 62% apoiam Fernando Haddad. E aqueles que pretendem repetir o voto em Lula, o apoio ao ex-ministro é de 66%. O cientista político Melilo Diniz destaca o favoritismo do governador e o desafio do petista no estado.
8: Tarcísio larga em posição confortável e transforma a eleição paulista em um dos principais ativos políticos da direita para 2026. Já Fernando Haddad precisará reconstruir uma narrativa capaz de reduzir uma diferença significativa em um estado onde o PT enfrenta resistência histórica, especialmente no interior. Seu espaço de crescimento tende a ser mais difícil do que o de um candidato ainda pouco conhecido. Ele terá um trabalho muito maior para transformar situação em conversão de votos, tanto para ele quanto para o presidente Lula.
7: A pesquisa ouviu 1.608 eleitores e está registrada na Justiça Eleitoral.
1: São 5h16.
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9: Bom dia a você, ouvinte da Rádio CBN aqui em São Paulo. Agora são 5h16. Quem está falando com você é o Matheus de Souza, trazendo aqui a notícia do Portal G1 de um levantamento compilado pelo Ministério Público daqui de São Paulo, com base em informações do Governo do Estado e do Tribunal de Justiça, que apontou que tem 38 advogados presos em celas especiais de unidades prisionais paulistas. Segundo a MP, porém, não tem qualquer registro de que a OAB de São Paulo tem ingressado com habeas corpus para pedir a transferência desses profissionais para a sala de Estado Maior, que são essas celas especiais. O levantamento foi anexado ao parecer apresentado pelo GAECO, o Grupo de Atuação Especial de Combate ao Crime Organizado, contra o pedido da defesa da advogada e influenciadora Deolane Bezerra para ser transferida para uma sala de Estado Maior, ou, alternativamente, cumprir prisão domiciliar. É uma modalidade de custódia distinta à sala de Estado Maior e é prevista especificamente para advogados presos preventivamente. A controvérsia é se uma sala especial pode substituir a sala de Estado Maior ou se na ausência deve ser concedida a prisão domiciliar. O habeas corpus apresentado pela defesa da influenciadora está marcado para ser julgado hoje pela 16ª Câmara de Direito Criminal da Justiça de São Paulo. O pedido foi protocolado pelos advogados dela, Auri Lopes Júnior, Rogério Nunes, Josimari Rocha, e a liminar já havia sido rejeitada pela relatora do caso. Segundo o levantamento, os 38 advogados já estão presos em celas especiais ou pavilhões especiais, separados da massa carcerária comum, conforme prevê a lei. Outro documento aponta que 368 advogados passaram por salas especiais nos últimos 19 anos. São 5h18.
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1: E a gente fala da nossa agenda do dia, já falamos sobre isso aqui no CBN Primeiras Notícias, tem reunião importante ao longo da semana, né? O escritório do representante comercial dos Estados Unidos realiza hoje e amanhã audiência pública sobre as políticas e práticas do Brasil, e aí nós temos a questão do tarifaço na mira ao longo dessa semana. E já dura mais de 6 horas o grande cortejo fúnebre com o caixão do líder supremo Ali Khamenei pelo centro de Teherã. O evento, na verdade, essa procissão, né? Ela percorre um trajeto de 10 quilômetros e mobiliza milhões de fiéis sob forte esquema de segurança. Nós acompanhamos as atualizações do estado de saúde do cacique Raoni. O líder indígena teve o dreno de tórax retirado e segue internado em estado estável na UTI do Hospital São Paulo, na capital paulista. Informações que foram divulgadas pela unidade de saúde neste domingo. Agora 5h19.
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1: Semana que começa nessa segunda-feira com alertas de baixa umidade no centro do Brasil e chuvas intensas em Santa Catarina e em partes do norte e do nordeste. Além disso, uma frente fria deve reduzir as temperaturas no sul, enquanto os termômetros devem atingir marcas mais elevadas no centro do país. Até o fim do dia, há um alerta amarelo de chuvas intensas em todo o estado de Santa Catarina e em toda a fronteira norte do país, do Rio Grande do Norte até o Amazonas, incluindo todos os estados ali, inclusive Roraima e Amapá. Em relação às temperaturas, especialistas da Metsul Meteorologia prevêem que o país enfrentará extremos de frio e de calor. Deve haver, inclusive, persistência de temperaturas abaixo da média do sul do país e, ao mesmo tempo, em que o centro-oeste, o nordeste e o sudeste terão atuação de ar mais quente, com marcas acima da média nessas regiões. Isso porque uma nova onda de frio deve atingir o sul entre essa segunda e terça-feira, mas com intensidade menor do que a massa de ar frio registrada na semana passada. Já o centro do Brasil, as temperaturas devem ficar acima da média em estados como Mato Grosso, Goiás. Temos também temperaturas mais elevadas aqui no Sudeste, em Minas Gerais. A gente vai acompanhando os desdobramentos das temperaturas ao longo do dia. Agora são 5h20. Voltamos a falar de Copa do Mundo. A delegação brasileira deve deixar os Estados Unidos amanhã. A CBF disponibilizou um avião que vai sair na terça-feira, ainda de manhã, de Nova York, para quem quiser voltar ao Brasil. Os jogadores que atuam na Europa ou estão de férias não devem nem embarcar, né, para retornar aqui ao país.
2: Na grande área, sai cruzamento da boca do gol, Haaland pro gol da Noruega. Não apareceu o jogo inteiro. Apareceu
1: ainda
2: agora.
1: No processo de atribuir credulidade a você que liga o rádio agora, nós vamos te contando mais uma vez. O Brasil perdeu para a Noruega por 2-1. Foi eliminado da Copa do Mundo nas oitavas de final, o que não acontecia há 36 anos. Agora a seleção amarga o maior jejum da história desde que foi campeã do mundo pela primeira vez. Jogadores como Matheus Cunha, Danilo e o goleiro Alisson falaram sobre o adiamento do sonho do Hexa.
10: É muita tristeza, o vestiário inteiro, muito choro, é muita dor. Frustramos muito mais do que só nós, sabe? Eu acho que isso é o que mais dói. De resto, a gente sabe que passa.
11: Não fomos capazes de vencer o jogo, não fomos capazes de avançar de fase. Aqui meu sentimento só de gratidão por 15 anos de seleção brasileira.
12: É muito frustrante. É seguir trabalhando com muita força, usando os talentos que a gente tem, a qualidade que a gente tem, para fazer um time realmente que possa trazer o resultado que é esperado, né? Que é fazer o Brasil voltar a vencer uma Copa do Mundo.
13: Concentração total, Bruno. Quem sabe agora o primeiro gol do Brasil em cima dos Vikings. Partiu para a bola, pé direito, paradinho, chutou e o goleiro pegou!
1: Edson Mauro, se essa bola entra, hein? Não é fácil não, viu, amigos? O Brasil teve a chance de abrir o placar aos 12 minutos do primeiro tempo, só que o Bruno Guimarães perdeu o pênalti. O atacante Vini Júnior explicou que foi uma escolha do técnico Carlo Ancelotti, o cobrador dessa penalidade.
14: Sobre a cobrança, o Mister escolhe antes do jogo quem vai bater, ele escolheu o Bruno e eu nunca fui vaidoso, nunca quis a artilharia da competição e por isso que bateu o Bruno, ele batia melhor do que eu, então o Mister escolheu por ele e foi isso, nunca fugi da responsabilidade, muita gente vai falar que eu não quis bater, nunca fugi da responsabilidade, bato os pênaltis no Real quando o treinador me escolhe e é isso, temos que preparar melhor para a próxima Copa e para os próximos jogos.
1: E o carrasco dessa eliminação do Brasil, hein? O infalível goleador Haaland marcou duas vezes e disse que a vitória sobre a seleção brasileira foi a maior da história da equipe norueguesa.
15: A gente não tem como superar uma realização como essa na minha vida. Nunca vou chegar mais alto. do que esse pico. Eu quase não consigo acreditar. É simplesmente absurdo, uma loucura. Inacreditável. É surreal. Certamente eu fico muito feliz de ter marcado dois gols contra o Brasil e ter vencido. Quanto significa para a Noruega, já falei, nós estamos mudando o futebol da Noruega.
1: A eliminação do Brasil nas oitavas de final da Copa do Mundo foi o fim de um ciclo conturbado na seleção e na CBF nos últimos 4 anos. Desde 2022, a seleção brasileira teve 4 técnicos diferentes. Venceu 20 jogos, empatou 11 e perdeu outras 11 vezes em 42 partidas. O aproveitamento de apenas 56% dos pontos disputados. No início de 2023, com a confirmação da saída de Tite, Ramon Menezes, técnico da seleção sub-20, foi anunciado como treinador interino. Ele ficou por 2 amistosos só, gente. Em julho de 2023, Fernando Diniz assumiu o comando da seleção, também de forma interina, sem deixar o Fluminense, acumulou os 2 cargos. Ainda em janeiro de 2024, Dorival Júnior foi anunciado como novo treinador da seleção. Nesse período, o Brasil foi eliminado nas quartas de final da Copa América, perdendo para o Uruguai. O Dorival não resistiu à goleada de 4-1 sofrida para a Argentina pelas eliminatórias e deixou a seleção em março de 2025. Carlo Ancelotti foi anunciado como técnico da seleção brasileira em maio do ano passado e tem 17 jogos como treinador do Brasil. São 10 vitórias, 3 empates e 4 derrotas. Como já estava com um contrato renovado, o treinador italiano terá agora 4 anos para construir o time e voltar a sonhar com o Hexa.
16: É óbvio que estamos todos profundamente tristes, porque eu acho que o equipe até agora fez não um Mundial espetacular, mas um bom Mundial. Temos que seguir trabalhando, melhorando, encontrar novas ideias. Eu creio que não é a fim, é um princípio de um novo ciclo, esta derrota.
1: Quem vai enfrentar a Noruega nas quartas de final será a Inglaterra, que venceu o México por 3-2. Que partida, inclusive, hein, gente? Grande partida da seleção mexicana e também da Inglaterra, que venceu. Inclusive com a menos, né, no final ali, que teve um expulso. Hoje, Portugal enfrenta a Espanha às 16h e os Estados Unidos jogam contra a Bélgica às 21h. As oitavas de final da Copa terminam amanhã com Argentina e Egito e Suíça contra a Colômbia. Agora 5h27. Voltamos ao Brasil, voltamos a falar da nossa terra, do nosso país e também dos nossos jornais. A Ana Paula Jaume já está na tela com a gente e começa pelo estado de São Paulo. O que você conta pra gente sobre o jornal de hoje, Ana?
3: Pedro, o Estadão destaca que o trabalho intermitente, que permite contratar e remunerar funcionários por dias ou horas de serviço, mas com a carteira assinada e direitos trabalhistas proporcionais, mais que dobrou nos últimos 6 anos. Se a escala 5x2 passar no Senado, essa modalidade deve ganhar força. Consultores já recomendam a busca de trabalhadores intermitentes para poder lidar com a falta de mão de obra e acreditam que empregados tendem a buscar um complemento de renda se tiverem mais de um dia de folga na semana. Esse tipo de contrato foi criado em 2017, a gente lembra lá no período do governo Temer, e essa modalidade flexibiliza as admissões de trabalhadores, Pedro.
1: Boa, Ana. Vamos passar agora para o jornal O Globo, que mostra que na corrida pela presidência em 2026, o pré-candidato ou os pré-candidatos estão intensificando a disputa pelo voto feminino. Vai ser um voto decisivo, hein, Ana?
3: É, voto feminino que representa mais da metade do eleitorado aqui do país, Pedro. O presidente Lula está apostando na divulgação de medidas voltadas ao combate à violência contra a mulher, igualdade salarial e também ampliação de serviços de saúde, embora enfrente críticas pela falta de avanços concretos e também pelo aumento dos casos de feminicídio durante o seu governo. Enquanto isso, o senador Flávio Bolsonaro está tentando reduzir a resistência entre as eleitoras depois de desgastes recentes, como aquela crise envolvendo a Michelle Bolsonaro, Pedro.
1: Importante, viu, Ana? Vamos ficar de olho nisso e a corrida presidencial começa, né? De certa forma, agora que a Copa passou, né? Passou, não acabou a Copa, mas passou para nós brasileiros.
3: Brasil, sim.
1: É, começa de verdade, foco, né? Também eleições, essa corrida eleitoral. E a gente tá aí há menos de 3 meses agora do primeiro turno, então vamos ficar muito de olho nesse tema por aqui. Passando agora para a Folha de São Paulo, o destaque são as campanhas publicitárias das casas de apostas durante a Copa do Mundo, que ficaram muito intensas mesmo, Ana.
3: Sim, o levantamento do jornal mostra que o objetivo desses sites de apostas, mais do que lucrar aí num curto prazo, é captar clientes fiéis. Os anúncios durante as transmissões dos jogos, alvos de críticas, né, pelo tom de urgência, também pelas letras miúdas, são só a parte mais aparente e sujeita a regras das bets. Depois do cadastro, o usuário passa a receber mensagens personalizadas por e-mail, SMS e aplicativos com promoções exclusivas, programas de fidelidade e ofertas por tempo limitado. Essas ações usam mecanismos de pressão psicológica como sensação de urgência e também escassez, justamente para poder incentivar novas apostas e manter o jogador ativo nessas plataformas, Pedro.
1: Muito bem, Ana Paula Jalme, obrigado, viu, pela sua análise, pela sua avaliação dos jornais de hoje, já trazendo alguns destaques para o nosso ouvinte CBN. E a gente volta logo mais, vamos fazer um rápido intervalo. Tem agora o repórter CBN na voz do Matheus de Souza e o CBN Primeiras Notícias volta já.
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0: Segunda-feira, 6 de julho de 2026. Um fragmento compatível a uma peça de drone foi encontrado em um avião da Aerolíneas Argentinas, que pousou no Aeroporto Internacional do Galeão, no Rio de Janeiro. O caso aconteceu na última semana e foi divulgado pelo Rio Galeão neste domingo. O CENIPA informou que já foi notificado da ocorrência. Segundo o órgão, após a coleta e a análise técnica dos dados, o caso foi classificado como incidente aeronáutico. O vereador Jair Renan Bolsonaro, do PL, anunciou pré-candidatura a deputado federal pelo estado de Santa Catarina. O filho do ex-presidente, Jair Bolsonaro, cumpre atualmente o mandato na Câmara Municipal de Balneário Camboriú, cargo para o qual foi eleito em 2024. Jair Renan deve se tornar um dos principais pilares da campanha presidencial do irmão, Flávio Bolsonaro, em solo catarinense, atuando ao lado de Carlos Bolsonaro. O presidente dos Estados Unidos, Donald Trump, entrou em contato diretamente com o presidente da FIFA, Gianni Infantino, para contestar o cartão vermelho aplicado ao atacante americano Folarin Balogun durante o jogo contra a Bósnia e Herzegovina. A Casa Branca informou que enviou evidências adicionais para reverter a expulsão. O jogador está disponível para enfrentar a Bélgica hoje. No horário de Brasília, 5h32.
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2: São 5 horas mais 33 minutos. Obrigado pela sua audiência aqui na Rádio CBN. Vamos juntos na nossa Central Brasileira de Notícias, sempre contando com a sua participação, com a sua audiência, com a sua mensagem pelo 21 99764-2381. Já mandou um WhatsApp pra gente? Você já tem o telefone da CBN salvo no seu celular? Salva aí, viu? Pega o seu celular, abre ali a agenda de discagem e coloca aí. Esse aqui é o telefone do Rio, tá? De onde é feito o CBN Primeiras Notícias. Nosso telefone é o 21 99764-2381. Salvou aí o telefone? Quer que eu repita? 21 99764-2381. Por lá você manda sua mensagem, como fazem alguns ouvintes. É o caso do Sebastião Coelho. Ele manda mensagem pra gente lá de Maringá. E ele fala, né, sobre a retrospectiva da seleção brasileira e disse que não tinha como acabar como foi mal começado, né? E a gente falou aqui dos técnicos que passaram mesmo, Sebastião. Obrigado pela sua mensagem. Falamos desde um interino do Sub-20, passando pelo Dorival, passando pelo Diniz, né? Até chegar no Ancelotti e nesse desastre na Copa do Mundo de 2026. Outro ouvinte que manda mensagem é o Maurício, lá de Suzano, em São Paulo, e ele fala o seguinte, que o barco Viking atravessou pelas fragatas do Brasil. É verdade, viu, Maurício? Infelizmente, essa derrota amarga pro Brasil. Em Pernambuco, tem ouvinte mandando mensagem também, hein? É o Leopoldo Veloso, manda mensagem. Ele faz aqui elogios ao nosso comentário inicial sobre a derrota, mas também sobre nossa continuidade como país do futebol. E agradeço pelo seu carinho, viu? Pela sua audiência. Aqui no Rio de Janeiro, outros ouvintes mandam mensagem. É o José Malavotti mandando mensagem por aqui, dizendo que os barcos vikings atravessaram, né? Conseguiram passar pela Copa. Rapidinho pelo nosso YouTube, tem muita gente mandando mensagem também, repercutindo os temas da política, repercutindo as eleições. E outras pessoas repercutindo ainda a derrota do Brasil, né? Tem muita gente dizendo o seguinte, Ana Paula Jalme, que até preferiu perder para a Noruega que perder para uma Argentina, que perder para uma França. Não é fácil não, hein? O Cláudio André, nosso ouvinte, manda por lá pelo YouTube que ele aposta em Argentina e França na final. E é um cenário que vai sendo construído, hein? Quem sabe, hein, Cláudio? Repetir de novo, né? Repetir mais uma vez essa final? Quem sabe, né? E a gente vai ficar de olho nisso aí. Agora são 5h35. Vamos agora chamar o Fernando Andrade com o Mundo em 3 Minutos. Ele traz pra gente alguns destaques internacionais. Entre eles, falando sobre o filho do Ali Khamenei, que mantém mistério ao faltar ao funeral do pai, e o contexto político na Venezuela depois dos terremotos.
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3: Olá, seja bem-vindo ao Mundo em 3 Minutos. Começamos hoje com o Irã para falar mais sobre o funeral do líder supremo Ayatollah Ali Khamenei. 3 filhos de Khamenei e mais 4 integrantes da família dele participaram das celebrações, exceto o filho que sucedeu Khamenei, Mojtaba Khamenei. Esse não apareceu. Vamos relembrar aqui. Ali Khamenei e vários integrantes de sua família morreram num ataque aéreo dos Estados Unidos e Israel no dia 28 de fevereiro. O filho e sucessor, Mojtaba Khamenei, ficou ferido, no entanto, nunca apareceu em público. Nada, nem a voz dele. Há informações de que seu rosto teria ficado desfigurado. Ele também teria sofrido lesões graves nas pernas. O funeral de Khamenei começou na sexta-feira e deve durar cerca de uma semana. Nessa segunda-feira será realizado um grande cortejo pelas ruas de Teherã. Aí na terça, os restos mortais de Khamenei serão levados para uma cidade sagrada chamada Qom. Na quarta, segue para o Iraque e o sepultamento será na quinta, na cidade natal de Khamenei. Agora uma história interessante sobre como essas cerimônias são importantes no Irã. Ali Khamenei assumiu o cargo em 1989, após a morte do Ayatollah Ruhollah Khomeini. Ele foi quem liderou a Revolução Islâmica em 79, é o fundador da República Islâmica. Quando Khomeini morreu, o funeral dele entrou para o Guinness Book como o maior da história, com 10 milhões e 200 mil pessoas, cerca de um sexto da população do país na época. Na verdade, foi um caos. Pessoas morreram esmagadas, foram centenas de feridos e tal. A estimativa do governo hoje é que cerca de 15 milhões de pessoas participem do funeral de Ali Khamenei. Só entre sábado e domingo, o metrô de Teherã, a capital, registrou mais de 7 milhões de viagens. Agora passamos para a Venezuela para mostrar o contexto político diante da tragédia após os terremotos que atingiram o país. O governo provisório de Delcy Rodríguez, de 6 meses, acabou. Acabou na sexta-feira passada. Delcy apostava todas as suas fichas na melhora da economia da Venezuela com a retomada das exportações de petróleo graças ao apoio, graças às intervenções dos Estados Unidos. Mas aí acontece o terremoto e a resposta do governo interino tem sido muito criticada e a popularidade de Delcy Rodríguez foi lá para cima. Teve uma pesquisa Atlas Intel para Bloomberg, feita na semana passada, que mostrou que a desaprovação de Delcy subiu para 63,3%, quase 5 pontos acima do resultado de maio. Quase 2/3 dos entrevistados reprovaram a atuação do governo diante do terremoto e 52,4% classificaram a resposta como muito ruim. E aí ressurge agora Maria Corina Machado, líder da oposição, vencedora do Prêmio Nobel da Paz, está exilada. Ela apareceu fazendo um apelo público dizendo que quer voltar à Venezuela. Disse ela a jornalistas no Panamá: minha presença estabiliza a situação, já que ficou evidente a ausência total do Estado. A medida não é bem vista pelos Estados Unidos. Os Estados Unidos apoiam o governo de Delcy Rodríguez, afinal, o governo de Delcy tem feito tudo o que os Estados Unidos pediram até agora. Muda em 3 minutos. Até amanhã.
2: Agora 5 horas 39 minutos. Vamos juntos aqui no nosso CBN Primeiras Notícias, trazendo sempre muita informação para você, ouvinte CBN, os principais destaques aqui das praças da CBN, né, ao redor do país. A gente faz inclusive agora a nossa ponte aérea, nosso giro de reportagens e trazendo para você o que é de mais importante para começar essa segunda-feira, dia 6 de julho. Vamos começar lá em Vitória, no Espírito Santo. Olha, o DNA da água no Rio do Espírito Santo ajuda os cientistas agora a encontrar um peixe ameaçado de extinção. Quem conta pra gente é a repórter Beatriz Eleodoro. Fala, Bia!
4: Ei, Pedro, bom dia para você e também para quem nos ouve aqui na CBN. Um peixe de apenas 5 centímetros, ameaçado de extinção e encontrado unicamente no Espírito Santo, voltou a ser encontrado em riachos da bacia do rio Itapemirim, no sul do estado, após mais de 10 anos desde a sua descoberta, graças a uma técnica que analisa o DNA deixado pelos animais na água. O bagrinho de Caetés foi encontrado em 3 dos 10 pontos monitorados, sem que fosse necessário capturar nenhum exemplar da espécie. Um estudo com os resultados da análise foi publicado na revista científica New Tropical Ichthyology na última semana. A expectativa é que essa descoberta ajude a entender melhor onde o bagrinho ainda vive e oriente também ações para proteger a espécie e os riachos da Mata Atlântica. Com as coletas de água realizadas, os cientistas também identificaram vestígios genéticos de outras 24 espécies de vertebrados, incluindo peixes, aves e mamíferos. Essa técnica utilizada é chamada de DNA ambiental, ou eDNA. Segundo os pesquisadores, os rastros que os animais

0: um dos pontos analisados. Embora o objetivo principal do estudo fosse localizar o bagrinho de Caetés, as amostras revelaram a presença de diversas outras espécies. Entre elas está o tapáculo preto, uma ave pouco registrada no Espírito Santo. Os pesquisadores também detectaram DNA de mamíferos e até de bovinos em áreas próximas aos riachos. É com você, Pedro.
1: Agora 5h42, vamos falar aqui inclusive agora ao vivo no Rio de Janeiro. Gabriel Freitas está aqui na CBN Rio, ao vivo nos estúdios do Rio com a gente, traz informações para o nosso ouvinte. Fala, Gabriel, bom dia. Você que acompanhou toda essa greve dos motoristas de ônibus aqui na cidade, hoje nós temos mais um capítulo que a gente espera que encerre a discussão, né? Ainda há uma incerteza sobre a continuidade, mas as negociações estão continuando hoje, né?
2: Continuam hoje, Pedro. Bom dia para você, para o nosso ouvinte também aqui no Primeiras Notícias. A nossa expectativa, claro, né, para todo cidadão do Rio de Janeiro que precisa dos ônibus, é que essa audiência de conciliação, mais uma que vai acontecer ali no Tribunal Regional do Trabalho, no centro do Rio, venha aí com uma mudança para a categoria e também algo que atenda às empresas, né? É necessário que haja essa conversa. Semana passada a gente teve uma semana realmente caótica. Foram 3 dias de muito perrengue para quem precisa sair cedo para o trabalho, voltar do trabalho para casa no fim do dia, gente demorando 3 horas para chegar em casa, por exemplo. Essa paralisação começou na segunda passada, afetou muito a circulação nesses 3 dias. Na quarta-feira, os trabalhadores aceitaram suspender essa greve até hoje, mas mantiveram o estado de greve. Isso significa que os ônibus podem voltar a parar de circular, né, dependendo da categoria, se não houver nenhum avanço hoje nessa audiência de conciliação ali no TRT. Os rodoviários estão pedindo reajuste salarial, estão pedindo também vale alimentação, né, os benefícios, melhores condições de trabalho. A expectativa é que essa audiência de hoje vai ajudar, né, a destravar as negociações. Se houver uma nova proposta, ela pode ser levada aos trabalhadores, mas essa Assembleia dos Trabalhadores só vai acontecer amanhã. Então hoje temos essa audiência de conciliação, mas só amanhã os detalhes dessa audiência vão ser levados à categoria para eles decidirem se vão voltar a paralisar tudo, né, ou pelo menos manter uma quantidade mínima de ônibus, ou não, se eles vão aceitar voltar a trabalhar normalmente. Vamos acompanhar, seguimos trazendo esses dados aí, essas informações para o nosso ouvinte ao longo dessa manhã.
1: Obrigado, viu, Gabriel Freitas, pela gentileza de nos ajudar aqui nessa manhã de segunda-feira. E a gente vai ficar de olho nisso ao longo do dia aqui no Rio de Janeiro. Agora 5h44, vamos agora fazer nossa ponte aérea com Brasília. Por lá, quem conversa com a gente é o Igor Cardim. Fala, Igor.
3: Oi, Pedro. A eliminação da seleção brasileira nas oitavas de final da Copa do Mundo frustrou os torcedores de Brasília. Em um dos principais pontos de transmissão da capital, mais de 5 mil pessoas acompanharam a derrota por 2-1 para a Noruega em um mega telão montado pelo SESC na W3 Sul. O clima de festa deu lugar ao silêncio e à decepção após o apito final. Enquanto isso, outro ponto de concentração foi montado ao lado do estádio Mané Garrincha e reuniu milhares de pessoas. Durante a partida, a torcida viveu momentos de tensão. O pênalti desperdiçado por Bruno Guimarães deixou os torcedores incrédulos. Já nos acréscimos, comemoração pelo gol de pênalti de Neymar, mas não foi suficiente para evitar a eliminação e o adiamento do sonho do Hexa. Para o internacionalista João Marcos Soares, faltou vontade ao elenco brasileiro na partida.
4: É uma tristeza, né? A gente espera 4 anos, entra aquela ansiedade, aquela necessidade de começar a acreditar no Hexa, mas acontece, né? A gente viu que a seleção errou muito no primeiro tempo, perdemos o pênalti. E aí, no fim, o cara lá, o Haaland, ele tem 2 bolas e nas últimas bolas que ele joga, ele mata o jogo, né? Então falta isso no Brasil, falta vontade pro Brasil nessa Copa.
3: Antes da bola rolar, a cidade já respirava o clima de Copa. A expectativa era grande pela possível entrada de Endrick, revelado na capital. Bares, restaurantes e espaços públicos ficaram lotados desde o início da tarde. O torcedor Silvano Silva, de 23 anos, estava confiante na seleção brasileira, mas reconhecia que a Noruega seria um adversário difícil.
5: Eu sou brasileiro, eu acredito no Brasil. Eu acho esse time muito bom. É a melhor safra da Noruega agora, né? Haaland, Odegaard, tipo assim, excelentes jogadores. É difícil. Mas se não pegar time bom, não ganha, né? Então...

0: precisa.
1: Com a eliminação, o sonho do hexacampeonato fica adiado para 2030. Antes disso, porém, o Brasil voltará a respirar o clima de Copa em casa com a realização da Copa do Mundo Feminina de 2027, que terá Brasília entre as cidades sede, com jogos no estádio Mané Garrincha.
2: Agora 5h47, vamos a Belo Horizonte e por lá a Raquel Romanha conta os detalhes também. Sobre essa repercussão lá em Belo Horizonte, ainda da derrota do Brasil, mas tem outros destaques também, incluindo uma ação do Hemocentro, lá de Belo Horizonte, lá de Minas Gerais. Fala, Raquel, bom dia.
3: Olá, bom dia. Nesta segunda-feira, vamos ouvir torcedores mineiros sobre a repercussão do desempenho do Brasil no jogo desse domingo contra a Noruega. Vamos percorrer as ruas e avenidas da cidade para ouvir a população. Também hoje, o Hemocentro de Belo Horizonte dá uma coletiva sobre a grave situação dos estoques de sangue na instituição. Com a Copa do Mundo, o frio e o período de férias, os postos de doação estão vazios. Alguns tipos sanguíneos estão em nível crítico, segundo a instituição, como o O negativo e o O positivo. Também vai ser destacada durante a coletiva a importância da fidelização dos doadores de sangue. E a partir desta segunda-feira, representantes do Conselho Regional de Corretores de Imóveis de Minas Gerais realizam uma força-tarefa em condomínios da região metropolitana de Belo Horizonte para alertar moradores sobre golpes imobiliários. Os corretores vão percorrer condomínios de Belo Horizonte e Nova Lima para orientar moradores e também os síndicos sobre como evitar os golpes e identificar profissionais habilitados. Nós vamos acompanhar essa ação e dar orientações a interessados nos imóveis. Então é isso, um bom dia para vocês, uma boa semana a todos.
2: Obrigado, Raquel Romanha. Vamos juntos. E agora a gente faz nossa ponte aérea, conexão com São Paulo. O Matheus de Souza está ao vivo com a gente lá em São Paulo e traz para a gente alguns destaques do noticiário do Estado, incluindo o governo de São Paulo, que oferece agora R$50 mil por informações sobre o Hércules da Costa Siqueira. Aquele homem apontado, né, gente, como suspeito de atirar contra o tenente Ronickson Pimentel dos Santos, que é membro do batalhão de elite da PM lá de São Paulo. Como é que andam essas investigações e a busca por esse homem, hein, Matheus? Bom dia para você.
4: Bom dia, Pedro. Bom dia também a você, ouvinte do CBN Primeiras Notícias. Agora a Secretaria de Segurança Pública, a SSP, oferece essa recompensa de R$50 mil pelas informações que levem à localização e à prisão de Hércules da Costa Siqueira, de 45 anos. Suspeito de atirar contra o tenente Ronickson Pimentel dos Santos, da PM de São Paulo. O Ronickson está internado em estado grave desde o dia 27, quando ele foi baleado em São Caetano do Sul, no ABC Paulista, e agora essa é a nova etapa da investigação em que eles buscam informações onde podem achá-las, né, Pedro? A gente segue acompanhando esse caso durante essa semana. Acompanhamos também as atualizações do estado de saúde do cacique Raoni. O líder indígena teve o dreno de tórax retirado e segue internado em estado estável na UTI do Hospital São Paulo, na capital paulista. As informações foram divulgadas pela unidade de saúde neste domingo. Segundo o boletim médico, o cacique Raoni está consciente, responde a comandos, respira em ar ambiente, está sem febre e recebe dieta por via oral. Ele permanece na UTI para melhor monitorização e apresenta tosse com secreção. Mudando de assunto novamente, um serviço para o nosso ouvinte aqui em São Paulo. Quem estiver passando por 4 estações da CPTM nesta semana vai poder atualizar a vacinação contra o sarampo. A ação é gratuita e voltada a pessoas de 6 meses a 59 anos que ainda não foram vacinadas ou que estão com o esquema vacinal incompleto. Então, a vacinação será realizada sempre das 9 da manhã às 4 da tarde, nas estações Comendador Ermelino, Itaim Paulista e São Miguel Paulista, na linha 12 Safira, e na estação Guaianazes, da linha 11 Coral, para o nosso ouvinte da Zona Leste aqui da capital. A gente tem visto um aumento de casos em São Paulo e é sempre importante se proteger. Por hoje é isso, um bom dia a você, Pedro, e um bom dia ao ouvinte do CBN Primeiras Notícias.
2: Valeu, Matheus, obrigado pelas suas informações, um bom dia, boa semana para você por aí também. E a gente segue girando você, ouvinte CBN, aqui nas nossas participações, pelo nosso YouTube, pelo nosso WhatsApp, obrigado pela sua audiência. Olha, lá de Pernambuco, o Mozart manda mensagem pra gente. Fala que o Brasil só assistiu a Noruega jogando no segundo tempo. Realmente não foi nada do que a gente imaginava, né, Mozart? Um segundo tempo que foi pior ainda que o primeiro. E aí tem outras mensagens, hein? Nosso ouvinte aqui do Rio, o José, manda mensagem dizendo que o Brasil não jogou com coração. E jogou de salto, né? E aí, salto alto, ele disse que por isso uma derrota, né? Obrigado pela sua mensagem, pela sua participação. Outros ouvintes falando que já imaginavam também a derrota. É o caso do Reginaldo, que ele falou que faltou garra para o Brasil. O Reginaldo manda mensagem para a gente lá de Valinhos, São Paulo. Em Brasília, tem ouvinte mandando mensagem, treinando agora na Paula Jalme. O Cido manda mensagem na academia, diz o seguinte: treinando agora na força do ódio, né? E assim a gente vai, viu? Obrigado pela sua mensagem, viu, Cido? É difícil a gente processar a derrota, mas faz parte, né, do jogo. É, e aí eu chamo a atenção, antes da gente fazer o nosso CBN Agro, para as partidas que fizeram Cabo Verde, que fizeram México, que fizeram Senegal, que fizeram outras seleções que disputaram uma Copa do Mundo, talvez merecessem ter vencido. Saíram derrotadas das partidas, mas que mereciam até vencer. Se vencessem, seria merecido. E aí a gente fica com esse retrogosto até mais amargo, porque talvez o Brasil não fez tanto por merecer nos jogos em que disputou. Infelizmente, a seleção não conseguiu propôs seu jogo. Ontem ficou ainda mais evidente. Jogou contra o Japão, um jogo mais apertado, fez uma boa partida contra o Haiti, contra a Escócia, times um pouquinho mais fracos, vamos dizer assim, né, entre aspas, mas seleções menos tradicionais, talvez seja o termo mais adequado. E quando pegou uma seleção com alguém como o Haaland, não conseguiu propor um jogo, né? E por isso também esse retrogosto. O Brasil criou chances, perdeu o pênalti, teve bola na trave, teve uma chance clara do Endrick fazer o gol. E essa bola não entrou, né? Faltou balançar a rede. No fim das contas, né? No fim do dia, o que vale é isso, né? Quem marcou mais gols. São 5h53 agora.
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2: Cassiano Ribeiro chega para conversar com a gente, conta sobre o semestre de ouro para carne bovina aqui no Brasil. Bom dia, Cassiano.
6: Bom dia, Pedro. Bom dia para você, ouvinte. O primeiro semestre de 2026 foi o melhor da história para os exportadores de carne bovina do Brasil. As vendas brasileiras para o exterior somaram 1 milhão e 700 mil toneladas entre janeiro e junho, com faturamento superior a 9 bilhões e 800 milhões de dólares. Os números representam um crescimento de 15% em volume embarcado e de 36% na receita em comparação com o mesmo período do ano passado. O destaque nesse comércio internacional continua sendo a China, principal destino da carne bovina brasileira, responsável por movimentar 4 bilhões e 870 milhões de dólares. Os Estados Unidos aparecem na segunda posição, seguidos pelo Chile, União Europeia e Rússia. Em junho, agora, também entrou para a história como o melhor mês já registrado nas exportações de carne bovina do Brasil. Foram embarcadas mais de 317 mil toneladas, com uma receita próxima de 2 bilhões de dólares. A carne in natura respondeu por mais de 90% desse faturamento no mês. Mas, apesar dos recordes, o setor já demonstra uma preocupação com o segundo semestre. A expectativa é de redução no ritmo dos embarques por causa do preenchimento da cota de exportação para a China, o que já levou alguns frigoríficos a anunciarem férias coletivas e suspensão temporária de abates. Além disso, há o risco de interrupção das vendas para a União Europeia a partir de setembro, em função da as novas exigências do bloco sobre o uso de antimicrobianos na produção animal, assunto que a gente já tratou aqui em outras ocasiões. O primeiro semestre termina agora, portanto, com resultados históricos, mas o restante do ano deve ser marcado aí por desafios para manter esse ritmo recorde nas exportações de carne bovina. A gente, claro, continua acompanhando. Bom início de semana e eu volto amanhã.
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7: A Federação da Agricultura e Pecuária do Estado de São Paulo se manifestou sobre as medidas da União Europeia que impactam a importação de carnes e mel do Brasil. A entidade alerta que mudanças unilaterais, após anos de negociação com o Mercosul, geram insegurança e comprometem a previsibilidade nas relações comerciais. A FAESP reforça que o país segue rigorosos padrões sanitários reconhecidos internacionalmente e que o setor produtivo atua com responsabilidade e transparência. Defende ainda a resposta firme do governo federal e a atuação coordenada do Mercosul, com posicionamento conjunto e estratégico de seus membros para enfrentar barreiras consideradas discriminatórias e assegurar respeito, equilíbrio e competitividade ao agro brasileiro no cenário global.
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4: Bom dia a você, ouvinte da Rádio CBN aqui em São Paulo. Agora são 5h57, quem está falando com você é o Matheus de Souza, trazendo a notícia de que um acidente grave aconteceu na rodovia Castelo Branco nessa madrugada. Uma batida entre dois carros no quilômetro 17, na altura de Osasco, na região metropolitana de São Paulo, fez com que um dos carros pegasse fogo. Segundo informações adquiridas pela TV Globo, dois adultos e uma criança da mesma família ficaram presos nas ferragens e morreram. Testemunhas disseram que o outro carro envolvido no acidente estava em alta velocidade e o motorista do veículo em questão teve ferimentos leves. Ele foi escoltado pelos policiais até o hospital de Osasco e se recusou a fazer o teste do bafômetro. O trânsito ainda tem reflexos dessa ocorrência, vem muito, muito pesado, bem na entrada do Cebolão, e a gente segue acompanhando essa situação ao longo da nossa programação. São 5h58.
2: Agora 5h58.
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2: E a gente conversa agora com Milton Jung. Daqui a pouquinho tem o Jornal da CBN, direto de São Paulo. Ele fala ao vivo conosco. Milton Jung, que já vai, se não me engano, me corrija se estiver errado, Milton Jung, para 15 anos à frente do Jornal da CBN, né? Teve a oportunidade de dar a notícia aos brasileiros sobre a Copa do Mundo em outras Copas, né? De outras histórias. E faz parte desse imaginário nosso de reconhecimento do que aconteceu no dia anterior. De credulidade da derrota também. Te ouvir nos ajuda a refletir e a entender que, de fato, aconteceu. E a notícia é essa, né, Milton? Infelizmente, estamos eliminados, né? Bom dia.
8: Bom dia para você, Pedro. Sim, o Brasil não conquista uma Copa do Mundo desde 2002. Com 6 edições sem título. Há algum tempo não somos capazes de vencer um time europeu em edições de Copa do Mundo. Da Noruega nunca havíamos ganhado e nessa ainda tivemos aquilo que está sendo chamado o pior desempenho desde 1990, quando havíamos perdido nas oitavas de final para a Argentina. Caímos nas oitavas novamente agora. Agora, Pedro, depois de 4 anos de escolhas erradas, o desfecho não poderia ser outro, né? Conquistamos o erro. O Brasil é um país bem curioso, e eu não estou falando só do futebol, não. A gente passa 4 anos errando, e no final daqueles 4 anos, acho que um milagre vai acontecer e tudo vai se solucionar. O Neymar, aliás, é a cara deste Brasil, seja o símbolo deste ciclo, o melhor símbolo desse ciclo. Jogador que teve que sair da Europa, foi pro futebol saudita, não deu certo. Veio pro Brasil, não fez grande coisa vestindo a camisa do Santos e mesmo assim nós acreditamos que era ele que poderia virar a situação brasileira, colocar o Brasil no caminho do Hexa. Aliás, aquele gol de pênalti que ele marcou ontem, ainda cometendo aquela cena ridícula de brigar com um jogador norueguês, aquele Exato. Gol de pênalti diz muito do futebol brasileiro e de Neymar. Foi inútil.
2: É isso, Milton Jung. Espero que você e Cássia Godoy nos contem melhores notícias ao longo da semana. Bom jornal para vocês. Obrigado.
8: Um grande abraço. Até mais.
2: Agora 6h em ponto. Obrigado pela sua audiência. Este foi o CBN Primeiras Notícias com produção de Ana Paula Jalmes, trabalhos técnicos de Renato Silva e em São Paulo de Ricardo Garcia. Obrigado pela sua audiência. Até amanhã. Uma boa segunda-feira.
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4: Segunda-feira, 6 de julho de 2026. O Banco de Brasília pode ter acumulado até 3 milhões de reais em multas por não divulgar dentro do prazo os balanços financeiros referentes a 2025. O cálculo considera penalidades aplicadas tanto pela Comissão de Valores Mobiliários quanto pelo Banco Central. O prazo para divulgação das demonstrações financeiras terminou em 31 de março. A partir de 1º de abril, o banco passou a estar sujeito às multas diárias por atraso. O presidente Lula vai iniciar nesta semana trocas no Palácio do Planalto para reforçar a equipe de pré-campanha à reeleição. Uma das principais mudanças que deve acontecer ainda hoje é a exoneração do fotógrafo Ricardo Stuckert, auxiliar de confiança do petista há mais de 20 anos. Agora ele vai assumir a coordenação das redes sociais da campanha de Lula. Também terão mudanças na Secretaria de Imprensa da Secretaria de Comunicação Social da Presidência da República. O presidente dos Estados Unidos, Donald Trump, entrou em contato diretamente com o presidente da FIFA, Gianni Infantino, para contestar o cartão vermelho aplicado ao atacante americano Folarin Balogun durante o jogo contra a Bósnia e Herzegovina. A Casa Branca informou que enviou evidências adicionais para reverter a expulsão. O jogador, então, está disponível para enfrentar a Bélgica hoje. No horário de Brasília, 6:02.
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1: Seis e três.
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2: Olá, muito bom dia a você. Este é o Jornal da CBN. Eu sou Milton Jung e ao nosso lado está Cássia Godoy. Bom dia, Cássia.
1: Bom dia, Milton. Bom dia aos ouvintes do Jornal da CBN.
2: Fique agora mais bem informado com os destaques desta segunda-feira, 6 de julho de 2026.
1: A delegação brasileira deve deixar os Estados Unidos amanhã.
2: A CBF disponibilizou um avião que vai sair nesta terça-feira de Nova York para quem quiser voltar ao Brasil.
1: Os jogadores que atuam na Europa ou que estão de férias nem vão retornar ao Brasil agora.
3: Na grande área, sai cruzamento da boca do gol, Haaland, pro gol da Noruega!
2: O Brasil perdeu para a Noruega por 2-1 e foi eliminado da Copa do Mundo nas oitavas de final, o que não acontecia há 36 anos.
1: Agora a seleção brasileira vai ficar 28 anos sem títulos, o maior jejum em Copas do Mundo.
2: Jogadores como Matheus Cunha, Danilo e o goleiro Alisson falaram sobre o adiamento do sonho do Hexa.
4: É muita tristeza, o vestiário inteiro, muito choro, é muita dor. Frustramos muito mais do que só nós, sabe? Eu acho que isso é o que mais dói. De resto, a gente sabe que passa.
5: Não fomos capazes de vencer o jogo, não fomos capazes de avançar de fase. É, aqui meu sentimento só de gratidão por 15 anos de seleção brasileira.
6: É muito frustrante. É seguir trabalhando com muita força, usando os talentos que a gente tem, a qualidade que a gente tem para fazer um time realmente que possa trazer o resultado que é esperado, né? Que é fazer o Brasil voltar a vencer uma Copa do Mundo.
7: Concentração total, Bruno. Quem sabe agora o primeiro gol do Brasil em cima dos Vikings. Partiu para a bola, pé direito, paradinho, chutou e o goleiro pegou! O goleiro pegou!
1: O Brasil teve a chance de abrir o placar aos 12 minutos do primeiro tempo, mas Bruno Guimarães perdeu o pênalti.
2: Vini Júnior explicou que foi uma escolha do técnico Carlo Ancelotti.
8: Sobre a cobrança, o Mister escolhe antes do jogo quem vai bater, e ele escolheu o Bruno, e eu nunca fui vaidoso, nunca quis a artilharia da competição, e por isso que bateu o Bruno, ele batia melhor do que eu, então o Mister escolheu por ele, e foi isso, nunca fugi da responsabilidade. Muita gente vai falar que eu não quis bater, nunca fugi da responsabilidade, bato os pênaltis no Real quando o treinador me escolhe, e é isso, temos que preparar melhor para a próxima Copa e para os próximos jogos.
1: Carrasco da eliminação do Brasil, o infalível goleador Haaland marcou duas vezes e disse que a vitória sobre a seleção brasileira foi a maior da história da equipe norueguesa.
9: A gente não tem como superar uma realização como essa na minha vida. Nunca vou chegar mais alto do que esse pico. Eu quase não consigo acreditar. É simplesmente absurdo, uma loucura. Inacreditável. É surreal. Certamente eu fico muito feliz de ter marcado dois gols contra o Brasil e ter vencido. Quanto significa para a Noruega, eu já falei, nós estamos mudando o futebol da Noruega.
2: A eliminação do Brasil nas oitavas de final da Copa do Mundo foi o fim de um ciclo conturbado na seleção e na CBF nos últimos 4 anos.
1: Desde 2022, a seleção brasileira teve 4 técnicos diferentes. Venceu 20 jogos, empatou 11 e perdeu outras 11 vezes em 42 partidas. Aproveitamento de apenas 56% dos pontos disputados.
2: No início de 2023, com a confirmação da saída de Tite, Ramon Menezes, técnico da seleção sub-20, foi anunciado como treinador interino do time em dois amistosos.
1: Em julho de 2023, Fernando Diniz assumiu o comando da seleção também de forma interina. Sem deixar o Fluminense, acumulou dois cargos.
2: Ainda em janeiro de 2024, Dorival Júnior foi anunciado como novo treinador da seleção. Nesse período, o Brasil foi eliminado nas quartas de final da Copa América, perdendo para o Uruguai.
1: Dorival não resistiu à goleada de 4-1 sofrida para a Argentina pelas eliminatórias e deixou a seleção em março de 2025.
2: Carlo Ancelotti foi anunciado como técnico da seleção brasileira em maio do ano passado e tem 17 jogos como treinador do Brasil. 10 vitórias, 3 empates, 4 derrotas.
1: Como já estava com o contrato renovado, o treinador italiano terá agora 4 anos para construir o time e voltar a sonhar com o Hexa.
10: É óbvio que estamos todos profundamente tristes, porque eu acho que o equipe até agora fez não um Mundial espetacular, mas um bom Mundial. Temos que seguir trabalhando, melhorando, encontrar novas ideias. Eu creio que não é a fim, é um princípio de um novo ciclo, esta derrota.
2: Quem enfrentará a Noruega nas quartas de final será a Inglaterra, que venceu o México por 3-2.
1: Hoje, Portugal enfrenta a Espanha às 16h. Os Estados Unidos jogam contra a Bélgica às 21h.
2: Após um pedido do presidente dos Estados Unidos, Donald Trump, a FIFA anulou o cartão vermelho aplicado contra o atacante americano Balogun na partida contra a Bósnia na segunda fase.
1: Com a decisão, o jogador teve a suspensão automática cancelada e poderá enfrentar hoje a Bélgica pelas oitavas de final. A Federação Belga se disse perplexa com a iniciativa da FIFA.
2: Vamos a outros destaques desta segunda-feira.
1: Começam hoje as audiências públicas promovidas pelo Escritório do Representante de Comércio dos Estados Unidos sobre a investigação comercial que propõe um tarifaço de 25% sobre produtos brasileiros.
2: Representantes da indústria e do agronegócio brasileiros pretendem convencer a Casa Branca de que a sobretaxa prejudicaria também empresas e consumidores americanos.
1: As audiências permitem que empresas, associações, governos e outras partes interessadas apresentem seus argumentos antes da decisão final dos Estados Unidos, marcada para 15 de julho.
2: Entre os participantes estão a Confederação Nacional da Indústria, a Federação das Indústrias do Estado de São Paulo, a Associação Brasileira da Indústria de Máquinas e Equipamentos e a Confederação da Agricultura e Pecuária do Brasil.
1: Também há representantes dos setores de café, arroz, açúcar, etanol de milho, rochas ornamentais, madeira, papel, calçados, mel e propriedade intelectual.
2: Segundo a estimativa da CNI, caso a medida seja adotada, 31% das exportações brasileiras para os Estados Unidos passarão a pagar tarifa total de 37,5%.
1: O superintendente da Federação das Indústrias do Paraná, João Arthur Mora, afirmou que 80% das exportações paranaenses aos Estados Unidos serão impactadas se o tarifaço for implementado.
11: A gente tem que trabalhar nesses passos. Primeiro, eliminar a tarifa. Segundo, reduzir eventualmente a tarifa e colocar muitos dos produtos ainda tarifados na lista de exceções. E terceiro ponto, em se mantendo uma tarifa que ela entre em vigor com mais prazo, para que as indústrias tenham maior fôlego para poder achar novos mercados ou ainda fechar alguns últimos negócios com os Estados Unidos. Porque entrando essa tarifa de 25%, os produtos estão fora de mercado e a gente deixa de exportar para os Estados Unidos.
2: Também esta semana, equipes técnicas dos governos do Brasil e dos Estados Unidos devem se reunir para alinhar os preparativos de uma última rodada de negociações de alto nível antes de 15 de julho.
1: O governo brasileiro aceita aprofundar as discussões sobre tarifas preferenciais desleais, proteção à propriedade intelectual, etanol e desmatamento, mas avisa que o PIX é inegociável.
2: O pré-candidato do PL, Flávio Bolsonaro, desembarcou neste fim de semana nos Estados Unidos mais uma vez para participar agora da audiência do Escritório de Comércio amanhã.
1: Depois de pedir o adiamento do tarifaço para depois das eleições, Flávio Bolsonaro passou a dizer que vai usar a audiência para defender o PIX.
12: Nós defendemos o PIX porque o PIX é do Brasil, foi criado pelo presidente Bolsonaro, sem taxa. Eu vou lá para os Estados Unidos defender o nosso PIX, já que a governo, o atual presidente do Brasil, está se lixando para as empresas brasileiras. É o único que quer a tarifação dos nossos produtos brasileiros que são enviados lá para os Estados Unidos. Então vou lá defender o nosso Brasil.
2: O cientista político José Martins avalia que a politização do tema pode dificultar as negociações entre Brasil e Estados Unidos.
13: O que acontece é que entrou um componente adicional de natureza política e o governo, ao tratar dessa questão, governo dos Estados Unidos, eu me refiro, ao tratar dessa questão com vários países, inclusive com o Brasil, o elemento político foi adicionado. Porém, a base fundamental não tem o elemento político e nem politiqueiro eleitoral e preferências específicas. Toda essa confusão que envolve o Brasil e a participação da família Bolsonaro tem por base o problema americano. E a confusão política é o que é a política, né? Sempre muito confusa, cheio de vais e vens, e esse caso não seria diferente.
1: 6 e 14.
2: Número de mortos pelo duplo terremoto na Venezuela subiu para 3.342, de acordo com o balanço divulgado pelo governo neste domingo.
1: O avanço das buscas nas estruturas colapsadas de Caracas e La Guaira elevou também o total de feridos atendidos para mais de 16 mil pessoas.
2: O levantamento aponta que mais de 6.400 pessoas foram retiradas vivas dos escombros.
1: Entre os sobreviventes estão Diana e o filho recém-nascido Juan Davi, de apenas 18 dias de vida.
2: Eles estavam num prédio de 8 andares que desabou e foram retirados dos escombros 30 horas depois dos terremotos.
1: A reportagem do programa Fantástico da TV Globo conversou com Diana.
14: Eu estava lavando a louça quando começou o estrondo. Começou a tremer. Saí correndo para pegar o meu bebê. Não larguei mais. A gente caiu e eu não soltei. Não sei como fiz isso, mas foi assim.
15: Assim foi.
14: O que eu fiz foi gritar com todas as minhas forças, projetando a voz para cima, para que me escutassem. Ele ficou junto ao meu peito. Durante as 30 horas, eu não consegui amamentar. E ele resistiu todo esse tempo sem comer.
15: Ele está perfeito.
14: Mas ele está perfeito. Parte neurológica, motora, órgãos, tudo perfeito. Ao cair, senti algo que amorteceu a minha queda. Quando puxei, era a Bíblia.
15: Era a Bíblia.
2: Estes são alguns dos destaques de hoje do Jornal da CBN. Você é nosso convidado. Mande sua mensagem. Nosso WhatsApp é o 99911-9981. 99911-9981. Use o DDD11. 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
1: 6:16.

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10: 6:19.
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10: A informação com Guilherme Gimenez. Bom dia, Guilherme.
13: Oi, Cássia. Bom dia para você, para o Milton e para todos os nossos ouvintes. Já começo destacando a rodovia Castelo Branco, que teve um acidente gravíssimo no sentido do interior de São Paulo na noite de ontem, deste domingo. Uma colisão envolvendo dois carros. Três pessoas morreram nesse acidente que aconteceu na Castelo por volta das 11h50 da noite do domingo. Segundo o Corpo de Bombeiros, dois carros colidiram na altura do quilômetro 17 em Osasco, região metropolitana de São Paulo, no sentido do interior. A batida fez com que um dos carros pegasse fogo. Dois adultos e uma criança, todos da mesma família, ficaram presos nas ferragens e morreram. Testemunhas ainda disseram que o motorista do outro veículo dirigia em alta velocidade. Ele teve ferimentos leves, foi escoltado pelos policiais até o hospital de Osasco e se recusou a fazer o teste do bafômetro. Neste momento, a rodovia Castelo Branco, no sentido do interior, tem boas condições, não tem pontos de congestionamento. Para São Paulo, aí sim, caminho já difícil. Tudo bem travado do quilômetro 20 até o acesso para o Cebolão.
14: A Andréa Gucci, que é nosso ouvinte, está na Castelo, vindo para São Paulo, e registra exatamente este problema para quem quer chegar aqui na capital paulista. No sentido capital, quilômetro 29, ela encontra o trânsito completamente parado nesse momento na Castelo Branco, e eu agradeço a Andréa Gucci.
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10: Temos, por enquanto, na cidade de São Paulo, 12 graus de temperatura. E já já vamos saber como fica o tempo hoje em todo o estado.
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14: Muito bom dia para você, Karine Gama.
16: Bom dia, Milton. Bom dia, Cássia. Bom dia aos nossos ouvintes. Tudo bem com vocês?
10: Tudo certo, Karine. Bom dia.
14: Karine, como ficará o tempo aqui na capital paulista, uma cidade que acordou com temperatura bem baixa?
16: Pois é, temperatura no momento, Milton, de 12 a 14 graus na cidade de São Paulo e Grande São Paulo. A Zona Sul está um pouquinho mais fria, ABC Paulista também com temperatura na casa de 12, 13 graus. Tem até um pouquinho de formação de neblina lá fora, especialmente em áreas mais próximas ao litoral. Então, trechos da Anchieta, quem está nos acompanhando agora pode pegar um pouco de visibilidade reduzida, mas nada muito impactante. Zona Norte de São Paulo, também Zona Oeste, com temperatura agora de 14 graus. Hoje não tem previsão de chuva, o sol vai aparecer ainda nesta manhã, a temperatura vai subir rapidamente, perto ali do meio-dia, a temperatura na casa dos seus 26 graus, e hoje mais perto ali das 3, 4 horas da tarde, as temperaturas ficam nessa casa aí, de 25, 26 graus de máxima. De noite também não tem previsão de chuva, o tempo só deve mudar amanhã, com a aproximação de uma frente fria. Então hoje um dia bem mais ensolarado aqui na capital e Grande São Paulo, Milton.
10: E no interior do estado, também teremos sol nesse comecinho de semana, Karine?
16: Temos sol e as temperaturas agora, tem partes da faixa leste de São Paulo, tem temperaturas ali na casa dos seus 10, 9 graus ali na região de Campos do Jordão, Vale do Paraíba com os termômetros na casa dos seus 14, 15. Agora bem no interiorzão, perto da divisa com Paraná, com Mato Grosso do Sul, temperaturas no momento de 15 a 16 graus, está um pouquinho mais quente. Presidente Prudente, máxima prevista hoje de 27 durante a tarde, muito ensolarado. Áreas do norte e noroeste do estado também com temperaturas previstas na casa de 27 a 28 graus. Umidade do ar baixa nestas áreas, eu destaco especialmente a região de São José do Rio Preto, Jales, onde os termômetros se alcançam 28 graus e a umidade do ar deve ficar perto ali dos seus 30%. Campinas, no momento, a gente tem temperatura de 15 graus, as máximas hoje previstas para a cidade de Campinas é de 26, também sem previsão de chuva, Cássia.
14: E para quem está no litoral, qual é o cenário nesta manhã?
16: Olha, Milton, para quem está no litoral, o tempo está um pouquinho mais fechado agora, especialmente na Baixada Santista, nas áreas mais próximas até a Zona Sul e o ABC Paulista, nessa interligação pelo sistema Anchieta Imigrantes. Temperatura agora de 16 a 17 graus. No litoral norte, ali em Caraguatatuba, máxima prevista hoje de 23 durante a tarde. O sol vai aparecer, mas com um pouco mais de nuvens. O litoral sul é a mesma condição, então tem maior variação de nebulosidade, o sol aparece, até esquenta, mas no decorrer desta segunda-feira a gente tem bastante oscilação de nebulosidade em todo o litoral. Nas áreas bem próximas ao Paraná, bem ali no Vale do Ribeira, o litoral mais ao sul do estado, a gente pode ter um pouquinho de chuva, mas nada significativo. Aquela garoa, uma chuva fraca no final desta segunda-feira, Milton.
14: Muito obrigado, Karine Gama. Um bom dia para você.
16: Para todos nós. Tchau, tchau.
10: Até mais.
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0: Muito bom dia para você, Eduardo Hauen.
1: Bom dia, Milton. Bom dia, Cássio. Bom dia a todos os ouvintes.
2: Bom dia, Eduardo.
0: Hauen, já que a gente não consegue resolver a situação do futebol brasileiro, vamos ajudar a resolver aqui o problema do nosso ouvinte. Ele tem 60 anos, faz musculação de 3 a 5 vezes por semana, foi diagnosticado com 2 hérnias inguinais, disse que vai precisar operar uma delas e ficou com 2 dúvidas. Para quem pratica musculação, a cirurgia aberta é realmente melhor do que a videolaparoscopia? E após a cirurgia, em quanto tempo normalmente é possível voltar aos treinos e como retomar a progressão de carga com segurança, sem aumentar o risco de uma nova hérnia?
1: Vamos lá, bom dia, Carlos Eduardo. Milton, não há evidência hoje que a cirurgia aberta ela é superior à videolaparoscópica, tá? As duas são seguras, apresenta semelhança aí nas taxas de recorrência. Então depende mais da experiência do cirurgião e de algum fator individual, né, tamanho da lesão, do que realmente uma é melhor que a outra. Então é muito individual, né, nós estamos falando aqui de uma forma geral, né, o Carlos tem o seu médico, então ele acaba sendo uma avaliação mais dele, individual com o cirurgião dele. Agora, entre as duas técnicas, a cirurgia laparoscópica, ela tem um retorno mais rápido às atividades, ela tem menos dor pós-operatória, a taxa de recorrência é um pouquinho mais leve, mas muito parecida, então é muito semelhante aí de recidiva, sabe? Às vezes acontecer da hérnia ter que reoperar. Então, agora, a cirurgia aberta tem a vantagem, talvez, de você fazer uma anestesia sem ser anestesia geral, porque a videolaparoscópica, obrigatoriamente, é uma anestesia geral. Agora, quem não pode fazer uma anestesia geral, a anestesia local, uma raquianestesia, pode ser indicada para cirurgia aberta. Em relação a retorno após a cirurgia, atividades normais, diárias, já é no mesmo dia, no outro dia. Esporte geralmente demora 14 dias e levantamento de peso varia, né? A videolaparoscópica em torno de 14 a 21 dias e a aberta em torno de 14 a 42 dias. Então, a videolaparoscópica retorna um pouquinho mais rápido. Então, tem uma vantagem aí, isso baseado em um consenso dinamarquês, né? Não tem muito consenso. Quando não tem muito consenso, Milton, é porque não está muito claro, né? E tem esse consenso dinamarquês que ele recomenda, de 2025 que saiu esse trabalho, ele recomenda aí de 2 a 4 semanas para você iniciar aí o retorno ao levantamento de peso, mas a progressão de carga é sempre individual, assim, avaliar se tem dor, se não tem dor, se está tendo incômodo, aí de uma forma individual e percebendo essa dor, evitando cargas no início, então vai aumentando gradualmente essas cargas, sempre avaliando, evitar aquelas manobras que a gente chama de valsalva, quando você faz muita força abdominal nas primeiras semanas, e de uma forma individual, ir avaliando aí gradualmente a carga e a dor, você vai conseguindo cada vez mais conquistar aí o seu treino anterior com uma carga maior.
0: Ainda bem que o consenso é dinamarquês. Podia ser norueguês.
2: Podia ser pior, pensei isso.
0: Tá bom, doutor Hauen. Obrigado, um abraço, até mais.
1: Até mais e uma boa semana a todos.
0: E você que está nos acompanhando aqui, pode mandar sua mensagem, tirar suas dúvidas com o Eduardo Hauen, escrevendo para bemestar@cbn.com.br.
2: 6:30.
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2: Segunda-feira, 6 de julho de 2026. A delegação brasileira deve deixar os Estados Unidos amanhã. A CBF disponibilizou um avião que vai sair de Nova York para quem quiser voltar ao Brasil. Os jogadores que atuam na Europa ou que estão de férias não vão retornar ao país agora. O Brasil perdeu para a Noruega por 2-1 e foi eliminado da Copa do Mundo nas oitavas de final, o que não acontecia havia 36 anos. Com isso, a seleção brasileira amarga o maior jejum da história desde que foi campeã do mundo pela primeira vez. Começam hoje as audiências públicas promovidas pelo escritório do representante de comércio dos Estados Unidos sobre a investigação que propõe um tarifaço de 25% sobre produtos brasileiros. Representantes da indústria e do agronegócio brasileiros pretendem convencer a Casa Branca de que a sobretaxa prejudicaria também empresas e consumidores americanos. O número de mortos pelo duplo terremoto na Venezuela subiu para 3.342, de acordo com o balanço divulgado pelo governo. O avanço das buscas nas estruturas colapsadas de Caracas e La Guaira elevou também o total de feridos atendidos para mais de 16 mil. O levantamento aponta que mais de 6.400 pessoas foram retiradas dos escombros. Já dura mais de 6 horas o grande cortejo fúnebre com o caixão do líder supremo Ali Khamenei pelo centro de Teherã. A procissão percorre um trajeto de 10 quilômetros e mobiliza milhões de fiéis sob forte esquema de segurança. Após o encerramento das homenagens na capital, o corpo do Ayatollah ainda será transportado para cidades sagradas do Iraque e retornará ao Irã na quinta-feira, quando será enterrado. No horário de Brasília, 6h33.
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0: marginal do Rio Tietê, no sentido rodovia Castelo Branco, já com muito congestionamento da saída da rodovia Ayrton Senna até a passagem pela região do terminal rodoviário Tietê, pouco antes da ponte Cruzeiro do Sul. Nesse caminho, o motorista encontra muita lentidão por todas as pistas. Depois, o trânsito melhora, volta a ficar carregado da Anhanguera até o acesso para a marginal Pinheiros. Quem vai no sentido da rodovia Ayrton Senna pisa no freio entre o Cebolão e a rodovia Anhanguera, depois boas condições até a Dutra e Ayrton.
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0: No último fim de semana estive em São Paulo num Master Summit. Eu, Mário Sérgio Cortella, Leandro Carnal, Clóvis de Barros Filho e Lúcia Helena Galvão. Cada um com seu tema, sua linguagem, seu jeito de entrar na ferida. Mais de 6 mil pessoas presencialmente, fora quem acompanhava online. Falamos do nosso lugar, temas diferentes, visões que nem sempre coincidiam. E ao final do sábado, nós cinco sentamos juntos no palco para conversar. Sem roteiro, resposta combinada, perguntas pré-aprovadas e sem a segurança de saber para onde a conversa ia. Foi o momento mais bonito do fim de semana. E me perguntei por quê. A resposta é simples e perturbadora. Porque faz falta. Não só nos palcos. Nas cozinhas, nas varandas, nas praças, nas mesas de família que viraram campo minado. A conversa real, aquela em que o outro discorda e você não precisa transformá-lo em inimigo, está se tornando rara. Hannah Arendt dizia que o espaço público é o lugar onde os diferentes aparecem juntos. Quando esse espaço some, não some a política. Some a humanidade compartilhada. E é exatamente isso que o algoritmo faz. Não proíbe a conversa. Só garante que você nunca precise ter uma de verdade. Envolve você de gente que já pensa igual, valida o que você já crê, transforma discordância em ameaça. Sociedade polarizada não é sociedade que discorda demais. É sociedade que esqueceu como discordar sem se destruir. Sentar com quem pensa diferente e continuar na mesa até o fim virou ato de resistência.
1: Esse é o Rossandro Klinge, todos os dias conosco aqui no Jornal da CBN. 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

0: Erling Haaland já era apontado como um dos principais candidatos à artilharia da competição antes mesmo do início da Copa do Mundo. Agora, o atacante da Noruega confirma esse favoritismo dentro de campo. Neste domingo, ele foi o grande nome da vitória sobre o Brasil nas oitavas de final ao balançar as redes duas vezes na classificação norueguesa. E de quebra, assumir a liderança da artilharia do Mundial ao lado de Lionel Messi e Kylian Mbappé, todos com 7 gols. O camisa 9 voltou a mostrar seu faro de gol ao aproveitar as duas oportunidades que teve no segundo tempo. Os números de Haaland pela seleção da Noruega também impressionam. O atacante já soma 62 gols em apenas 54 partidas, sendo o maior artilheiro da história do país e mantendo uma média superior a um gol por jogo. Uma campanha que reforça o status de um dos maiores goleadores do futebol mundial na atualidade. De São Paulo, Bruno Faria.
1: 6:38. 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

0: você que acompanha a nossa programação, tá de olho na cidade de São Paulo? Tá indo pro trabalho? Segunda-feira é difícil, eu sei. Tá todo mundo meio mal-humorado. Que situação difícil. Mas aí você pode mandar sua mensagem pra cá e a gente pode falar das coisas da cidade de São Paulo. Tem algum flagrante? Compartilha conosco. 999-119981.
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0: De 36 anos que o Brasil não era eliminado da Copa do Mundo nas oitavas de final. Período de jejum de título é menor. Mas essa história dos 36 anos, o que não acontecia é que o Brasil não era eliminado nesta fase da Copa do Mundo, em oitavas de final.
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0: 6h44.
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8: Torcedores brasileiros de várias partes do país foram da euforia à decepção com a derrota da seleção brasileira para a Noruega neste domingo. Com a vitória norueguesa por 2-1, o Brasil se despede de mais um Mundial sem o título.
9: A eliminação da seleção brasileira nas oitavas de final da Copa do Mundo frustrou os torcedores brasileiros de várias cidades do país que se reuniram para torcer durante a partida contra a Noruega neste domingo. Em São Paulo, apesar do frio, no Parque do Ibirapuera, na zona sul da capital, torcedores acompanharam o jogo em um telão na Arena Globo. No início, o clima era de muita animação e esperança de muitos gols brasileiros. Mas, nos minutos finais do jogo, com o placar de 2-1 para os adversários, um misto de surpresa, decepção e tristeza se instalou. O vendedor João Batista, de 51 anos, lamentou, por exemplo, a escolha do técnico Carlo Ancelotti na escalação para o segundo tempo.
10: O Brasil não acordou, tomou gol muito na hora que não era para tomar, e foi eu me estranhei. Eu achava que o Brasil ia ganhar hoje, mas eu não acreditava que o Ancelotti, com essa formação, com esse jogo, que o Brasil esperou, deu moral para a Noruega, que é só bom em handebol, e a vida é assim.
9: No Rio de Janeiro, milhares de pessoas lotaram a Arena Copacabana, montada nas areias da praia da Zona Sul carioca. Um dos pontos tradicionais de encontro de torcedores preparou uma festa para o pós-jogo, com a apresentação do cantor Pretinho da Serrinha. Mas muita gente foi embora assim que o árbitro apitou o fim da partida, sem conseguir conter a tristeza. O médico Sérgio Botti lamentou ao opinar que o futebol do Brasil não é mais o mesmo.
11: O que eu acho que faltou ao Brasil foi futebol. O Brasil não tem o futebol mais como era antigamente. E o coração fica triste, porque a gente sempre espera que o futebol vença, mas o Brasil não tem mais. O Brasil não tem mais quem jogue futebol do jeito que a gente já jogou como antes, infelizmente. E o coração fica muito triste.
9: A frustração também tomou conta dos torcedores em Brasília. Mais de 5 mil pessoas acompanharam a derrota para

0: Noruega em um mega telão da W3 Sul, importante ponto de concentração na capital federal. Durante a partida, a torcida viveu momentos de tensão. O pênalti, desperdiçado por Bruno Guimarães, deixou muitos incrédulos. Já nos acréscimos, os torcedores comemoraram o gol de pênalti de Neymar, mas não foi suficiente para evitar a eliminação e o adiamento do sonho do Hexa. Para o internacionalista João Marcos Soares, faltou vontade ao elenco brasileiro durante a partida.
1: É uma tristeza, né? A gente espera 4 anos, entra aquela ansiedade, aquela necessidade de começar a acreditar no Hexa, mas acontece, né? A gente viu que a seleção errou muito no primeiro tempo, perdemos o pênalti. E aí, no fim, o cara lá, o Haaland, ele tem duas bolas e nas últimas bolas que ele joga, ele mata o jogo, né? Então falta isso no Brasil.
0: Com a eliminação, o sonho do hexacampeonato ficou para 2030. Antes disso, porém, o Brasil voltará a respirar o clima de Copa em casa, com a realização do Mundial Feminino de 2027, que terá Brasília, inclusive, entre as cidades sede, com jogos no estádio Mané Garrincha. Com colaboração de Juliana Prado e Igor Cardim, de São Paulo, Karen Lemos.
2: Ainda hoje aqui no Jornal da CBN, claro, vamos ouvir o Paulo Vinícius Coelho, nosso comentarista, vamos ouvir o Leonardo Dai também, que acompanhou a seleção brasileira nessa trajetória da Copa do Mundo, e vamos conversar ainda com o Marcelo Barreto, apresentador do Sport TV, colunista do jornal O Globo e um dos grandes entendedores do futebol brasileiro. Vamos conversar com todos eles aqui para nós entendermos o que aconteceu com o Brasil e o que vai acontecer a partir de agora. E eu estou me referindo à Seleção Brasileira de Futebol. 6h48.
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7: 6h50.
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7: Guilherme Gimenez.
9: Cássia, falando mais sobre rodovias, quem chega à capital pelo sistema Anhanguera Bandeirantes já vai enfrentando problemas ali pela Anhanguera, desde a passagem pelo quilômetro 26 até o 22, um pouco depois do Rodoanel Maricovas, e também na aproximação com o Cebolão, caminho já carregado, do 14 até a Marginal Tietê. Quem chega a São Paulo pela rodovia dos Bandeirantes também enfrenta problemas, trânsito congestionado por mais de 3 quilômetros até o acesso para a Marginal. No sentido do interior, boas condições pela Anhanguera e também pela rodovia dos Bandeirantes. Destacando também o caminho da rodovia Presidente Dutra, que para o interior de São Paulo tem dois registros de ocorrência na altura de Arujá, na aproximação com o quilômetro 195 e também lá um pouco mais à frente, na aproximação com 193. O motorista vai encontrando bastante congestionamento nesse trecho de passagem pelo Arujá, caminho difícil já desde o quilômetro 200. Em direção a São Paulo, a Dutra trava no trecho final do 230 até o acesso para a Marginal Tietê.
7: A Urbia estuda romper o contrato de concessão com o governo de São Paulo relativo aos parques da Cantareira e Horto Florestal. A companhia alega que não conseguiu rentabilizar a operação. O governo paulista diz que o insucesso na exploração da área é de risco integral da concessionária.
10: A concessionária Urbia negocia devolver a concessão dos parques estaduais da Cantareira e Alberto Lofgren, conhecido como Horto Florestal, na zona norte de São Paulo. Alternativas como a relicitação ou repactuação contratual também são discutidas. A empresa teria cumprido com os investimentos previstos em contrato, mas não conseguiu rentabilizar a operação e perdeu o interesse em continuar com a concessão. Assinado em 2022, o contrato previa R$45 milhões em investimentos ao longo de 30 anos. A empresa tem o dever de permanecer na administração dos parques durante o processo de relicitação, para que a prestação de serviço não seja impactada até que uma nova empresa assuma o contrato. A reportagem da CBN foi ao Horto Florestal ouvir da população as impressões sobre o antes e depois da concessão. Iron Mendonça, profissional da área jurídica, citou pontos positivos que possibilitaram o aumento de frequentadores.
11: Trouxeram bastante melhoria para as crianças, para os pais, para as famílias, né? Tem uma segurança boa, tem iluminação. Nós não tínhamos esse movimento que hoje nós temos aqui de família. É muito bacana, a família. Trouxeram o restaurante aqui para dentro, que nós não tínhamos. Tem uma área muito importante, o local pessoal serve café da manhã.
10: Já o representante comercial Fábio Luiz Rodrigues citou um problema relativo à circulação de bicicletas no local.
12: Elas podem andar em qualquer local do parque e isso aí fica um pouco perigoso. Já vi muitos pedestres reclamando, já vi muitos ciclistas, famílias até, tal, molecada brincando, correndo o risco de atropelar algum pedestre. Isso aí não é bom.
10: O governo estadual informou que ainda não há definição sobre o tema e que ainda pretende fazer um balanço do que foi investido pela Urbia e a multa contratual prevista em caso de desistência, para então definir se a concessionária terá que pagar algo ao governo pela devolução dos parques antes do vencimento contratual. O contrato estabelece que o insucesso na exploração da área é de risco integral da concessionária. De São Paulo, Pedro Pupulim.
7: 6h54.
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0: Muito bom dia para você, Pedro Dória.
1: É, bom dia, Milton. Bom dia, Cássio. Sei lá, eu acordei com uma dor de cabeça hoje.
2: Todos
1: não
2: nós.
1: Sei o que que é.
0: Aquela dor de cabeça com 6 estrelinhas girando sobre
2: isso.
0: A nossa cabeça.
2: É a dor de cabeça nórdica.
1: É, pois é. Parece a impressão é de que um viking bateu na minha cabeça mesmo.
0: Tá bom, amigo. Vamos lá. Vamos falar aí sobre as oportunidades e os desafios que a inteligência artificial nos proporciona. O Brasil terá o primeiro data center de grande porte por aqui, e será no Ceará, mas com todos os cuidados que se deve ter nesse momento, né? Deve-se olhar essa questão com bastante cuidado.
1: Milton, sim, deve-se, vai ser um data center da ByteDance. A ByteDance é a empresa que é dona do TikTok. E ela faz modelos, principalmente de vídeo, de produção de vídeo, que são bastante bons, bastante competitivos, inclusive quando comparado com os modelos americanos. A ideia da ByteDance é construir um data center no complexo de P100 no Ceará, 200 bilhões de reais, B de bola, tá? Quer dizer, um super investimento. E por que o Ceará? Bem, são três as razões. O Ceará não tem engenheiros de inteligência artificial e vai precisar. Mas tem o data center, eles vão porque vai ter emprego ali. O que que o Ceará tem? Tem vento o ano inteiro. E o plano é que seja o vento que vai alimentar 100% desse data center. Ele tem um litoral ligado por cabo oceânico, tanto a África quanto a Europa, pela internet. Ou seja, não é só o Brasil, América do Sul, América Latina que pode usar esse data center. É Europa e África também estão conectadas diretamente. E o próprio clima do Ceará, o Ceará não é muito quente, tem ótimas praias, principalmente para windsurf e tudo mais, mas ele não é muito quente, isso favorece o resfriamento das máquinas, quer dizer, você gasta menos energia e menos água para fazer esse resfriamento. O Brasil tem vários pontos assim, tá, para data centers. Aparentemente o primeiro escolhido é o Ceará pelos modelos chineses. E eu desconfio, do jeito que o mercado está indo, que o Brasil vai ser mais explorado pela China do que pelos Estados Unidos, sabe?
2: E tem alguma expectativa de quando vai ficar pronto esse data center no Ceará?
1: Não, Cássia, esses anúncios são sempre assim. Vamos fazer. Uhum. E o vamos fazer quer dizer vamos fazer. E aí tem todo o processo de começar, evidentemente ano eleitoral, então você sabe com essas conversas os políticos se entusiasmam e tudo mais, mas não temos prazo ainda. Mas esses data centers, eles são levantados em um ano aproximadamente, quer dizer, eu acho que não seria absurdo a gente falar que 2028 esse data center já existe.
0: Você falou na construção desse data center no valor de 200 bilhões de reais. É bem impressionante que todos os números que nós temos tratado aí sobre inteligência artificial são gigantescos, né?
1: São gigantescos. Eu te dou dois exemplos, Milton. Quando a gente olha para a abertura de capital da OpenAI e da Anthropic, a Anthropic quer fazer esse ano, em outubro. OpenAI queria fazer esse ano, está um pouco assustada, vai jogar para o ano que vem. As duas estão pretendendo levantar $1 trilhão. Dizer que, olha, a empresa vale $1 trilhão. É uma quantidade abissal de dinheiro. A gente nunca teve IPO, né? Abertura de capital desse tamanho. Agora, existe nesse momento um questionamento sério, tá? A respeito dessas duas que estão na fronteira, né? OpenAI e Anthropic, com o Claude Anthropic, o ChatGPT, o GPT da OpenAI, são os melhores modelos que existem. É quem está na crista do futuro, quem está na crista da onda, quem está no melhor ponto e sempre disputando uma com a outra. Agora, saiu um relatório de uma empresa, de uma consultoria chamada Exponential View, que está se debruçando justamente sobre esse mundo da IA generativa. O que ela levantou é o seguinte: olha, no ano passado, IA generativa, esse tipo de inteligência artificial nova, levantou $110 bilhões. Isso é muito dinheiro, isso é mais do que se esperava, então isso meio que assinou, tem de fato um negócio grande nesse mundo de inteligência artificial. Só tem um problema nesse relatório. Os modelos de fronteira, ou seja, o último GPT, o último Claude, representam apenas 11% do uso de inteligência artificial do mundo. Então tem muita gente começando a olhar para Anthropic e OpenAI e perguntar, vem cá, vale a pena você gastar tanto dinheiro quanto você gasta para estar sempre na fronteira? Talvez não seja isso que o mercado deseja. Esses modelos terminam sendo caros demais, porque eles são caros demais de serem produzidos com tanta velocidade quanto eles estão sendo. A gente está, aparentemente, entrando numa fase diferente da inteligência artificial. Se antes era monta, monta, monta, faz, faz, faz, agora a gente já tem uma noção de quanto que empresas estão usando, de qual é o tamanho real desse mercado, que negócio é esse, e parece que a aposta da China talvez esteja dando mais certo do que a aposta americana.
0: Muito obrigado, Pedro Doria, e bom dia para você.
1: Para todos nós, hoje vai ser duro. Vamos lá.
2: Até mais. 7 horas.
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2: Segunda-feira, 6 de julho de 2026. O Banco de Brasília pode ter acumulado até 3 milhões de reais em multas por não ter divulgado no prazo os balanços financeiros referentes a 2025. O cálculo considera as punições aplicadas pela Comissão de Valores Mobiliários e pelo Banco Central. O prazo para a divulgação das demonstrações financeiras terminou em 31 de março. A consulta a um lote extra de restituição do imposto de renda será aberta na quarta-feira pela Receita. O benefício vale para quem não era obrigado a declarar, mas teve desconto em 2024. O supervisor nacional do Programa do Imposto de Renda da Receita Federal, José Carlos da Fonseca, disse que cerca de 500 mil contribuintes com direito ao cashback não receberão os valores neste ano, porque não tem o CPF cadastrado como chave Pix. Esse grupo corresponde a 13% de um universo de 4 milhões de pessoas. Elas receberão até R$ 1.000 diretamente na conta. Ao todo, serão pagos até R$ 500 milhões a mais de 3 milhões de trabalhadores. O presidente Donald Trump entrou em contato diretamente com o presidente da FIFA, Gianni Infantino, para contestar o cartão vermelho que o atacante americano Balogun tomou no jogo contra a Bósnia e Herzegovina. A Casa Branca informou ter enviado evidências adicionais para reverter a expulsão. Depois da manifestação do governo americano, a FIFA anulou o cartão vermelho e cancelou a suspensão automática do jogador. Com a decisão, o atleta poderá enfrentar hoje a Bélgica pelas oitavas de final. A partida será em Seattle, às 9 da noite. A Federação Belga informou que está perplexa com a iniciativa da FIFA. No horário de Brasília, 7:02.
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2: 7:03.
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1: Muito bom dia a você que escolheu ficar mais bem informado ouvindo o Jornal da CBN na manhã desta segunda-feira, 6 de julho de 2026. Delegação brasileira deve deixar os Estados Unidos amanhã. Para aqueles que quiserem retornar para o Brasil, a CBF disponibilizou um avião. Sai nesta terça-feira de Nova York. Eu digo para aqueles que quiserem voltar para o Brasil, porque a maior parte dos jogadores da seleção brasileira mora mesmo ou é na Europa. Os jogadores que atuam na Europa ou que estão de férias, talvez nem voltem para cá. Tudo porque Haaland despachou o Brasil ontem.
2: Na grande área, sai cruzamento da boca do gol, Haaland, pro gol da Noruega! Não apareceu o jogo inteiro, apareceu agora. A cabeçada fulminante o homem faz. Toca no canto esquerdo.
1: Haaland fez os dois gols da Noruega na vitória por 2-1 sobre o Brasil, que foi eliminado da Copa do Mundo nas oitavas de final. O que não acontecia há 36 anos. Agora a seleção brasileira ficará 28 anos sem títulos. É o maior jejum em Copas do Mundo. Jogadores como Matheus Cunha, Danilo e Alisson falaram sobre o adiamento do sonho do Hexa.
3: É muita tristeza, o vestiário inteiro, muito choro, é muita dor. Frustramos muito mais do que só nós, sabe? Eu acho que isso é o que mais dói. De resto, a gente sabe que passa.
4: Não fomos capazes de vencer o jogo, não fomos capazes de avançar de fase. É, aqui meu sentimento só de gratidão por 15 anos de seleção brasileira.
5: É muito frustrante. É seguir trabalhando com muita força, usando os talentos que a gente tem, a qualidade que a gente tem para fazer um time realmente que possa trazer o resultado que é esperado, né? Que é fazer o Brasil voltar a vencer uma Copa do Mundo.
6: Concentração total, Bruno. Quem sabe agora o primeiro gol do Brasil em cima dos Vikings. Partiu para a bola, pé direito, paradinho, chutou e o goleiro pegou!
1: O Brasil teve essa chance de abrir o placar aos 12 minutos do primeiro tempo, mas Bruno Guimarães perdeu o pênalti. Vini Júnior explicou o fim da partida e esta foi uma escolha de Carlo Ancelotti.
7: Sobre a cobrança, o Mister escolhe antes do jogo quem vai bater, e ele escolheu o Bruno, e eu nunca fui vaidoso, nunca quis a artilharia da competição, e por isso que bateu o Bruno, ele batia melhor do que eu, então o Mister escolheu por ele, e foi isso, nunca fugi da responsabilidade. Muita gente vai falar que eu não quis bater, nunca fugi da responsabilidade, bato os pênaltis no Real quando o treinador me escolhe, e é isso, temos que preparar melhor para a próxima Copa e para os próximos jogos.
1: Esse foi o 17º jogo de Carlo Ancelotti no comando da seleção brasileira, desde que ele chegou em maio do ano passado. Foram 10 vitórias, 3 empates, 4 derrotas e um contrato garantido até a próxima Copa do Mundo. O treinador italiano terá agora 4 anos completos, pelo menos é o que se espera ou se imagina, para construir o time, voltar a sonhar com o Hexa.
8: È ovvio che stiamo tutti profondamente tristi, perché io acho che l'equipo até agora fez non un mondiale spettacolare, ma un buon mondiale. Abbiamo che seguir trabalhando, migliorando, encontrar nuove idee. Io credo che non è la fine, è un principio del nuovo ciclo, questa derrota.
1: Quem vai enfrentar a Noruega nas quartas de final será a Inglaterra, que venceu o México, seleção da casa, ontem por 3-2. Hoje, Portugal enfrenta a Espanha às 16h. Os Estados Unidos jogam contra a Bélgica às 21h. 7-8.
9: Vamos atualizar a situação na Venezuela, que continua crítica. Número de mortos, número de feridos continua subindo depois do duplo terremoto. Quem está acompanhando a situação é o Pedro Fagundes. Bom dia para você, Pedro.
10: Bom dia, Cássia. Bom dia também aos ouvintes. Olha, o número de mortos pelos dois terremotos na Venezuela subiu para 3.342. O balanço mais recente do governo aponta mais de 16.700 feridos, mais de 15 mil desabrigados e ainda cerca de 50 mil desaparecidos, de acordo com uma estimativa da Organização das Nações Unidas, a ONU. Os tremores completam 11 dias e as equipes internacionais já começam a encerrar parte das buscas por sobreviventes. Os terremotos atingiram o norte da Venezuela no dia 24 de junho. O governo venezuelano afirma que mais de 6.400 pessoas foram retiradas com vida dos escombros. Entre os sobreviventes estão Dayana e o filho recém-nascido Juan Davi, de apenas 18 dias. Os dois estavam em um prédio de 8 andares que desabou e foram resgatados cerca de 30 horas depois dos tremores. A reportagem do Fantástico conversou com Dayana.
11: Eu estava lavando a louça quando começou o estrondo. Começou a tremer. Saí correndo para pegar o meu bebê. Não larguei mais. A gente caiu e eu não soltei. Não sei como fiz isso, mas foi assim.
12: Assim foi.
11: O que eu fiz foi gritar com todas as minhas forças, projetando a voz para cima, para que me escutassem. Ele ficou junto ao meu peito. Durante as 30 horas, eu não consegui amamentar. E ele resistiu todo esse tempo sem comer.
12: Ele está perfeito.
11: Mas ele está perfeito. Parte neurológica, motora, órgãos, tudo perfeito. Ao cair, senti algo que amorteceu a minha queda. Quando puxei, era a Bíblia.
12: Era a Bíblia.
10: A Força Tarefa Internacional reúne cerca de 60 equipes de 28 países na região de La Guaira. Os Estados Unidos ampliaram a presença na região. Mais de 900 militares americanos estão dentro da Venezuela e outros 800 na região do Caribe. Os militares participam de buscas e usam drones para mapear estradas bloqueadas e também prédios destruídos. Já a Marinha Brasileira montou um hospital de campanha em La Guaira para o atendimento de emergência e ainda pela FAB enviou 5 voos com suprimentos médicos. A presidente venezuelana, Delcy Rodríguez, defendeu a resposta do governo e disse que não haverá uma convulsão social no país. Cássia.
9: Muito obrigada. As informações com o Pedro Fagundes.
1: Nós temos agora 7 horas e 11 minutos. Vamos a Brasília. Temos informações da Rani Veloso. Bom dia para você, Rani.
13: Bom dia, Milton, Cássia e a todos que nos acompanham. Olha, começam hoje as audiências públicas promovidas pelo Escritório do Representante de Comércio dos Estados Unidos sobre a investigação comercial que propõe um tarifaço de 25% sobre os produtos brasileiros. Representantes da indústria e do agronegócio brasileiros pretendem convencer a Casa Branca de que a sobretaxa prejudicaria também empresas e consumidores americanos. As audiências permitem que empresas, associações, governos e outras partes interessadas apresentem seus argumentos antes da decisão final dos Estados Unidos, marcada para 15 de julho. Entre os participantes estão a Confederação Nacional da Indústria, a Federação das Indústrias do Estado de São Paulo, a Associação Brasileira da Indústria de Máquinas e Equipamentos e a Confederação da Agricultura e Pecuária do Brasil. Também há representantes dos setores de café, arroz, açúcar, etanol, de milho, rochas ornamentais, madeira, papel, calçados, mel e propriedade intelectual. Segundo estimativa da CNI, caso a medida seja adotada, 31% das exportações brasileiras para os Estados Unidos passarão a pagar a tarifa total de 37,5%. O superintendente da Federação das Indústrias do Paraná, João Arthur Mor, afirmou que 80% das exportações paranaenses aos Estados Unidos serão impactadas se o tarifaço for implementado.
14: A gente tem que trabalhar nesses passos. Primeiro, eliminar a tarifa. Segundo, reduzir eventualmente a tarifa e colocar muitos dos produtos ainda tarifados na lista de exceções. E terceiro ponto, em se mantendo uma tarifa que ela entre em vigor com mais prazo para que as indústrias tenham maior fôlego para poder achar novos mercados ou ainda fechar alguns últimos negócios com os Estados Unidos. Porque entrando essa tarifa de 25%, os produtos estão fora de mercado e a gente deixa de exportar para os Estados Unidos.
13: Semana, equipes técnicas dos governos do Brasil e dos Estados Unidos devem se reunir para alinhar os preparativos de uma última rodada de negociação de alto nível antes da possível implementação do novo tarifaço. O governo brasileiro aceita aprofundar as discussões sobre tarifas preferenciais desleais, proteção à propriedade intelectual, etanol e desmatamento, mas avisa que o PIX é inegociável. O pré-candidato à presidência da República do PL, Flávio Bolsonaro, desembarcou neste domingo nos Estados Unidos para participar da audiência do Escritório de Comércio amanhã. Depois de pedir o adiamento do tarifaço para depois das eleições, Flávio Bolsonaro passou a dizer que vai usar a audiência para defender o PIX.
15: Nós defendemos o PIX porque o PIX é do Brasil, foi criado pelo presidente Bolsonaro, sem taxa. Eu vou lá para os Estados Unidos defender o nosso PIX, já que o atual presidente do Brasil está se lixando para as empresas brasileiras. É o único que quer a tarifação dos nossos produtos brasileiros que são enviados lá para os Estados Unidos. Então vou lá defender o nosso Brasil.
13: Especialistas ainda avaliam que a politização do tema pode dificultar as negociações entre Brasil e Estados Unidos. Milton.
1: Muito obrigado. As informações de Brasília foram da Rene Veloso.
9: De volta ao noticiário internacional, já dura mais de 6 horas o grande cortejo fúnebre com o caixão do líder supremo Ali Khamenei pelo centro de Teherã. A procissão percorre um trajeto de 10 quilômetros e mobiliza milhões de fiéis sob um forte esquema de segurança. Após o encerramento das homenagens na capital, o corpo do Ayatollah ainda será transportado para cidades sagradas do Iraque e retornará ao Irã na quinta-feira, quando será enterrado. O presidente dos Estados Unidos, Donald Trump, disse que as negociações por um acordo definitivo de paz com o Irã foram pausadas por uma semana por causa do funeral. Agora são 7h16.

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4: 7:17.
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6: A Letícia Veloso vai nos ajudar a entender o trânsito na capital paulista e nas rodovias nesta manhã. Bom dia para você, Letícia.
7: Oi, Milton, bom dia para você, bom dia, Cássia.
4: Bom dia, Letícia.
7: E um bom dia para todo mundo, para o nosso ouvinte, uma ótima semana também. A cidade já começa nesta segunda com muita movimentação, com ocorrências pela cidade. Destaco, inclusive, o trajeto pela Marginal do Tietê, neste caso, um acidente mais cedo, antes ali da ponte estaiada da Tietê, no sentido da rodovia Ayrton Senna. Um acidente da madrugada, um veículo que bateu por ali, né? Inclusive, bateu em uma defesa metálica, ocupação agora do acostamento e faixa da direita. Não houve, inclusive, tombamento do veículo, mas segue ainda essa ocupação, essa interdição parcial e com lentidão pela marginal, inclusive sentido Ayrton Senna. No sentido da Castelo Branco também tem dificuldade, inclusive na altura do sistema em Anguera Bandeirantes, até a aproximação do Cebolão. E na Zona Sul houve um atropelamento por veículo de passeio lá na estrada de Tapecirica, altura do número 1107, não muito distante já, próximo praticamente ali da João Dias, no sentido do centro, e ainda tem ocupação de uma faixa por lá, segundo a CET.
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4: Guilherme Gimenez traz a situação na rodovia Castelo Branco. Mais cedo ele já falou de um acidente grave que aconteceu por lá ontem e agora tem mais informações. Guilherme.
9: É, Cássio, a gente segue apurando esse caso, né? Esse acidente gravíssimo que aconteceu na Castelo ontem por volta das 11h50 da noite. Três pessoas acabaram morrendo na rodovia na altura do quilômetro 17 em Osasco, região metropolitana de São Paulo, no sentido do interior. Foi uma colisão entre dois carros, um carro bateu na traseira do outro e esse carro que acabou sendo atingido pegou fogo. Dois adultos e uma criança, todos da mesma família que estavam dentro desse veículo, ficaram presos nas ferragens e acabaram morrendo. Testemunhas, inclusive, disseram que o motorista do outro veículo dirigia em alta velocidade. Ele teve um ferimento na cabeça, foi escoltado pelos policiais até o hospital de Osasco e se recusou a fazer o teste do bafômetro. O caso foi encaminhado para o 5º Distrito Policial de Osasco e a gente segue de olho, né? Esse acidente chegou a bloquear parcialmente a rodovia Castelo Branco ali no 17, no sentido do interior. Nesse momento, o trânsito está livre na Castelo para quem sai de São Paulo e vale destacar que para a capital, a Castelo tem muito congestionamento ainda do 20 até o acesso para o Cebolão. Cássia.
4: Muito obrigada, Guilherme.
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7: Tem lentidão pela rodovia Presidente Dutra na região de Santa Isabel e é por causa de uma ocorrência mais cedo, na altura do quilômetro 193, o acidente da madrugada por lá, colisão envolvendo um carro e um ônibus. Tem mais de 5 quilômetros de congestionamento. Infelizmente, uma pessoa não resistiu, de acordo com informações da concessionária. Quilômetro 193.
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4: Quem estiver passando nesta semana por 4 estações das linhas 11 e 12 da CPTM poderá atualizar a vacinação contra o sarampo. Isso tudo a partir desta segunda-feira. Esta ação, realizada em parceria com a Secretaria Municipal da Saúde, é gratuita e é voltada para pessoas de 6 meses a 59 anos que ainda não tenham sido vacinadas ou que estejam com o esquema vacinal incompleto. Para receber a dose, basta apresentar um documento de identificação às equipes de saúde. Mas quais estações farão essa vacinação? Sempre entre 9 da manhã e 4 da tarde. São as estações Comendador Ermelino, Itaim Paulista e São Miguel Paulista. Essas da linha 12 Safira. Vacinação também acontece na estação Guaianazes da linha 11 Coral. Essa ação ocorre em meio ao reforço das medidas de prevenção ao sarampo, depois da confirmação de novos casos da doença aqui no estado de São Paulo. A vacina é a principal forma de proteção contra a infecção. O governo de São Paulo confirmou em 30 de junho mais 2 casos de sarampo no estado. As novas ocorrências foram registradas na cidade de São Paulo, uma em uma região já próxima de Guarulhos, elevando para 7 o número de casos da doença no ano de 2026. Lembrando que no ano anterior, 2025, tinham sido 2 casos. Os pacientes são uma mulher de 20 anos, mãe de um dos bebês diagnosticados com sarampo na semana passada e uma criança de 6 meses. Segundo a Secretaria de Estado da Saúde, ambos não tinham histórico de vacinação. Na semana passada, a pasta já tinha confirmado outros 3 casos da doença, todos em bebês entre 6 meses e 1 ano, também na cidade de São Paulo. As ocorrências seguem sendo investigadas em conjunto com o Centro de Vigilância Epidemiológica e o Ministério da Saúde para investigar a origem da infecção. Uma outra medida adotada aqui em São Paulo contra o sarampo. Desde a última quinta-feira, o estado recomenda a aplicação da chamada dose zero da vacina tríplice viral em bebês de 6 meses a 11 meses que moram nos municípios de São Paulo e Guarulhos. Essa medida é considerada uma estratégia adicional de proteção e não substitui as doses previstas no calendário nacional de vacinação. Então, uma dose extra da vacina do sarampo. Segundo a diretora do Centro de Imunizações, Tatiana Lang, a confirmação dos novos casos reforça a importância de manter a vacinação em dia. Atualmente, a cobertura da primeira dose da vacina contra o sarampo no estado é de 85,32%, enquanto da segunda dose cai é de 72,06%, de acordo com a Secretaria da Saúde. A pasta orienta que moradores procurem a unidade de saúde mais próxima para verificar a situação vacinal e atualizar a imunização se for necessário.
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4: 7:26.
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6: A UEFA reagiu em comunicado à imprensa agora há pouco à decisão da FIFA de suspender a expulsão do atacante Folarin Balogun da seleção dos Estados Unidos. Ele havia sido expulso pelo árbitro brasileiro Rafael Claus na partida anterior dos Estados Unidos e teria de cumprir ao menos um jogo de suspensão, jogo que está marcado para hoje contra a Bélgica, partida válida pelas oitavas de final da Copa do Mundo. De acordo com um levantamento feito pelo jornal New York Times, através da sua editoria de esporte, The Athletic, a interferência da política na Copa do Mundo ganhou um novo capítulo, porque o jornal revela que o presidente dos Estados Unidos, Donald Trump, teria telefonado ao presidente da FIFA, Gianni Infantino, para tratar da suspensão do atacante Balogun. E foi o que acabou acontecendo depois, quando, depois de ele ter sido expulso na partida contra a Bósnia, né, o Balogun deveria cumprir esse jogo de suspensão. O regulamento da FIFA não prevê recurso para cartão vermelho. Mesmo assim, o comitê disciplinar decidiu manter a expulsão, mas suspender a punição, liberando o jogador. Ou seja, está expulso, mas não cumpre pena agora. Você tem um ano de carência. Se cometer alguma irregularidade nesse um ano, aí você será suspenso. Ou seja, você pode jogar a próxima partida. Pois agora há pouco, num comunicado enviado à imprensa, a UEFA reagiu, afirmou que a medida ultrapassou todos os limites e colocou em risco a credibilidade da competição. Para a UEFA, a suspensão automática de uma partida após um cartão vermelho é uma regra clara, prevista no regulamento e não admite exceções. A entidade europeia argumenta que outros jogadores expulsos nesta Copa cumpriram normalmente suas suspensões e que abrir uma exceção agora cria um precedente que pode comprometer a igualdade de tratamento entre as seleções. A UEFA também afirma que quando os próprios responsáveis deixam de garantir a aplicação das regras, a integridade do futebol fica ameaçada. E a nota termina classificando a decisão da FIFA como inédita, incompreensível e injustificável. Dito tudo isso, o Balogun vai jogar hoje contra a Bélgica. 7:28.
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4: Segunda-feira, 6 de julho de 2026. O corregedor do Conselho Nacional de Justiça, Mauro Campbell, autorizou o pagamento retroativo do adicional por tempo de serviço antes de o STF encerrar a discussão em torno das regras relacionadas aos penduricalhos. O benefício concede aumento de 5% do salário a cada 5 anos de trabalho até o limite de 35%. A medida, no entanto, não foi acompanhada de uma estimativa de impacto financeiro. Pelo menos 10 pessoas morreram e 24 ficaram feridas em bombardeios na Rússia contra a Ucrânia, realizados entre a noite de domingo e a madrugada de hoje. As tropas russas usaram mísseis e drones. Horas antes da ofensiva, o presidente Volodymyr Zelensky havia afirmado que um ataque era iminente. Segundo o Kremlin, a ação cumpriu o objetivo de atingir instalações militares e de energia em Kiev. O secretário do Interior americano afirmou que as autoridades não tinham motivos para impedir o comício de um grupo supremacista branco no dia 4 de julho em Washington por causa das proteções à liberdade de expressão. Ele disse que centenas de integrantes mascarados do Patriot Front que marcharam pela capital dos Estados Unidos no dia da independência não fizeram nada ilegal. No horário de Brasília, 7:31.
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1: Por enquanto, nós temos 13 graus de temperatura em São Paulo. Só aparece ao longo do dia. Máxima prevista para hoje é de 26 graus e não temos previsão de chuva para São Paulo ou região metropolitana neste comecinho de semana.
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1: Sete e trinta e dois.
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3: Quem acompanhou a seleção brasileira em toda esta trajetória, trajetória que se encerrou ontem com a derrota para a Noruega nas oitavas de final, foi Leonardo Dai. Bom dia para você, Léo.
4: Tudo bem, Milton. Bom dia, Cássia. Bom dia ao ouvinte do Jornal da CBN.
3: Melhor se o Bruno Guimarães tivesse marcado aquele pênalti. Melhor se o Endrick soubesse driblar para a direita. Melhor se a bola entrasse num gol contra da Noruega, como quase aconteceu. Mas, como aprendemos com o filósofo Carlo Ancelotti, se a avó dele tivesse roda, seria um carro.
4: ótima lembrança. Eu acho que é um dos maiores desafios que a gente tem como cronista esportivo no Brasil, é reagir a uma eliminação da seleção brasileira numa Copa do Mundo, porque a gente tem uma tendência muito grande de tentar justificar a derrota ou explicar a derrota a partir de alguns erros, né, ou do que a gente entende que são alguns erros. E isso é uma cilada, porque o futebol é um esporte em que você pode ganhar ou perder fazendo mais ou menos as mesmas coisas, né? Então, se o Bruno Guimarães tivesse feito gol de pênalti, né? Se o Brasil tivesse empatado o jogo ontem e vencido nos pênaltis, ou se tivesse vencido o jogo no tempo normal, o Brasil teria cometido exatamente os mesmos erros e teria tido exatamente as mesmas virtudes que teve nesses tumultuados 3 anos e meio desde a última Copa. E poderia ter vencido a Copa cometendo os mesmos erros que cometeu. Então eu queria só colocar isso. E queria colocar também que o que a gente falava antes do jogo, né? Ou eu pelo menos falava antes do jogo, que o Brasil era um time em evolução dentro da Copa do Mundo, que estava encontrando na Copa do Mundo o que não conseguiu construir ao longo desses 3 anos e meio. Então, acho importante a gente falar isso para a gente também não virar o fio e não mudar o tom assim do dia para a noite, né? E dar a impressão de que a gente tinha certeza que isso ia acontecer, porque a gente não tinha. O Brasil poderia ter vencido o jogo ontem e, consequentemente, o Brasil poderia ter vencido a Copa do Mundo cometendo os mesmos erros que cometeu. Ao mesmo tempo, eu acho que uma eliminação é uma oportunidade de você olhar para esse ciclo e para as coisas que você está fazendo com esse olhar um pouco mais crítico, né? Especialmente quando essa eliminação é a eliminação que decreta o pior jejum de títulos de Copa do Mundo da sua história, quando essa eliminação é a sexta eliminação seguida no primeiro mata-mata contra uma equipe europeia, quando essa eliminação é para uma equipe historicamente inexpressiva, embora essa Noruega seja um time bom, mas não é a Alemanha, não é a França, não é a Holanda, não é sequer a Bélgica ou a Croácia, que foram as outras 5 seleções europeias que eliminaram o Brasil de 2006 para cá. Então, aí olhando para isso, a gente sabia que esse ciclo tinha lacunas, assim, né? E algumas coisas, para mim, elas são inacreditáveis. Como, por exemplo, você chegar numa Copa do Mundo tendo o Lucas Paquetá como único meia de armação, como único meia de criação. O futebol brasileiro é o futebol do camisa 10, é o futebol do meia, é o futebol do jogador de meio de campo que pensa o jogo. E você só tinha o Lucas Paquetá com uma função minimamente parecida com essa. Você não tem um substituto, né? Então, enfim, esse exemplo, ele é pequeno perto do que foi o ciclo, mas é só um dentre vários exemplos das lacunas que a gente tinha nessa Copa do Mundo. E a gente tentou esconder essas lacunas na hora da Copa. Algumas conseguimos, outras não. A questão das laterais, por exemplo, era sabido que o Danilo, como lateral direito, em algum momento poderia ser um ponto fraco da seleção brasileira. E foi, né? E para completar, assim, os erros do técnico da seleção com o jogo rolando ontem. E aí, de novo, erros, a gente poderia ter falado que ele cometeu erros contra o Japão também, e aí o Brasil ganhou o jogo, é por isso que ele tem 5 Champions League e eu acordo cedo para trabalhar. Então agora a gente acha que ele errou, mas o Brasil perdeu, então agora a gente critica ele. Não pode ser assim, mas, ao mesmo tempo, repito, a gente tem que se apegar no que a gente tem de realidade e no cenário que aconteceu, e não nos cenários hipotéticos. E no cenário que aconteceu, as mexidas dele ontem, primeiro, trazem a Noruega para o ataque, o que é absolutamente temerário. Você sabe que a Noruega tem um camisa 9 que não pode pegar na bola. Você traz a Noruega para o seu campo, tem muito mais chance dele pegar na bola. E pior do que isso, tentar um jogo de contra-ataque contra a Noruega já é grave, na minha opinião. Mas pior do que isso é tentar esse jogo de contra-ataque tirando o Rayan, que estava marcando muito bem pelo lado direito, que é o lado forte da Noruega, e com o Neymar e Vinícius Júnior ali para completar esse ataque. Nada fez sentido e o castigo foi quase imediato.
1: E já que nós vamos manter aí esse olhar crítico que você mencionou, eu queria te ouvir sobre a postura do Neymar, que entra em campo, cai na provocação de outros jogadores, provoca outros jogadores. Que cena triste, né?
4: Para mim foi um circo, como foi um circo completo e absoluto tudo que envolveu o Neymar nessa Copa do Mundo. E a gente chegou num nível assim de delírio, de insanidade, de sei lá eu o quê, não sei. É difícil de entender o que acontece quando o Neymar vira assunto. Que você entra nas redes sociais e você vê assim um caminhão de postagens e de reações dizendo que ele foi o único que chamou a responsabilidade. Então, o que aconteceu para mim é muito simples. O Brasil convocou para a Copa do Mundo e deu a camisa 10 para um jogador que não tinha condição de jogar 90 minutos em alto nível. Tanto não tinha que não jogou. Ponto. Esse é o primeiro ponto. Segundo ponto, esse jogador, ele foi então reservado para contextos específicos, partindo de uma ideia que nos últimos 18 meses nós ouvimos à exaustão, que é a ideia seguinte: ele, em 20 minutos, ele pode fazer a diferença, porque ele vai encontrar o passe que ninguém encontra, ele vai ter o toque que ninguém tem. Eu nunca acreditei que isso pudesse acontecer, mas eu entendo a lógica, porque de fato é um jogador com um nível de talento que poucos tiveram na história. Tudo bem. Esse cenário, que foi o cenário que foi empurrado a fórceps contra o futebol brasileiro nos 18 meses, né? Você tentava questionar isso, vinha-se como uma verdade absoluta. Tem que levar porque em 20 minutos ele é melhor do que todo mundo, mesmo se tiver só com uma perna. Quantas e quantas vezes não ouvimos isso, né? Pois bem, ele entrou nesses 20 minutos aí, nos tais 20 minutos. Não contribuiu em praticamente nada para a seleção brasileira, errou a maior parte das ações ofensivas que teve com a bola, não só por ele, evidentemente, mas o Brasil perdeu essa marcação no campo ofensivo, e isso ajudou a trazer a Noruega para o campo de ataque. A entrada dele desloca o Endrick para o lado direito e compromete a marcação do Brasil, porque o Endrick marca menos do que o Rayan estava marcando por aquele lado. Então a entrada dele é uma peça desse efeito dominó que traz a Noruega para o campo de ataque. O Brasil toma 2 gols. Se você, caro ouvinte, assim como eu, está sendo aí bombardeado com aspas do Thierry Henry antes da Copa, falando que iam botar o Neymar quando o Brasil estivesse perdendo por 2-0 para ele levar a culpa, lembre-se que quando ele entrou em campo o jogo estava 0-0, tá? Uhum. Então o Brasil toma os 2 gols, ele perde completamente a cabeça, faz uma falta no Odegaard, assim, de quem está completamente fora já do tom do jogo, porque sabe que perdeu. E quando o Brasil tem um pênalti, que é a única possibilidade, na minha opinião, a única possibilidade que o Neymar tinha de ajudar o Brasil nessa Copa era batendo pênalti, que é o melhor batedor do mundo. Ele bate o pênalti, ele faz o gol, ele sai correndo, eu falo, bom, ele vai sair correndo para pegar a bola no fundo da rede e levar para o meio de campo e o Brasil tentar um milagre. Não, ele vai tentar provocar o goleiro. Então é um desfecho constrangedor para uma história toda constrangedora, desde a sua concepção nesses 18 meses aí, dessa novela insuportável que se instalou sobre o Neymar e para a Copa ou não. Tudo foi muito triste diante do tamanho que tem a seleção brasileira. E o desfecho foi mais triste ainda e assim, inexplicável essa cena dele provocando o goleiro com o Brasil eliminado da Copa.
3: E o que vem agora para a seleção?
4: Bom, aí primeiro, né, foi a primeira vez que o Brasil foi para uma Copa com o técnico já de contrato renovado para a próxima, então a gente tem um técnico, e continua tendo um técnico de bom nível, né, de altíssimo nível, embora tenha cometido seus erros ontem, eu acho que o técnico continua sendo de alto nível, e aí a única coisa que eu fico pensando é assim, é para onde vai a construção do time, porque nesse um ano a gente não teve isso, né? O Brasil joga desse jeito. Não, como a gente não conseguiu construir nada, a gente estava indo para essa Copa assim, meio que, né, jogo a jogo, vendo o que dava para fazer, e repito, estava conseguindo evoluir dentro da Copa do Mundo. Parou a evolução, deu um passo para trás, não teve a chance de dar mais um porque perdeu o jogo e está fora. Então isso é uma coisa para se observar, para onde vai a elaboração do time, a construção do time, diante do ciclo caótico

0: Agora acho que não vai dar mais, né? Para ir para outra Copa com Alisson, Danilo, Casemiro, Marquinhos, Neymar, imagino eu, pelo menos, que não. Então tem que ver o que vai ser colocado no lugar, como é que vai ser esse trabalho de peneirar, de encontrar jogadores, né? De avaliar a maturação de jogadores que não deram resposta nesse ciclo 2026 e que podem dar resposta no ciclo 2030. E acompanhar como é que esse time vai andar. Primeiros jogos em setembro, né, contra a Austrália, dia 25, dia 29 de setembro, e lidar assim com esse amargo, né, de sentir o Brasil descendo de prateleira no futebol mundial, com a pior campanha em 36 anos, com eliminações para seleções inexpressivas, embora competentes e bem organizadas, e acho que é com uma possibilidade, pela primeira vez na história do futebol, de perder o posto de detentor do tal jogo bonito, né? Que é como eles falam no futebol brasileiro. Eu acho que se a França for campeã mundial, o Brasil corre o risco pela primeira vez de ser destronado desse posto, porque a França, ao contrário de outras seleções hegemônicas aí dos últimos tempos, ela tem possibilidade de ganhar esse carimbo. A Espanha, bicampeã europeia e campeã mundial em 2010, não era jogo bonito nessa acepção da brasileira do termo. A Alemanha de 2014, embora jogasse muito bem, não era isso. A França, eu acho que ela tem essa possibilidade. E ganhar duas Copas, fazer três finais seguidas, seria algo muito parecido com o que o Brasil fez ali entre 94 e 2002, que foi o último grande motor desse carimbo de jogo bonito que a seleção brasileira tem e que justifica tanta torcida que o Brasil tem em Bangladesh e no mundo inteiro. Então, acho que esse é um outro, já que a gente está falando muito do aspecto simbólico aqui das coisas, né? Eu acho que esse é um outro ponto para a gente observar com muito cuidado e muita atenção. Não são só os resultados. Acho que tem uma possibilidade concreta pela primeira vez de uma dissolução da ideia de futebol brasileiro no imaginário do mundo, porque pela primeira vez existe um país, com credenciais para ocupar esse lugar no imaginário, não só pelos resultados, como pelo futebol que joga, que é a seleção francesa.
1: Bom, e nós temos hoje transmissão aqui na CBN de Portugal e Espanha. O jogo começa às 4, nossa transmissão começa às 3h30. E depois, ainda pela Copa do Mundo, hoje tem Estados Unidos contra a Bélgica, uma partida em que o presidente dos Estados Unidos invadiu o gramado para liberar um jogador de um cartão vermelho, Dai.
0: Qualquer um que já estudou e que gosta de estudar um pouquinho dessas relações assim de política e Copa do Mundo, tem duas Copas que pensa imediatamente quando pensa nessas relações e nessas interferências, né, de governos em Copas, da apropriação de uma Copa do Mundo por um governo. A gente sempre pensa na Copa de 34, que foi a segunda, né, e que foi assim totalmente explorada pelo governo fascista da Itália, do Benito Mussolini, e a Copa de 78 na Argentina, que foi usada e largamente explorada pela ditadura militar argentina na época. Mas nem nesses dois casos, e fico bem à vontade para garantir isso, porque pesquisei a fundo sobre essas duas Copas, assim, muito recentemente. Em nenhum desses dois casos a gente teve uma interferência tão explícita e tão explicitamente fora das regras normais do jogo, tecnicamente, esportivamente falando. Essa exploração da Copa por esses governos era em termos de propaganda, em termos de organização, botava a seleção para jogar num caminho mais fácil, para viajar menos, essas coisas assim, digamos assim, normais, né? Não são normais, mas o futebol entendeu como normais. Essa interferência de você pegar o regulamento e rasgar assim, tão explicitamente, e do presidente do país ir para a rede social para agradecer a FIFA por ter cancelado uma expulsão, isso não existe, né? Isso é um nível de delírio no qual nós estamos, e nós sabemos que a FIFA é completamente subserviente ao governo americano há muito tempo. Mesmo sabendo disso, eu confesso que eu não imaginava que a coisa pudesse ser tão explícita assim. E só para concluir, é legal a UEFA fazer a manifestação de repúdio, acho importante, né? Porque também, senão, daqui a pouco vira bagunça. Daqui a pouco a Bélgica ganha um jogo hoje e amanhã, o Trump manda cancelar o resultado e a FIFA cancela. Então é importante fazer essa manifestação desde já. Mas agora a Copa do Mundo perdeu a credibilidade. Quando o Irã, que por sinal estava no grupo da Bélgica, quando o Irã não podia entrar no país sede do jogo com antecedência para se preparar bem, não tinha perdido a credibilidade. Quando o Irã tinha toda a sua preparação, os vistos de entrada, o treino, tudo isso prejudicado pela intervenção ali, né, do país sede na dinâmica esportiva do campeonato, a Copa não tinha perdido a credibilidade. Quando

0: Torcedores de vários países, jogadores de vários países tiveram seus vistos negados ou a entrada complicada ao máximo, não tinha perdido a credibilidade da Copa? É claro que já tinha, só que aí eu acho que faltou sempre aquela percepção, né? Aos olhos de quem comanda um campeonato com tamanha autoridade e que tem essa capacidade de mandar prender, mandar soltar literalmente e de mexer nas regras da competição, quem tem esse poder, para quem tem esse poder, o próximo Irã sempre pode ser você, né? Mas quando o Irã era o Irã, estava mais fácil lidar com isso. Agora o Irã é uma seleção europeia, agora o Irã da vez foi a Bélgica. Aí a turma vai começar a se movimentar e a gente tem que ver para onde vai essa queda de braço, porque depois dessa, realmente, acho que tudo pode acontecer. Não tem mais limite para nada nessa Copa do Mundo.
1: Muito obrigado, Leonardo Dai. Quero dizer que a sua análise sobre a seleção brasileira, desde que você começou a fazê-la aqui no Jornal da CBN nesta manhã, após a desclassificação, recebeu o apoio de dezenas e dezenas de torcedores que estão nos escrevendo neste momento. Um abraço para você e até mais.
0: Valeu, pelo menos isso, né? Unido na derrota, Milton. Valeu, até mais.
2: Até.
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1: 7:51.
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9: Tem lentidão agora pela marginal do Tietê, inclusive no sentido da rodovia Ayrton Senna, na altura do Cebolão, na aproximação da Ponte das Bandeiras, também sentido Castelo, da chegada pela Ayrton até a Ponte das Bandeiras, com congestionamento.
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2: Guilherme Gimenez, sua informação.
3: Problema no transporte público, Milton, na linha 3 vermelha, circulação com velocidade reduzida devido à interferência na via na região da estação Palmeiras Barra Funda. Usuário do transporte sob trilhos, principalmente da linha 3 vermelha, deve ficar atento, paciência aí neste trajeto e, claro, pode acabar afetando outras linhas. Nesse momento, as demais linhas do transporte sob trilhos com operação normal nesse momento, Milton.
2: Muito obrigado, esse foi o Guilherme Gimenez. Eu quero aproveitar aqui uma mensagem que acabei de receber, inclusive com um vídeo mostrando uma fumaça, uma grossa fumaça, pegando fogo em algum ponto. A gente não consegue identificar onde é, mas é próximo da ponte da Freguesia do Ó. Foi o Roberto Santos, nosso ouvinte, que estava passando ali pela marginal e presenciou essa fumaça. Então, fique atento, você que vai passar aí por essa região, à medida que tivermos outras informações, vamos atualizar para você também. E claro, se você estiver nesse ponto e souber o que está acontecendo por ali, pode contar para nós no 99911-9981.
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5: Ainda com lentidão pela Castelo Branco na chegada a São Paulo, com pista liberada por causa daquele acidente de ontem à noite, no quilômetro 17, em Osasco, envolvendo dois veículos de passeio. Houve bloqueio total da pista, mas não tem mais interdição por lá, inclusive. Tem congestionamento desde antes do Rodoanel até a aproximação do Cebolão.
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5: Ainda falando de rodovia, porque tem lentidão no sistema em agora Bandeirantes. Bandeirantes muito carregada na chegada a São Paulo, mais de 6 quilômetros de fila desde a Avenida Mutinga e pela Ianguara na região de Perus, com mais de 7 quilômetros de congestionamento na chegada à capital.
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2: Informação do Guilherme Gimenez.
3: Milton, a Secretaria de Segurança Pública de São Paulo oferece uma recompensa de R$50 mil por informações que levem à localização e à prisão do suspeito de atirar em Ronickson Pimentel dos Santos. Hércules da Costa Siqueira, conhecido como Golias ou Peruca, de 45 anos, é apontado como suspeito de atirar no tenente da rota no dia 27 de junho em São Caetano do Sul, no ABC Paulista. Segundo a investigação, Hércules é o homem que estava na garupa da motocicleta que acompanhava o policial militar no momento do atentado. Ele já havia sido identificado pela Polícia Civil na última terça-feira, dia 1º, após a apreensão do carro utilizado na fuga dos criminosos. Até agora, 2 homens foram presos por apoio logístico ao crime. Inclusive, um deles confessou participação no atentado. As denúncias podem ser feitas de forma anônima pelo telefone 181 ou por meio do portal da Secretaria de Segurança Pública. Ronickson segue internado em estado grave na UTI do Hospital Estadual Mário Covas, em Santo André. Milton.
2: Polícia que divulgou a imagem de uma das pessoas suspeitas deste ataque, do Hércules da Costa Siqueira. Imagem que nós vamos, inclusive, colocar para você lá no nosso site. Para quem pode nos acompanhar pelas telas, tem ali o cartaz que foi publicado pela polícia, nesse momento, com a foto em 3 versões. Uma com cabelo mais curto, outro com cabelo mais cheio, outro com uma máscara. Como seria a aparência dessa pessoa que é suspeita de ter atacado esse tenente. E essa imagem, então, como eu disse para você, vai ficar lá no nosso site também. Você pode conferir por lá e nas nossas redes sociais. 7h57.
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8: Vamos atualizar a situação da linha 3 vermelha do metrô de São Paulo. Guilherme Gimenez.
3: Então, Cássio, a gente segue apurando, né, essa informação de problemas na linha 3 vermelha e, de acordo com o metrô, os trens estão circulando com velocidade reduzida e maior tempo de parada nas plataformas em razão de uma falha num equipamento de via na região da estação Palmeiras Barra Funda. O metrô segue trabalhando para normalizar essa situação, ainda tem esse problema e vai impactando, né, a vida do usuário do transporte público. A gente, tendo novas informações do metrô, traremos aqui para os ouvintes da CBN, mas nesse momento apenas a linha 3 vermelha com problemas, as demais linhas do transporte público com operação normal agora. Cássia.
8: Muito obrigada, Guilherme.
2: Ó, recebi outra imagem do Ismael Costa, que está passando ali pela Marginal Tietê, perto da ponte da Freguesia do Ó. Imagens com uma coluna de fumaça muito grossa que sobe ali no local, mas infelizmente a gente ainda não tem a informação clara de onde está acontecendo esse incêndio. Pela imagem que nós recebemos, aparentemente é próximo de uma loja, que tem uma daquelas grandes lojas que você tem ali na Marginal. Mas pode ser tanto, por exemplo, um ônibus, um caminhão, um carro pegando fogo, pelo tipo de fumaça que se tem. Mas nós continuamos de olho nisso. Estamos tentando levantar essa informação para você e atualizar. Muito obrigado pela participação dos ouvintes.
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0: Bom dia para você, Marcelo D'Agosto.
1: Bom dia, Milton. Bom dia, Cássia. Bom dia, ouvintes.
2: Bom dia, Marcelo.
1: Nessa segunda é difícil pra gente, né?
2: Muito.
0: É, diz aqui, investi no Brasil e me dei mal. Não foi isso. Não é nada disso, tem nada a ver com isso. É que o que o Wagner tá dizendo é o seguinte, ele investiu no Tesouro IPCA 2032 e diz que está percebendo que o retorno está negativo nos últimos 30 dias. Como tem também uma outra aplicação com rendimento de 100% do CDI, vejo que a diferença de rentabilidade é grande. Pergunto, posso continuar com o investimento no Tesouro IPCA porque o rendimento vai melhorar por ser garantido pelo IPCA mais juros ou preciso mudar?
1: Olha, Wagner, o investimento no Tesouro IPCA é diferente de uma aplicação com rendimento atrelado ao CDI. No Tesouro IPCA, você recebe o valor que investiu mais os juros corrigidos pela inflação. Numa aplicação atrelada ao CDI, o valor que você investiu vai sendo corrigido diariamente pela variação do CDI, que é um indicador que muda de acordo com a taxa Selic. Outra característica do Tesouro IPCA é que o valor do investimento oscila muito no dia a dia, muito mais do que o CDI. Isso porque você só vai ter o rendimento do IPCA mais os juros no vencimento da aplicação, no seu caso, em 2032. Até lá, o valor vai mudando de acordo com as condições de mercado. Se a taxa de juros sobe, o valor do investimento cai, que é o que tem acontecido agora. Mas quando os juros caem, o valor do investimento aumenta. Nesse ponto é parecido um pouco com a Bolsa. Não dá para comparar o Ibovespa com o CDI, pelo menos no curto prazo. No longo prazo, a tendência é que o seu investimento no Tesouro IPCA, ele renda mais do que o CDI, mas só no resgate. Se você sacar antes, pode pegar um momento ruim de mercado e sair no prejuízo. Então, em resumo, existe um mecanismo chamado de marcação a mercado que dá um impacto, né, no valor do investimento no Tesouro IPCA no curto prazo. Mas, até o vencimento, a expectativa é que o rendimento do Tesouro IPCA seja maior do que o CDI. Portanto, como regra geral, é importante evitar resgatar o Tesouro IPCA antes do vencimento e você pode ficar com a sua aplicação sem problemas, com essa confiança de que, no longo prazo, o rendimento tende a melhorar.
0: Muito obrigado, Marcelo D'Agosto. Um bom dia para você.
1: Bom dia, um abraço e até amanhã.
2: Até amanhã.
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2: Segunda-feira, 6 de julho de 2026. Começam hoje as audiências públicas promovidas pelo Escritório do Representante de Comércio dos Estados Unidos sobre a investigação que propõe um tarifaço de 25% sobre produtos brasileiros. Representantes da indústria e do agronegócio brasileiros pretendem convencer a Casa Branca de que a sobretaxa prejudicaria também empresas e consumidores americanos. O Banco de Brasília pode ter acumulado até 3 milhões de reais em multas por não ter divulgado no prazo os balanços financeiros referentes a 2025. O cálculo considera as punições aplicadas pela Comissão de Valores Mobiliários e pelo Banco Central. O prazo para a divulgação das demonstrações financeiras terminou em 31 de março. A delegação brasileira deve deixar os Estados Unidos amanhã. A CBF disponibilizou um avião que vai sair de Nova York para quem quiser voltar ao Brasil. Os jogadores que atuam na Europa ou que estão de férias não vão retornar ao país agora. O Brasil perdeu para a Noruega por 2-1 e foi eliminado da Copa do Mundo nas oitavas de final, o que não acontecia havia 36 anos. Com isso, a seleção brasileira amarga o maior jejum da história, desde que foi campeã do mundo pela primeira vez. No horário de Brasília, 8:04.
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1: Conforme relato de nossos ouvintes, incêndio bem no entorno da ponte Freguesia do Ó, em comunidade, impacta o trajeto também pela marginal, porque tem interdição parcial, ocupação das faixas 3 e 4, segundo informações da CET. Tem viaturas do Corpo de Bombeiros por lá, por causa desse incêndio ali no entorno da ponte Freguesia do Ó, na marginal do Tietê, sentido Castelo Branco.
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2: 8:05.
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4: Muito bom dia a você que escolheu ficar mais bem informado ouvindo o Jornal da CBN na manhã desta segunda-feira, 6 de julho de 2026.
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0: Muito bom dia para você, Lauro.
1: Bom dia, Milton. Bom dia, Cássia. Bom dia, ouvinte.
2: Bom dia, Lauro.
0: Lauro, há pelo menos dois projetos importantes para o governo este ano em debate, em discussão no Congresso Nacional, que não avança. Isso tem a ver com a falta de diálogo entre o presidente do país, no caso Lula, e o presidente do Senado, o Davi Alcolumbre?
1: Pois é, Milton, tem sim. E são os dois projetos, nada menos os dois mais importantes do governo para esse ano, estão travados no Senado. Eu estou falando de duas propostas de emendas constitucionais, a PEC, que acaba com a escala de trabalho 6x1, e a PEC da Segurança Pública. As duas PECs já foram aprovadas pela Câmara, uma em março e outra em maio. Essas PECs são as duas grandes apostas de vitrines eleitorais do Lula para esse ano. Originalmente, o governo queria que elas fossem aprovadas pelo Congresso neste primeiro semestre, só que o semestre legislativo acaba dentro de duas semanas, quando começa o recesso do meio de ano, e então, para agora, nada feito, e também não dá para esperar que em agosto, quando o Senado retorna ao trabalho, haja alguma chance dessas votações acontecerem. As PECs até poderiam ser votadas, mesmo porque com a campanha eleitoral começando oficialmente em agosto, que geralmente afasta os parlamentares do Congresso, essas PECs elas poderiam ser votadas porque elas têm forte apelo eleitoral, têm um forte apelo popular. Só que não vão ser, Milton. O Davi Alcolumbre, presidente do Senado, ele não tem a menor pressa de dar andamento a nenhum desses dois projetos. Ele simplesmente, com o poder que a presidência do Senado dá a ele, engavetou os dois projetos, e o motivo é a crise de relacionamento entre ele e o Lula, uma crise que já se arrasta desde o fim do ano passado, mas que teve ali um ápice no final de abril, quando o Alcolumbre trabalhou incansavelmente para derrotar a indicação feita pelo Lula do ministro Jorge Messias para uma vaga para o Supremo. E o resultado disso tudo é que o Lula vai entrar na campanha eleitoral, que oficialmente pelo TSE começa no dia 16 de agosto, sem ter esses dois projetos aprovados. Ele vai entrar na campanha sem poder bater no peito, Milton e Cássia, e sem poder falar que o governo dele é o responsável por esses dois projetos terem virado realidade. Claro que o Palácio do Planalto tem um plano B, e o plano B é usar na campanha o discurso de que o Congresso está contra o povo, que o Congresso não quer deixar o Brasil avançar. Obviamente, esse plano B não tem a força do plano A, mas talvez seja o que vá restar para o governo. Então, somente com o reatamento da relação entre o Lula e o Alcolumbre, esse nó poderia ser desatado e as PECs votadas. Só que nada indica que a paz entre os dois, Milton e Cássia, esteja perto de acontecer. O Davi Alcolumbre já avisou o Palácio do Planalto que topa o encontro com Lula, mas que o presidente deveria tomar a iniciativa de convidá-lo para uma reunião. Só que o Lula até agora não quis essa reaproximação, Milton.
0: E existe algum sinal de que ela poderia acontecer? Ou há um momento certo para isso?
1: Por enquanto, o Palácio do Planalto, os assessores todos do Lula com quem eu conversei dizem que o Lula continua ainda, ele continua incomodado, ainda ressentido com o Alcolumbre pelo que ele fez, vetando, atrapalhando a indicação do Jorge Messias para o Supremo. Isso faz com que o Lula não esteja querendo essa conversa agora. Agora, o Lula é um pragmático, a gente sabe disso, a carreira política dele mostra isso. Talvez, se precisar, ele vai respirar fundo e chamar o Alcolumbre para uma conversa, essa tal conversa que o Alcolumbre diz que espera ser chamado. Agora, o Lula também pode, Milton, fazer um cálculo eleitoral de que, não preciso fazer isso agora, vou usar isso na campanha, e depois da eleição, se vencer a eleição, o Congresso inevitavelmente vai ter que votar essas duas PECs e provavelmente aprová-las.
0: Muito obrigado, Lauro, e um bom dia para você.
1: Bom dia para você, Milton, para você também, Cássia, para os ouvintes, e até quarta.
2: Até quarta, Lauro. Agora são 8h11, temos informação chegando direto da Rádio França Internacional com a Márcia Bechara. E vamos começar falando dos ataques russos na região de Kiev. Márcia, bom dia.
3: Bom dia, Cássia. Bom dia, ouvintes da CBN. A Ucrânia chega à cúpula da OTAN, que começa nesta semana em Ankara, na Turquia, sob o impacto, Cássia, dessa nova onda de ataques russos contra a região de Kiev. Segundo o presidente Volodymyr Zelensky, os bombardeios da madrugada deixaram pelo menos 14 mortos e 80 feridos. 11 pessoas morreram na capital ucraniana, entre elas vítimas de ataques que danificaram cerca de 30 prédios residenciais. Outras 3 morreram na região metropolitana de Kiev. Dezenas de explosões, Cássia, foram ouvidas durante a noite em um dos bairros atingidos. Equipes de resgate continuam trabalhando nessa segunda-feira entre os escombros de um edifício residencial gravemente danificado. Moradores relataram que a onda de choque destruiu janelas, provocou rachaduras em apartamentos e espalhou destroços por áreas vizinhas. Em um subúrbio de Kiev, quase 500 pessoas precisaram ser retiradas de casa por precaução. De acordo com a Força Aérea Ucraniana, a Rússia lançou durante a noite 68 mísseis e 351 drones. Moscou diz que os ataques são uma resposta às ofensivas ucranianas em território russo e afirma ter derrubado mais de 500 drones lançados pela Ucrânia contra diversas regiões do país e também contra a Crimeia anexada. Em Sebastopol, principal base da frota russa no Mar Negro, uma ofensiva ucraniana provocou interrupções temporárias no fornecimento de energia. No centro das discussões da cúpula do OTAN, Cássia, está justamente o reforço da defesa aérea ucraniana. Zelensky deve se reunir com o presidente norte-americano Donald Trump para discutir formas de retomar as negociações de paz e obter novos meios de proteção contra os ataques russos. A presidente da Comissão Europeia, Ursula von der Leyen, afirmou que os bombardeios demonstram a necessidade urgente de ampliar o apoio à defesa antiaérea da Ucrânia. Diplomatas indicam, Cássia, que os países europeus da OTAN e o Canadá deverão se comprometer com 70 bilhões de euros em ajuda militar à Ucrânia em 2026 e também em 2027. Eu volto com você no estúdio, Cássia.
0: Márcia Bechara, num outro foco, seguem também as cerimônias que marcam o funeral do líder iraniano Ali Khamenei, que sempre é importante lembrar, foi morto em 28 de fevereiro.
3: Exato. Bom dia, Milton. Bom dia. Milhões de pessoas tomaram as ruas de Teherã nessa segunda-feira para acompanhar o cortejo fúnebre do ex-líder supremo do Irã, Ali Khamenei, nesse terceiro dia das cerimônias nacionais organizadas pelo regime. As autoridades não divulgaram o número oficial de participantes, mas afirmam anteriormente esperar entre 15 e 20 milhões de pessoas ao longo das homenagens. A mobilização ocorre pouco mais de 4 meses após a morte de Khamenei, aos 86 anos, durante os bombardeios conduzidos por Israel e Estados Unidos contra o Irã. O caixão do Ayatolá, Milton, coberto por flores e pelo tradicional turbante negro que simboliza sua posição religiosa, percorre cerca de 20 quilômetros pelas ruas da capital em um veículo aberto. Imagens aéreas mostram avenidas completamente tomadas por manifestantes em uma das maiores concentrações populares registradas no país nos últimos anos. O espaço aéreo de Teherã foi fechado durante o dia. A cerimônia acontece sob forte esquema de segurança. A República Islâmica convocou a população a participar em massa do funeral, apresentando as homenagens como uma demonstração de unidade nacional. Khamenei, vamos lembrar, governou o Irã por mais de 3 décadas e exercia a palavra final sobre as principais decisões estratégicas do Estado. Depois da passagem por Teherã, o cortejo vai seguir para a cidade sagrada de Qom, Milton, e também para os santuários xiitas no Iraque. O sepultamento está previsto para quinta-feira em Mashhad, no nordeste do Irã. cidade natal do ex-líder supremo, as cerimônias inicialmente previstas para março foram adiadas por causa da guerra. Eu volto com vocês no estúdio, Milton.
0: Muito obrigado. Essa foi a Márcia Bechara, da Rádio França Internacional, agora que são 8h16.
2: De volta ao Brasil, nós temos informações sobre uma fraude no ICMS em São Paulo que está gerando acordos e multas milionárias. Quem tem os detalhes dessa história é o Pedro Fagundes. Diga, Pedro.
4: Cássia, o Ministério Público de São Paulo fechou 24 acordos de não persecução penal entre a promotoria e executivos investigados por um esquema que servia para acelerar a liberação de créditos de ICMS, criar créditos falsos, inflar valores a receber. Ao todo, foram identificados 1.740.000.000 de reais em débitos federais extintos de forma fraudulenta. Já os contratos de não persecução já somam 154 milhões de reais em pagamentos. De acordo com uma reportagem do Valor Econômico, a investigação envolve empresas privadas e servidores da Secretaria Estadual da Fazenda, responsável pela arrecadação de impostos no estado, que efetuavam pagamento de propina, uso de notas frias, empresas de fachada e vantagens indevidas na liberação de créditos de ICMS. Ao todo, há potencial de 70 empresas envolvidas. 30 pessoas já foram denunciadas e 5 servidores foram demitidos, 1 foi exonerado e outros 17 foram afastados. Entre as empresas citadas nos acordos estão Fast Shop, Calunga, Jolie, Center Castilho, Autostar, Nortene, Sungaider, Golden Distribuidora, Nova Mega G e Pama. O maior acordo foi firmado com o executivo da Fast Shop no valor de 50 milhões de reais. Outros 2 acordos ligados à varejista somam 45 milhões. Na Calunga, a investigação aponta pagamentos de 4 milhões a empresas de fachada. Em troca, a rede teria obtido 7 milhões e 900 mil reais em ressarcimentos de impostos. Já na rede McDonald's, que também aparece em anotações de um operador investigado, a empresa afirma que nunca o contratou e nega todas as acusações. Bem, a Secretaria da Fazenda diz que colabora com as investigações, que criou novas regras para créditos de ICMS e reforçou o combate a fraudes. Cássia.
2: Muito obrigada. Esse foi o Pedro Fagundes, às 8h18.
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2: 8h19.
8: Quem passa pela Avenida do Estado vai encontrar lentidão e lembrando que ainda permanece aquela interdição no sentido da Zona Norte, no entorno da Estação Armênia, por causa do afundamento em solo por lá, né? Então tem trabalhos na pista e permanece, portanto, essa interdição e desvios montados pela CET, também toda aquela comunicação visual nos painéis de mensagens para quem circula pela Avenida do Estado, portanto, nessa região. Tem lentidão no sentido do Ipiranga, no entorno do Mercadão e lá na região do Ipiranga, aliás, na altura do viaduto Capitão Pacheco Chaves, aquela dificuldade de todo dia nos dois sentidos, em direção ao ABC e no sentido do centro.
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2: Guilherme Gimenez, como que tá a situação na linha 3 do metrô?
9: Nada boa, Cássia. Situação nada boa. Os trens ainda estão circulando com velocidade reduzida e maior tempo de parada nas plataformas em razão de uma falha em um equipamento de via na região da estação Palmeiras Barra Funda. E uma informação mais atualizada do metrô, que em razão desse problema na estação Palmeiras Barra Funda, foi implantado um controle de fluxo em todas as estações da linha 3 vermelha. Ou seja, estão restringindo a quantidade de bloqueios para entrada para evitar aglomerações nas plataformas, ou seja, problema sendo refletido aí em todas as estações da linha 3 vermelha do metrô devido a essa falha na estação Palmeiras Barra Funda. Nas demais linhas do transporte sob trilhos, Cássia, até esse momento, operação normal.
2: Muito obrigada, Guilherme Gimenez.
0: Nós estamos acompanhando desde um pouco mais cedo as informações aí a propósito de um incêndio que foi registrado em imagem pelos nossos ouvintes que passam ali pela Marginal Tietê, no sentido Castelo Branco. CT, inclusive, confirmou esse incêndio ali próximo, dizendo que a pista local estava interrompida até agora há pouco, depois da ponte da Freguesia do Ó, com ocupação de duas faixas ali, da faixa 13 e da faixa 4, na pista local, para a presença de caminhões do Corpo de Bombeiros. Havia pelo menos 4 viaturas do Corpo de Bombeiros. Pelas imagens que nós temos agora, mostram, pelas imagens que nós já tivemos acesso, que o fogo foi contido, tá? Fumaça já tá branca, sinal de que o fogo foi contido. E há uma outra informação do Corpo de Bombeiros, que aparentemente é nesse mesmo ponto que eles estão falando, de um incêndio numa edificação comercial na Avenida Ordem e Progresso, número 3600 ali na Barra Funda. Não há informações de vítimas, são 7 viaturas que estão atuando ali no local. Então esse é o cenário que nós temos. Aparentemente aquele fogo foi contido, havia uma coluna preta de fumaça muito grande, mas isso foi resolvido, pelo menos por enquanto. Mas ainda estamos apurando tudo isso para você.
8: Quem passa pela Marginal do Pinheiros vai encontrar congestionamento no sentido da Zona Sul, do Cebolão até a altura da ponte Eusébio Matoso. Sentido da Castelo Branco, o caminho é bem melhor, mas tem lentidão lá na Zona Sul, né? Na aproximação da ponte João Dias, desde após a ponte do Socorro, até praticamente a altura da ponte do Morumbi. No entorno da ponte Estaiada também tem lentidão.
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0: Chegou aqui mais uma atualização do Corpo de Bombeiros agora, desse incêndio que teria se iniciado por volta de 7h45 da manhã, numa edificação comercial na Avenida Ordem e Progresso 3060, ali é Barra Funda. São 200 metros de área queimada, um depósito de reciclagem de uma casa. E o Corpo de Bombeiros está fazendo agora a ação de rescaldo. É a informação que se tem nesse instante. Continuamos sem confirmação de nenhuma vítima ali no local. Então, portanto, o que nós temos agora é essa informação sendo acrescentada, que o incêndio é num depósito de reciclagem de uma casa ali naquela região. Portanto, fica aí o alerta para você que está conosco aqui no Jornal da CBN. E eu quero, como sempre, agradecer os ouvintes, porque foram os primeiros a nos chamar a atenção para esse tipo de problema que estava se enfrentando ali pertinho da Marginal. Perto da Marginal Tietê, com a Ordem e Progresso, né? A Ordem e Progresso passa pela Marginal ali na ponte. Então, foi naquele ponto ali, na Barra Funda já. 8h25 agora.
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8: Rodovia Presidente Dutra ainda com lentidão lá na região de Santa Isabel e é por causa de um acidente mais cedo desta madrugada no quilômetro 193, um acidente envolvendo um veículo de passeio e um ônibus, inclusive, de acordo com informações da concessionária, uma pessoa infelizmente não resistiu. Tem mais de 5 quilômetros de lentidão, permanece interdição parcial por lá. Rodovia Presidente Dutra na pista norte, sentido Rio de Janeiro, na região de Santa Isabel.
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2: 8:26, o fim de semana foi violento nas estradas e vias do estado de São Paulo. De sábado até a madrugada de hoje, foram pelo menos 18 acidentes graves, que deixaram 15 mortos no estado. Um dos casos mais recentes aconteceu na madrugada desta segunda-feira, na marginal do Rio Tietê, logo após a ponte da Casa Verde, no Bom Retiro, no sentido da rodovia Ayrton Senna. Segundo o Corpo de Bombeiros, duas pessoas estavam no carro que capotou. Uma delas morreu no local, a outra vítima teve traumas no rosto e no abdômen, foi socorrida pelo Corpo de Bombeiros e encaminhada para o pronto-socorro da Santa Casa de São Paulo. Até a última atualização da reportagem do G1, ainda não havia informações sobre o estado de saúde desta vítima. Na Castelo Branco, já trouxemos aqui essa informação, outras três pessoas morreram em um acidente envolvendo dois carros na altura do quilômetro 17 em Osasco, na Grande São Paulo, no fim da noite de ontem. Segundo as informações iniciais, um carro bateu na traseira de outro no sentido da capital paulista. De acordo com a polícia, testemunhas relataram que o motorista de um dos veículos trafegava em alta velocidade. Com o impacto da batida, o tanque de um dos carros pegou fogo, o carro explodiu, as vítimas ficaram presas às ferragens e não conseguiram sair do veículo.
0: Você está descrevendo esse tipo de acidente? Nesse final de semana, passando aqui pela cidade de São Paulo, na marginal Pinheiros, entre a ponte Eusébio Matoso e cidade Jardim. A gente já falou mais de uma vez que no final de semana, muitos carros de alta velocidade, de alta potência, circulam ali naquela região. Eu estava passando por ali e deparei com a seguinte situação. Um cara, um motorista com um Porsche azul, em alta velocidade entre essas duas pontes. Aparentemente ali não tem semáforo. Passando pela faixa bem da direita, encostado do muro que tem ali do Jockey. E eu fiquei pensando o seguinte, qualquer descuido de um outro motorista, esse carro se chocaria na traseira do carro que estivesse na frente, causaria uma grande tragédia, uma morte, uma situação semelhante a essa que estava acontecendo. E ele em alta velocidade fez esse circuito ali, né, sem nenhuma fiscalização, aparentemente, em relação a ele. Mas colocando em risco a vida de outras pessoas. Então veja assim, às vezes uma coisa pequena parece, só tá ali acelerando um pouco mais. Você pode matar uma outra pessoa por causa desse ato de responsabilidade.
2: 8:29.
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0: Olá, tudo bem? A pergunta de hoje é: por que sempre que fico doente em casa, tenho medo de me acharem folgado? Bom, a resposta é: você não é a única pessoa que se sente assim. Essa culpa é mais comum do que você imagina. Por trás desse sentimento, pode estar o medo de parecer pouco comprometido, de ser visto como alguém dispensável, dos chefes não acreditarem na sua doença e, dependendo do grau da paranoia, a pessoa pode até achar que vai perder o emprego porque está de cama. Se a sua empresa tem um ambiente em que os funcionários não se sentem seguros para falar de suas dificuldades, você pode estar no lugar errado. Oferecer um ambiente seguro psicologicamente para que as pessoas possam dizer quando estão doentes é o mínimo que se espera de um bom empregador. Isso vale também se você for um freela ou empreendedor. Trabalhar doente nunca é a melhor solução. Você pode piorar ou retardar a sua recuperação. O melhor é construir uma relação de confiança com a empresa ou com quem trabalha com você. E quando for comunicar a alguém no trabalho o que está acontecendo, poupe essa pessoa dos detalhes da sua doença. Ninguém precisa saber o grau da sua febre. Um chefe ou cliente com bom senso e que conhece a sua reputação no trabalho vai entender e te apoiar. Afinal, ninguém escolhe quando vai ficar doente. E se você tiver alguma dúvida ou sugestão, manda aqui pra gente no e-mail trabalhosa@cbn.com.br. Até a próxima.
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2: Segunda-feira, 6 de julho de 2026. O Ministério Público de São Paulo já fechou 24 acordos com executivos de empresas envolvidas em um esquema de fraudes no Imposto sobre Circulação de Mercadorias e Serviços, o ICMS, segundo o jornal Valor Econômico. Os gestores foram multados em um total de R$ 154 milhões de reais. Sob investigação desde 2025, o esquema na Secretaria da Fazenda do Estado liberou de forma fraudulenta 1 bilhão 740 milhões de reais em créditos fiscais e já provocou a denúncia de 30 pessoas físicas e empresas. A expectativa dos investigadores é de que cerca de 70 companhias estejam envolvidas no esquema. A Polícia Civil do Rio de Janeiro apreendeu uma carga de drogas do Comando Vermelho e prendeu o traficante que transportaria os entorpecentes para abastecer comunidades do interior. O homem foi localizado na cidade de Areal, no centro-sul fluminense. Ao todo, os agentes recolheram quase 14 mil pacotes de drogas prontos para consumo. A Europa enfrenta uma terceira onda de calor extremo, com temperaturas acima de 40 graus, o que reacende temores de incêndios e crise sanitária. Depois do junho mais quente da história em países como Reino Unido e França, medidas emergenciais foram reforçadas. Portugal mobilizou milhares de bombeiros. Pelo menos 23 pessoas morreram e mais de 100 ficaram feridas em confrontos entre presos e agentes penitenciários em uma cadeia do Sri Lanka. A violência começou no domingo e prosseguiu na unidade prisional nesta segunda-feira. O sistema penitenciário do país está superlotado. Segundo a Associated Press, o país tem cerca de 40 mil presos em unidades com capacidade total para aproximadamente 10 mil pessoas. No horário de Brasília, 8h34.
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0: Ainda com lentidão na Zona Sul, na Avenida Sargento Geraldo Santana, entre a Avenida Interlagos e a Washington Luiz, por causa de um atropelamento por ônibus nesta manhã. É uma pessoa ferida e já levada ao atendimento e tem pontos de parada por lá, na Sargento Geraldo Santana.
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2: 8h35.
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4: 8h37. Voltamos a falar de Copa do Mundo, voltamos a falar do Brasil desclassificado, eliminado pela Noruega na derrota por 2-1 ainda ontem. E para conversar com você aqui no Jornal da CBN, nós convidamos o Marcelo Barreto, jornalista do Esporte TV, colunista do Jornal O Globo. Marcelo Barreto, muito obrigado pela gentileza de estar conosco aqui no Jornal da CBN. Bom dia para você.
6: Muito bom dia, Milton Young. Muito bom dia, Cássia Godoy. Ouço sempre o PVC dizer isso para vocês.
2: Bom dia. Bom saber que você está na nossa companhia.
4: Marcelo Barreto, estamos nos tornando especialistas em encontrar culpados pelos fracassos brasileiros em Copa?
6: Já começou o FEBEAPA quadrienal dedicado à Copa do Mundo, né? O Sérgio Porto, Stanislau Ponte Preta, chamava de festival de besteira que assola o país. As coisas que a gente vai dizendo assim para tentar explicar, no caso específico da expressão que ele criou, a política, o dia a dia, mas tem essa edição especial do futebol a cada 4 anos, muito focada naquela sina de encontrar o culpado, né? De entender que num jogo de 90 minutos, só uma coisa fez com que o Brasil perdesse. Identifiquei ontem dois trends, né, para a gente usar uma expressão da internet. Vinícius Júnior não ter batido o pênalti e alguma coisa em torno do Neymar, né? Porque sempre tem alguma coisa em torno do Neymar.
2: Se a gente for fazer uma análise mais ampla, né, e considerar o todo dessa situação que é super importante, o que você nos ajudaria a apontar para que a gente tenha chegado nessa situação?
6: Olha, desde o 7-1, Cássia, que foi um momento assim, muito definidor do futebol brasileiro, né, que as pessoas passaram a acreditar que tudo que se faz aqui está errado e tudo que se faz na Alemanha está certo, a gente também pegou o hábito de começar a questionar o ciclo. Né? Não que isso não existisse antes, mas depois do 7-1 isso ficou muito importante. O que a gente fez nos 4 anos que levaram a Copa do Mundo? E aí me parece que a discussão começa ao contrário, a fica ampla demais. A gente sai do mínimo detalhe de tentar entender uma derrota por causa de um lance e que às vezes é uma bobagem, né? Como Roberto Carlos estava ajeitando o meião em 2006, quando o Henry fez o gol da França, né? A gente pega um detalhezinho do jogo e acha que foi por isso que tudo deu errado. Essa é uma tendência. A outra tendência é querer avaliar tudo. Ah, o Brasil não revela mais jogador, a situação do futebol brasileiro. E para isso, eu gosto de lembrar que a última campeã mundial é a Argentina, né? A Argentina faz no futebol sempre um pouquinho mais errado do que faz o Brasil. Eles estão num momento de bagunça total, perderam a primazia na Libertadores, por exemplo. Os clubes argentinos são mais pobres do que os clubes brasileiros. A gente vai lá buscar valores. Eles são campeões mundiais sub-20, que é uma coisa também que a gente começa a olhar. Nem a nossa base, como é que está ganhando o campeonato ou não está ganhando o campeonato. Não sei, a base da França não ganha os campeonatos mundiais 17 sub-20 toda hora. Sabe, eu acho que também a gente começar a querer ampliar demais, acaba apontando para soluções que não são viáveis. O que me parece que vai valer a pena rever, que foi realmente muito ruim, é o ciclo da seleção brasileira. Na seleção, especificamente, foram 4 anos de indecisão, de confusão e de bagunça, aí sim.
4: Qual é o ponto de equilíbrio nesta conversa que nós devemos buscar pensando agora no próximo ciclo, nos próximos 4 anos?
6: Olha, a cada 4 anos tem um campeonato que mobiliza a nossa atenção e que é disputado entre seleções de países com estrutura de futebol completamente diferente. Essa estrutura não vai mudar em 4 anos, até porque ela não depende só de um país para mudar. O Brasil já parte do fato de ter uma moeda que vale 1/5 de moedas de países que têm futebol forte. Vai continuar sendo fornecedor de mão de obra ou de pé de obra, como diz o Juca Kfouri, né? Esse é o nosso papel no futebol mundial. Eu acho que o que dá para fazer é entender como se monta uma seleção competitiva num país que não tem uma liga competitiva. A gente não vai trazer para cá os melhores jogadores do mundo, não vai haver essa troca de experiência, mas conseguiu, por exemplo, trazer um dos principais treinadores do mundo para comandar a seleção brasileira. Se ele tiver tempo e estrutura para trabalhar, é bem provável que faça um bom trabalho nesses 4 anos que ele tem pela frente. Vamos lembrar que o Carlo Ancelotti, se não me engano, eu não sou bom de números que nem o PVC, mas deve ter sido ali o 15º ou 16º jogo dele no comando de uma seleção. Ele nunca tinha dirigido uma seleção. E estar no comando do Brasil eram 12 jogos.
4: 17 jogos ele treinou. Ontem foram 17 jogos que ele treinou o Brasil. Começou em maio do ano passado.
6: Então a gente tem que levar em conta que está avaliando um trabalho de 17 jogos, né, Milton? Não é um trabalho longo, não é um trabalho extenso. É um trabalho que sofreu perdas, como pode acontecer em época de Copa do Mundo. O Brasil não teve Rodrigo, não teve Estevão, não teve Éder Militão. O substituto do Éder Militão, que era o Wesley, também se machucou. Enfim, isso não explica tudo, mas é um trabalho com muitas intercorrências e agora a gente acredita que vai ser um trabalho com mais tempo, né, com esses 4 anos que ele tem de contrato.
2: A gente espera que sim.

0: Ontem aconteceu, por exemplo, já a Inglaterra venceu o México. A continuidade do México na competição seria bonita, né? A torcida está super empolgada, embora o próximo jogo fosse nos Estados Unidos, mas há muitos mexicanos vivendo lá. Donald Trump não conseguiu expulsar todos ainda. Mas a Inglaterra tem um grande time e tem um dos grandes jogadores dessa Copa. Eu acho que o mais bacana de observar agora, à medida que for afunilando, é o embate entre as estrelas, né? É uma característica dessa Copa do Mundo. As estrelas chegaram para brilhar. O Harry Kane, que não marcou um gol de pênalti ontem pela Inglaterra, ou seja, acrescentou mais um gol à sua luta pela artilharia. O Mbappé, o Messi e, infelizmente, o Haaland, né? Todos esses caras de quem a gente esperava que fossem figuras, que fossem estrelas dos seus times, eles estão correspondendo. Haaland e Kane já se enfrentam na próxima rodada, né? Um deles fica pelo caminho, mas acho que vai ser muito legal de acompanhar esses embates.
1: Aliás, você fez um comentário agora en passant, usando um termo do passado, né? Quando você disse assim, Donald Trump não conseguiu expulsar todos os mexicanos ainda
0: Tá
1: e
0: tentando ainda, né?
1: conseguiu fazer com que um expulso americano voltasse a campo numa decisão que foi tomada, né, de ontem para hoje, que tem chamado a atenção, causado algum escândalo no futebol internacional, Bruno, Marcelo Barreto.
0: Fez a gente voltar aos anos 60, né? Na Copa de 62, o Garrincha foi expulso na semifinal e por isso não poderia jogar a final. O Brasil conseguiu uma manobra de bastidores, inclusive sumindo com o árbitro, né? Não se sabe o que foi feito o árbitro daquela partida, ele não compareceu para testemunhar na hora que o caso foi julgado. Agora, a gente imaginava que isso já tivesse extinto do futebol, né? Talvez o outro caso bizarro da Copa do Mundo de lá para cá tenha sido aquele xeque árabe que entrou em campo para mudar uma decisão do árbitro, né? Ficou insatisfeito, entrou lá com suas roupas típicas, balançando o dedo e tal, e conseguiu o árbitro, acho que no susto, né? Falando, sei lá, né? É melhor eu mudar minha decisão, porque eu não sei o que pode acontecer. Mas também estamos falando dos anos 80, já faz muito tempo, né? O que aconteceu na Copa do Mundo foi um escândalo. O Gianni Infantino pode fazer, eu escrevi isso na minha coluna do Globo de ontem. O Gianni Infantino, presidente da FIFA, pode fazer a ginástica retórica que quiser. Ele não vai conseguir entender, ele não vai conseguir explicar. Esse é o tipo de argumento que, naqueles seriados dos Estados Unidos sobre tribunal, né? A defesa diz I rest my case. A gente nunca sabe direito como traduzir isso, mas enfim, não tenho mais nada para provar, tenho mais nada para mostrar. O Donald Trump publica um tweet agradecendo ao Infantino por ter feito o que ele pediu.
1: Bom, Marcelo, tirado tudo isso, puxando o traço dessa nossa conversa, como fica o futebol brasileiro a partir de agora? Voltamos para a nossa realidade dos campeonatos, nacionais, das competições, dos jogadores não tão craques como aqueles que vimos numa Copa do Mundo?
0: Alguns ainda estão lá, né? E, aliás, isso é um traço do futebol brasileiro que vai ficar marcado a partir de agora também, né? Torcer para que os jogadores sejam eliminados. O Palmeiras, por exemplo, deve estar de olho agora na Colômbia, querendo que o John Arias volte logo. Enfim, alguns times já têm os seus jogadores de volta, porque suas seleções não estão mais na Copa do Mundo. E vai ter jogo durante a semifinal, né, Milton?
1: Vai ter
0: Campeonato
1: jogo aqui no
0: brasileiro, né?
1: Brasil, né? Do
0: No
1: campeonato aqui,
0: Brasil.
1: exatamente.
0: Isso.
1: Eu,
0: A
1: por
0: gente pode estar
1: exemplo.
0: vendo lá Kane ou Haaland, pode estar vendo Mbappé, Messi e os nossos jogadores.
1: Eu
0: O Grêmio.
1: tô comemorando o Everton de volta. Ainda bem que ele está de
0: Olha aí,
1: volta.
0: olha aí.
1: Precisamos muito dele. Enfim.
0: Paraguai também já saiu, tinha jogador do Grêmio lá. Tem que observar isso. Liberamos jogador para quem, né?
1: Exatamente.
0: Esses caras já voltaram? Agora é isso.
1: Marcelo, obrigado. Obrigado aí pela companhia e muito obrigado também por saber que você está na nossa audiência aí durante as manhãs. Um grande abraço para você. Até mais.
0: Todo dia, caminho do trabalho. Foi um prazer participar. Obrigado.
2: Obrigada.
1: Marcelo Barreto, jornalista do Esporte TV, colunista do Globo e que colaborou conosco aqui em pensar um pouco sobre esse futebol brasileiro depois de mais uma eliminação em Copa do Mundo. 8:47.
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3: 8h50.
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3: Oito horas e 51 minutos. Temos informações com Guilherme Gimenez, que está monitorando a situação na linha 3 vermelha do metrô de São Paulo. Chegou a haver, inclusive, aquela contenção das pessoas ali antes das catracas, uma limitação do número de pessoas que podia entrar nas estações. Qual que é a situação agora, Guilherme Gimenez?
4: Então, Cássia, de acordo com o metrô, que acabou de enviar uma nota pra gente aqui na reportagem da CBN, a circulação dos trens da linha 3 vermelha foi normalizada por volta das 8h42 desta manhã, após a falha no equipamento de via na região da estação Palmeiras Barra Funda, que interferiu nas manobras dos trens naquela região. Os trens já circulam sem nenhuma restrição, ou seja, sem velocidade reduzida e sem maior tempo de parada nas estações, mas a gente vai seguir acompanhando, né, o reflexo desse problema nas demais estações da linha 3 vermelha e também nas demais linhas que fazem a ligação ali na estação Palmeiras Barra Funda. Nas demais linhas do transporte sobre trilhos, da TIC Trens, da Via Mobilidade, da CPTM e também do metrô, operação normal agora. Cássia.
3: Muito obrigada, Guilherme. Você que utiliza a linha 3 vermelha do metrô, ainda nota algo estranho? Ainda tem lentidão na estação que você está? Pode sempre compartilhar conosco, mandar sua mensagem para cá pelo WhatsApp. Nosso número é o 999-11-9981. Temos agora notícia chegando direto de Campinas. Quem está conosco é a repórter Thalita Souza. A Thalita tem mais informações sobre as investigações daquele salto em que uma mulher foi praticar rope jump, mas acabou sendo lançada de um viaduto no interior paulista sem a corda. Agora começam a surgir, durante as investigações, outras informações de episódios anteriores na mesma ponte com esse tipo de salto. A Thalita conta pra gente. Bom dia pra você, Thalita Souza.
5: Exatamente, Cássia. Muito bom dia para você nesse início de semana. Esse caso, inclusive, de acidente anterior, se refere a 3 meses antes da morte de Maria Eduarda de Freitas, que já tinha exposto falhas graves de segurança nos saltos promovidos pelo grupo Entre Cordas na Ponte do Esqueleto, em Limeira. Nesse caso, foi um acidente com um menino de 9 anos de idade. Essa conclusão faz parte, então, do inquérito da Polícia Civil, que foi encerrado recentemente. Segundo a investigação, a criança ficou gravemente ferida depois de uma falha no sistema de freio da corda durante o salto. Em depoimento, o pai contou que o menino caiu no chão e disse que tinha se soltado antes da hora. Para a polícia, o episódio mostrou que a equipe já conhecia vulnerabilidades nos procedimentos de segurança, mas mesmo assim manteve a atividade em funcionamento. 3 meses depois, no mesmo local, então a estudante Maria Eduarda de Freitas, de 21 anos, acabou morrendo ao ser lançada da ponte sem a corda, né? Um dos principais equipamentos de segurança para poder realizar o salto. Esse inquérito aponta a desorganização operacional, falta de definição das funções da equipe, ausência de isolamento da área e um número elevado de saltos em sequência, fatores que, segundo a polícia, aumentavam o risco de falhas humanas. 4 pessoas foram indiciadas por homicídio com dolo eventual quando se assume o risco de provocar a morte. Entre elas está a Eveline dos Santos, apontada pela polícia como responsável pela operação. Ela também foi indiciada por fraude processual por suspeita de tentar ocultar imagens do dia do acidente. A investigação aponta ainda que uma câmera estava com a Maria Eduarda e acabou desaparecendo logo depois que ela caiu. E essa câmera, inclusive, ainda não foi localizada pela polícia. O advogado de Eveline dos Santos declarou que discorda desse indiciamento e que as teses da defesa serão apresentadas no momento oportuno do processo. A defesa de Vitor Freitas contesta a tipificação do crime como dolo eventual e os advogados de Maicon Sintra e Luiz Felipe Egoroff sustentam a posição de que esse ocorrido trata-se, na verdade, de um crime culposo, quando não há a intenção ou assunção do risco de matar. Cássia.
3: Muito obrigada. Essa foi a Thalita Souza falando conosco direto de Campinas.
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3: Um levantamento compilado pelo Ministério Público de São Paulo, com base em informações oficiais da Secretaria de Administração Penitenciária e também do Tribunal de Justiça, aponta que atualmente 38 advogados estão presos em celas especiais de unidades prisionais paulistas. Segundo o Ministério Público, porém, não há registro de que a Ordem dos Advogados do Brasil em São Paulo tenha ingressado com habeas corpus para pedir a transferência desses profissionais para a sala de Estado Maior. Prevista no Estatuto da OAB, a sala de Estado Maior é uma acomodação especial para advogados presos antes da condenação definitiva, separada das celas comuns e com condições consideradas adequadas de custódia. O levantamento foi anexado ao parecer apresentado pelo Grupo de Atuação Especial de Combate ao Crime Organizado contra o pedido da defesa da advogada e influenciadora Deolane Bezerra para ser transferida para uma sala de Estado Maior ou, alternativamente, cumprir prisão domiciliar. 8h58.
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11: Bom dia para você, Paulo Vinícius Coelho.
12: Bom dia, por quê? Bom dia, meu Deus. Bom dia, Cássia Godoy, tudo bem?
3: Bom dia, PVC, a vida continua.
12: É, evidentemente. Isso é claro que isso é uma brincadeira, né? Uhum. Todo mundo entendeu.
11: Não, sem dúvida. Sem dúvida.
12: Chove. É uma
11: brincadeira que nós temos repetido a cada quatro anos.
12: É. Assim, só que essa aqui ainda piora um pouco, porque é a pior classificação da seleção brasileira em Copa do Mundo desde 1966. Como a Inglaterra eliminou o México ontem, o México tem 12 pontos, o Brasil tem 10, o México vai ficar pelo menos em nono lugar, pode ser menos, e o Brasil vai ficar no máximo em décimo lugar, pode ser para baixo disso. A pior classificação a partir de 66 foi da seleção brasileira em 90, quando ficou em nono lugar. Aliás, coincidentemente, foi a última vez que caiu nas oitavas de final e num domingo. O Brasil foi eliminado no domingo pela França, foi vice-campeão do mundo, disputou a final, então não foi eliminação, né? Foi vice-campeão do mundo no domingo, e antes da eliminação de ontem contra a Noruega, eliminado num domingo, foi só em 90 contra a Argentina. Tem uma série de razões para isso, gente. Você acha que tem uma questão de como foram estes quatro anos de quatro técnicos e dois presidentes, mas tem uma série de erros aqui também. A seleção brasileira teve o maior número de convocados que perderam Copas anteriormente, foram 15 veteranos de Copa. Então o Ancelotti apostou numa geração que não estava dando mais resultado. Não cometeu erros de escalação, cometeu erro ontem para mim na substituição. Acho até que a escalação dele, surpreendentemente, com o Martinelli, deixou de ser surpresa no sábado, mas eu achava que ia ser o Danilo, mas a escalação inicial dele deu certo. O problema foi quando ele mudou e colocou Endrick, Neymar e Vinícius juntos, e aí perdeu completamente a força de marcação do lado. O Endrick não dá o bote certo, o Gabriel Magalhães chega atrasado no Haaland, o Haaland duas sinalizações, as duas dentro do gol do Alisson. Então tem uma série de coisas pra gente pensar, inclusive sobre por que eu não acho que o problema principal do Brasil seja a falta de jogadores, não é. Mas o Brasil parou de produzir jogadores na base, tanto que nos últimos quatro mundiais de clube, de mundiais sub-20, perdão, o Brasil não participou de 17 e 19, e em 23 foi eliminado por Israel nas quartas de final, e em 2025 ficou em último lugar na fase de grupos, atrás de México, Espanha e Marrocos. Então, tem alguma coisa errada na formação também. Acho que precisa fazer uma grande radiografia do que acontece no futebol brasileiro e tentar voltar a se colocar num patamar de Espanha, Inglaterra e França, não como nível de seleção, em primeira análise, mas como polo de cultura do jogo. A gente está copiando muita coisa e deixando de produzir as nossas. E, enfim, acho que outra questão é parar de ser individualista na política de clubes, porque os clubes brasileiros só vão ter relevância internacionalmente se forem relevantes, se o futebol brasileiro for relevante. E o futebol brasileiro está num momento de menos relevância do que já teve.
11: Tá certo, PVC. Obrigado aí pela sua análise. Evidente que vai ser um período aí de tentar entender o que se pode fazer a partir de agora para que os erros sejam corrigidos, né? Os ajustes sejam feitos e se tenha um ciclo pelo menos mais equilibrado, né? ao longo desses próximos 4 anos aí, antes da próxima Copa do Mundo.
12: Pra que Pelo menos estudar para a prova.
11: Pois é, exatamente. Pelo menos estudar para a prova. Não querer achar que vai chegar no dia da prova e vai dar tudo certo só porque sempre deu certo antes. Antigamente dava certo. Né? É, mas enfim.
12: É isso.
11: Mas muito obrigado. Muito obrigado, PVC. Um bom dia para você.
12: Bom dia, Milton. Bom dia, Cássio. Devo ficar aqui até o final. É o que deve acontecer. Estou aqui amanhã com vocês. Até amanhã. Valeu.
3: Combinado.
12: Que
3: até bom. Amanhã.
12: Valeu.
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0: Segunda-feira, 6 de julho de 2026. A estimativa da inflação brasileira para este ano caiu de 5,33% para 5,30%. Para 2027, a expectativa do IPCA avançou de 4,17% para 4,18%. Já são 7 semanas consecutivas de elevação. As projeções estão no Boletim Focus, divulgado hoje pelo Banco Central. A consulta a um lote extra de restituição do imposto de renda será aberta na quarta-feira pela Receita. O benefício vale para quem não era obrigado a declarar, mas teve desconto em 2024. De acordo com o supervisor nacional do Programa do Imposto de Renda da Receita Federal, José Carlos da Fonseca, cerca de 500 mil contribuintes com direito ao cashback não receberão os valores neste ano porque não têm o CPF cadastrado como chave PIX. Esse grupo corresponde a 13% de um universo de 4 milhões de pessoas. Elas receberão até R$ 1.000 diretamente na conta. Ao todo, serão pagos até R$ 500 milhões a mais de 3 milhões de trabalhadores. Pelo menos 14 pessoas morreram e cerca de 80 ficaram feridas em bombardeios da Rússia contra a Ucrânia realizados entre a noite de domingo e a madrugada de hoje. A capital ucraniana, Kiev, foi um dos locais mais afetados, com 11 mortes. As equipes de resgate continuam à procura de vítimas. Horas antes da ofensiva, o presidente Volodymyr Zelensky havia afirmado que um ataque era iminente. Segundo o Kremlin, a ação cumpriu o objetivo de atingir instalações militares e de energia. No horário de Brasília, 9h05.
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0: Rebouças, para quem vai no sentido Marginal Pinheiros, com o trânsito muito congestionado agora, da aproximação com a Rua Oscar Freire até a passagem pela Capitão Antônio Rosa. Muita lentidão nesse caminho, vale evitar. Rua Arthur de Azevedo é a melhor alternativa nesse sentido. Em direção à Paulista, Rebouças ruim da saída da Eusébio Matoso até a altura da estação Oscar Freire. Corredor da Europa, Colômbia e Augusta é uma opção boa. Caminho da Alameda Gabriel Monteiro da Silva também ajuda nessa direção nesse momento.
1: 9 e 6.
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3: Muito bom dia a você que escolheu ficar mais bem informado ouvindo o Jornal da CBN na manhã desta segunda-feira, 6 de julho de 2026. E voltamos os olhares novamente para a situação da Venezuela, que sofre muito ainda com os reflexos do duplo terremoto que sofreu na semana passada. Estamos em contato agora com o Dr. Jabas Barbosa, que é diretor da OPAS, a Organização Pan-Americana da Saúde. Dr. Jabas Barbosa, muito obrigado pela gentileza de estar conosco aqui no Jornal da CBN. Um bom dia para o senhor.
4: Bom dia, Milton.
3: Doutor Jabas Barbosa, pelas informações e pelo trabalho que vocês já estão realizando, qual é o levantamento que se tem sobre o impacto na infraestrutura de saúde na Venezuela para atendimento das pessoas nesse momento de tragédia?
4: O impacto é muito grande, né? Seja porque vários hospitais e centros de saúde tiveram suas estruturas danificadas. Nós já concluímos, conjuntamente com outras agências das Nações Unidas, um levantamento de 73 centros de saúde e hospitais, dos quais 11 são hospitais prioritários. Todos os danos, né, foram devidamente identificados e propondo-se medidas de correção, porque é um déficit grande em termos de hospitais e centros de saúde, mas também de profissionais de saúde. Alguns deles estão até agora desaparecidos, né? Estavam nas suas casas e algumas dessas casas colapsaram. Alguns profissionais de saúde estão numa situação de choque, porque tiveram suas casas destruídas, perderam familiares. Então, é uma situação aguda. Nós estamos trabalhando com o Ministério da Saúde, coordenando uma rede grande de instituições, agências internacionais, instituições filantrópicas, que estão buscando mobilizar tanto equipes médicas como equipamentos, medicamentos de emergência, de urgência, para que essa situação possa ser imediatamente respondida.
1: E quais são as necessidades que são mais urgentes, aquelas que realmente são prioritárias?
4: Bom dia, Cássia. Nós temos um conjunto de prioridades. A primeira é de mobilizar o que nós chamamos de equipes médicas de emergência, né? Já temos 9 que estão instaladas na Venezuela e funcionando, uma delas da Marinha Brasileira. Nós temos da Alemanha, temos do Japão, temos da República Dominicana. Isso é fundamental, porque algumas dessas equipes têm, inclusive, capacidade de realizar cirurgias, atendimentos de emergência, que com o número de pessoas feridas, que são quase 17 mil, é uma necessidade importante. Nós mobilizamos também já mais de 6 toneladas de equipamentos, incluindo medicamento de emergência, kits de cirurgia, que é também uma prioridade fundamental. Muitas pessoas feridas precisam de cirurgias, porque tiveram fraturas, tiveram alguns ferimentos graves. E aí se mobiliza equipamentos para fazer transfusão de sangue, medicamentos para serem usados em anestesia, em cirurgia. Isso é fundamental. Mas também não podemos esquecer que num evento como esse, pessoas que têm algumas enfermidades crônicas graves podem sofrer uma piora grande. Por exemplo, um paciente com câncer que tem a sua quimioterapia interrompida, um paciente com diabetes que perde acesso à insulina, um paciente com HIV que perde acesso aos antirretrovirais. Então, nós temos todo um levantamento, né, das necessidades, e aí, em contato com governos, agências de cooperação internacional, estamos continuamente mobilizando essas necessidades básicas fundamentais que já foram identificadas e compartilhadas com esses parceiros.
3: a esse trabalho de momento necessário, emergencial. No entanto, a própria OPAS já está desenhando o que se pode fazer nos próximos meses, já que este problema se estenderá ao longo do tempo enquanto as estruturas não forem recuperadas.
4: Exatamente, Milton. É importante a resposta imediata, mas também já começar a organizar como continuará a funcionar, né? Continuarão a funcionar os serviços de saúde, principalmente emergências, hospitais, serviços de saúde mental, né? Que são fundamental numa situação também como essa, que temos milhares de pessoas com a situação dramática, né? Temos aí os campos de transição e os abrigos, tem 79 que já foram estabelecidos, temos algumas milhares de pessoas. Nós mobilizamos um protocolo de gerenciamento dessas unidades para evitar surtos, né, de diarreia, de doença respiratória. Países como o Brasil e Chile fizeram doações de vacinas, que é muito importante, incluindo o toxoide tetânico, que também tem uma importância grande nesse momento. Então, nós estamos com esse desenho, Milton, buscando mobilizar o apoio internacional, que hoje é mais importante do que nunca, né, para que a Venezuela, que já tinha algumas dificuldades de funcionamento de vários dos seus principais hospitais, com essa necessidade aguda, nós possamos ter tanto as salas de cirurgia podendo operar, as maternidades podendo realizar parto, os pacientes que precisam de internação podendo ser bem atendidos.
1: Existe uma preocupação também com surtos de doenças que possam aparecer a partir das atuais condições sanitárias do país?
4: Sim, Cássia. Há uma preocupação porque nós temos, na Venezuela, já tínhamos algumas dificuldades, né, dentro do próprio sistema de saúde. Nós vínhamos já trabalhando com o Ministério da Saúde daquele país de maneira muito próxima, no sentido de mobilizar vacinas, né, para evitar, por exemplo, surtos de sarampo. Nós temos na região das Américas hoje vários países, Canadá, Estados Unidos, México, Bolívia, que têm surtos de sarampo, mas também pelas condições dos abrigos e desses campos de transição, né, que precisa ter água tratada, que precisa ter toda a parte de alimentação para evitar surtos de transmissão por alimentos que provocam doenças diarreicas, doenças de pele e as doenças respiratórias, que quando nós temos muitas pessoas no mesmo espaço, elas podem se transmitir muito rapidamente. Então nós podemos ter surtos de influenza, de Covid e dos outros vírus respiratórios que ocorrem, né, que têm presença nesse momento. Então há todo um protocolo de manejo para esses locais, para que a gente, ao mesmo tempo que receba e abrigue os milhares de pessoas que necessitam, eles não se tornem em centros de ocorrência de surtos, que possam prejudicar ainda mais a vida e a saúde dessas pessoas.
3: Dr. Jarbas Barbosa, como tem sido a adesão dos integrantes internacionais, dos outros países, em relação a este fundo que está sendo coordenado pela OPAS para financiar toda essa ação que terá que ser desenvolvida a partir de agora?
4: Nós temos tido um apoio importante, Milton. Nós fizemos esse lançamento de um apoio, né, e diversos países já fizeram doações. Canadá já fez doação, Espanha já fez doação, e outros países estão, nesse momento, já em processo de informar essa doação. Essas doações são importantes porque a OPAS, nós temos um mecanismo de compra regional de medicamentos, vacinas. Então, esses recursos são transformados imediatamente em equipes, equipamentos de emergência, raio-x portátil, kits de cirurgia, antibióticos, medicamentos para cirurgias, e enviados imediatamente para o país. Nós temos um armazém grande de equipamentos de emergência que fica situado no Panamá, né, e de lá a gente envia diretamente em voos especiais das Nações Unidas para a Venezuela. Temos tido uma solidariedade internacional importante, né? Como eu mencionei, já 9 equipes médicas de emergência, alguns deles são hospitais de campanha, estão no país e são equipes completamente autônomas, né? Nós, sempre a nossa regra é que a gente não pode fazer uma sobrecarga ao país que já está com tanto problema. Então, essa equipe ela tem que ter alojamento, muitas vezes na própria embaixada do seu país, alimentação, tradutor quando é necessário. A gente tem uma equipe lá que veio do Japão, né, por exemplo. Então tem que ter tradutor, tem que ter os seus próprios meios de prestar assistência. E temos outras 9 equipes como essa que estão para chegarem na Venezuela nas próximas horas ou dias. Ou seja, com isso, provavelmente daqui a uma semana, nós teremos 18 equipes médicas de emergência. Algumas são hospitais de campanha com capacidade de atendimento de emergência e de cirurgia, que é fundamental nesse momento. Então há uma rede de solidariedade internacional importante que ajuda a população da Venezuela nesse momento.
3: Dr. Jarbas Barbosa, muito obrigado pelas suas informações. Um bom dia para o senhor.
4: Obrigado, Milton e Cássia. Muito bom dia.
1: Bom dia.
3: Jarbas Barbosa é diretor da Organização Pan-Americana da Saúde, a OPAS, que está atuando também na Venezuela diante desta tragédia que o país vem enfrentando. Agora são 9:17.
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1: Temos, por enquanto, 14 graus de temperatura em São Paulo. O solzinho começa a aparecer em algumas regiões aqui da cidade de São Paulo. Aqui na região do Butantã, inclusive, até agora há pouco a gente tinha céu bastante encoberto. Agora está um pouco mais claro. Ao longo da tarde de hoje, o sol aparece, temperatura sobe, hein? 26 graus é a máxima prevista para a tarde de hoje. E hoje não tem previsão de chuva aqui em São Paulo. Mas amanhã a gente já começa a ter mudança no tempo com a chegada de uma área de instabilidade.
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1: 9 horas e 19 minutos, uma reportagem da Folha de São Paulo mostra que o metrô planeja adotar elevadores no lugar de escadas rolantes, em parte da linha 22 marrom. Essa linha ainda está longe de ser inaugurada, mas quando ela for inaugurada, esse ramal vai ligar o Sumaré, na zona oeste de São Paulo, às cidades de Cotia e Osasco, na região metropolitana da capital paulista. Das 19 estações da futura linha, 7 terão elevadores com capacidade para até 40 pessoas. Outras duas, Hebraica, Rebouças e Sumaré, ambas na capital paulista, deverão contar também com escadas rolantes. Baterias de elevadores de alta capacidade e velocidade, segundo o metrô, podem reduzir o tempo de deslocamento do mezanino, onde estão as catracas, até a plataforma de embarque. No caso da estação Sumaré, por exemplo, que deverá ter quase 70 metros de profundidade, o deslocamento por elevador é estimado em 1 minuto e 13 segundos, já considerando o tempo de espera do equipamento. Por escadas rolantes, o percurso médio calculado é de 4 minutos e 42 segundos. A mudança será feita em estações com pelo menos 25 metros de profundidade. Então, não é para todas as estações, para aquelas que são mais profundas. E essa decisão está diretamente relacionada à geografia do traçado. Então, nas mais profundas, deve ter esse elevador, que é um elevador grande, né? Elevador para 40 pessoas, não é como aqueles elevadores, por exemplo, que a gente encontra em algumas estações da linha amarela, né? Tem ali a estação Higienópolis Mackenzie, que tem
4: é
1: elevador.
4: Pequenos casos, só pessoas que não podem subir, não podem descer escada, cadeira de roda, etc. Mas esse aí, pelo que eu tô vendo, é para todas as pessoas.
1: Exatamente. A ideia, nestas estações mais profundas da futura linha marrom, é que não haja escada rolante em algumas estações. Haja somente esses elevadores que podem transportar até 40 pessoas por vez. Nove e 22.
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0: Bom dia, Milton. Bom dia, Cássia. Bom dia, ouvintes.
1: Bom dia, doutor.
2: A Europa passou por uma intensa onda de calor, novas vão surgir, pelo menos é o que a previsão nos traz, e isso evidentemente, né, doutor Fernando Corrêa, preocupa os órgãos de saúde.
0: Milton, só na França, nos Países Baixos e na Bélgica, as autoridades de saúde já contabilizaram pelo menos 3.700 mortes em excesso durante essa primeira onda de calor, que foi de 20 a 28 de junho. E isso são números preliminares, possivelmente pode até crescer ainda. Bom, primeiro vamos explicar o que é morte em excesso.
1: Uhum.
0: Morte em excesso não é que a pessoa morreu com o termômetro na mão, né, dizendo, olha, eu estava com calor. Não. É a diferença entre o número de mortes que acontece no período e o que era esperado para aquela época, se fosse uma situação normal. Aconteceu alguma coisa diferente que mudou o perfil de situação daquele momento. A diferença entre o que se espera de mortes naquela época do ano quanto o que está acontecendo. E essa é uma forma de medir o impacto real de um evento. Porque o calor mata indiretamente também, né? Indiretamente mesmo, ou seja, agrava a doença do coração, doença renal, problema respiratório. Ou seja, quem é mais frágil já sofre e pode morrer por causa disso. Então, lançou. Na França, foram 2.025 mortes, com aumento nítido de pessoas acima de 45 anos, e a maioria morreu dentro de casa, 91% em relação à semana anterior. Ou seja, não acontece no sol, não acontece no calor direto. Acontece dentro de casas que não estão adaptadas para resistir a esse tipo de temperatura. Na Bélgica, 1.200 mortes e o Ministério da Saúde classificou como um evento sem precedentes. Nos Países Baixos, 480, principalmente aí nesse local, pessoas acima de 80 anos. Bom, os especialistas em meteorologia estão concluindo que, desculpe, uma onda de calor dessa intensidade tão precoce é a prova da mudança climática causada pela ação humana. Não tem como alguém negar isso, né? O mesmo tipo de circulação atmosférica que existia no passado está integrando temperaturas muito altas, porque a linha de base já começa alta. E a OMS reforça que a Europa é o continente que mais rápido vem se aquecendo, é o dobro da média global. Bom, e o Brasil nessa história? A gente tem que pensar, o El Niño não atua na Europa, mas estamos vivendo talvez o que possa vir a ser o maior El Niño da história. O Brasil tem uma previsão de calor extremo, seco, chuvas em excesso no sul, é verdade, mas uma área muito grande com cerca, queimadas. Então, doenças crônicas, doentes crônicas, crianças pequenas, quem está exposto ao sol, são mais vulneráveis. Então, hidratação constante, ambientes frescos e principalmente, gente, vamos nos preparar e criar redes de apoio, ou seja, para que sejam olhados aquelas pessoas que moram sozinhas, principalmente os idosos, e a gente tem que se preparar para isso. As cidades têm que definir agora o que vai funcionar, o que não vai funcionar, o que vai parar, qual é a escola, se obra vai ter, se não vai ter, o que, que vai acontecer quando acontecerem as ondas de calor, que provavelmente, já a previsão já está muito clara, nós vamos ter que enfrentar no início do ano que vem. A hora de discutir isso é agora, no inverno. Não é esperar acontecer, né, gente?
2: Que fique o alerta, doutor Luiz Fernando Corrêa, mais uma vez, para todas essas questões que nós estamos vendo acontecer nesse momento, porque não é algo, uma previsão do que será no futuro, é algo que está acontecendo agora. As pessoas, infelizmente, estão morrendo nesse momento por causa disso. Muito obrigado, um bom dia.
0: Bom dia para você, Milton, Cássia e todos os ouvintes.
1: Bom dia, doutor.
2: 9 horas, 27 minutos. Deixa eu trazer para você aqui uma informação, eu vou dizer que é curiosa, pela forma como o acidente ou incidente ocorreu. Isso foi ontem, ao final da partida da Inglaterra contra o México. México e Inglaterra jogaram no estádio Azteca. México, Inglaterra venceu por 3-2. Teve um jogador expulso ainda, quando estava 3-1, quando estava 2-1, e aí depois ainda fez 3-1, com um pênalti cobrado pelo Harry Kane, depois um pênalti cometido pelo Harry Kane, fez com que o jogo ficasse 3-2, e no final das contas, A Inglaterra conseguiu superar o México, passou a próxima fase. Aí a turma foi comemorar com a torcida, como acontece, coisa mais natural do mundo. Só que, infelizmente, um dos jogadores da seleção da Inglaterra, na hora da comemoração, no momento que ele foi abraçar os torcedores, quando ele voltou, ele saltou aquelas placas de anunciantes que tem atrás do gol. E ele caiu no chão, teve que ser levado pela maca, foi pro hospital. Até agora não se confirmou qual é a lesão dele, mas teria tido uma lesão grave no pulso, que provavelmente vai tirá-lo da Copa do Mundo. Eu tô falando aqui do Jordan Henderson, que é volante, não é titular na equipe da Inglaterra, mas que sofreu essa lesão de uma maneira inusitada ali. No momento das comemorações, na hora que estava pulando, teve um jogador antes dele ainda, que havia pulado, que aliás foi quem viu que ele caiu e caiu mal, porque ele ficou rolando no chão, aí pediu ajuda lá e ele acabou sendo atendido. Então ele tentou pular aquela placa publicitária atrás do gol, após cantar junto com os companheiros ali em frente dos torcedores ingleses, mas quando saltou parece que ele escorregou. E aí na tentativa do pulo ali ele escorregou, caiu no gramado, caiu sobre o braço e a lesão teria sido então no pulso. Foi um incidente, tem 36 anos, ele não entrou, não tinha jogado, tinha ficado no banco de reservas. Mas enfim, foi uma situação... Aliás, tem uma curiosidade, né? Ele não entrou em campo, não jogou, portanto, mas ele recebeu o cartão amarelo. Nos minutos finais. Ele foi um protagonista nesse jogo, né? Porque nos minutos finais ele recebeu um cartão amarelo, uma reclamação.
1: Aconteceu tudo com ele.
2: Que ele estava no banco, reclamou do árbitro, cartão amarelo para ele. Aí quando vai comemorar, infelizmente, passa por isso. E aí só para lembrar aqui, quer dizer, com essa vitória da Inglaterra ontem, o que nós já temos definidos nas quartas de final? A Inglaterra vai enfrentar aquele time que venceu o Brasil, vai enfrentar a Noruega. No próximo sábado, 6 horas da tarde. Lembra que você já estava mudando sua programação? O sábado que vem? Pois é, está liberado sua agenda. Pois temos Inglaterra e Noruega no próximo sábado. E na outra quarta de final já decidida, nós temos França e Marrocos, que jogam na quinta-feira, portanto, 5 horas da tarde. Ainda temos jogos pelas oitavas de final. Hoje, Portugal e Espanha, às 4 da tarde, Estados Unidos e Bélgica, às 9 da noite. E amanhã, Argentina e Egito, e depois Suíça e Colômbia definem, então, os outros 4 quarto finalistas da Copa do Mundo de 2026.
1: E o jogo entre Portugal e Espanha hoje, a partir das 4, nossa transmissão começa às 3h30.
2: Você já pode escolher uma seleção para torcer nessa reta final da Copa do Mundo. Para quem você torceria? 9h30.
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0: Segunda-feira, 6 de julho de 2026. A projeção de crescimento do PIB brasileiro para este ano permaneceu em 1,99% no Boletim Focus, divulgado hoje depois de 6 altas seguidas. Para 2027, a expectativa de alta da economia do país subiu levemente 0,01 ponto percentual e chegou a 1,69%. O Ministério da Gestão e da Inovação em Serviços Públicos autorizou a realização de 2 novos concursos públicos federais, um para a Receita e outro para o Banco Central. Ao todo, serão oferecidas 316 vagas para cargos de níveis médio e superior. As autorizações foram publicadas em edição extra do Diário Oficial da União. As portarias estabelecem que os editais deverão ser publicados em até 6 meses. A Polícia Civil iniciou hoje a terceira fase da Operação VAR, que apura um esquema de manipulação de resultados em jogos da Série B do Campeonato Carioca e lavagem de dinheiro. Um dos alvos da operação foi o zagueiro Luiz Gustavo Lopes dos Santos, da Portuguesa do Rio. O Ministério Público de São Paulo já fechou 24 acordos com executivos de empresas envolvidas em um esquema de fraudes no Imposto sobre Circulação de Mercadorias e Serviços, o ICMS, segundo o jornal Valor Econômico. Os gestores foram multados em um total de 154 milhões de reais. Sob investigação desde 2025, o esquema na Secretaria da Fazenda do Estado liberou de forma fraudulenta 1 bilhão 740 milhões de reais em créditos fiscais e já provocou a denúncia de 30 pessoas físicas e empresas. A expectativa dos investigadores é de que cerca de 70 companhias estejam envolvidas no esquema. No horário de Brasília, 9h33.
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0: Marginal do Rio Pinheiros para a Zona Sul, com boas condições em boa parte do trajeto. O motorista reduz um pouco a velocidade pela expressa na aproximação com a ponte Cidade, com a ponte do Jaguaré, na verdade. Depois o trânsito melhora, caminho intenso de novo na região do Jockey Club e depois no acesso para a ponte Morumbi. Restante do caminho funcionando bem. Para Castelo Branco e para Marginal Tietê, a Pinheiros tem trânsito lento na altura da ponte João Dias e entre a Estaiada e a ponte Eusébio Matoso. Da Eusébio Matoso para o Cebolão, tudo livre.
1: Nove e 34.
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3: Vamos até Brasília, estamos em contato com o Igor Cardim, tem informações de momento para nós. Bom dia, Igor.
4: Oi, Milton, bom dia para você e para o nosso ouvinte. A defesa do ex-presidente Jair Bolsonaro vai entregar nesta segunda-feira à Superintendência da Polícia Federal, aqui no Distrito Federal, 8 armas registradas em nome dele. A medida cumpre aquela decisão do ministro Alexandre de Moraes, do STF, que revogou o porte de arma e o certificado de registro de CAC de Bolsonaro, além de determinar a apreensão de todo o arsenal vinculado ao ex-presidente. 2 armamentos, porém, não serão entregues porque já haviam sido encaminhados ao Tribunal de Contas da União em uma determinação anterior do próprio ministro. O ministro Alexandre de Moraes entendeu que a atuação da atual condição de Bolsonaro em prisão domiciliar é incompatível com a manutenção da posse de arma de fogo. O entendimento foi tomado no despacho que manteve a prisão domiciliar humanitária pedida pela defesa do ex-presidente. Essa decisão foi tomada também após a apreensão de uma pistola com um agente da segurança de Bolsonaro. A arma estava registrada em nome do ex-presidente e essa apreensão que aconteceu em junho durante aquela blitz da Polícia Militar aqui no Distrito Federal. E aí a Polícia Civil abriu o inquérito que concluiu pelo indiciamento do agente, o servidor público do Gabinete de Segurança Institucional. E aí com isso o ministro Alexandre de Moraes seguiu o entendimento da PGR e concluiu que o episódio não configurou falta grave para justificar a revogação da prisão domiciliar, mas determinou a retirada de todas as armas registradas em nome do ex-presidente Milton.
3: Muito obrigado, esse foi o Igor Cardim trazendo as informações de Brasília. Ô Cássia Godoy,
1: diga.
3: Perguntei ali no bloco anterior, né, para quem você vai torcer agora nessa Copa do Mundo, já que o Brasil foi eliminado, e tô recebendo uma chuva de bandeirinhas aqui pelo WhatsApp, as mais diferentes bandeiras. O Júnior Santos, por exemplo, manda para cá, vai torcer para a França. Bonjour, manda aqui o Júnior Santos. Quer coisa assim, já que é para torcer para quem tem chance de ganhar, né? No final das contas, ele tem toda a razão. Diz a Rosalina Magalhães, sou brasileira com cidadania portuguesa, portanto, vai Portugal!
1: Vai Portugal, joga hoje.
3: Vai Portugal, joga hoje contra a Espanha, então tem que começar a torcer hoje, porque ainda não está nas quartas de final. O Wagner vai torcer para Marrocos. Marrocos que enfrentamos na estreia desta Copa do Mundo, empatamos, classificou em segundo no nosso grupo, mas já está na próxima fase. Também Marrocos.
1: Marrocos, um dos meus queridinhos agora, que o Brasil foi embora.
3: É seu queridinho também?
1: É meu queridinho. Eu tô em dúvida entre Marrocos, que eu gostaria que ganhasse, acho que seria importante, mas confesso que agora que o Brasil foi eliminado, eu tô pragmática. Vamos olhar pro meu bolão, ver se eu ainda tenho condições de subir. E para isso, a Espanha precisa vencer a Copa.
3: Ah, e a Espanha enfrenta Portugal hoje. Para seguir em frente, tem que passar para Portugal. O Zarate diz que vai torcer para a Bélgica. Bélgica que tem um confronto hoje, ainda pelas oitavas de final, contra os Estados Unidos. Nesse jogo, marcado por essa interferência do presidente Donald Trump e por essa subserviência da FIFA, do Fantino, que aceitou, né? Ou pelo menos pressionou a decisão do Conselho Disciplinar da Copa do Mundo de reverter uma expulsão que ocorreu em campo. Aliás, uma expulsão que foi sinalizada pelo árbitro brasileiro Rafael Claus, depois de verificar no VAR ainda. Na hora, no momento do jogo, ele não deu. No momento do jogo, no momento do lance, ele não deu a expulsão, foi chamado no VAR, fez a revisão e entendeu que havia motivos de expulsar o jogador. No entanto, acabou tudo isso sendo revertido. Por isso, essa partida Estados Unidos e Bélgica tem toda uma atenção especial com reclamações da Bélgica, da UEFA, enfim, e de outras autoridades do futebol internacional. 9h39.
1: O Datafolha divulgou a primeira pesquisa de intenção de voto para o governo de São Paulo após a definição das pré-candidaturas. O atual governador Tarcísio de Freitas, do Republicanos, lidera a disputa com 46%. O ex-ministro Fernando Haddad, do PT, aparece em segundo lugar com 30%. Considerando apenas os votos válidos, o cenário aponta a possibilidade de vitória de Tarcísio já no primeiro turno, mas a margem de erro de 2% mantém a definição em aberto. Em simulação de segundo turno, Tarcísio tem 53% das intenções de voto e Haddad 37%.
5: O atual governador Tarcísio de Freitas do Republicanos lidera com 46% das intenções de voto. Já o ex-ministro da Fazenda, Fernando Haddad, do PT, aparece em segundo lugar com 30%. Os dados são da primeira pesquisa Datafolha divulgada neste domingo para o governo de São Paulo após a consolidação das pré-candidaturas. Na sequência, aparecem três candidatos da esquerda empatados tecnicamente. Vera Lúcia, do PSTU, com 5%, Vivian Mendes, do UP, e Carlos Machado, do PCB, com 4% cada um. Brancos, nulos ou pessoas que dizem não votar em ninguém somam 8%. Os indecisos são 3%. Considerando apenas os votos válidos que excluem brancos e nulos, critério utilizado pela Justiça Eleitoral, Tarcísio tem 52% contra 34% de Haddad. Como a margem de erro é de 2 pontos percentuais para mais ou para menos, não é possível afirmar matematicamente que a eleição seria definida no primeiro turno. Em uma simulação de segundo turno, Tarcísio de Freitas tem 53% das intenções de voto e Fernando Haddad, 37%. No interior, que reúne 53% do eleitorado paulista, Tarcísio registra 49% das intenções de voto contra 26% de Haddad. Na capital, a diferença diminui. O governador tem 43%, enquanto o ex-ministro soma 35%. A pesquisa também mediu a rejeição dos candidatos. 47% dos eleitores afirmam que não votariam no candidato do PT de jeito nenhum. A rejeição do atual governador é de 29%. O cientista político Melilo Diniz analisou a pesquisa e disse à CBN que Tarcísio começa a campanha como candidato favorito, mas ressaltou que muita coisa ainda pode acontecer. Já Haddad terá um árduo trabalho para quebrar a resistência contra o PT, é o que aponta a rejeição. Para isso, ele pode contar com as ex-ministras Marina Silva e Simone Tebet, que vão concorrer ao Senado.
6: Tarcísio larga em posição confortável e transforma a eleição paulista em um dos principais ativos políticos da direita para 2026. Já Fernando Haddad precisará reconstruir uma narrativa capaz de reduzir uma diferença significativa em um estado onde o PT enfrenta resistência histórica, especialmente no interior. Seu espaço de crescimento tende a ser mais difícil do que o de um candidato ainda pouco conhecido. Ele terá um trabalho muito maior para transformar situação em conversão de votos, tanto para ele quanto para o presidente Lula.
5: Tarcísio tem um desempenho acima da média entre homens, pessoas com mais de 60 anos, eleitores com maior escolaridade, evangélicos e os de renda mais alta. Já Fernando Haddad apresenta intenções de voto divididas de maneira mais homogênea entre os grupos diferentes. A pesquisa mostra ainda que o petista fideliza menos eleitorado lulista do que Tarcísio consegue fazer com os bolsonaristas. Entre os eleitores que votaram em Lula na eleição passada, 62% apoiam Fernando Haddad. Entre aqueles que pretendem repetir o voto no presidente este ano, o apoio ao ex-ministro é de 66%. O Datafolha ouviu 1.608 eleitores em 71 cidades paulistas entre quarta e sexta-feira. A pesquisa está registrada na Justiça Eleitoral. De Brasília, Rani Veloso.
1: O protocolo dessa pesquisa é o SP0170/2026.
3: 9h43 aqui. E olha, torcidas das mais variadas na nossa timeline aqui, no nosso WhatsApp. Mensagens do Carlos: bom dia, eu vou torcer para a Colômbia. Colômbia ainda tem partida contra a Suíça. Fecha as oitavas de final a Colômbia contra a Suíça. Outras torcidas, tem quem vá torcer para a Argentina, sim, senhor.
1: É?
3: É, exatamente, tem torcedor aqui. Ó, o Márcio, eu tô

0: Tenho a chance hoje e vivo na Espanha, sigo na competição. Márcio, que é caminhoneiro na Espanha, nos ouve aqui na programação da CBN, então ele tá, de algum jeito,
1: Tá
0: ele
1: cercado.
0: vai emplacar essa, pelo menos na rodada de hoje. Ou Portugal ou Espanha passam, né? Pelo
1: Agora,
0: menos isso.
1: Beatriz, eu não entendi. Beatriz escreveu pra gente lá de Brasília. Falou que a partir de agora ela vai remar com a Noruega.
0: Tem mais torcedores, adeptos. Recebi aqui do Guilherme Tareco também, em Joanópolis. Nós torceremos veementemente para os remadores noruegueses serem campeões. Mas a lógica é a mesma.
1: Ah.
0: É para dizer, bom, perdemos para os
1: Para os
0: campeões.
1: campeões.
0: Faz sentido, é uma explicação.
1: É.
0: É uma explicação, né? Perdemos para os campeões. Pior é, né? Na próxima rodada, a Noruega já vai embora. Você diz, nossa senhora, foi para isso que a gente perdeu. Esses caras só têm o Haaland, aquelas coisas
1: Ela
0: todas.
1: escreveu a Beatriz falando exatamente isso. Perdemos para os campeões. É essa a
0: É, a
1: lógica aqui.
0: lógica é essa daí, torcer para quem vai torcer para a Noruega. Eu tinha dito que alguém torceria aqui para a Argentina, eu não sei se já pagou, mas ó, tem mais torcedores da Noruega aqui. França sempre, diz a Patrícia Jolie, na mensagem que mandou para nós. Vai Espanha, sou brasileiro com cidadania espanhola, diz o Rafael Fernandes, que mora em São Paulo. E aí o Marcelo, assim, eu não vou é torcer para ninguém nessa hora, eles que se virem. Até porque deixa o sofrimento para depois. Mas enfim, acabei não achando o torcedor da Argentina aqui nessa nossa fala. Ah, vamos torcer para os nossos irmãos. Colômbia e Argentina, na ordem, diz aqui o José Fernando. Só nos resta esperar. Ah, o torcedor da Argentina é o contrário. O Edinaldo diz: torcer para a Argentina não ganhar.
1: Ah, bom, aí faz mais sentido.
0: Aí não é torcer, é secar mesmo.
1: Secar.
0: 9h45.
1: Temos informação chegando direto de Brasília. Rani Veloso, bom dia.
2: Oi, Cássia, bom dia. Olha, há quase 2 meses parada no Congresso Nacional, a medida provisória que acaba com a taxa das blusinhas teve a validade prorrogada por mais 60 dias pelo presidente do Congresso, o senador Davi Alcolumbre. O ato oficial foi assinado na última sexta e publicado na edição de hoje do Diário Oficial da União. A medida que zera o imposto federal sobre as compras internacionais de até 50 dólares foi editada pelo presidente Lula no dia 12 de maio, alterando as regras de tributação para remessas postais do exterior. No entanto, a tramitação do texto no Congresso segue travada à espera da criação de uma comissão mista. A taxa original prevê uma cobrança de 20% sobre essas importações, criada para reduzir a diferença tributária entre as plataformas estrangeiras e os produtores brasileiros. Uma medida, inclusive, defendida pelos setores têxtil e varejista do país. Cássia.
1: Muito obrigada. Essa foi a Rani Veloso.
0: 9h46.

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0: O pedágio eletrônico está chegando na Ecovias Imigrantes.
3: De 29 anos, foi preso em flagrante após um acidente que causou a morte.

0: Morte de três pessoas na rodovia Castelo Branco, em Osasco, na noite deste domingo. A ocorrência aconteceu no quilômetro 17, no sentido do interior, segundo o Corpo de Bombeiros. De acordo com a Polícia Militar, o autor conduziu o veículo em alta velocidade quando colidiu com a traseira de outro automóvel, que pegou fogo após o impacto. As vítimas, dois adultos e uma criança de 5 anos, ficaram presas nas ferragens e morreram no local. Ainda de acordo com a PM, o motorista apresentava sinais de embriaguez e se recusou a realizar o teste do bafômetro. Ele teve um ferimento na cabeça e foi encaminhado ao Hospital de Osasco, onde permaneceu internado sob escolta policial. O caso foi registrado no 5º Distrito Policial de Osasco como homicídio culposo na direção de veículo automotor. Esse acidente chegou a bloquear parcialmente a rodovia Castelo Branco no sentido do interior, mas agora tem trânsito livre. Para São Paulo, caminho mais carregado no trecho final do quilômetro 16 até o acesso para o Cebolão.
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4: Bom dia para você, Guilherme Muniz.
5: Bom dia, Milton, Cássia.
6: Bom dia.
5: Bom dia aos nossos ouvintes. Apesar, né, de tudo que aconteceu ontem, temos aí uma semana começando e quero convidar todo mundo para acompanhar no CBN São Paulo a partir das 10 da manhã. Outros assuntos, claro que a gente vai falar muito sobre a eliminação do Brasil na Copa do Mundo. Queremos saber como que o torcedor aqui de São Paulo viu essa partida, aqui que atribui os nossos problemas, mas a gente também vai abordar outros assuntos. Guilherme Gimenez trouxe agora um acidente feio ali na rodovia Castelo Branco. Infelizmente, não foi o único acidente aqui em São Paulo. Foi um final de semana muito violento no trânsito. Segundo a TV Globo, foram ao menos 15 mortes em várias ocorrências. A gente vai falar um pouco sobre elas. E também estamos atrás de informações sobre a questão do sarampo em São Paulo. A cidade já tem um número de casos mais que triplicou esse ano em relação ao ano passado. E tem aparentemente um foco ali acontecendo na zona norte de São Paulo. E a gente vai tentar entender o que pode ser feito para tentar contornar, né, conter um pouco a alta do sarampo em São Paulo. Tudo isso e muito mais, também repercussão da pesquisa Datafolha mostrando vantagem de Tarcísio de Freitas frente a Fernando Haddad, com repercussão junto às campanhas. Tudo isso e muito mais a partir das 10 da manhã. Espero todos os ouvintes, Milton.
4: Com participação pelo WhatsApp 999119981.
5: É isso, mais. Até.
6: 9h52.
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0: Muito bom dia para você, Dan Stubach.
1: Muito bom dia para você, Milton Jung. Muito bom dia para você, Cássio Godoy. Muito bom dia para todos que nos ouvem em todos os cantos do planeta. Salve, salve, bom dia, boa tarde, boa noite. É isso aí.
0: O violão é seu?
1: Não, o violão é do Toquinho, que faz 80 anos.

0: Muito bom dia pra você, Zé Godoy.
1: Oi, Milton, bom dia, Cássio, bom dia aos ouvintes.
2: Bom dia, Zé.
0: Bom dia, Teco Medina.
1: Oi, Milton, bom dia, Cássia, bom dia pra todos.
2: Bom dia, Teco.
0: Adora futebol, ligado no futebol. Esse esporte que o pessoal joga lá fora, né, Teco?
1: É, pessoal, tem uns jogos de futebol na Copa acontecendo, né?
0: Tem, né?
1: Tem alguns, né?
0: Uhum.
1: Jogo sim, jogo não, tem um bom jogo de futebol. Não foi o nosso caso ontem, né? Um joguinho, mesmo independentemente da derrota, um joguinho razoável só, né? Lento, né? Não sei se vocês acharam meio lento, meio devagar, sim. Meio slow motion, assim. Mas é isso, o sonho do Hexa ficou pra trás. Quando entraram o Hendrick hipotético, o Neymar imaginário, piorou muito a seleção. E no final das contas, as duas bolas por jogo que sobram pro Haaland são as únicas que ele precisa mesmo, né, cara? O cara realmente é uma máquina de fazer gol, meu Deus do céu.
0: Zé Godoy, e aí? Chora!
3: Acho que a gente tem que trocar o sonho do Hexa pelo sonho de ter um time primeiro, né? Coisa que a gente não conseguiu nesses 4 anos. Eu acho legal a gente debater, né, o que perdeu, se o trabalho... Obviamente o trabalho não dá nem para julgar muito, foi um trabalho muito curto, né, mas por que que a gente não forma o jogador? Tudo isso tem que ser debatido, mas também a gente não pode perder de vista. A gente sempre esquece, no Brasil a gente tem dificuldade de responsabilizar, né, de hierarquizar, né, as responsabilidades do caos político, né, Milton, Cássia, de tudo que foi feito errado na gestão da CBF, nas federações que elegem essas pessoas, toda a ingerência política, né, de políticos de Brasília, do judiciário, um monte de gente, né, que hoje em dia toma conta do Brasil, que se mete no futebol brasileiro e que levou a gente a esse caos. A gente vai chegar quase 30 anos sem chegar numa final de Copa, né, nem ter um título. E é uma tristeza, assim, é uma tristeza porque realmente a gente virou um ex-país do futebol, né? Virou só uma marca, mas na realidade a gente está muito longe de construir um futebol realmente relevante hoje em dia, né?
0: Fala, Dan Stubbe, quero ouvir você num momento como esse.
3: Ficou mudo.
0: Eu acho que o Dan tá com um problema na conexão dele, infelizmente. Desde o início tá assim, inclusive. Ele até falou, chamou o Toquinho ali, mas infelizmente tá com um problema. A gente vai tentar ligar novamente o Dan Stubbe aqui para ver se ele volta aqui para conversar conosco. Ô Teco, e faz o que a partir de agora?
1: Olha, fazer o quê? Fora do campo, acho que tem que se fazer o que o Zé falou, né? Tem que se pensar, né? Tem muita coisa errada. A gente achou que o 7-1 era um desastre, mas esse ciclo foi um desastre também, né? O Brasil foi um fracasso na Copa América, um fracasso nas eliminatórias, perdeu um monte de amistoso. Faz muito tempo que o time não joga nada, né? Assim, e tem muita coisa fora do campo para se pensar, para se consertar. E a gente precisa arrumar um jeito de voltar a fazer jogador também, né? Acho que tem... Eu acho que ontem tem muita digital do Ancelotti na derrota. Mas a verdade é que mesmo no papel, o time do Brasil, ele há muito tempo não é o melhor. E nessa Copa ele não é nem perto de ser o melhor, né? Falta jogador e falta tudo no final das contas. Ontem achei que faltou intensidade, vontade, faltou seriedade, faltou um monte de coisa ali que foi meio inédito, assim, de ter visto, assim, achei impressionante. O segundo gol da Noruega, o Haaland teve uns 30 segundos na entrada da área completamente livre para pensar no que fazer, avisar que ia chutar. E uma hora depois teve Inglaterra e México, não sei se vocês viram, cara, a bola, tava uma guerra, praticamente uma guerra do Golfo, quando a bola passava para um lado e para o outro, as pessoas estavam se matando pela bola, era carrinho. Eu olhava e falava assim, cara, o que aconteceu no jogo anterior? Qual desses dois jogos não era o futebol ali, né? Uhum. Porque era uma disputa pela bola e no outro, uma tranquilidade, a bola passava... Então foi muito ruim no final, esse ciclo todo foi muito ruim, ontem foi só a cereja do bolo, né?
0: É curioso, Zé, porque a gente passa 4 anos fazendo coisa errada e acha que depois vai dar certo.
2: Vai dar bom. Vai dar...
3: É
2: ou não
3: é? É o lema brasileiro, né? Você faz tudo errado e espera que vai dar certo, né?
0: É, exato. É muito estranho isso, né? É, aí não dá pra esperar, né? Mas a gente vai tendo a esperança, a expectativa, quem sabe. Nossa, passou, deu certo. Entramos, tá na próxima fase. Se aquela bola...
3: É importante que o diagnóstico não seja simplista, né? Porque a gente também, muito facilmente, a gente tem essa tendência no Brasil, assim, né? De escolhe um vilão, fala que o problema foi esse, e não conta... Tem que pensar em... São vários fatores, né? Não dá para simplificar um resultado como esse, né? Porque a gente não conseguiu chegar nem entre os 8, né? Assim, é muito pouco, né? Para a história do... Para a nossa história no futebol. Acho que tem toda essa questão de formação de jogador, a gente não consegue... Nessas competições de categoria de base, o Brasil tem, é fiasco atrás de fiasco. O nível dos jogadores, né? Assim, na minha cabeça é assim: o Brasil já perdeu Copas com gênios em campo, mas ele nunca ganhou uma Copa sem um gênio em campo. E a gente não tem gênios há pelo menos 20 anos, desde a geração de 2002, né? Então, assim, por que que a gente não consegue mais formar jogadores naquele nível, né? Não tô nem falando de Pelé, Garrincha, tô falando de Ronaldo, Rivaldo, Ronaldinho Gaúcho, Cafu e Roberto Carlos, porque a gente não consegue revelar nesse nível, porque algumas posições que o Brasil teve jogadores extraordinários a gente não tem mais, como meio campo e as laterais. Como que o Brasil, que teve alguns dos maiores centroavantes da história, não tem um centroavante de alto nível há 20 anos? Essas perguntas têm que ser feitas, mas têm que ser feitas na base, na formação de jogador. Por que que a gente não consegue, com esse gigantesco país, com milhões de pessoas jogando futebol, com diversos clubes, a gente não consegue formar jogadores, né, atletas nesse nível, né?
0: Perfeito. Bueno. E agora escolher para alguém para torcer até chegar à final dessa Copa do Mundo aí.
3: Agora vai ficar legal, né, Milton? Agora a gente não precisa sofrer mais, agora eu vou me divertir paca com essa Copa.
0: Tá bom. Acho que foi o Marcelo Barreto, né, hoje cedo, falando com a gente aqui, disse assim: bom, agora que a gente... Antes eu queria tava torcendo com todos os grandes, para facilitar nosso caminho, agora eu posso torcer para todos os grandes, sem problema nenhum. Não tem mais erro. Tá bom, obrigado, um abraço para vocês, até mais. Tchau, tchau.
3: Valeu.
0: Participaram aqui desse Jornal da CBN o Pascoal Júnior, Débora Gonçalves, Maria Cecília Dalau, Carlos Greco, Letícia Valente e a Cássia Godoy, que volta ao meio-dia, Cássia.
2: Volta ao meio-dia. Até logo mais, Milton. Um ótimo dia para você e para os nossos ouvintes também.
0: E agora que você está mais bem informado, aproveite a sua segunda-feira, que já começou.
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segunda-feira, 6 de julho de 2026. A medida provisória que acaba com a taxa das blusinhas teve a validade prorrogada por mais 60 dias pelo presidente do Congresso, o senador Davi Alcolumbre, depois de ficar quase 2 meses parada. A assinatura do ato oficial foi publicada na edição de hoje do Diário Oficial da União. A medida zera o imposto federal sobre compras internacionais de até 50 dólares. O texto foi editado pelo presidente Lula no dia 12 de maio para alterar as regras de tributação para remessas postais do exterior. A defesa do ex-presidente Jair Bolsonaro deve entregar hoje à Superintendência da Polícia Federal em Brasília 8 armas registradas em nome do cliente. A medida cumpre a decisão do ministro do STF, Alexandre de Moraes, que revogou o porte de arma e o certificado de registro de CAC de Bolsonaro e ordenou a apreensão de todo o arsenal vinculado ao ex-presidente. 2 armas já tinham sido encaminhadas ao Tribunal de Contas da União em uma determinação anterior do próprio magistrado. Moraes entendeu que a prisão domiciliar de Bolsonaro é incompatível com a manutenção da posse de armas de fogo. As Forças Armadas da China fizeram um teste de lançamento de míssil a partir de um submarino de propulsão nuclear no Pacífico, de acordo com a mídia estatal. A iniciativa gerou críticas e preocupações do Japão, da Austrália e da Nova Zelândia. O teste aconteceu poucas horas depois de Austrália e Fiji terem assinado um acordo de defesa mútua. No horário de Brasília, 10:04.

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1: Não, nós prometemos não chorar.
2: 10:05. Segunda-feira, 6 de julho de 2026, está começando o CBN São Paulo de hoje. Sem chorar, Guilherme Muniz, bom dia para você.
3: Sem chorar, Marcela Lorenzetto. Bom dia para você, bom dia para os nossos ouvintes. É isso, aceita e segue em frente.
2: Aceita que dói menos.
3: É, não tem o que fazer, não. A gente já está se acostumando até, né?
2: Infelizmente, tem uma coisa que a gente está se acostumando, é essa.
3: Estamos caindo cada vez mais cedo, eu, hein?
2: Fala sério, acho que o que me conforta é saber que ninguém vai ser penta.
3: Exato, a gente tem ainda uma... Mas se a gente abusar muito dessa ideia... Já a gente tá lascado também.
2: É isso aí, não dá pra dar mole.
3: Tem que correr atrás do daqui a 4 anos.
2: Com certeza, já sabe, né? Brasil, seleção brasileira perdeu pra Noruega por 2-1. Esse 1 nem conta, né? Vamos combinar? Depois do tempo ali, nos acréscimos.
3: Foi um prêmio de consolação, vai, pra não ficar muito feio.
2: Passou dos acréscimos esse gol, fala sério.
3: Mas
2: foi eliminado
3: aí,
2: né? Da Copa do Mundo nas oitavas de final. Isso não acontecia há 36 anos, Muniz.
3: Uhum.
2: Agora, seleção brasileira vai ficar 28 anos sem títulos. Esse é o maior jejum em Copas do Mundo.
4: Concentração total, Bruno. Quem sabe agora o primeiro gol do Brasil em cima dos Vikings. Partiu para a bola, pé direito, paradinho, chutou e o goleiro pegou!
2: É nessa aí que eu desmaiei, tá? Fala sério, o Brasil teve a chance.
3: Teve a chance. Várias
2: chances nesse jogo, né?
3: Foram vários quase, né, Marcelo?
2: Foram vários quase.
3: É.
2: Esse aí foi 12 minutos do primeiro tempo. Pênalti, quem marca pênalti 12 minutos?
3: E a gente já tinha levado aquele susto do gol anulado da Noruega.
2: Sim.
3: Logo no comecinho, né?
2: Que tava impedidaço.
3: Tava impedidaço,
2: né? Tava super impedido.
3: É.
2: Eu já tava lá, a hora que pegou a bola eu já falei, tá impedido, foi gol. Eu tá impedido, e tava impedido.
3: Tava impedido.
2: Falei, eu disse que tava impedido? Agora, 12 minutos do primeiro tempo, Bruno Guimarães perdeu o pênalti. Imagina a pressão desse cara também, né?
3: É.
2: Vamos combinar. Vini Júnior explicou que essa foi uma escolha do técnico Carlo Ancelotti, porque muita gente criticou. Por que que não foi o Vini Júnior que bateu?
3: É, ele passou a bola
2: ali,
3: né? O
2: que aconteceu? Passou a bola. Escolha do Mister.
5: Sobre a cobrança, o Mister escolhe antes do jogo quem vai bater, ele escolheu o Bruno. E eu nunca fui vaidoso, nunca quis a artilharia da competição, e por isso que bateu o Bruno. Ele batia melhor do que eu, então o Mister escolheu por ele, e foi isso. Nunca fugi da responsabilidade. Muita gente vai falar que eu não quis bater, nunca fugi da responsabilidade. Bato os pênaltis no Real quando o treinador me escolhe, e é isso. Temos que preparar melhor para a próxima Copa e para os próximos jogos.
2: E quem foi o carrasco do Brasil? Você tem um chute, um palpite aí?
3: Ele, né? Haaland.
2: Foi
3: a gente
2: ele,
3: já sabia.
2: Né? Não tem como.
3: A gente sabia.
2: Só que sabe o que me impressiona, Guilherme Muniz? A minha percepção, depois a gente ainda vai conversar com o Leonardo Dai, que tava lá acompanhando de pertinho, pode ter até as percepções dele de um momento, a gente vai querer ouvi-lo. Mas a minha percepção é que o cara não tava jogando nada. O cara não se move. Não anda em linha reta, Muniz. O problema
3: é,
2: chegou a bola no pé, gol.
3: É, essa é a questão. Ele pode não ter feito nada, mas quando a bola pingou ali pra ele,
2: como
3: diz
2: Caroline
3: Tamassia,
2: 100% de aproveitamento.
3: Exatamente.
2: Pegou a bola duas vezes no jogo, nas duas vezes fez gol.
3: É isso.
2: Inacreditável. Bom, Haaland já era esperado, né? Ele que tá sendo considerado o carrasco da eliminação do Brasil. Marcou duas vezes e disse que a vitória sobre a seleção brasileira foi a maior da história da equipe norueguesa.
6: A gente não tem como superar uma realização como essa na minha vida. Nunca vou chegar mais alto do que esse pico. Eu quase não consigo acreditar. É simplesmente absurdo, uma loucura. Inacreditável. É surreal. Certamente eu fico muito feliz de ter marcado 2 gols contra o Brasil e ter vencido. Quanto significa para a Noruega, já falei. Nós estamos mudando o futebol da Noruega.
3: Bom, Marcela, isso tudo que aconteceu dentro de campo, a gente também não pode deixar de considerar que é também parte do que aconteceu nessa nessa Copa do Mundo reflexo do que vem acontecendo com a seleção, com a CBF nos últimos anos. Uma coisa influencia na outra, a gente não pode não considerar isso, né? Foi um ciclo aí conturbado, vai, nos últimos 4 anos.
2: Com certeza.
3: Desde 2022, a gente teve 4 técnicos diferentes. A seleção venceu 20 jogos, empatou 11 e perdeu outras 9 vezes em 42 partidas ao todo. Então foi um aproveitamento de 56% dos pontos disputados. Já não tinha sido dos melhores aproveitamentos e agora a gente teve esse resultado também na Copa. O Carlo Ancelotti, que é agora o técnico, ele foi anunciado em maio do ano passado, então ele tem 17 jogos como treinador.
2: Muito pouco, tá?
3: Como é que tá esse currículo? Quando a gente avalia, né, os prós e contras, ele teve 10 vitórias, 3 empates, 4 derrotas. Até que teve um saldo maior ali de vitórias, mas agora acabou tendo esse desempenho no final. Ele já tá com um contrato renovado, então a gente vai ter o Mister aí até a próxima Copa do Mundo, caso nada mude os planos.
2: Sim.
3: Esse é o plano nesse momento. Ele vai ter agora 4 anos, então, para tentar reconstruir o time e voltar a sonhar com o Hexa.
7: É óbvio que estamos todos profundamente tristes, porque eu acho que o equipo até agora fez não um Mundial espetacular, mas um bom Mundial. Temos que seguir trabalhando, melhorando, encontrar novas ideias. Eu creio que não é a fim, é um princípio de um novo ciclo, esta derrota.
3: É isso, ele diz que não é o fim, que é o começo de um novo ciclo, e literalmente é um começo de um novo ciclo, né, Marcela? Porque a gente tem ali alguns jogadores bastante relevantes, né, desta seleção atual, que ao que tudo indica estão se despedindo.
2: Tchau.
3: Claro que a gente tem que esperar as confirmações e tal, mas pela idade, pelo ciclo ali de carreira deles, eles estão já se despedindo da seleção, ou seja, também nesses próximos 4 anos, o Ancelotti vai ter essa missão de encontrar os novos talentos e de conseguir formar ali lideranças para tornar um time coeso. Tempo vai ter.
2: Tempo vai ter. E vamos ver também, porque é um técnico com muita experiência, não tem experiências em seleções, mas em grandes times da Europa. Então, acho que tem potencial para trazer, para fazer essa construção de uma nova seleção do Brasil, que se perdeu há muito tempo, né? Então, vamos aguardar, vamos ter que esperar mais 4 anos aí para ver se, de fato, esse trabalho vai ser bem feito. Fato é que ele tem ali a carta branca. Vamos ver se vai conseguir seguir nesse caminho, né? A gente vai voltar a falar sobre Copa do Mundo, mas eu quero saber de você que tá aí hoje trabalhando nessa segunda braba, com a ressaca moral, emocional, física, triste, tristinho, com o fim do sonho do Hexa neste ano, nesta Copa do Mundo de 2026. Quem foi o carrasco do Brasil para você, hein? O que aconteceu? O que faltou? Faltou Neymar? Ou teve Neymar demais? O que faltou para você, para o Brasil conseguir o Hexa? A gente quer a tua opinião, quer a tua participação no 11 99 11 9981, porque hoje não se fala de outra coisa, né? Vamos combinar.
3: E para quem vai a nossa torcida a partir de agora, né, Marcela? Porque a Copa não acabou, tem um monte de jogão, inclusive hoje vai ter mais jogão acontecendo por lá, e a gente vai ter que jogar toda a nossa energia para alguma outra seleção.
2: Ai.
3: Quero saber quais vão ser as escolhidas dos nossos ouvintes.
2: Ainda tô de luto.
3: Eu também não escolhi a minha.
2: Tô de luto ainda, ainda não quero saber de Copa.
3: Eu tenho algumas candidatas, mas eu ainda tô avaliando quem vai vencer na preferência.
2: Vamos ver, ainda tô de luto. Vamos ver se até o fim do programa eu mudo de ideia.
3: Tá bom, relaxa, a gente decide.
2: 10 horas, 14 minutos, vamos girar a nossa reportagem. Tem outros assuntos também da cidade, importantes pra gente tratar na manhã desta segunda-feira. Falando agora sobre sarampo, viu, Guilherme Muniz? São Paulo tenta conter os casos de sarampo com vacinação, inclusive no transporte público. Se Maomé não vai até a montanha vai até Maomé. Ou seja, vamos buscar quem precisa de vacinação. Esse é o lema, né, Luiz Del Boni? Bom dia para você.
8: Bom dia, Marcela, Muniz, a todos os ouvintes da CBN. Com o número de casos de sarampo mais que triplicando na cidade de São Paulo em 2026 com relação a 2025, 4 estações da CPTM oferecem vacinação gratuita contra a doença a partir de hoje para pessoas de 6 meses a 59 anos que ainda não foram vacinadas ou estejam com um esquema vacinal incompleto. Além desta segunda-feira, a ação acontece em mais 5 datas, sendo nos dias 8, 13, 15, 17 e 20 de julho. Vou repetir para todo mundo conseguir anotar. Dias 8, 13, 15, 17 e 20 de julho, nas estações Comendador Ermelino, Itaim Paulista e São Miguel Paulista, da linha 12 Safira, e na estação de Guaianazes, na linha 11 Coral. A imunização realizada em parceria com a Secretaria Municipal de Saúde após a confirmação de 2 novos casos da doença no dia 30 de junho, na zona norte de São Paulo, próximo a Guarulhos. Com os 2 últimos registros, chegam a 7 o número de infecções de sarampo em 2026, em apenas 6 meses. Como comparação, em 2025 foram apenas 2 casos no ano todo. Os pacientes infectados são uma mulher de 20 anos e uma criança de 6 meses, que de acordo com a Secretaria de Estado da Saúde não tinham histórico de vacinação. Na última semana, a pasta já havia confirmado outros 3 casos da doença, todos em bebês entre 6 meses e 1 ano, também na capital paulista. A origem das infecções é investigada em conjunto com o Centro de Vigilância Epidemiológica e o Ministério da Saúde. A cobertura da primeira dose da vacina contra o sarampo do estado é de 85,32%, enquanto a da segunda dose está em 72,06%, de acordo com a pasta. Marcela?
2: Muito obrigada, viu? Luiz Del Boni, pelas informações. Novidades, o Luiz Del Boni volta aqui com a gente também, mas importante essa campanha de vacinação, importante estar com o calendário sempre em dia.
3: Agora 10 horas e 16 minutos, a gente teve um final de semana bastante violento no trânsito aqui em São Paulo, diversos acidentes, infelizmente várias pessoas que acabaram morrendo nesses acidentes, e o Guilherme Gimena está aqui com a gente para contar sobre um deles que tem chamado muita atenção, um acidente que aconteceu lá na rodovia Castelo Branco. Gimena, bom dia, conta para a gente um pouco mais sobre esse caso.
9: Oi, Muniz. Bom dia para você, para Marcela e para todos os nossos ouvintes. Isso mesmo. Um homem de 29 anos foi preso em flagrante após um acidente que causou a morte de 3 pessoas na rodovia Castelo Branco, em Osasco, na noite deste domingo. A ocorrência aconteceu no quilômetro 17, no sentido do interior, por volta das 11h50 da noite. Segundo a Polícia Militar, o autor conduzia seu veículo em alta velocidade quando colidiu com a traseira de outro automóvel que pegou fogo após o impacto. As vítimas, 2 adultos e uma criança de 5 anos, ficaram presas nas ferragens e morreram no local. Ainda de acordo com a PM, o motorista apresentava sinais de embriaguez e se recusou a realizar o teste do bafômetro. Ele teve um ferimento na cabeça e foi encaminhado ao hospital de Osasco, onde permaneceu internado sob escolta policial. O caso foi registrado no 5º Distrito Policial de Osasco como homicídio culposo na direção de veículo automotor. Muniz.
3: Obrigado, Guilherme Gimenez, pelas informações desse acidente muito grave que aconteceu ali na Castelo Branco, com indícios de um comportamento indevido, né, Marcela? Não do carro que a gente viu ali totalmente destruído, mas do outro, esse Honda Civic, que causou todo esse acidente.
2: 10 horas e 18 minutos, Pedro Fagundes está conosco aqui nos estúdios, tem informações ao vivo pra gente. Bom dia, Pedro.
10: Bom dia, Marcela, Muniz, também aos ouvintes. Olha, o Ministério Público de São Paulo identificou 1 bilhão e 740 milhões de reais em débitos federais extintos de forma fraudulenta por meio de um esquema que servia para acelerar a liberação de créditos do ICMS, criar créditos falsos e inflar valores a receber. Desde junho, o Ministério Público fechou 24 acordos de não persecução penal entre a promotoria e os executivos investigados, esses contratos que já somam 154 milhões de reais em pagamentos. De acordo com uma reportagem do Valor Econômico, a investigação envolve empresas privadas e servidores da Secretaria Estadual da Fazenda, responsável pela arrecadação de impostos no estado, que efetuavam pagamentos de propina, uso de notas frias, empresas de fachada e ainda vantagens indevidas na liberação de créditos de ICMS. Ao todo, tem potencial de que 70 empresas estavam envolvidas. 30 pessoas já foram denunciadas, 5 servidores foram demitidos, 1 foi exonerado e outros 17 foram afastados. Entre as empresas citadas nos acordos estão a Fast Shop, Calunga, Jolie, Center Castilho, Autostar, Nortene, Sunguider, Golden Distribuidora, Nova Mega G e a Pama. O maior acordo firmado foi com o executivo da Fast Shop, no valor de 50 milhões de reais. Outros 2 acordos ligados a varejistas somam 45 milhões de reais. Já na Calunga, a investigação aponta pagamentos de 4 milhões de reais a empresas de fachada. Em troca, a rede teria obtido 7 milhões e 900 mil reais em ressarcimentos de impostos. No caso da Jolie, promotores afirmam que a empresa pagou 5 milhões milhões e 400 mil reais por meio de notas frias e com isso conseguiu extinguir pouco mais de 28 milhões de reais em cobranças tributárias. A Secretaria da Fazenda diz que, que colabora com as investigações, que criou novas regras para créditos de ICMS e ainda reforçou o combate a fraudes. Marcela.
2: Obrigada pelas informações, Pedro. Pedro Fagundes.
3: Agora 10 horas.
2: 10 horas e 21 minutos agora.
3: A gente tem mais informações agora, Marcela, na política, corrida eleitoral aqui em São Paulo. A Bruna Barbosa está conectada aqui com a gente e ela atualiza como que está o andamento da corrida eleitoral e o termômetro das pesquisas de intenção de voto com relação ao humor do eleitorado aqui de São Paulo. Bruna, bom dia.
11: Temos um novo Datafolha, Muniz. Bom dia para você, para Marcela e para os nossos ouvintes. Pesquisa que indica o atual governador Tarcísio de Freitas do Republicanos com 46% das intenções de voto contra 30% do ex-ministro da Fazenda, Fernando Haddad, do PT, os principais adversários nessa disputa pelo Palácio dos Bandeirantes. Na sequência, há três candidatos, os três da esquerda, empatados tecnicamente. Vera Lúcia, do PSTU, com 5% das intenções, Vivian Mendes, da Unidade Popular, e Carlos Machado, do PCB, cada um com 4% das intenções de voto. Os brancos, nulos ou pessoas que dizem não votar somam 8%. Já os indecisos, 3%. Se a gente considerar somente os votos válidos, que excluem brancos e nulos, esse é o critério que a Justiça Eleitoral utiliza. Nesse cenário, o governador Tarcísio de Freitas tem 52% das intenções contra 34% de Haddad. Como a margem de erro é de 2 pontos percentuais para mais ou para menos, não é possível afirmar hoje, matematicamente, que a eleição pode ser definida no primeiro turno. Então a gente joga para uma simulação de segundo turno. Nesse cenário, Tarcísio tem 53% das intenções de voto, seria reeleito governador de São Paulo, Fernando Haddad com 37%. Essa foi a primeira Datafolha realizada depois das desistências formais de Kim Kataguiri, do Missão, e de Paulo Serra, do PSDB, nessa disputa pelo governo de São Paulo. Juntos, os dois somavam cerca de 10% das intenções de voto. Em comparação com a pesquisa anterior, que considerava esses dois candidatos, no cenário de segundo turno, Tarcísio oscilou 1 ponto percentual para cima. Haddad manteve os mesmos 37%. Falando um pouquinho desses recortes, gente, de Datafolha, no interior, que reúne 53% do eleitorado paulista, Tarcísio tem ampla vantagem, 49% das intenções, algo que a gente já tinha citado por aqui. Haddad tem 26%. Agora, aqui na capital paulista, a diferença diminui. O governador tem 43%, enquanto o ex-ministro soma 35%. É uma pesquisa que também traz a rejeição dos candidatos. 47% dos eleitores disseram que não votariam no candidato do PT de jeito nenhum. Já a rejeição do atual governador é de 29%. Esse levantamento do Datafolha também detalhou o perfil dos eleitores de cada candidato. Tarcísio tem um desempenho acima da média entre os homens, entre os idosos, as pessoas com mais de 60 anos, entre eleitores com maiores escolaridade, evangélicos e pessoas de renda mais alta. Já Fernando Haddad apresenta intenções de voto divididas de maneira um pouco mais homogênea entre os grupos. A pesquisa mostra ainda que o petista fideliza menos o eleitorado lulista do que Tarcísio consegue fazer com os bolsonaristas. Entre os eleitores que votaram em Lula na eleição passada, 62% apoiam Fernando Haddad. Entre os que pretendem repetir o voto no presidente esse ano, ou seja, se declaram ali eleitores de Lula, o apoio do ex-ministro é de 66%, um pouquinho maior do que na passada. Datafolha foi publicado ontem pela Folha de São Paulo, ouviu 1.608 eleitores em 71 cidades paulistas entre a última quarta e sexta-feira, pesquisa que está registrada na Justiça Eleitoral. Alguns dados interessantes para a gente analisar, faremos isso logo mais aqui no CBN São Paulo, especialmente de olho aqui nesse recorte falando de interior e da capital. Já vou deixar um spoiler aqui para vocês. A semana passada foi bastante agitado. O governador Tarcísio de Freitas fez uma série de agendas aqui na capital paulista, ao lado do prefeito Ricardo Nunes. É onde ele está precisando de voto. Haddad, gente, vai fazer convenção em Ribeirão Preto, no interior paulista. Daqui a pouco a gente fala disso aqui no CBN São Paulo.
3: Combinado, Bruna. Obrigado pelas informações. Logo mais a gente fala um pouco mais sobre a corrida eleitoral em São Paulo. Agora, 10h25.
2: Leonardo Dai, diretamente dos Estados Unidos, que acompanhou nossa seleção desde o comecinho dessa jornada. O que você nos conta, hein, Dai? Como é que tá o clima por aí? É de velório? Bom dia.
12: Tudo bem, Marcela? Bom dia, Bonis. Bom dia aos ouvintes do CBN São Paulo. É, uma frustração imensa, né? A seleção ainda tá aqui em Morristown, jogadores liberados para ficar com as famílias aí depois da chegada ontem ao hotel, né? E amanhã vem o voo fretado pro Brasil, para concluir aí essa campanha que acabou antes do que tava todo mundo esperando, evidentemente, né?
2: Olha, eu sinto que os brasileiros estão todos frustrados. E eu queria a sua opinião, Dai. Você que estava acompanhando o jogo ontem, enfim, fazendo toda essa cobertura. Minha impressão como torcedora, que estava aqui na expectativa, né, de pelo menos passar para as quartas, passar pela Noruega, é de que o Brasil teve grandes oportunidades e em certos momentos jogou melhor do que o time da Noruega, mas que acabou não conseguindo chegar lá. Não sei se essa impressão é muito ufanista, de certa forma, ou muito otimista por parte de uma torcedora que estava com muita expectativa, ou se de fato foi esse futebol que foi visto mesmo por todo mundo que estava acompanhando.
12: Não, faz sentido. O Brasil teve duas grandes chances de gol no jogo, né? O Brasil teve o pênalti no começo da partida ainda e teve a chance do Endrick, que saiu cara a cara com o goleiro e chutou para fora. Foi assim um amasso do Brasil para cima da Noruega? Não foi, mas o Brasil teve sim chances de resolver o jogo. A Noruega também teve as suas, não tão claras quanto essa do Brasil, mas duas vezes, por exemplo, a bola passou ali fazendo vento no pé do Haaland, se ele encosta na bola, é gol da Noruega também. Então, o jogo teve chances para os dois lados, as duas mais claras foram da seleção brasileira. O que me incomodou de verdade no jogo especificamente, falando só do jogo, sem pensar em contexto, em quatro anos, em ciclo, falando do jogo, é o seguinte, perder para a Noruega, o futebol hoje ele permite isso. Aliás, não só hoje, né? Em 98 o Brasil perdeu para a Noruega. Aliás, o Brasil nunca venceu a Noruega na vida. A Argentina quase dançou aí para Cabo Verde, a França sofreu contra o Paraguai. Essas coisas, elas acontecem. O torcedor não lida muito bem com isso, mas elas acontecem. O que me incomodou foi a gente escolher, ali com 20, 25 do segundo tempo, recuar para chamar a Noruega para o ataque, abrir mão da posse de bola, para jogar no contra-ataque. O que nem fazia sentido, porque

0: se você sabe que tem um atacante na Noruega que você não consegue marcar, que ninguém consegue marcar, que você não pode deixar a bola chegar nele, trazer a Noruega para o ataque, deixar a Noruega com a bola é aumentar esse risco. E o Brasil deliberadamente escolheu aumentar esse risco pensando num contra-ataque, pensando numa retomada de bola que ia encontrar a Noruega exposta. E para piorar, tentou fazer isso no momento em que colocou em campo o Neymar, que não tem pegada de marcação nenhuma, tirando o Rayan e colocando o Endrick, e deslocando o Endrick para o lado direito, colocando no Endrick uma responsabilidade de marcação que ele não consegue executar, minimamente com a mesma qualidade que o Rayan vinha executando. Então você ficou com o Endrick e Danilo Luiz ali pelo aquele lado direito, com a Noruega no campo de ataque e o Brasil no campo de defesa. Então, assim, era tudo que a Noruega queria. E foi por ali que a Noruega construiu os dois gols. Então, isso foi muito frustrante, assim. Isso foi muito difícil de entender o que o Brasil queria com o jogo quando tomou essa decisão.
1: O Dai, você sabe que a gente tem mais de 200 milhões de técnicos de futebol, principalmente Sim. em época de Copa, né? E a gente escalou estes técnicos todos uhum. para palpitarem aí o que foi, quais foram os carrascos da seleção na partida de ontem e no desempenho da Copa como um todo. Vamos ouvir duas participações dos nossos ouvintes aqui.
2: Marcela, bom dia. Adilson, motorista do aplicativo. Marcela, eu avisei. Não vão em fé nesses caras. É um bando de perna de pau. A maior parte do pessoal de hoje não viu o que é uma seleção brasileira jogar como eu já assisti. 82, 86, 2004, até de 70 eu vi o vídeo. Então não adianta chorar.
3: Bom dia, CBN. Quem fala é Angelotti, aqui da Zona Sul de São Paulo. O grande carrasco da seleção brasileira é a CBF. Tantas lambanças que ela fez, com tanto que ela deixou de fazer, com quatro treinadores ao longo do tempo. Então, o grande carrasco é a própria CBF, não é nenhum jogador, não é nenhum treinador. Tá? Obrigado, um bom dia e bom trabalho para vocês.
1: Ó, esse quem falou com a gente foi o Angelotti.
4: Calma,
1: tá?
4: não é
1: Ancelotti.
4: O italiano.
1: É muito parecido, mas não é a mesma pessoa. Tem mais ouvinte aqui, Dai, falando que falta ter uma seleção com jogadores que joguem no Brasil e não jogar fora do Brasil, que o pessoal acaba tendo um envolvimento um pouco menor. Mais ouvinte falando que o carrasco do Brasil foi a CBF. E outro jogador aqui falando também sobre essa renovação que a seleção vai ter que passar. O Mister precisa combinar jogadores daqui do Brasil também. Temos talentos incríveis em vários clubes. Essa é a Nina que escreveu aqui. Inclusive, jovens talentos. Ele vai ter um bom tempo para montar uma seleção. Chega de Casimiro e companhia, disse a Nina. É um período de muita renovação que vai vir pela frente, né, Léo?
0: Já era para ser nessa Sim. Copa, né? Mas como a gente não construiu nada, a gente chegou na última hora para convocar o time e resolveu convocar 15 jogadores da última Copa para tentar imaginar que a experiência deles poderia fazer alguma coisa. E essa coisa também dos jogadores que atuam no Brasil foi a Copa com mais jogadores que atuam no futebol brasileiro desde 2002, né? E o Danilo era um deles, não jogou bem. Enfim, achar um caminho vai ser muito difícil, vai ser muito complicado. A gente tem tempo, dessa vez tem tempo, né? Não tinha nessa última Copa, dessa vez tem. Acho que esse é o aspecto positivo. Mas a sensação de terra arrasada, assim, de falta de rumo, ela é muito grande, vai ser muito difícil encontrar esse caminho.
4: Mas vamos tentar. Brasileiro não desiste nunca, viu, Leonardo Dai? Você continua por aí fazendo cobertura da Copa mesmo sem o Brasil, nos contando as novidades do Mundial, apesar do Mundial agora um pouquinho mais amargo para nós brasileiros. Um beijo para você, bom trabalho.
0: Valeu, até mais.
1: Valeu.
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0: Segunda-feira, 6 de julho de 2026. A projeção da taxa básica de juros da economia brasileira para o encerramento deste ano permaneceu em 14% pela segunda semana consecutiva. A estimativa faz parte do Boletim Focus divulgado hoje pelo Banco Central. Na reunião do mês passado, o Comitê de Política Monetária reduziu a Selic de 14,5% para 14,25%. Foi o terceiro corte consecutivo. Para 2027, a projeção foi mantida em 12%, pela terceira vez seguida. O Ministério Público de São Paulo identificou R$1,740 bilhões de reais em débitos federais extintos de forma fraudulenta por meio de um esquema que servia para acelerar a liberação de créditos de ICMS, criar créditos falsos e inflar valores a receber. Até o mês passado, 24 acordos em que o investigado confessou o crime e evitou o avanço do processo foram fechados com executivos de empresas investigadas. O entendimento entre as partes gerou pagamentos que somam 154 milhões de reais. Os valores somam 154 milhões de reais. Na lista de companhias estão Fast Shop, Calunga, Jolie e Center Castilho. Segundo o valor econômico, 30 pessoas e empresas foram denunciadas até o momento por causa da fraude. A Bolsa de Valores de São Paulo opera em baixa de 0,70% aos 172.849 pontos. O dólar comercial está em leve alta de 0,07%, negociado a R$ 5,17. O euro vale R$ 5,90, ligeira queda de 0,05%. No horário de Brasília, 10h35.
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3: Horas 36 minutos, céu azul aqui na capital paulista. No Butantã não tem uma nuvem, Guilherme Muniz.
4: Nenhuma nuvem, mas sabe que de manhã tinha uma névoa intensa. Eu vim aqui pra CBN dirigindo e o topo de alguns prédios mais altos não dava pra ver. Agora essa névoa tá se dissipando.
3: E ontem, conforme o jogo, a situação ia ficando triste para o Brasil, o tempo ia fechando mais.
4: O frio
3: ia chegando mais perto.
4: Era um prenúncio, né? Era um aviso do que ia acontecer.
3: Eu falo, vocês não me ouvem. Já de Ramos. E aí, esse sol de hoje vai permanecer? Ou a gente ainda vai ter mais frio nessa semana que tá só começando, hein? Bom dia.
5: Bom dia, Marcela, Guilherme, a todos os nossos ouvintes. Sim, uma semana de sol na maior parte do estado de São Paulo. Atenção também para essa semana é para a umidade relativa do ar, principalmente no interior paulista, em áreas do oeste e norte do estado. Mas as temperaturas ainda continuam agradáveis em áreas aqui do litoral, principalmente por conta da circulação marítima e também do ar mais polar do sul do país, que alcança também algumas áreas aqui da faixa leste do estado. Para hoje, na capital, mínima de 12 graus e máxima de 23 graus, Marcelo.
4: 23 graus e sem chance de chuva. O que está no radar com relação a isso?
5: Nesse momento nós temos um dia sem expectativa de chuvas aqui na Grande São Paulo, Guilherme, mas na terça-feira há condição para pancadas isoladas em áreas do litoral paulista e também aqui na Grande São Paulo podem haver algumas chuvas mais fracas e isoladas. Até o sábado, pelo menos, a gente não tem expectativa de chuvas em grande parte do estado, Guilherme.
3: Muito bem. Muito bem, né? Muito bem pra quem? Mas a gente não tem chuva forte pra encher reservatório, tem friozinho chegando. Este cenário, a gente pode esperar que se mantenha aqui na capital e também nos principais pontos do interior, do litoral. Como é que a gente pode fazer um panorama do estado todo, hein, Jade?
5: Então, essa semana vai ser um dia de sol, vão ser dias de sol e tempo seco em praticamente todo o estado, Marcela. Vai ser uma semana praticamente para quem quer lavar o carro, para quem quer lavar roupa, para quem quer sair, para atividades ao ar livre, porque é uma semana com tempo seco. A atenção mesmo é para a umidade do ar em áreas próximas de Barretos, Ribeirão Preto, que devem ficar com a umidade até abaixo dos 30%, entre 20% e 30%. Então, é uma condição de tempo bem seco no interior do estado. Aqui na Grande São Paulo, as temperaturas ainda continuam agradáveis, então ainda vai ter que usar o casaco ao longo da tarde. As temperaturas não ficam muito próximas dos 27, nesse momento elas ficam próximas dos 21 graus, aos 23, pelo menos até a quinta-feira. Sabadão de sol, né, aqui na Grande São Paulo, vai ter temperatura mais elevada, com máxima de 27 graus, e aí sim a gente vai sentir um pouquinho do calor por conta da pré-frontal, que é aquele sistema que deixa o tempo bem quente antes da chegada da frente fria. Então aí até o sábado a gente tem uma condição de tempo bem firme aqui no estado, a temperatura subindo gradualmente e também sem condição de muita chuva, com exceção da terça-feira que eu tinha comentado que tem no litoral paulista, até em áreas aqui da Grande São Paulo, com pancadas de chuva fracas e isoladas, sem grandes impactos.
4: As mínimas sobem também, Jade. Eu lembro que tinha uma possibilidade de ter uma semana mais fria novamente aqui em São Paulo. Isso mudou ou a gente ainda vai continuar, ainda que as máximas subam, as mínimas vão continuar baixas?
5: Então, a circulação de umidade do oceano, ela ajuda a manter a umidade elevada. Então, a gente ainda vai ver aqueles nevoeiros aqui na Grande São Paulo pela manhã e também em muitas áreas aqui da Faixa Leste, na Serra da Mantiqueira, na Serra do Mar. mas as temperaturas ainda ficam próximas dos 12, 13 graus, a gente não vê nada abaixo dos 10 graus nesse momento. Então, é uma condição ainda de frio ameno, não fica aquele frio intenso, mas também dá, vai ter que usar um casaquinho um dia de manhã, começando bem agradável em muitas áreas do estado. Guilherme.
3: Olha só, eu vou aproveitar, Jade, que você tá aqui. Você sabe que os nossos ouvintes, eles ficam muito inquietos quando tem feriadinho na semana. Bartolomeu Pacheco fala sobre o feriado do dia 9. Como é que fica a situação pro feriado do dia 9? O pessoal vai poder curtir uma piscina ou vai ser mais um fundir debaixo da lareira ali, hein?
5: Olha, essa temperatura não sobe, então aqui na Grande São Paulo, para quem vai ficar por aqui, vai acabar tendo uma temperatura próxima dos 23 graus. Então, é uma condição ali que eu não diria que dá para pegar um parque aquático. Eu não conseguiria, mas tem ali os fortes que conseguem. No interior do estado, se tiver um parque muito bom aí, vai dar para aproveitar um pouquinho mais, que a temperatura sobe mais, fica próxima dos 25, até 28 graus, mais na região próxima do de Araçatuba, Ribeirão Preto, Barretos. Então vai ser uma sensação de calor mais significativa para quem está no interior do estado. Aí sim, dá vontade de ir para um parque ou para um lugar mais agradável com lagos e coisas assim. Mas para quem fica aqui na Grande São Paulo, temperaturas agradáveis no feriado, com mínima de 12 graus e máxima de 23 graus.
3: Muito bem, previsão dada. A gente vai voltar ainda a conversar ao longo da semana para ir atualizando estes cenários e a previsão do tempo para os próximos dias. Um beijo para você, Jade. Boa semana.
5: Um beijo. Ótima semana para você.
4: Boa semana. Tchau,
3: valeu.
4: Tchau.
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4: Guilherme Gimenez está de volta com mais informações sobre as estradas aqui de São Paulo. Gimenez, o que você destaca para a gente agora?
7: Destaco agora, Muniz, o caminho do Rodoanel Mário Covas, que está melhorando um pouco no sentido de Perus pela pista interna, mas ainda tem congestionamento na aproximação com o 45 devido a obras de recapeamento e também na altura da rodovia Regis Bittencourt, ali entre o 32 e o quilômetro 28, reflexo de um acidente que aconteceu mais cedo, mas aos poucos o trânsito está liberando nesse pedaço do Rodoanel pela interna, repetindo em direção a Perus. Mas esse congestionamento vai afetando também a rodovia Regis Bittencourt, que na chegada a São Paulo tem lentidão na altura de Embu das Artes, do quilômetro 280 até o 278 no acesso para o Rodoanel. No sentido contrário, a Regis vai bem para quem sai de São Paulo e vai no sentido Curitiba. Pista externa do Rodoanel para Dutra também com boas condições. Muniz.
4: Perfeito, Gimenez. Obrigado pelas informações. Os ouvintes que tiverem também relatos para contribuir aqui com a nossa cobertura podem mandar no 119-9911-9981.
3: Dez horas 43 minutos, vamos a Campinas. Tem informação ao vivo chegando com a Thalita Souza. Bom dia, Thalita.
8: Oi, Marcela. Bom dia para você, também para todo mundo que está acompanhando a gente. A gente volta a trazer atualizações do caso da Maria Eduarda de Freitas, do inquérito da Polícia Civil, que foi a jovem que caiu depois de ser jogada, né? Morreu depois de ser jogada sem cordas da Ponte do Esqueleto, limite entre as cidades de Limeira e Cordeirópolis. Relatório, então, da Polícia Federal, da Polícia Civil chegando ao fim, faz parte, inclusive, do inquérito aí da corporação e entre os detalhes apurados pela polícia, é um acidente com um menino de 9 anos que aconteceu.

0: sido exposto, inclusive, com esse caso, falhas graves de segurança nos saltos promovidos pelo grupo Entre Cordas na ponte, então, do esqueleto aqui no interior de São Paulo. Segundo a investigação, a criança ficou gravemente ferida depois de uma falha no sistema de freio da corda durante um salto. Em depoimento, o pai dessa criança contou que o menino caiu no chão e disse que havia sido solto antes da hora. Para a polícia, esse episódio mostrou que a equipe já conhecia vulnerabilidades nesses procedimentos de salto de segurança, mas mesmo assim manteve a atividade em funcionamento. 3 meses depois, no mesmo local, a estudante, então Maria Eduarda de Freitas, de 21 anos, morreu depois de ser lançada da ponte sem a corda de segurança presa ao corpo. Esse inquérito da Polícia Civil aponta a desorganização operacional, falta de definição das funções da equipe, falta de isolamento da área e um número elevado de saltos em sequência, fatores que, segundo a polícia, aumentavam o risco de falhas humanas. 4 pessoas foram indiciadas por homicídio com dolo eventual quando se assume o risco de provocar a morte. Entre elas está Eveline dos Santos, apontada pela polícia como responsável pela operação. Ela também foi indiciada por fraude processual por suspeita de tentar ocultar imagens do dia do acidente. A investigação aponta ainda que uma câmera que estava com Maria Eduarda desapareceu logo depois do acidente e nunca foi localizada. Até o momento, ela ainda não foi encontrada esse equipamento. O advogado de Eveline dos Santos declarou que discorda do indiciamento e que as teses da defesa serão apresentadas no momento oportuno do processo. A defesa de Vitor de Freitas contesta a tipificação do crime como dolo eventual e os advogados de Maicon Sintra e Luiz Felipe Egoroff, outros 2 indiciados pela situação, sustentam a posição de que o ocorrido trata-se, na verdade, de um crime culposo, quando não há a intenção ou assunção do risco de matar. Eu volto com vocês.
1: Obrigada, viu, pelas informações. Essa história é cada vez mais tenebrosa, né? Thalita Souza falando com a gente de Campinas, agora que são 10 horas e 46 minutos.
2: E de Campinas vamos a Brasília. Tem uma discussão importante que começa a avançar um pouco mais hoje, que é toda aquela discussão entre Brasil e Estados Unidos a respeito de possíveis sanções contra o nosso país no âmbito comercial, né? E muito disso gira em torno de como os Estados Unidos estão descontentes com o sistema PIX, usado aqui por todos os brasileiros. Rani Veloso, bom dia para você. Conta para gente o que tem de informações, o que está no radar sobre esse assunto, hein?
3: Bom dia, Muniz, a você e a todos que nos acompanham, aqui direto de Brasília. Bom, Muniz, começam hoje as audiências públicas promovidas pelo Escritório do Representante de Comércio dos Estados Unidos sobre a investigação comercial que propõe esse novo tarifaço de 25% aos produtos brasileiros. Os representantes da indústria e do agronegócio pretendem convencer a Casa Branca de que a sobretaxa prejudicaria também empresas e consumidores americanos. Essas audiências permitem que as empresas, associações, governos e outras partes interessadas apresentem seus argumentos antes da decisão final dos Estados Unidos, que está marcada para o dia 15 deste mês. Entre os participantes estão a Confederação Nacional da Indústria, a Federação das Indústrias do Estado de São Paulo, a Associação Brasileira da Indústria de Máquinas e Equipamentos e a Confederação da Agricultura e Pecuária do Brasil. Também há representantes dos setores de café, arroz, açúcar, etanol de milho, rochas ornamentais, madeira, papel, calçados, mel e propriedade intelectual. Segundo estimativa da CNI, caso a medida seja adotada, 31% das exportações brasileiras para os Estados Unidos passarão a pagar uma tarifa total de 37,5%. O superintendente da Federação das Indústrias do Paraná, João Arthur Mor, afirmou que 80% das exportações paranaenses aos Estados Unidos serão impactadas se o tarifaço for implementado.
4: A gente tem que trabalhar nesses passos. Primeiro, eliminar a tarifa. Segundo, reduzir eventualmente a tarifa e colocar muitos dos produtos ainda tarifados na lista de exceções. E terceiro ponto, em se mantendo uma tarifa que ela entre em vigor com mais prazo para que as indústrias tenham maior fôlego para poder achar novos mercados ou ainda

0: fechar alguns últimos negócios com os Estados Unidos. Porque entrando essa tarifa de 25%, os produtos estão fora de mercado e a gente deixa de exportar para os Estados Unidos.
1: Bom, também esta semana, equipes técnicas dos governos do Brasil e dos Estados Unidos devem se reunir para alinhar os preparativos de uma última rodada de negociações de alto nível antes da implementação, da possível implementação das novas tarifas. Inclusive, hoje o vice-presidente da República, Geraldo Alckmin, se reúne com o ministro da Indústria e Comércio, que é o ministro Márcio Elias Rosa. O governo brasileiro aceita aprofundar as discussões sobre as tarifas preferenciais desleais, proteção à propriedade intelectual, etanol e desmatamento, que são alguns dos pontos ali questionados pelo governo americano para sobretaxar os produtos brasileiros, mas avisa que o PIX é inegociável. O pré-candidato do PL à presidência da República, Flávio Bolsonaro, desembarcou ontem nos Estados Unidos para participar da audiência do Escritório de Comércio, que começa hoje, a partir das 11 horas, no horário de Brasília, ou seja, daqui a pouquinho. Mas Flávio Bolsonaro participa amanhã, na terça. Depois de pedir o adiamento do tarifaço para depois das eleições, Flávio Bolsonaro passou a dizer que vai usar a audiência para defender o PIX e criticou o presidente Lula já quando chegou em Washington.
2: Eu vim até Washington para defender os brasileiros. Na terça-feira, eu vou ser o primeiro a usar a palavra, em que eu vou apresentar os argumentos, tanto os técnicos quanto os políticos também, mostrando que a possível tarifação é ruim para o Brasil, mas também é ruim para os Estados Unidos. Eu vou defender o PIX. Na minha opinião, o comportamento de Lula é deliberado para atrair as tarifas.
1: Bom, especialistas avaliam que a politização do tema pode dificultar as negociações entre Brasil e Estados Unidos. Muniz?
3: Obrigado pelas suas informações. Rani Veloso, falando ao vivo de Brasília. A Rani e a nossa equipe lá da Capital Federal vão acompanhar toda essa discussão, os próximos passos, porque é uma discussão que não é só técnica, por causa desse risco de algum tipo de sanção comercial contra o nosso país, que a sanção comercial por si só já poderia causar problemas para a nossa vida cotidiana. Mas é também, evidentemente, uma discussão, como a gente ouviu aí nas falas, totalmente politizada e que vai ser o tom também da campanha eleitoral. Tendo novidades, a Rani e a equipe de Brasília voltam com essas informações por aqui. Valeu, Rani.
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5: O programa Rede Olímpica, que organiza a rede pública voltada à identificação e ao desenvolvimento de talentos, ampliou o acesso ao esporte, ajudando a formar atletas de alto rendimento em São Paulo. Com crescimento de 125% de participantes nos últimos 2 anos, o programa já atende mais de 1.400 crianças e adolescentes entre 5 e 18 anos. A secretária municipal de Esportes e Lazer, Érica Coimbra, conta mais detalhes.
6: Nosso diferencial é oferecer treinamento gratuito com professores qualificados em toda a cidade, em diversas modalidades olímpicas, como canoagem, futebol, judô, luta olímpica, vela, handebol, natação, basquete, voleibol, boxe e tênis de mesa, criando oportunidade para que crianças e jovens evoluam no esporte.
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7: Olha só, Muniz, muitos técnicos brasileiros aqui falando sobre a derrota da seleção na Copa do Mundo. Tem mensagem chegando no nosso YouTube também, o pessoal que está comentando por lá. Adriana, de Cidade Ademar, os carrascos foram os nossos jogadores que perderam vários gols. Quem falou também foi o Jean Araújo. Bom dia, Marcelo e Muniz. Faltou o goleiro do Brasil pegar bola. É isso que faltou para a seleção.
3: E pior que o Alisson trabalhou, né? Ele tentou ali, mas aí vieram aquelas duas do... Ele conseguiu quando não era o Haaland. Quando veio o Haaland, aí não teve jeito.
7: A gente tem algumas mensagens chegando em áudio também, mas antes mais uma do YouTube. O carrasco do Brasil é o próprio jogador brasileiro por ele não ter firmeza naquilo que faz. Entendo dessa forma, o que faltou foi compromisso, garra, determinação, ficaram apenas na idolatria, diz o Agnaldo Pontes também no YouTube. Tem mensagem chegando no Zap.
8: Oi, bom dia, aproveitando. Com todos os erros do Brasil, não pode tomar um gol do cara na entrada da área, ele escolhendo como vai bater a bola.
7: Tá aí, ok. Tá aí a opinião do nosso
3: foi
7: ouvinte.
3: Foi fácil demais, né? É. Não foi só um gol, mas foi um gol muito fácil.
7: Mas eu vou concordar com ele, tá?
3: Sim.
7: Porque o Haaland não fez nada. Ficou lá, correndo de um lado pro outro, todo torto. Chegou lá na área, a bola bateu no pé, o cara teve tempo de ajeitar, olhar incrédulo e fazer.
3: Passou
7: não
3: no meio das
7: como.
3: Pernas ali e foi gol.
7: Bernardo de Taboão da Serra. Na minha opinião, o maior carrasco do Brasil foram os próprios jogadores que faltaram com brio e vergonha. Quem viu o jogo de Cabo Verde e Argentina sabe do que eu tô falando. Realmente, jogaço.
3: Realmente.
7: O pessoal jogou com garra ali.
3: Cabo Verde fez a Argentina suar até o fim.
7: Exatamente. Ali teve garra. Os jogadores estavam com sangue nos olhos para vencer as duas equipes até, né?
3: Sim, sim.
7: Tava se esperando um atropelo da Argentina. A Argentina suou para passar pro Cabo Verde. Não foi o que a gente viu no jogo Brasil e Noruega. Ouvindo agora a CBN, podemos observar que a CBF é um dos principais atores na nossa derrota, diz o ouvinte aqui que não se identificou. Tem mais gente mandando mensagem de áudio, vamos ouvir?
9: Bom dia, aqui é o Thiago de Guarulhos. Essa história de, tem que convocar mais jogadores que joguem no Brasil, eu discordo. Tem que convocar jogador bom de bola, jogador que dê a raça, que queira vestir essa camisa e entenda a história dessa camisa. O jogo de ontem foi de uma passividade irritante. Não é a questão de jogar fora ou jogar aqui. O que eu concordo nessa questão dos jogadores que jogam fora são a falta de identificação com o Brasil. A identificação até mesmo com o povo, que é sofredor, batalhador e guerreiro. Essa é a grande questão. Agora, jogadores de fora, não. Cabo Verde fez uma Copa excelente, mas a maioria dos jogadores deles atuam ou atuaram em times europeus. Sabem como é o futebol europeu. E precisamos disso, já que os carrascos nas últimas Copas foram todos europeus. Precisamos. O que nós precisamos mesmo é de raça, garra e alguém que se identifique com a seleção brasileira.
7: Todo mundo falando isso, né? Nessa pegada de que faltou raça, né? Faltou vontade. Não sei se foi bem isso, mas acho que é a impressão que passa, de certa forma. E usando o Cabo Verde como exemplo também, né? Mais um ouvinte usando o Cabo Verde, a seleção de Cabo Verde, que saiu como destaque dessa Copa. Foi eliminada pela Argentina, mas foi eliminada, é aquilo, né? De caiu atirando. Continuou o máximo que pôde. E faz todo sentido isso, né, Muniz?
3: Faz todo sentido. Muita gente falando aqui sobre esse envolvimento mesmo da seleção. Eu acho que isso que esse ouvinte trouxe agora é um pouco do que quem está pedindo jogadores que joguem no Brasil tem. Eu acho que as pessoas estão cobrando esse comprometimento, esse envolvimento mesmo dos jogadores com a seleção e com o país. E claro, quando são jogadores que jogam no Brasil, a chance de eles serem mais conhecidos e terem mais essa relação com o público é maior, né? E aí o pessoal falando aqui o que vai fazer daqui para frente, viu, Marcelo? Agora sem o Brasil, ó, vou trazer algumas das opiniões dos ouvintes para você ir decidindo o que você mesma faz, tá?
7: Vamos lá.
3: O Gilson do Piauí, opinião polêmica aqui, vai torcer para nossa vizinha Argentina do Messi. Ele decidiu torcer pros hermanos. E tem aqui um outro ouvinte.
7: Não deu justificativa do tipo, sul-americano.
3: Ele, como ele mencionou o Messi, eu imagino que ele esteja falando por estar vendo ali um cara que está também avançado já na carreira, mas com garra, dando tudo de si, sendo o grande destaque da seleção dele. Tem um outro ouvinte aqui, ó, o Antônio Viana, aqui de Guaranazes, falou que ele agora é marroquino. Ele não é nem que ele vai torcer para... Ele é marroquino de nascença, entendeu?
7: Entendi.
3: E é isso, vestiu a camisa. E teve um outro ouvinte que mandou aqui, que eu não tô achando agora, que vai torcer não por alguém, mas para os Estados Unidos serem eliminados. Ele acha que, então, já que México caiu fora, Canadá caiu fora, chegou a vez também da última anfitriã cair fora, Estados Unidos, que entra em campo hoje, inclusive. Tem uma partida importante pela frente.
7: Agora,
3: isso te ajuda a decidir ou ainda não?
7: Ainda não.
3: Tá.
7: Porque eu ainda tô de luto.
3: Tá bom, tudo bem.
7: Vai
3: vou
7: demorar
3: respeitar
7: um pouquinho pra
3: tempo.
7: Passar. Tem
3: tá
7: que, vai ter que respeitar meu tempo. Agora, sabe que teve uma situação que chamou bastante atenção no jogo? Acho que você deve ter percebido, né, Muniz? A hora que último pênalti do Brasil, no finzinho da prorrogação, os minutos finais, pênalti pro Brasil. Uhum. Quem foi fazer a cobrança foi o Neymar, que entrou ali no jogo e tudo mais. E rolou uma discussão ali com o goleiro da Noruega. Você percebeu isso, né?
3: Eles estavam ali, pararam
7: treta.
3: O jogo pra brigar.
7: Foi.
3: Verbalmente ali, né?
7: Foi uma briga ali verbal, foram minutos finais dessa eliminação do Brasil. E aí, a gente tem uma análise feita pelo especialista em leitura labial, Gabriel Veloso.
3: Ah, adoro.
7: Do programa Fantástico da TV Globo, que mostrou o que estava acontecendo ali. E aí, o que diz a leitura labial? Neymar pergunta ao goleiro, onde você quer? Numa tentativa de desconcertá-lo ali antes da cobrança, né? Aquela coisa de, vou deixar ele com medo, deixar ele tenso. Aí o rival responde, na trave, tenta na trave. Debochado.
3: Ou seja, também, é um afrontoso e outro mais afrontoso ainda.
7: Vamos ouvir um trechinho.
10: Donde queres? Tu alopalo, tu alopalo. E tenta alopalo, é.
7: Olha lá, em espanhol, né? Após marcar o gol de pênalti, aí Neymar comemorou e disse ao goleiro, comigo não, otário.
10: A mim não, otário.
7: Aí eu vou dizer uma coisa, tem muita gente que diz aqui, não, é feio isso aí do Neymar, não podia fazer isso, já tava perdendo, pra que essa provocação, né, e tal. Agora tem gente que tava na emoção do momento, perdendo, triste, que falou, fez pouco, viu, porque o cara vem debochar da gente com 5 estrelas no peito, tinha que debochar ainda mais, e aí?
3: É, mas tem 5 estrelas no peito e voltou pra casa cedo, né, mais cedo do que nunca nos últimos anos. Eu acho que o Neymar fez lá uma bela cobrança desse pênalti, conseguiu converter, fez um golaço.
7: Tarde demais, né?
3: Mas tarde demais e não precisava desse comportamento antes. Podia ter só feito um belíssimo gol e levado essa pra casa.
7: É isso aí.
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0: Segunda-feira, 6 de julho de 2026. A Polícia Civil do Rio de Janeiro faz a terceira fase da Operação VAR. A ação investiga um esquema de manipulação de resultados em jogos da Série B do Campeonato Carioca e lavagem de dinheiro. Um dos alvos da operação foi o zagueiro Luiz Gustavo Lopes dos Santos, da Portuguesa da Ilha. Ele é suspeito de tomar um cartão amarelo propositalmente em um jogo para beneficiar apostadores. Luiz Gustavo foi levado à delegacia para prestar esclarecimentos. Um segundo atleta é investigado, mas não foi localizado. O nome dele não foi divulgado. A investigação começou em 2024, após uma denúncia da Federação de Futebol do Estado do Rio de Janeiro. O corregedor do Conselho Nacional de Justiça, Mauro Campbell, autorizou o pagamento retroativo do adicional por tempo de serviço antes de o STF encerrar a discussão em torno das regras relacionadas aos penduricalhos. O benefício concede aumento de 5% do salário a cada 5 anos de trabalho, até o limite de 35%. A medida, no entanto, não foi acompanhada de uma estimativa de impacto financeiro. E o Mônaco anunciou o Felipe Luiz como novo treinador. O brasileiro assinou o contrato até junho de 2028 e terá a primeira experiência no comando de um clube do exterior. Ele estava livre no mercado desde a saída do Flamengo em março. O ex-lateral chegou a ser especulado em outros clubes europeus, como o Bayer Leverkusen. No horário de Brasília, 11 horas e 3 minutos.
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1: A Prefeitura lançou o Smart Sampa Cidadão, um aplicativo que coloca tecnologia de segurança na palma da mão do paulistano. A ferramenta amplia a atuação do sistema de monitoramento e permite que os cidadãos colaborem na identificação de veículos roubados, clonados ou com outras restrições usando apenas a câmera do celular. O app utiliza a mesma tecnologia de leitura automática de placas das câmeras inteligentes do Smart Sampa. O usuário aponta a câmera do celular para a placa de um veículo e o sistema consulta as bases de dados. Se alguma restrição for identificada, a ocorrência é encaminhada para análise da central Smart Sampa e depois alertas são emitidos para os responsáveis pelo atendimento do caso. O Smart Sampa Cidadão está disponível gratuitamente nas lojas de aplicativos para sistemas Android e iOS.
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3: 11 horas, 4 minutos, segunda hora do CBN São Paulo desta segunda-feira, dia 6 de julho de 2026. Nós vamos juntos aqui até o meio-dia com muita informação, prestação de serviço para você que está aqui ligado na CBN. E a gente já começa esta segunda hora do CBN São Paulo trazendo informações importantes a respeito daquele assunto que o Pedro Fagundes trouxe mais cedo para a gente, a respeito de uma identificação feita por meio do Ministério Público de São Paulo de R$1.740.000 em débitos federais extintos de forma fraudulenta por meio de um esquema que servia para aceleração de liberação de créditos de ICMS. Criar créditos falsos, inflar valores a receber, era basicamente isso, nisso que consistia essa operação ilegal, né? O Ministério Público investiga esse esquema bilionário de fraude envolvendo essa liberação irregular de créditos do ICMS, extinção ilegal de débitos federais. De acordo com a investigação, como eu disse, o prejuízo chega a mais de R$1 bilhão, R$1.740 milhões. Até junho foram firmados 24 acordos de não persecução penal com os executivos investigados dos mais diversos ramos da economia aqui de São Paulo, executivos que confessaram participação nesse esquema e se comprometeram a pagar R$154 milhões para evitar continuidade na ação penal. Enfim, sobre esse assunto a gente conversa agora, ao vivo, aqui no CBN São Paulo, com o secretário da Fazenda e Planejamento do Estado de São Paulo, Samuel Kinoshita, gentilmente nos atendendo nessa manhã. Bom dia, secretário, bem-vindo.
4: Bom dia, Marcela. Bom dia a todos os ouvintes da CBN.
3: Secretário, essa investigação fala em dezenas de empresas envolvidas, até 70 empresas envolvidas. Fala também nesse valor exorbitante de mais de R$1 bilhão em débitos extintos de formas fraudulentas. Queria entender, a secretaria já consegue dizer quanto desse valor, de fato, pode ser recuperado aos cofres públicos? Em quanto tempo a gente vai conseguir ter esse valor de volta à máquina pública?
4: Veja, Marcela, é uma alegria poder trazer uma boa nova à sociedade paulista com relação à forma como nós estamos abordando esse caso. Nós entramos em três movimentos aí. Primeiro, a correção do comportamento interno na casa. Veja, já são dezenas e dezenas de processos administrativos em andamento, 25 deles processos disciplinares, 5 demissões a bem do serviço público e uma exoneração já efetivada. E aí, como eu disse, diversos processos aí, ou processos administrativos, rolando dentro da casa. A correção do comportamento. Um segundo ponto importante de correção é o trabalho que, junto ao Ministério Público, e nós estamos cooperando fortemente, né? Eu acho que é fácil de perceber que, desde que esse caso se tornou público, a cooperação é bastante intensa, e eu acho que o Ministério Público vem fazendo um ótimo trabalho. Aqui na casa também nós estamos fazendo um grande trabalho na correção do comportamento e na correção também, digamos, do que foi do aspecto administrativo tributário lançado indevidamente, né? Então, várias frentes foram construídas. Inclusive, eu vou falar dessas frentes, mas uma delas é importante e passa pelo que você acabou de mencionar. É um trabalho que a gente veio chamando internamente de refazimento, uma auditoria acerca desses ocorridos e, de fato, nesse caso específico, eu não vou mencionar empresas por uma questão muito sensível de sigilo fiscal, que é um tema muito caro a todos nós aqui na Secretaria da Fazenda, mas neste tema específico, nós já lançamos ou já constituímos créditos tributários de aproximadamente 1,8 bilhão de reais. De maneira mais ampla, em várias outras vertentes que nós acabamos abrindo ao longo do tempo aqui dentro da casa, né, com base nessa gênese desse trabalho de auditoria, nós colocamos várias malhas fiscais trabalhando várias vertentes paralelas ou saindo basicamente desse trabalho inicial. Esse trabalho como um todo, neste subconjunto, para além dos 1,8, outros 4 bilhões de reais já foram constituídos em crédito, aproximadamente, tá? Falando aqui grandes números. E outras malhas que não têm a ver com este caso específico, mas nesse trabalho todo, que foi muita gente alocada, grandes colegas honestos, de altíssima capacidade intelectual, novas ferramentas foram desenvolvidas. Essas malhas, como um todo, nos últimos dias, eu recebi recentemente o relatório da fiscalização, nos últimos dias a Secretaria já constituiu quase 10 bilhões de reais. Especificamente, saímos de um trabalho original de auditoria, expandimos em outras malhas, como eu disse, de 1,8 foi para algo como 5,8 ou 6 bilhões de reais, e o trabalho mais amplo, um trabalho realmente muito bom da Secretaria da Fazenda, gerando aí constituição de créditos tributários da ordem de 10 bilhões de reais. Aproximadamente. Olhando para frente, essa tecnologia, essas malhas, elas estão sendo incorporadas ao nosso sistema, que é algo muito importante, melhorando a lógica, melhorando, digamos, a tecnologia aplicada. E institucionalmente nós retiramos já dois terços dos produtos que antes faziam parte da chamada substituição tributária, que é um termo técnico, realmente complexo, mas aquilo que permitiu essa complexidade tributária, que acabou incentivando, né, esse problema que nós tivemos, de fato, dois terços dos produtos já estão fora da substituição tributária. Então, a gente reduz a complexidade, melhora a capacidade da produção paulista e gera também uma diminuição dessa pouca visibilidade em diversos setores que antes eram aplicados. Então, secretário, essa é uma boa nova para a sociedade paulista como um todo.
5: Só duas dúvidas rápidas com relação a tudo isso que o senhor trouxe. É correto dizer, então, que a fraude chega ou ultrapassa 10 bilhões de reais? É isso? O valor, então, é muito maior?
4: Não dá para dizer isso pelo seguinte. Uma coisa é o trabalho de auditoria, de verificação daquilo que ocorreu em caso específico. Dali, nós criamos outras malhas, inclusive aplicados, digamos, em ações paralelas àquele trabalho de auditoria e outras malhas que não têm necessariamente a ver com esse caso. Quando eu falo constituição de crédito tributário, veja que ele passa não só pelo principal, digamos, pela ação principal, mas envolve outras, né, multas, juros, etc. Então, é a constituição do crédito tributário. Então, é um valor muito significativo de 10 bilhões de reais, mas não é especificamente falando de uma perda ou qualquer tipo de dimensionamento acerca do valor que foi fraudado, coisa do tipo.
5: Tá. Agora, só para também ficar esclarecido, essa fraude que está agora, pelo que foi recuperado por meio desses acordos todos, esse valor de 1,8 bi que o senhor mencionou, que isso sim faz parte dessa fraude. Essa fraude, a Secretaria da Fazenda aqui de São Paulo, garante que está estancada? O que permitiu que isso tudo fosse feito? Que todo esse dinheiro fosse indevidamente utilizado? Isso já foi cessado? Isso não está mais acontecendo aqui em São Paulo?
4: Certamente, Pedro, é exatamente o ponto que eu fiz inicialmente. Eu acho que o meu preâmbulo foi até um pouco delongado, mas com o intuito de dar a boa nova de que, por construção, isso já não vai acontecer por um motivo. A maior parte dos produtos, dois terços do produto, não está mais na dinâmica da complexidade da substituição tributária, que essa complexidade, essa pouca visibilidade, são arquivos pesados, realmente é uma complexidade muito grande. Talvez, caso interesse e tenha tempo, eu possa explicar do que se trata a substituição tributária, que é basicamente cobrar todo o tributo dos elos da cadeia como um todo em um determinado ponto, normalmente na produção. E aí o que acontece? Quando você tenta cobrar todo aquele tributo numa parte da cadeia, você tem os chamados ressarcimentos, caso o preço imputado, né, para cobrar ou se basear para fazer a tributação tenha divergido daquilo que está na prática acontecendo. E esse processo de ajustes da substituição tributária, é o que leva a esses pedidos de ressarcimento, né? Um ressarcimento em relação a um tributo que teria sido pago. E é exatamente aí que aconteceu o problema. Quer dizer, essa complexidade toda gerou a necessidade de processamentos muito complexos. Para isso, olhando para frente, o futuro mesmo, e isso já não há previsão mais na reforma tributária, a gente já tinha esse intuito há muito tempo de diminuição dessa complexidade, tirar da substituição tributária. Então, 2/3 dos produtos já estão fora. Agora, instantaneamente, o que nós fizemos foi gerar inúmeras malhas, colocar gente muito boa, muito honesta e muito talentosa para melhorar as heurísticas, as lógicas, a forma como se processa tudo isso. Então, essas malhas foram rodadas naqueles arquivos que nós temos aqui na casa no presente momento. Nós constituímos esses 10 bilhões, basicamente 10 milhões ou quase 10 bilhões de reais recentemente. Isso tudo entra agora no sistema que está sendo aprimorado. Ou seja, já tem muito menos produto, são poucos os produtos que permanecem nessa lógica, então já tiramos. Nós estancamos de imediato as possibilidades, que é uma possibilidade que nos é cara, né, de melhorar o ambiente de negócios, que as empresas têm o direito de receber aquele crédito legítimo que foi pago, mas nas brechas desse processo benigno, em larga medida benigno, é que se operou esse tipo de problema. Então, secretário, nós estancamos e retiramos a condição disso acontecer, eliminando a substituição tributária. Então, por definição, em larga medida, a gente pode dizer que não existe mais essa possibilidade.
5: Perfeito.
4: Claro, os sistemas têm que ser constantemente aprimorados. E a gente está fazendo esse trabalho, seja de auditoria e de malhas, de maneira muito intensa. Essa é a boa nova.
5: Sim, sim.
4: Tanto do
5: não,
4: ponto de vista
5: claro,
4: correcional quanto de sistemas, o avanço é muito grande. Diferentemente de outros casos correlatos que a gente vê pelo Brasil como um todo.
5: Secretário, o nosso repórter Pedro Fagundes está acompanhando essa discussão toda desde o início do dia. E ele está aqui com a gente participando também da entrevista. Ele tem uma pergunta para o senhor. Pedro.
6: Excelente. Muito bom dia, secretário. Fica claro, claro, que a partir de agora já não está mais acontecendo todo este trâmite, que foi a resposta que o senhor acabou de dar ao Guilherme Muniz, mas gostaria de entender também se a partir de agora, se a Fazenda agora consegue garantir para a gente que esses créditos de ICMS liberados hoje pela Secretaria, eles passam por uma dupla checagem, se há uma nova metodologia para que o que aconteceu não se repita, se há mudanças de regra, se há, por exemplo, essa dupla checagem, algum sistema antifraude automatizado, algo que impeça que um grande desvio, como ocorreu, multibilionário, possa e venha a se repetir.
4: Perfeito, um bom dia, Pedro. É exatamente isso. Na verdade, primeiro que a gente está tirando um bom número de produtos e o segundo é o que você mencionou, malhas e sistemas aprimorados que já estão a ocorrer agora, né? Já estão em funcionamento. Tudo pode ser melhorado, evidentemente, a melhora já é muito significativa e a nossa intenção é melhorar ainda mais. Esses são esses sistemas que identificaram os valores. Veja, a gente está falando de... parece algo corriqueiro e não é. Nós constituímos créditos tributários de quase 10 bilhões de reais nos últimos dias. É um trabalho muito intenso de vários meses. Claro que a gente tem que fazer isso num padrão de qualidade elevadíssimo. E um esforço da secretaria, inicialmente com, digamos, a auditoria, né, que a gente elencou junto ao Ministério Público, que está fazendo um grande trabalho na esfera penal, na esfera administrativa. É um trabalhão, quer dizer, a gente precisou alocar muitos quadros, muita gente nova, deslocada de outras atividades, para constituir esse crédito. Agora, claro, a gente tem o trabalho sempre com a oportunidade, né, de se defender e sempre as empresas estão sempre com essa capacidade e ter a capacidade, inclusive, digamos, limpar essa questão toda do ponto de vista administrativo, quitando seus autos, inclusive de maneira facilitada, como o Resolve Já, que nós implementamos recentemente na esfera administrativa. As oportunidades existem de fazer essa correção no plano administrativo e a parte correcional nós estamos tratando. Claro, tem uma esfera penal, que é a que você mencionou, eu vi a reportagem hoje em um jornal de grande circulação, a esfera penal está sendo tocada pelo MP e eu acho que isso está avançando. São frentes diferentes, E eu acho que isso é uma boa notícia para a sociedade paulista, né? Quer dizer, o MP está fazendo um grande trabalho, a Secretaria da Fazenda está fazendo seu grande trabalho, a controladoria, não só a nossa aqui na correção do comportamento interno da Secretaria, mas a Corregedoria Geral do Estado de São Paulo recentemente lavrou ou colocou uma multa, se eu não me engano, de quase R$1 bilhão, né, baseada na lei anticorrupção também sobre essas empresas. Uhum. Você vê que essa Constituição, e não estamos falando aqui de Executivo ou do Ministério Público com a sua independência, mas as instituições paulistas parecem estar funcionando neste caso específico, e isso é uma boa notícia. São números dilatados? São. Vamos atrás desses créditos tributários? Sem dúvida alguma. Não só nós identificamos e estamos lavrando, sim, estamos constituindo esse crédito tributário, mas nós temos todo o interesse público de ir atrás desse crédito. Veja, aqui o interesse é o interesse da sociedade, né? Sim, sim. Esses recursos são os recursos que financiam a boa política pública, são os bons serviços públicos, o bem público, desde segurança pública, educação, saúde, mas também a gente está protegendo aqui a economia, a correta economia, o empresário correto, sim, o empresário honesto, que tem, digamos, uma desvantagem, certo, competitiva numa situação em que um outro empresário percebe uma brecha para poder, sim, gerar uma competição desleal. Então, sim, essa deslealdade, ela está sendo desincentivada. Isso é importante. O servidor honesto, correto, de alta capacidade, também é protegido por essa ação. Então, o bom trabalho do serviço público, ele é reforçado. Então, a sociedade como um todo ganha com isso. Essa que é a boa nova que eu me referi.
5: Perfeito, secretário.
3: Secretário, agradeço muito a participação do senhor aqui com a gente. Samuel Kinoshita, secretário da Fazenda do Estado de São Paulo. Já deixo o convite para outras oportunidades para a gente esclarecer mais detalhes a respeito desse assunto e de tantos outros que dizem a respeito ao senhor. Obrigada pela participação.
4: Muito obrigado, Marcelo. Estou à disposição da CBN e seus milhões de audiência.
5: Obrigado, bom dia. Obrigada.
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7: Destaque agora para o sistema Anhanguera Bandeirantes na chegada a São Paulo, com trânsito pior ainda pela rodovia dos Bandeirantes. Aproximadamente 2 km de andepara no acesso para a marginal do Rio Tietê. Pela Anhanguera, caminho bem melhor entre o Rodoanel e a Tietê, prefira a Anhanguera. Para Campinas, ambas as rodovias com trânsito livre nesta manhã, neste finalzinho de manhã de segunda-feira.
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3: 11 horas 22 minutos. Unis.
5: Diga.
3: Imagine você com um problema. A gente tem recebido aqui no CBN São Paulo muitas reclamações de barulho pela cidade.
5: As obras,
3: essa é uma constante, né? Uhum. As obras de madrugada. A gente já fez várias matérias sobre isso. Tem a situação daqueles grandes eventos em locais que não são muito adequados. Verdade. Aquele pessoal do Batistaca lá do Vale do Anhangabaú.
5: Até tarde, coitados, da madrugada.
3: Até tarde. Né? Pessoal que tem uma clínica de reabilitação, uma clínica de idosos do lado de uma baladona.
5: Sempre tem ouvinte que manda mensagem reclamando de pancadão, daquelas adegas que fazem festa ao ar livre e acaba ultrapassando o horário, é verdade?
3: Pois é, o pessoal manda muito sobre escapamento de moto. Também. São esses os principais problemas relacionados a barulho que a gente recebe aqui dos nossos ouvintes, que são os nossos repórteres, né? Uhum. Sempre flagrando os desafios da cidade. Agora, veja só, tem moradores numa região muito específica aqui de São Paulo que estão reclamando de um outro tipo de barulho. Barulho de hélice o dia inteiro, zumbido constante, perturbando o sono, aquele barulho de vento.
5: Eita!
3: Ali sabe perto... onde?
5: Onde?
3: Região da Faria Lima.
5: Ah, eu ia perguntar se era perto de Congonhas, perto do aeroporto de Guarulhos.
3: Porque o problema não é avião, especificamente, é helicóptero. Uma grande frota de helicópteros no coração do mercado financeiro de São Paulo. E aí, os helicópteros na Faria Lima estão virando alvo de reclamações por causa do barulho excessivo. Ou seja, além do escapamento de moto, das obras, do pancadão, das baladas sem isolamento acústico, agora os helicópteros também entraram na mira de moradores, principalmente dessa região. A gente vai conversar agora com a Juliana Steil, que é repórter do Valor Econômico, fez uma matéria a respeito desse assunto e tá aqui com a gente para falar um pouquinho mais sobre essa percepção dos moradores ali do coração financeiro da cidade. Tudo bem, Juliana? Bem-vinda.
9: Bom dia, Marcela. Bom dia, Guilherme. Vocês me ouvem bem?
5: Bom dia. Te ouvimos perfeitamente bem, sim, Juliana.
3: Obrigada, viu, pela sua participação aqui com a gente.
9: Obrigada pelo convite.
3: Bom, você fez essa matéria, a gente achou super interessante, queria entender um pouquinho. O que vocês encontraram ao investigar essas reclamações sobre os helicópteros ali na região da Faria Lima? Como é que surgiu essa ideia de pauta? Chegaram muitas reclamações para vocês?
9: Bom, a gente sempre fica de olho nas redes sociais para ver o que está rolando, né? O que o pessoal tem reclamado, porque de toda forma as redes sociais se tornaram uma plataforma para a população também se expressar sobre esses temas cotidianos, né? E, bom, eu estava rolando o vídeo do meu Instagram quando o perfil da Maria, que é esse Chega de Helicópteros SP, pulou na minha tela. E ela faz quase um dossiê ali de quantos helicópteros passam ao redor do apartamento dela diariamente. Ela grava todos e posta todos com horário e você vê que, de fato, é um número, assim, perturbador.
5: Pode continuar.
9: Não, eu ia dizer que é um transtorno que a gente acaba não pensando muito sobre se a gente não está nessas regiões muito movimentadas, né? A cidade está crescendo, só que quem está ao redor, quem mora ao redor, fica como, né?
5: Eu ia te perguntar, então, no final das contas, o que esses moradores se queixam é da intensidade, da grande quantidade de helicópteros, ou tem também uma questão de horários que podem estar sendo desrespeitados? Ela te explicou, assim, o que isso gera de transtornos na vida prática dela quando esse problema acontece por lá na região da Faria Lima?
9: Bom, primeiro, assim, os helipontos já estão instalados e a reclamação dela em si é sobre, desses moradores ali da região, é sobre a quantidade de voos, porque eles têm alvará para, em média, 2-4 ciclos, né, que é um pouso e uma decolagem por dia, só que ela tem provas de que um heliponto em específico já fez mais de 15 Nossa. Voos no mesmo dia. Então, ela reclama dessa intensidade e da quantidade que é aprovada de novos helipontos na mesma região, muito próximos. Ali no cruzamento da JK com a Faria Lima, são 8 helipontos ativos e mais 2 que não conseguiram a autorização da prefeitura para funcionar. Para vocês terem ideia, num quarteirão tem 8.
5: Nossa.
9: Então, é tudo isso. E ela reclama do barulho que fica dentro do apartamento Nossa. Dela. Ela, dona desse imóvel, ela conseguiu fazer uma medição, ela tem um medidor de decibéis. E quando os helicópteros estão passando ali por volta do apartamento, chega a 90 decibéis o barulho. É um barulho muito alto, muito acima das recomendações de saúde, né, da OMS.
3: Isso tem todo um impacto, né? Desculpa te interromper, mas isso tem todo um impacto não só na saúde física, mas também na saúde mental.
9: Sim. Ela fala bastante sobre isso, sobre esse deterioramento da saúde mental dela, porque ela trabalha de home office e fica o dia inteiro em casa. Então, ela está o dia inteiro ouvindo. E muitas vezes esses helicópteros passam já depois do anoitecer. Então, ela tem registro 10, 11 horas da noite, helicóptero passando.
3: Você sabe que a gente tem ouvinte aqui no CBN São Paulo, de outros estados também, que gosta de ficar por dentro dos assuntos da cidade. O Márcio Cavalcante é do Rio de Janeiro e diz que é morador lá da Barra da Tijuca e passa pelo mesmo problema. Os helicópteros voam abaixo do limite permitido, com muita frequência, barulhos altíssimos. Na sua reportagem, você cita, né, esses 90 decibéis de barulho já registrado pela Maria, e diz que ela mesma diz que já chegou a registrar 15 voos em um único dia. Aí eu te pergunto, tem alguma regra para limitar esse tipo de operação? Ou o problema ali nessa região é justamente a falta de fiscalização?
9: Tem regra, sim. Todo heliponto, ele recebe um alvará da prefeitura em que diz detalhadamente quantos voos eles podem fazer por dia. Não é instalou heliponto, pode usar à vontade. Então, no alvará desses helipontos ali, dessa região específica em que a gente fala na reportagem, a média é 2 ciclos por dia. Ciclo é um pouso e uma decolagem, como eu falei anteriormente. E o problema ali, o X da questão da reclamação mesmo, é a falta de fiscalização da subprefeitura responsável. Porque, enfim, se pode só 2, ela tem mais de 10 registrados, tem alguma coisa que não está batendo, né?
5: Uhum. Tem até mensagem de outros ouvintes falando aqui sobre regiões da capital paulista com esse problema. A Lígia é do Itaim Bibi, falou que é insuportável o movimento de helicópteros, principalmente às sextas à tarde e domingo à tarde. Certamente é o pessoal indo e vindo para curtir o final de semana fora da capital, vai com seu helicóptero e depois volta no domingão. E a Ledinha escreveu que ela optou por morar num lugar tranquilo, ao lado do shopping Cidade Jardim, e hoje ela falou que ela se sente na faixa de gás. Ela falou que são helicópteros que começam às 6 da manhã, terminam às 11 horas da noite. Já mediu também mais de 90 decibéis e mais de 10 helicópteros por dia. A prefeitura ou a subprefeitura, no caso da sua reportagem, né? Vocês falam ali com a subprefeitura de Pinheiros. Prefeitura e subprefeitura chegam a falar alguma coisa a respeito dessa fiscalização?
9: Bom, eles dizem que fiscalizam periodicamente e que está tudo certo. E que não encontraram nenhuma irregularidade nessas fiscalizações.
3: Muito bem. Olha, quem quiser acompanhar a reportagem completa da Juliana Steil lá no Valor Econômico, basta acessar o site do Valor, valor.globo.com. Tá lá, tem todas essas informações e fica já o alerta, né, para essa situação dos helicópteros por ali na região. Mais um barulho para o pessoal se preocupar aqui em São Paulo. Tinha pouco, né, Ju? Agora tem mais aí, tem mais um para a galera se preocupar. Obrigada, viu, pela sua participação. Parabéns pela reportagem.
9: Eu que agradeço o espaço. Obrigada, pessoal. Bom dia.
5: Bom dia.
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0: Segunda-feira, 6 de julho de 2026. A medida provisória que acaba com a taxa das blusinhas teve a validade prorrogada por mais 60 dias pelo presidente do Congresso, o senador Davi Alcolumbre, depois de ficar quase 2 meses parada. A assinatura do ato foi publicada na edição de hoje do Diário Oficial da União. A medida zera o imposto federal sobre compras internacionais de até 50 dólares. A estimativa da inflação brasileira para este ano caiu de 5,33% para 5,30%. Para 2027, a expectativa do IPCA avançou de 4,17% para 4,18%. Já são 7 semanas consecutivas de elevação. As projeções estão no Boletim Focus, divulgado nesta manhã pelo Banco Central. A União Europeia e a UEFA criticaram a FIFA por revogar o cartão vermelho dado ao atacante dos Estados Unidos, Folarin Balogun, na partida contra a Bósnia e Herzegovina. Segundo a imprensa americana, o presidente Donald Trump entrou em contato diretamente com o presidente da FIFA, Gianni Infantino, para contestar a punição recebida pelo jogador. O comissário europeu para assuntos de esporte afirmou que decisões como essa pertencem exclusivamente às entidades do setor e não a políticos. Já a UEFA avaliou que, com a decisão, a FIFA cruzou uma linha vermelha e prejudica a integridade do futebol. Com a decisão, Folarin Balogun poderá entrar hoje contra a Bélgica pelas oitavas de final. A partida será em Seattle às 9 da noite. A Federação Belga informou que está perplexa com o entendimento da FIFA. No horário de Brasília, 11 horas e 33 minutos.
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2: Rodoanel Mário Covas melhorou bastante na altura da rodovia Regis Bittencourt, sem congestionamento no trecho, lentidão pelo Rodoanel pela interna, apenas entre o 20 e o 19 na passagem por Osasco. Pista externa segue livre, Regis Bittencourt também com boas condições agora nos dois sentidos entre Itapsirica da Serra e Embu das Artes. Raposo Tavares com lentidão no trechinho final na aproximação com o Butantã na passagem pela região do Parque da Previdência, opção por ali é o corredor da Pirajussara e Eliseu de Almeida. Para o interior, trânsito livre pela Raposo.
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4: 11h34. Bruna Barbosa está de volta com a gente, tem mais informações. Diga lá, Bruna, tudo bem?
5: Oi, Marcela, bom dia para você, tudo bem por aí?
4: Tudo certo. O que você nos conta de bom, hein? A gente estava conversando mais cedo a respeito do Datafolha, que saiu, última pesquisa de intenção de votos, e as movimentações agora das campanhas com relação aos números que você já trouxe para a gente mais cedo, né?
5: Conversei com algumas pessoas, Marcela, das duas campanhas, tá? Do governador Tarcísio de Freitas, do Republicanos, e do Fernando Haddad, do PT. E essa primeira pesquisa da Datafolha provocou algumas avaliações diferentes. Embora as duas campanhas considerem que o levantamento confirma as tendências que já foram identificadas internamente, as equipes já começaram a ajustar as estratégias para a fase mais intensa da campanha, que vai começar logo depois das convenções partidárias, tá, a partir da segunda quinzena de agosto. Eu conversei com uma pessoa bem próxima ao governador que resumiu a leitura. A gente está no rumo certo. Não tem clima de vitória, mas indicam que sim, que estão no rumo certo e que há expectativa dentro desse grupo de uma vitória ainda no primeiro turno, embora na pesquisa Datafolha isso não seja confirmado e é uma eleição que pode se encaminhar para o segundo turno. No entorno do governador, a avaliação é de que o resultado foi positivo, especialmente por essa vantagem sobre o principal adversário e também pelo índice de rejeição, que é considerado baixo para um candidato à reeleição. Alguns interlocutores do governador confirmaram que essa pesquisa reforça um diagnóstico já conhecido pelos levantamentos diários que estão sendo feitos pelo Republicanos, que é preciso ampliar o desempenho aqui na capital e na região metropolitana de São Paulo. Aí entra o prefeito de São Paulo também, Ricardo Nunes. Os dois intensificaram bastante as agendas, especialmente na semana passada, quase todos os dias juntos, e então a expectativa é de que isso continue daqui para frente. Ricardo Nunes deve ser bastante explorado ali pela campanha de Tarcísio de Freitas aqui na capital, mostrando essa união entre Estado e Prefeitura de São Paulo. Falando um pouco de diferenças apontadas em relação ao Datafolha, a esses treques internos, está o desempenho dos outros candidatos da esquerda. Alguns aliados dizem que essa soma dos votos desse campo está acima do esperado com as desistências de Paulo Serra e Kim Kataguiri. Como a gente já tinha mostrado aqui no CBN São Paulo e na coluna, expectativa inicial da campanha era de absorver parte do eleitorado de Paulo Serra, o que acabou acontecendo numa proporção menor do que mostrou esse Datafolha. Nessa semana, gente, vai ser já bem diferente da semana passada desse cenário, até porque agora tem restrições impostas pela legislação eleitoral. Então, o governador deve intensificar as reuniões com dirigentes partidários, com prefeitos, vereadores, conversar com lideranças políticas e organizar essa reta final. Tem expectativa de conversas com marqueteiros também, entre hoje e amanhã, e com a equipe que elabora o plano de governo. Aí a ideia é começar a dividir já a agenda do governador entre compromissos políticos e visitas a obras em andamento, as inaugurações a partir de agora somente com secretários estaduais. Para a gente fechar, do lado de Fernando Haddad, principal motivo de comemoração do Datafolha é o desempenho aqui na capital paulista, o oposto do que a gente vê na campanha de Tarcísio. Conversei com integrantes da campanha avaliando que a diferença para o atual governador deve diminuir quando a campanha ganhar as ruas a partir da segunda quinzena de agosto. Eles também não acham que esses outros candidatos da esquerda vão acabar dispersando os votos do campo progressista. Qual que é a estratégia agora, Marcelo e Muniz? Ampliar a presença no interior paulista, algo que a gente já tem falado aqui também desde o começo do ano, é a principal pedra no sapato de Haddad. Por isso, a convenção que vai oficializar a candidatura do petista está marcada para 25 de julho em Ribeirão Preto. Ribeirão Preto é a cidade onde Tarcísio venceu Haddad por 59 a 40 no segundo turno de 22, hoje é administrada por um prefeito do PSD, que é o partido presidido por Gilberto Kassab. Expectativa é de que o vice na chapa, o ex-governador Márcio França, e o vice-presidente Geraldo Alckmin, que já governou o estado de São Paulo, tenham esse papel de aproximação com lideranças políticas e com os setores da região para auxiliar Haddad e tentar reduzir essa vantagem de Tarcísio fora da capital. Então, em resumo, temos as duas campanhas comemorando um Datafolha, mas as duas com os pés no chão também e números que evidenciam esses balanços internos que já estão sendo feitos, tanto pelo Republicanos quanto pelo PT.
0: Vai ser interessante ver os próximos levantamentos também, até por essa análise que você trouxe, Bruna, de que tem ali ainda alguma gordura de intenção de voto em outros candidatos nanicos, principalmente candidatos de esquerda, e entender para onde esses votos vão, porque se tem essa tendência de uma disputa, um segundo turno antecipado já para o primeiro turno, nesse pressuposto, então há uma tendência desses outros votos já migrarem para algum candidato, entender como é que vai ser essa migração. Poderia parecer um movimento favorável a Haddad, mas quando a gente pega o Datafolha, que também foi divulgado no final de semana, sobre o que pensam os eleitores sobre vários assuntos de economia, de comportamento, a sociedade brasileira como um todo está indo um pouco mais para o centro-direita ou para a direita, o que joga contra a campanha do Haddad e a favor da campanha de Tarcísio de Freitas. Então vai ser interessante entender como é que essa equação vai avançar aí nas próximas pesquisas de intenção de voto para esses dois candidatos, né?
5: E talvez por isso, Muniz, tenha um trabalho aí de formiguinha do PT e da campanha de Fernando Haddad para tentar atrair esses partidos. Aqui a gente está falando, né, de três candidatos: Vera Lúcia, do PSTU, Vivian Mendes, União Popular, e Carlos Machado, do PCB, para, de repente, tentar fazer com que esses partidos já fechem apoio com o PT, ou seja, candidaturas que sairiam de jogo, considerando exatamente o que você falou, que é uma eleição que demonstra que pode sim ser resolvida no primeiro turno. É um movimento que a campanha de Tarcísio já fez. A gente teve essa desistência do Kim Kataguiri e do Missão, que até então não estava fechado, mas Paulo Serra, do PSDB, deve anunciar nos próximos dias que estará fechado com o governador de São Paulo. Então, o que o Republicanos faz é isso, é tentar buscar esses apoios de outros partidos para fechar e atrair votos. A expectativa é, dentro ali do PT, de que isso também possa acontecer, tá? Ainda não tá, não é uma hipótese completamente fechada. Há alguns candidatos que talvez lancem essa candidatura independente, e faz parte do jogo também, o PT entende isso, mas se conseguir fechar apoio desde já, é uma esquerda que tende a ficar um pouco mais forte para fazer esse embate frente a Tarcísio, já que o atual governador tem aí, de acordo com todos os números, uma ampla vantagem em comparação com Haddad.
4: Muito bem, Bruna, obrigada, viu, pela sua apuração aqui, trazendo sempre detalhes por trás dos assuntos mais importantes do estado de São Paulo. Um beijo para você, Bruna Barbosa, bom trabalho, boa semana.
5: Boa semana para nós.
0: Valeu.

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1: Márcio, bom dia.
2: Oi, Marcela, bom dia.
3: Tudo bem, Márcio? Bom dia.
2: Fala, Muniz, tudo jóia?
3: Ó, Márcio, a dúvida de hoje do ouvinte, ele conta o seguinte, que no prédio dele querem instalar um aparelho de ar-condicionado lá na academia. Academia que tá, hoje em dia, cada vez sendo mais usada, né, nos prédios aqui em São Paulo. E o que ele conta é, essa obra, essa instalação vai custar quase 30 mil reais. E ele pergunta, não precisaria de um quórum qualificado para aprovar essa obra, Márcio?
2: É, então, para prédios que não têm originalmente toda a infraestrutura para ar-condicionado, em salão de festa, em academia, é uma obra um pouco grande e que custa caro. Não é só o preço do aparelho, né? Tem toda a infraestrutura e tem que ter projeto, tem que ter uma empresa especializada, um arquiteto, um engenheiro responsável, então acaba saindo caro. Como já existe a área, você já tem a academia, você já tem o salão de festa, então esse tipo de obra é para você utilizar melhor a área que já tem, não é uma criação de uma área nova. Então não precisa de 2/3, aqueles quóruns super difíceis de alcançar, basta a votação da maioria. Eu particularmente, isso é gosto, né? Eu particularmente não ligo ar-condicionado nem no carro, quanto mais numa academia, acho que a academia tem que suar. Mas até por questão de higiene também, por questão de saúde, as academias estão ficando mais chiques nos prédios, mais profissionais, então é uma tendência a instalação de ar-condicionado e não precisa de muita burocracia, muita formalidade, é a maioria ali que decide. E acho que é uma boa, viu? Por mais que seja um pouquinho caro, mas é um investimento, acho que traz conforto para as pessoas, está tudo bem. Eu imagino que esse nosso ouvinte não deve usar academia, deve enxergar que tem outras prioridades no prédio e que, na opinião dele, gastar 30 mil é muita coisa. Mas a academia virou o xodó de todo mundo nos condomínios, então que faça uma obra bem feita e que todo mundo utilize melhor a academia, né? Mas não precisa de quórum qualificado, não.
1: Boa. Obrigada, hein, Márcio? Amanhã a gente volta a conversar. Um beijo.
2: Valeu, beijo.
3: Valeu, até.
2: Valeu.
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1: Agora, 11 horas e 45 minutos, Luiz Delboni está de volta. Ele já falou aqui com a gente mais cedo sobre o aumento de casos de sarampo aqui em São Paulo. E ele tem agora também um pouco da posição das autoridades da prefeitura aqui sobre o que está acontecendo e o que pode ser feito para conter esse problema aí de saúde pública. Delboni, o que tem de novidade sobre isso?
2: Então, Muniz, após a cidade de São Paulo registrar 5 casos de sarampo em cerca de 10 dias, o secretário de Saúde da capital paulista, Luiz Carlos Amarco, afirmou que não houve uma falha na contenção da infecção. Ao todo, são 7 casos em 2026, sendo que no ano passado inteiro foram registrados apenas 2 infecções. Durante a inauguração da UBS Cidade Dutra, na zona sul de São Paulo, Zamarco disse que a origem dos casos foi detectada e explicou a política de prevenção da prefeitura para evitar novas infecções.
3: Não existe nenhum problema do vazamento na contenção, tanto é que todas as cepas são de estrangeiros. E na cidade de São Paulo nós temos uma cobertura de 100% da vacina do sarampo. Não tem falta da vacina do sarampo em todas as nossas unidades básicas de saúde. É importante que as pessoas procurem as unidades para verificar se está em ordem o seu cartão de vacina e se não tiver, ser atualizado. E nós estamos também fazendo a dose zero de vacina de sarampo para todas as crianças de 6 meses a 1 ano.
2: Muniz, o prefeito da capital paulista, Ricardo Nunes, disse que a estratégia da prefeitura e da Secretaria de Saúde vai ser fazer um protocolo para atuar, fazendo toda uma ação estratégica. A maioria dos casos foi registrado na zona norte de São Paulo, então eles vão focar no levantamento nessa região. O prefeito afirmou que as vacinas estão disponíveis em todas as UBSs e quando o caso for identificado, vai ser feito um trabalho de visitação para que as pessoas possam se vacinar. A reportagem da CBN também questionou a Secretaria de Saúde da capital paulista sobre os casos suspeitos, só que ainda aguardam um retorno, Muniz.
1: Tá certo, Delboni, obrigado pelas informações, tendo novidades aí sobre essa preocupação com o aumento de casos de sarampo em São Paulo. O Delboni volta ao vivo aqui com a gente. Agora, 11h47. E tem ouvinte participando aqui, Marcela, falando sobre aqueles problemas que são recorrentes, que acontecem aqui e acolá em São Paulo. A ouvinte Tereza pedindo ajuda por causa de um vazamento de água ali na Avenida Bom Pastor, na altura do número 654. E ela diz que está preocupada, porque já tentou avisar a Sabesp desde ontem, não está conseguindo nenhuma solução e escreveu aqui: sei que vocês resolvem, então mandou para a gente registrar. A gente vai atrás da Sabesp para entender o que está acontecendo e se já tem alguma previsão de resolver esse vazamento de água na Avenida Bom Pastor, altura do número 654. Pelo menos 24 horas aí de água correndo à toa por lá, viu, Marcelo?
4: Isso chama bastante atenção, Muniz, porque os nossos ouvintes dizem, a gente está aqui numa campanha de racionamento, tentando fazer dar certo já com essa situação de falta de volume nos reservatórios e a gente vê cada vez mais vazamentos. Eu vou contar um caos. Ontem, estava passando pela Avenida Professor Francisco Morato, na Zona Oeste da capital, vi um vazamento e entrei em contato com o pessoal aqui da rádio, né? O pessoal que estava de plantão. E aí o chefe de reportagem me disse, olha, já teve ouvinte que mandou e a gente pediu posicionamento para a Sabesp. Era um vazamento de água no cruzamento da Rua General Sena Vasconcelos com a Avenida Professor Francisco Morato. A gente queria entender, isso foi por volta das 2 da tarde do domingo, os ouvintes já tinham mandado antes de mim, tá? Sabe quando que a gente teve a resposta da Sabesp?
1: Quando?
4: Hoje de manhã, quase 8 da manhã. Dizendo que a Sabesp foi com uma equipe técnica até o local, identificou um vazamento numa válvula da rede de distribuição de água. Atendimento ali aos protocolos de segurança para as intervenções, foi necessário o acompanhamento da concessionária de gás. Seria necessário esse acompanhamento. Ou seja, enquanto isso, a água jorrando por ali. Mais de 24 horas depois, água jorrando. A concessionária foi acionada para a realização da vistoria conjunta e o início do reparo. A companhia reforça que está adotando todas as providências necessárias para solucionar a ocorrência com segurança e no menor prazo possível. Isso, mensagem das 8 horas da manhã de hoje, dizendo que entrou em contato com o gás para tentar resolver esse vazamento que estava desde ontem de manhã rolando lá na Zona Oeste de São Paulo. Mais uma preocupação pra gente, ficar fiscalizando os vazamentos da Sabesp por aí, viu? 11h49.

0: Rodrigo Bittar, bom dia pra quem?
1: É a pergunta, né? Tudo bem, Marcela, Moniz?
2: Tudo bem?
1: Bom dia, né?
0: Bom dia pra você, dia. Né, meu querido? Tá aqui trabalhando, pra nós que estamos aqui, mas assim...
1: Pois é.
0: Um dia de luto, tá?
1: É.
0: É tristíssima.
1: É, acho que boa parte aí dos brasileiros, não vou generalizar, né, falar que todo mundo tá triste, porque eu sei que não tá, mas boa parte tá triste aí com relação à Copa do Mundo, e é natural, eu também, é uma eliminação doída, né, contra uma Noruega que tinha vários e vários pontos fracos a serem explorados, mas ontem o Brasil preferiu jogar mais defensivamente e criou chances para vencer. Teve um pênalti no começo do jogo, o Bruno Guimarães perdeu, o Nilan pegou, teve a chance do Endrick cara a cara no segundo tempo, algumas boas chances. O Brasil esbarrou numa atuação fraca, ruim, num dia em que o Nilan virou o Neuer, goleiro da Alemanha, um dos maiores da história do futebol, pegou tudo o que apareceu para ele, e o Haaland, dentro daquilo que a gente esperava, foi decisivo. A bola chegou e ele marcou. Teve duas chances mais limpas ali no segundo tempo, e acabou na primeira saindo da marcação do Magalhães, fez o gol de cabeça e depois de fora da área, com espaço, bateu cruzado e fez 2-0, e depois o Brasil ainda diminui no final com 2-1. É triste, é chato, né? A Copa do Mundo vai continuar, querendo o brasileiro ou não, mas a Copa do Mundo continua, final vai ser no dia 19 de julho. A gente esperava que o Brasil se despedisse da Copa no MetLife Stadium, não no dia de ontem, como aconteceu, mas sim na final da Copa do Mundo, quem sabe até com o hexacampeonato. Mas enfim, as coisas aconteceram dessa forma, eu acho que foi um ciclo conturbado, ruim, e quando as coisas começam tão conturbadas e ruins, dificilmente você consegue dar uma volta por cima tão grande. Só pra gente lembrar rapidamente aqui, né? Um ciclo que teve o menor ciclo da história das Copas do Mundo, 3 anos e meio apenas, com 4 treinadores do comando da seleção, com troca de presidente. Então, assim, né? É muito conturbado, muita coisa aconteceu, e com um tema que rondou esse ciclo, que era: e o Neymar? Vai jogar? Não vai jogar? Vai pra Copa? Não vai pra Copa? Muita gente falava antes da Copa do Mundo, e eu falei algumas vezes aqui que eu era contra a convocação do Neymar, porque quem acompanha, assiste com critério os jogos do Santos, entendia que ele realmente não conseguia mudar a partida do Paulistão, quem dirá numa Copa do Mundo. Mas enfim, existem muitos fãs do Neymar, e alguns deles cegamente fãs do Neymar, que xingam pessoas nas redes sociais e tudo mais, não fala mal do meu menino, não fala mal do Neymar e tudo mais. O Neymar, muita gente falava assim, com uma perna ele é melhor que todo mundo da seleção brasileira. Ontem ele estava com as duas e não ajudou em nada. Jogando 15 minutos ele vai criar uma jogada que vai salvar o Brasil. Ele não entrou com o Brasil perdendo por 1 ou 2-0, ele entrou no 0-0. Não ajudou em quase nada a seleção brasileira. Ah, mas ele fez o gol na reta final. Ele poderia ter sido expulso antes, porque ele agrediu o jogador da Noruega, depois ele quis criar uma confusão. Se o árbitro tivesse, num critério um pouquinho mais agressivo ontem, ele poderia ter expulsado o Neymar. E vamos combinar uma coisa também, né? Brasil sendo eliminado, falta de tato total do Neymar com relação a provocar o goleiro da Noruega. Gente, o Brasil estava perdendo por 2-0, estava sendo eliminado da Copa do Mundo, e ele, depois de fazer um gol de pênalti que não mudou nada na história do futebol, foi lá dar uma risada dizendo que a sua provocação em mim não interferiu nada. Calma aí, né? Eu acho que é muito chato, muito delicado. A despedida dele, né, um jogador que na década passada foi um dos grandes nomes e talvez é ainda, né, o grande nome, o mais conhecido dessa geração aqui do futebol brasileiro, se despede da Copa do Mundo sem um título conquistado. Foram vários e vários jogadores da história do Brasil, aí eu vou citar um deles aqui, por exemplo, o Zico, que foi muito, muito criticado por uma seleção de 82 que jogava bonito, mas que não ganhou a Copa, foi criticado por anos, mas o Neymar a gente não pode falar mal num contexto geral, porque os fãs dele não deixam, não gostam, são haters de quem fala mal e tudo mais. E tem uma fala também que eu achei ruim do Ancelotti logo depois, na entrevista coletiva, né, quando ele falou que vai passar, isso daí acaba e tudo mais, e a gente começa um novo ciclo, a partir de amanhã é outra história. Pra ele, né, que tem contrato garantido até 2030, que já tá tudo certo com a seleção brasileira, e pra quem tava torcendo, e pra aqueles jogadores que estavam lá, que talvez não estarão numa próxima Copa do Mundo, talvez era o último sonho, uma última chance, enfim. O Brasil tá eliminado, eu não colocava o Brasil como um dos favoritos pra Copa, acho que a gente tinha que, de alguma forma, acreditar que uma magia ia acontecer, e não aconteceu. Trabalho que começou ruim, termina ruim, um ciclo terrível, e que termina com o Brasil, desde 1990 não acontecia isso, tá? Eliminado nas oitavas de final da Copa do Mundo.
2: Ô, Bitar, assino embaixo aí de tudo que você falou do Neymar, porque ficou muito essa impressão pra mim, assim, de fato a cobrança de pênalti que ele fez foi muito bonita, foi muito boa.
1: Não, ele é um dos melhores do mundo nisso, tá?
2: Ele foi lá e de fato fez um golaço. Sim. E tal.
0: Só que aquela hora, cara.
2: E mais do que se é uma seleção que ele é o cara, que ele é a referência, né, que entra pra resolver e tal, ele também tem que ser a referência em comportamento pros outros jogadores.
1: Perfeito.
2: Me perguntando quanto que esse comportamento dele de entrar pra tretar com o goleiro, também não bagunça ainda mais, é claro que já tava muito no final, já não tinha muito mais o que fazer, mas me parece muito isso, assim, ele acaba desperdiçando tudo de bom que ele de fato tem, com coisas como essa, que ele deveria ter a cabeça em dia e não levar isso pra dentro de campo, né? É nessas bobagens que ele acaba metendo os pés pelas mãos, né?
1: É, então, eu acho que a impressão que ele deixa, porque assim, por mais que tivesse no fim, o Brasil ainda teve mais um cruzamento na área, numa dessa poderia ter feito o gol de empate, mas assim, se ele sai correndo, pega a bola, traz pro meio campo e fala pra galera, vamos lá, ainda tem tempo, o juiz não terminou, é uma coisa. Agora ele parar pra provocar, dar uma risada, fala muito mais.
2: Né?
1: É. Eu não acho nem que é desespero, eu acho que fala muito mais sobre o tamanho do ego dele, como eu te venci, do que o nós. Então, muita gente que entende, que fala e elogia o Neymar, me parece que o Neymar entende da seguinte forma: se o Brasil fosse campeão do mundo, era eu fui campeão do mundo e no caso como o Brasil perdeu, vocês perderam. O negócio do Neymar é assim, nunca vai estar bom o suficiente. Ele jogou 20 minutos, ele tinha que ter jogado 30. Ele jogou 30, ele teria que ter jogado 45. Ele jogou 45 e teria que ter começado o jogo, porque ele não teria perdido pênalti no primeiro tempo. Acho realmente que ele não perderia, porque se ele saísse cara a cara como o Endrick saiu, ele não teria perdido o gol. Se ele não tivesse que correr para ter a corrida que o Endrick teve só para finalizar, eu acho que ele teria feito o gol. Agora, se ele sai cara a cara, tendo que correr aquela distância que o Endrick correu, nunca que em 2026 ele teria feito o gol, o zagueiro certamente teria chegado antes dele.
0: Olha, eu ainda tô de luto, tá, Bitar? Mas Copa continua, né? A gente tem mais dois jogos, começando com um duelo de favoritas.
1: Pois é, hoje, 16h, acho que o grande jogo dessas oitavas de final da Copa do Mundo. Ontem à noite ainda tivemos um Inglaterra e México que foi excelente. A Inglaterra ainda passou e vai pegar a Noruega na próxima fase. Foi um 3-2. Hoje teremos Cristiano Ronaldo de um lado, nova da antiga geração, 41 anos de idade. Lamine Yamal, nova geração do outro, 19 anos de idade. Jogaço, transmissão da CBN daqui a pouco.
2: E para fechar o dia de jogos da Copa, vai ter Estados Unidos em campo com aquele jogo que já é polêmico mesmo antes de começar, com um empurrãozinho de Donald Trump a favor da seleção norte-americana. Quem diria, hein, Bitar?
1: Ah, nossa, que surpresa, né, Muniz? É uma coisa inacreditável, né? Só pra quem não acompanhou rapidamente a história, o Balogun foi expulso no duelo entre Estados Unidos e a Bósnia, e naturalmente o jogador cumpre pelo menos uma partida de suspensão, porque pelo menos porque se for uma agressão, a FIFA pode dar mais jogos por conta disso. E aí, simplesmente, a Casa Branca ligou pro Gianni Infantino, que já abriu mão de muitas coisas, inclusive do controle da competição dele, né, da Copa do Mundo, dizendo que o Trump pode fazer o que ele quiser, que pode barrar quem ele quiser dentro do país, porque ele não comanda o país. Só que a FIFA muitas vezes mudou o destino de várias seleções e de várias sedes da Copa do Mundo, porque essas seleções e sedes não fizeram o que a FIFA pediu. Inclusive a Rússia está fora das Copas do Mundo porque está em guerra, os Estados Unidos em guerra, várias, e não está fora da Copa do Mundo, vira sede da Copa, ganha esse prêmio de paz para o Donald Trump, inclusive criado pela FIFA. E agora o Donald Trump interviu nessa questão e o Balogun, que estava suspenso, a suspensão dele teve uma nova suspensão. Então, ele tecnicamente vai para o jogo de hoje. A Bélgica ainda está tentando reverter, mas não deve ter força para isso. Balogun, que é o artilheiro da seleção dos Estados Unidos, estará nesse jogo.
0: Valeu, Bitar. Amanhã a gente volta a conversar mais. Um beijo.
1: Combinado. Bom dia para vocês.
0: Valeu.
1: Até amanhã.
0: Valeu.
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0: Yasmin Caetano com a gente, bom dia.
4: Bom dia, Marcela, Muniz, tudo bem?
2: Tudo bem, bom dia.
4: Bom, vamos tentar falar de alguma coisa um pouco melhor? De férias.
2: Nossa. Boa.
4: Temos mais atividades aqui, sugestões de atividades para levar as crianças nessas férias de julho.
2: Uhum.
4: Bom, como eu tenho falado nos últimos dias, as programações dos museus estão bem amplas, bem ricas, bem diversas. E vou destacar hoje a programação especial lá no Museu da Língua Portuguesa. Eba! Na Estação Férias, que eles sempre fazem nessa época. E dessa vez, neste ano, eles vão promover atividades ligadas à poesia, com programação toda gratuita. Essas atividades começam no dia 9, que é quinta-feira, vão até o dia 19 de julho, de terça a domingo, das 10 da manhã às 5 da tarde. E um exemplo aqui de um dos espaços, que terá textos de escritores e escritoras de países lusófonos, Angola, Moçambique, Cabo Verde e Brasil. Esses textos vão ser espalhados, compondo um caminho poético. E aí, nessa instalação, o público vai ser convidado a selecionar as palavras e aí criar uma história nova a partir dessas palavras. Isso é só um dos espaços que vão estar disponíveis na Estação Férias, Museu da Língua Portuguesa, que fica localizado no histórico prédio da Estação da Luz, lá no centro. E toda a programação está disponível online. Tem algumas oficinas com horários específicos, vale conferir.
0: Muito bom. Dica boa, gostei.
2: Sem falar que esse museu é muito legal para a criançada, para as famílias, até para os adultos também é muito legal, porque ele é todo tecnológico e tal. Então, uma bela programação para juntar tudo isso e o pessoal curtir. Exatamente. Agora no período de férias. Gostei, muito bom.
0: É isso aí. Valeu, Yasmin. Amanhã você vem com mais dicas legais, combinado?
4: Combinadíssimo.
0: Valeu,
4: até.
0: Obrigada. Vamos encerrando também em São Paulo de hoje por aqui, Guilherme Muniz.
2: Vamos nessa.
0: Ainda de luto pela seleção?
2: Já. Ah, sim.
0: Mas você já tá querendo torcer pra outros aí, que eu sei. Você é muito volátil.
2: Eu tô. O Sardenberg tá Marrocos. Ah, já é Marrocos desde criancinha. Eu ainda tô me definindo.
0: Eu não consigo.
2: Eu ainda não decidi.
0: Sardenberg tá doendo ainda.
2: É, mas bola pra frente.
0: Ai, vambora, vambora.
2: Por enquanto eu tô de
0: Caetano.
2: Espanha porque eu apostei nela no bolão. Mas vamos ver, talvez
0: eu
2: mude. Você é um
0: safado, né? Só tá pensando no seu bem financeiro.
2: Essa seleção já saiu, agora é que eu leve uma bolada, pelo menos.
0: Entendi. Perdeu pelo menos ontem no jogo do Brasil com a Noruega,
2: claro,
0: né?
2: Claro, perdi. Ah, placar tá. Exatamente inverso ao que eu tinha imaginado.
0: Muito bem. Se você apostou contra o Brasil, você
2: não, não, não, não, não. Jamais.
0: Produção de hoje da Yasmin Caetano com o auxílio da Maria Cecília.
2: Dalau.
0: Olha, me deu um branco aqui. É a seleção me deixando doida. Pascoal Júnior comandando. Mandando as picapes aqui do CBN São Paulo de hoje. Amanhã tem mais, a partir das 10 da manhã. Um beijo grande pra você.
2: Um beijo a todos, até amanhã.
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0: Segunda-feira, 6 de julho de 2026. Mais de 4 mil produtos exportados pelo Brasil para os Estados Unidos podem ser afetados se o governo americano adotar o tarifaço sugerido pelo escritório do representante de comércio americano. A estimativa é da Confederação Nacional da Indústria. A projeção foi divulgada no dia em que começam as audiências públicas em Washington sobre a nova possível sobretaxa. O prazo para um acordo se encerra no dia 15 de julho. O governo brasileiro afirma que corre contra o tempo para chegar a um entendimento. Segundo a CNI, os itens atingidos somam quase 15 bilhões de dólares em exportações. A defesa do ex-presidente Jair Bolsonaro deve entregar hoje à Superintendência da Polícia Federal em Brasília 8 armas registradas em nome do cliente. A medida cumpre uma decisão do ministro do STF, Alexandre de Moraes. O magistrado revogou o porte de arma e o certificado de registro de CAC de Bolsonaro e ordenou a apreensão de todo o arsenal vinculado ao ex-presidente. Duas armas já tinham sido encaminhadas ao Tribunal de Contas da União em uma determinação anterior do próprio ministro. Moraes entendeu que a prisão domiciliar de Bolsonaro é incompatível com a manutenção da posse de armas de fogo. No horário de Brasília, 12:04.
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1: E muito boa tarde, hoje é segunda-feira, 6 de julho de 2026, começando mais um CBN Brasil com Cássia Regina.
2: E com Carlos Alberto e com a ressaca da derrota da seleção.
1: Que coisa mais chata, né?
2: Nossa!
1: Fazer programa, ter que dar um noticiário.
2: É.
1: Você sabe que tem um aspecto positivo nisso.
2: Ah, tem? Qual?
1: Tem. A camiseta que a gente tem, com 5 estrelas,
2: é.
1: Continua valendo.
2: Continua valendo.
1: Não precisa comprar uma nova.
2: Ah, é verdade, olha aí. Pensar no copo meio cheio.
1: É, né? Até faz, tá valendo. Mais 4 anos,
2: mais
1: pelo
2: quatro
1: menos,
2: anos.
1: Tá valendo essa camiseta com as 5 estrelas. Não precisa comprar essas novas. Tá caro.
2: Tá caro.
1: É.
2: Mas acho que muita gente preferia gastar o dinheirinho comprando a nova do Ex, hein?
1: Tá bom. Bom, Que número você tinha colocado no bolão?
2: Eu tinha colocado 2-1 pro Brasil.
1: É, né?
2: É.
1: Eu tinha colocado 3-2.
2: Você sabe que todo mundo errou aqui, né? Na sexta-feira, eu saí fazendo enquete com todos os nossos comentaristas. Obviamente, ninguém acertou o placar que nós tivemos ontem. O Merval falou 2-0 pro Brasil. O Rush disse que o Brasil ia ganhar nos pênaltis. A Vera tinha colocado 2-1, como eu. Leandro Gouveia, que estava aqui comigo, estava falando em 1-0 pro Brasil. Todo mundo errou.
1: Ninguém colocou Noruega?
2: Não.
1: Quem ninguém falou colocou pênaltis aí?
2: Pênaltis foi o Rush.
1: Ah, chegou perto, né?
2: É, foi o que chegou mais perto. Mas...
1: Bom, então vamos começar nossas reportagens ouvindo torcedores que... Enfim, no Rio de... vamos começar pelo Rio de Janeiro?
2: Vamos começar pelo Rio de Janeiro
1: com a Isa Morena, que ouviu torcedores depois desse desastre de ontem. Isa Morena.
3: Oi, Cássia. Oi, Sardenberg. Olha, o Rio de Janeiro ainda tenta se recuperar aí desse baque que foi a derrota do Brasil para a Noruega neste domingo pelas oitavas de final da Copa do Mundo. Só agora abriu um solzinho por aqui no Rio de Janeiro, porque o começo do dia foi totalmente nublado para combinar com o humor dos brasileiros depois dessa derrota. E eu fui andando aqui pelas ruas para saber a avaliação dos torcedores brasileiros do jogo de ontem, e acho que não é nem preciso dizer que estão todos muito decepcionados. Muita gente mencionou a falta de raça, de vontade dos jogadores. Alguns falaram que faltou também uma identificação maior dos jogadores com a própria seleção brasileira. Eu conversei com o aposentado Vicente Paulo, que acabou ali desabafando sobre a derrota, né? E contou quais ele acha que são os maiores problemas da nossa seleção.
4: Eu achei que a responsabilidade maior coube ao técnico, que ele usou o Brasil como se fosse uma equipe menor para jogar na defesa, como todos os times menores fizeram nessa Copa até hoje. O meio de campo estava perdido, entendeu? Todos os jogadores foram para a defesa e o meio de campo desapareceu e a Noruega tomou conta do jogo. O Brasil não participou da partida, não deu sangue, como a gente fala.
3: E olha, Cássia e Sardenberg, tem muito comerciante sem saber o que fazer com as dezenas de camisas, shorts, bonés, todos estampados com as cores da nossa bandeira. Eu ouvia vocês falando aí sobre, bom, agora a gente não precisa comprar uma camisa nova, né, já que as 5 estrelas vão seguir, enfim, vão seguir nossas, né, a gente não tem uma estrela adicional. Eu fui conversando ali com os comerciantes para saber o que eles planejam fazer. Conversei com a Maria José Santos, que é uma dessas comerciantes. Ela também trabalha com turismo e está pensando em voltar a focar nessa área. Ela acredita que as vendas de produto do Brasil podem sofrer um grande baque.
5: Acho que vou voltar pro passeio, porque camisa do Brasil, depois dessa Copa, vai esfriar muito, entendeu? Vai dar, assim, um tchan para baixo, porque todo mundo tava acreditando no Brasil. É o Brasil, gente.
3: Como estavam as vendas aí nesse início de Copa, Brasil ganhando?
5: Tava nota 10. Com certeza só dava Brasil e só camisa do Brasil, né? Short, tudo que era do Brasil. Foi um fiasco. Foi uma vergonha.
3: E é isso, Cássia e Sardenberg, esse é o sentimento, todo mundo bem chateado com essa derrota e agora na espera dos próximos 4 anos, volto com vocês aí do estúdio.
1: Muito obrigado. A informação aqui da Isa Moreno. Já temos Belo Horizonte?
2: Temos.
1: Já temos. Então vamos ouvir então os torcedores de Belo Horizonte com a Bruna Bentes. Bruna.
6: Sardenberg por aqui também. Torcedores amanheceram decepcionados com o desempenho do time brasileiro. E pelas entrevistas que a gente fez por aqui, os torcedores vão continuar assistindo aos jogos, como a auxiliar de saúde bucal, Poliana Alves, que já escolheu a seleção para a qual vai torcer a partir de agora.
7: Eu queria muito que o Brasil tivesse sido campeão, mas infelizmente não conseguimos. Então eu estou torcendo agora para a França. Acredito que é o time que está melhor preparado, os jogadores estão jogando de forma mais entrosada e vão conseguir obter melhor resultado em campo.
6: Já a professora aposentada Márcia Brandão, ela disse que vai assistir aos jogos a partir de agora apenas para entretenimento.
8: Se o jogo estiver bom, eu vejo. Se estiver ruim, tiro, porque eu vou ver a Copa agora como um divertimento. E gosto muito da seleção da França, mas vou torcer pela Colômbia, porque é sul-americana e eu vou ter mais entusiasmo para torcer. Agora, uma seleção que eu escolhi para torcer contra, em todos, sempre contra tudo e contra todos, é a dos Estados Unidos.
6: Márcia já definiu, inclusive, que ela vai torcer avidamente contrária, mas lembrando então que hoje teremos dois jogos ainda pelas oitavas de final, Portugal e Espanha, 4 horas da tarde, depois 9 horas da noite, Estados Unidos e Bélgica. Sardenberg.
1: Muito obrigado, a informação da Bruna Bess. Você, Cássia Regina, você tem agora um time preferido?
2: Eu tô dividida. Assim, do coração, agora eu tô torcendo pro Marrocos. Gostaria que ganhasse, mas quando eu entrei no bolão, a primeira coisa que você faz quando entra no bolão é colocar quem você acha que vai ser o campeão, né?
1: Colocou o Brasil.
2: Não coloquei o Brasil, então ainda tô no páreo.
1: Colocou França.
2: Não, eu coloquei a Espanha. França, segunda colocada. Então,
1: então você já errou. Não vai dar essa final.
2: Não tem como dar essa final?
1: Não tem como, vai ser uma semifinal.
2: Que
1: França
2: bom.
1: E Espanha estão no mesmo lado da chave.
2: Vocês me dando essa notícia... Ainda
1: você
2: na
1: pode
2: segunda-feira.
1: Acertar a França.
2: Bom, mas se eu acertar a França, é o que mais pontua no bolão é você acertar o primeiro lugar.
1: É.
2: São 100 pontos no nosso bolão. Então
1: é o seguinte, no momento, a final mais previsível, a gente sabe como é difícil a previsão nesses casos, mas a final mais previsível é França e Argentina repetindo a final da última Copa.
2: Tá certo.
1: Porque a chave do lado da Argentina tá fácil e a França tá jogando muito futebol.
2: É.
1: Tá jogando muita bola, né? Então...
2: Você tá torcendo pra quem?
1: Marrocos.
2: Marrocos?
1: É.
2: E o que você colocou no bolão?
1: Eu coloquei Brasil.
2: Colocou Brasil?
1: É. Ah, eu não sou traidor, né? Muito bem. Vamos passar agora as reportagens, assuntos de hoje. Tem hoje e amanhã... Tem aquela reunião do escritório do representante comercial do governo dos Estados Unidos, que faz audiência pública sobre as políticas brasileiras, a política econômica brasileira, política de tarifas brasileiras. É aquele processo que tem a ver com a lei do comércio dos Estados Unidos e esse escritório, que é como se fosse o Ministério do Comércio Exterior dos Estados Unidos, recomendou a imposição de outras tarifas aos produtos brasileiros. E hoje, então, é uma recomendação ainda, e hoje, então, tem uma audiência em que os governo americano, houve representantes brasileiros. Quem tem as informações de Brasília é a Rani Veloso. Rani.
9: Boa tarde, Sardenberg, Cássia, todos que nos acompanham. É isso, viu? Começam hoje em Washington as audiências públicas do governo americano sobre uma investigação comercial que pode impor um novo tarifaço de 25% sobre milhares de produtos brasileiros. Essa reunião de hoje, inclusive, já começou. A decisão final dos Estados Unidos sai na semana que vem, no dia 15 de julho. Representantes da indústria e do agronegócio do Brasil estão nos Estados Unidos para para tentar convencer a Casa Branca de que a sobretaxa também prejudicaria empresas e consumidores americanos. Participam das reuniões entidades como a CNI, a Fiesp, a Abimac e a CNA, defendendo setores que vão do café ao açúcar até máquinas e propriedade intelectual. Segundo a Confederação Nacional da Indústria, se a medida for adotada, mais de 4 mil produtos brasileiros exportados para os Estados Unidos correm o risco de ter a tarifa total de importação elevada para até 37,5%, porque além dos 25%, também há aí o estudo de implementação de uma outra tarifa de 12,5% sobre o trabalho forçado. A projeção aponta que a medida pode atingir 14 bilhões e 900 milhões de dólares em exportações brasileiras aos Estados Unidos. O presidente da CNI, Ricardo Alban, afirma que não há evidências de que práticas comerciais desleais por parte do Brasil e cita a queda de 61% no desmatamento em 2025 como prova de avanço. Ele alerta ainda para um possível contexto geopolítico na decisão americana e pediu apoio do governo brasileiro para, mesmo que não tenha resultado positivo, até o dia 15, possam voltar a negociar, principalmente para aqueles que têm uma cadeia produtiva longa.
10: Não faz economicamente, tecnicamente, comercialmente, nenhum sentido. Óbvio que, lamentavelmente, poderá ter um contexto geopolítico envolvido nessa decisão. O que esperamos que os nossos representantes tenham a capacidade técnica de sensibilizar para essa situação. Um desafio grande, mas continuaremos tendo a expectativa de possamos não só reverter, sensibilizando a USTA, ou bem como aumentando também a possibilidade de novas exceções que possam reduzir significativamente esse universo de mais de 4 mil produtos.
9: Equipes dos governos brasileiro e americano também se reúnem nesta semana para a quinta e última rodada de negociações de alto nível. O Brasil aceita discutir temas como tarifas preferenciais, etanol e desmatamento, mas o governo avisou que o PIX é inegociável. O tema ganhou também contornos políticos. O pré-candidato à presidência da República, Flávio Bolsonaro, viajou aos Estados Unidos para participar da audiência amanhã, após ter pedido ao governo Trump que a tarifa fosse adiada para depois das eleições. Ele agora afirma que usará o espaço para defender o PIX e também tentar aí revogar essas tarifas. A fala ocorreu já em solo americano.
11: Eu vim até Washington para defender os brasileiros. Na terça-feira, eu vou ser o primeiro a usar a palavra, em que eu vou apresentar os argumentos, tanto os técnicos quanto os políticos também, mostrando que a possível tarifação é ruim para o Brasil, mas também é ruim para os Estados Unidos. Eu vou defender o PIX. Na minha opinião, o comportamento de Lula é deliberado para atrair as tarifas.
9: Para especialistas, a politização do tema às vésperas de uma decisão tão importante pode dificultar ainda mais as negociações diplomáticas entre o Brasil e os Estados Unidos. Sardenberg.
1: Muito obrigado. Essa informação da Rani Veloso. Outras associações que participam dessa reunião são a União da Indústria da Cana-de-Açúcar, a União Nacional do Etanol do Milho e o Conselho de Exportadores de Café. Estão praticamente, esse Conselho de Exportadores de Café, estão especialmente preocupados com as tarifas sobre as exportações de café solúvel para os Estados Unidos. E também as indústrias do setor de arroz também estão preocupados com as tarifas extras que podem ser aplicadas pelo governo americano. Bom, isso posto, vamos para o intervalo e já voltamos.
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2: Guilherme Gimenez, boa tarde para você.
3: Oi, Cássia, boa tarde para você e para todos os nossos ouvintes. Tarde de segunda-feira com o trânsito fluindo bem pelas principais rodovias, né, que cortam o estado de São Paulo. Nesse momento, a Raposo Tavares tem boas condições, caminho tranquilo também pelo Rodoanel Marcovas, pela rodovia Regis Bittencourt, sistema Anhanguera Bandeirantes mais carregado apenas no acesso para a Marginal Tietê, principalmente pela rodovia dos Bandeirantes. Rodovia Ayrton Senna sem dificuldades também agora para quem chega a São Paulo e para quem vai em direção ao interior. Destaque também para Dutra, que no sentido da capital tem trânsito mais movimentado na região do Aeroporto Internacional de São Paulo em Guarulhos e na aproximação com a marginal do Rio Tietê. Para o Rio de Janeiro, aí sim o motorista encontra bastante lentidão pela rodovia Presidente Dutra. Pouco depois da passagem por Arujá, o motorista encontra congestionamento ali próximo do quilômetro 193. Reflexo de obras na via, o motorista vai perdendo um pouco de tempo. Depois o trânsito libera e aí sem dificuldades no restante do caminho pela Dutra.
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0: E aí, Merval?
1: Tudo bom, Sandenberg? Boa tarde, ouvinte. Boa tarde, Cássia.
2: Boa tarde, Merval.
0: Merval, a gente já havia comentado aqui que um dos objetivos aqui da candidatura do Haddad aqui em São Paulo seria, enfim, perder por pouco, né? Quer dizer, conseguir trazer, alavancar votos para o presidente Lula. E, bom, saiu uma pesquisa nesse fim de semana, saiu uma pesquisa da Datafolha mostrando que o governador de São Paulo, Tarcísio Freitas, candidato à reeleição, ele pode vencer até no primeiro turno, Merval.
1: É, esse vai ser um baque muito grande para a candidatura Lula, né? Porque São Paulo é o maior colégio eleitoral e, dependendo da diferença de votos que o Tarcísio conseguir fazer, ele dá uma arrancada para o candidato Flávio Bolsonaro muito forte, né? Geralmente a votação se define muito em São Paulo. Há a coincidência de que ninguém se elege presidente sem ganhar em Minas Gerais, porque Minas representa o país como um todo, né? Tem uma parte na Sudene, que é uma parte que mais se aproxima do Nordeste, tem a indústria, tem a agropecuária, tem todas as tonalidades do Brasil em Minas, né? Então, isso faz com que sirva de amostra. Mas São Paulo é fundamental. Ganhar em São Paulo, eu me lembro que sempre que se elegeu o presidente Fernando Henrique, saía de São Paulo com uma diferença brutal de 8 milhões de votos, 7 milhões de votos. Se o Flávio Bolsonaro conseguir isso, já tem meio caminho andado, né? E pelas pesquisas, ele está muito próximo de ganhar no primeiro turno. E isso realmente vai fazer uma diferença, inclusive porque ele, liberado da campanha de governador, perdão,
0: Sim, perdão.
1: ele vai poder trabalhar nos outros estados, trabalhar pela candidatura do Flávio, se isso for o assim. Até lá, essas divergências internas da direita forem resolvidas, né?
0: Tá certo. É, porque aí fica. Não tem palanque pro Lula em São Paulo no segundo turno, né?
1: Pois é, ele pode trabalhar a favor do seu candidato a presidente com mais tranquilidade.
0: Merval Pereira, obrigado, Merval. Até.
1: Até.
0: Intervalo agora, Cássio.
2: E já voltamos.
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1: Letícia Veloso, boa tarde para você.
2: Oi, Cássia, boa tarde para você, boa tarde, Sardenberg, boa tarde para o nosso ouvinte. Boa semana para todo mundo. Destaco agora o caminho pela marginal do Tietê, no sentido da rodovia Castelo Branco. Nosso ouvinte vai encontrar lentidão, principalmente pela Expressa, praticamente da ponte Aricanduva até após a ponte das Bandeiras. Dá para utilizar local, principalmente na altura da ponte das Bandeiras. Depois o caminho segue bem. Tem aquela dificuldade na Expressa, especialmente na aproximação da ponte de Freguesia do Ó, até praticamente o acesso à rodovia dos Bandeirantes. Pela Tietê, no sentido da rodovia Ayrton Senna, também com trecho de parada, especialmente na aproximação da ponte Júlio de Mesquita Neto, e segue esse caminho até a altura da ponte Cruzeiro do Sul. Marginal do Pinheiros, boa notícia, porque tem aquela movimentação no sentido de Interlagos, na aproximação da ponte do Jaguaré, depois com boas condições, e no sentido da Castelo Branco, por enquanto, não há dificuldades. Tem apenas um ponto de parada ali na altura da ponte Ari Torres, isso no sentido da Castelo, pela marginal do Pinheiros.
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2: Pela Salim Fara Maluf, tem lentidão sentido marginal do Tietê, na altura da Vereador Abel Ferreira, e também na aproximação da Rádio Leste até Ulisses Cruz. Quem passa pela Salim sentido Vila Prudente, desde a ponte do Tatuapé, encontra lentidão até a altura da Ulisses Cruz. E mais dificuldades depois da Rádio Leste, segue até a altura da Rua do Acre. Aliás, falando da Radial, neste momento, com congestionamento no sentido do centro, depois do viaduto Guadalajara, até a altura do viaduto Bresser, e para o bairro Caminho, por enquanto. É bem melhor.
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1: Temos agora 22 graus de temperatura, sol na cidade.
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5: A semana começa com tempo firme na maior parte do território paulista. Ao longo do dia, as temperaturas ficam agradáveis em áreas do litoral e da Grande São Paulo. Enquanto no interior, o dia será de sol e tempo seco. A umidade relativa do ar segue em atenção, principalmente em áreas do norte e oeste paulista. Na capital, o dia será de sol e as temperaturas ficam agradáveis, e variam entre 12 e 23 graus. E na terça, o avanço de uma frente fria pela costa favorece o aumento da nebulosidade e provoca chuvas fracas, principalmente no litoral e na região metropolitana da cidade de São Paulo. Enquanto no interior paulista, o dia será quente e seco. Jade Ramos, da Clima Tempo, para a CBN.
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2: Segunda-feira, 6 de julho de 2026. O presidente Donald Trump confirmou que pediu à FIFA a revisão do cartão vermelho aplicado ao jogador dos Estados Unidos, Folarin Balogun, na partida contra a Bósnia e Herzegovina na Copa do Mundo. O líder republicano disse que não considerou justa a decisão do árbitro brasileiro Rafael Claus, mas negou interferência na competição. Trump também afirmou que Claus é um pouco suspeito e sugeriu verificar o passado do árbitro brasileiro. Com a decisão, Folarin Balogun poderá enfrentar hoje a Bélgica pelas oitavas de final. A partida será em Seattle, às 9 da noite. Polícia Civil do Rio de Janeiro faz a terceira fase da Operação VAR. A ação investiga um esquema de manipulação de resultados em jogos da Série B do Campeonato Carioca e lavagem de dinheiro. Um dos alvos da operação foi o zagueiro Luiz Gustavo Lopes dos Santos, da Portuguesa da Ilha. Ele é suspeito de tomar um cartão amarelo propositalmente em um jogo para beneficiar apostadores. Luiz Gustavo foi levado à delegacia para prestar esclarecimentos. Um segundo atleta é investigado, mas não foi localizado. O nome dele não foi divulgado. A investigação começou em 2024 após uma denúncia da Federação de Futebol do Estado do Rio de Janeiro. No horário de Brasília, 12:35.
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3: Bem, agora a gente vai para Brasília, a reportagem do Igor Cardinho. O assunto é o seguinte: a defesa de Jair Bolsonaro deve devolver à Polícia Federal nada mais, nada menos que 8 armas que estavam registradas em nome de Bolsonaro. Igor Cardinho.
4: Oi, Sardenberg, boa tarde para você e para os nossos ouvintes. O ministro Alexandre de Moraes determinou que o comando do Batalhão de Polícia do Exército aqui em Brasília entregue à Polícia Federal em até 48 horas as 8 armas registradas em nome do ex-presidente Jair Bolsonaro, que estão sob custódia da corporação. A decisão transfere ao Exército a responsabilidade pela entrega, sem necessidade de retirada prévia pela defesa. Essa medida cumpre a decisão do ministro Alexandre de Moraes, que revogou o porte de arma e o certificado de registro de CAC de Bolsonaro, além de determinar a apreensão de todo o arsenal vinculado ao ex-presidente. A defesa entrou com um pedido no Supremo Tribunal Federal, na verdade entrou com um ofício ali, dizendo que entregaria esse arsenal ali de 8 armas, mas explicou que essas armas estão então sob custódia, acauteladas pelo Exército aqui em Brasília. E aí, entre o arsenal vinculado ao ex-presidente estão 2 fuzis, 2 armas semiautomáticas, além de pistolas, espingardas e outros armamentos registrados em seu nome. A defesa informou que 2 dessas armas, 1 fuzil e 1 pistola, já haviam sido entregues à Polícia Federal em 2023 em cumprimento a uma outra decisão judicial. Por isso, os advogados comunicaram que apenas essas outras 8 armas permaneciam sob custódia do Batalhão de Polícia do Exército. E aí, na nova decisão, o Moraes também determinou que a Polícia Federal confirme oficialmente se as 2 armas já entregues permanecem sob custódia da Polícia Federal, para que elas sejam agrupadas a esse outro montante. O ministro entendeu que a atual condição de Bolsonaro em prisão domiciliar é incompatível com a manutenção da posse de armas de fogo. Além disso, a medida ocorre justamente após aquela apreensão da pistola com um agente de segurança de Bolsonaro, do Gabinete de Segurança Institucional, que foi indiciado pela Polícia Civil aqui do Distrito Federal. Sardenberg.
3: Muito obrigado, essa foi a informação do Igor Cardinho de Brasília. E agora, Cássia?
2: Agora nós continuamos na capital federal com outro assunto. A Marina Dantas está conosco e fala sobre uma análise que vai ser feita pelo Supremo em relação a produtos derivados de cannabis. Marina Dantas, boa tarde para você.
5: Oi, Cássia, boa tarde para você e para todo mundo que nos acompanha. O Supremo Tribunal Federal vai analisar 4 recursos que discutem o fornecimento de produtos derivados de cannabis pelo poder público. O julgamento definirá qual regime jurídico deve ser aplicado a esses casos, além de estabelecer os requisitos para a concessão dos produtos e a competência da Justiça para analisar as ações. Os recursos envolvem a aplicação de entendimentos já afirmados pelo STF, como os critérios para o fornecimento judicial de medicamentos registrados na Anvisa, as exceções para medicamentos sem registro sanitário e a tese que atribui à União o custeio de medicamentos de alto custo e de abrangência nacional. As decisões questionadas também tratam da definição da competência para processar e julgar demandas que envolvam o fornecimento de produtos de cannabis e da participação da União nelas. Ao se manifestar pela repercussão geral do tema, o presidente do STF, ministro Edson Fachin, afirmou que a ampliação do marco regulatório dos produtos derivados de cannabis, a diversidade de formulações, as diferentes modalidades de autorização sanitária e o crescente número de ações judiciais tornam insuficiente a simples aplicação das teses já fixadas pela Corte. Segundo o ministro, a expansão de normas estaduais sobre esses produtos também evidencia a necessidade de o Supremo estabelecer critérios uniformes para o fornecimento em todo o país. O ministro também citou a complexidade do tema em função da diversidade dos produtos derivados da cannabis. Segundo dados encaminhados pelo Conselho Nacional de Justiça, foram identificadas mais de 5 mil notas técnicas relacionadas a eles no sistema, sob diversas nomenclaturas como canabidiol, extrato de cannabis e tetrahidrocannabinol. Ainda não há data prevista para o julgamento dos recursos. A decisão resultará na fixação de uma tese de repercussão geral que deverá orientar o julgamento de casos semelhantes em todas as instâncias do judiciário. Cássia.
2: Muito obrigada, Marina Dantas. E agora, Carlos Alberto.
3: Intervalo agora.
2: E já voltamos.
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1: Vendo aqui em São Paulo um aumento preocupante do número de casos de sarampo. Inclusive, por causa disso, já tivemos uma mudança aí em relação a mais uma dose da vacina que vem sendo oferecida. Quem está acompanhando essa história tem mais informação para a gente? É o Luiz Del Boni. Boa tarde para você, Del Boni.
2: Boa tarde, Cássia, Sardenberg e a todos os ouvintes da CBN. Cássia, a cidade de São Paulo registrou 5 casos de sarampo em cerca de 3 dias.
1: A gente está com condições técnicas ruins agora aqui no contato com o Luiz Del Boni. A gente vai tentar refazer essa ligação justamente para que ele possa trazer essas informações, né? Como eu estava dizendo, além da vacinação regular que nós temos contra o sarampo, agora tem mais uma dose sendo oferecida aqui em São Paulo, justamente como uma medida para tentar frear esse aumento do número de casos. Mas lembrando, e isso é bem importante, que essa dose é uma dose extra, não significa que o esquema vacinal antigo foi alterado. Então, é uma dose a mais, mas todas as outras doses que normalmente as crianças recebem, da tríplice, que inclui o sarampo, elas continuam a ser dadas nos postos de saúde. Mas agora nós temos uma dose a mais. Aliás, nesta semana também, alguns dias dessa semana, em algumas das estações de duas linhas de trens da CPTM, da 11 e da 12, tem também uma campanha de vacinação com imunização contra o sarampo, justamente porque a gente está tendo esse aumento do número de casos. Luiz Del Boni, já contei aqui para os nossos ouvintes que por causa desse aumento do número de casos, a gente tem uma dose a mais de vacina de sarampo, certo?
3: Exatamente, Cássia. E o secretário de Saúde da capital paulista, Luiz Carlos Amarco, afirmou que não houve uma falha na contenção da infecção. Ao todo, são 7 casos da doença registrados nesse ano. Durante a inauguração da UBS Cidade Dutra, na zona sul de São Paulo, Zamarco disse que a origem dos casos foi detectada e explicou a política de prevenção da prefeitura para evitar novas infecções.
4: Não existe nenhum problema do vazamento na contenção, tanto é que todas as cepas são de estrangeiros. E na cidade de São Paulo nós temos uma cobertura de 100% da vacina do sarampo. Não tem falta da vacina do sarampo em todas as nossas unidades básicas de saúde. É importante que as pessoas procurem as unidades para verificar se está em ordem o seu cartão de vacina e se não tiver, ser atualizado. E nós estamos também fazendo a dose zero de vacina de sarampo para todas as crianças de 6 meses a 1 ano.
3: Cássia, como incentivo à imunização, 4 estações da CPTM oferecem vacinação gratuita contra o sarampo para pessoas de 6 meses a 59 anos que ainda não foram vacinadas ou que estejam com o esquema vacinal incompleto. Além desta segunda-feira, a ação acontece em mais 5 datas, sendo nos dias 8, 13, 15, 17 e 20 de julho, nas estações Comendador Ermelino, Itaí Paulista e São Miguel Paulista, da linha 12 Safira, e na estação de Guaianazes, na linha 11 Coral. A reportagem da CBN questionou a Secretaria de Saúde sobre o levantamento dos casos suspeitos de sarampo, mas ainda não obteve o retorno. Cássia?
1: Muito obrigada, Luiz Del Boni.
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6: Seguindo com mais informações do trânsito, falo agora do Rodoanel, na altura do quilômetro 25, situação normalizada por causa de um acidente mais cedo na interna, e na altura do 45, ainda na interna, faixa 3 interditada por causa de obras.
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0: Está conosco a Estela Campos, que é editora de carreiras do jornal Valor Econômico e que é uma das que participam do CBN Professional junto com o Thiago Barbosa. Tudo bem?
1: Tudo bem, boa tarde.
2: Boa tarde, Estela.
0: Tem a nossa entrevista com Patrícia Cardim.
1: Isso, ela é a CEO do Centro Universitário Belas Artes. Belas Artes completa esse ano 101 anos, quer dizer, uma instituição centenária. Uhum. E a Patrícia conta a história, ela é a quarta geração da família que está no comando, ainda é uma das poucas instituições de ensino familiares, né, que não foram compradas por fundos e nada, persiste ali, ela tem um posicionamento. E ela assumiu aí o comando com 26 anos, muito jovem.
0: Uma faculdade.
1: Ela tinha acabado de se formar. Ela, desde os 14 anos, participava da Belas Artes de alguma forma. O pai já tinha colocado ela ali em algumas coisas. Quando o pai adoeceu, ela tinha 26 anos. Aí falou, olha, você é a pessoa que mais conhece, mais passou por departamentos. Ela estudava moda, ela achava que nunca ia... Depois começou a estudar, ele botou ela nos departamentos de finanças, em várias coisas diferentes. Depois ela foi buscando formações em outras áreas. E aí ela está aí até hoje. E ela conta um pouco como que era isso, né? Porque ela jamais imaginou. Ela tinha irmãos, né? Ela achava que ela era que ia ser a sucessora. E como que é fazer a sucessão de uma instituição assim, centenária. Como é que você traz inovação? Como é que você negocia? Eles têm um corpo docente muito sênior e muito... que vem há muito tempo com eles. Como é que eles têm... lidado com isso, como é que foi a pandemia, como é que foi toda essa questão e como que ela desenvolveu habilidades de liderança, né?
0: E que cursos é que estão nesse centro universitário?
1: Na Belas Artes? Olha, são basicamente economia criativa, né? Então, eles têm muitos cursos de artes, eles, recentemente, alguns anos, incluíram cinema, mas eles também têm parcerias para cursos na área de economia, focando nessa área de economia criativa. É bem nessa ligada às artes, né? Mas é uma coisa que ela fala, não é por isso que é fácil, né? Então, eles são super chatos, porque os professores são bem rigorosos. A ideia é como inserir no mercado de trabalho e não ver a arte

0: né, só como uma coisa que não é, que não vai dar retorno, né, lá
1: certo.
0: Na frente, né, que é um dos grandes dramas dos pais, né, fala, ah, meu filho quer fazer artes, né, e agora?
1: Tá certo.
0: E aí ela fala isso no programa. E agora, a gente separou uma sonora que ela conta um pouquinho como que ela foi desenvolvendo as habilidades de liderança. Ela, por exemplo, é uma pessoa muito tímida. E ela foi, aos poucos, tendo que lidar com isso, né? E assumir esse posicionamento, né, de comunicação que para todo líder é importante. Vamos ver?
2: Eu me lembro de um dia que eu pedi para um pró-reitor falar assim, era um seminário de integração docente, eu queria que ele fizesse uma mensagem para os professores. E aí, a hora que ele foi fazer a mensagem, ele não fez a mensagem do jeito que eu pedi. E aí eu falei, eu nunca mais vou terceirizar algo que eu sou a porta-voz. Então eu tive que superar essa história de falar em público. Isso nunca vai ser um lugar confortável, mas eu fui desensibilizando, porque eu sabia que eu tinha que passar os recados da forma que eu gostaria que fossem passados. E foi um processo de alguns anos, tá? Então, trabalhar, estudar a área de comunicação para mim era uma forma também de eu sair desse lugar de conforto que sempre foi de chão de fábrica e bastidores.
0: É isso aí.
1: Tá certo. Já tá na...
0: Já tá nas plataformas, no site da CBN, no YouTube também e nos streamings, né? Spotify, Apple Podcast.
1: Obrigado. O podcast de Estela Campos e Thiago Barbosa. Obrigado, Estela.
0: Obrigada.
1: Até a próxima.
0: Até
2: mais, Estela.
0: Tchau, tchau.
1: E agora vamos com a situação na Venezuela. Quem tem a informação é a Ana Luísa Bessa.
3: Oi, Sagenberg, Cássia e você, ouvinte. O número de mortos nos terremotos que atingiram a Venezuela em 24 de junho subiu para 3.342, segundo os últimos dados oficiais divulgados pelo governo local. O novo balanço também aponta mais de 16.700 feridos. Os danos provocados pelos dois terremotos que atingiram o país comprometeram hospitais, centros de saúde e a capacidade de atendimento no país. Em entrevista ao jornal da CBN, o diretor da Organização Pan-Americana da Saúde, Jarbas Barbosa, afirmou que o impacto na infraestrutura da saúde é muito grande e que a resposta internacional busca garantir atendimento emergencial e evitar o agravamento da crise humanitária.
4: Nós temos um conjunto de prioridades. Primeira é de mobilizar o que nós chamamos de equipes médicas de emergência. Né? Já temos 9 que estão instaladas na Venezuela e funcionando. Uma delas da Marinha Brasileira, temos da Alemanha, temos do Japão, temos da República Dominicana. Isso é fundamental, porque algumas dessas equipes têm, inclusive, capacidade de realizar cirurgias, atendimentos de emergência, que com o número de pessoas feridas, que são quase 17 mil, é uma necessidade importante. Nós mobilizamos também já mais de 6 toneladas de equipamentos, incluindo medicamento de emergência, kits de cirurgia.
3: Ainda segundo Barbosa, um levantamento realizado em conjunto com outras agências das Nações Unidas identificou danos em 73 unidades de saúde, incluindo 11 hospitais prioritários. Bom, e além dos prejuízos estruturais, o sistema enfrenta escassez de profissionais, já que alguns permanecem desaparecidos e outros perderam familiares ou tiveram as próprias casas destruídas. Em meio ao aumento de números de vítimas, Sardenberg, a presidente interina da Venezuela, Delcy Rodríguez, descartou a possibilidade de uma convulsão social no país em decorrência dessa tragédia. A gente segue acompanhando a situação por lá e eu volto se houver alguma atualização, Sardenberg.
1: Eu queria acrescentar aqui, Ana Luísa, que é o seguinte, é claro que você não tem como prever e prevenir um terremoto, né? Mas o fato é que o chavismo, né, destruiu o estado da Venezuela, virou um estado de corruptos, disfuncional, e com a população reclamando de que os serviços são ruins, os serviços não são prestados, porque há uma tremenda corrupção e a distribuição de benefícios para os membros do governo e não para a população de um modo geral. Então, isso tem a ver, quer dizer, quando há um terremoto como esse, por exemplo, nota-se uma diferença enorme quando ocorre terremoto no Chile, que é o lugar que mais ocorre terremotos, a capacidade do Estado, né, de se defender, de atender as pessoas, de promover socorro, etc., é muito eficiente e muito, muito eficiente e muito útil. Ao passo que, no caso da Venezuela, foi um desastre. Houve, inclusive, tentativa de corrupção com material que chegava de ajuda, né? Material internacional de ajuda. Houve tentativa de corrupção, de roubo desse material e de venda de material que chegou para ser distribuído. Então, o terremoto foi grave, claro, mas o desastre do Estado venezuelano contribuiu para aumentar o número de mortos, de vítimas e dificultar os socorros a essas pessoas.
3: Sardenberg, falando em corrupção, inclusive a gente deu aqui na CBN que os policiais que trabalhavam nos resgates também foram acusados de roubo. Ali nos escombros eles encontraram dinheiro e pegaram para eles, né? Além de outros objetos, dinheiro também.
1: E quando a presidente da Venezuela disse que não vai haver convulsão social, o que está acontecendo é que já houve grandes manifestações populares contra o regime e agora a população está mais se opondo ainda, está mais preocupada, porque veio a falência do Estado nesse processo de ajuda, de atendimento das pessoas na tragédia dos terremotos. Bom, e agora intervalo?
3: E já voltamos.
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1: Tem lentidão agora no corredor norte-sul, na região central, no sentido de Interlagos, da Ponte das Bandeiras, até a altura da ligação leste-oeste. Na passagem pelo Parque Ibirapuera, boa notícia, porque no sentido Interlagos não há problemas, mas tem congestionamento no sentido da Zona Norte, na 23 de maio. Também com lentidão ainda pelo corredor norte-sul, na região central, na aproximação, inclusive, da Avenida do Estado. E a Avenida do Estado, com aquela dificuldade habitual, nos dois sentidos, no entorno do Mercadão. Quem passa pelo viaduto Capitão Pacheco Chaves, a Avenida do Estado aí nesse trecho, com lentidão nos dois sentidos, especialmente em direção à região do ABC. E falando de rodovia, pela Ayrton Senna, com trecho de parada na passagem pelo Parque Ecológico, no sentido da capital. Dá para seguir, por enquanto, nada tão complicado. Dutra, com boas condições na região metropolitana, em Guarulhos, nos dois sentidos, não há problemas. Na região de Santa Isabel, no sentido Rio, situação bem menos complicada agora, porque houve um acidente mais cedo na madrugada, né? Então, neste caso, com pista já liberada, lá na altura do quilômetro 193.
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2: Segunda-feira, 6 de julho de 2026. O ministro do STF, Alexandre de Moraes, mandou o comando do Batalhão de Polícia do Exército em Brasília entregar à Polícia Federal as 8 armas registradas em nome do ex-presidente Jair Bolsonaro, que permanecem sob custódia da unidade militar. Prazo fixado para o cumprimento da ordem é de 48 horas. Moraes entendeu que a prisão domiciliar do ex-presidente é incompatível com a manutenção da posse de armas de fogo. O entendimento foi tomado no despacho que manteve a prisão domiciliar humanitária pedida pela defesa de Bolsonaro. Um casal de brasileiros foi preso em Portugal, suspeito de aplicar um golpe de R$1 milhão em produtores rurais da zona da Mata Mineira. Os dois foram localizados após terem os nomes incluídos na lista de difusão vermelha da Interpol. De acordo com os investigadores, o casal comprou café na safra de 2024 com a promessa de pagamento posterior, mas depois de vender a produção, não repassou o dinheiro aos produtores e deixou o Brasil. O homem mais rico da França, o bilionário Bernard Arnault, terá de pagar 22 milhões e meio de euros em impostos atrasados. A decisão da justiça reverteu o entendimento que havia livrado da punição fiscal o presidente do grupo LVMH, que é dono de marcas como Louis Vuitton, Christian Dior e Bulgari. O bilionário disse que vai recorrer. No horário de Brasília, 1h04.
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4: Leonardo Dai, agora Léo.
5: E agora, né, Sardemberg? Agora é voltar para casa, a seleção brasileira, depois da derrota de ontem para a Noruega. A seleção volta amanhã para o Brasil num voo fretado. Jogadores estão, evidentemente, liberados aí para ficarem com suas famílias, né, entre hoje e amanhã. Não tem mais concentração, não tem mais treino, não tem mais nada. A seleção agora só arrumando as malas mesmo para voltar para o Brasil amanhã num voo fretado, depois da pior campanha da seleção brasileira em uma Copa do Mundo nos últimos 36 anos, desde 90. O Brasil não ficava fora das quartas de final da Copa, ficou com a derrota ontem para a Noruega pelo placar de 2-1. Seleção brasileira que já tem técnico para 2030, né? O Carleto já começou a Copa de contrato renovado, foi a primeira vez que um técnico disputou a Copa já sabendo que teria contrato para a Copa seguinte e que volta a campo em setembro. A gente vai ter em setembro uma mega data FIFA aí com espaço para até 4 jogos, 4 amistosos da seleção brasileira, 2 deles já estão até anunciados. O Brasil joga contra a Austrália nos dias 25 e 29 de setembro para recomeçar, né? Para começar tudo de novo, pensando na Copa de 2030 agora.
2: Bom, pro Brasil a Copa acabou. Para os Estados Unidos ainda tem jogo hoje. Estados Unidos jogam contra a Bélgica e vão jogar com um jogador que em tese não poderia estar em campo, Leonardo Dai.
5: É a mais absurda e explícita interferência de um governo na parte esportiva de uma Copa do Mundo na história das Copas, assim. A gente sabe, né, que a gente teve aí várias Copas na história que foram usadas por governos dos mais diversos, né, e os dois casos mais emblemáticos são as Copas de 34 na Itália, na Itália do Mussolini, e a Copa de 78 na Argentina, na ditadura argentina, e a gente teve ali nessas Copas, né, muitas reclamações dos adversários sobre questões como arbitragem, questões como logística, questões das mais diversas, né,
6: isso tudo aconteceu, a gente viu acontecer, mas a gente nunca viu uma interferência aberta e explícita de um governo, nem na Copa de 34, nem na Copa de 78, para rasgar o regulamento. Porque, tudo bem, existe um comitê disciplinar que tem poder para revogar qualquer decisão de campo. Tá bom, então isso em tese está no guarda-chuva do regulamento. Tudo bem, mas o que aconteceu foi, não foi uma expulsão de um jogador errado, não foi uma descoberta de que o juiz estava mal intencionado, não foi um lance em que o VAR estava quebrado e o juiz cometeu uma injustiça. Não, muita gente pode até questionar o cartão vermelho que o Klaus deu para o Balogun dos Estados Unidos, né, no jogo contra a Bósnia e Herzegovina, mas ele era o árbitro escalado para apitar o jogo. E ele, inclusive, teve chance de ver o lance no monitor para tomar a decisão. Então foi dado um cartão vermelho com todo o rigor e com toda a capacidade e o direito de análise que um árbitro tem. E aí, simplesmente, a FIFA, sem dar justificativa nenhuma, diz lá que o seu tal comitê disciplinar resolveu anular a expulsão do mas anular a suspensão automática do Balogun para ele poder jogar o jogo de hoje contra a Bélgica. E aí, assim, já subiu um cheiro de arroz queimado imediatamente, né? Mas nem precisamos, né, de muitos esforços de apuração jornalística, porque imediatamente depois já vem o presidente dos Estados Unidos, Donald Trump, agradecer a FIFA, e hoje ele já falou com todas as letras aí que ele ligou mesmo lá na FIFA, pediu para resolver e resolveu. Então, assim, eu vou repetir porque isso é muito impressionante. São 96 anos de Copa do Mundo e a Copa do Mundo passou pela Itália do Mussolini, passou pela Argentina da ditadura militar, passou por muita coisa a Copa do Mundo ao longo da história. Nunca houve, nem nesses casos extremos, uma interferência tão explícita e tão indisfarçada. Ninguém nem se preocupou em negar. O Trump falou assim, não, eu não tenho nada a ver com isso. Foi aberto, foi explícito que o presidente do país sede tirou uma suspensão num jogo como esse, tão importante.
2: E tem mais um detalhe. O árbitro que estava em campo quando houve a punição é um brasileiro. E o Donald Trump ainda afirmou que tem problema com o nosso árbitro. Afirmou que o nosso árbitro é um pouco suspeito e sugeriu, inclusive, que se investigue o passado do brasileiro Rafael Klaus.
4: Tem mais aqui. Houve uma solenidade hoje na Casa Branca em que o senador Ted Cruz, um senador republicano, disse ao presidente Trump, em nome de todos os americanos, obrigado por ter nos livrado daquele ridículo cartão vermelho. Foi espetacular, disse o senador Ted Cruz, agradecendo a intervenção do presidente Trump. Como você havia dito, Dai, o Trump pegou a palavra depois desse comentário do senador Ted Cruz e disse o seguinte, que ele disse que viu o lance, que é uma pessoa que adora esportes, que foi um bom atleta e que entende muito de esporte. E diz o Trump, aquilo não foi falta, nem sequer foi uma infração. Depois ele disse o seguinte, o árbitro é um pouco suspeito e diz o seguinte, disse o seguinte, e sobre a suspensão automática, que é uma regra da FIFA, quer dizer, o jogador que é expulso de uma partida, ele está suspenso automaticamente na partida seguinte. Isso em qualquer campeonato que a FIFA tenha a sua jurisdição. Então, campeonato brasileiro, campeonato paulista, etc. E o Trump disse simplesmente o seguinte, disse o Trump que a expulsão já foi injusta. E agora, o fato do jogador não poder participar da partida seguinte, disse o Trump, isso é ainda pior. Uma coisa é puni-lo, outra é castigá-lo por uma partida que nem aconteceu. Não se pode fazer isso. Quer dizer, ele simplesmente jogou no lixo a regra da FIFA, que é respeitada por todo mundo. E eu lembro que nessa Copa foram, eu notei aqui, ó, 12 cartões vermelhos.
6: Isso.
4: 12 jogadores expulsos e todos eles cumprindo a pena.
6: Os americanos estão descobrindo as regras do futebol, né? Só que um deles aparentemente tem o poder de mudá-las. E aí eu só queria fazer uma lembrança, assim, óbvia, né? Básica. Como é que fica o árbitro do jogo de hoje, dos Estados Unidos contra a Bélgica?
4: Exato.
6: O presidente dos Estados Unidos, num contexto de forte repressão a imigrantes, a visitantes, inclusive, a turistas, a tudo, né? De forte vigilância sobre os estrangeiros, de maneira geral, e em particular, alguns deles de determinadas regiões, como como, por exemplo, os latino-americanos, como é o Rafael Claus, o árbitro brasileiro do jogo passado, o presidente falou que tem que se investigar um árbitro que... Vamos facilitar aqui. Supostamente errou contra os Estados Unidos. Vamos colocar que tenha sido um erro, que eu nem acho que tenha sido, mas vamos colocar. Ele quer investigar o árbitro que supostamente errou contra a seleção dos Estados Unidos no jogo passado. Como é que fica o árbitro que vai apitar esse jogo de hoje dos Estados Unidos contra a Bélgica? Essa Copa, do ponto de vista esportivo, essa Copa está descredibilizada como nenhuma outra esteve, porque os jogos dos Estados Unidos agora são uma coisa assim que pode acontecer qualquer coisa, né? Ninguém sabe mais. Eu já não duvido mais. Se a Bélgica ganhar o jogo hoje, eu já não duvido mais que amanhã eliminem a Bélgica aí de algum jeito e os Estados Unidos continuem na Copa, entendeu?
4: Tá certo. Foi um episódio lamentável, né? Uhum. Quer dizer, a Copa toda está comprometida por causa desse episódio. Leonardo Dai, vamos ver o que acontece hoje nesse jogo dos Estados Unidos com a Bélgica. Obrigado, Léo. Continuamos. Até mais.
6: Valeu, Cássia. Valeu, Sardenberg. Parabéns pela partida ontem. Jogou muito. Era Sardenberg pra cá, Sardenberg
2: verdade.
6: Pra lá.
2: Jogou, tinham
6: jogou
2: dois.
6: Jogou demais ontem na Noruega. Foi realmente, assim, uma grande atuação. Valeu.
2: Isso. Aí depois ele veio falar que a traidora sou eu, porque no bolão não coloquei que o Brasil ia ser campeão. Ele que tava em campo lá, na Noruega.
4: O desgraçado chamava Sardenberg. Ah, você não sabe, não faz ideia o que eu, na minha caixa aqui de e-mail de WhatsApp,
2: aqui
4: o que
2: também.
4: Veio de história.
6: Jogou muito.
4: Tá bom.
6: Valeu.
2: Falou, até Leonardo, mais, Dai.
4: Até mais.
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4: E aí, Rosana?
7: Oi, Sardenberg. Boa tarde para você, para Cássia e para os nossos ouvintes.
2: Boa tarde, Rosana.
4: Cássia, ouvintes, a Rosana está aqui para nos dizer que a Noruega é uma excelente parceira do Brasil.
2: É, não no futebol, né, Rosana? Em outra área.
4: Grande parceira.
7: É uma grande parceira. No campo, a gente sabe que ela é uma adversária histórica do Brasil. Mas, gente, na agenda climática, é uma das nossas maiores aliadas. E eu explico por quê. Porque a Noruega é a principal doadora do Fundo Amazônia, que é aquele mecanismo que financia a proteção da floresta. De todos os países doadores do Fundo Amazônia, a Noruega contribui com 93% dos recursos. Já são quase 3 bilhões e meio de reais que ela vem aportando desde 2009. É um dinheiro que já serviu para bancar mais de 120 projetos de combate ao desmatamento, fiscalização ambiental, regularização fundiária, apoio a povos indígenas e várias atividades sustentáveis na Amazônia. E tem outra, a Noruega também é o país que mais contribui com o Fundo Florestas Tropicais para Sempre, o TFFF, uma iniciativa liderada pelo Brasil para remunerar países que preservam as suas florestas tropicais. Eles estão com o compromisso de repassar 3 bilhões de dólares até 2035. Então, a rivalidade que a gente viu ontem só acontece mesmo em campo, porque quando o assunto é clima, a Noruega é uma das maiores parceiras do Brasil.
2: Pelo jeito, então, é um país que é comprometido com o combate à emergência climática. Não é uma questão só de investir nesse fundo.
7: Cássia, é e não é. A Noruega é um dos países que mais financiam a conservação florestal no mundo. Além disso, eles têm 90% da eletricidade gerada por hidrelétricas, então a matriz é limpa. O país é líder mundial em mobilidade elétrica. De cada 10 carros novos vendidos, 9 são elétricos. Mas, ao mesmo tempo, é o quinto maior exportador de petróleo e o terceiro maior exportador de gás do planeta. E recentemente reforçou a aposta nos fósseis. A Noruega reabriu campos de gás e autorizou novos projetos de petróleo. Quando eles são cobrados pelos ambientalistas por causa dessa contradição, eles dizem o seguinte: enquanto o mundo ainda consumir petróleo e gás, é melhor que essa produção venha de um país como a Noruega, que tem regras ambientais rígidas e uma menor emissão de carbono na extração dos fósseis. E ela diz também que usa a riqueza do petróleo para financiar a transição energética. investe em energias limpas, captura de carbono, mobilidade elétrica, conservação de florestas mundo afora. Só que essa conta, gente, não faz sentido para o clima, porque não importa onde o petróleo é produzido, nem se o dinheiro que vem dele é bem utilizado. O que importa é que a queima de combustíveis fósseis libera CO2 na atmosfera e agrava a crise climática. Tomara, Sardenberg e Cássia, que o seu quase xará, o Sanderberg, e também o Haaland, saibam disso, né? Para não ficar se achando agora, depois do que eles fizeram com a gente.
2: É verdade.
4: Rosana Jatobá, obrigado, Rosana. Até.
7: Um beijo e até amanhã.
2: Até amanhã.
4: E agora?
2: Já voltamos.
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1: Quem passa agora pelo sistema Anhanguera Bandeirantes vai encontrar ainda lentidão na aproximação da Marginal do Tietê pela Rodovia dos Bandeirantes. Situação bem mais tranquila do que a gente observa, principalmente pela manhã. Mas tem pontos de parada, mais de 2 quilômetros de lentidão. A Anhanguera com boas condições na chegada a São Paulo para Campinas. Por enquanto, não tem congestionamento aí nas duas rodovias.
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4: Uma hora e 20 minutos, mais cedo nós estávamos falando da questão do sarampo. A gente está tendo um aumento do número de casos da doença aqui em São Paulo e por isso, inclusive, está tendo reforço na vacinação, com uma dose a mais da vacina contra o sarampo sendo aplicada na população. Aí a nossa ouvinte Sônia escreveu para cá e ela fala o seguinte: eu e meus filhos já tivemos sarampo, então não precisamos mais tomar a vacina, estamos imunes. Pois é, Sônia, em tese, quem já teve sarampo, de fato, está imune. Mas aí é importante destacar, quem já teve o sarampo confirmado por um médico com exame de sangue, pelo seguinte: tem alguns sintomas do sarampo que podem ser confundidos com outras doenças. Então, caso a pessoa suspeite que teve sarampo, mas não tenha certeza que foi sarampo de fato, o ideal é que ela tome a vacina. Não vai fazer mal se ela tomar a vacina numa situação dessas. Agora, se a pessoa não tomou a vacina e de repente o que ela teve não foi sarampo, mas alguma infecção parecida, aí a pessoa corre o risco de pegar a doença. E lembrando que sarampo é uma doença muito contagiosa, né? É uma das mais contagiosas que a gente tem. Então, a importância de manter a imunização em dia. Por isso que a gente está tendo essa campanha reforçada agora, com uma dose extra para a vacina contra o sarampo. E essa dose extra não significa mudar o calendário vacinal que já existe. Então, as crianças que tomam a tríplice viral, que também protege contra outras doenças, vão continuar tomando. A única diferença é que a gente tem uma dose a mais da vacina contra o sarampo neste momento aqui em São Paulo. Não apenas nos postos de saúde, mas algumas estações de trens das linhas 11 e 12 nesta semana também estarão oferecendo a vacina contra o sarampo. Então, se você tiver em dúvida, vai no posto de saúde perto da tua casa, dá uma olhada como que está o seu calendário vacinal, a sua carteirinha. Se tiver alguma dose faltando, já aproveita para colocar em dia.
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0: com a Ana Letícia Lobach, editora de celulares. Tudo bem, Aninha?
1: Tudo bem, Sardenberg. Boa tarde para você, para Cássia e para os nossos ouvintes. Tudo bem, fora a frustração de ontem, né?
2: Verdade.
1: Mas a vida segue.
0: E o tema que você nos apresenta é bem interessante, que é o seguinte: como saber se o celular vai envelhecer bem? O que pode ser também quanto tempo dura um celular, quanto tempo precisa trocar, enfim. Como saber se ele está envelhecendo bem?
1: É uma coisa importante para a gente prestar atenção, porque as pesquisas mostram que o brasileiro leva, em média, aí 2 anos e meio para trocar de celular. E pro aparelho, a gente geralmente investe bastante dinheiro no celular, né? Os celulares estão cada vez mais caros e é interessante que a gente consiga ficar com esse aparelho pelo máximo de tempo possível. E para escolher um celular que vai envelhecer bem, a gente precisa prestar atenção a algumas coisas. E a primeira delas é o suporte de atualizações de sistema e de segurança. O que que acontece? Quando o celular para de receber atualizações de sistema, ele deixa de receber, por exemplo, novas versões do Android e novos recursos, o que é ruim, porque você fica de fora aí das novidades. Mas quando ele para de receber atualizações de segurança, tudo que está ali dentro do seu celular fica desprotegido e mais vulnerável. Então, a dica que eu deixo é procurar por modelos que tenham pelo menos 4 anos de atualizações de sistema e de segurança garantidos. Essa informação, ela geralmente aparece na página do produto no site da fabricante, e a gente aqui no Brasil tem como destaque a Samsung e a Apple, que geralmente oferecem aí pelo menos uns 6 anos de atualização para o usuário, para o consumidor ficar tranquilo. Mas também não adianta você escolher um celular que vai receber atualizações por muito tempo se o corpo dele, né, que a gente chama o hardware, não tiver fôlego para aguentar esse tempo todo. Então tem que prestar atenção também, segundo ponto, no processador e na memória RAM. Se você compra aquele celular mais baratinho, com um processador muito básico, ele até vai funcionar bem nos primeiros meses, mas depois vai começar a engasgar, a travar, porque, né, a gente vai acumulando arquivos, aplicativos vão ficando mais pesados. Então você não precisa comprar o celular mais caro do mundo, mas é interessante olhar para celulares com processadores intermediários e com memória RAM de pelo menos 8 GB. A gente fala que em 2026 é o mínimo necessário para o celular aguentar bem. Um outro ponto é o espaço de armazenamento. Esquece aqueles celulares de 128 GB se você quiser passar uns bons anos com o mesmo telefone. Hoje em dia, a gente pode dizer que o porto seguro, pensando nesse longo prazo, são pelo menos 256 GB. Mais um ponto também para prestar atenção é a resistência física do celular. Quando você estiver procurando por um celular, vale pesquisar se na ficha técnica dele tem as letras IP67, IP68 ou IP69. Isso é uma certificação de que o celular aguenta poeira e também quedas acidentais na água, que é uma coisa que todo mundo está sujeito, né? E por último ponto, um ponto muito sensível também, a bateria. Importante procurar celulares com capacidade mínima de 5.000 mAh. Algumas fabricantes hoje em dia, elas estão, inclusive, sinalizando algumas promessas de saúde da bateria. Elas informam lá no site do produto quanto da capacidade original aquela bateria deve reter após um determinado número de ciclos de carga. Então, vale prestar atenção a isso também. Todas essas informações que eu falei, elas estão detalhadas numa matéria do TecTudo. É só acessar o site. E lá no TecTudo também, a gente tem uma ferramenta de comparador de celulares que ajuda você, na hora que você está ali pesquisando para comprar um novo aparelho, a verificar todas essas especificações que eu mencionei.
2: Eu fiquei aqui curiosa em relação a esse dado que você nos trouxe no começo da nossa conversa, Ana Letícia, que o brasileiro troca de celular, em média, a cada 2 anos
0: e meio.
2: Também
0: me chamou a atenção.
2: É muito pouco tempo para ficar com um aparelho de celular, né, gente?
1: Eu acho, ainda mais considerando que existem aparelhos hoje que têm potencial para durar 3, 4 anos. Eu tenho um celular, por exemplo, que é o iPhone 15, ele é de 2023, e eu não penso em trocar tão cedo. E aí entra a questão também, né, da pessoa avaliar se é de fato uma necessidade de troca, porque o aparelho está obsoleto, ou se foi um desejo criado pela publicidade, né, e pelas fabricantes que sempre estão trazendo novos recursos que parecem essenciais, mas na prática não são, né? Eu digo que o celular tem tanta coisa, tanta ferramenta, eu acho que a gente no dia a dia não utiliza, sei lá, nem 20% do potencial que o celular oferece.
2: Sem dúvida. E aí você deu ótimas orientações, né? Quando a pessoa for trocar, compra aquele que tem uma memória melhorzinha, que tem espaço de armazenamento e não precisa ser o último tipo. A última vez que eu troquei, não troquei pelo mais recente da categoria que eu uso, troquei por um que está ali, digamos, numa situação intermediária e espero que ele dure pelo menos uns 4 ou 5 anos.
1: Pois é, e comprar o último lançamento, na maioria das vezes, nem faz tanto sentido, porque como os celulares têm ficado cada vez mais avançados, mais modernos, não existe um salto muito grande em termos de especificações de uma geração para outra. Uhum. Às vezes a fabricante melhora uma coisa aqui, melhora uma coisa acolá, então um celular de 2024 ou de 2025 ainda tem especificações que te atendem muito bem.
0: Ana Letícia Lobac, muitíssimo obrigado, Aninha. Até mais.
1: Até.
2: Até.
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0: Segunda-feira, 6 de julho de 2026. Mais de 4 mil produtos exportados pelo Brasil para os Estados Unidos podem ser afetados se a Casa Branca adotar o tarifaço sugerido pelo Escritório do Representante de Comércio Americano. A estimativa é da Confederação Nacional da Indústria. A projeção foi divulgada no dia em que começam as audiências públicas em Washington sobre a nova possível sobretaxa. O prazo para um acordo se encerra no dia 15 de julho. O governo brasileiro afirma que corre contra o tempo para chegar a um entendimento. Segundo a CNI, os itens atingidos somam quase 15 bilhões de dólares em exportações. O presidente do STF, Edson Fachin, reestabeleceu a prisão preventiva do traficante Douglas de Azevedo Carvalho, conhecido como Mancha. Ele derrubou a decisão do Superior Tribunal de Justiça, que havia substituído a prisão por medidas cautelares, como o uso de tornozeleira eletrônica. O criminoso foi localizado em março na Bolívia, depois de ficar foragido da justiça brasileira por meses. O homem é apontado como principal chefe de uma organização criminosa que mantém vínculos com o PCC e o Comando Vermelho. O Mônaco anunciou Felipe Luiz como novo treinador. O brasileiro assinou o contrato até junho de 2028 e terá a primeira experiência no comando de um clube do exterior. Ele estava livre no mercado desde a saída do Flamengo, em março. O ex-lateral chegou a ser especulado em outros clubes europeus, como o Bayer Leverkusen. No horário de Brasília, 1h32.
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0: 1:32, temos informação chegando com a nossa reportagem aqui em São Paulo, Guilherme Gimenez.
1: Cássia, a Secretaria de Segurança Pública de São Paulo oferece uma recompensa de R$50 mil por informações que levem à localização e à prisão do suspeito de atirar em Ronickson Pimentel dos Santos. Hércules da Costa Siqueira, conhecido como Golias ou Peruca, de 45 anos, é apontado como o suspeito de atirar no tenente da rota no dia 27 de junho em São Caetano do Sul, no ABC Paulista. Segundo a investigação, Hércules é o homem que estava na garupa da motocicleta que acompanhava o policial militar no momento do atentado. Ele já havia sido identificado pela Polícia Civil na última terça-feira após a apreensão do carro utilizado na fuga dos criminosos. Até agora, dois homens foram presos por apoio logístico ao crime. Um deles, inclusive, confessou a participação no atentado. As denúncias podem ser feitas de forma anônima pelo telefone 181 ou por meio do portal da Secretaria de Segurança Pública. O sigilo das informações é garantido. Ronickson segue internado em estado grave na UTI do Hospital Estadual Mário Covas, em Santo André. Cássia.
0: Muito obrigada, Guilherme.
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3: Rodovias no entorno da cidade com boas condições, hein? Inclusive Castelo Branco na Grande São Paulo, nos dois sentidos, em direção interior, na chegada à capital, até mesmo na região de Osasco. Bom, Rodoanel com boas condições também nos dois sentidos, tanto pela interna e pela externa. Lá na altura do quilômetro 45, ainda tem interdição para aquelas obras que já duram algum tempo, não tem prazo de liberação no quilômetro 45, na interna, interdição da faixa 3, no Rodoanel, no trecho sul. Não tem congestionamento por lá. Regis Bittencourt também muito bem nos dois sentidos, em direção à capital, inclusive na região de Itapecerica da Serra, altura do Rodoanel também, e no sentido de Curitiba não há problemas. Quem passa agora pela Raposo Tavares vai encontrar aquele trechinho de parada na aproximação da região do Butantã, na chegada à capital, e para o interior com boas condições.
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0: Vamos falar de transporte coletivo. Quem está conosco novamente é o Guilherme Gimenez. Diga, Guilherme.
1: Isso mesmo, Cássia. De manhã a gente relatou problemas na linha 3 vermelha do metrô e agora tem problema na linha 10 turquesa da CPTM. Ah, entrei em contato com a CPTM agora há pouco e por volta do meio-dia eles me informaram que foi identificado furto de cabos na região da estação Rio Grande da Serra da linha 10 turquesa. Para atuação das equipes de manutenção, os trens estão circulando com velocidade reduzida, maior tempo de parada e maior intervalo médio entre as estações Mauá e Rio Grande da Serra. Então tem esse problema aí para o usuário do transporte público, do transporte sobre trilhos, que pretende seguir aí pela linha 10 turquesa da CPTM. Nas demais linhas, até esse momento, operação normal. Cássia.
0: Muito obrigada, Guilherme.
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0: E aí, Vera?
1: Oi, Sardenberg, oi, Cássia. Boa tarde para os ouvintes, também para quem nos assiste.
2: Boa tarde, Vera.
0: Hoje o governo norte-americano, houve pessoas, né? Houve autoridades, pessoas que têm a ver com essa recomendação do Escritório Comercial dos Estados Unidos de se colocar uma nova tarifa sobre determinados produtos brasileiros. Vai estar lá a gente do governo, mas também vai estar lá o Flávio Bolsonaro. É uma audiência pública, né, Vera?
1: É uma audiência pública que está virando uma prévia do que deve ser a campanha eleitoral a respeito desse assunto, né, Sardenberg? Porque
0: Certo.
1: sim, é uma audiência que o STR promove hoje e amanhã, na qual entidades, empresários e autoridades podem dar argumentos, a respeito da intenção de taxar em 25% adicionais os produtos brasileiros a partir do dia 15. É uma coisa meio pro forma, não conta como uma mesa oficial de negociação. Os canais oficiais de negociação são paralelos, né? Então, o ministro Márcio Elias Rosa continua em tratativas com o departamento ali, do governo americano que trata do assunto, mas é um momento ali para essas entidades e esses empresários se manifestarem. O Flávio Bolsonaro decidiu na semana passada que ele iria participar. E isso, segundo aliados dele me disseram, foi uma jogada que ele decidiu fazer para tentar dar uma reposicionada naquilo que ele tinha falado na semana passada, quando a gente até comentou aqui que ele disse que deixa para taxar depois das eleições, se for o caso. Aquilo caiu muito mal. Saiu pior a emenda que o soneto, e ele decidiu ir a essa audiência para adotar um posicionamento mais firme, um posicionamento contrário à ideia da taxação. Então, a fala dele, né, nesse encontro deverá ser já recalculada e reajustada para evitar um ruído como o que houve na semana passada, porque depois que a gente até comentou aqui, o governo brasileiro explorou bastante aquilo como um sinal ali de fraqueza, tibieza do Flávio Bolsonaro no trato com os Estados Unidos. Então, e aí o governo brasileiro, que estava tratando essa etapa da audiência pública também como uma etapa não muito oficial e não pretendia estar representado, agora o Itamaraty vai estar representado também. Então, pode ser que a gente veja ali algum embate entre governo Lula e Flávio Bolsonaro, no sentido de como tratar essa questão e como lidar com o governo americano nesse momento. Então, ganhou uma importância que não tinha, era uma etapa ali menos importante desse processo e que agora ganha um contorno político que ela não tinha antes. Depois disso, ainda seguem as tratativas até que no dia 15 deverá entrar em vigor a nova tarifa para aqueles produtos determinados pelos Estados Unidos.
2: E uma negociação que tem se mostrado muito difícil, né, Vera? Mesmo sem esse complicador que agora surge, né, de ter uma questão política envolvida, já era uma negociação bastante árida para o Brasil, né?
1: Muito árida, o governo americano alegando cada vez uma coisa em relação ao Brasil, em relação a questões da nossa política comercial que ditariam essa tarifa, ora relativas a nosso regime de trabalho, ora relativa a aspectos da nossa relação com os próprios Estados Unidos, a prática que a gente faz de tarifa para eles. O que que os empresários e o Itamaraty vão tentar dizer? Que tem um aspecto contraproducente para a própria economia americana você determinar novas tarifas, porque empresas americanas vão sofrer, consumidores americanos vão sofrer também, e isso já se mostrou, né? Já tem dados que mostram que as tarifas praticadas não só contra o Brasil, mas contra vários países, nessa nova estratégia do Trump de endurecer as regras tarifárias, isso acabou sendo um tiro no pé para os Estados Unidos em muitos aspectos, inclusive inflacionário, etc. Então, eles vão tentar voltar a esses argumentos para, pelo menos, ganhar tempo, pelo menos adiar o início da vigência das novas tarifas que está previsto para essa semana já, dia 15. Aliás, semana que vem, né? Dia 15, semana
2: Semana
1: que
2: que vem, dia 15.
0: Exatamente. Tem duas coisas aí, né, Vera? Essa audiência pública que o governo americano faz é mais assim, uma formalidade, né?
1: É, formalidade. Foi isso que eu falei. É mais um negócio ali. A gente abre aqui para os incomodados que reclamem. Mas como o Flávio Bolsonaro resolveu ir, o governo resolveu mandar o Itamaraty também.
0: É uma formalidade. E, na verdade, as negociações vão... Por exemplo, há várias empresas brasileiras e representantes de empresas brasileiras que estão por lá, mas a conversa é participar da audiência mais pro forma, né? A conversa mais importante é a negociação direta, né?
1: Exato, que está emperrada, né? Uhum. Na semana passada teve uma reunião do Márcio Elias Sosa, uma reunião virtual com as autoridades americanas em que nada se avançou. Então o governo brasileiro está bem pessimista quanto às chances de anular, mas espera ganhar pelo menos alguns dias, Sartenberg.
0: Tá certo. Vera, obrigado, Vera. Até.
1: Até, um ótimo jornal para vocês. Tchau,
2: mais.
0: Bom, antes de seguir, eu queria registrar aqui o seguinte, ainda sobre o caso daquele jogador americano, como é o nome dele mesmo? Que foi expulso e teria então que cumprir uma suspensão automática.
2: Porque ganhou o cartão vermelho, né?
0: Porque teve um cartão vermelho e aí o Trump fez uma intervenção junto ao presidente da FIFA e a FIFA suspendeu a suspensão. Quer dizer, permitiu que o jogador entre em campo hoje contra a Bélgica. E eu queria notar que a Associação de Futebol da Europa, a UEFA, criticou duramente a decisão da FIFA e disse que a FIFA cruzou uma linha vermelha, porque desrespeitou um regulamento de muitos e muitos anos, um regulamento da FIFA que vale para todos os campeonatos de futebol no mundo inteiro. Segundo a UEFA, a decisão da FIFA, que é a Federação Internacional de Futebol, é incompreensível e injustificável. E que compromete a credibilidade e a integridade da competição. E a Federação Belga de Futebol expressou publicamente estar atônita com essa manobra. A Bélgica joga com os Estados Unidos hoje, joga lá o jogador que deveria estar suspenso e, segundo a Federação Belga, foi uma violação das regras da FIFA estabelecidas para o torneio. Quer dizer, realmente foi algo extremamente grave que está acontecendo nessa Copa do Mundo. E como a gente estava comentando com o Leonardo Dai, né, você imagina o juiz que vai apitar o jogo hoje.
2: A pressão em cima desse profissional, né?
0: Exatamente. Bom, intervalo agora.
2: E já voltamos.
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0: Marginal do Tietê agora um pouco mais movimentada, no sentido da rodovia Ayrton Senna. Na altura...
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0: Pela Avenida dos Bandeirantes, no sentido da Imigrantes, com lentidão da Ribeiro do Vale até Congonhas. No sentido da Marginal do Pinheiros, na aproximação do viaduto Santo Amaro, tem lentidão. Roberto Marinho, bem melhor em relação à Avenida dos Bandeirantes. Tem pontos de parada na altura da Santo Amaro, sentido Marginal, mas dá para seguir, nada tão complicado. E quem passa pela Marginal do Pinheiros, no sentido da Castelo Branco, encontra a lentidão justamente na altura da Ponte Ari Torres, até a aproximação da Ponte Cidade Jardim. No sentido da Zona Sul, em direção a Interlagos, tem movimentação na aproximação da Ponte do Jaguaré, nada tão complicado por enquanto.
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5: Letícia Veloso se despedindo por hoje aqui do CBN Brasil. Ainda trazendo uma última informação pra gente, Letícia.
0: Oi, Cássia, isso mesmo. Eu destaco, inclusive, o trajeto pela Marginal do Tietê. Falei da Tietê mais cedo, mais movimentada agora no sentido da rodovia Ayrton Senna, na altura do sistema Anhanguera Bandeirantes, principalmente pela Expressa. E depois, ali, a partir da ponte Júlio de Mesquita Neto, aquele anda e para até a altura da ponte das Bandeiras. Sentido Castelo Branco também não está fácil. O caminho, porque tem lentidão a partir da ponte Cruzeiro do Sul até a altura da ponte da Casa Verde. Aí melhora, né? Então, pistas livres, mas já tem aquela dificuldade na aproximação do acesso à rodovia dos Bandeirantes, dá para utilizar a pista local. Estou falando da Tietê, no caso, no sentido da Castelo Branco.
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0: O Teco Medina gravou o seu comentário, vamos ouvir.
1: Boa tarde, ouvintes do CBN Brasil, segundona, uma ressaca daquelas, né? Imagino que aí para vocês também deva estar assim, uma derrota amarga de se engolir por aqui, mas a gente enfim tem uma boa notícia no Boletim Focus, né? Depois de quase 4 meses subindo a expectativa de inflação para esse ano, semana após semana, a gente finalmente teve uma mudança para baixo. No Focus de hoje, a expectativa de inflação para esse ano saiu de 5,33 para 5,30. Parece pouco, mas o mais importante é a mudança de direção, né? Parou de subir, a gente estava preocupado de não saber até onde ia isso e parece que parou no 5,33. Vamos ver se agora consegue ir recuando semana após semana e quem sabe chegar ali perto do 4,5, que é onde precisa chegar. Não parece simples, parece um longo caminho, mas é para lá que o Banco Central está torcendo. Acho que a principal razão, evidentemente, é o fim da guerra, né? O preço do petróleo despencou lá fora, voltou ali para $70, a Petrobras aqui reduziu o preço da gasolina. A gente não sabe o quanto vai bater na bomba, né? Mas o fato é que o principal elefante, né, dessa sala de inflação saiu, né? Então a gente não tem mais essa grande pressão para administrar. Saíram dados semana passada do CAGED, da produção industrial também, mostrando que a economia está sim desacelerando, né? Ela deveria estar desacelerando se o governo não estivesse colocando mais dinheiro nela. A gente não sabe se o governo vai deixar a economia desacelerar ou não, mas o fato é que tem uma expectativa de que essa inflação sim caia um pouco mais, porque a economia talvez seja um pouco mais fraca no segundo semestre. Sobre a Selic, se manteve em 14%, indicando que a gente tem mais um corte pela frente, então deve ter um próximo corte na próxima reunião do Banco Central, aí ela ficaria parada até o final do ano, e aí no próximo ano, independentemente de quem seja o governo, teria um espaço aí para cair mais 2%, encerrando em 12% no ano que vem. No PIB continua tudo igual, perspectiva de 2% de crescimento esse ano. Então foi uma pequena vitória num 24 horas de grande derrota, mas acho que é importante a gente mudar um pouco a perspectiva de que a inflação subia semana após semana e ninguém sabia onde ia parar, para talvez tenha atingido ali o pior momento das expectativas e agora a gente vai lidar com coisas melhores para frente. Quem sabe essa inflação aí não dá tempo ainda dela cair para baixo de 5 para esse ano, que dentro de todo o cenário seria uma grande vitória para todos.
0: Esse foi o comentário do Teco Medina. E agora temos, Cássia?
2: Intervalo.
0: Já voltamos.
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2: O pedágio eletrônico está chegando na Ecovias Imigrantes.
3: Guilherme Gimenez.
4: Rodovia Presidente Dutra para São Paulo tem registro de ocorrência nesse momento na altura do quilômetro 189, na passagem por Santa Isabel, causando muito congestionamento, bloqueio parcial da pista por ali, mais de 2,5 km de anda e para. Depois, tudo tranquilo pela Dutra até a aproximação com acesso para a marginal do Rio Tietê. Só tem lentidão no trechinho final ali pela lateral do 231 até o acesso para a ponte do Tatuapé e também até o acesso para a marginal Tietê, para quem vai pegar a Tietê no sentido do Cebolão. Quem utiliza a rodovia Presidente Dutra no sentido Rio de Janeiro não encontra problemas. Boas condições também agora pela Ayrton Senna nos dois sentidos. Sistema Anhanguera Bandeirantes funcionando muito bem. Rodoanel Maricova sem dificuldades agora. Castelo Branco tem trânsito mais intenso para quem está saindo ali da Tietê e vai pegar a rodovia no sentido do interior até a passagem pelo 15, mas nada que faça você evitar esse caminho. Raposo Tavares, Regis Bittencourt, Sistema Anchieta Imigrantes, todas essas rodovias funcionando muito bem agora, neste começo de tarde de segunda-feira.
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1: Cássio, antes de encerrar, queria dizer aos nossos ouvintes que o caso do jogador americano Fularim Balogun está na primeira página do New York Times. É a manchete ali na esquerda, na coluna da esquerda do New York Times. Estou aberto aqui com a página do New York Times Online. E aí diz o seguinte, o Trump disse que ele conseguiu rever a punição do jogador. Quer dizer, o próprio Trump dizendo que ele de fato conseguiu rever a punição do jogador, que estaria suspenso para o jogo de hoje contra a Bélgica por ter sido expulso no jogo anterior. E depois acrescenta o New York Times: Groenlândia, tarifas, OTAN e agora o futebol. O Trump sempre criando novos combates, novos desencontros com a Europa. E depois vem uma reportagem do Times, do New York Times, explicando a história toda da expulsão do jogador, a ligação do Trump para o presidente da FIFA, pedindo, enfim, que a suspensão fosse cancelada, o cancelamento, enfim, o New York Times conta toda a história e baseada nas declarações do próprio Trump. Ele não esconde, ele disse que ele telefonou.
2: Sim, e está se vangloriando disso, inclusive.
1: É, exatamente, que conseguiu livrar o jogador para participar da partida de hoje, o que deixa a partida de hoje sob uma enorme suspeita, né?
2: Sem dúvida.
1: E desconfiança. Já pensou se os americanos ganham com um gol desse cara aí?
2: Pois é. Aí, ó.
1: Avacalhou a Copa. Bom. Vamos ficando por aqui. Casa, tivemos na produção.
2: Na produção, Ana Luísa Bessa e Sueliton Viana.
1: Nos trabalhos técnicos,
2: o Juliano Fonseca.
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2: Uma ótima tarde a todos e até amanhã.
1: Amanhã não temos o programa.
2: É, mas eu tenho o Jornal da CBN. Amanhã, sim. A partir das 6, eu tô aqui.
1: O Jornal... O CBN Brasil não será transmitido amanhã, porque estaremos transmitindo o jogo da...
2: É o jogo da França.
1: Argentina com Egito, é isso?
2: Ah, tá.
1: Argentina,
2: Argentina e Egito, exatamente.
1: Será a transmissão do jogo amanhã. Então, não temos CBN Brasil. Voltamos, então, na quarta-feira do CBN Brasil. Muito obrigado pela audiência e até mais.

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0: Segunda-feira, 6 de julho de 2026. A Polícia Federal vai investigar o disparo de mensagens a integrantes do Superior Tribunal de Justiça sobre o caso de Marco Buzzi, ministro alvo de duas acusações de importunação sexual. O envio da mensagem, feito por um número do Rio Grande do Sul, despertou a desconfiança entre ministros da corte de que se trata de uma forma de tumultuar o julgamento do plenário do STJ. O magistrado foi afastado das funções por tempo indeterminado para a apuração dos episódios. O ministro da Saúde, Alexandre Padilha, afirmou que não há prazo definido para a retomada do uso da vacina da dengue do Butantan no Programa Nacional de Imunizações. O imunizante teve o uso suspenso após efeitos adversos não relatados nos estudos serem observados em pacientes que receberam antígeno pelo SUS. O Ministério mantém a compra de 18 milhões de doses da vacina da Takeda, que requer duas doses. O presidente Donald Trump confirmou que pediu para a FIFA revisar o cartão vermelho aplicado ao jogador dos Estados Unidos, Balogun, durante a última partida da seleção norte-americana na Copa do Mundo contra a Bósnia. Trump afirmou que não considerou justa a falta marcada pelo árbitro horrível e rebateu as acusações de interferência política na competição. O árbitro da partida foi o brasileiro Rafael Claus. O presidente da FIFA, Gianni Infantino, confirmou que falou com Trump sobre o cartão vermelho. Infantino alegou que os órgãos judiciais da entidade esportiva são independentes e autônomos. No horário de Brasília, 2:05.
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1: Duas horas, seis minutos. Boa tarde para você que está na CBN. Hoje é segunda-feira. Eita, que segundona braba. 6 de julho de 2026. Eu não sei você, Fernando Andrade, mas eu continuo com o meu Brasil Core.
2: Ah, é?
1: É, ó.
3: Brasil!
2: Não desiste nunca. Tá vestida pra Copa do ano que vem, Copa Feminina.
1: Tô vestida pra Copa Feminina.
2: Tá bom.
1: Gente, é o ano que vem que a gente vai ser campeão da Copa. Essa é a notícia boa. Nessa segunda-feira triste, pra muita gente, cabisbaixa, ressaquenta. Vamos juntos, se alonga aí que hoje tem um estudinho CBN até as 15h30, com bastante informação pra você, com análise e diversão, sempre que possível. Hoje em Tudo é Política, Maria Cristina Fernandes comenta as audiências sobre tarifas na Comissão de Comércio Internacional dos Estados Unidos.
2: Em CBN pelo Mundo, Felipe Figueiredo fala sobre o reconhecimento do genocídio armênio por Israel.
1: Em Amores Possíveis, Carol Tchoukian responde: como a gente vai lidar com isso que a gente está sentindo hoje? Essa frustração, mas não vale culpar ninguém.
2: Tem também Quatro em Campo com Gabriel Dudziak e Carlos Eduardo Éboli. Vamos falar um pouquinho sobre Brasil e também já olhar para o duelo entre Portugal e Espanha daqui a pouco.
1: Que você vai acompanhar aqui, por isso a gente vai encerrar os trabalhos bastante mais cedo, né? Mas não sem contar com a nossa reportagem, que está sempre prontinha para deixar você bem informado, bem informada durante as tardes por aqui. Então entre, seja bem-vinda, seja bem-vindo, fique à vontade. 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Quer falar com a gente? WhatsApp. DDD é 11, o número é 999-11-9981. 999-11-9981. E onde mais? E-mail, né? Querendo, pode mandar tatiana.vasconcelos@cbn.com.br. Simbora? Anunciamos o assunto da Maria Cristina, Rani Velô, que vai falar sobre as audiências sobre tarifas na Comissão de Comércio Internacional dos Estados Unidos. Quem traz informações pra gente agora, de Brasília, é a Rani Veloso. Oi, Rani, boa tarde.
4: Boa tarde, Tati, Fernando e a todos que nos acompanham. É isso mesmo, viu? Começaram hoje, já em Washington, as audiências públicas do governo americano sobre uma investigação comercial que pode impor um novo tarifaço de 25% sobre milhares de produtos brasileiros. A decisão final dos Estados Unidos sai na semana que vem, no dia 15. Representantes da indústria e do agronegócio do Brasil estão nos Estados Unidos para tentar convencer a Casa Branca de que a sobretaxa também prejudicaria empresas e consumidores americanos. Participam das reuniões promovidas pelo Escritório do Representante de Comércio dos Estados Unidos, entidades como a CNI, Fiesp, Abimac e a CNA, além dos setores do café, açúcar e máquinas. Segundo a Confederação Nacional da Indústria, se a medida for adotada, mais de 4 mil produtos brasileiros exportados para os Estados Unidos correm o risco de ter a tarifa total de importação elevada para até 37,5%. A projeção aponta que a medida pode atingir US$14,9 bilhões em exportações. O presidente da CNI, Ricardo Alban, disse que essa semana será decisiva e afirma que não há evidências de práticas comerciais desleais por parte do Brasil. Ele cita a queda de 61% no desmatamento no ano passado como prova de avanço e alerta para um possível contexto geopolítico na decisão americana.
5: Não faz economicamente, tecnicamente, comercialmente nenhum sentido. Óbvio que, lamentavelmente, poderá ter um contexto geopolítico envolvido nessa decisão. O que esperamos que os nossos representantes tenham a capacidade técnica de sensibilizar para essa situação. um desafio grande, mas continuaremos tendo a expectativa de possamos não só reverter, sensibilizando a USTA, ou bem como aumentando também a possibilidade de novas exceções que possam reduzir significativamente esse universo de mais de 4 mil produtos.
4: Hoje, o diretor-geral do Conselho dos Exportadores de Café do Brasil, Marco Antônio Matos, fez um apelo ao governo americano. O CCAFE quer garantir a isenção de tarifa sobre o café solúvel brasileiro exportado para os Estados Unidos. O Brasil fornece mais de 30% de todo o café consumido pelos americanos, o que pode encarecer a produção de bebidas e afetar o bolso do consumidor de lá. Amanhã, na terça, será a vez da indústria brasileira de máquinas e equipamentos. A diretora de comércio exterior da ABMAC, Patrícia Gomes, vai defender a exclusão do setor de uma possível sobretaxa e argumentou que mais de 80% das exportações brasileiras de máquinas para os Estados Unidos ocorrem entre filiais da mesma empresa, ou seja, uma tarifa nova acabaria punindo as próprias indústrias americanas.
3: Primeiro, o mercado dos Estados Unidos é um mercado importante para o setor, ele representa cerca de 25% das nossas exportações. Em 25, né, a gente exportou 3,2 bilhões de dólares, mas é um comércio que é superavitário, né, para os Estados Unidos. A gente tem um déficit de 1,2 bilhão. Outro ponto também que é um comércio complementar, né? A gente tem ali uma cadeia produtiva integrada, né? Então, qualquer efeito sobre ela, ela vai provocar ali uma desorganização nessa cadeia e vai trazer prejuízo para os dois lados, para o Brasil e para os Estados Unidos.
4: Equipes dos governos brasileiro e americano também se reúnem esta semana para a quinta e última rodada de negociações de alto nível. O Brasil aceita discutir temas como tarifas preferenciais, etanol e desmatamento, mas avisou que o PIX é inegociável. O tema, no entanto, ganhou contornos políticos. O pré-candidato à presidência, Flávio Bolsonaro, já está nos Estados Unidos para participar dessa mesma audiência amanhã, após ter pedido ao governo Trump que a tarifa fosse adiada para depois das eleições. Ele agora afirma que vai usar o espaço para defender aí a revogação dessas tarifas aos produtos brasileiros, que vai defender também o PIX.
6: Eu vim até Washington para defender os brasileiros. Na terça-feira, eu vou ser o primeiro a usar a palavra, em que eu vou apresentar os argumentos, tanto os técnicos quanto os políticos também, mostrando que a possível tarifação é ruim para o Brasil, mas também é ruim para os Estados Unidos. Eu vou defender o PIX. Na minha opinião, o comportamento de Lula é deliberado para atrair as tarifas.
4: Bom, especialistas avaliam que a politização do tema às vésperas de uma decisão tão importante pode dificultar ainda mais as negociações diplomáticas entre o Brasil e os Estados Unidos. Tati?
7: Obrigada, Rani Veloso. O brasileiro que eventualmente ficou sem saber o que estava acontecendo no Brasil, sei lá, nos últimos 15 dias, se assustou com essa declaração, né, do pré-candidato do PL à presidência. Como é que é aquela música? Agora eu vou dizer tudo ao contrário do que eu disse antes, né? Nada como um ano de eleição, nada como voto sendo disputado dia a dia.
2: Seguimos agora com informações sobre a situação na Venezuela. Em São Paulo, Ana Luísa Bessa tem aqui os detalhes. Ana, boa tarde.
8: Oi, Fernando. Uma ótima tarde a você, a Tati e aos nossos ouvintes. O número de mortos nos terremotos que atingiram a Venezuela no dia 24 de junho subiu para 3.342, segundo os últimos dados oficiais divulgados pelo governo local. O novo balanço também aponta mais de 16.700 feridos. Os danos provocados pelos dois terremotos que atingiram o país comprometeram hospitais, centros de saúde e a capacidade de atendimento no país. Em entrevista ao jornal da CBN, o diretor da Organização Pan-Americana da Saúde, Jarbas Barbosa, afirmou que o impacto na infraestrutura de saúde é muito grande e que a resposta internacional busca garantir atendimento emergencial e evitar o agravamento da crise humanitária.
9: Nós temos um conjunto de prioridades. A primeira é de mobilizar o que nós chamamos de equipes médicas de emergência. Né? Já temos 9 que estão instaladas na Venezuela e funcionando. Uma delas da Marinha Brasileira, temos da Alemanha, temos do Japão, temos da República Dominicana. Isso é fundamental, porque algumas dessas equipes têm, inclusive, capacidade de realizar cirurgias, atendimentos de emergência que com o número de pessoas feridas, que são quase 17 mil, é uma necessidade importante. Nós mobilizamos também já mais de 6 toneladas de equipamentos, incluindo medicamento de emergência, kits de cirurgia.
8: Ainda segundo Barbosa, um levantamento realizado em conjunto com outras agências das Nações Unidas identificou danos em 73 unidades de saúde, incluindo 11 hospitais prioritários. E além dos prejuízos estruturais, o sistema enfrenta escassez de profissionais, já que alguns permanecem desaparecidos, Fernando, e outros perderam familiares ou tiveram as próprias casas destruídas. E em meio ao aumento do número de vítimas, a presidente interina da Venezuela, Delcy Rodríguez, descartou a possibilidade de uma convulsão social no país em decorrência dessa tragédia. Fernando, a gente segue acompanhando e eu volto se houver alguma atualização.
2: Obrigado. Essa Ana Luísa Bessa com informações em São Paulo.
7: De São Paulo para Brasília, de volta a Brasília, você lembra que foram apreendidas armas com o ex-presidente Jair Bolsonaro, que sempre bom lembrar, está em prisão domiciliar. Tem informação, novidade sobre isso? Igor Cardim, boa tarde.
10: Oi, Tati, boa tarde para você, para o Fernando e para os ouvintes. A defesa do ex-presidente Jair Bolsonaro deve entregar nesta segunda-feira à Superintendência da Polícia Federal aqui no DF 8 armas registradas em nome dele. Na verdade, a defesa entrou com uma explicação ali no Supremo Tribunal Federal, informando que as armas que estavam registradas no nome dele, na verdade, estão sob a tutela do Exército Brasileiro, estão aqui no Batalhão de Polícia do Exército em Brasília. E aí o ministro do Supremo Tribunal Federal, Alexandre de Moraes, determinou então que o comando do batalhão entregue em 48 horas à Superintendência da Polícia Federal as 8 armas registradas no nome do ex-presidente Jair Bolsonaro, que estão sob custódia então da corporação. Essa decisão transfere ao Exército a responsabilidade pela entrega sem a necessidade de retirada prévia pela defesa de Bolsonaro. Essa medida cumpre aquela decisão do ministro Alexandre de Moraes, que revogou o porte de arma e o certificado de registro de CAC de Bolsonaro, além de determinar a apreensão de todo o arsenal vinculado ao ex-presidente. E aí, Tati, esse arsenal vinculado ao ex-presidente é composto por 2 fuzis, 2 armas semiautomáticas, além de pistolas, metralhadoras e espingardas. A defesa informou ao STF que 2 dessas armas, 1 fuzil e 1 pistola, já haviam sido entregues à Polícia Federal em 2023, em cumprimento de uma outra decisão judicial. E aí, por isso, os advogados comunicaram que apenas as outras 8 armas estão acauteladas no batalhão de polícia do Exército. Nessa nova decisão, Moraes também determinou que a Polícia Federal confirme que essas 2 armas já foram entregues e que elas sejam reunidas, agrupadas com as outras 8. Para o advogado criminalista Guilherme Mota, o ex-presidente perdeu o requisito de antecedentes criminais favoráveis, o que justifica a revogação do registro de CAC.
11: A incompatibilidade entre o porte à posse de armas e o próprio registro perante a Polícia Federal, ele pode ser alterado no curso desse feito administrativo quando um dos seus requisitos deixa de estar presente. Ele não possui mais os antecedentes criminais favoráveis, uma vez que condenado definitivamente em matéria já transitada e julgada. Portanto, a revogação, a suspensão do registro de CAC, ela não costuma ser só aplicada nesses casos de prisão domiciliar, como ela impede o novo registro e também faz cessar aquele que já possuía o registro anteriormente.
10: Esse pedido ele entra naquele escopo da investigação aberta pela Polícia Civil aqui do Distrito Federal após a arma que estava sob a tutela de um agente do Gabinete de Segurança Institucional ter sido apreendida em uma blitz aqui no Distrito Federal. O ministro Alexandre de Moraes entendeu que a atual condição de Bolsonaro em prisão domiciliar é incompatível com a manutenção da posse de armas de fogo. Tati.
7: Obrigada, Igor. Igor Cardim, em Brasília. Vamos para 3 minutos de informação na sua cidade? Voltamos já.
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2: Temos sol em São Paulo, temperatura agora 24 graus.
12: A semana começa com tempo firme na maior parte do território paulista. Ao longo do dia, as temperaturas ficam agradáveis em áreas do litoral e da Grande São Paulo. Enquanto no interior, o dia será de sol e tempo seco. A umidade relativa do ar segue em atenção, principalmente em áreas do norte e oeste paulista. Na capital, o dia será de sol e as temperaturas ficam agradáveis e variam entre 12 e 23 graus. E na terça, o avanço de uma frente fria pela costa favorece o aumento da nebulosidade e provoca chuvas fracas, principalmente no litoral e na região metropolitana da cidade de São Paulo. Enquanto no interior paulista, o dia será quente e seco. Já de Ramos, da Clima Tempo para a CBN.

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1: Matheus Leite, boa tarde, Matheus.
2: Oi, Fernando, boa tarde a você e também aos ouvintes. A cidade de São Paulo tem agora 143 quilômetros de lentidão, de acordo com a CET, com destaque para a zona sul da capital paulista, que tem 40 quilômetros de trânsito lento agora. Destaca o caminho na Avenida dos Bandeirantes para o motorista que vai em direção ao aeroporto de Congonhas. Ele já pisa no freio depois da passagem pela Avenida Santo Amaro e vai assim até o trecho próximo à Rua Antônio de Macedo Soares. Como alternativa, o motorista pode utilizar a Avenida Jornalista Roberto Marinho, que tem caminho melhor. Também falo da movimentação agora na Marginal Tietê, que está bem congestionada no sentido da rodovia Ayrton Senna, entre a ponte Júlio de Mesquita Neto e a passagem pela ponte da Vila Guilherme, e no sentido da rodovia Castelo Branco, entre a passagem pelo trecho próximo à saída da rodovia Presidente Dutra até a ponte das Bandeiras. Por ali, vale mais a pena utilizar a ligação leste-oeste, também quem segue em direção ao centro, em direção à zona oeste da cidade de São Paulo, a alternativa pode ser a Avenida Celso Garcia. Se o motorista está indo em direção à zona leste da capital paulista, tem como alternativa agora o corredor das avenidas Hermano Marchetti, Marquês de São Vicente e das ruas Norma Perutini Genotti e Sérgio Tomás para cortar caminho e seguir um caminho mais tranquilo aí em direção à zona leste de São Paulo. Fernando.
1: Obrigado, Matheus.

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1: Duas e 23 agora, a gente segue movimentando a nossa reportagem. Bom, o pessoal acordou meio chateado hoje, né? Muitas coisas a serem analisadas, observadas. Poucas dessas não foram ditas de lá pra cá, né? Que já temos aí o quê? Umas 18 horas que acabou o jogo, Fê? Meio-dia, né? Vai, meio-dia. Vamos saber como é que ficaram os torcedores depois da eliminação do Brasil na Copa do Mundo por 2-1, que podia bem ter sido 2-0, não ia fazer nenhuma diferença para a Noruega. Isa Morena, no Rio de Janeiro, conta tudo. Boa tarde.
2: Boa tarde, Tati. Boa tarde, Fernando. Olha, o começo do dia aqui no Rio de Janeiro foi totalmente nublado para poder combinar com o humor dos brasileiros depois dessa derrota. E aqui no Rio a gente ainda tenta aí se recuperar do baque que foi essa derrota do Brasil para a Noruega neste domingo pelas oitavas de final da Copa do Mundo. Hoje eu fui andando pelas ruas do Rio para poder saber a avaliação dos torcedores brasileiros do jogo de ontem. Eu acho que eu nem preciso dizer que tá todo mundo bem decepcionado. Muita gente mencionou falta de raça, de vontade dos jogadores. Alguns falaram também que falta uma identificação maior dos jogadores com a própria seleção brasileira. Eu conversei com o aposentado Vicente Paulo, que desabafou sobre a derrota e contou quais ele acha que são os maiores problemas da nossa seleção.
3: Eu achei que a responsabilidade maior coube ao técnico, que ele usou o Brasil como se fosse uma equipe menor para jogar na defesa, como todos os times menores fizeram nessa Copa até hoje. O meio de campo estava perdido, entendeu? Todos os jogadores foram para a defesa e o meio de campo desapareceu e a Noruega tomou conta do jogo. O Brasil não participou da partida, não deu sangue, como a gente fala.
2: E Tati, Fernando, tem muito comerciante sem saber o que fazer com as dezenas de camisas, shorts, bonés, tudo estampado com as cores da nossa bandeira, que estavam vendendo bastante ali antes da derrota do Brasil. Eu conversei com a comerciante Maria José Santos, que é uma dessas pessoas. Ela também trabalha com turismo e está pensando em voltar a focar nessa área, porque acredita que as vendas de produto, desses produtos estampados com as cores do Brasil, podem ter um grande baque.
4: Acho que vou voltar pro passeio, porque camisa do Brasil, depois dessa Copa, vai esfriar muito, entendeu? Vai dar, assim, um tchan pra baixo, porque todo mundo tava acreditando no Brasil. É o Brasil, gente.
5: Como estavam as vendas aí nesse início de Copa, Brasil ganhando?
4: Tava nota 10. Com certeza só dava Brasil e só camisa do Brasil, né? Short, tudo que era do Brasil. Foi um fiasco. Foi uma vergonha.
2: E é isso, Fernando e Tati, todo mundo bem chateado por aqui, bem decepcionado com essa derrota e agora na espera dos próximos 4 anos. Volto com vocês aí de São Paulo.
1: Obrigada, Isa. Isa Morena. Carol Tchoukia vem hoje para falar sobre como a gente pode lidar com esse sentimento de frustração sem culpar os outros. Não vale culpar os outros. Ah, a culpa é do Ancelotti, que mexeu mal no time. Eu acho que foi isso mesmo, mas tudo bem. É, a culpa foi do menino Hendrick, que perdeu o gol. Foi do menino Bruno, menino.
6: Perdeu o pênalti.
1: Que perdeu o pênalti. É. Foi do gigante, do grandalhão norueguês. Foi da zaga que não marcou, né? Porque o cara fez o que ele quis. As duas vezes que chegou a bola no pé dele. De quem é a culpa? E como a gente pode, sem atribuir culpa, lidar com essa frustração que a gente está sentindo hoje por ter sido eliminado da Copa do Mundo. Já, já. Carol, vem aí.
6: Agora, a frustração dos mineiros. Desirê Miranda, em Belo Horizonte. Oi, Desirê, boa tarde.
7: Ei, Fernando, Tatiana, boa tarde para vocês e para os ouvintes. Frustração é pouco, né? Segunda-feira, pós-derrota do Brasil, com aquele gostinho de ressaca moral, os torcedores de Belo Horizonte amanheceram muito decepcionados com o desempenho do time brasileiro. Agora, com o Brasil fora da disputa, a professora aposentada Márcia Brandão diz que vai continuar assistindo os jogos da Copa, mas apenas por entretenimento.
8: Se o jogo estiver bom, eu vejo. Se estiver ruim,
0: tiro, porque eu vou ver a Copa agora como um divertimento. E gosto muito da seleção da França, mas vou torcer pela Colômbia, porque é sul-americana e eu vou ter mais entusiasmo para torcer. Agora, uma seleção que eu escolhi para torcer contra, em todos, sempre contra tudo e contra todos, é a dos Estados Unidos.
7: Pois é. E já pensando na Copa de 2030, o aposentado Renilton Barreiro espera que a seleção volte a honrar a história do Brasil no futebol.
8: Me decepcionei muito ontem com uma derrota. Grandes oportunidades perdidas, pênalti perdido e uma falta de conjunto do time. Assim, eu espero que para 2030... O Ancelotti consiga melhorar um pouco a cadência do jogo, do futebol do Brasil, que sempre teve e que parece que foi tudo embora.
7: Agora, o que mais impressionou foi que as ruas de Belo Horizonte estavam tomadas de verde e amarelo antes do jogo, muita gente trocando figurinha na rua, muitas famílias com o uniforme da seleção e depois do jogo aquele silêncio, todo mundo desligando a televisão, indo dormir chateado, viu, Fernando? E até esta quarta-feira serão realizados os jogos das oitavas de final para definir a próxima etapa do torneio mundial, que termina no dia 19 de julho. Fernando.
6: Obrigado, Desirê Miranda, com informações em Belo Horizonte.
1: De quem foi a culpa, Fê?
6: A culpa do Brasil.
1: Então, Brasil é muita coisa. Não, minha, eu sou Brasil também, Brasil. Mas não foi minha culpa.
6: A culpa foi da CBF.
1: Foi? A culpa foi. Começou lá atrás, né?
6: Lá atrás. Começou quando eu li a reportagem da Piauí em abril de 2025. Aí eu comecei a entender...
1: Como é que
6: como
1: o futebol funciona?
6: E
1: como o futebol funciona, né?
6: Ali já estava o primeiro episódio dessa saga, já estava dado ali.
1: E a despeito de toda a política, a boa política nesse caso, feita pela CBF, levou os campeões do mundo, Cafu estava lá, um monte de ex-jogador fazendo a política ali da boa vizinhança, né? Para elevar a imagem do Brasil, a grandeza do Brasil no futebol e tal. Esqueceram de avisar o pessoal que estava em campo.
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0: Segunda-feira, 6 de julho de 2026. O governo federal enviou uma observadora para acompanhar a audiência pública promovida pelo Escritório de Representantes de Comércio dos Estados Unidos, que discute a possível imposição de tarifas de 25% sobre produtos brasileiros. O Itamaraty vê o evento como espaço para ouvir a sociedade e o empresariado. O senador Flávio Bolsonaro, do PL, participa da reunião e argumenta contra as tarifas, alegando que elas prejudicariam ambos os países e fortaleceriam o presidente Lula politicamente. O ministro Alexandre de Moraes, do Supremo Tribunal Federal, exigiu que 7 tribunais de justiça prestem esclarecimentos em 48 horas sobre pagamentos acima do teto constitucional a magistrados, sob pena de afastamento imediato dos presidentes dos tribunais. A ação segue após uma reportagem da Folha de São Paulo indicar pagamentos irregulares. Moraes requer detalhes das remunerações entre abril e julho, enquanto a Procuradoria-Geral da República acompanha o caso. Um casal de brasileiros foi preso em Portugal, suspeito de aplicar um golpe de R$1 milhão em produtores rurais da zona da Mata Mineira. Os dois foram localizados após terem os nomes incluídos na lista de difusão vermelha da Interpol. De acordo com os investigadores, o casal comprou café da safra de 2024 com promessa de pagamento posterior, mas, depois de vender a produção, não repassou o dinheiro aos produtores e deixou o Brasil. Cuba enfrenta mais um apagão generalizado. Essa é a terceira queda de energia que o país sofre nos últimos 6 meses. Havana lida com uma grave crise energética agravada pelo bloqueio do petróleo imposto pelos Estados Unidos. A União Elétrica de Cuba informou que as razões para o apagão estão sendo apuradas. A falha do sistema impacta toda a ilha, com uma população de 9 milhões e 600 mil pessoas. No horário de Brasília, 2h33.
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0: Informações agora com Luiz Delboni. Oi, Luiz. Boa tarde.
1: Boa tarde, Fernando, Tati, a todos os ouvintes da CBN. Após a cidade de São Paulo registrar 5 casos de sarampo em cerca de 10 dias, o secretário de Saúde da capital paulista, Luiz Carlos Amarco, afirmou que não houve uma falha na contenção da infecção. Ao todo, são 7 casos da doença em 2026. No ano passado inteiro, foram registradas 2 infecções. Durante a inauguração da UBS Cidade Dutra, na zona sul de São Paulo, Zamarco disse que a origem dos casos foi detectada e explicou a política de prevenção da prefeitura para evitar novas infecções.
2: Não existe nenhum problema do vazamento na contenção, tanto é que todas as cepas são de estrangeiros. E na cidade de São Paulo nós temos uma cobertura de 100% da vacina do sarampo. Não tem falta da vacina do sarampo em todas as nossas unidades básicas de saúde. É importante que as pessoas procurem as unidades para verificar se está em ordem o seu cartão de vacina e se não tiver, ser atualizado. E nós estamos também fazendo a dose zero de vacina de sarampo para todas as crianças de 6 meses a 1 ano.
1: Como incentivo à imunização, 4 estações da CPTM oferecem vacinação gratuita contra o sarampo para pessoas de 6 meses a 59 anos que ainda não foram vacinadas ou estejam com o esquema vacinal incompleto. Além desta segunda-feira, a ação acontece em mais 5 datas, sendo nos dias 8, 13, 15, 17 e 20 de julho. Vou repetir para quem tiver com a canetinha conseguir anotar. 8, 13, 15, 17 e 20 de julho, nas estações Comendador Ermelino, Itaim Paulista e São Miguel Paulista, da linha 12 Safira, e na estação de Guaianazes, na linha 11 Coral. A reportagem da CBN questionou a Secretaria de Saúde sobre o levantamento dos casos suspeitos, mas ainda não teve retorno. Fernando.
0: Obrigado, Luiz Delboni.

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1: Informação chegando de Brasília. João Rosa, boa tarde.
2: Oi, Tati, boa tarde para você, boa tarde, Fernando, a todos que estão nos acompanhando aqui na CBN. Os ministros Alexandre de Moraes, Cristiano Zanin e Flávio Dino, do Supremo Tribunal Federal, tomaram uma decisão conjunta hoje e deram prazo de 48 horas para que 7 tribunais de justiça expliquem pagamentos de verbas extras, os chamados penduricalhos, a magistrados que podem ter ultrapassado o teto constitucional. A decisão foi tomada após uma reportagem da Folha de São Paulo apontar que alguns tribunais estaduais teriam desrespeitado o entendimento firmado pelo próprio Supremo em março deste ano, que limitou o pagamento dos chamados penduricalhos a juízes e integrantes do Ministério Público. Segundo a publicação, em alguns casos, a soma dos salários com as verbas indenizatórias chegou a quase R$500 mil. Na decisão, os ministros determinaram que os tribunais apresentem, nesse prazo de 48 horas, informações detalhadas sobre os pagamentos feitos entre os meses de abril e julho deste ano. As cortes deverão informar de forma individualizada quanto recebeu cada magistrado da ativa, aposentado e também pensionistas, discriminando quais valores correspondem ao salário e quais foram pagos como verbas indenizatórias, que são esses chamados penduricalhos. Além disso, terão que encaminhar ao Supremo cópias das folhas de pagamento referentes ao período. Os ministros também fizeram um alerta. Caso os tribunais não cumpram a determinação dentro do prazo, os presidentes das cortes poderão ser afastados dos cargos de direção, além de responder nas esferas penal, civil e administrativa. Essa medida, Tati, faz parte do esforço do Supremo para garantir o cumprimento das regras que limitam os chamados penduricalhos no judiciário. Eu volto com vocês.
1: Obrigada, João. João Rosa, em Brasília.
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0: comentário da Maria Cristina hoje gravado. Fala, Maria Cristina.
1: Boa tarde, Tati, Fernando. Boa tarde, ouvintes. Começaram hoje as audiências públicas no Escritório de Representação Comercial dos Estados Unidos, que é um órgão responsável pela aplicação de tarifa de 25% às exportações brasileiras que se destinam àquele país. É um processo que começou há um ano e está baseado numa seção, a 301, da Lei de Comércio dos Estados Unidos, que pune a prática de comércio desleal. E tem seu desfecho marcado para acabar no dia 15, quando será definido se as tarifas serão ou não aplicadas. As investigações estão sendo conduzidas por este escritório, mas a decisão será tomada por Trump e será, portanto, política. É nisso que o senador Flávio Bolsonaro, pré-candidato do PL à presidência da República, está apostando. Ele e o influenciador Paulo Figueiredo estão entre os muitos depoentes que vão começar a falar hoje. Na verdade, o Flávio falou já hoje pela manhã e Paulo Figueiredo vai falar amanhã. Essa participação veio de uma carta enviada ao secretário de Estado americano, Marco Rubio, que apelava pela suspensão da tarifa. O Rubio respondeu que fosse bater em outra freguesia porque o tema não era dele. Então, são dezenas de depoentes do setor privado. O governo não participa. A participação brasileira é na negociação bilateral. Cada um dos depoentes das duas sessões de hoje e de amanhã só fala 5 minutos. Então, para entender melhor o ponto de cada um, é melhor se basear no memorando que foi enviado, tanto por Flávio quanto por Paulo Figueiredo. São complementares e convergem no apelo para que as tarifas sejam suspensas, porque o único beneficiário delas tem sido o presidente Lula, que tem sido capaz de explorar o dano ao interesse nacional em seu favor, ou seja, o apelo da soberania. O argumento é quase uma confissão de culpa do bolsonarismo, que pediu e aplaudiu as tarifas. Viu que deu ruim e resolveu correr atrás de prejuízo. O memorando de Flávio é política pura. Ele faz umas sugestões meio estapafúrdias, como a de que as taxas de cartão de crédito possam vir a ser suspensas para que as bandeiras americanas de cartão concorram em pé de igualdade com o PIX. Ora, a taxa é a forma com as quais as bandeiras americanas se remuneram. Se elas forem suspensas, quem é que vai remunerá-las? O Tesouro Brasileiro? Se for, caro ouvinte, será com seu dinheiro. Agora, o mais estapafúrdio de tudo é que ele propôs um adiamento das tarifas para que não sejam aplicadas no período da campanha. Ou seja, ele está dizendo o seguinte: segura esse negócio aí, se Lula for reeleito, vocês taxam. O Paulo Figueiredo é igualmente estapafúrdio, porque ele sugere que o governo americano troque as tarifas pela retomada da Magnitsky, que é aquela sanção que expõe os ativos e o patrimônio de ministro do Supremo Tribunal Federal. O pedido dele é para que essa Magnitsky seja estendida para além da turma que condenou o golpismo e atinja o ministro Gilmar Mendes por sua militância ativa anti-Lava Jato. E o governo brasileiro nisso tudo? Bem, está focado no argumento de que o principal prejudicado será o consumidor e a economia americanas, que o Brasil tem um superávit já abundantemente argumentado. Os Estados Unidos têm um superávit com a economia brasileira, que já foi muito exposto, e está apostando na negociação bilateral com alguns acenos, como a possibilidade de agilizar a concessão de patentes. E uma outra decisão esta no âmbito da Organização Mundial do Comércio sobre comércio eletrônico, sobre a qual a gente pode falar mais amanhã. É isso, Tati, Fernando, ouvintes. Até amanhã. Uma boa tarde a todos.
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3: O fim de semana foi muito violento nas estradas em São Paulo, no estado de São Paulo. Olha só, diz aqui o G1 que de sábado até a madrugada dessa segunda-feira foram ao menos 18 acidentes graves 15 mortos no estado de São Paulo. Um dos casos mais recentes ocorreu na madrugada dessa segunda-feira, na Marginal Tietê, logo após a ponte da Casa Verde, no sentido da rodovia Ayrton Senna. Segundo o Corpo de Bombeiros, duas pessoas estavam no carro que capotou. Uma delas morreu no local com esmagamento de crânio. A outra vítima teve trauma no rosto e no abdômen, socorrida pelo Corpo de Bombeiros, foi encaminhada ao pronto-socorro da Santa Casa de São Paulo. Até a atualização dessa reportagem, não havia informações sobre o estado de saúde dela. Outras três pessoas morreram num acidente envolvendo dois carros na rodovia Castelo Branco, ali em Osasco, no fim da noite de domingo. Segundo informações iniciais, um Honda Civic bateu na traseira de um Renault no sentido capital. Aí, de acordo com a polícia, testemunhas relataram que o motorista do Civic trafegava em alta velocidade. Com o impacto da batida, o tanque de um Kwid pegou fogo, o carro explodiu. As vítimas ficaram presas às ferragens, não conseguiram sair do veículo. As três vítimas que estavam nesse carro morreram. Elas são dois adultos e uma criança. As identidades não foram informadas até a atualização aqui da reportagem. Aí o motorista do Honda Civic, que provocou essa tragédia, teve um corte na cabeça, foi encaminhado com escolta policial até o hospital de Osasco. Segundo a polícia, ele se recusou a fazer o teste de bafômetro e será interrogado assim que tiver uma alta hospitalar. Aí o incêndio foi controlado.

durante toda a madrugada para os trabalhos de atendimento e limpeza da via. Então, vou repetir os números para a gente pensar como é que está selvagem o nosso trânsito. Fim de semana, 15 mortes no trânsito no estado de São Paulo.

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0: 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Daqui a pouco, Felipe Figueiredo em CBN Pelo Mundo. Antes, informações sobre a política no Peru. O candidato de esquerda, Roberto Sánchez, reconheceu hoje a derrota para a conservadora Keiko Fujimori na eleição presidencial, 3 dias após a justiça eleitoral confirmar a vitória da adversária. Durante a apuração, Sánchez denunciou uma suposta fraude, pediu anulação de votos de Lima e também do exterior, ameaçou recorrer à Corte Interamericana de Direitos Humanos, mas seu partido afirmou que agora, sim, ele reconhece o resultado oficial. Fujimori venceu com 50,135% dos votos, uma diferença de pouco mais de 49 mil votos. Ela assumiu a presidência do Peru em meio a uma grande crise política lá e a crescente violência no país.
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0: Felipe Figueiredo, boa tarde.
1: Olá, Tati. Olá, Fernando. Boa tarde a vocês, todos os nossos ouvintes, depois de um breve ato causado por razões de Copa do Mundo.
2: É verdade.
0: Tá tudo bem com você depois da eliminação do Brasil e tal? Você acordou como hoje?
1: Não, tá tudo bem. O meu comentário é que o Brasil precisa marcar um amistoso com a Noruega no verão de Cuiabá para acabar logo com esse tabu, né?
0: Com essa palhaçada de não ganhar da Noruega.
1: Pois é, então a gente tem que marcar um amistoso no verão de Cuiabá e aí tira esse problema da sala e segue a vida.
0: Muito bem. A gente vai falar de coisas de um país cujo time nem estava na Copa, nem está na Copa, que é a Armênia. O assunto é sério. Israel reconheceu o genocídio armênio. Quero que você faça um breve apanhado histórico para situar o nosso ouvinte e, se possível, nos explique, Felipe, por que Israel, depois de tanto tempo, reconheceu finalmente?
1: Então, o governo israelense anunciou no fim do mês passado, né, que pretende reconhecer o genocídio armênio oficialmente. O governo vai mandar uma proposta para o parlamento onde ela será votada. Por décadas, os governos, no plural, israelenses, não reconheceram o genocídio armênio por vários motivos, especialmente as boas relações com a Turquia, e desde o início da década de 1990, a aliança com o Azerbaijão, né? As relações com o Azerbaijão que, em meados dos anos 1990, se tornam ali uma aliança. A gente já fala um pouquinho mais disso. É importante destacar para o nosso ouvinte que o genocídio armênio é um dos marcos, né, para a própria formulação do crime de genocídio, né, da definição do crime de genocídio, melhor dizendo, pelo Raphael Lemkin, décadas depois, motivado também pelos genocídios ocorridos durante a Segunda Guerra Mundial, como a Shoah, né, o genocídio de judeus pela Alemanha nazista.

0: vista. Também tivemos genocídios contra eslavos, contra povos Roma. E o genocídio armênio de 1915, eu acho importante a gente mencionar Tati e Fernando. Fernando, inclusive, assim como eu, já teve o privilégio de ir para a Armênia. O genocídio armênio de 1915 é um fato histórico, é amplamente documentado, e provada a intenção genocida do Estado otomano naquele momento, governado pelos integrantes que anos depois fundariam a atual República da Turquia. E esse é um genocídio que ainda é muito negado, seja por razões políticas, por interesses econômicos, por ignorância histórica ou por canalice pura e simples. Mas ele é, repito, um fato histórico muito bem documentado, incluindo a intenção genocida naquele momento.
1: Felipe, um pouco agora sobre as implicações desse reconhecimento e também as reações, principalmente de Turquia, por exemplo.
0: Então, Fernando, a grande questão desse reconhecimento é que o reconhecimento de um genocídio e, junto com isso, impedir a negação que um genocídio ocorreu, né, então a importância não apenas de você reconhecer que o Holocausto, né, a Shoah, ocorreu, mas também a importância de você não negar isso, está na necessidade de justiça, reparação, reconciliação, inclusive, isso é importante, e a prevenção de genocídios posteriores. Esses princípios que norteiam um reconhecimento de genocídio, eles estão, com a atual decisão do governo israelense, em risco. Por que eu digo isso? Porque o reconhecimento do genocídio armênio por Israel nesse momento, ele não é fruto de um processo histórico, de um processo de reparação. Ele é fruto do fato de que hoje as relações entre Israel e Turquia estão bastante estremecidas. O governo autoritário da Turquia, do Erdogan, utiliza uma retórica supostamente pró-Palestina como uma ferramenta de arregimentar apoio internacional. Eu digo supostamente, Fernando e Tati, porque a Turquia, ao mesmo tempo, mantém o petróleo, né, o gás vindo do Azerbaijão, fluindo pelo seu território, rumo a Israel. O Azerbaijão é o principal fornecedor de hidrocarbonetos para Israel. A Turquia expandiu sua presença militar na Síria, agora com o novo governo sírio. Turquia e Israel têm tido desavenças diplomáticas. O Erdogan, recentemente, inclusive, disse que um dia sonha, né, que Jerusalém volte a ser governada pelos turcos, etc. Então, o governo israelense está tomando essa decisão não como uma maneira de reconhecer o genocídio armênio, até porque Jerusalém tem uma comunidade armênia histórica desde o século IV, e essa comunidade é assediada frequentemente pelas suas posses imobiliárias na cidade antiga de Jerusalém por colonos ortodoxos israelenses. Mas o reconhecimento de Israel não vem desse processo de reparação. Ele vem de um processo de antagonismo político, de barganha retórica em um momento de crise, e também para apontar os podres do armário da Turquia, os esqueletos no armário da Turquia, perante a comunidade internacional, na véspera da Turquia sediar a cúpula da OTAN, em que o Donald Trump promete chegar lá com um pacote de bondades para a Turquia. E aí, respondendo a sua segunda pergunta sobre a reação turca não foi apenas de negar, né, que existia um genocídio. O Erdogan chegou ao delírio histórico de dizer que a Turquia nunca cometeu nenhum genocídio e é um país livre de genocídio ou de colonialismo, quando você tem até hoje a questão curda, por exemplo. Mas a Turquia aponta, não totalmente sem razão, que a ação do governo Netanyahu é para desviar o foco do fato do próprio governo Netanyahu ser acusado de uma política de genocídio em Gaza. E torna, então, a realização ou não, a execução ou não de um genocídio, seja o genocídio armênio em 1915, seja o genocídio palestino em Gaza em 2026, como uma mera questão de opinião, uma questão de divergência retórica. Então, no fundo, por isso que esse reconhecimento, que é fruto sim de um momento de conveniência política, no fim das contas acaba enfraquecendo a própria discussão e reconhecimento sobre genocídio.
2: Muito bem. Felipe Figueiredo, nosso comentarista do CBN Pelo Mundo, toda segunda-feira conosco, historiador, criador do podcast Xadrez Verbal. Obrigada, Fih. Um beijo para você. Até semana que vem.
0: Eu que agradeço, gente. Um abraço para vocês e para todos os nossos ouvintes da CBN.
1: Valeu, Felipe.
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1: Agora a sua informação, Bruna Barbosa. Boa tarde, Bruna.
2: Oi, Fernando. Boa tarde para você e para todos que nos acompanham. A primeira pesquisa Datafolha, após a consolidação das candidaturas ao governo aqui em São Paulo, provocou avaliações distintas nas campanhas de Tarcísio de Freitas do Republicanos e Fernando Haddad do PT. Embora ambos considerem que o levantamento confirma as tendências que já foram identificadas internamente, as equipes já começaram a ajustar as estratégias para a fase mais intensa da campanha que vai começar. No entorno do governador Tarcísio de Freitas, a avaliação é de que o resultado foi positivo, principalmente pela vantagem sobre o principal adversário, 46 contra 30, e pelo índice de rejeição considerado baixo por um candidato à reeleição, 29%. Eu conversei com alguns interlocutores do governador nesta manhã, que confirmaram que a pesquisa reforça um diagnóstico já conhecido pelos levantamentos diários feitos pelos republicanos, de que é preciso ampliar o desempenho aqui na capital e na região metropolitana de São Paulo. No interior, o cenário é um pouco diferente. Já entre as diferenças apontadas, em relação aos trackings internos, está o desempenho dos outros candidatos da esquerda. Segundo esses aliados, a soma dos votos ficou acima do esperado depois das existências de Paulo Serra, do PSDB, e Kim Kataguiri, do Missão. Expectativa inicial da campanha era absorver parte desse eleitorado de Paulo Serra, que acabou correndo numa proporção menor do que a projeção do levantamento. Já do lado de Fernando Haddad, o principal motivo de comemoração foi o desempenho aqui na capital paulista. O ex-ministro soma 35% das intenções de voto contra 43% de Tarcísio. Integrantes da campanha da esquerda avaliam que a diferença para o atual governador pode diminuir quando a campanha ganhar as ruas, isso a partir da segunda quinzena de agosto. Leitura é de que os votos da esquerda também não devem se dispersar tanto entre os outros candidatos do campo progressista. Estratégia petista agora para fechar passa por ampliar a presença no interior paulista, o reduto do atual governador Tarcísio de Freitas. A convenção que vai oficializar a candidatura de Haddad está marcada para 25 de julho em Ribeirão Preto, cidade onde Tarcísio venceu Haddad em 2022, e que hoje é administrada por um prefeito do PSD, o partido presidido nacionalmente por Gilberto Kassab. Expectativa de que Márcio França, o vice na chapa de Haddad, e o vice-presidente Geraldo Alckmin tenham um papel importante nessa aproximação com lideranças políticas do interior. Fernando.
1: Obrigado, essa Bruna Barbosa.

0: Segunda-feira, 6 de julho de 2026. A Confederação Nacional da Indústria estima que mais de 4 mil produtos exportados pelo Brasil para os Estados Unidos podem ser afetados caso o governo Donald Trump implemente o tarifaço sugerido pelo Escritório do Representante de Comércio. O prazo para um acordo entre Brasília e Washington se encerra no dia 15 de julho. O governo federal participa das negociações para chegar a um entendimento. O presidente do Supremo Tribunal Federal, Edson Fachin, restabeleceu a prisão preventiva do traficante Douglas de Azevedo Carvalho, conhecido como Mancha. Ele derrubou a decisão do Superior Tribunal de Justiça, que havia substituído a prisão por medidas cautelares, como o uso de tornozeleira eletrônica. O criminoso foi localizado em março na Bolívia, depois de ficar foragido da justiça brasileira por meses. O homem é apontado como principal chefe de uma organização criminosa que mantém vínculos com o PCC e o Comando Vermelho. A FIFA rejeitou o recurso apresentado pela Bélgica contra a decisão que revogou o cartão vermelho dado ao jogador dos Estados Unidos, Folarin Belugum, durante uma última partida da seleção norte-americana na Copa do Mundo. A Federação Belga de Futebol havia cobrado explicações sobre a medida. A FIFA declarou o pedido como inadmissível sob o argumento de que a Bélgica não é parte do processo e não tem legitimidade para recorrer da decisão. O Hamas anunciou a dissolução do órgão mantido pelo grupo terrorista que governou a faixa de Gaza por quase duas décadas. A decisão abre caminho para um comitê tecnocrático palestino adotar um governo civil. O Hamas informou que a iniciativa tem o objetivo de evitar novos ataques israelenses. O governo dos Estados Unidos afirmou que o comitê vai controlar todas as armas em circulação em Gaza. No horário de Brasília, 3 e 2.
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0: De volta com mais informações, Matheus Leite. Oi, Matheus.
1: Fernando, a Polícia Civil de São Paulo investiga o caso em que um homem sacou uma arma durante uma briga no restaurante Outback do Shopping Center Norte, na zona norte da cidade de São Paulo, neste domingo. O caso aconteceu durante a transmissão do Jogo do Brasil na Copa do Mundo. A confusão generalizada começou com uma briga entre dois homens e uma mulher, segundo a Secretaria da Segurança Pública. O restaurante estava cheio com famílias, inclusive crianças que assistiam ao jogo, como mostram imagens publicadas nas redes sociais. A polícia foi acionada e a arma apreendida. Ninguém ficou ferido. O caso foi registrado como lesão corporal, ameaça e injúria no Distrito Policial da Casa Verde, também na Zona Norte. Em nota, o Shopping Center Norte informou que a equipe de segurança atuou imediatamente, seguindo os protocolos operacionais e acionando a Polícia Militar. O Centro Comercial também disse que permanece à disposição das autoridades e vai colaborar integralmente com a apuração dos fatos. Já o Outback disse que repudia qualquer ato de violência dentro dos restaurantes e também fora, e que a equipe agiu imediatamente. O restaurante também afirma que permanece à disposição das autoridades para os devidos esclarecimentos. Fernando.
0: Obrigado, Matheus Leite.

0: acontece em São Paulo.
1: O programa Rede Olímpica, que organiza a rede pública voltada à identificação e ao desenvolvimento de talentos, ampliou o acesso ao esporte, ajudando a formar atletas de alto rendimento em São Paulo. Com crescimento de 125% de participantes, nos últimos 2 anos, o programa já atende mais de 1.400 crianças e adolescentes, entre 5 e 18 anos. A secretária municipal de Esportes e Lazer, Érica Coimbra, conta mais detalhes.
2: Nosso diferencial é oferecer treinamento gratuito com professores qualificados em toda a cidade, em diversas modalidades olímpicas, como canoagem, futebol, judô, luta olímpica, vela, handebol, natação, basquete, voleibol, boxe e tênis de mesa, criando oportunidade para que crianças e jovens evoluam no esporte.
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1: 3:07. Última meia hora do Estúdio CBN dessa segunda-feira, Estudinho CBN. Logo depois, às 3:30, você vai ficar com a nossa equipe de esporte, o Esquenta para Portugal e Espanha. Jogo válido pelas oitavas da Copa do Mundo. Bora!
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1: Oi, Carol, boa tarde.
2: Boa tarde, Tati. Boa tarde, Nando. Boa tarde, ouvinte.
1: Olá, Carol também tá no Brasil Cor, tá de verde. Eu vim de...
2: Exatamente, viu?
1: A gente veio complementar. Eu vim de amarelo, azul e branco, você veio de verde.
3: Eu vim então, de preto, tá ótimo.
1: O Fernando veio o quê? Luto, né?
2: De luto. É. Mas, ó, é melhor entrar no luto do que culpar ou descontar nos outros, hein? É sobre isso que eu quero falar hoje.
1: A gente tá aqui, eu tô amaciando os nossos ouvintes, fazendo eles buscarem dentro deles se há frustração pela eliminação do Brasil e de que maneira a gente pode lidar com ela sem culpar os outros. E de cara, eu me lembrei de uma relação, Carol, que tem se feito muito aqui no Brasil, que é a relação entre dias de jogos e violência contra a mulher. Porque em dias de jogos, a violência contra as mulheres aumenta bastante. Por exemplo, casos de lesão corporal sobem quase 21%. Ameaças aumentam cerca de 24%. E segundo o Fórum Brasileiro de Segurança Pública, uma das razões é justamente a frustração com o placar do jogo. Claro que eu estou trazendo aqui situações bastante extremas, apesar de infelizmente comuns no nosso país. A gente não vai chegar tão longe, né? Eu espero.
2: Mas acho que a gente vai abranger todas as frustrações. Eu acho maravilhoso você ter começado a coluna com essa provocação, porque eu quero partir da forma disfuncional que o Neymar agiu com a frustração dele, que muitas vezes nós brasileiros agimos com a frustração da eliminação da Copa, mas não é sobre a eliminação da Copa. Acho que quando você traz o exemplo dos jogos, quero que a gente pense quantas vezes um cara já recebeu um feedback negativo no trabalho e aí voltou para casa e descontou na mulher. Ou foi agressivo com os filhos. O quanto essa mulher daí descontou no filho, o filho bateu no cachorro. O que a psicanálise nomeia esse descontar é um deslocamento. Então, a raiva, a dor, são afetos legítimos. E o problema não é a gente sentir, é a gente endereçar para alguém, muitas vezes mais fraco ou numa posição hierárquica inferior. Então é o chefe que está tendo uma crise conjugal e aí grita com os funcionários. É a pessoa que trata mal o garçom ou o motorista de Uber. Em geral, esse descontar tem sempre um lugar da dor desce a escada. E aqui, acho que o Neymar ele foi o exemplo disfuncional, né, da gente. Eu tô aqui frustrado, aí eu provoco o jogador, aí eu cavo uma briga. E queria até perguntar para os ouvintes, quantas vezes você sente que já descontaram ou culparam você por coisas que você não tinha nada a ver? E se você for corajoso o suficiente para fazer uma meia-culpa, quantas vezes você já culpou ou descontou alguém? Porque muitas vezes a gente faz isso nas amizades. Então, você culpa o marido da amiga por ela não estar mais disponível e vocês estarem jantando pouco, ao invés de só pensar que é uma questão de agendas, ou poder conversar com ela e falar, tô sentindo a sua falta. Ou a gente culpa a mãe narcisista por ela não estar presente aqui, olhando os meus filhos nesse momento que eu estou passando por um divórcio e eu preciso de ajuda. E, na verdade, eu estou sofrendo. Estou vivendo o luto de um casamento. Filhos que estão sofrendo esse final. E aí eu coloco a culpa na mãe, que é narcisista. É, aqui me vem muito a frase do Nietzsche, que é: eu sofro, logo alguém deve ser culpado por isso. É sempre a necessidade do culpado. Então, como a dor é insuportável, a gente precisa de um endereço, porque de alguma forma ele alivia. Quando existe um culpado, e aí no futebol a gente põe a culpa no técnico, no Neymar, no cara que perdeu o pênalti. É,
1: na zaga que não marcou, Haaland.
2: Exatamente, né? Quantas vezes é isso? A gente não põe a culpa na mulher que está trabalhando e por isso os filhos estão mal criados. Quando existe um culpado, a gente não precisa sentir duas coisas que são insuportáveis, mas necessárias. A impotência, que é: não tem nada que eu pudesse fazer para a gente sair do e se ele tivesse marcado gol? E se a gente não tivesse mudado de cidade? E se essa amiga tivesse se separado desse marido que eu não acho legal? E o luto que o fez estar aqui com a camiseta preta? É, porque quando a gente está no lugar do deslocamento e da culpa, a gente opera pela raiva, mas não sente a tristeza. E a raiva dá uma sensação de potência que muitas vezes, infelizmente, leva para agressividade, reforçando os dados que você trouxe no começo da coluna, Tati. Então, a Melanie Klein traz um outro conceito da identificação projetiva. E o que, que ela defende? Que o que a gente não suporta sentir dentro da gente, a impotência, o fracasso, a frustração, a gente deposita no outro. E aí esse homem é violento com a própria mulher. É, não é a minha frustração, não é a minha falha, não é a minha falta de controle, né? A gente não controla. Não é culpa do técnico, não é culpa do chefe, não é culpa do sistema que eu não fui promovido. É, só que o bode expiatório faz com que eu não lide com o que é insuportável. E a gente está vivendo uma paranoia cotidiana, onde, ao invés de lidar com esses sentimentos incômodos, a gente está indo para o ato, sendo agressivo. O Bion tem uma frase que eu acho muito boa, que é: a incapacidade de tolerar a frustração leva a psique a evacuar aquilo que deveria pensar. Evacuar mesmo. Eu acho que a gente caga na cabeça de todo mundo. É uma descarga. É, eu escolhi essa frase propositalmente porque é essa expulsão do desconforto para fora. Quantas vezes a gente está jogando no outro, está descarregando no corpo, na ação, no grito, aí você briga no trânsito. É, e é claro que a gente vai sentir um monte de emoções incômodas. É, como é que a gente pode lidar com elas de outro jeito? Porque também acho que se vendeu a falácia da inteligência emocional, que é não sentir. É, você vai ficar com muita raiva que o Brasil perdeu, que você não foi promovido, que as crianças estão fazendo malcriação agora que vocês se separaram e você tem que entregar um relatório, não foi promovido e tem que fazer essas crianças dormirem e a sua companheira já está namorando e você não. Primeiro, a gente tem que sustentar o tolerar antes do reagir. É, não ir para o ato. Ficar digerindo e poder nomear o afeto. A gente já teve uma coluna aqui falando sobre a importância do letramento afetivo. O que você está sentindo? Estou com raiva? Estou frustrado?
1: E às vezes
2: triste.
1: Só vai saber dali uns dias, né? Se permitir ficar quietinho, sem tentar se livrar daquele incômodo, mas lidando com ele para tentar destrinchá-lo, né? Não sei se isso faz sentido.
2: Exatamente, que é para tentar digerir e não querer ter a resposta, é poder sentir. Eu vejo cada vez mais na clínica as pessoas falando: eu quero entender. Primeiro sinta para poder destrinchar. Depois elabore como um luto, porque toda frustração é uma pequena morte. É uma perda do que eu queria, do que eu imaginei, do que não vai ser. A gente precisa trabalhar o luto, chorar, atravessar. O choro é a dor assumida. A provocação, que é o que o Neymar faz, é a dor terceirizada. O descontar é terceirizar. E o que a gente precisa entender é quando Nietzsche fala, né, ou alguém deve ser culpado, Na continuação do trecho da genealogia da moral, o sacerdote fala: isso mesmo, minha ovelha, alguém deve ser culpado. Mas você mesmo é esse alguém. Somente você é culpado de si. E aqui é se responsabilizar sem entrar numa perseguição. Mas é se responsabilizar pela dor. Sou eu que estou sentindo essa dor. Essa frustração é minha para eu elaborar. Não para um outro alguém apagar. Porque quando a gente puder sustentar a frustração, a gente escolhe não mandar a dor para o outro, não destruir o outro, e a gente também consegue sustentar a possibilidade de falar para o outro: tá doendo, eu tô frustrado, eu tô com raiva, eu tô com ciúme, me ajuda, e não se responsabilize por isso. A gente pode até pedir ajuda para atravessar tudo isso, mas a gente não pode passar para frente essa agressividade, essa dor, como forma de não elaborar.
1: Carol Tchukian, conosco toda segunda-feira no nosso Amores Possíveis, esse espaço em que a gente fala e faz amor, porque amor é o que a gente faz. Beijão, Carol, boa semana pra gente.
2: Beijo, boa semana. Beijo.
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0: O advogado Thiago Pitham morreu ontem aos 46 anos em Campo Grande em decorrência de um câncer no estômago. Ele ficou conhecido após organizar um velório em vida no fim de maio. A festa de despedida havia sido planejada para poucos convidados, mas reuniu centenas de pessoas após a repercussão nas redes sociais. Na noite de domingo, Thiago Pitham publicou uma foto no Instagram em que aparecia numa cama de hospital. A mensagem dizia que a equipe médica havia pedido para ele chamar a família. O homem descreveu: a vida vale a pena. Uma hora depois, ele postou um vídeo de despedida.
1: Só para falar para vocês, não se preocuparem. Estou bem, estou em paz, estou feliz, valeu a pena, tudo valeu a pena. Tive uma vida boa. E é isso, eu venci. No final eu venci, porque venci todos os dias. A vida valeu. Um beijo, um bom sujeito.
0: Em maio, no velório que organizou, ele destacou que a cerimônia não era sobre a morte, mas sobre a vida.
2: Eu tenho muita sorte, e isso o câncer não tira de mim. Eu sou um cara privilegiado. Eu tenho amigos, eu tenho afeto, eu tenho carinho. Eu venci o câncer, gente. Eu quero que vocês entendam que eu venci o câncer. Eu venci o câncer. Eu venço ele todos os dias quando eu acordo. Todos os dias quando eu acordo e decido. Hoje vai ser um dia bom.
0: Thiago Pitham recebeu o diagnóstico de câncer de estômago no início de 2024. A doença se espalhou para outros órgãos, como intestino e pulmão. Sem cura, o advogado decidiu por um tratamento paliativo com foco em qualidade de vida.

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1: Voltamos a Brasília, João Rosa.
2: Tati, a Procuradoria-Geral da República defendeu agora há pouco que o senador e pré-candidato à presidência da República, Flávio Bolsonaro, seja ouvido no inquérito que apura o suposto crime de calúnia contra o presidente Lula. A manifestação foi enviada ao Supremo Tribunal Federal dentro da investigação que apura uma publicação feita por Flávio Bolsonaro na rede social X. Na semana passada, a Polícia Federal concluiu que o senador cometeu o crime de calúnia ao atribuir falsamente a Lula crimes como tráfico de drogas e lavagem de dinheiro. O inquérito foi aberto em abril deste ano por determinação do ministro Alexandre de Moraes, que é o relator do caso no Supremo. No parecer, a Procuradoria-Geral da República afirma que o depoimento de Flávio tem relevância jurídica porque pode abrir espaço para uma eventual retratação. Pela legislação brasileira, nos crimes contra a honra, a retratação feita antes de uma eventual sentença pode afastar a aplicação da pena. Agora caberá ao ministro Alexandre de Moraes analisar o pedido da PGR e decidir se autoriza o retorno do inquérito à PF. Tati.
1: Obrigada, João Rosa, em Brasília.
3: Portugal e Espanha, apesar de eu adorar os dois.
0: Quatro em campo.

0: Ai, ai. Carlos Eduardo Éboli, Gabriel Dudziak, boa tarde.
1: Brasil!
2: Essa aí,
0: eu amo a vinhetinha. Em homenagem à minha roupa, não
3: a vinheta entra de qualquer maneira, né?
0: É porque eu vim. Eu não vou abandonar o Brasil Cornel. Eu vim vestida de brasileira.
4: Tá certo.
2: Muito
4: tem
2: bom,
4: que
2: Dani.
0: É isso aí.
2: Boa tarde a vocês.
0: Põe um arrai. Vamos embora com uma música norueguesa. Ô, gente, eu acho que tudo já foi dito, né? Da eliminação do Brasil nessa Copa de ontem pra hoje. Mas eu quis muito que vocês estivessem aqui com a gente hoje nesse estúdio CBN curtinho, pra gente pensar um pouco essa seleção brasileira pra frente, a partir daqui. Uhum. Tenho ouvido muito que é um ciclo que se encerra para muitos jogadores, turma de Neymar, Casemiro, Marquinhos, os caras que são, eu acho o cúmulo dizer que são mais velhos, né? Mas são mais velhos, estão ali beirando os 35. E o que é que a gente pode vislumbrar uma vez que o contrato do técnico foi renovado, né, Dudziak?
4: Isso foi citado pela gente no momento da renovação, né? Foi um argumento político muito forte, né, dessa atual gestão da CBF, tanto a contratação do Carlo Ancelotti quanto a renovação do contrato dele antes mesmo da Copa do Mundo, né? Então, se blindou essa gestão com esse técnico muito famoso, muito celebrado, né, pelas conquistas que tem, e no momento ali em que havia toda uma parafernália comercial para convocação do Neymar e da seleção brasileira que disputaria o Mundial de 26, aproveitou-se, né, para colocar também a renovação de contrato do treinador. Contratos podem ser rompidos mediante pagamento de multa. O tempo todo a gente vê isso, mas a tendência não é essa agora. Carlo Ancelotti deve ficar comandando a seleção brasileira. Só é necessária uma reflexão crítica de que a vida para ele continua muito tranquilamente. Foi eliminado da Copa, o trabalho continua, o salário continua e tudo mais. Para os outros jogadores pode ser um fim de ciclo. Para quem torce muito para a seleção brasileira, hoje é um dia muito, muito triste.
0: É mesmo.
4: Para quem estava vivendo muito legal esse clima de Copa, fica uma frustração muito grande. E aí cabe a cada um, né, fazer essas gradações de quem merece toda essa consideração ou não. Mas o fato é que não deve mudar grande coisa em relação aí ao trabalho. Talvez com mais tempo a gente veja outras coisas do Carlo Ancelotti, mas nesse momento não me parece assim injusto ou mão pesada demais e nem nada assim muito exagerado, né? É falar que o trabalho até agora é fraco, né? O trabalho do Carlo Ancelotti até aqui é fraco, é um ano e
0: mexeu
4: pouco.
0: Mexeu mal no time ontem, Dudu.
4: É um momento, né, de que poderia definir uma partida, e a opção dele foi um jogador que não trabalhou com ele, praticamente, que é o Neymar, numa função que
0: deslocou outros dois jogadores,
4: talvez não fizesse sentido. É óbvio,
3: no
4: né?
3: No popular ele desarrumou o time. O time tava até arrumado.
0: Isso mesmo.
3: O time tava arrumado, né? Tava começando a gostar do jogo.
0: Até eu que não entendo nada de esquema tático, percebi isso. Qualquer um, né? Olhando o jogo, percebeu que desandou ali, né?
4: É óbvio que se fizesse o gol de pênalti, se fizesse o gol com o Endrick, não chegaríamos nisso. E o futebol é assim mesmo, né?
0: Sim.
4: Tem erros e acertos, mas naquele momento ali, a condução dele acho que deixa a desejar e não é preciso muito mais que isso para se sair de uma Copa do Mundo.
3: Essa é a crueldade do futebol, mas é isso aí. O futebol, ele premia muito a eficiência, né? E quando você não consegue atingir a eficiência, você corre o risco de ser castigado. Foi exatamente o que aconteceu com o Brasil ontem. Mas pensando para frente, Eu sou a favor da permanência do Carlo Ancelotti, acho que tem que completar o ciclo dele agora, o ciclo completo até 2030, mas vou ficar com uma lupa gigantesca, né, em cima desse trabalho. Por quê? O que ele entregou até agora, a mim, não agrada. Eu estou falando de filosofia de jogo, proposta, a maneira como a seleção brasileira está se comportando. Eu não nasci para ver a seleção brasileira terminar um jogo contra a Noruega com 34% de posse de bola. Para mim, isso não é seleção brasileira. Sei que muitos vão falar, mas há diversas formas de você ganhar no futebol. Sim, claro, inclusive tendo pouquíssima posse de bola. Mas isso fere demais a cultura da seleção brasileira. Uma seleção que conquistou 5 títulos mundiais. Isso não é saudosismo, não é nostalgia. Para mim, isso é uma constatação. Nós ainda temos talento, e esse talento precisa ser trabalhado da melhor forma. E para mim, a melhor forma é uma seleção que tem fome de bola. É uma seleção que controla seus adversários, que controla o ritmo do jogo com a bola. Sempre foi assim e, para mim, tem que ser sempre. esse conceito de entregar a bola para o adversário, ficar jogando pelo erro do adversário, de muita eficiência defensiva, o Brasil em vários momentos se postou muito bem defensivamente, isso é importante no jogo, mas a gente precisa ter mais ideias para atacar, a gente precisa ser mais agressivo, a gente precisa ter jogo de imposição, a gente precisa explorar melhor os nossos talentos. E é isso que eu vou ficar de olho nesses próximos 4 anos aí que o Ancelotti vai trabalhar a seleção para 2030. Essa seleção que eu estou vendo até agora, essa seleção não me representa. Como gosto de futebol, como o que eu penso sobre futebol e o que eu penso para a seleção brasileira. Para mim, isso que a gente está vendo até agora não é seleção brasileira. Ah.
0: Só... E o Neymar, né, gente? Sei lá, nota lamentável do jogo, né? Que comportamento sem decoro, sem educação, sem...
4: É que não, o pior é que não surpreende, né?
0: Não, de jeito nenhum. Não te,
4: se alguém se surpreendeu com aquilo...
0: Só vai renovando a fé na baixeza da humanidade.
4: Não, se alguém se surpreendeu com o que aconteceu ontem é porque não tem acompanhado. Mas assim, só rapidinho, você perguntou dos outros jogadores, né, Tati? De fato, a gente imagina que esses que você citou não vão estar numa próxima Copa, né? Como Casemiro, Marquinhos, Fabinho, Alisson, talvez, goleiro, Ederson, entre outros... Mas, ao mesmo tempo, a gente talvez tenha imaginado que eles não estariam nessa Copa do Mundo. Sim. Não por idade, mas talvez por um fim de ciclo, porque eram duas Copas do Mundo com o Tite. Era hora de mudança, era hora de renovação. E aí, no fim das contas, eles voltaram porque ninguém assumiu a bronca. Nós não encontramos jogadores aptos a segurarem a bronca. Então, assim, acho muito difícil que um jogador com 39 anos, 40 anos, vá jogar uma Copa do Mundo pela Seleção Brasileira. Mas, ao mesmo tempo, a gente... talvez tenha imaginado que eles não estariam nessa Copa do Mundo. Sim. Não por idade, mas talvez por um fim de ciclo, porque eram duas Copas do Mundo com o Tite, era hora de mudança, era hora de renovação, e aí no fim das contas eles voltaram porque ninguém assumiu a bronca, nós não encontramos jogadores aptos a segurarem a bronca. Então assim, acho muito difícil que um jogador com 39 anos, 40 anos, vá jogar uma Copa do Mundo pela Seleção Brasileira. Em seleções menos tradicionais acontece porque há menos, né, pé de obra, por assim dizer. Mas no Brasil é um pouco mais difícil. Mas vale ficar de olho nisso porque nós já meio que vaticinamos algumas vezes o fim de este ou aquele jogador. Incluindo aí o Neymar, né, que tem muita gente que falou que acabou a era Neymar. Não necessariamente.
0: Não,
4: A gente vai ter uma Copa América em 2028, pode ser uma despedida dele da seleção. Ele pode, se Seleção Brasileira. Em seleções menos tradicionais acontece porque há menos, né, pé de obra, por assim dizer. Mas no Brasil é um pouco mais difícil. Mas vale ficar de olho nisso porque nós já meio que vaticinamos algumas vezes o fim de este ou aquele jogador. Incluindo aí o Neymar, né, que tem muita gente que falou que acabou a era Neymar. Não necessariamente.
0: Não,
4: A gente vai ter uma Copa América em 2028, pode ser uma despedida dele da seleção. Ele pode, se tiver chance de jogar em um outro clube... pleitear uma vaga na seleção para a próxima Copa do Mundo. É óbvio que nesse momento isso parece muito longe, mas depois do que nós vimos nesse ciclo, em que ele jogando muito, muito pouco no Santos, ganhou uma vaga, ganhou camisa 10 e foi acionado

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2: Segunda-feira, 6 de julho de 2026. O presidente da Câmara, Hugo Mota, anunciou a criação da comissão especial para discutir a PEC, que reduz a maioridade penal de 18 para 16 anos. Mota já sinalizou, no entanto, que não pretende concluir a análise do tema antes das eleições de outubro. A redução da maioridade penal chegou a ser incluída na PEC da Segurança Pública, aprovada no início do ano, mas depois retirada do texto. A Procuradoria-Geral da República defendeu que a Polícia Federal ouça o senador Flávio Bolsonaro, pré-candidato à presidência da República, na investigação sobre crime de calúnia contra o presidente Lula. Em uma postagem no X, em janeiro, Flávio associou o petista a delitos como tráfico de drogas e lavagem de dinheiro. No último mês, a PF afirmou ao Supremo Tribunal Federal que Flávio fez uma falsa imputação de crime a Lula. O número de mortos nos terremotos que atingiram a Venezuela subiu para 3.535, de acordo com dados oficiais do governo venezuelano. O novo balanço também aponta mais de 16.700 feridos e 17.850 desabrigados. Os tremores comprometeram hospitais, centros de saúde e a capacidade de atendimento no país. Horário de Brasília, 6h31.
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1: Olá, muito boa noite. Seja bem-vinda, seja bem-vindo ao Ponto Final CBN desta segunda-feira, 6 de julho de 2026. Hoje um pouquinho mais curto por causa da transmissão da Copa do Mundo, e estamos com aquele gosto de ressaca na boca, não é mesmo, Carol Moran? Brasil eliminado da Copa do Mundo, mas ó, nós estamos de caprichoso e garantido hoje, eu e você.
2: Já mudamos de assunto, esquece o verde amarelo, a gente já tá em Parintins. Débora, boa noite pra você e pros ouvintes, ressaca total, gente, que frustração, vou te contar.
1: Não, mas a gente... Você vai se recobrar dessa ressaca aí, porque ó, tem mais 4 anos aí pro pessoal trabalhar de verdade. Quem sabe o Hexa não vem em 2030? Quem sabe? Nós vamos juntos e juntas até as 8 da noite. Tem informação, tem análise com Vera Magalhães, que hoje vem um pouquinho mais tarde, com Viva Voz também um pouquinho mais enxuto, mas estará aqui conosco logo depois do Repórter CBN das 7 da noite. Participa com a gente, manda mensagem aqui pro nosso WhatsApp, que é o 11 99911 9981. Nós vamos a Brasília, Samantha Klein tem mais detalhes sobre as audiências públicas que acontecem nos Estados Unidos para discutir o tarifaço contra o Brasil. O governo enviou observadores. Oi, Samantha, boa noite.
3: Boa noite, Débora, Carol. É, o governo brasileiro enviou pelo menos uma observadora da Embaixada do Brasil em Washington para acompanhar essas audiências hoje e amanhã do escritório do representante de comércio dos Estados Unidos. Esses encontros são uma etapa da discussão sobre a possível aplicação da taxação de 25% sobre itens da pauta exportadora do Brasil. O Itamaraty não admite que seja uma resposta ao pré-candidato Flávio Bolsonaro e reforça que essas audiências são destinadas para as manifestações do setor privado e sociedade civil. A diplomacia também afirma, reafirma que está negociando no nível governo-governo. O tema econômico ganhou

0: Ou, no entanto, mais contornos políticos nos últimos dias com a ida do senador Flávio Bolsonaro para Washington. Ele deverá participar da audiência amanhã e, como o Pix é um dos alvos dessa investigação americana, Flávio aproveitou para criticar o governo. Mais de 300 contribuições de entidades, empresas brasileiras e até americanas que compram do Brasil foram protocoladas no USTR, que é esse escritório de comércio americano. Segundo a Confederação Nacional da Indústria, se o tarifaço for aplicado, mais de 4 mil produtos poderão ser taxados em até 37,5%. E o presidente da CNI, Ricardo Alban, disse também que não há evidências de práticas comerciais desleais do Brasil. Nesta terça-feira, a diretora de Comércio Exterior da Associação da Indústria de Máquinas e Equipamentos, Patrícia Gomes, vai defender a exclusão do setor de uma possível sobretaxa. Mais cedo, ela conversou com a nossa colega Rani Veloso.
1: Primeiro, o mercado dos Estados Unidos é um mercado importante para o setor. Ele representa cerca de 25% das nossas exportações. Em 25, né, a gente exportou 3,2 bilhões de dólares, mas é um comércio que é superavitário, né, para os Estados Unidos. A gente tem um déficit de 1,2 bilhão. Outro ponto também, que é um comércio complementar, né? A gente tem ali uma cadeia produtiva integrada, né? Então, qualquer efeito sobre ela vai provocar ali uma desorganização nessa cadeia e vai trazer prejuízo para os dois lados, para o Brasil e para os Estados Unidos.
0: Ainda nesta semana tem mais uma reunião, é a quinta e última, entre representantes do governo brasileiro e americano, justamente para negociar nesse alto nível. O Brasil já disse que é inegociável tratar do Pix, retirá-lo e acabar com o Pix. E também diz que o grande problema é que o governo americano não tem demonstrado o que quer exatamente, o que traz dificuldade para essa negociação. Com vocês.
2: Desde as primeiras conversas, né, sobre tarifaços, está difícil de entender exatamente o que o governo americano quer e dificultando também essa negociação. Mas como nos trouxe aí a Samantha Klein, o que o governo brasileiro pretende é continuar essas negociações nas discussões de alto nível da diplomacia.
3: Débora, a gente vai seguir em Brasília porque três ministros do Supremo Tribunal Federal, aliás, quatro, determinaram, intimaram presidentes de tribunais de justiça de sete estados a explicar o pagamento de penduricalhos, num tom, inclusive, bastante duro. O João Rosa tem os detalhes para a gente, porque nos despachos os ministros dizem que os presidentes dos TJs podem ser, inclusive, afastados e responsabilizados, né, João? Boa noite.
4: Boa noite, Carol. É isso mesmo. Boa noite para você, boa noite, Débora, e a todos os ouvintes aqui da CBN. Os ministros Alexandre de Moraes, Cristiano Zanin, Flávio Dino e Gilmar Mendes, do Supremo Tribunal Federal, deram esse prazo de 48 horas para que sete tribunais de justiça expliquem o pagamento de verbas extras, os chamados penduricalhos, que podem ter ultrapassado o teto constitucional. A decisão conjunta foi tomada após uma reportagem da Folha de São Paulo apontar que alguns tribunais estaduais teriam descumprido o entendimento firmado pelo próprio STF em março deste ano, quando a corte definiu limites e regras para o pagamento dessas verbas a juízes e integrantes do Ministério Público. Segundo a publicação, em alguns casos, Carol, a soma dos salários com verbas indenizatórias chegou a quase R$ 500 mil. O especialista em gestão orçamentária do setor público, Vander Rodrigues, critica os pagamentos elevados no judiciário.
5: Medidas como essa apenas acentuam as desigualdades sociais, cuja uma das faces é a desigualdade de renda, até mesmo entre as categorias do serviço público.
4: Na decisão, os ministros determinaram que os tribunais encaminhem ao Supremo, em até 48 horas, informações detalhadas sobre o pagamento realizados entre abril e julho deste ano. As cortes deverão informar de forma individualizada quanto recebeu cada magistrado da ativa, aposentado e também os pensionistas. Além disso, terão que enviar cópias das folhas de pagamento. Os ministros também fizeram um alerta: caso a determinação não seja cumprida, os presidentes dos tribunais poderão ser afastados dos cargos de direção e responder nas esferas penal, civil e disciplinar. A medida, Carol, faz parte da fiscalização determinada pelo Supremo para garantir o cumprimento das regras fixadas pela própria corte. Eu volto com vocês.
3: Obrigada, João. Débora, a ação é desses quatro ministros de maneira coordenada, até porque eles são relatores das principais ações do Supremo que discutem, né, o limite para pagamento de verbas remuneratórias e indenizatórias acima do teto constitucional.
2: E ainda em Brasília, Ana Carolina Tomé traz aqui mais detalhes sobre a determinação do ministro Alexandre de Moraes sobre as armas em poder do ex-presidente Jair Bolsonaro. Oi, Ana, boa noite.
6: Oi, Débora, boa noite para você, para os nossos ouvintes. O ministro Alexandre de Moraes determinou que o comando do Batalhão de Polícia do Exército aqui em Brasília entregue à Polícia Federal em até 48 horas as 8 armas registradas em nome do ex-presidente Jair Bolsonaro, que estão sob custódia da corporação. A decisão transfere ao Exército a responsabilidade pela entrega, sem necessidade de retirada prévia pela defesa. A medida cumpre a decisão anterior do ministro, que revogou o porte de arma e o certificado de registro de CAC de Bolsonaro, além de determinar a apreensão de todo o arsenal vinculado ao ex-presidente. Entre as armas estão 2 fuzis, 2 armas semiautomáticas, além de pistolas e espingardas. A defesa informou ao STF que 2 dessas armas, 1 fuzil e 1 pistola, Débora, já haviam sido entregues à Polícia Federal lá em 2023, em cumprimento a uma decisão anterior. Por isso, os advogados comunicaram que apenas as outras 8 permaneciam, então, acauteladas no Batalhão de Polícia do Exército. Na nova decisão, Moraes também determinou que a PF confirme oficialmente se as 2 armas já entregues permanecem sob a guarda da Superintendência da Polícia Federal para que sejam reunidas ao restante desse arsenal vinculado ao ex-presidente. O ministro entendeu que a atual condição de Bolsonaro em prisão domiciliar é incompatível com a manutenção da posse de armas de fogo. O entendimento foi tomado no despacho que manteve a prisão domiciliar humanitária solicitada pela defesa do ex-presidente. Além disso, então, a medida ocorre após a apreensão de uma pistola com um agente da segurança de Bolsonaro. A arma estava registrada em nome do ex-presidente e foi apreendida em junho durante uma blitz da Polícia Militar aqui do Distrito Federal. Após a abertura de inquérito da Polícia Civil e do indiciamento apenas do servidor público do GSI, Moraes seguiu o entendimento da PGR e concluiu que o episódio não configurou falta grave para justificar a revogação da prisão domiciliar, mas determinou a retirada de todas as armas registradas em nome do ex-presidente. E agora, então, esse prazo de 48 horas, e eu sigo aqui, volto com outras informações assim que tiver. Volto com você.
2: Obrigada pelas informações, Ana Carolina Tomé. Eu ainda não consigo entender como é que uma pessoa precisa ter uma determinação da justiça para que uma pessoa que está em prisão domiciliar entregue suas armas, porque se ela estivesse no sistema prisional, ela não poderia portar essas armas, obviamente, né? E por que que em casa ela poderia até então, né? Poderia até então podia estar com as armas, tanto que existe uma determinação a partir de agora para que elas sejam entregues.
3: Só depois que uma dessas armas foi apreendida numa blitz, né? Totalmente por acaso. Débora, a gente fala agora sobre Copa do Mundo, uma polêmica danada que está cercando a partida de logo mais entre Estados Unidos e Bélgica, porque a FIFA decidiu liberar a escalação do americano Folarin Balogun, mesmo depois dele ter recebido um cartão vermelho. Hoje o presidente americano Donald Trump admitiu que ligou para o presidente da FIFA, Gianni Infantino, para interceder pela liberação desse jogador. E no centro dessa polêmica, um árbitro brasileiro que vem sendo alvo de ataques aí por parte do governo americano. O Bruno Faria conta essa história pra gente, e a CBF saiu em defesa do árbitro brasileiro, né, Bruno? Boa noite pra você.
7: É isso, tudo bem, Carol? Boa noite pra você, pra Débora, pra todo mundo que nos acompanha. O presidente dos Estados Unidos, Donald Trump, criticou o árbitro brasileiro Rafael Claus ao comentar a expulsão do atacante Balogun na Copa do Mundo. Republicano classificou a atuação do brasileiro como horrível e chegou a sugerir que o histórico dele seria problemático.
8: Este árbitro é um pouco suspeito. Se você verificar o passado dele, não quero dizer isso porque não gosto de criar polêmica, mas muito suspeito. Eu vou fornecer o passado dele. Ele teve uma decisão que ninguém podia acreditar.
7: As declarações ocorreram em entrevista a jornalistas no Salão Oval da Casa Branca nesta segunda-feira. Rafael Claus expulsou o Balogun na vitória americana por 2-0 sobre a Bósnia, pelos 16avos da competição. Após recomendação do árbitro de vídeo, Claus revisou um lance que o atacante acertou o tornozelo do zagueiro da Bósnia, com as travas da chuteira, e aplicou o cartão vermelho direto. Trump ainda criticou a forma como o VAR analisa lances em câmera lenta. Pelas regras da FIFA, Balogun deveria cumprir suspensão automática na partida contra a Bélgica, logo mais às 9 horas da noite pelas oitavas de final. Contudo, a entidade decidiu suspender a aplicação da punição. Trump confirmou que conversou com o presidente da FIFA, Gianni Infantino, para pedir uma revisão do caso. Gianni Infantino admitiu ter recebido o telefonema de Donald Trump e ter conversado sobre o caso do cartão vermelho, mas negou a interferência do presidente dos Estados Unidos na decisão da FIFA ao liberar o jogador para as oitavas de final da Copa do Mundo. Em nota oficial, o presidente da FIFA ressaltou que a decisão foi tomada de forma independente pelo comitê disciplinar da entidade. Ele ressaltou a importância da autonomia do órgão judicial e a CBF, obviamente, ficou do lado de Rafael Claus, árbitro federado pelo estado de São Paulo. Carol.
3: Valeu, Bruno. Mais uma polêmica, né, envolvendo o governo americano nessa Copa do Mundo. E vale ressaltar que eles usaram, inclusive, como argumento uma fake news, né? Lá em 2023, o John Textor falou de manipulação nos resultados do Campeonato Brasileiro. E aí teve uma CPI no Senado e tal. O Claus, de fato, chegou a ser convocado para depor, mas nunca foi investigado. E aí o governo americano misturou tudo aí para dizer que o árbitro não era confiável e instalou-se aí a polêmica.
2: Bom, e além da polêmica dele ter sido muito criticado, primeiro Donald Trump, FIFA, Infantino, isso acabou abrindo portas para que outras seleções pedissem revisão de cartão, né, Bruno? França e Inglaterra são duas seleções que já pediram.
7: É isso, a França por conta de um cartão amarelo aplicado em cima de Olise na partida contra o Paraguai, e o que chamou atenção também é que treinadores, por exemplo, o Thomas Tuchel, treinador alemão que comanda a seleção inglesa, disse que isso abre um precedente perigoso dentro da Copa do Mundo. O mesmo aconteceu com o técnico da seleção norueguesa, Ståle Solbakken, que derrotou o Brasil neste fim de semana, garantiu classificação, mas ressaltou que deveria ser de uma forma mais limpa e clara.
2: Valeu, Bruno, pelas informações. E ó, o Zé Eduardo diz aqui que o nosso consolo é que o ano que vem, 2027, tem Copa do Mundo Feminina, de futebol feminino, aqui no Brasil, e que com certeza elas vão dar muito mais show do que deram os meninos da seleção masculina. Não tenho dúvidas disso, Eduardo. Nossas camisas do Brasil estão guardadas para esse evento. A gente faz agora uma pausa para você ficar com o noticiário local. Já já tem mais notícia aqui para você.

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1: Luana Coutinho traz informações sobre a movimentação na cidade de São Paulo nessa segunda-feira. Eu achei o trânsito tranquilinho hoje à tarde. Todo mundo de férias já, né, Luana? Boa noite.
2: Oi, Débora. Ótima noite para você, também para o ouvinte da CBN. Realmente, viu? Hoje o trânsito não está dos mais complicados. Acho que é o efeito férias mesmo aí que já está atingindo aqui a cidade de São Paulo. Eu começo falando da Radial Leste, porque ali tem um trechinho difícil aí para o motorista que está voltando para casa, segue em direção a Itaquera. O caminho está mais lento ali pela Radial, na saída da ligação Leste-Oeste, vai assim até a passagem ali pela Rua Bresser. Tem obras nesse trecho, aí obras do BRT, tem interdição de faixa, por isso o caminho já está um pouco mais complicado aí nesse comecinho da Radial. Depois até melhora, viu? O caminho vai bem até a passagem pela Salim Faramaluf.

0: pela região da Gamelinha, na altura da estação Guilhermina Esperança. Teve ocorrência nesse trecho, teve ocupação de faixa, já não tem mais, já foi tudo liberado, mas ficou reflexo aí pro motorista. Tá tudo parado, então, entre a região do Carrão e a passagem pela estação Guilhermina Esperança. A alternativa para quem vai em direção a Itaquera é utilizar o corredor ali da Celso Garcia, rua Dr. João Ribeiro e Amador Bueno da Veiga. Tem movimentação um pouco mais intensa, mas por ali o motorista não encontra congestionamento. Quem tá voltando para casa, quem vai aí no sentido de Itaquera, se dá melhor seguindo aí pelas vias alternativas.
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2: Matheus Leite tem aqui um balanço das mortes e acidentes de trânsito em São Paulo no fim de semana. Oi, Matheus, boa noite.
3: Oi, Débora, boa noite a você e também aos ouvintes. Pelo menos 15 pessoas morreram em acidentes de trânsito no estado neste fim de semana. Foram ao menos 18 ocorrências graves. Um dos casos mais recentes aconteceu na madrugada de hoje, na Marginal Tietê, na capital paulista. Um carro capotou após a passagem pela ponte da Casa Verde no sentido da rodovia Ayrton Senna. Uma pessoa morreu e outra ficou ferida. Outras três pessoas morreram num acidente entre dois carros na rodovia Castelo Branco, na altura do quilômetro 17, em Osasco, na Grande São Paulo. Esse acidente aconteceu na noite deste domingo. Um dos veículos explodiu e três vítimas morreram, entre elas uma criança. O motorista do outro carro teve um corte na cabeça. Segundo testemunhas, ele estava em alta velocidade. O homem se recusou a fazer o teste do bafômetro, foi levado sob escolta policial ao hospital de Osasco e será interrogado quando tiver alta, de acordo com a polícia. Os demais acidentes aconteceram em outras 15 cidades neste fim de semana, entre elas Campinas, Mogi das Cruzes, Ribeirão Preto, São José do Rio Preto e Sorocaba. Débora.
2: Pois é, né, Matheus? É difícil chamar isso de acidente, porque essas situações ocorrem e envolvem pessoas que ingeriram bebida alcoólica, que circularam acima da velocidade permitida ou que não respeitaram leis de trânsito. Então é difícil classificar. É claro que na classificação, na nomenclatura, isso entra como acidente, mas essas pessoas assumiram o risco, né? De colocarem a sua própria vida em risco e de outras pessoas. Impressionante essa violência no trânsito em São Paulo.
0: Pela Rebouças, quem vai em direção à Marginal do Rio Pinheiros pisa no freio ali na passagem pela Henrique Schaumann e vai assim até a altura da Faria Lima. Na direção da Marginal Pinheiros, o caminho pela Artur de Azevedo está funcionando melhor. Você que vai no sentido da Consolação, sentido centro, também seguindo pela Rebouças, vai com velocidade reduzida entre a passagem pela Faria Lima e vai assim até a altura da Oscar Freire. Gabriel Monteiro da Silva ajuda o motorista aí na direção da Consolação.
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1: 6:53 agora, a Samantha Klein está de volta de Brasília com mais informações sobre um informativo que o Itamaraty mandou à Câmara para falar da classificação de Comando Vermelho e PCC como organizações terroristas pelo governo americano. Oi, Samantha, isso acontece um mês, né? Ou mais de um mês após essa classificação?
2: Isso, foi em junho, né, que foi aplicada essa classificação. E lembrando que na semana passada já tivemos ali uma repercussão, portanto, dessa classificação. Mas o que aconteceu? O deputado Evair de Mello, que é do PP do Espírito Santo, enviou um questionamento ao Ministério das Relações Exteriores e, como resposta para a Câmara dos Deputados, o Itamaraty informou que essa classificação traz-se em risco do uso de força militar contra o Brasil. No documento, o Itamaraty afirma que a referida classificação poderia ser invocada como justificativa para ações extraterritoriais sobre instituições brasileiras, em particular no âmbito financeiro, migratório,

0: e penal. E ainda afirma o seguinte, que há, ademais, o risco do uso de força militar dos Estados Unidos contra o território nacional. Esse documento foi assinado pelo ministro Mauro Vieira, o chanceler, portanto, tem a assinatura dele. A resposta ainda ressalta que a classificação não traz benefícios concretos no combate ao crime organizado e vem buscando reforçar o diálogo, né? O governo busca reforçar o diálogo bilateral para incrementar a cooperação na matéria da segurança. Essa manifestação foi noticiada primeiro pelo portal Metrópolis. A CBN também teve acesso ao documento, à resposta do Itamaraty. Já o deputado Evair de Mello disse que não está satisfeito com a resposta, que os esclarecimentos do ministério deixam dúvidas. Segundo ele, não se queria opinião política do governo, mas fatos concretos, como providências que foram tomadas, quem participou das reuniões, mas vale lembrar que o governo não foi informado oficialmente sobre essa classificação, foi pego praticamente de surpresa. Com vocês.
1: Obrigada, Samantha, pelas informações. Você fica agora com o noticiário da sua região. Já já tem Vera Magalhães com o Viva Voz.

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0: Você que vai pela marginal do Rio Tietê em direção à rodovia Ayrton Senna, encontra agora um trechinho um pouco mais carregado na aproximação com a Ponte do Limão e vai assim até o acesso à Dutra. Depois desse trecho, quem segue ainda pela marginal do Rio Tietê em direção à Ayrton Senna vai com melhores condições, tem um pouquinho mais lento ali só na aproximação com a Ponte Aricanduva. No sentido da rodovia Castelo Branco, situação bem diferente para você que está aí pela marginal do Rio Tietê, viu? Desde a saída da rodovia Ayrton Senna até a chegada ao Cebolão, acesso à rodovia Castelo Branco, bom caminho pela marginal Tietê. Pelas três pistas, o motorista não enfrenta dificuldades. E lembrando, você ouvinte da CBN, hoje, segunda-feira, tem rodízio valendo, hein? Carros com placas finais 1 e 2 não circulam no centro expandido até às 8 horas da noite. Fique atento.
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0: A polícia investiga uma situação que ocorreu no fim de semana. Um homem acabou sacando uma arma no meio de um restaurante, num shopping. Conta pra gente o que aconteceu exatamente, Matheus Leite.
1: Pois é, Débora. Esse homem sacou uma arma durante uma briga no restaurante Outback, no Shopping Center Norte, na zona norte da cidade de São Paulo, neste domingo. Caso que aconteceu durante a transmissão do jogo do Brasil na Copa do Mundo. A confusão generalizada começou com uma briga entre dois homens e uma mulher, segundo a Secretaria da Segurança Pública. O restaurante estava cheio com famílias, inclusive crianças que assistiam ao jogo, como mostram imagens publicadas nas redes sociais. A polícia foi acionada e a arma usada por esse homem para fazer ameaças foi apreendida pelos agentes. Ninguém ficou ferido. O caso foi registrado como lesão corporal, ameaça e injúria no distrito policial da Casa Verde, também na Zona Norte. Em nota, o Shopping Center Norte informou que a equipe de segurança atuou imediatamente, seguindo os protocolos operacionais e acionando a Polícia Militar. O centro comercial também disse que permanece à disposição das autoridades e que vai colaborar integralmente com a apuração dos fatos. Já o Outback disse que repudia qualquer ato de violência e que a equipe do estabelecimento agiu imediatamente. O restaurante também afirma que permanece à disposição das autoridades para os devidos esclarecimentos. Débora.
0: Obrigada, Matheus, pelas informações. Que história.
2: O corredor Norte-Sul tem trânsito mais lento para você que vai em direção a Interlagos, ali na passagem pelo Parque Ibirapuera, e tem ande para até a altura do aeroporto de Congonhas. No sentido de Santana, quem segue também pelo corredor Norte-Sul vai pisando no freio entre o aeroporto de Congonhas e vai assim até a região da Paulista, ali na altura do viaduto Paraíso. Depois desse trecho, o caminho melhora. No trecho da região central, o corredor Norte-Sul é bom caminho aí para o motorista nas duas direções. Você que vai no sentido Interlagos e você que vai em direção a Santana, se quiser evitar o corredor Norte-Sul, esses trechos um pouco mais lentos, vale a pena o caminho alternativo. Avenida Liberdade, Ruas Vergueiro, Domingos de Moraes e Avenida Jabaquara, agora com boas condições para o motorista nos dois sentidos.
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0: Temperatura média na cidade de São Paulo em torno dos 19 graus. Tempo limpo, não tem previsão de chuva, mas a temperatura cai mais durante a madrugada. Pode chegar ali em torno dos 14, 13 graus de... Hoje é segunda, né? De segunda para terça-feira, exatamente. Mas também não tem previsão de chuva. Daqui a pouco eu trago mais detalhes sobre como deve ficar o tempo em São Paulo amanhã, terça-feira.
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0: Segunda-feira, 6 de julho de 2026. O ministro de Relações Exteriores, Mauro Vieira, criticou a conclusão dos Estados Unidos sobre uma investigação a respeito de trabalho forçado no Brasil. Ele classificou a ação como arbitrária. Vieira destacou que o país possui um robusto conjunto de diretrizes legais contra práticas trabalhistas abusivas, ignorado pelo escritório do representante comercial norte-americano. O Brasil contesta a recomendação de imposição de tarifas de importação, argumentando que as medidas são inadequadas para combater o trabalho forçado globalmente. O Tribunal de Contas da União determinou que o edital para a dragagem do rio Tapajós, no Pará, só poderá prosseguir após a obtenção de licença ambiental e a consulta aos povos indígenas, ribeirinhos e comunidades tradicionais. A obra, avaliada em R$74 milhões, faz parte do Programa de Aceleração do Crescimento e visa manter a navegabilidade do rio. O TCU identificou irregularidades no processo, destacando a falta de consultas prévias. A obra está prevista para o trecho entre Santarém e Itaituba, com duração de 3 anos. O candidato de esquerda que disputou a presidência do Peru, Roberto Sánchez, reconheceu a derrota nas urnas hoje. A ação ocorre 3 dias depois das autoridades eleitorais peruanas terem declarado a conservadora Keiko Fujimori como vencedora do pleito. Fujimori teve 50,135% dos votos contra 49,865% de Sánchez. A Bolsa de Valores de São Paulo fechou o dia em queda de 0,93% aos 172.447 pontos. O dólar comercial encerrou em queda de 0,7%, cotado a R$ 5,13. O euro vale R$ 5,87, baixa de 0,65%. No horário de Brasília, 7:03.
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0: Vera Magalhães, que não nos abandona. Boa noite, tudo bem?
1: Oi, boa noite, Dé. Boa noite, Carol. Boa noite a todo mundo que ainda tá meio de ressaca pelo jogo de ontem, né?
0: É, essa aí não erra pênalti, nossa Vera Magalhães. Boa noite.
2: Jamais.
0: Você sabe que aqui nas nossas redes fomos acusadas, Carol, eu e você, de estar nos representando a Noruega. Mas não,
2: gente,
0: estamos. O azul da Noruega é azul marinho. É azul marinho com vermelho. A gente está representando aqui boi caprichoso e boi garantido. É.
2: Podia ser França também, né?
0: Azul, vermelho e branco podia ser França também, mas não foi intencional, gente. Não combinamos.
2: Jamais.
0: Vera, vamos falar sobre a interferência, sobre a discussão do tarifaço, né? Audiências públicas estão sendo realizadas nos Estados Unidos. A gente tem Flávio Bolsonaro participando dessas audiências. O governo brasileiro preferiu não participar, quer que essa discussão fique no alto nível, no nível da diplomacia.
1: Pois é, o Flávio Bolsonaro embarcou já no fim de semana para os Estados Unidos e decidiu falar numa audiência pública que é destinada a empresários e entidades empresariais, numa tentativa, Débora e Carol, de reverter o estrago provocado na semana passada pelo envio por parte dele daquele documento para o escritório de representação comercial dos Estados Unidos, em que ele sugere adiar o tarifaço para depois das eleições. Aquilo pegou muito mal. Foi uma colocação desastrosa dele num assunto sério que envolve diplomacia, que envolve relações comerciais, no qual ele entrou sem nenhum tipo de preparo, sem nenhum tipo de rigor técnico, e deu de bandeja para que o Lula ficasse vários dias martelando a acusação, a crítica de que ele jogava contra os interesses brasileiros, jogava de acordo com a toada americana, pensando nos interesses dos Estados Unidos antes dos interesses do Brasil, e isso foi percebido pela campanha. Eles fizeram medições que mostraram de novo um impacto negativo para ele. Ele vem de uma série de notícias bem negativas, bem complicadas para sua campanha, filme Dark Horse, a própria imposição do tarifaço tendo sido associada a ele, briga com a Michelle Bolsonaro, fala do Paulo Figueiredo e mais essa. Então é mais uma tentativa dele de emendar algo que não está saindo bem. Ele vai lá, vai falar por 3 minutos, numa audiência que até então seria ocupada por empresários, né? Tinha ali uma fala prevista da Confederação Nacional da Indústria, outra fala prevista da Associação Brasileira de Calçados, e vai ter o Flávio Bolsonaro. O governo brasileiro, como a Débora disse, entende que o seu lugar à mesa é em outra instância, diretamente com o governo americano, e que esse é um espaço da sociedade e do empresariado para tentar advogar pela não aplicação das tarifas. Mas decidiu mandar uma observadora do Itamaraty à audiência para justamente ver o que o Flávio Bolsonaro vai falar, porque existe uma possibilidade grande de que ele, na fala dele, tente politizar o assunto e atribuir a tarifa ao governo Lula. E esse também não é um espaço para você politizar o assunto e transformá-lo numa disputa entre dois pré-candidatos à presidência da República. É a coisa mais esquisita do mundo a se fazer, usar uma audiência pública para começar a testar um debate eleitoral. Não é o fórum indicado. O Brasil já está sendo alvo de vários ataques por parte do governo americano e isso pode fazer com que o angu desande de uma vez por todas, se eles forem lá e começarem a brigar diante de uma audiência pública. Então a gente vai ter que ver que caminho esse negócio esquisitíssimo, como muitas coisas esquisitas que vem acontecendo, vai tomar, né? Agora, a última cotovelada diplomática entre Brasil e Estados Unidos envolve, pasmem, a Copa do Mundo, com o Donald Trump admitindo que ligou para o presidente da FIFA, pediu a revisão do cartão vermelho do Balogun, obteve essa concessão e ainda fazendo acusações contra o árbitro brasileiro, Rafael Claus, que mandou investigar o passado dele, que o passado dele mostra ali que houve decisões esquisitas. Então, quer dizer, a gente está num momento muito peculiar da geopolítica global, porque futebol também envolve geopolítica. E é inédito um presidente de um país sede de uma Copa fazer uma interferência desse grau. E aí vai o pré-candidato do Brasil à presidência num ambiente como esse, para lá, para a capital norte-americana, para falar sobre uma tarifa que está prestes a ser aplicada contra o Brasil. Então, toda a atenção é pouca em relação a esse assunto.
3: Bom, e agora falando aqui de outra decisão envolvendo juízes, mas aqui no Brasil, 4 ministros do Supremo intimaram presidentes de 7 tribunais de justiça a explicarem os penduricalhos, a burla, né, a proibição dos penduricalhos, num despacho bastante duro, né? Porque eles dizem que os presidentes dos TJs podem ser, inclusive, afastados e responsabilizados, né?
1: Isso, os despachos são praticamente iguais. Os ministros Flávio Dino, Alexandre de Moraes, Cristiano Zanin e Gilmar Mendes estão reagindo a uma reportagem investigativa que saiu no fim de semana, feita pela Folha de São Paulo, e que mostrou essa burla, mostrou que os vencimentos extrateto de alguns magistrados fazem com que eles possam ganhar mais de R$490 mil por mês. E aí eles estão ameaçando, inclusive, intervenção nesses tribunais, caso não seja explicado o que, que aconteceu e por que, que a decisão do Supremo, e era mais de uma decisão, né, decisão de alguns desses ministros, de se sustar todo e qualquer pagamento extrateto, não foi obedecida por esses 7 tribunais de justiça. Então, a gente tinha visto na semana passada uma flexibilização dessa proibição, que agora vem em seguida de um endurecimento diante da evidência de que houve uma fraude a uma decisão do próprio Supremo de sustar os pagamentos extrateto.
0: Isso mostra também uma insubordinação, uma espécie de insubordinação desses tribunais e um setor, né, o judiciário é quem mais ganha com os penduricalhos.
1: Pois é, é o poder que mais tem extrateto. O sistema de justiça como um todo é uma espécie de campeão, porque tem o poder judiciário, mas também os ministérios públicos, nessa categoria daqueles que são expertos em furar o teto. E eles acharam que, com a mão do gato, poderiam perpetuar uma situação que não é mais possível de ser perpetuada. Eles estão dizendo que o que fizeram foi só interpretar e seguir resoluções do CNJ e do CNMP. Só que não é bem assim. E só que essas decisões tinham recriado os penduricalhos que tinham sido extintos. Então, tem muita coisa a explicar e pode degringolar, sim, para uma intervenção no comando desses tribunais.
0: Vera Magalhães, muitíssimo obrigada. Amanhã, terça-feira, não teremos Viva Voz. É isso, Wender Starles? O ponto final vai ser ainda mais enxuto, então vamos ficar devendo Viva Voz, mas na quarta tem ponto final full e Viva Voz full. É isso?
1: É isso, aí voltamos com força total, já Viva Voz já nas quartas de final.
0: Nos aguarde, beijo, Vera, até.
1: Beijo, meninas, tchau.
0: Beijo, Vera. 7:12.
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0: PVC, dizem que engove é bom para ressaca, tomei, não resolveu para essa ressaca da saída do Brasil da Copa. Onde está Carlo Ancelotti? Com seu portunhol, hein?
6: Ah, seu português portulhananhol. Portulhananhol. Você sabe que eu tento falar com ele em italiano, que eu adoro falar italiano, ele fala comigo em português, mas não é português, nem é italiano, nem é espanhol.
0: Olha, eu não sabia que você falava assim, que você tinha o italiano na ponta da língua. Gostei.
6: Eu falo bem italiano. Eu aprendi a falar italiano lendo e conversando com um jornalista italiano chamado Marco Zunino, que ligava quando eu trabalhava na revista Placar. Ele ligava e perguntava sobre jogadores brasileiros. Ficava comigo 1h10, 1h15 no telefone. Eu já fui pra Itália e o cara perguntou pra mim, seu pai é italiano? Eu falei, não, meu pai é português. Mas eu falo italiano melhor que português, às vezes. Aí eu fui, encontro o Ancelotti, tipo, falo com ele em italiano, ele responde uma coisa aqui, outra ali, mas ele, enfim. Eu falei com o filho dele outro dia em italiano. Vou falar disso aqui, mas eu depois queria dar um pitaco nessa história que a Vera falou sobre o Balogun e o incidente diplomático, que é importante. O Ancelotti foi embora para Vancouver. Na verdade, hoje ele saiu do hotel da seleção, foi para Manhattan, a Morristown aqui em Nova Jersey. Morristown é um distrito de Nova Jersey, onde eu estou, e aqui são 18 horas e 14 minutos. Ele saiu daqui, são 40 minutos de carro até Manhattan, é 1h15 de trem até Manhattan. Ele foi para Manhattan, vai passar um dia e meio em Manhattan e vai para Vancouver. Ele é casado com uma mulher que vive em Vancouver. Então ele tem uma casa de família em Vancouver, no Canadá, e ele vai para Vancouver amanhã. Eu acho que ele devia ir para o Brasil. O avião da seleção brasileira que retorna ao Brasil, a maior parte dos jogadores já foi embora. O Neymar foi para Miami. Teve jogadores que foram de volta para a Europa, porque moram na Europa, jogam em clubes europeus. O Ancelotti vai para Vancouver, está em Manhattan hoje. Vão voltar ao Brasil o Danilo do Flamengo, o Léo Pereira do Flamengo, o Danilo Santos do Botafogo, jogadores que atuam no Botafogo e a comissão técnica, né? Rodrigo Caetano, diretor executivo da seleção, Cícero Souza, que é gerente de futebol. Bom, o Fábio Seixas, que é diretor de comunicação, o Cássio Regui, que é assessor de imprensa, assim por diante, mas a maior parte dos jogadores foi embora. Eu acho que o certo seria o Ancelotti voltar ao Brasil com a delegação, chegar no Brasil, dar uma entrevista coletiva e depois vai para a vida, depois vai para Vancouver. De qualquer maneira, ele vai continuar como técnico da seleção brasileira, ele tem um contrato renovado até 2030, e a CBF fala em estabilidade, o que eu acho que está certo. Eu acho que ele tem que continuar. Acho que o trabalho dele até aqui não é bom, o trabalho dele na Copa do Mundo não foi bom, mas eu acho que tem que ter teve muita coisa errada nesses 4 anos, e o jeito de fazer certo é continuar o trabalho. Me parece, é o que vai acontecer. Aí a informação é o que vai acontecer. O Ancelotti saiu daqui para Manhattan, depois Vancouver. Na minha modesta opinião, ele devia ir para o Rio de Janeiro, dar uma entrevista coletiva e depois sair de férias.
3: É, pelo menos das caras, né? Você quer falar sobre essa polêmica aí do Trump, tentando interferir na punição ao jogador americano?
6: Eu quero, porque primeiro assim, a FIFA divulgou uma nota oficial hoje, Carol e Débora, falando que teve mesmo contato do Trump com o Infantino, mas que o Infantino diz que fala com chefes de Estado e de governo de vários países e que o comitê disciplinar da FIFA é soberano e independente. Aí o presidente do comitê disciplinar da FIFA disse que é justo revogar um cartão vermelho. Tá bom, olha só. É a primeira vez na história das Copas do Mundo em que um cartão vermelho é revogado. Tem um outro caso, foi o Garrincha em 62. Em 62, o Garrincha foi expulso na semifinal da Copa do Mundo. Tinha um julgamento. O Brasil, Tancredo Neves era primeiro-ministro, mandou telegrama para o governo do Chile. Paulo Machado de Carvalho, que tinha ligação com a Federação Paulista, que empregava o Esteban Marino, que era o Bandeirinha, que tinha mandado expulsar o jogador, o Garrincha, sumiram com o Esteban Marino. Só que não, só tem um detalhe, existia expulsão, mas não existia cartão vermelho. O cartão vermelho começou na Copa de 70. Então, o jogador expulso em 62 ia a julgamento. E ele foi a julgamento, como sumiram com a testemunha, o Garrincha foi absolvido e jogou a final da Copa. Era um absurdo, era um absurdo. Mas desde a inclusão do cartão vermelho em Copa do Mundo, é a primeira vez que existe a revogação de um cartão vermelho. É inédito. E o presidente do comitê disciplinar da FIFA diz que é uma decisão comum. Comum não, ela é inédita. Não é comum. Desculpa aí. E suspeito. Eu não sei como é que o Klaus pode processar o Trump, mas o Trump jogou o nome do Klaus na lama. Suspeito, vamos lembrar, é o Donald Trump. Suspeito de envolvimento no caso Epstein, no escândalo Epstein. Suspeito não é Rafael Klaus. Rafael Klaus é um bom árbitro, tanto que vai para a sua segunda Copa do Mundo, está. Tem erros de arbitragem, eu também tenho erros de jornalismo. Todos nós somos seres humanos. Suspeito é Donald Trump de envolvimento no escândalo Epstein. Ou não estou falando bobagem?
0: Até porque essa acusação não tem provas, né? Tem notícias falsas aí no meio dessa conversa. A gente até estava comentando aqui, PVC, nos bastidores. Estados Unidos sendo eliminados, o que, que ele vai fazer? Ele vai pedir para suspender a eliminação dos Estados Unidos?
6: Então, o fato é que a informação é importante demais, Débora. O presidente do comitê disciplinar da FIFA disse que a decisão é comum, mas a decisão é inédita.
0: Não é.
6: Ela é inédita. É a primeira vez que o cartão vermelho é revogado em Copa do Mundo. Então, pera um pouquinho. E a Bélgica está escandalizada, chocada e protestando, e teve seu protesto arquivado, mas ela tem toda a razão de reclamar. E o técnico da seleção inglesa, Thomas Tuchel, alemão, disse que não sabe se vai protestar contra o cartão vermelho, porque ele não entendeu como abrir a gaveta e agora faz o que com ela?
0: Difícil, difícil. Dá tempo da gente falar rapidinho de Portugal e Espanha? Tem que ser rapidinho, o Ender está falando aqui, rapidinho.
6: A Espanha ganhou, fazia 7 jogos que a Espanha não ganhava de Portugal. O jogo da Espanha não encaixa com Portugal. Mas a Espanha é a maior possibilidade de a França não ir à final. Porque o jogo da França, possível semifinal da Espanha, o jogo da França não encaixa com a Espanha. Nos últimos 10 jogos França e Espanha, a Espanha ganhou 6. Então vamos ver se houver semifinal França e Espanha. Vai ser um jogo bem, bem curioso de se ver.
0: Mas foi um dos jogos mais bonitos, né? O jogo de hoje, Portugal-Espanha, assim como foi Argentina e Cabo Verde na sexta.
6: Foi um jogo difícil, assim. Foi bem enroscado, teve pouca chance de gol. Mas o gol foi emocionante, porque no último minuto, 45 do segundo tempo, saiu o gol do Miquel Merino.
0: E a gente não viu graça, né, no jogo do Brasil. Aí tá achando graça em tudo. Valeu, PVC. Beijo, até amanhã.
6: Até amanhã não, é até quarta. Você falou pra Débora
0: que
6: não
0: tem quarta. Amanhã. É até quarta, ai meu Deus do céu.
6: Quarta estaria em Boston.
0: Tá bom,
6: pra França
0: até quarta,
6: e Marrocos.
0: Então.
6: Beijo.
0: Beijo.
6: Tchau.
0: Beijo. Você fica agora com o noticiário da sua região.

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1: Você que segue pela marginal do Rio Pinheiros em direção a Interlagos, fique atento, viu? Tem uma ocorrência logo depois da passagem pela Ponte Estaiada, ali na pista expressa. Deixa o caminho mais carregado, tanto para quem segue pela expressa, quanto para quem segue pela pista local, desde a passagem pela Ponte Ari Torres. Passando aí do local da ocorrência, quem segue ainda pela marginal do Pinheiros em direção à Zona Sul, já não encontra mais dificuldades e faz bom caminho. Para você que vai em direção a Castelo, em direção ao Cebolão, a Pinheiros está mais lenta na passagem ali pela Ponte Ari Torres, na altura da Avenida dos Bandeirantes. E o caminho segue lento pela expressa e pela local também, até a passagem pela Ponte Cidade Universitária. Depois desse trecho, a Pinheiros tem melhores condições, a expressa ainda tem aquele famoso anda e para até a chegada ao Cebolão, mesmo assim o caminho ainda vale a pena.
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3: Matheus Leite tem mais informações sobre uma investigação da Corregedoria da Polícia. Oi, Matheus.
4: Oi, Débora. A Corregedoria da Polícia Civil vai apurar as circunstâncias da menção do nome de um diretor da corporação no inquérito da Polícia Federal que investiga uma suposta rede de lavagem de dinheiro ligada ao tráfico internacional de drogas. Segundo o portal G1, o delegado Fábio Pinheiro Lopes, diretor do Departamento de Operações Policiais Estratégicas, foi citado num áudio interceptado pela PF que menciona um repasse de R$100 mil a ele. A mensagem foi enviada em maio de 2024 pelo advogado Romani Bonente, ao empresário Vitor Henrique de Oliveira Shimada, apontado como responsável pelo núcleo financeiro do esquema investigado e também alvo de sanções dos Estados Unidos na última semana. Os dois são alvos de mandados de prisão e considerados foragidos. Já o delegado não foi denunciado ou acusado formalmente. A Polícia Civil reafirmou em nota o compromisso com a legalidade, a transparência, a apuração dos fatos e a garantia dos direitos de todos os envolvidos. Fábio Pinheiro Lopes afirma que nunca conheceu nenhum dos investigados, que o áudio registrou uma conversa entre bandidos e que vai processar o advogado que citou o nome dele. O delegado também disse que foi ele mesmo quem acionou a corregedoria. Débora.
3: Obrigada pelas informações, Matheus Leite. Luana Coutinho se despede do ouvinte do Ponto Final.
1: E deixo aqui informação sobre a Avenida dos Bandeirantes, Débora. Para quem vai em direção ao Sistema Anchieta Imigrantes, o caminho está um pouco mais carregado entre a aproximação com a Guaraiúva e vai assim até pouco depois da passagem pela Avenida Ibirapuera. Tem uma ocorrência nesse trecho com ocupação de faixa, por isso o motorista passa por ali com velocidade reduzida. É um trechinho curto, dá para ir com paciência, mas se você prefere evitar a Avenida dos Bandeirantes, vale seguir pela jornalista Roberto Marinho, o caminho está bem tranquilo desde a Guaraiúva até a aproximação com o Corredor Norte-Sul. Agora, para quem faz o caminho oposto, está aí na Avenida dos Bandeirantes e vai acessar a Marginal Pinheiros, está tudo tranquilo, viu? Desde a passagem pelo aeroporto de Congonhas, as pistas seguem livres e o motorista não enfrenta dificuldades até a chegada à Marginal do Pinheiros. Nessa direção, Roberto Marinho também está livre.
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3: E eu fiquei devendo a previsão do tempo para amanhã, terça-feira, hein? O dia começa com variação de nuvens, termômetros na faixa ali dos 13 graus, frio. Mas o sol aparece entre algumas nuvens, mas aparece no período da manhã. Aí, à tarde, possibilidade de propagação de uma frente fria, que aí aumenta a quantidade de nuvens e pode provocar chuva isolada, mas de fraca intensidade. E chuviscos. Só que é ruim, né? Fica aquela sensação de umidade, sensação de mais frio. A máxima prevista para amanhã, terça-feira, é de 21 graus na cidade de São Paulo. Hoje, agora, nesse momento, 19 graus, tempo limpo, sem chuvas para hoje. Temperaturas agradáveis.

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1: Voltamos a Brasília. João Rosa tem mais informações sobre a PEC que discute a redução da maioridade penal. Qual foi a decisão de Hugo Mota? João, boa noite.
2: Débora, boa noite. O presidente da Câmara dos Deputados, Hugo Mota, anunciou hoje a criação de uma comissão especial para analisar a proposta que reduz a maioridade penal de 18 para 16 anos. O anúncio foi feito por meio das redes sociais. A comissão será responsável por discutir o mérito da proposta de emenda à Constituição que altera a idade a partir da qual uma pessoa pode responder criminalmente como adulto. Apesar da instalação do colegiado, Hugo Mota já sinalizou que o tema não deve ser votado em plenário antes das eleições de outubro. A redução da maioridade penal chegou a integrar a PEC da Segurança Pública, que foi aprovada no início do ano. No entanto, a pedido de Mota, o trecho foi retirado do texto final e passou a tramitar separadamente. Para presidir a comissão especial, foi escolhido o deputado Aloísio Mendes, do Republicanos do Maranhão, e caberá a ele conduzir os trabalhos e definir o andamento das discussões. Já para a relatoria, um dos nomes cotados é o do deputado Mendonça Filho, do PL de Pernambuco, que já havia relatado a PEC da Segurança Pública. A proposta reduz a maioridade penal, já passou pela Comissão de Constituição e Justiça e da Câmara e essa comissão concluiu que o texto não fere a Constituição e por isso pode seguir em tramitação. Depois da análise na comissão especial, essa PEC ainda precisará ser votada em dois turnos pelo plenário da Câmara e depois disso ela segue para a apreciação do Senado. Eu volto com vocês.
1: Obrigada, João, pelas informações. Você fica agora com o noticiário local. Na volta, a gente fala sobre o cenário internacional, a atualização das vítimas do terremoto na Venezuela e o conflito na Faixa de Gaza.

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0: O número de casos de sarampo mais que triplicou na cidade de São Paulo de 2025 a 2026. O secretário de Saúde da capital paulista assegurou que o aumento das infecções não configura uma falha da contenção da doença. A cobertura vacinal da primeira dose no estado está em 85%.
1: Após a cidade de São Paulo ter registrado 5 casos de sarampo em cerca de 10 dias, o secretário de Saúde da capital paulista, Luiz Carlos Zamarco, afirmou que não houve uma falha na contenção da infecção. Ao todo, já foram 7 casos da doença neste ano. Em 2025 inteiro, foram registradas 2 infecções. Durante a inauguração da UBS Cidade Dutra, na Zona Sul de São Paulo, Zamarco disse que a origem dos casos foi detectada e explicou a política de prevenção da prefeitura para evitar novas infecções.
2: Não existe nenhum problema de vazamento na contenção, tanto é que todas as cepas são de estrangeiros. E na cidade de São Paulo nós temos uma cobertura de 100% da vacina do sarampo. Não tem falta da vacina do sarampo em todas as nossas unidades básicas de saúde. É importante que as pessoas procurem as unidades para verificar se está em ordem o seu cartão de vacina e se não tiver, ser atualizado. E nós estamos também fazendo a dose zero de vacina de sarampo para todas as crianças de 6 meses a 1 ano.
1: Como incentivo à imunização, 4 estações da CPTM ofereceram vacinação gratuita contra o sarampo nesta segunda-feira. Para pessoas de 6 meses a 59 anos que ainda não foram vacinadas ou estejam com o esquema vacinal incompleto. A ação ocorre em mais 5 datas, nos dias 8, 13, 15, 17 e 20 de julho, nas estações Comendador Ermelino, Itaim Paulista e São Miguel Paulista, na linha 12 Safira, e na estação de Guaianazes, na linha 11 Coral. A cobertura da primeira dose da vacina contra o sarampo no estado está em 85%, enquanto a da segunda dose está em 72%, de acordo com a Secretaria Estadual da Saúde. De São Paulo, Luiz Del Boni.
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4: A cidade de São Paulo tem agora 392 quilômetros de lentidão, de acordo com a CET, com destaque para a zona sul da capital paulista, 120 quilômetros de trânsito lento nessa região. Destaque para a Avenida dos Bandeirantes, no sentido do aeroporto de Congonhas, que tem movimentação intensa por excesso de veículos, desde a altura da Rua Guaraiúva até a passagem pela Rua Antônio de Macedo Soares. Vale mais a pena seguir pela Avenida Jornalista Roberto Marinho. Também tem congestionamento agora na Marginal Pinheiros, no sentido do Cebolão. O motorista pisa no freio na altura da estação Vila Olímpia e vai assim pelo menos até a passagem pela ponte da cidade universitária. Depois o trânsito melhora um pouco, mas ainda é intenso até a chegada ao Cebolão. Como alternativa, o motorista pode utilizar o corredor das avenidas Brigadeiro Faria Lima, Pedroso de Moraes, Professor Fonseca Rodrigues e Dr. Gastão Vidigal. Destaco também lentidão agora na Marginal Tietê, no sentido da rodovia Ayrton Senna. O motorista começa a enfrentar dificuldade ali na altura da ponte da Casa Verde, vai assim pelo menos até a passagem pela ponte da Vila Maria. Como alternativa, dá para utilizar a Avenida Celso Garcia e também a ligação Leste-Oeste. Lembrando que o rodízio municipal de veículos vale até as 8 horas da noite. Hoje, carros com placas de final 1 e 2 não podem circular no centro expandido da cidade de São Paulo.
0: 7:32 agora, o líder indígena Raoni, de 93 anos, teve melhora no quadro de saúde hoje e saiu da UTI para um quarto na enfermaria do Hospital São Paulo, que fica aqui na capital paulista. Segundo o último boletim médico, o paciente apresentou boa evolução clínica e foi transferido para um quarto de enfermaria, está estável, consciente, respondendo a comandos. O cacique Raoni foi internado em 19 de junho com um quadro de obstrução intestinal alta e pneumonia aspirativa. No dia seguinte, passou por uma cirurgia para desobstrução intestinal. Em 30 de junho, foi identificado um pneumotórax no pulmão direito, que foi drenado sem intercorrências. De acordo com o hospital, Raoni apresentou também uma hemorragia digestiva alta no dia 29 e foi submetido a uma endoscopia. O exame identificou o sangramento ativo no estômago e no duodeno, que foi prontamente controlado. Essas informações são do portal G1 e traz aqui, portanto, uma evolução clínica, uma melhora no estado de saúde do cacique Raoni.
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0: Segunda-feira, 6 de julho de 2026. A Polícia Federal vai apurar o envio de mensagens a membros do Superior Tribunal de Justiça a respeito do caso Marco Buzzi, ministro que enfrenta duas denúncias de importunação sexual. O envio da mensagem, originada de um número do Rio Grande do Sul, gerou suspeitas entre os ministros da corte de que poderia ser uma tentativa de interferir no julgamento do plenário do STJ. O juiz foi suspenso das funções por tempo indeterminado, enquanto os episódios são investigados. A família de Valentina Nobre Lima, de 11 anos, que morreu após ser picada por um escorpião no Distrito Federal, alega negligência no atendimento da menina. Valentina foi picada no dia 11 de junho. Ao todo, foram 8 horas de espera por um leito de UTI e uma ambulância, que só foram disponibilizados na madrugada do dia 12. A menina ficou entubada e em coma induzido, mas não resistiu e morreu no último domingo. A família acredita que o quadro só chegou a esse nível de gravidade em razão de sucessivos atrasos e barreiras no atendimento. O presidente dos Estados Unidos, Donald Trump, fez uma nova provocação à primeira-ministra italiana, Giorgia Meloni. Trump compartilhou uma imagem editada dos dois na plataforma Truth Social, acompanhada da frase: "Ordem de restrição necessária". A postagem de Trump não recebeu comentários de Meloni. Ao serem indagados sobre o tema, os ministros italianos evitaram intensificar o assunto. Meloni foi criticada por Trump pela primeira vez no mês passado, quando o presidente dos Estados Unidos, em uma entrevista a um canal de TV italiano, afirmou que ela implorou por uma foto com ele durante a cúpula do G7. Na ocasião, a primeira-ministra italiana afirmou estar surpresa com as declarações e assegurou que eram totalmente fabricadas. No horário de Brasília, 7h36.
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2: Ponto final de volta. Luiz Fernando Figliage tem informações ao vivo em São Paulo sobre o número de mortos na Venezuela após os terremotos, o número de mortos que tem subido, não é, Luiz Fernando, conforme tinham dito já autoridades locais, porque há muitos desaparecidos. Boa noite.
3: Boa noite, Débora. Boa noite aos ouvintes. Isso mesmo, subiu para 3.535, segundo o balanço divulgado nesta segunda-feira pelas autoridades do país, Débora. A tragédia deixou ainda quase 17 mil pessoas feridas e quase 18 mil desabrigados. Os danos provocados pelos dois terremotos de magnitude 7,2 e 7,5 que atingiram a Venezuela na semana retrasada comprometeram hospitais, centros de saúde e a capacidade de atendimento no país. Além dos prejuízos estruturais, o sistema enfrenta escassez de profissionais, já que alguns permanecem desaparecidos e outros perderam familiares ou tiveram as próprias casas destruídas. Mais de 150 corpos de vítimas foram enterrados sem identificação em uma área afastada do cemitério La Esperança, em La Guaira, região mais atingida aí pelos tremores, Débora. Segundo essas informações, são da notícia da agência de notícias France Press. As autoridades também tiraram fotos de cada um dos cadáveres antes do sepultamento, aí, né, para tentar preservar uma futura identificação pelos familiares dessas vítimas. Em meio ao aumento do número de vítimas, a presidente interina da Venezuela, Delcy Rodríguez, descartou a possibilidade de uma crise social no país em decorrência da tragédia, portanto, subiu para 3.535 o número de mortos por conta dos terremotos na Venezuela, Débora.
2: Descartou uma crise social?
3: Delcy Rodríguez falou.
2: Mas já se vive, o país já vive uma crise social.
3: Muito tempo, né?
2: Porque tem os mortos, nós temos os mortos, esse número vai subir muito ainda, porque há muitos desaparecidos. Tem as pessoas desabrigadas, as vítimas desabrigadas, que não vão ter para onde ir, elas estão em ginásios amontoadas, em espaços improvisados. Tem as pessoas que estão sem os serviços, que foram comprometidos por causa dos terremotos. Já existe uma crise social no país.
3: Sem contar que a crise política, ela afeta diretamente a população. Então, os terremotos só vieram aí para deixar essa crise maior ainda, né?
2: Obrigada, Luiz Fernando, pelas informações.
0: Ainda no noticiário internacional, Débora, o Hamas anunciou hoje que vai deixar o comando do governo de Gaza, o que pode abrir caminho para uma liderança civil, né? Um governo comandado por civis, depois de 19 anos de controle ali da região. A Karen Lemos tem as informações para a gente, um anúncio que serve também para pressionar Israel a cumprir os termos do acordo de paz, né, Karen?
4: Exatamente, Carol, esse anúncio aí sobre a dissolução do governo, que a gente lembra aqui, né, administrou a faixa de Gaza por quase duas décadas. Bom, a chefia do gabinete de imprensa do governo do Hamas declarou hoje que o grupo extremista está pronto para entregar a governança ao Comitê Tecnocrático Palestino, que agora deve assumir o poder no enclave. Essa declaração do Hamas não menciona, no entanto, desarmamento, que é uma das principais exigências, né, da segunda fase desse acordo de cessar fogo na região. O anúncio recoloca o foco do acordo de trégua em Israel, já que o presidente americano Donald Trump pressionou aí o primeiro-ministro de Israel, Benjamin Netanyahu, para que o país avance aí com esse plano, né? O tratado inclui a criação de áreas piloto em Gaza, onde palestinos viveriam aí sob a supervisão desse comitê tecnocrático. Bom, nesse anúncio, o Hamas também apelou para mediadores e também a comunidade internacional que pressionem Israel a permitir a entrada desse comitê em Gaza e aí dando sequência aí, portanto, a esse acordo de cessar fogo na região. Carol.
0: Obrigada, Karen.
2: Você fica agora com o noticiário da sua região.

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0: A investigação sobre fraudes em créditos de ICMS em São Paulo já levou a demissões, afastamentos e acordos milionários com executivos. O Ministério Público aponta a participação de empresas privadas e servidores da Secretaria da Fazenda em um esquema bilionário.
1: O Ministério Público de São Paulo identificou 1 bilhão e 740 milhões de reais em débitos federais extintos de forma fraudulenta. De acordo com a reportagem do Valor Econômico, o esquema envolvia empresas privadas e servidores da Secretaria da Fazenda. A suspeita é de pagamento de propina, uso de notas frias, empresas de fachada e vantagens indevidas para liberar créditos de ICMS. Criar créditos falsos e inflar valores a receber. Em entrevista à CBN, o secretário da Fazenda de São Paulo, Samuel Kinoshita, disse que a pasta constituiu cerca de 1,8 bilhão de reais em créditos tributários ligados à investigação. Em paralelo, abriu outras frentes de fiscalização que somam cerca de 10 bilhões de reais em créditos constituídos, valor que, segundo ele, não tem ligação com as fraudes. Kinoshita afirmou que a pasta adotou mudanças para tentar fechar as brechas usadas pelo esquema.
2: Já são dezenas e dezenas de processos administrativos em andamento, 25 deles processos disciplinares, 5 demissões a bem do serviço público e uma exoneração já efetivada, correção do comportamento. Instantaneamente, o que nós fizemos foi gerar inúmeras malhas, colocar gente muito boa para melhorar a forma como se processa tudo isso. Então,
3: secretário,
2: nós estancamos e retiramos já 2/3 dos produtos que antes faziam parte daquilo que permitiu a condição disso acontecer, eliminando a substituição tributária. Então, por definição, em larga medida, a gente pode dizer que não existe mais essa possibilidade.
1: Até junho, 24 acordos de não persecução penal foram fechados entre executivos e a promotoria. Neles, o investigado confessa o crime e evita que o processo avance. Os pagamentos já somam 154 milhões de reais. Ao todo, há potencial de 70 empresas envolvidas. O maior acordo foi firmado entre o executivo da Fast Shop no valor de 50 milhões de reais. A investigação também cita Calunga e Jolie. No caso da Calunga, os promotores apontam pagamentos de 4 milhões de reais a empresas de fachada. Já no caso da Jolie, a suspeita é de pagamento de 5 milhões e 400 mil reais por meio de notas frias. A Secretaria da Fazenda afirma que colabora com o Ministério Público. De São Paulo, Pedro Fagundes.
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5: Caminho complicado para o motorista que utiliza o sistema Anchieta Imigrantes neste momento, por causa da operação Comboio, tem lentidão agora no sentido do litoral do estado de São Paulo. O motorista pisa no freio ali na altura do quilômetro 32 da rodovia dos imigrantes e vai assim com lentidão até pelo menos a passagem pelo quilômetro 47. Já na rodovia Anchieta, por esse mesmo motivo, também tem trânsito lento em direção ao litoral, dessa vez do quilômetro 31 até o quilômetro 40. Também tem lentidão agora na rodovia Ayrton Senna para o motorista que está no sentido do interior do estado de São Paulo, dessa vez por excesso de veículos. O motorista pisa no freio na altura do quilômetro 20 e o caminho na Ayrton Senna em direção ao interior só melhora depois da passagem pelo quilômetro 28. No sistema Castelo Raposo também tem lentidão, agora na Raposo Tavares no sentido do interior.
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0: Guilherme Muniz, conta pra gente como a BYD chegou ao topo, ou melhor, ao top 4 de vendas no Brasil. Boa noite.
1: Oi, pessoal. Hoje eu tô passando aqui rapidinho para contar sobre uma informação importante com base no balanço de vendas de carros no Brasil, agora nesse acumulado de 6 meses. E a gente tem um fato histórico para registrar por aqui. Pela primeira vez na história, a gente tem uma marca chinesa e, mais do que isso, pela primeira vez na história, uma marca que vende essencialmente carros híbridos ou elétricos no topo das vendas do país. A BYD se tornou a quarta montadora que mais vende carros no Brasil, agora no acumulado de 2026, segundo os dados da FenaBrave, que é a Federação Nacional da Distribuição de Veículos. É a associação das concessionárias, basicamente. Nesse período, a BYD acumulou 99.028 unidades vendidas no país, ou seja, pouco mais de 2 mil unidades a mais do que a Hyundai. E com isso, a BYD ficou no quarto lugar de vendas, deixando a sul-coreana no quinto lugar. Nos três primeiros lugares, a gente ainda tem a Fiat, a Volkswagen e a General Motors, com números bem acima do que os da BYD, mas ainda assim é um feito bastante notável o fato da chinesa já ter conseguido conquistar esse lugar. Quando a gente olha só para os elétricos ou só para os híbridos mais vendidos, a BYD domina a venda de elétricos, BYD Dolphin Mini em primeiro lugar, o BYD Dolphin em segundo, só que no terceiro lugar tem o Geely e X2, uma outra chinesa chegando por aqui, já na cola, podendo ultrapassar o BYD Dolphin nos próximos meses. Quando a gente fala dos híbridos, aí é uma outra chinesa que está na primeira colocação, GWM com o Haval H6, seguida da BYD com o Song Pro e a Omoda com o SUV5. Por hoje é isso, pessoal. Valeu, até mais.
0: Valeu, Muniz. Nós voltamos a Brasília. O João Rosa tem mais informações sobre um pedido da PGR em relação ao depoimento, um depoimento de Flávio Bolsonaro. Oi, João.
2: Débora, a Procuradoria-Geral da República defendeu hoje que o senador e pré-candidato à presidência da República, Flávio Bolsonaro, seja ouvido no inquérito que apura o suposto crime de calúnia contra o presidente Lula. A manifestação foi enviada ao Supremo Tribunal Federal dentro da investigação que apura uma publicação feita por Flávio Bolsonaro na rede social X. Na semana passada, a gente lembra, a Polícia Federal concluiu que o senador cometeu o crime de calúnia ao atribuir falsamente a Lula crimes como tráfico de drogas e lavagem de dinheiro. O inquérito foi aberto em abril deste ano por determinação do ministro Alexandre de Moraes, que é o relator do caso no Supremo. No parecer, a PGR afirma que o depoimento de Flávio tem relevância jurídica porque pode abrir espaço para uma eventual retratação. Pela legislação brasileira, nos crimes contra a honra, a retratação feita antes de uma eventual sentença pode afastar a aplicação da pena. Por isso, a PGR pediu que o processo retorne à Polícia Federal para que o senador seja ouvido novamente. Depois dessa oitiva, a Procuradoria quer receber novamente o inquérito para decidir quais serão os próximos passos da investigação. Agora caberá a Moraes analisar o pedido da PGR e decidir se autoriza o retorno do inquérito. Eu volto com vocês.
0: Obrigada, João, pelas informações. Você fica agora com o noticiário da sua região.

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1: A última edição do podcast Panorama CBN detalha para você as repercussões da decisão da FIFA de cancelar um cartão vermelho de um jogador dos Estados Unidos, anfitrião da Copa. Donald Trump admitiu que ligou para o presidente da FIFA e ainda lançou suspeitas sobre o árbitro brasileiro da partida. No Brasil, ministros do STF ameaçam punições a presidentes de tribunais de justiça por suspeita de pagamento de supersalários. O grupo Hamas anunciou a saída do governo de Gaza depois de quase 20 anos e a Ucrânia não conseguiu abater mísseis russos e pelo menos 26 pessoas morreram na região de Kiev. O Panorama é comigo, Leandro Gouveia. Espero a sua mensagem.
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2: Detalhe agora a situação na rodovia Raposo Tavares, que tem bastante lentidão, como é de costume, né, no sentido do interior do estado de São Paulo. O motorista pisa no freio na altura do quilômetro 11 e aí tem um longo trecho, 23 quilômetros de lentidão. Caminho na Raposo Tavares só melhora depois da passagem pelo quilômetro 34 em direção ao interior. Como alternativa, dá para seguir agora pela rodovia Castelo Branco, que tem caminho livre tanto em direção ao interior quanto no sentido da capital paulista. Tem congestionamento agora também no Rodoanel Mário Covas, do quilômetro 25 até o 24, sentido rodovia dos Bandeirantes, por causa de um acidente. É esse congestionamento ali na altura de Osasco, na Grande São Paulo, como eu disse, do quilômetro 25 até o 24. Melhorou a situação na rodovia Ayrton Senna, tinha um trecho de lentidão até agora há pouco, mas agora melhorou, tem caminho livre nos dois sentidos, tanto em direção ao interior quanto em direção à capital paulista, onde permanece a lentidão agora no sistema Anchieta Imigrantes. Na rodovia dos Imigrantes, grande sentido litoral, trânsito lento agora do quilômetro 32 até o 47, longo trecho de lentidão aí de 15 quilômetros por causa da operação comboio. E na rodovia Anchieta também tem lentidão em direção ao litoral do estado, por esse mesmo motivo, operação comboio em vigor, lentidão do quilômetro 31 até o quilômetro 40 na rodovia Anchieta.
3: Polêmica em São Paulo. A construção do primeiro restaurante da história do Parque Trianon na Avenida Paulista tem dividido a opinião de frequentadores sobre o futuro de uma das principais áreas de Mata Atlântica preservadas aqui no centro da cidade. A obra está sendo realizada logo ao lado da antiga Casa do Administrador, integra o projeto de requalificação previsto no contrato de concessão do parque, administrado pelo consórcio Borboletas desde 2022. A administração desse parque foi passado para a iniciativa privada. O restaurante terá pouco mais de 400 metros quadrados, capacidade para até 150 pessoas e deve ser inaugurado nos próximos meses. Para viabilizar a construção, quatro árvores foram cortadas com autorização dos órgãos ambientais. Entre elas estava uma canelinha de aproximadamente 18 metros de altura, a maior das árvores removidas. Segundo a concessionária e a Prefeitura de São Paulo, a compensação ambiental prevê o plantio de 40 mudas de espécies nativas. A administração municipal afirma ainda que a área ocupada pela nova estrutura representa menos de 1% dos quase 50 mil metros quadrados do parque. As informações são do portal G1. E considerado um dos últimos remanescentes da Mata Atlântica, na região central da cidade de São Paulo, o Parque Trianon abriga milhares de árvores e centenas de espécies vegetais. Além do restaurante, a antiga casa do administrador passa por restauração. A expectativa é que essa etapa da obra seja concluída até o final de agosto. As intervenções no parque despertam reações diferentes entre os visitantes, que uns são contra, outros são a favores, porque

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1: Débora, falando aí de toda essa investigação americana a respeito do Brasil, né, que pode resultar em tarifas, o ministro das Relações Exteriores, Mauro Vieira, enviou uma carta ao escritório do representante comercial dos Estados Unidos para contestar a proposta de aplicar uma tarifa adicional de 12,5% sobre produtos brasileiros. Essa é a segunda sobretaxa proposta pelos americanos com base na seção 301 da Lei de Comércio dos Estados Unidos. E é aquela taxa que vale não só para o Brasil, mas para outros países, né? Segundo a investigação, o Brasil e outros 60 países falharam em impedir de forma adequada a circulação de produtos fabricados com trabalho forçado. Na carta, o Itamaraty rejeita essa avaliação, diz que as conclusões da investigação são errôneas e arbitrárias e não encontram respaldo nas evidências apresentadas pelo Brasil ao longo do processo. O Ministério afirma que o relatório deixou de considerar informações sobre as leis e as ações de fiscalização que são adotadas aqui pelo Brasil para combater o trabalho análogo à escravidão. E essa manifestação também reforça a posição histórica do Brasil de que medidas unilaterais adotadas com base na seção 301 são incompatíveis com o sistema multilateral de comércio. Então, o Brasil atuando aí também nessa frente, né? A gente está tendo as audiências públicas sobre as tarifas específicas, né, direcionadas ao Brasil, e tem essa outra tarifa aí que vale para Brasil e outros países. E então, o Ministério de Relações Exteriores também se manifestando.
2: Carol, assim a gente se despede do nosso ouvinte. Então, amanhã é o Ponto Final CBN às 7h30. Gente, para a gente trazer um pouquinho de notícia para você aqui. E na quarta a gente volta com o Ponto Final full, inteiro, das 5 às 8. Beijo, Carol.
1: Um beijo, Débora. Boa noite para você e para os ouvintes. Até amanhã.
2: 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Muito obrigada pela companhia. Tenha uma ótima noite. Até.

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0: Segunda-feira, 6 de julho de 2026. A Confederação Nacional da Indústria estima que mais de 4 mil produtos exportados pelo Brasil para os Estados Unidos podem ser afetados caso o governo Donald Trump implemente o tarifaço sugerido pelo Escritório do Representante de Comércio. O prazo para um acordo entre Brasília e Washington se encerra no dia 15 de julho. O governo federal participa de negociações para chegar a um entendimento. O Departamento de Segurança Interna dos Estados Unidos afirmou ter deportado um homem condenado por pedofilia no Brasil. A data do voo de repatriação ainda não foi divulgada. As autoridades brasileiras também não informaram para onde ele foi levado. Danny Marucci, de 55 anos, tem nacionalidade italiana e foi preso no dia 9 de junho, em Tampa Bay, na Flórida. Ele teria fugido do Brasil enquanto cumpria uma sentença pelo estupro de uma criança de 4 anos. 25 detentos e 4 guardas morreram durante confrontos em uma prisão na capital do Sri Lanka, Colombo. Mais de 100 presos foram hospitalizados após a rebelião. O confronto começou na noite de domingo, quando dois grupos de detentos, descritos como traficantes de drogas rivais, iniciaram uma briga. O presídio abriga quase 10 mil pessoas. As informações são da agência de notícias AFP. No horário de Brasília, 8 horas.
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1: Muito boa noite a você, amigo e amiga, ouvintes aqui do Quatro em Campo. Sejam todos muito bem-vindos. Vamos juntos até as 9 horas da noite, para falar de Copa do Mundo, que não tem mais o Brasil, não tem mais o Brasil. Vamos olhar para frente, né? Agora olhar para 2030. Muito obrigado a você que se liga no nosso podcast, você que acompanha o programa nas mais diversas plataformas digitais. Hoje, dia 6 de julho.
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1: Gabriel Dudziak, tudo bem, Duds? Boa noite.
2: Tudo bom, Éboli? Ótima noite a você, os ouvintes.
1: Rafael Prates, fala, Prates, boa noite.
3: Fala, Éboli, boa noite, ouvintes da CBN. Tô sentindo você desanimado, Éboli, tá começando a segunda-feira.
1: Não, vamos olhar pra frente, segunda-feira, muito trabalho.
3: Boa noite.
1: Não, é porque tem uma galera que fica mais impactada, né? Você tem as crianças, né? Os adolescentes. Aquela galera que não viu ainda o Brasil ser campeão do mundo.
3: Os maldosos falam o seguinte, né? A música do Ryan é Oi, boa noite. Tem gol do Ryan hoje?
1: Isso.
3: Agora é Oi, boa tarde. Tem gol do Erling Haaland? Aí não, aí vira bagunça.
1: Logo. A rima não ficou muito legal, não, mas... A rima não ficou legal, a marcação também não deu certo, a bola entrou e a gente, se mandou da Copa. Michele Silva, tudo bem, Mi? Boa noite.
4: Tudo bem, Éboli? Boa noite pra você, pra todo mundo que tá na nossa audiência e até pra quem foi embora, né? Que foi a rima do Rafael Prates. Boa noite pra ela também.
1: Nosso forte é a rima.
3: Não, é tarde,
2: tarde, Haaland. Tarde, Haaland. Como que não tá a rima?
3: Eu ouvi rimas piores, não sei.
2: Tarde, Haaland.
1: Vocês estão rimando que nem o Ancelotti.
2: Não, Haaland. Tarde, Haaland. Claro.
4: Tá bom. Tem coisas piores.
1: Tá bom, é verdade. Tá bom. Ramon, vai.
0: Primeiro tempo.
1: Muito bem, temos mais uma seleção classificada para as quartas de final. A Espanha vai tentar o bicampeonato, passou por Portugal. Aliás, Jorge Jesus, é isso? Jorge Jesus já tem um zoom, zoom, zoom aí. Jorge Jesus é o novo técnico de Portugal, ou vai assumir a seleção portuguesa, né? E Cristiano Ronaldo disse que essa foi a última Copa dele. Ok, a gente espera 2030, né? Porque 2030 a Copa, uma das sedes é Portugal, né? Marrocos, Portugal, Espanha, também tem aquela coisa toda na América do Sul, por causa do centenário da Copa do Mundo. Mas vamos esperar, né? Porque essa é a minha última. Vira e mexe não é a última, e vem sempre uma próxima, né? O Messi foi assim, o Cristiano Ronaldo quase que foi assim. Então, ele disse, ok, a gente respeita, né, a decisão dele, a carreira dele, mas eu prefiro esperar um pouquinho ainda. Sobre Espanha 1-0 em Portugal, a gente já fala muito sobre seleção brasileira, e eu acho que é já olhar para frente, já projetar e até fazer um balanço do que deu certo, do que não deu certo nessa Copa, um balanço do trabalho do Carlo Ancelotti, que durante a Copa completou um ano de trabalho na seleção brasileira, as incoerências do Ancelotti, as decisões, né, as convicções. A gente vai analisar, fazer um pacotão aqui sobre seleção brasileira. Mas como está quentinha aí essa classificação da Espanha, Dudes, eu queria que você falasse uma classificação num jogo com poucas oportunidades e um gol conquistado ali, conseguido nos acréscimos da partida. É uma classificação justa da Espanha? A Espanha continua, ela está forte nessa disputa para tentar o bicampeonato?
2: Tá sim, tá bem forte. Eu até vou repetir a brincadeira que eu fiz aqui na nossa transmissão, que a classificação da Espanha foi justinha. Não justíssima, mas justinha. Não foi assim um banho de bola e não foi por uma diferença muito grande no que a gente viu, mas se tivesse que ter um vencedor em 90 minutos, seria a Espanha. Portugal teve uma outra estratégia para o jogo, tentou jogar um pouco mais em contragolpe, se defender com correção. Em boa parte do jogo conseguiu isso, ainda que a gente tenha que colocar o Diogo Costa como uma peça muito importante do que aconteceu, mas assim, como estratégia para conter o ímpeto ofensivo da Espanha, me parece que funcionou quase que totalmente. Assim, do outro lado, faltou um pouquinho, faltou atacar um pouco mais para de repente resolver essa eliminatória no tempo normal. Faltou essa parte e no final do jogo a seleção espanhola se aproveitou de um vacilo ali de marcação de Portugal, mas evidentemente que não é só um vacilo, é uma criação de espaço por meio de movimentação de jogadores, algo que veio muito dos atletas que vieram do banco de reservas, né, com perdão da repetição de palavras, mas com Ferran Torres e o Mikel Merino fazendo aí o gol da classificação.
1: E só para confirmar aqui, olha, o Portugal, o noticiário de Portugal, né, que eu falei aqui sobre o Jorge Jesus, o Roberto Martínez, ele está deixando o comando, tá? E quem é que está cravando o Jorge Jesus como o próximo técnico aí da seleção portuguesa? É o jornal A Bola de Portugal. Segundo o jornal A Bola de Portugal, o Jorge Jesus vai se reunir com o presidente da Federação Portuguesa quando a delegação voltar ao país para assinar os termos do contrato. 71 anos de idade, estaria já tudo certo com o Jorge Jesus para ser o próximo técnico da seleção portuguesa. Mia, queria também a sua visão sobre essa Espanha, que segue adiante na Copa do Mundo.
4: E sem sofrer gols, né? Mais uma vez, mais um jogo, ainda não foi vazada.
1: Zeradinho ainda, hein?
4: A única seleção
1: Simon tá lá, aumentando o recorde.
4: Tá ampliando. É a única seleção que ainda não foi vazada nessa Copa, né? Tinha ali a companhia do México, mas ficou pelo caminho ontem num jogo emocionante contra a Inglaterra, né? E a Espanha, para mim, fez um jogo mais consistente e de mais repertório do que a seleção portuguesa, assim. Me chama a atenção que Portugal repetiu algo que já tinha feito nessa Copa do Mundo, que eu particularmente vejo como um problema, jogar para o Cristiano Ronaldo e não por desejo dele, não vejo assim. Vejo uma seleção toda desenhada para atacar muito pelos lados, explorar pouco o excelente meio de campo que tem com João Neves, com Vitinha, depois Bernardo Silva, que hoje até entrou mal, mas principalmente também Bruno Fernandes, o melhor jogador da Premier League, e hoje uma partida muito ruim. O jogo passa pouco pelo meio campo de Portugal, e explora muito os ataques pelos lados do campo, e a jogada sempre ou quase sempre é finalizada no Cristiano Ronaldo. Para mim, isso diz menos sobre ele, muito mais sobre a seleção portuguesa. Essa queda de Portugal nas oitavas da Copa do Mundo de 2026 não tira nada do que o Cristiano Ronaldo fez, e para mim a história dele já está escrita. A Copa só agregaria, ela não tira nada do que ele construiu brilhantemente. E a Espanha teve mais repertório, assim, conseguiu variar mais, atacar de diferentes formas. Quando precisou baixar o bloco de marcação para marcar mais recuado, fez isso. E o Dudes pontuou muito bem, o banco de reservas decidindo. Ferran Torres trouxe uma dose de caos importante para esse ataque da Espanha. E a movimentação para sair o gol do Mikel Merino, ela é importante, porque é o Oyarzabal e o Ferran Torres, os dois de costas para o gol, os dois saindo da área, atraindo a marcação de Portugal, e o Merino infiltrando. Então, para mim, um jogo de muita capacidade da Espanha, que no segundo tempo mal sofreu, só nos instantes finais que defendeu mais a área, mas teve o jogo muito, muito controlado. E até aqui, à exceção do que foi Marrocos 3, Canadá 0, oitavas de margens bem pequenas, né? Margens mínimas, um golzinho de diferença, mais uma vez aconteceu.
1: Nós já temos, então, na quinta-feira, França e Marrocos, em Boston, às 5 horas da tarde. Na sexta-feira, a Espanha, né, contra Estados Unidos ou Bélgica. No sábado, o jogo vai ser em Los Angeles. No sábado, já tem um outro confronto fechado, né, infelizmente não vai ter o Brasil, é a Noruega contra a Inglaterra. Como o Ami falou, ontem passou pelo México num jogo louco, um jogo eletrizante, um jogo de emoção na veia, com dois pênaltis, com expulsão, com a Inglaterra. Os jogadores terminaram assim, todos exaustos, despencaram no gramado, uma festa incrível. Jogaço, jogo de Copa do Mundo na veia, foi barato ver Noruega e Inglaterra. Fazendo uma comparação diferente daquele marasmo que foi muitas vezes Brasil e Noruega, com o Brasil vendo a Noruega
4: tocar passe por México,
1: 500 minutos. Lutou pra caramba,
4: eu
1: demais.
4: Nem sabia que dava.
1: E pressionou, né?
4: Nem sabia que dava pra batalhar assim em oitavas de Copa do Mundo.
1: É. Cara, é verdade. Nem sabia que dava pra batalhar desse jeito, né? É, o México mostrou. Agora, aquela coisa, foi uma despedida, né, do México do Estádio Azteca, né? Se o México passa, ele ia jogar a próxima. Já jogaria fora, já não tem mais. E nas quartas de final não tem mais jogo fora dos Estados Unidos. Então não sei se teria a mesma força, porque a atmosfera construída no Estádio Azteca para os Jogos do México foi um negócio impressionante, impressionante. E foi assim, comovente até a maneira como o time mexicano se doou para tentar empatar o jogo ali nos últimos minutos, pressionou pra caramba. E isso valorizou muito a classificação da Inglaterra jogando com um homem a menos, né? A Inglaterra também, olha, coração na ponta da chuteira. É, muito bacana. Chega, e o Harry Kane, para variar, sendo importantíssimo, é um dos protagonistas dessa Copa. Olha o confronto, hein? Harry Kane e Haaland na disputa pela artilharia ali, junto com o Messi e o Mbappé. Tá demais essa disputa. E vamos ter aí o confronto direto entre essas duas feras no sábado em Miami. E também no sábado, outro jogo das quartas de final. E a gente só vai começar a saber amanhã. É Argentina ou Egito contra a Suíça ou Colômbia. Ô Prats, também quero tua opinião sobre essa Espanha, despedida de Cristiano Ronaldo, né, que reforça aí o rol dos que estão se despedindo. Começou com Modric, se despediu, Neymar, Cristiano Ronaldo, e o Messi segue adiante nessa linha do Last Dance. Mas e Espanha, hein, Prats? O que você tem para falar?
3: Que o segundo tempo premiou a vitória espanhola muito mais que o primeiro. A Espanha teve momentos bons na primeira etapa, mas Portugal também. Os dois goleiros, quando foram chamados, foram muito bem. Diogo Costa, principalmente por Portugal, até mais que o Unai Simón, né, que falou bem a Michelle, completou mais um jogo sem sofrer gols na Espanha. A Espanha caiu para Marrocos nas oitavas em 2002, mas depois de 0-0 no tempo normal, na prorrogação, perdendo os pênaltis, né? Então, assim, o Unai Simón é um goleiro que há muito tempo não é vazado. Já é o goleiro que há mais tempo não sofre gols em Copas do Mundo, né? Ultrapassou o goleiro da Suíça e ultrapassou o Walter Zenga na Copa de 90 na Itália, que foi ser vazado pela Argentina na semifinal. É, e o jogo, Éboli, foi um primeiro tempo que Portugal, quando acertou um pouco mais, talvez uma altura da marcação do meio para trás, intermediária, equilibrou mais o jogo. E aí criou algumas chances também, acertou o travessão no chute do Nuno Mendes, que desviou na defesa espanhola. E a Espanha também fez o Diogo Costa trabalhar. O segundo tempo, não. Portugal até deu a impressão que poderia ser uma seleção mais rápida com a bola, mas ficou só na impressão. A Espanha começou a ganhar alguns metros em campo e colocou Portugal muito para trás. Portugal não teve muita saída. A Espanha não criava muitas chances, mas começou a rondar muito a área portuguesa. E aí conta muito o fato do Luis de la Fuente, treinador espanhol, conhecer o grupo de jogadores que tem. É um grupo campeão europeu, boa parte campeão europeu com ele. Ele conhece muitos jogadores. Ele começou a Copa do Mundo com o Merino, depois o Pedro mais inteiro entra no time. Merino hoje sai do banco, Merino que já foi atacante no Arsenal, mas é o meio campista de origem. O Fabián Ruiz termina o jogo, ele coloca o Ferran Torres, não tira o Oyarzabal, por exemplo, que é um centroavante mais ou menos, não é um centroavante, mas joga como um camisa 9 em alguns momentos. Ele tira o Alex Baena, que faz uma Copa muito boa e não jogava tão bem hoje pelo lado esquerdo. E conhecer o elenco, quando a Espanha era melhor que Portugal, também pesou. Porque quem veio do banco participou do gol, né? Então é um lance pelo meio da defesa portuguesa. Portugal, para mim, cochila num lance inaceitável para uma oitava de final de Copa do Mundo, Éboli. É uma falta para a Espanha. Bernardo Silva comete a falta, ele cai, ele tá caído. Aí Portugal, lentamente, alguns jogadores estão de costas, alguns estão fora de posição. A Espanha cobra rapidamente. Uma esperteza da Espanha em cobrar como cobrou a falta. O Rodri, Ferran Torres e o Merino faz o gol da vitória na reta final. Portugal tentou, nos últimos minutos, ali no desespero, cruzamento. Foi o Diogo Costa para a área também. Mas não aconteceu, assim, muita coisa, não. A Espanha mereceu vencer pelo segundo tempo, para mim, mais que o primeiro. Pelo segundo tempo, por insistir um pouco mais, procurar um pouco mais, pelo treinador que conhece esse grupo, como pouca gente conhece, entender o elenco que tem, colocar quem veio da reserva e participou do gol da vitória espanhola, que coloca a seleção nas quartas de final da Copa.
1: É, isso é um de erro, né? Cochilo, jogador fora de posição, não pode deixar a bola chegar.
3: Isso te remete ao quê?
1: É uma situação que a gente vai discutir daqui a pouquinho no programa, né? É, bem, daqui a pouco tem Estados Unidos e Bélgica. E o Bologum está relacionado. Está relacionado, tá? É isso aí, tocou o telefone, né? O Trump bateu aquele telefone bacana
3: não, não.
1: Lá
3: pro pessoal da FIFA. O Balogun foi expulso contra a Bósnia-Herzegovina, Éboli. O jogador está suspenso.
1: O Balogun... Não.
3: Tá sim,
1: não
3: ele tá, foi expulso na segunda fase.
1: Ele foi expulso, mas
3: foi,
1: sabe como é que é, né, Prats? Nada como... Às vezes um telefonema resolve a parada, né?
3: Não. Assim, se passar para as quartas de final, ele joga. Hoje é jogo de oitavas de final ainda. Não passou.
1: É, mas tá relacionado.
3: Não, acho que não, Éboli. Éboli, não vamos ficar brincando com o nosso ouvinte aqui. Nosso ouvinte acompanha um programa com seriedade, programa de informações jornalísticas, opiniões também embasadas. É. O jogador foi expulso contra a Bósnia na segunda fase, não joga as oitavas de final, né, Éboli?
1: Isso.
3: Tá fora.
1: Não, não é o que vai acontecer.
3: Ah, vai jogar?
1: Não é o que vai acontecer.
3: Nossa.
1: É. Balogun de titular. De titular, escaladíssimo para enfrentar a Bélgica. E aí, Prats, já que você começou com a tua ironia, porque é difícil de acreditar realmente.
3: Isso é uma vergonha para a competição, isso é uma vergonha para a
1: FIFA. É uma vergonha.
3: Isso é uma vergonha.
1: Acho que não tem outra definição.
3: É, né? A gente usa tanto esse termo vergonha, fracasso, vexame. Isso é um vexame. Isso é um vexame sem precedentes. Além de abrir um precedente perigoso, mostra uma FIFA absolutamente subserviente, o que a gente viu dos Estados Unidos. Não é o primeiro episódio, agora é um episódio que também influencia um jogo importante que define uma vaga de classificado às quartas de final da Copa do Mundo. Um jogador que recebe um cartão vermelho, e aí não se discute se mereceu ou não o cartão. Ah, o erro da arbitragem, a gente já discutiu no dia seguinte que o Balogun foi expulso, né? Alguns acham que foi uma expulsão
1: eu inclusive falei que a regra fala que é para expulsar, tá? A regra fala. O que eu contestei na época... Eu lembro que eu falei, eu contesto a regra. Para mim, esse tipo de lance não deveria ter punição de cartão vermelho. Seja pune com falta, se for pênalti, é pênalti. Ou sem querer, pênalti, sem querer, é falta. Mas para cartão vermelho, tem que ter violência, imprudência ou aquela coisa de matar uma chance clara de gol. E para mim, não houve nenhuma dessas três situações. Foi um lance totalmente acidental. Para mim, isso não deveria valer um cartão vermelho, uma expulsão. Mas a regra diz que essa interpretação é válida quando você coloca em risco a integridade física do adversário. Então, o árbitro tomou a decisão de campo cumprindo uma regra e essa regra foi rasgada pela dona do jogo.
3: Exatamente. Então, assim, é mais um episódio como a FIFA tornou-se um fantoche do governo americano nessa Copa do Mundo, aceitando tudo que é imposto, tudo que é falado pelo governo americano. E não satisfeito com essa situação absolutamente bizarra que vai acontecer daqui a pouco nesse jogo Estados Unidos e Bélgica, né, em Seattle, a gente viu hoje o presidente dos Estados Unidos levantando suspeitas sobre o árbitro da partida Estados Unidos e Bósnia, o que ainda deixa pior, o que já é muito ruim. Então, assim, é uma vergonha para o campeonato, é uma mancha terrível para a competição, né, que pega muito mal para a competição, para quem participa da competição, para a FIFA, que é subserviente ao que o governo americano determinou e impôs durante toda a Copa do Mundo, e não satisfeito com isso, o presidente dos Estados Unidos falar em Rafael Claus, que foi o árbitro daquele jogo, como suspeito. Não quero levantar polêmica, mas ele é suspeito, fui ver o passado dele, tive informações. A gente já viu isso em outros momentos, esse tipo de modus operandi, muito ruim, muito ruim. O jogo fica de outro tamanho, muito menor, e é uma mancha pro campeonato, assim, irreparável. Considera, assim, um precedente perigosíssimo e péssimo. Muito ruim para a competição, mais uma vez.
1: É. Mi e Dudes, querem falar sobre esse tema aí?
5: Eu gostaria de dizer que era para ter uma revolta maior, o que está acontecendo. Era para ter, assim, uma coisa organizada entre os outros times, sinceramente. Era o caso, talvez, da Bélgica não entrar em campo hoje, em protesto. Tinha que ser algo desse tamanho. Quando você permite que um chefe de Estado influencie nos rumos de uma partida de futebol, acabou a partida de futebol. Porque, tá bom, então vamos lá. Vamos fingir que não tem relevância, que hoje o Balogun não vai jogar nada, que, ok, a Bélgica vai estar muito melhor no jogo, coisa e tal. O árbitro do jogo hoje entra de que forma na partida?
1: Uhum.
5: Sabendo que tem um dossiê preparado contra ele, por exemplo, caso a decisão não seja favorável aos Estados Unidos. Isso é um completo absurdo. O presidente da FIFA, ele tem um chefe que se chama Donald Trump. Isso não pode acontecer. A FIFA não é isso. Não deveria ser isso. A gente já naturalizou aquele monte de babaquice que fez o Gianni Infantino antes da Copa. Dar um prêmio da paz, porque o Trump não ganhou o Nobel da Paz. Colocar ele no centro de tudo. Colocar ele dentro do campo, na entrega da taça do Mundial de Clubes. O tempo todo, ficar posando para foto com ele. Todas essas coisas estúpidas que ele estava fazendo pela política. Agora saiu da política. Agora é interferir dentro de um jogo. E acabou, olha, Portugal jogou, Espanha jogou, a Bélgica vai jogar, de repente vai ser eliminada. Ou não, não sei, mas o torneio vai continuar. Todo mundo continua. A máquina continua, né? O show tem que continuar, todo mundo vai continuar ganhando seu dinheiro, vai continuar com seus milhões de seguidores, vão continuar suas marcas, vai continuar toda essa palhaçada. Virou palhaçada, virou uma palhaçada. E é isso que quem continua dessa forma, sem o protesto adequado, está fazendo, é assinar embaixo. Ah não, tem uma carta de repúdio da Federação Belga. Isso não serve para nada. Não serve para nada. A gente tem episódios históricos na história das Copas. Desculpa, históricos na história, né? Feio, mas tem episódios históricos, como, por exemplo, relatos do que aconteceu em 1978 na Argentina com o regime militar e o caso do jogo Argentina e Peru. A gente tem uso político da Copa de 1938 na Itália, em 34 na Itália, perdão, com o ditador, o fascista Benito Mussolini utilizando a Copa para o seu regime. Isso é mais um desses episódios, é desse nível. Mas em nenhum daqueles casos houve uma coisa como essa, de tirar um jogador de uma partida ou recolocar um jogador na partida por uma decisão de um chefe de Estado. Isso é completamente absurdo. Isso não é uma coisa engraçada. Não pode ser uma curiosidade da Copa. Isso tem que ser alvo de repúdio de todo mundo que gosta de futebol. De todo mundo que realmente se identifica e sofre por essa coisa chamada futebol ou que fica alegre com essa coisa chamada futebol. Não está sendo tratado dessa forma. Está sendo tratado como uma canetada, uma coisa ali, uma circular que liberou ele. Isso é um completo absurdo. E aí o Infantino diz que não, foi um comitê independente. Aí a Bélgica pediu as razões da tirada, né, da suspensão. Não tem razões. Como votaram os membros? Não tem.
1: Entrou com recurso, inclusive o recurso foi negado.
5: É, porque não tem do que recorrer? Não tem razão escrita? Vai recorrer do quê? Recorre do quê?
1: Tudo bem, 8 horas e 23 minutos. Vamos fazer a nossa primeira parada, nosso primeiro intervalo. Daqui a pouco a gente volta e aí fala sobre seleção brasileira. A gente faz aquele balanção da seleção do Carletão. Brasil!
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0: E tá chegando, hein? Não se fala em outra coisa aqui na redação da CBN, Rafael Prates.
1: O quê? O que que é?
0: O retorno do Campeonato Brasileiro da Série A, hein?
1: É dia 16, hein?
0: Ó lá, já tem jogo, hein?
1: Já, tem 3 jogos, não tem dia 16?
0: Deve ter.
1: É, não, deve ter, não.
0: Não, é que jogos, não se fala em outra coisa, mas eu não fui confirmar. Ó, Botafogo e Santos,
1: sim,
0: dia 16.
1: Sim.
0: Vitória e Vasco,
1: sim,
0: dia 16.
1: Isso
0: e
1: aí.
0: Dia 17, Fluminense e Bragantino, Mirassol e Grêmio.
1: Ah, então o Grêmio é na sexta também com o Mirassol.
0: É,
1: então
0: é isso. De acordo dias. Com a tabela aqui do
1: então GE. Isso aí.
0: Mas pera um pouquinho, dia 16 não tem Copa do Mundo ainda?
1: Não, dia 15. Não, tem Copa do Mundo. Copa do Mundo até dia 19. Isso é uma quinta e uma sexta com o Brasileirão. E domingo é a final da Copa.
0: Ah.
1: No dia 19.
0: Tá.
1: Todo mundo tem 14 e 15 as semifinais, dia
0: certo.
1: 18 é o terceiro lugar, que é um sábado, e dia 19 é a final, que é o domingo.
0: Puxa, eles vão colocar o Brasileirão no meio da Copa.
1: É, foi o que deu pra arrumar aí, Gabriel. Porque semana que vem, 4 desses times citados por você jogam a Sul-Americana Playoff.
0: Então, de repente, a gente vai estar falando assim, Noruega e um outro time.
1: Uh-huh. Harry Kane fazendo um gol aqui.
0: Isso, e aí a gente volta pra falar do Miguelito.
1: Pode acontecer.
0: Pode acontecer.
1: Pode acontecer. Que já não foi o mundialista Miguelito, mas quase,
0: chegou,
1: né,
0: na repescagem, né? Na segunda fase da repescagem.
1: É isso.
0: Muito bem. Tá bom, Prates. Obrigado. Agora eu vou, então, com o noticiário aqui, então.
1: Tá bom.
0: Vou começar aqui com o Santos, justamente. O Santos fez um amistoso aí no fim de semana. Ganhou pelo placar de 3-0, né? Do União São João de Araras.
1: Isso aí. O jogo foi no Pacaembu, no sábado. Mas o time A não ganhou. Ficou 0-0. Com o time B, Santos 3-0 no segundo tempo.
0: E... teve 10 mil pessoas, né? 12
1: isso, pouco
0: mil?
1: Mais de 10 mil pessoas.
0: 10 mil, 12 mil,
1: Um Pacaembu que parece muita coisa, menos um estádio, viu, Gabriel Dutziak? Mudou bastante.
0: E menos o Pacaembu, né?
1: É, menos o Pacaembu, é.
0: É verdade. Bom, e tem notícia do Santos aqui. O Tomás Rincón, o volante, se despediu oficialmente do Peixe, jogador de 38 anos, fez uma postagem nas redes sociais anunciando a saída dele no clube. Já havia aí dado a entender que não ficaria, mas o Cuca o chamou de volta, né? Logo que assumiu o time do Santos, o técnico santista, não teve muitas oportunidades, não convenceu, acabou tendo aí um acordo com o Peixe para a rescisão do vínculo. Disse o Tomás Rincón: foi uma grande honra para mim poder representar uma das camisas mais importantes na história do futebol mundial. Obrigado pelo carinho e respeito que sempre me deram na nação santista. O Santos terá sempre um torcedor a mais por aqui. Rincón chegou ao Santos no segundo semestre de 2023, disputou 78 partidas oficiais, anotou 2 gols e deu uma assistência. O venezuelano Tomás Rincón, que deixa o Santos. Quem deixou também o Santos oficialmente agora foi o Bilal Brahimi, jogador franco-argelino de 26 anos, teve rescisão de contrato publicada no BID. Esse só jogou 26 minutos.
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3: Muito bem, de volta aqui com o Quatro em Campo. O assunto agora é seleção brasileira. Já tem um repórter CBN. Eu vou fazer o seguinte com vocês. Eu vou começar pedindo para vocês uma nota e um destaque, né? Assim, meio que já. Onde é que vocês vão pegar? Qual é o ponto principal que vocês vão pegar para justificar essa nota que vocês vão dar para o trabalho de Carlo Ancelotti na Copa do Mundo? O trabalho de Carlo Ancelotti na Copa do Mundo. Foram 5 jogos, né? O Brasil jogou 5 vezes, isso mesmo, né? 5, 3 do grupo, Japão, Noruega. 5 jogos, né? Começo com você, Michel. A nota e o seu destaque para a gente, com calma, no segundo tempo, desenvolver as mais diversas discussões sobre seleção, Ancelotti, CBF, né? Vamos lá. Mi.
4: Nota 3. Perdeu o pouco que construiu. 3. E não pode reclamar de ciclo conturbado ou falta de tempo pelas escolhas que fez.
3: Boa. Prats.
1: 3. Não havia algum também caminho a ser seguido antes da Copa. Algum caminho esboçou aparecer, mas ficou só no esboço. Nota 3.
3: Você tá poético também, parece. Você e do Zack nessa coisa de fazer a rima, né? Lá no comentário, vocês estão se especializando aí, né? No jogo de palavras, hein? Tá bonitinho, viu, Prats? Do Zack, você.
0: Então, se for como um todo o trabalho, eu daria uma nota 4. Mas na Copa eu daria um 6. Encontrou o time na Copa. Encontrou o time na Copa. Não tinha nada, passou a ter algo. 6.
3: 6. Então, 3, 3 e 6. Tá baixa essa média, hein, Carleto? Tá baixa. Então, ó, acompanha a gente no segundo tempo. A orelha vai ficar quente, hein? A orelha vai ficar quente, senhor Carleto. Vamos fazer intervalo de jogo, repórter CBN.
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3: Segunda-feira, 6 de julho de 2026. O governo de Donald Trump utilizou acusações sem provas contra o árbitro brasileiro Rafael Claus para tentar anular a suspensão do atacante Balogun na Copa do Mundo. As alegações de manipulação de resultados foram levadas à Casa Branca por Scott Goodwin, gestor de fundos e um dos principais doadores da Federação de Futebol dos Estados Unidos. Autoridades brasileiras e da FIFA não encontraram provas de irregularidades contra o brasileiro. As informações são do jornal The New York Times. A polícia investiga um ataque a tiros que deixou uma criança morta e outras duas pessoas feridas em Paraty, no litoral sul do Rio de Janeiro. Três homens armados abriram fogo em uma praça onde as vítimas estavam. Um adolescente de 15 anos, um menino e uma menina de 5 anos foram atingidos. O menino, José Heitor Dias Cerqueira, não resistiu aos ferimentos e morreu. No momento do ataque, ele brincava na praça. José morava em Salvador com a mãe e estava passando as férias na casa do pai. A Microsoft anunciou a demissão de cerca de 4.800 funcionários, equivalente a aproximadamente 2,1% da força de trabalho da empresa. Os cortes vão atingir principalmente a divisão responsável pelo Xbox, segundo Amy Coleman, diretora de recursos humanos da companhia. Ainda não se sabe se as demissões vão afetar os funcionários no Brasil. No horário de Brasília, 8h32.
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3: Muito bem, daqui a pouquinho a bola rola, né? Às 9 horas da noite em Seattle, para Estados Unidos e Bélgica. Daí saiu o adversário da Espanha, que hoje se classificou contra Portugal 1-0. Amanhã teremos a outra partida das quartas de final definida. De um lado, Argentina ou Egito. Esse jogo, 1 hora da tarde, em Atlanta. E 5 horas da tarde, Suíça ou Colômbia. Vai ser em Vancouver, no Canadá. É a Copa do Mundo! Sem o Brasil. E sem o Brasil, por quê? Dona Michele Silva, que deu nota 3 pro Carleto, a média de vocês ficou em 4, tá? 3, 3, 6, ficou em 4. Eu vou mais pra pouquinho, eu fico entre vocês. Eu não vou nem no 6 do Dudes, nem no 3 de vocês. Eu vou ficar com 5 ali pro Carlo Ancelotti, porque vi várias incoerências que me incomodaram. E essa proposta de jogo, de dar a bola para adversário, de cruzar os braços, ficar esperando por alguma coisa, sabe? Isso aí me incomoda profundamente quando eu penso em seleção brasileira, mas daqui a pouco eu desabafo mais sobre isso. Mas, ô Mia, e aí? Por que dessa nota 3, então? Você disse que não ficou muita coisa, então, desse trabalho na Copa do Mundo.
4: Não ficou. E aí, acho até que o Ancelotti mesmo, ele sinaliza isso, né? Ele mesmo quem... Praticamente é ele quem diz isso, não sou eu. No momento em que ele escolhe colocar o Neymar no jogo, e aí fãs, super fãs, amigos e toda a comunidade de Neymares do mundo, é, menos sobre o Neymar e mais sobre Carlo Ancelotti. Porque eu não teria levado o Neymar para a Copa do Mundo. Agora, a partir do momento que ele está lá, eu só consigo partir do princípio de que o técnico vai usar em algum momento, como utilizou. É, era o que eu não gostaria que ele tivesse feito isso, mas ele fez. Ele convocou e ele utilizou. E a partir do momento que ele olha para o banco de reservas, no curto tempo que ele tem à frente da seleção brasileira, nos poucos testes que ele conseguiu fazer, muito pela falta de tempo, e alguns que faltaram ali, alguns que faltou testar por opção dele, Ederson sendo chamado no segundo tempo, depois de ter jogado, sei lá, 10 minutos com ele durante o ciclo. Enfim, é tudo que ele conseguiu fazer nesse curto período dele à frente da seleção brasileira. E ele tem tudo isso para utilizar, ou só isso, né? Dá para avaliar das duas formas. Ele tem só o que ele conseguiu testar ou tudo que ele conseguiu testar. E ele escolhe o cara que ele não testou. Ele escolhe aquele que não fez parte do ciclo, aquele que esteve fora desde 2023. Aquele que teve menos de 15 minutos na Copa do Mundo com a camisa da seleção brasileira. Aquele que não joga no nível parecido ao que é uma Copa do Mundo há anos. Aquele que pode, às vezes, achar um passe ou outro no Santos e aí esse highlight repercutir muito nas redes sociais e inflamar toda uma discussão, mas que na prática não consegue dar esses passes em um contexto de Copa do Mundo, de espaço mais curto, de menos tempo para pensar. O Neymar atual não consegue fazer isso. Já não conseguia antes da Copa e nessa Copa do Mundo mostrou que não consegue. E aí talvez a grande cena, né, de tudo do Neymar, e eu lamento porque eu fui uma grande fã do Neymar, grande fã do futebol dele, do craque que ele foi, não é mais. É, o Brasil sendo eliminado, ele cobrou o pênalti, converteu e ele discutindo com o goleiro enquanto ele podia pegar a bola, botar debaixo do braço e ir pro meio de campo. Aí a gente já tem uma boa sinalização do que é o Neymar, né? Muito mais um cara para discussão, para inflamar, para se pensar em algo que ele poderia ou não fazer, do que a prática mesmo. É, então, assim, por que eu dei essa nota tão baixa pro Ancelotti? Porque para mim, o trabalho dele não tem só coisas ruins, tem coisas boas no trabalho dele. Tem um Estevão que não foi para a Copa do Mundo, mas que brilhou com ele durante o ciclo. Tem um Casemiro que voltou à seleção brasileira e foi excelente ele ter voltado, acho que ele foi bem importante, mas também o Ancelotti se tornou refém de algo que ele trouxe de volta, porque ele traz de volta o Casemiro, mas ele não testa mais ninguém para a posição. É, tem o Bruno Guimarães que jogou muito com ele. Tem talvez a melhor versão do Vinícius Júnior até o jogo contra a Noruega, porque, desculpa, Vini, nem cercar os adversários aí realmente fica muito complicado. Ele marcou menos nessa Copa do Mundo do que o Lionel Messi, né? Então, isso já diz muito. É, tem coisas boas. Tem uma seleção que pressionou, fez uma pressão pós-perda interessante. Tem uma seleção que se reajustou a partir de um tripé de meio de campo e que pode ser utilizado no futuro com outros jogadores. Só que ele jogou tudo isso fora. Quando ele apostou o futuro da seleção brasileira na Copa de 2026 em um jogador que ele não testou, ele não experimentou, ele apostou no que...
3: Numa formação,
4: no que a gente,
3: né,
4: não poderia ver.
3: Uma formação
4: ver.
3: Que ele jamais havia experimentado, né?
4: É,
3: foi
4: meio que
3: exercício de fé ali do Carlo Ancelotti, né?
4: E para além da formação, o nome... Ele foi lá e pegou tudo o que ele fez, ou o pouco que ele fez, e aí vai de cada um, e ele jogou tudo fora para ele adaptar um time para um Neymar que não decide há anos. Com base em quê? Pedido de torcida, pressão ou a própria opinião dele. Para mim, ele assina muito do que foi a eliminação da seleção brasileira e, por isso, por ter sacrificado o que ele construiu até aqui para colocar o Neymar, adaptar o Hendrick para marcar o Schelder pelo lado direito e aí o Brasil sofre o primeiro gol, por essas adaptações que ele fez para um cara que ele nem testou, por isso que para mim ele não pode reclamar de falta de tempo e por isso que para mim ele assina aí 80% do que foi a eliminação.
3: É, duas perguntas não foram feitas ontem na entrevista coletiva, essa coisa ficou no ar aí, acho interessante quem estiver ali no dia a dia da seleção, tiver a oportunidade de perguntar, eu acho que isso tem que ser perguntado. Por que que o Luiz Henrique sumiu dos planos dele, e o Igor Thiago, né, que assim, acho que foi o Igor Thiago que chegou na na reta final, chegou na frente do João Pedro, né? Então havia uma convicção em torno do Igor Thiago. Ele começa a Copa do Mundo como titular, joga 45 minutos e depois some dos pensamentos também do Carlo Ancelotti. São situações curiosas, né? E olha que ontem o jogo, em algum momento, pedia um contra um do Luiz Henrique, e até mesmo quando ele botou o Neymar, é a minha opinião, quando ele botou o Neymar para dar, esperado o Neymar, profundidade e uma pressãozinha, né, um primeiro combate, é brincadeira, mas era o que ele esperava do Neymar. Era o que ele esperava do Neymar.
4: E ele pode esperar qualquer coisa, né, Bully? Porque ele não testou, então fica aquela coisa assim, ele pode sonhar, um mundo de oportunidades.
3: Aí você tem o Igor Thiago, que já foi testado fazendo isso. Já tinha sido testado fazendo isso.
4: E, gente, tinha o Hendrick, que ele recém tinha colocado e que tinha dado certo, que tinha funcionado minutos antes.
3: Isso. Ele desarrumou. Aí ele tenta colocar o Ederson justamente para arrumar parte da besteira que ele fez e foi os segundos necessários para a Noruega encontrar o caminho pela direita e pela direita botar a bola na cabeça do Haaland. São detalhes do futebol, mas detalhes que um cara experiente, né, como o Carlo Ancelotti, detalhes que ele deveria entender, deveria saber. Bem, o Prats, e você? Tua nota foi 3 também nessa linha da Michele, não ficou muita coisa.
1: Ficou pouca coisa, né, Boli? E o trabalho do Ancelotti seria muito observado pela Copa do Mundo. Pré-Copa de poucos jogos, houve um pré-Copa ali que ele chega com a seleção muito perto de garantir uma classificação nas eliminatórias, muitas vagas distribuídas, serão mais ainda agora sem Argentina, Paraguai e Uruguai jogando as eliminatórias, as próximas também. E ali ficava uma situação de que como ele vai preparar o time para a Copa do Mundo. Né? Assim, não teve uma grande preparação de talvez observar algum jogador. Ele iria muito pelo que cada um apresentava em um amistoso, ganhava mais pontos ou perdia pontos com ele. Então ele encontrou no final do ano passado, naqueles amistosos contra Senegal e Tunísia principalmente, o Estevão foi uma boa pedida para terminar o ano. Então ficou assim, quem é o jogador da vez? Vinícius Júnior não tinha sido jogador da vez com ele, apesar de ter feito uma boa Copa do Mundo, Vinícius Júnior. Era o Estevão, aí o Estevão surgiu como jogador da vez. Agora, sempre se apegando nisso, individualmente alguém que se destacava, chamava atenção, veremos como vai ser para a Copa do Mundo. Né? E aí nessa reta final, o Igor Thiago ali fez bons amistosos, o Hendrick quase que atropelou na reta final também antes da Copa, o Neymar ficou sempre uma situação de que, olha, vai convocar quando ele tiver sequência de jogo ou não tiver nenhum problema físico. Ele fez uma sequência de jogos pequena pelo Santos, mas fez, mas nunca assim em alto nível, jogando o que talvez o Ancelotti pudesse imaginar que ele jogasse, mas ele acho que se apegou muito nisso, que em uma jogada, um lance, né, quem gosta ou quem defendeu o que o Neymar apresentou no Santos, geralmente criticava muito o entorno e menos o Neymar. O entorno justificava jogos ruins ou abaixo do Neymar. Chega a Copa do Mundo, ele pensou em um caminho, depois foi seguindo outro, houve momentos bons contra a Escócia, houve uma reação contra o Japão, também colocando o Martinelli, que ele não sei se tinha observado tanto como um camisa 10, como um segundo atacante, como um armador de jogadas, mas ele contra o Japão resolveu. E ontem contra a Noruega, o que chama atenção realmente é o fato do Brasil não ter ficado com a bola. Noruega ontem trocou muito mais passos do que trocou contra o Iraque, por exemplo, que foi a lanterna da Copa do Mundo, né? Agora, foi uma proposta que o Brasil teve, um plano que o Ancelotti traçou para o jogo, e poderia ter se dado muito bem. O Brasil teve um pênalti que desperdiçou, o Hendrick saiu uma bola cara a cara, logo depois de ter entrado, que perdeu um gol que não deveria ter perdido, ou que poucos perderiam, né? E a partir desse momento,
3: a gente pode até dizer, Prats, que as chances mais claras. Né? A gente pode até dizer que as chances mais claras
1: foram do Brasil.
3: Até o gol do Haaland foram do Brasil.
1: Foram do Brasil. Teve uma do Odegaard, que o Alisson foi bem, e um chute do Sheldrup, né? No segundo tempo, no 0-0, no canto que o Alisson também espalmou.
4: Quase todas no primeiro tempo, né? Não sei se vocês concordam, mas teve uma diferença de postura significativa de um tempo para outro. Né?
1: E aí, claro, quando o Ancelotti chama o Neymar, e aquela velha história que a gente já discutiu aqui. Antes era uma lista de 23, agora tornou-se uma lista de 26. Essa história de que você chama algum jogador, talvez não contando tanto, uma hora você pode contar com esse jogador. Então, assim, para mim a eliminação ontem fala pouco sobre o Neymar e mais sobre a escolha pelo Neymar. Né? O Neymar, bom, não sei o que se esperava tanto do Neymar, um jogo que o Brasil tinha 35% de posse de bola, e você contar com o Neymar, um jogador que tem de ter a bola com ele. Você não vai colocar o Neymar para ficar pressionando o zagueiro, para ficar desarmando. Você tem de compensar uma seleção para ter o Neymar, teoricamente, para a seleção ficar com a bola e encontrar o Neymar. O Neymar dominar a bola em um espaço que ele possa encontrar um passe, um lançamento. O Brasil já não tinha a bola quase antes do Neymar e continuou sem a bola com o Neymar em campo também. Aí toma 2-0 e o jogo vai pro espaço, né? Então, assim, o jogo foi saindo da mão do Brasil porque o Brasil desperdiçou chances e as alterações no meio do segundo tempo pioraram a seleção brasileira, que não estava tão bem até ali, mas conseguiu fazer um jogo equilibrado com a Noruega. e transformou a Noruega com muita posse de bola num domínio na reta final, também pelas alterações, mas não apenas por elas. Eu acho que o Ancelotti traçou um plano, contava com as chances que apareceram, o Brasil iria aproveitá-las, não aproveitou e sofreu no final, foi castigado e caiu da Copa do Mundo.
3: Eu diria até que o Brasil estava num momento bem interessante na partida quando ele fez as alterações, as famigeradas alterações aos 22 minutos. E aí entregou tudo que todo o conforto que faltava à Noruega para construir os caminhos que levaram à vitória. Dudes, você deu nota 6 porque, e no teu destaque é que ele encontrou o time, por isso que a nota subiu um pouquinho nessa Copa.
0: É isso, é porque a minha análise prévia à Copa é muito baixa, né? Muito ruim, é de 4 a nota, né? Então, assim, eu acho que a gente não andou quase nada no trabalho do Ancelotti até a Copa do Mundo. E quando você tem essa situação, até a do primeiro tempo diante de Marrocos, né? Que nada tá dando certo. E aí vem, né, um insight ali, um vislumbre de que vai funcionar melhor desse jeito, com aquele jogador, com tal proposta e tudo mais, eu acho que isso merece ser valorizado e acho que o Carlo Ancelotti é muito desse tipo de treinador, né? A gente sempre fala da capacidade dele de se adaptar aos grupos, de algumas sacadas que ele tem, de mudar jogadores de posição, então ele meio que fez isso a partir do jogo contra o Haiti. Acho que segundo tempo contra Marrocos já não foi tão ruim, mas sobretudo a partir do jogo contra o Haiti, conseguiu repetir o desempenho diante da Escócia. O Rayan na frente do Luiz Henrique funcionou muito bem para o time. A movimentação do Matheus Cunha saindo de 9 para um 10 também funcionou muito bem. E diante do Japão, todo mundo concordou que foi uma grande sacada o Martinelli. O Martinelli foi um grande achado. Então, assim, são situações que para mim falam favoravelmente sobre o treinador, que numa partida na qual não tinha o Lucas Paquetá, decidiu novamente ir com o Martinelli. A questão é como funcionou ou deixou de funcionar o que a equipe brasileira se propôs a fazer no jogo de ontem. Poderia ter dado certo se o Bruno Guimarães faz o que dele se espera. Estaria 1-0 para o Brasil jogaria no contragolpe, teria a possibilidade de ampliar. Se, ainda em outra situação, o Endrick faz o gol, estaria 1-0, jogaria no contragolpe, poderia ampliar. Mas não ocorreu dessa forma. As mudanças que ele fez na reta final do jogo foram ruins, de fato. Desconfiguraram a equipe, não dá para entender o que o Neymar colocaria para o jogo. Eu até, quando vi a entrada do Neymar, imaginei que o Neymar entraria como meia, né? Embora o Ancelotti tenha falado muitas vezes de não, ele é nove. Eu até achei que o Neymar recuaria para lançar o Endrick em profundidade, porque o jogo dizia isso, né? O Endrick já tinha recebido uma bola cara a cara. Quando eu vi o Endrick lá na direita e o Neymar de 9, para mim não fez sentido realmente. E essa explicação de para dar profundidade não tem nada a ver, né? O que é? O Neymar ia empurrar para trás os dois zagueiros noruegueses? De que forma? Correndo? Com tamanho?
1: Não, e a seleção sem a bola, né, Gabriel? A gente tem que pontuar que a seleção bateu 35% de posse de bola.
0: Exato, então assim...
1: Neymar não é jogador para contra-ataque. Não.
0: Se você quiser profundidade com correria, ok. Mas assim, Neymar então é o tal do arco e não a flecha. Nesse momento da carreira, né, aí talvez fizesse algum sentido. Sim. Isso não concordo, de fato. E assim, já... Então é por isso que eu dou 6. Mas só me adiantando aqui em algo que... Não sei se você vai perguntar ou vai falar no seu comentário, Éboli, sobre a questão de posse de bola e como deve jogar a seleção brasileira. Eu acho que isso não foi discutido e nunca é discutido de verdade. É assim, o que é bom é o que ganha. Então, o mesmo argumento utilizado na vitória é utilizado para dizer que perdeu por causa disso. Então, assim, em outros momentos, não, o Brasil fica com muita posse de bola e não agride o suficiente. Quando joga de uma forma mais direta, essa é a identidade do futebol brasileiro. E aí, quando perde, não, a identidade é outra. Então, assim, essa discussão ela não é feita de verdade.
4: Mas a gente nem sabe, eu penso que o futebol hoje ele está muito equilibrado e te pede respostas dos dois jeitos, né? Com e sem a posse. E a gente nem sabe dar essas respostas, né?
0: Sim.
4: A gente tem apostado, isso um dia
0: de
4: deu
0: acordo.
4: Certo, esse Neymar um dia decidiu, uma vez a seleção com um protagonista
0: Sim.
4: foi eficiente, aí o Vinícius Júnior partindo pra cima em todas as jogadas, aí ele aposta no Neymar que já não decide há um tempão, que nem pra ser arco e nem pra ser flecha, então assim, é uma seleção sem rumo, né, a partir das escolhas que ele fez, eu saio, meu domingo termina com uma seleção sem rumo, a partir de terça, quarta, talvez eu pense em quem fica. É, mas
0: e,
4: assim.
0: E só lembrando, difícil, né? Assim, não sei se vocês têm outra memória, outra visão. Assim, eu lembro muito daquelas eliminatórias do Real Madrid com o Carlo Ancelotti nessas horas, sabe? Eram jogos assim, o goleiro do Real Madrid era bombardeado 90 ou 120 minutos. E aí, não, essa de algum jeito saiu o gol lá.
3: A gente viu o Real Madrid vencer alguns jogos dessa maneira.
0: Aí a gente falava assim, é a camisa do Real, é o Bernabéu, é o pacto do Ancelotti.
1: Ontem, o Rodrigo centroavante fazendo gol de cabeça, 1,70 e alguma coisa.
0: O que ele fez ontem é muito parecido. É muito parecido. Só que tem o Haaland do outro lado, que assim, ele não vai perder 3, não vai perder 4. E nosso goleiro, com todo respeito, não é o Courtois também.
1: Apesar de ser um bom goleiro,
0: exato. Então, assim, acho que isso também tem que entrar no pacote Ancelotti.

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0: Vamos aqui seguindo o noticiário dos clubes de São Paulo. Falando no São Paulo Futebol Clube agora, GE.Globo dá a seguinte matéria: São Paulo e Jonathan Calleri seguem distantes de um acordo pela renovação de contrato. Houve uma reunião nesta segunda-feira no CT da Barra Funda. A diretoria apresentou uma nova proposta ao atacante com valores inferiores aos da oferta levada anteriormente. Aí fica difícil de aceitar, né? Não aceitou a outra, vai aceitar uma menor? Bom, o vínculo do Calleri até o fim desse ano e, portanto, ele já pode assinar um pré-contrato com outro clube. Faz meses que o São Paulo está tentando a renovação com o Jonathan Calleri, mas nesse momento as pedidas aí estão muito diferentes e nesse momento também de São Paulo meio à deriva aí, né? Trocou treinador recentemente, saiu diretor de futebol, Dorival ainda não ganhou no comando do time, o São Paulo que lá no início estava liderando, agora já está caindo pelas tabelas literalmente. Não sei o que está pensando aí para 2027 e anos seguintes. Talvez por isso também seja meio difícil estabelecer um cenário favorável a uma renovação de contrato com o atacante Jonathan Calleri, né? Pensando ainda mais no longo prazo. O Calleri que está com 32 anos, faz em setembro. Não é nenhum garoto também. São Paulo que vai ter aí um jogo contra o Atlético Paranaense pela 19ª rodada do Brasileirão no dia 22 de julho, tá? E esse jogo vai ser no estádio Cícero de Souza Marques, em Bragança Paulista. Por quê? Porque, novamente, o Morumbis está reservado para shows musicais. Nesse caso, é do cantor britânico Harry Styles, que vai fazer apresentações na, entre aspas, Arena São Paulina, entre os dias 17 e 24 de julho. Lá no Corinthians, elenco se reapresentou, Diniz comandou um trabalho tático nesta segunda-feira. O Corinthians está trabalhando em dois períodos no CT Joaquim Grava. Leio aqui no GE que houve um trabalho dividido em duas estações: posse de bola com finalização e jogo em campo reduzido, 5 contra 5. E aí os jogadores depois fizeram outras atividades mais táticas. O meia Jesse Lingard foi liberado pelo Corinthians na semana passada para acompanhar aí o funeral do avô dele na Inglaterra. Voltou ao CT, treinou normalmente com o restante do grupo. O Corinthians vai jogar um amistoso agora no domingo, às 4 horas de Brasília, contra o Cascavel. O jogo vai ser lá no Paraná. E no Palmeiras, nós temos o seguinte: Emiliano Martinez e Piquerez se reapresentaram ao Alviverde depois aí de defenderem a seleção uruguaia na Copa do Mundo. Os atletas fizeram aí pequenas ativações, mas vão realizar ainda os exames clínicos, cardiológicos e testes biomecânicos para dar sequência na temporada do Alviverde. Também em breve devem voltar os jogadores que defenderam o Paraguai na Copa do Mundo. Casos do zagueiro Gustavo Gomes, do meio-atacante Maurício e do atacante Sosa. Flaco Lopes e John Arias seguem na Copa do Mundo, por isso ainda não tem data de reapresentação, evidentemente. Vitor Roque está fazendo transição física lá no Palmeiras para tentar voltar aos gramados. Ele só estava fazendo aquecimento com o restante do grupo antes.
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2: Muito bem, de volta aqui com o Quatro em Campo. A gente está na reta final do programa. Nesses últimos minutos, vou só lançar uma bola que eu deixei entender no início, que é sobre o que me incomoda na seleção brasileira hoje, quando eu vejo assim, e é um conceito de Carlo Ancelotti, não quero me enganar com isso, mas também entendo que é um cara que pode, né, desenvolver outras coisas nesse ciclo aí de 4 anos até a próxima Copa do Mundo. Uma delas que eu gostaria de ver é ele desenvolver mais vezes uma seleção com posição com a bola, com um jogo impositivo com a bola no pé, né? Não ficar só essa coisa de entregar, de não se incomodar de entregar a bola para o adversário, sabe? Isso me incomoda. Eu não sei se eu estou

0: movido por uma nostalgia, pelo que eu já vi, pelo que eu entendo que é a seleção brasileira, mas me agrada mais esse tipo de jogo e acho que a gente ainda tem uma certa obrigação de ditar ritmo de partida como seleção brasileira. Isso realmente me incomodou muito nesse período de um ano de Carlo Ancelotti, onde ele colocou em prática muito alguns dos seus principais conceitos e moveu também uma coisa muito forte pelos atacantes brasileiros, os pontas, né? E foi esquecendo do setor de meio de campo. Tanto é que fez uma lista de 26 nomes com apenas um meia de criação, o Lucas Paquetá. Eu gostaria de ver algo diferente nesse próximo ciclo aí que se anuncia. É a bola que eu levanto para você, a gente tá com pouco tempo, mas dá para cada um dar uma pincelada. Mi?
1: Eu particularmente acho que dá para jogar sem a posse de bola, assim, não vejo um grande problema. Acho também que o Paquetá foi um dos meias, o Bruno Guimarães, junto com ele, ajudou a armar o time em determinado momento. O que me incomoda não é o jogo sem a posse, o que me incomodou contra a Noruega é algo que eu avalio que para mim, assim, é muito pior e é o que não pode acontecer em nenhum nível de futebol profissional, que é simplesmente abdicar de jogar. Né? Você pode jogar sem a bola
0: e pressionar. A passividade, né?
1: É, Cabo Verde, Paraguai, Marrocos, até a própria seleção da Noruega em alguns momentos. Todas essas seleções que eu citei, todas fizeram isso em algum momento. E fizeram bem, porque você mantém a pressão. O Brasil não pressionou, o Brasil foi passivo. E aí eu acho que ultrapassa a questão de jogo com posse ou sem posse. É muito de atitude e personalidade, assim, que faltou.
0: Prats.
2: Assim, né, Boli, primeiro que o que você pensa em relação ao que é a seleção brasileira, o que representa a seleção brasileira, eu tô com você. A gente imagina a seleção com posse de bola, atacando com muita gente, dominando os adversários com bola no pé. Agora, o técnico da seleção brasileira não trabalha geralmente assim. Eu não acho que em 4 anos ele vai fará grandes mudanças, não. As mudanças serão muito mais de nomes de jogadores, e aí a gente tem de ver o perfil de jogador convocado, se vai se encaixar nisso ou não, do que, sinceramente, em grandes maneiras de jogar muito diferentes, não. Eu acho que a seleção vai sofrer uma mudança de jogadores, né? Alisson, Casemiro, Danilo, Marquinhos, possivelmente Neymar. Dificilmente esses jogadores vão continuar. Alexandro. Então, assim, vai ter uma troca grande de jogadores para que não vão continuar a partir de agora na seleção brasileira. Agora, mudar a maneira de jogar, aí eu já acho que é um pouco utópico. Não acredito muito, não.
0: E aí, Dudes?
3: Eu também não acredito. Assim, por gosto pessoal, eu tô contigo. Eu tenho, assim, também essa ilusão de que o Brasil tem que jogar de determinada maneira, que tem que se impor, que tem que ser, né, uma coisa que realmente faça a gente lembrar das melhores seleções de todos os tempos e coisa e tal. Mas, não vejo o técnico preocupado com isso, até porque o patrão dele não deve nem saber sobre isso exatamente. Estou falando do presidente da CBF, não deve saber o suficiente sobre futebol, tá? E sobre as seleções históricas ele sabe. E dois, os jogadores que a gente tem, e talvez uma falta de vontade de desenvolver talentos diferentes aí por parte do Carlo Ancelotti e pela estrutura de seleção de base. A gente não tem a estrutura nenhuma, não sabe o que a gente quer, como disse a Michelle e tudo mais. Então, assim, quais são os bons jogadores para o próximo ciclo? Estevão, Endrick, Vinícius Júnior, Danilo, Santos, não sei, outros jogadores assim. Todos esses que eu estou falando são dribladores, jogadores para jogar com espaço no campo. Não são de toque, toque, vira, ditar ritmo, controle. Podem aparecer, mas de onde vão vir? E quem é que vai comandá-los?
0: Vamos seguir nessa discussão nos próximos programas, né? Essa semana a gente vai ter programa todo dia.
2: Tá muito desanimado hoje, Boni.
0: Né?
2: Não. Eu já te ouvi mais animado apresentando o 4 em campo.
0: Não, mas é que é aquele negócio, né? Pós, né? Derrota, quer ficar assim.
1: O melhor é que ele fala.
0: E olha só, não esqueci de o Dudes lançou um tema bacana hoje na preleção, que é sobre a CBF, né? O fora campo. E legal a gente discutir isso também, vamos discutir isso amanhã. Mas é isso, né, Prats?
2: Mas o Brasil nunca ganhou a Copa do Mundo porque a CBF é um exemplo de organização, né? A gente precisa pontuar isso também.
0: Não.
2: Esse negócio que a seleção brasileira fora. Uma coisa é o futebol brasileiro, a organização que a gente tem.
3: Eu não falei de dirigente ruim, eu falei de daquela convocação, festa.
2: Ah, oba-oba, você tá falando.
0: Espetacularização,
3: né? Mercantilização de tudo, já estamos vendendo amistoso de novo, essas porcarias.
0: Amanhã a gente segue com a discussão.